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1: É uma da manhã.
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5: A seleção nacional cumpriu o segundo dia de treinos na preparação do embate quente do Chile no próximo sábado, pelas 18h45. O selecionador Roberto Martínez não contou de novo com Nuno Mendes, Vitinha, João Neves e Gonçalo Ramos, quarteto do PSG, que desfruta de alguns dias de férias após a conquista da Champions. Estes jogadores deverão juntar-se ao grupo até no próximo sábado. Na cidade do futebol, na seleção masculina, foi recebida no relvado pela seleção feminina. Entre abraços e fotografias, Dolores Silva deixou uma mensagem de incentivo. Seguiram exercícios em grupo, com Cristiano Ronaldo, acompanhado por Francisco Conceição, Francisco Trincão, João Félix, Pedro Neto, Gonçalo Guedes e Rafael Leão. No outro círculo estiveram Ruben Dias, Bruno Fernandes, Samu Costa, Nelson Semedo, Gonçalo Inácio e Diogo Daló. E no terceiro grupo estiveram Bernardo Silva, João Cancelo, Tomás Araújo, Mateus Nunes, Renato Veiga e Ruben Neves. Quanto aos guarda-redes, o quarteto liderado por Diogo Costa começou a trabalhar-se num relevado distinto, mas longe da comunicação social. O guardião Ricardo Velho foi, de resto, o porta-voz do grupo de trabalho no estágio para o Mundial 2026. Em conferência de imprensa, o quarto guarda-redes das esquinas relativizou a impossibilidade de estar sequer no banco durante o Mundial 2026 e assume-se completamente motivado.
6: A motivação de representar o nosso país é... acho que não há motivação maior e para mim é um prazer poder estar aqui e poder ajudar, seja em que função for. Eu quero é ajudar naquilo que for preciso e ajudar a equipa a ganhar, e certamente vamos fazer um grande campeonato do mundo. Não há grande preparação, lá está. Para nós, para mim, pelo menos é um prazer poder estar aqui. Logo por aí, seja em que função for, e representar o nosso país num campeonato do mundo, acho que é o culminar de muito trabalho. É um sonho não só meu, de toda a minha família, de todos os portugueses, acho eu, e estou preparado para ajudar, e é isso. Acho que logo por aí, o facto de crerem que eu esteja aqui é muito bom sinal, é sinal que eu também estou a fazer um bom trabalho, e é continuar a cada dia ajudar, a cada dia trabalhar mais, e o futuro logo se vê, mas claro que o objetivo é continuar sempre a estar presente na seleção, e isso será sempre um bom indicador.
5: O guarda-redes luso falou também sobre o que tem pedido Roberto Martínez. O foco está em ganhar o Mundial, sendo que o cansaço fica de lado.
6: Pede para vermos as melhores soluções. Cada jogo é um jogo. Temos sempre um plano de jogo bem definido, e consoante isso vamos definindo dentro do campo. Ele pede para nós trabalharmos as coisas durante a semana, e consoante as nossas decisões depois dentro do campo, tentar tomar sempre a melhor decisão. Sem dúvida, acho que podermos ganhar uma competição desta pelo nosso país é fantástico. A nível da sobrecarga e tudo mais, eu acho que para representarmos o nosso país estamos sempre prontos, e vamos todos dar o máximo, e vamos estar prontos certamente para fazer um grande Mundial.
5: O foco segundo Ricardo Velho neste Campeonato do Mundo passa por ganhar todos os jogos e ajudar a seleção.
6: Vamos lutar sempre pelo melhor, vamos lutar sempre para dar o nosso máximo, para ganhar todos os jogos em que vamos participar, e o grupo está unido, o grupo é um grupo fantástico, sempre muito coeso, e certamente vamos fazer um grande Campeonato do Mundo. Neste momento estou focado em ajudar aqui a seleção, e certamente depois do Mundial se vai decidir essa situação, e certamente que vão aparecer coisas boas, e a seu tempo vai-se saber. O treino é igual, estou para ajudar em tudo o que for preciso, tentar fazer o meu melhor e ajudar os meus colegas, seja os meus colegas de campo como os meus colegas dos guarda-redes, ajudar no máximo, sentir-me sempre útil, porque é isso que as pessoas querem de mim, querem que eu ajude, querem que eu esteja participativo. E depois, no dia de jogo, é ajudar também da forma que

0: tentarmos ir com tudo para voltar só após o 19 e que seja um grande Mundial para nós.
1: A Seleção Nacional defronta neste sábado pelas 18h45 o Chile, naquele que, né, no penúltimo jogo de preparação para o Mundial, o último, na teste antes do arranque da grande competição de seleções, está marcado para no dia 10 de junho pelas 9h15 da noite, diante da Seleção da Nigéria, na estreia no Mundial 2026, está agendada para o dia 17 de junho, pelas 18h, na hora de Portugal, diante da República Democrática do Congo. O Grupo K conta também com o Uzbequistão e Colômbia. O jogador Issa Dombia é no terceiro reforço do Sporting Club no Clube de Portugal para na temporada 2026-2027. O atleta foi contratado ao Veneza por 20 milhões de euros, mais 6 em variantes, numa transferência cujo jovem médio de 22 anos qualifica como o passo mais importante na sua carreira. Dombia cresceu no futebol italiano, com formação no Cesareno e na equipa do Albino Lev. Estreou-se muito jovem, com apenas 18 anos, na Série C italiana. Seguiu-se na ligação ao Veneza, onde realizou duas temporadas de grande nível, particularmente na segunda, onde teve um papel de destaque no regresso do clube ao principal escalão de Itália, na 38 jogos, 10 golos e 2 assistências, como registro por parte do jogador. O internacional de sub-21 de Itália diz que tem características parecidas com as de Paulo Pogba. O Sporting de Dombia vai ter assim a primeira oportunidade de lutar por títulos ao mais alto nível. A possibilidade de jogar pela primeira vez na Liga dos Campeões também pesou na decisão de rumar a Lisboa. O médio assume que está ansioso por se estrear em Alvalade diante dos adeptos.
2: 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Posso dire che sono molto fortunato perché è un club molto molto importante, come si vede. 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
1: O mais recente reforço dos Leões, por sinal, o quinto mais caro da história do clube, deixa uma mensagem ambiciosa dirigida aos adeptos, assumindo que está pronto para ajudar a equipa do Sporting. Ainda dentro do tema leonino, o processo ainda não terá arrancado em termos formais no que se refere à renovação do contrato de Daniel Bragança com o Sporting, mas segundo foi possível apurar, o médio está a despertar cobiça entre alguns emblemas do futebol europeu e não é de descurar, longe disso, a possibilidade de abandonar o Alvalade neste defeso. O internacional de sub-21 quer ficar no clube leonino, mas também sente que, apesar das lesões graves que lhe foram cortando a possibilidade de jogar com muito mais regularidade, não tem sido aposta na primordial dos técnicos com quem Cabana tem trabalhado na equipa principal leonina, nomeadamente Ruben Amorim, Cabana João Pereira e Rui Borges, pelo que na saída, embora possa acontecer com alguma mágoa, pode ser a melhor opção para o jogador. Nos contactos já existentes entre a administração da SAD, os jogadores e os seus agentes, de momento ainda não há uma divergência significativa entre o requerido para prolongar o vínculo e o oferecido pelos dirigentes leoninos. Rui Borges dá total aval à continuidade do jogador, não só pela qualidade futebol holística, que lhe é intrínseca, mas também pelo peso que tem no balneário, pelos anos que já leva na ligação ao clube e por integrar a estrutura de capitães da equipa num conjunto que deverá perder Morten Newman. Apesar do contexto não ser o mais agradável para os responsáveis verdes e brancos, pois o Escardino vai entrar no derradeiro ano de contrato, estes não se mostram muito pelos ajustes e vão requerer uma verba para rondar os 12 milhões e meio de euros para abrir em mão dos jogadores que, apesar de não contabilizar qualquer internacionalização sénior, tem vasto currículo nas camadas jovens, somente 37 jogos e 2 golos de Guinness ao peito. E este é sempre um tema ao qual no mercado é sensível, o de futebolistas com historial nos escalões jovens e formatos em escolas de excelência como a leonina. Já deu ao mundo 2 bolas de ouro, no caso Luís Figo e Cristiano Ronaldo. Face na conjuntura descrita, no Ribatejano, de fazendas de Almeirim, aos 27 anos pode sentir que nesta poderá ser a última oportunidade de conseguir um bom contrato noutras paragens, algo que é assinado neste momento. Ainda muita água vai correr debaixo das pontas, e o fator emocional de quem nem na casa do Leão. Em 2007, ou seja, há 19 anos, pode levar que Bragança mantenha na sua ligação ao clube de Lisboa. Mas o certo é que no seu nome não passa despercebido ao panorama do futebol europeu e a porta de saída de Alvalade pode abrir-se. Isso é praticamente uma certeza.

0: Contratado no final de julho do ano passado, o Southampton anunciou a troco de 7 milhões e meio de euros a Bednarek, na escola do Dragão, com uma tarefa exigente sobre os ombros, assumir a liderança do reduto defensivo do Futebol Clube Porto, que na época anterior havia denotado a falta de uma voz de comando, mas o polaco não vacilou à boleia da experiência acumulada em 8 épocas no futebol inglês, 254 jogos no Southampton e 4 no Aston Villa. O camisola 5 encaixou na perfeição nas ideias de Francesco Farioli e ajudou a devolver a estabilidade linha mais recuada e feito de forma contundente, reclamando para si a responsabilidade de coordenar movimentações e, quando o momento assim exigiu, puxar pelo grito, mas também saindo em defesa dos colegas ou confortando-os em momentos menos positivos. Terminada a temporada, o resultado está à vista. Os Dragões resgataram o título nacional que fugia há 4 anos, com Bednarek em pleno de grande destaque. Este xerife foi o terceiro jogador mais utilizado, na sobra Diogo Costa e Victor Fraholt o superaram, com praticamente 4.000 minutos somados, cultivando o estatuto junto da massa adepta de Farioli e da estrutura, de tal forma que, na ideia do central, como capitão sem braçadeira, ganhou uma forma concreta. Menos de um ano depois de chegar ao Futebol Clube Porto, Bednarek entrou na hierarquia de capitães da equipa. De acordo com informações recolhidas pela Gol FM, a decisão de incluir o internacional polaco no lote de líderes do plantel foi tomada após a saída de Stefan Eustáquio para no Los Angeles Futebol Clube no início de fevereiro. O luso-canadiano era um dos subcapitães da equipa, juntamente com Cláudio Ramos, Nolan Varela e João Costa. Diogo Costa, como sabe, é dono da braçadeira, mas ao deixar o Dragão, abriu lugar na entrada de Bednarek na hierarquia. Os sinais, de resto, foram surgindo paulatinamente, desde cedo, que na ausência de Varela no 11, era no defesa de 30 anos, que se colocava ao lado de Diogo Costa na hora de escutar nas indicações da equipa de arbitragem antes do pontapé de saída. Isto porque as equipas que têm um guarda-redes capitão podem nomear um jogador de campo para dirigir-se ao árbitro durante todo o jogo. Quando este não jogou, essa responsabilidade coube a Bednarek, no sinal claro de confiança de Farioli na frieza e capacidade de argumentação do polaco de olhos no futuro. Neste, também um indicador da importância do camisola 5 no projeto portista. Eustáquio teve voltado ao Olival após participar do Mundial, mas uma vez que entra no último ano de contrato com a Liga, o Futebol Clube do Porto dificilmente irá permanecer no plantel dos Dragões, até porque Assad já está em campo na procura de um médio para compor o miolo. Caleb está referenciado como outras opções, como tal Bednarek é presença firme nas escolhas da braçadeira de capitão do clube, campeão nacional, e chega na 2026-2027 com o estatuto reforçado. Na entrada para na segunda temporada de azul e branco, Bednarek é já uma das vozes mais respeitadas do balneário do Futebol Clube do Porto, e no relevado o cenário repete-se. No xerife, na peça fundamental para Francesco Farioli, a reta final da temporada de Jedon Bednarek dividiu-se entre no clima de festa pela conquista do 31º título de campeão nacional do Futebol Clube do Porto e o sobressalto perpetuado na madrugada do dia 9 de maio na residência dos jogadores e da família localizada na Foz. Após esse episódio, e apesar de ter ido treinar na manhã seguinte, no central foi poupado na deslocação à Vila das Aves com o campeonato já no bolso, e os Dragões perderam por 3-1 após o apito final. Farioli realçou a importância do polaco na manobra da equipa. Bednarek encontra-se atualmente ao serviço da seleção da Polónia e na ponta, no 11 inicial, no encontro particular da Nigéria, de Zaidu e Mofi. Antes, na derrota com a Ucrânia, por 2-0, não saiu do banco de suplentes, Kivior e Piatuszewski acabaram por ser titulares. Ainda em relação ao Futebol Clube Porto, Lech Poznan divulgou a planificação da pré-temporada que vai arrancar a 22 de junho e revelou que, ao contrário do que tinha sido anunciado pela imprensa da Polónia, não vai afinal defrontar o Futebol Clube Porto em jogo de preparação da nova época. No campeão polaco, no clube de formação do defesa central, Bednarek tinha de facto um duelo particular com o campeão português na agenda, mas uma alteração de planos dos Dragões acabou por riscá-lo do planeamento devido à mudança do plano de preparação da equipa do Futebol Clube Porto, particular com o campeão de Portugal, não irá ocorrer, até ao início da temporada 2026-2027. O Lech Poznan irá discutir dois jogos de preparação com a contra na formação do Praga, 1905, e contra na equipa do CLSR, detalhou o emblema de Poznan. Recordar-se que na pré-temporada do Futebol Clube do Porto começa a 1 de julho, no centro de treinos Jorge Costa, no Olival. Alguns dias depois, os Dragões de Farioli rumam à Inglaterra, onde vão realizar um estágio de uma semana naquela que costuma ser habitualmente a casa das seleções inglesas. De momento, o jogador do plantel do Benfica é que mais se valorizou ao longo da temporada 2025-2026. Surge como a principal venda em que a perspectiva na Parebna Sada encarnada no mercado de transferências de verão é Shell Group no Benfica, na ponta, num valor mínimo de 40 milhões de euros pela transferência do internacional norueguês de 22 anos, acreditando ainda que o montante poderá subir, convocado pela seleção da Noruega para o Campeonato do Mundo. Shell Group terá nesse palco uma oportunidade para aumentar ainda mais o seu valor de mercado, cenário que poderá levar clubes interessados a antecipar negociações para garantir o atleta. Apesar de ser visto como um dos elementos a manter no plantel, fruto de uma segunda metade de temporada 2025-2026 bastante positiva, a necessidade do Benfica em realizar encaixe financeiro para reinvestir na equipa, coloca no jovem extremo na porta de saída. Outro fator que reforça a possibilidade de transferência é a vontade do jogador. Shell Group pretende sair neste verão, apesar de ter contrato com o Benfica até 2028, com uma cláusula de rescisão fixada nos 100 milhões de euros. Recordar que o internacional norueguês esteve muito próximo de deixar a luz em janeiro, com o Clube Brugge a apresentar uma proposta na ordem dos 10 milhões de euros num acordo praticamente fechado entre clubes e jogadores que, inclusivamente, teve literalmente nas malas feitas na Bélgica. Todos os detalhes até no conteúdo de mensagens de Mário Branco da transferência na falhada de Shell Group acabaram por vir a público. No entanto, as exibições de destaque na Liga dos Campeões acabaram por travar o negócio. Shell Group permaneceu no Benfica, convenceu José Mourinho e os adeptos e terminou a temporada com números relevantes, 43 jogos, 10 golos e 7 assistências. Nas boas prestações, despertaram o interesse de clubes de maior dimensão, como o Barcelona, entre os clubes atentos, além de várias sondagens oriundas de Itália. O objetivo do jogador passa por dar um salto na sua carreira e continuar a competir ao mais alto nível, nomeadamente na Liga dos Campeões. Recordar que o Benfica falhou a qualificação direta para a prova milionária, estando obrigado a discutir sobre as duas pré-eliminatórias de playoff para chegar às contas da fase de Liga da Liga Europa. Ainda assim, caso a transferência não se concretize neste mercado, o SAD deverá avançar com uma proposta de renovação de contrato, procurando salvaguardar no futuro do jogador, cujo vínculo atual termina em 2028. Contratado ao Nordsjælland em janeiro de 2023, quando tinha apenas 18 anos, o negócio poderá ter atingido nos 14 milhões de euros com objetivos. Shell Group era então um dos mais promissores da Europa, após um período inicial de adaptação, afirmar-se agora como um dos principais ativos do Benfica e uma das figuras mais valorizadas do plantel. Era algo que estava na sua mente neste momento. A saída de Shell Group apresenta-se como um cenário mais provável no Sport Lisboa e Benfica. Rui Dias, candidato à presidência do Conselho Fiscal da Lista D, alertou para os perigos da proposta do Stadium Finance, que visa aumentar as receitas do estádio de Dom Afonso Henriques, apresentada por Viriato Sampaio. A lista encabeçada por Rui Rodrigues, atual vice-presidente para o setor financeiro do Vitória Sport Clube, considera que o plano do adversário é de difícil concretização, podendo agravar a situação do clube. Esta operação não resolve o problema financeiro do emblema, acaba apenas por o transferir para no futuro e agrava no risco de falha com os credores. Prometer uma receita do estádio vai mais do que duplicar, em poucos anos, aquilo que são as obrigações financeiras, considerou Rui Dias numa sessão de esclarecimento no Centro Social de Brito. Emitiu uma nota afirmando que o Vitória precisa de soluções, não de medo. Esta lista em comunicado diz mesmo que compreende o desespero da lista da continuidade, quando não se apresenta uma solução séria para o futuro financeiro do Vitória Sport Clube. Resta atacar quem tem coragem de apresentar uma visão, um caminho e uma proposta concreta para que as coisas possam melhorar. A verdade é simples, a nação é a única candidatura que apresentou aos sócios uma proposta estruturada para enfrentar o problema financeiro do clube e da SAD, aliviar na pressão de curto prazo, proteger nos ativos desportivos e criar condições para a Vitória Sport Clube crescer de forma sustentada nos próximos anos. Pode ler-se nesta nota na lista liderada por Viriato Sampaio, que considera que a lista de tem um programa eleitoral vazio de soluções, apontando sobre a atual direção, da qual Rui Rodrigues faz parte, o aumento do passivo de cerca de 30 milhões de euros nos últimos anos, que deve preocupar todos os vitorianos, ao contrário da proposta da Stadium Finance, que não é uma aposta cega. Também a lista CEB anunciou que Fernando Gomes de Mourinho será um dos nomes indicados para integrar a administração da SAD, Vitória Sport Clube, caso Viriato Sampaio seja eleito, como explicou a lista em comunicado. A missão dos gestores passa por contribuir para que o Vitória Sport Clube seja um clube preparado para os desafios do amanhã, resiliente na mudança, inovador na ação e sustentável nos resultados, honrando na sua história enquanto constrói o futuro. O futebol moderno exige preparação, responsabilidade e visão estratégica na SAD do Vitória Sport Clube. deve fornecer um espaço de decisão profissional remanescente em critérios de competência, na transparência e defesa dos superiores interesses do clube, lê-se nesta mesma nota.
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4: A equipa de futsal do Sporting Clube de Braga voltou a vencer São Ferreira do Zezerebe, desta vez por 2-1, e marcou o encontro com o Sporting nas meias finais, no único play-off que precisou de 3 jogos para apurar o vencedor. O Ferreira do Zezerebe, no 6º classificado da fase regular, Sebna tinha vencido o primeiro jogo no desempate por penaltis por 4-3, mas os minhotos venceram o segundo jogo por 4-3, Sebna, e voltaram a vencer por 2-1 nas meias finais. O Sporting Clube de Braga defronta o Sporting, enquanto na outra meia final, Sebna também há melhor de 3 jogos, vão defrontar-se Benfica e Leões de Porto Salvo. Vamos então conta do calendário dos jogos das meias finais, a melhor de 3 jogos, começando pelo Leões de Porto Salvo Benfica, marcado para no dia 30 de maio pelas 5 da tarde, primeiro jogo. Depois temos Benfica Leões de Porto Salvo no dia 3 de junho pelas 9:30 da noite, e finalmente o terceiro jogo entre Benfica Leões de Porto Salvo, marcado para no dia 7 de junho pelas 7 da tarde. Relativamente ao calendário dos duelos entre Sporting Clube de Braga, temos Sporting Clube de Braga Sporting no dia 31 de maio pelas 8:30 da noite. Depois, o segundo jogo realiza-se a 4 de junho pelas 8 da noite, com o Sporting a receber no seu reduto a formação do Sporting Clube de Braga. E depois teremos novamente o Sporting a receber no seu reduto a equipa do Sporting Clube de Braga no dia 7 de junho pelas 9:15 da noite. Este que será o jogo decisivo relativamente às contas destas meias finais.
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5: E seguimos agora nesta emissão com mais um craque mundial.
6: Franz Beckenbauer, nascido em Munique a 11 de setembro de 1945, é uma lenda incontestável do futebol. A sua carreira, tanto a nível de clubes como internacional, fez dele um dos maiores jogadores da história. Começou a sua trajetória no Bayern de Munique, onde se destacou rapidamente pela sua elegância e habilidade. Beckenbauer fez a sua estreia na equipa principal do Bayern em 1964 e rapidamente se estabeleceu como uma figura central. Sob a sua liderança, o Bayern conquistou 3 títulos da Bundesliga em 69, 72 e 73 e 3 taças dos clubes campeões europeus em 1974, 75 e 76. A posição de líbero que Beckenbauer redefiniu permitiu-lhe não apenas atuar na defesa, mas também contribuir ofensivamente. A sua visão de jogo e a habilidade em avançar com bola mudaram a forma como a posição era jogada. Foi ainda premiado com um Ballon d'Or, ou o melhor jogador da Europa, em 1972 e 76, refletindo o seu impacto no futebol europeu. Na seleção da Alemanha Ocidental, Beckenbauer também deixou a sua marca. Foi o capitão de equipa que venceu o Campeonato do Mundo em 1974 e, na final realizada no Estádio Olímpico de Munique, a Alemanha Ocidental derrotou os Países Baixos por 2-1. O jogador alinhou com um ombro deslocado, demonstrando uma coragem e uma liderança notáveis que se tornaram lendárias. Além disso, foi fundamental na vitória no Euro de 1972, onde a Alemanha Ocidental derrotou a União Soviética na final. Após o sucesso no Bayern de Munique, Beckenbauer transferiu-se para o New York Cosmos em 1977. Lá continuou a influenciar o futebol, ajudando a promover o desporto nos Estados Unidos. Com a sua presença, o Cosmos conquistou o campeonato em 1977 e 78, e a sua estadia acabou por ser crucial para popularizar o futebol no país, oferecendo uma nova visibilidade à modalidade. Após a sua aposentadoria como jogador, Beckenbauer continuou a deixar a sua marca como treinador. Em 1990, levou a seleção da Alemanha Ocidental à vitória no Campeonato do Mundo da Itália, tornando-se no único a ganhar o Mundial, tanto como jogador quanto como treinador. Sob a sua liderança, a Alemanha derrotou a Argentina por 1-0 na final, com um golo de penalti de Andreas Bremer. Beckenbauer também teve um papel significativo na administração do futebol. Em 2006, foi um dos principais organizadores do Campeonato do Mundo da Alemanha, ajudando a garantir o sucesso do torneio. A sua influência estendeu-se à administração da FIFA, onde contribuiu também para a formulação de políticas globais para o futebol. O legado de Franz Beckenbauer é marcado pela sua inovação tática, conquistas impressionantes e impacto duradouro no futebol. O Kaiser continua a ser uma referência para muitos, sendo para sempre lembrado como um dos maiores defesas e jogadores de todos os tempos.

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1: É 1:30.
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5: O treinador Marco Silva abandonou o comando técnico do Fulham. A confirmação foi dada pelo clube inglês, Chabna, sendo que o português Chabna tinha informado que não iria aceitar a proposta de renovação, o que deixa Chabna com o caminho aberto para assinar Chabna contrato com o Sport Lisboa e Benfica. Através de um comunicado dos Cottagers, Chabna recorda o técnico Chabna português, Chabna, e agradecem os 5 anos Chabna à frente da equipa principal. O emblema Chabna partilhou uma carta Chabna aberta Chabna de Marco Silva para Chabna os adeptos. Chabna não te fala da importância do apoio que sentiu ao longo das épocas. Chabna garante que mais tarde ou mais cedo vai regressar a esta mesma equipa. A preparação para o Mundial 2026, na Colômbia venceu a Costa Rica por 3-1 em Bogotá. Na Richard Rios, Chabni Luís Dias foram titulares nos cafeteros, enquanto que na Rames Rodrigues, Chabni Luís Suárez foram apostas para a segunda parte. Na baliza da Costa Rica, teve ainda na Patrick Sequeira do Casa Pia. Corria o minuto 17, quando Dias assistiu no central de Sanchez para no primeiro do encontro. Pouco depois, aos 23 minutos, o ex-futebol do Porto aplicou o 2-0, ainda que o médio Soto tenha reduzido aos 33 minutos, Suárez encerrou a contenda aos 81 minutos. No calendário da Colômbia, segue-se agora a viagem aos Estados Unidos, em particular com a Jordânia, na Califórnia, por sua vez, na Costa Rica, que se qualificou para o Mundial 2026, mete forças com a Inglaterra no dia 10 de junho, pelas 9 da noite, em Orlando. Também o Canadá levou melhor sobre o Uzbequistão por 2-0, com golos do médio Jonathan Osório e do avançado Jaden Nelson, aos 58 e 90 mais 1. O médio Stefan Eustáquio, o ex-futebol do Porto, foi titular do lado da formação do Canadá. O Canadá recebe agora na Irlanda, no último teste para o Mundial 2026, na estreia na prova, está agendada para no dia 12 de junho, pelas 8 da noite, contra na Bósnia. Os canadianos integram o grupo B, também na companhia de Qatar e Suíça. Quanto ao Uzbequistão, que o último particular vai acontecer em Nova Iorque. Na segunda-feira, pelas 19h45, contra nos Países Baixos, a seleção asiática integra no grupo K, com Portugal, República Democrática de Congo e Colômbia, que defronta na primeira jornada, na 18 de junho, pelas 3 da manhã, hora de Portugal. A seleção da Turquia goleou a Macedónia do Norte por 4-0 num jogo de preparação para o Mundial 2026. Na Tennis School foi titular e marcou na vitória da sua seleção, que em Istambul, o avançado do Futebol Clube Porto, fez o 3-0 aos 53 minutos, depois de Kokshu, na ex-Benfica, e Ken Uzun, na faturarem, que aos 2-16 minutos. O avançado Yılmaz, aos 70 minutos, fechou a goleada na Turquia, na viaja agora para nos Estados Unidos da América, e durante o próximo fim de semana, pelas 11 da noite, no próximo sábado, tem particular com a Venezuela no estádio do Inter Miami. Os turcos integram o grupo D do Mundial 2026 na companhia de Austrália, Paraguai e Estados Unidos. A estreia na prova está agendada para na madrugada do dia 14 de junho, pelas 5 da manhã, na hora de Portugal, no Canadá, diante da Austrália. Os restantes duelos do grupo D vão ser jogados nos Estados Unidos da América. Ainda em relação à seleção da Turquia, Deniz Gülüş está entre os 26 convocados da seleção turca para no Mundial 2026. Na lista final de Vicenzo Montella foi divulgada e conta com diversos nomes que passaram pelo futebol português, neste caso Demiral, ex-Sporting, Kokçu, ex-Benfica, e Aktürkoğlu, também ex-Benfica. Recordar que a Turquia integra no grupo D da fase de grupos do Campeonato do Mundo, juntamente com Paraguai, Estados Unidos e Austrália. A estreia dos turcos na prova está marcada então para o dia 14 de junho, diante do conjunto australiano. Carlos Queiroz anunciou os 26 convocados do Ghana para o Mundial 2026. incluindo o experiente avançado na Jordan e o ex-Sporting Fatal. Esta seleção africana integra no grupo L, na companhia de Inglaterra, na Croácia e Panamá. A estreia na prova está agendada para no dia 18 de junho, pela meia-noite, na hora de Portugal, frente ao Panamá. Em Toronto, no Canadá, seguem-se dois jogos nos Estados Unidos contra Inglaterra e Croácia. Raul Guerrón, antigo internacional equatoriano, que integrou a primeira seleção do Equador a discutir o Mundial em 2022 na Coreia e no Japão, morreu aos 49 anos vítima de cancro no estômago, segundo anunciou a Federação de Futebol deste país. A Federação Equatoriana de Futebol lamentou profundamente o falecimento de Raul Fernando Guerrón Mendes, recordando-o como uma glória do futebol equatoriano que se destacou em vários clubes do país. Esta mesma Federação expressa ainda nas mais sinceras condolências na sua família, colegas e amigos do mundo do futebol e de vida. Guerrón, durante a sua carreira, integrou clubes como Deportivo Quito, Universidade Católica e Barcelona de Guayaquil, destacando-se no futebol equatoriano ao longo de várias temporadas. O antigo defesa morreu poucos dias depois de pedir donativos para uma cirurgia. A seleção do Qatar deu a conhecer os 26 jogadores que marcam presença no Mundial 2026, que vai começar no próximo dia 11 de junho. No selecionador de Jabna Qatari, Ronan Lopetegui, antigo treinador do Futebol Clube Porto, deu a conhecer a lista de convocados com destaque na presença do jogador Pedro Miguel, há vários anos radicado no país do Médio Oriente. O Qatar está inserido no Grupo B, com o Canadá, Bósnia, Herzegovina e ainda na Suíça. A estreia da seleção está marcada para no dia 13 de junho, pelas 8 da noite, diante dos Helvéticos. O Sporting deu um passo importante rumo à final do Campeonato Nacional de Futsal ao vencer o Sporting Clube de Braga por 4-2 no primeiro jogo das meias-finais disputado no Minho. Os Leões passam a dispor de duas oportunidades para garantir o apuramento, uma vez que nos próximos encontros da eliminatória serão realizados no pavilhão João Rocha. A equipa orientada por Nuno Mendes entrou mais forte e assumiu desde cedo o domínio da partida. Na superioridade leonina acabou por se refletir no marcador logo aos 6 minutos, quando Alex Merlin encontrou o Ziquité na ala direita e no pivô, com uma rotação rápida sobre o adversário, finalizou com precisão para inaugurar o marcador. No conjunto verde e branco manteve na pressão e ampliou a vantagem aos 12 minutos na sequência de um livre. Merlin voltou a estar em destaque ao assistir Tomás Passó, rematou com força para o fundo da baliza e assinou assim o segundo golo dos visitantes. Perante as dificuldades da sua equipa, Joel Rocha pediu no imediato uma pausa técnica. A resposta surgiu praticamente de forma instantânea numa transição rápida. Amadou Torre conduziu no ataque e depois de defesa inicial de Bernardo Passó, Barreto apareceu na recarga para reduzir a diferença e recolocar os minhotos na discussão do resultado. Até no intervalo, ambas as equipas criaram ocasiões para marcar, mas no marcador permaneceu inalterado, com o Sporting a seguir para os balneários em vantagem pela margem mínima. A segunda parte trouxe de resto um Sporting Clube de Braga mais competitivo e capaz de equilibrar nas operações. Ainda assim, a eficácia voltou a sorrir aos vice-campeões nacionais depois de algumas oportunidades desperdiçadas de parte a parte. Um erro de Dudu na saída de bola permitiu a Pauleta recuperar a posse, encaminhar-se na bola para a baliza, aumentando a vantagem leonina para a 3-1. A reação bracarense foi imediata, 2 minutos envolvidos na Bebé. Aproveitou uma recuperação com a lateral para a desferir um remate potente e reduzir novamente a diferença, devolvendo a esperança aos anfitriões nos minutos finais. No Sporting Clube de Braga, apostou no guarda-redes avançado para tentar chegar ao empate. Mas a estratégia acabou por sair cara, uma vez que Alex Merlin interceptou uma bola no meio-campo, no defensivo leonino, e sem oposição rematou de longa distância para a baliza deserta, estabelecendo assim o resultado final em 4-2. No internacional italiano, foi assim a figura do encontro, ao participar diretamente em 3 dos 4 golos do Sporting, com 2 assistências e um remate certeiro que selou o triunfo. A eliminatória segue agora para a Lisboa, onde será discutido o segundo jogo, já nesta quinta-feira, pelas 8 da noite. O Sporting poderá garantir-se desde logo na presença na final, enquanto o Sporting Clube de Braga está obrigado a vencer para manter vivas as aspirações de apuramento. A tenista Arina Sabalenka, número 1 mundial, qualificou-se para nos quartos de final de Roland Garros pelo 4º ano seguido, após levar a melhor sobre a japonesa Naomi Osaka em 2 sets. A vice-campeã em título do 2º Grand Slam da temporada derrotou a 16ª classificada da hierarquia WTA, que nunca tinha ido além da 3ª ronda em Paris por 7-5 e 6-3 em 1 hora e 27 minutos. Na batida parisiense, a tenista bielorrussa tem agora pela frente na russa Diana Snyder, número 23 do mundo, que se vai estrear nos quartos de final de um Major. Para fechar, olhamos também para a notícia menos feliz pelo basquetebol, nomeadamente pela NBA. Rick Adelman, treinador e antigo jogador da NBA, faleceu aos 79 anos, com mais de 1000 vitórias na principal liga de basquetebol do mundo, na 1042. Adelman detém no décimo maior número de triunfos na história da prova, enquanto o jogador chegou pela formação do San Diego Rockets em 1968 e ao longo de 7 temporadas registrou uma média de 7,7 pontos, acabando por se retirar ao fim da época de 1974-75. A carreira de Rick Adelman como técnico da NBA foi marcada pela inovação, integridade e excelência. Refere-se a Rick, treinador dos Indiana Pacers, a natureza discreta e modesta esconde no impacto como um dos maiores técnicos da NBA de todos os tempos. Desaparece assim uma das figuras mais míticas a nível de treinadores da NBA, se bem que na causa da morte ainda não foi revelada.
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14: O Futebol Clube des Girondins de Bordeaux, fundado em 1881, é um dos clubes mais tradicionais de França, com uma rica história que se estende por mais de um século. O Bordeaux, como é popularmente conhecido, tem uma trajetória marcada por sucessos a nível doméstico e por momentos de crise, sendo uma das equipas mais respeitadas e emblemáticas do futebol gaulês. Localizado na cidade de Bordeaux, no sudoeste da França, o clube teve a sua gênese numa sociedade desportiva que praticava diversas modalidades, mas só em 1936, o departamento de futebol foi criado oficialmente. Os primeiros anos do Bordeaux foram de construção de identidade e crescimento, mas foi após a Segunda Guerra Mundial que o clube começou a destacar-se no cenário nacional. O primeiro grande sucesso aconteceu em 1950, quando o Bordeaux conquistou o seu primeiro título da Ligue 1 sob o comando do técnico André Gérard, marcando o início da sua consolidação como uma força do futebol francês. No entanto, o clube passaria por algumas décadas de menor protagonismo até alcançar o auge entre as décadas de 1980 e 90. A era dourada do Bordeaux começou na década de 80 sob a presidência visionária de Claude B e com o treinador Aimé Jacquet no comando técnico. Durante este período, o clube formou uma das melhores equipas da sua história, com jogadores como Alain Giresse, Jean Tigana e Patrick Battiston, estrelas que marcaram o futebol francês. Entre 1984 e 1987, o Bordeaux venceu 3 títulos da Ligue 1 e consolidou-se como uma potência. A conquista da Taça de França em 1986 e 87 completou um ciclo de domínio no futebol doméstico. A nível europeu, a equipa também brilhou, atingindo as meias finais da Taça dos Clubes Campeões Europeus em 1985. Outro momento marcante na história do Bordeaux foi a revelação de Zinedine Zidane, uma das maiores figuras do futebol mundial. Zidane começou a sua carreira no clube no início dos anos 90 e rapidamente se destacou pela sua classe e visão de jogo. Ao lado de outros talentos como o Big Sam, atacante Lazare Azu e Christophe Dugarry, Zidane ajudou o Bordeaux a chegar à final da Taça UEFA em 1986, onde apesar de terem perdido para o Bayern de Munique, o clube consolidou a sua reputação internacional. Mais tarde, no início dos anos 2000, o Bordeaux voltou a conquistar troféus importantes. Em 2009, sob a liderança do treinador Laurent Blanc, o clube voltou ao topo ao vencer a Ligue 1 pela primeira vez em 10 anos, impulsionado pelo talento dos jogadores como Johan Gourcuff e Marouane Chamakh. Esse título foi seguido pela Taça da Liga Francesa e pela Supertaça de França, consolidando o Bordeaux como um dos principais clubes do país naquele momento. Apesar dos sucessos, o clube enfrentou crises financeiras significativas nas últimas décadas. Em 2021, o clube foi colocado em administração judicial devido a problemas financeiros graves, uma situação que culminou na sua despromoção para a 2ª Divisão Francesa em 2022. A queda foi um duro golpe para um clube com tanta história e tradição e o Bordeaux enfrentou uma luta pela sobrevivência, tanto desportivamente como financeiramente, mas tem trabalhado arduamente para reconstruir o seu prestígio e voltar à elite do futebol francês. Ao longo da sua trajetória, o Bordeaux venceu 6 títulos da Ligue 1, 4 taças de França, 3 taças da Liga Francesa e diversas supertaças do país, consolidando-se como um dos clubes mais laureados da França. Além disso, o clube tem um legado significativo na formação de talentos, tendo revelado jogadores que se tornaram referências globais, como Zidane e Lazare Azu. A história do Bordeaux é marcada por altos e baixos, desde as glórias nacionais e internacionais até aos desafios financeiros e desportivos mais recentes. No entanto, a capacidade do clube de se reinventar e a paixão dos seus adeptos mantém viva a esperança de que os Girondins de Bordeaux voltarão a brilhar no topo do futebol francês.
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13: Equipas que renasceram das cinzas para conquistar ligas, competições europeias, reacendendo a paixão dos seus adeptos. 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
14: A Liga dos Campeões é indiscutivelmente a competição mais mediática de clubes e para qualquer equipa fora do eixo de elite da Europa, a tarefa de a vencer é uma verdadeira missão impossível. Contudo, para o Futebol Clube do Porto de 2004, o impossível foi mesmo feito. Com um plantel que vinha da conquista da Taça UEFA no ano anterior, a par de um treinador que começava a despertar atenções, os portistas partiram para a prova milionária a correr por fora rumo às fases mais adiantadas. Num grupo em que se inseria o Bolias Real Madrid, a formação lusa não se deixou intimidar por um arranque em falso. O empate em Belgrado frente ao Partizan e a derrota nas Antas contra os madrileiros fez com que os azuis e brancos entrassem para a terceira jornada da fase de grupos obrigados a ganhar em França. Em Marselha, no inferno do Velodrome, Didier Drogba chegou a assustar, contudo, uma reviravolta épica daria um novo fogo à equipa de José Mourinho. Alenichev fez o 3-2 ao minuto 31, dando a primeira de 3 vitórias consecutivas aos Dragões. Um novo triunfo em casa, frente aos franceses, além de mais 3 pontos conquistados ao Partizan, deram a qualificação garantida para os oitavos de final, embora o empate no Santiago Bernabéu na última jornada tivesse impedido a chegada à primeira posição do grupo. O castigo pelo segundo lugar traduziu-se no sorteio da fase eliminar, onde o Futebol Clube do Porto teve pela frente nada mais nada menos do que o Manchester United de Sir Alex Ferguson. Não obstante, um bis do sul-africano Benny McCarthy deu uma vitória por 2-1 na primeira noite europeia do novo estádio do Dragão, resultado precioso para a deslocação a Old Trafford, que se revelou absolutamente dramática. A perder desde a meia hora, graças a um gol de Paul Scholes, os portugueses tiveram que esperar até ao minuto 90 para verem Costinha, o ministro, a lançar uma festa que terminou com Mourinho a sprintar pelo relvado do Teatro dos Sonhos. Há quem diga que foi esse momento icónico que catapultou os portistas para a sua grande epopeia, que continuaria de vento em popa nos quartos de final. Uma vitória por 2-0 em casa, a somar a um empate em França, fizeram os números do triunfo frente ao campeão francês Olympique de Lyon. Eliminados os pesos pesados, restava uma última pedra no caminho do Futebol Clube do Porto. O surpreendente Deportivo La Coruña, vizinho galego dos Dragões, tinha despachado as velhas raposas do Milan e Juventus, partindo com confiança para o embate ibérico. No entanto, o conjunto português revelou uma consistência defensiva extraordinária, mantendo a baliza a zeros nos jogos das duas mãos, algo que fez com que o penalti de Derlei, no Riazor, desse a passagem à final. A 26 de maio de 2004, o Futebol Clube do Porto batia de frente com o AS Mónaco de Didier Deschamps, que contava com figuras como Patrice Evra, Jérôme Rotten, Ludovic Gioulli e Fernando Morientes. Na Arena of Schalke, em Gelsenkirchen, os azuis e brancos alinharam com Vítor Baía na baliza, Paulo Ferreira, Jorge Costa, Ricardo Carvalho e Nuno Valente na muralha defensiva, Costinha, Maniche e Pedro Mendes no meio-campo, para além da magia de Deco e do jovem Carlos Alberto no apoio ao Ninja Derlei. O que era para ser uma final equilibrada, desde cedo se tornou o inverso, com Carlos Alberto a fazer o primeiro aos 39, seguido dos golos de Deco e Dmitry Alenichev já na segunda parte, aos 71 e 75 minutos. Dos monegastos não chegou qualquer resposta, pelo que o emblema da cidade invicta viria mesmo a tornar-se campeão da Europa pela segunda vez na sua história. Desde aí que a Liga dos Campeões não voltou a ser vencida por uma equipa fora das quatro principais ligas, algo que confere uma importância ainda maior à conquista azul e branca.
15: Foi um sonho tornado realidade e temos que desfrutar disso.
16: Quando fizemos o segundo gol, eu penso que em futebol tudo é possível, não temos que acreditar sempre que as coisas podem mudar, mas com o 2-0 pareceu-me que o jogo estava ganho.
15: É uma sensação boa, acho que é única, né? Em termos de clube é uma coisa fantástica, vencer uma Liga dos Campeões é o máximo que um jogador acho que pode conseguir. E a sensação é boa, guardar ela bem em casa, deixar bem guardada, para mais tarde recordar.
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18: Sono sicuramente molto molto contento. Beh, posso dire che sono molto fortunato perché è un club molto molto importante, come si vede. Beh, perché secondo me per il mio percorso è la strada migliore, c'è il club migliore che mi potrebbe aiutare per il percorso che sto facendo.
19: Vamos lottare sempre pelo melhor, vamos lottare sempre para dar o nosso máximo, para ganhar todos os jogos em que vamos participar. E o grupo está unido, o grupo é um grupo fantástico, sempre muito coeso e certamente vamos fazer um grande campeonato do mundo. Neste momento estou focado em ajudar aqui a seleção e certamente depois do Mundial se vai decidir essa situação e certamente que vão aparecer coisas boas.
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13: E está agora na hora de trazer o perfil de mais um jogador à Golo FM.
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14: Joshua Kimmich, nascido a 8 de fevereiro de 1995 em Rottweil, na Alemanha, é um médio defensivo e lateral direito amplamente reconhecido pela sua versatilidade, inteligência tática e habilidades técnicas. Iniciou a sua carreira no Stuttgart, mas foi no Leipzig que começou a chamar a atenção pelo seu desempenho consistente. Em 2015, Kimmich transferiu-se para o Bayern de Munique, onde rapidamente se estabeleceu como um dos jogadores mais importantes da equipa. Inicialmente jogando como lateral direito, o impressionou pela sua capacidade de contribuir defensivamente e ofensivamente. Com o tempo, a sua versatilidade levou-o a assumir uma posição mais central no meio-campo, onde se destacou como médio defensivo. Kimmich tem sido uma peça-chave no sucesso contínuo do Bayern de Munique e durante a sua passagem pelos bávaros ajudou a equipa a conquistar múltiplos títulos da Bundesliga, Taças da Alemanha e a Liga dos Campeões em 2020. A sua habilidade para ler o jogo, passar com precisão e controlar o ritmo do meio-campo tornaram-no indispensável para o Bayern. Além do sucesso a nível de clubes, Kimmich também é um membro importante da seleção alemã. Fez a sua estreia internacional em 2016 e tem sido um jogador regular em competições internacionais, incluindo o Campeonato da Europa e o Campeonato do Mundo. Nas últimas temporadas, continuou a ser uma das figuras centrais do Bayern de Munique e da seleção da Mannschaft, mantendo o seu status como um dos melhores médios defensivos do futebol europeu. A sua consistência e a capacidade de impactar jogos em várias fases continuam a consolidar a sua reputação como um dos jogadores mais completos da sua geração.
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13: Os seus prémios, troféus, são apenas uma pequena amostra do impacto que tiveram com o seu legado a ultrapassar as fronteiras do desporto. Está na altura de trazermos mais um craque da Liga Portuguesa aqui à primeira Rádio Desporto.
14: Vítor Damas, nascido a 8 de outubro de 1947 em Lisboa, é amplamente considerado um dos maiores guarda-redes da história do futebol português e uma das maiores lendas do Sporting Clube de Portugal. Com uma carreira que se estendeu por mais de duas décadas, Damas é muitas vezes referido como Eusébio das Balizas, um apelido que sublinha a sua relevância e impacto no futebol nacional, semelhante àquele que Eusébio teve como avançado. Damas iniciou a sua ligação ao Sporting nas camadas jovens, tendo ingressado no clube de Alvalade aos 14 anos. A sua estreia pela equipa principal aconteceu em 1966, ainda com apenas 19 anos, e rapidamente se afirmou como titular. Foi o guarda-redes principal da equipa leonina durante grande parte das décadas de 1960 e 70, disputando 332 jogos na sua primeira passagem pelo clube. Damas destacava-se pela sua agilidade e reflexos rápidos, que o tornaram uma referência entre os guarda-redes da sua época, tanto em Portugal como na Europa. Além do seu talento individual, foi fundamental nas conquistas do Sporting durante a sua carreira. Na primeira passagem pelo clube, conquistou dois campeonatos nacionais em 65-66 e 69-70 e uma Taça de Portugal em 70-71. A sua presença na baliza era sinónimo de segurança para a equipa e o seu estilo de jogo foi revolucionário para a posição de guarda-redes em Portugal, onde se destacou por ser um dos primeiros a atuar fora da pequena área, utilizando os pés para ajudar no processo defensivo. Em 1976, Vítor Damas decidiu procurar novos desafios e transferiu-se para o Racing Santander, em Espanha, onde permaneceu por três temporadas. Durante a sua passagem pelo futebol espanhol, o seu nome continuou a ser respeitado, sendo titular absoluto na equipa espanhola. Após a sua experiência internacional, retornou a Portugal, onde jogou no Vitória Sport Clube e no Portimonense, antes de regressar ao Sporting em 1984 para encerrar a sua carreira. Na segunda passagem por Alvalade, Damas conseguiu manter um nível elevado, mesmo já com mais de 35 anos. Esteve presente em mais de 114 jogos nessa fase final da carreira pelo Sporting e conseguiu o feito de se tornar o jogador com mais partidas oficiais pelo clube, superando a marca de 436 jogos, um recorde que se manteve por vários anos. Apesar de não ter conquistado mais títulos nessa fase, o seu retorno foi celebrado pela massa associativa, que via em Damas não apenas um jogador, mas o símbolo do emblema. A nível de seleção, Damas também teve uma carreira longa e respeitada, somando 29 internacionalizações por Portugal. Esteve presente em momentos importantes, incluindo a campanha de qualificação para o Mundial de 86, já no final do seu percurso. Foi sempre reconhecido pela sua classe e liderança dentro de campo. Mais tarde, retirou-se em 1989, aos 41 anos, e permanece uma figura icónica do futebol português. O Sporting honrou o seu legado ao dar o seu nome a uma das portas do estádio José Alvalade e a sua memória continua a ser celebrada pelos adeptos leoninos e pelos entusiastas do futebol em Portugal.
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13: Está agora na hora de trazer mais um craque mundial à Golo FM.
14: Javier Zanetti, conhecido como El Tractor, é uma das lendas imortais do futebol mundial, especialmente pela sua longa e brilhante carreira no Inter de Milão. Nascido em Buenos Aires, Argentina, a 10 de agosto de 1973, Zanetti começou a sua trajetória no futebol argentino jogando pelo Talleres de Remédios da Escalada e mais tarde pelo Banfield, onde chamou a atenção pela sua capacidade física e técnica, jogando tanto como lateral direito como como médio defensivo. A grande virada na sua carreira ocorreu em 1995, quando o Inter de Milão decidiu contratá-lo. Seria o início de uma ligação de quase duas décadas entre Zanetti e o clube italiano, uma história marcada por lealdade, conquistas e uma liderança incontestável. Ao longo de 19 anos defendendo o Inter, o argentino tornou-se o jogador com mais partidas na história do clube, somando mais de 850 jogos. Um dos momentos mais marcantes da sua carreira foi a temporada de 2009-2010, em que o Inter, comandado por José Mourinho, conquistou a Liga dos Campeões pela primeira vez em 45 anos. Zanetti, capitão e líder inquestionável, foi fundamental na caminhada para a Tríplice Coroa, que incluiu também a Série A italiana e a Copa da Itália. A sua capacidade de jogar em várias posições e o seu profissionalismo fizeram dele um dos jogadores mais versáteis e respeitados do futebol mundial. Além dos títulos pelo Inter, Zanetti também teve uma carreira de sucesso pela seleção argentina, disputando mais de 140 jogos ao longo de 17 anos de serviço. Participou em várias edições do Campeonato do Mundo e da Copa América, embora nunca tenha conquistado um grande título internacional com a seleção. No entanto, a sua importância para o futebol argentino nunca foi questionada, sendo uma referência de longevidade e excelência. A carreira de Zanetti também foi marcada pela sua atitude fora de campo. Conhecido pela sua humildade e carisma, criou a Fundação Pupi, uma organização beneficente que ajuda crianças em situação de vulnerabilidade na Argentina. A sua dedicação a causas sociais reforçou a imagem de um jogador que, além de excelente atleta, sempre se preocupou com o bem-estar das comunidades. Quando se aposentou em 2014, aos 40 anos, Zanetti já era uma verdadeira lenda viva. O Inter de Milão decidiu retirar a camisola 4 em sua homenagem, um gesto raro no futebol que demonstra o impacto imenso que teve no clube. Após encerrar a carreira como jogador, continuou ligado ao Inter, assumindo funções diretivas na equipa. Atualmente é vice-presidente dos Nerazzurri, onde continua a contribuir para o desenvolvimento do clube. Em suma, Javier Zanetti é sinónimo de lealdade, liderança e classe, tanto dentro como fora de campo. A sua carreira é um exemplo de como o profissionalismo e a dedicação podem transformar um jogador numa lenda.
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1: É 1:59.
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5: O jogador Issa Domguer é no terceiro reforço do Sporting Clube no Clube de Abna Portugal para Abna temporada 2026-2027. O atleta Abna foi contratado ao Veneza por 20 milhões de euros, mais 6 em variantes, numa transferência Abna com o jovem médio de 22 anos. Qualifica Abna como o passo mais importante na sua carreira. Abna Domguer Abna cresceu no futebol italiano, com formação no Cesareno Abna, na Abna equipa do Albino Levo. Estreou-se muito jovem, com apenas 18 anos, na Abna Série C Abna italiana. Abna seguiu-se na ligação ao Veneza, onde realizou duas temporadas de grande nível, particularmente na Abna segunda, onde Abna teve um papel de destaque no regresso do clube ao principal escalão de Itália. Abna, 38 jogos, 10 golos e 2 assistências, como registro por parte do jogador. O internacional de sub-21 de Itália, Abna, diz que tem características parecidas com as de Paulo Pogba. No Sporting de Dombia, Abna vai ter assim a primeira Abna oportunidade de lutar Abna por títulos ao mais alto nível. A possibilidade de jogar pela primeira vez na Liga dos Campeões também pesou na decisão de rumar a Lisboa. O médio assume que está ansioso por se estrear em Alvalade diante dos adeptos.
18: Sono sicuramente molto molto contento. Posso dire che sono molto fortunato perché è un club molto molto importante, come si vede. Perché secondo me per il mio percorso è la strada migliore, cioè il club migliore che mi potrebbe aiutare per il percorso che sto facendo. Questa è la parte sì più importante della mia carriera. Il mio stile di gioco, ti potrei dire fisico, tecnico, intensità, velocità, agilità. Sono disposto ad aiutare la squadra, a mettere a disagio il mister per fare le cose che mi richiede.
5: O mais recente reforço dos Leões, Abna, por sinal, o quinto mais caro da história do clube, me deixou uma mensagem ambiciosa dirigida aos adeptos, assumindo que está pronto para ajudar a equipa do Sporting. Ainda dentro do tema leonino, o processo ainda não terá arrancado em termos formais no que se refere à renovação do contrato de Daniel Bragança com o Sporting, mas na segunda foi possível apurar o médio Abna está a despertar cobiça entre alguns emblemas do futebol europeu e não é Abna de descurar-se. Longe disso, na possibilidade de abandonar Alvalade neste defeso. O internacional sub-21 quer ficar no clube leonino, mas Abna também sente que, apesar das lesões graves que lhe foram cortando a possibilidade de jogar Abna com muito mais regularidade, não tem sido aposta na primordial dos técnicos. Abna com quem que Abna tem trabalhado na equipa principal leonina, nomeadamente Ruben Amorim, Abna João Pereira e Abna Rui Borges, pelo que na saída, embora Abna possa Abna acontecer Abna com alguma mágoa, Abna pode ser a melhor opção para Abna o jogador. Nos contactos Abna já existentes entre a administração da SAD, Abna os jogadores e os seus agentes, de momento ainda não há uma divergência significativa entre o requerido Abna para Abna prolongar o vínculo e Abna oferecido Abna pelos dirigentes leoninos. Rui Borges dá Abna total aval à continuidade do jogador, não só Abna pela qualidade futebolística, tática que lhe é intrínseca, mas também pelo peso que tem no balneário, pelos anos que já leva de ligação ao clube e por integrar a estrutura de capitães da equipa, num conjunto que deverá perder Morten Newman. Apesar de o contexto não ser o mais agradável para os responsáveis verdes e brancos, pois o Escardino vai entrar no derradeiro ano de contrato, estes não se mostram muito pelos ajustes e vão requerer uma verba para rondar os 12 milhões e meio de euros para abrir em mão dos jogadores que, apesar de não contabilizar qualquer internacionalização sénior, tem vasto currículo nas camadas jovens, no momento 37 jogos e 2 golos de Guinness ao peito. E este é sempre um tema ao qual no mercado é sensível, o de futebolistas com historial nos escalões jovens e formatos em escolas de excelência como a Leonina, que já deu ao mundo 2 bolas de ouro, no caso Luís Figo e Cristiano Ronaldo. Face na conjuntura descrita, no Ribatejano, de Fazendas de Almeirim, aos 27 anos pode sentir que nesta poderá ser a última oportunidade de conseguir um bom contrato noutras paragens, algo que é assinado neste momento, ainda muita água vai correr, baixo das pontas, e o fator emocional de quem nem entrou na casa do Leão em 2007, ou seja, há 19 anos, pode levar que Bragança mantenha na sua ligação ao Clube de Lisboa. Mas o certo é que no seu nome não passa despercebido ao panorama do futebol europeu, e a porta de saída de Alvalade pode abrir-se. Isso é praticamente uma certeza. Contratado no final de julho do ano passado, o Southampton, a troco de 7 milhões e meio de euros, Bednarek, na escola do Dragão, com uma tarefa exigente sobre os ombros, assumir a liderança do reduto defensivo do Futebol Clube do Porto, que na época anterior havia denotado a falta de uma voz de comando, mas o polaco não vacilou à boleia da experiência acumulada em 8 épocas no futebol inglês, 254 jogos no Southampton e 4 no Aston Villa. O camisola 5 encaixou na perfeição nas ideias de Francesco Farioli e ajudou a devolver a estabilidade à linha mais recuada e fez-o de forma contundente, reclamando para si a responsabilidade de coordenar movimentações e, quando o momento assim exigiu, puxar pelo grito, mas também saindo em defesa dos colegas ou confortando-os em momentos menos positivos. Terminada a temporada, o resultado está à vista. Os Dragões resgataram o título nacional que fugia há 4 anos, com Bednarek em pleno de grande destaque. Este xerife foi o terceiro jogador mais utilizado, na sobra Diogo Costa e Victor Froholt o superaram, com praticamente 4 mil minutos somados, cultivando o estatuto junto da massa adepta de Farioli e da estrutura, de tal forma que na ideia do central como capitão sem braçadeira ganhou uma forma concreta. Menos de um ano depois de chegar ao Futebol do Porto, Bednarek entrou na hierarquia de capitães da equipa. De acordo com informações recolhidas pela Gol FM, a decisão de incluir o internacional polaco no lote de líderes do plantel foi tomada após a saída de Stefan Eustáquio no Los Angeles Futebol Clube no início de fevereiro. O luso-canadiano era um dos subcapitães da equipa, juntamente com Cláudio Ramos, Adnaldo Varela e João Costa. Diogo Costa, como sabe, é dono da braçadeira, mas ao deixar o Dragão, abriu lugar na entrada de Bednarek na hierarquia. Os sinais, de resto, foram

Na área no sinal claro de confiança de Farioli na Friança e capacidade de argumentação do polaco de olhos no futuro. Neste, também um indicador da importância do camisola 5 no projeto portista. O Eustáquio deve voltar ao Olival após participar do Mundial, mas uma vez que entra no último ano de contrato com a Liga, o Futebol Clube do Porto dificilmente irá permanecer no plantel dos Dragões, até porque Assad já está em campo na procura do médio para compor o miolo. Caleb está referenciado como outras opções, como tal Betnarek é presença firme nas escolhas da braçadeira de capitão do clube, na campeão nacional e chega na 2026-2027 com estatuto reforçado. Na entrada para na segunda temporada de azul e branco, Betnarek é já uma das vozes mais respeitadas do balneário do Futebol Clube do Porto e no relevado o cenário repete-se no xerife, na peça fundamental para na frente com a Farioli. A reta final da temporada de Jedno Betnarek dividiu-se entre no clima de festa pela conquista do 31º título de campeão nacional do Futebol Clube do Porto e o sobressalto alto perpetuado na madrugada do dia 9 de maio na residência dos jogadores e da família localizada na Foz. Após esse episódio, e apesar de ter ido treinar na manhã seguinte, o central foi poupado na deslocação à Vila das Aves com o campeonato já no bolso e os Dragões perderam por 3-1 após o apito final. Farioli realçou a importância do polaco na manobra da equipa. Betnarek encontra-se atualmente ao serviço da seleção da Polónia e na ponta, no 11 inicial, no encontro particular da Nigéria, de Zaidu e Mofi, antes na derrota com a Ucrânia, por 2-0, não saiu do banco de suplentes, Kivior e Piatuszewski acabaram por ser titulares. O treinador Marco Silva abandonou o comando técnico do Fulham. A confirmação foi dada pelo clube inglês, sendo que o português tinha informado que não iria aceitar a proposta de renovação, o que deixa com o caminho aberto para assinar contrato com o Sport Lisboa e Benfica. Através de um comunicado, os Cottagers recordam o técnico português e agradecem os 5 anos na frente da equipa principal. O emblema partilhou uma carta aberta de Marco Silva para nos adeptos, não te fala da importância do apoio que sentiu ao longo das épocas e garante que mais tarde ou mais cedo vai regressar a esta mesma equipa. De momento, o jogador do plantel do Benfica que mais se valorizou ao longo da temporada 2025-2026 surge como a principal venda em que a perspectiva para a Sada encarnada no mercado de transferências de verão é Shell Group no Benfica, na ponta, num valor mínimo de 40 milhões de euros pela transferência do internacional norueguês de 22 anos, acreditando ainda que o montante poderá subir, convocado pela seleção da Noruega para o Campeonato do Mundo. Shell Group terá nesse palco uma oportunidade para aumentar ainda mais o seu valor de mercado, cenário que poderá levar clubes interessados a antecipar negociações para garantir o atleta. Apesar de ser visto como um dos elementos a manter no plantel, fruto de uma segunda metade de temporada 2025-2026 bastante positiva, a necessidade do Benfica em realizar encaixe financeiro para reinvestir na equipa, coloca no jovem extremo na porta de saída. Outro fator que reforça a possibilidade de transferência é a vontade do jogador. Shell Group pretende sair neste verão, apesar de ter contrato com o Benfica até 2028, com uma cláusula de rescisão fixada nos 100 milhões de euros. Recordar que o internacional norueguês esteve muito próximo de deixar a luz em janeiro, com o Clube Brugge a apresentar uma proposta na ordem dos 10 milhões de euros num acordo praticamente fechado entre clubes e jogadores que, inclusivamente, teve literalmente nas malas feitas na Bélgica. Todos os detalhes até no conteúdo de mensagens de Mário Branco da transferência na falhada de Shell Group acabaram por vir a público. No entanto, as exibições de destaque na Liga dos Campeões acabaram por travar o negócio. Shell Group permaneceu no Benfica, convenceu José Mourinho e os adeptos e terminou a temporada com números relevantes, 43 jogos, 10 golos e 7 assistências. Nas boas prestações despertaram um interesse de clubes de maior dimensão, com o Barcelona entre os clubes atentos, além de várias sondagens oriundas de Itália. O objetivo do jogador passa por dar um salto na sua carreira e continuar a competir ao mais alto nível, nomeadamente na Liga dos Campeões. Recordar que o Benfica falhou a qualificação direta para a prova milionária, estando obrigado a discutir sobre as duas pré-eliminatórias de play-off para chegar às contas da fase de Liga da Liga Europa. Ainda assim, caso a transferência não se concretize neste mercado, o Sade deverá avançar com uma proposta de renovação de contrato, procurando salvaguardar no futuro do jogador, cujo vínculo atual termina em 2028. Contratado ao Nordsjælland em janeiro de 2023, quando tinha apenas 18 anos, o negócio poderá ter atingido nos 14 milhões de euros com objetivos. Shell Group era então um dos mais promissores da Europa, após um período inicial de adaptação, afirmar-se agora como um dos principais ativos do Benfica e uma das figuras mais valorizadas do plantel. Era algo que estava na sua mente neste momento. A saída de Shell Group apresenta-se como um cenário mais provável no Sport Lisboa e Benfica.
A seleção nacional cumpriu o segundo dia de treinos na preparação do embate diante do Chile no próximo sábado, pelas 18h45. O selecionador Roberto Martínez não contou de novo com o Nuno Mendes.

0: Vitinha, na João Neves e Gonçalo Ramos, quarteto do PSG, que desfruta de alguns dias de férias após a conquista da Champions. Estes jogadores deverão juntar-se ao grupo até no próximo sábado na cidade do futebol, na seleção masculina. Foi recebida no relevado pela seleção feminina. Entre abraços e fotografias, Dolores Silva deixou uma mensagem de incentivo. Seguiram-se exercícios em grupo com Cristiano Ronaldo, acompanhado por Francisco Conceição, Francisco Trincão, João Félix, Pedro Neto, Gonçalo Guedes e Rafael Leão. No outro círculo estiveram Ruben Dias, Bruno Fernandes, Samu Costa, Nelson Semedo, Gonçalo Inácio e Diogo Daló. E no terceiro grupo estiveram Bernardo Silva, João Cancelo, Tomás Araújo, Mateus Nunes, Renato Veiga e Ruben Neves. Quanto aos guarda-redes, o quarteto liderado por Diogo Costa começou a trabalhar-se num relevado distinto, mas longe da comunicação social. O guardião Ricardo Velho foi, de resto, o porta-voz do grupo de trabalho no estágio para o Mundial 2026. Em conferência de imprensa, o quarto guarda-redes das esquinas relativizou a impossibilidade de estar sequer no banco durante o Mundial 2026 e assume-se completamente motivado.
1: A motivação de representar o nosso país é... acho que não há motivação maior e para mim é um prazer poder estar aqui e poder ajudar, seja em que função for. Eu quero é ajudar naquilo que for preciso e ajudar a equipa a ganhar, e certamente vamos fazer um grande campeonato do mundo. Não há grande preparação, lá está. Para nós, para mim, pelo menos é um prazer poder estar aqui. Logo por aí, seja em que função for, e representar o nosso país num campeonato do mundo, acho que é o culminar de muito trabalho. É um sonho não só meu, de toda a minha família, de todos os portugueses, acho eu, e estou preparado para ajudar, e é isso. Acho que logo por aí, o facto de quererem que eu esteja aqui é muito bom sinal, é sinal que eu também estou a fazer um bom trabalho, e é continuar a cada dia ajudar, a cada dia trabalhar mais, e o futuro logo se vê, mas claro que o objetivo é continuar sempre a estar presente na seleção, e isso será sempre um bom indicador.
0: A seleção nacional defronta neste sábado pelas 18h45 o Chile, naquele que, no penúltimo jogo de preparação para o Mundial, o último na teste antes do arranque da grande competição de seleções, está marcado para no dia 10 de junho pelas 9h15 da noite, diante da seleção da Nigéria. Na estreia no Mundial 2026, estava agendada para o dia 17 de junho, pelas 6 da tarde, na hora de Portugal, diante da República Democrática do Congo. O Grupo K conta também com o Uzbequistão e Colômbia. O treinador José Manuel Aira continua no comando técnico do Futebol Clube Penafiel. O técnico assumiu o comando dos Durienses em setembro, garantindo a manutenção na 2ª Liga com 11 vitórias em 29 jornadas. No espanhol de 50 anos, que vai assim continuar ao leme dos penafielenses na próxima temporada, mostra-se motivado para continuar a fazer um bom trabalho. O Futebol Clube Penafiel fechou o campeonato no 14º lugar, na pior classificação desde a subida, em 2009. José Manuel Aira, antes de treinar o Futebol Clube Penafiel, passou por equipas com uma formação B, do Olavo, assim como também por França e Croácia. O presidente do Conselho de Arbitragem da Federação Portuguesa de Futebol, Luciano Gonçalves, defendeu a possibilidade de ampliar o protocolo do vídeo-árbitro, passando a incluir a correção de pontapés de canto, mal assinalados em outras situações de jogo que atualmente não estão abrangidas pela tecnologia. Atualmente o VAR intervém apenas em lances relacionados com golos, grandes penalidades, cartões vermelhos diretos e erros de identificação dos jogadores, mas o responsável entende que esse âmbito pode ser progressivamente alargado em linha com a evolução do futebol e das orientações da Internacional Football Association Board. À margem da REF Summit no Porto, Luciano Gonçalves sublinhou a importância de continuar a melhorar o protocolo. O dirigente defendeu ainda que eventuais alterações devem ser implementadas de forma estruturada, com vista numa aplicação a curto ou médio prazo, tanto em Portugal como a nível internacional. No entanto, deixou claro que na decisão final sobre a introdução das novas regras não depende apenas da arbitragem, mas também do entendimento entre a Liga Portugal de Futebol Profissional e a Federação Portuguesa de Futebol. Também o árbitro da Associação de Futebol de Lisboa, Tiago Martins, manifestou abertura na evolução do sistema, considerando positiva qualquer medida que contribua para aumentar a verdade desportiva. No mesmo contexto, foi ainda abordada a possibilidade do agravamento das sanções aplicadas a comportamentos ofensivos dirigidos na arbitragem. Luciano Gonçalves mostrou-se favorável à medida, defendendo que uma postura mais rigorosa na proteção do futebol e dos seus agentes é positiva para toda a gente. Tiago Martins reforçou essa ideia. ideia, lembrando que a proposta ainda terá de ser ratificada em Assembleia Geral da Federação Portuguesa de Futebol, sublinhando que a mesma vai ao encontro das posições já defendidas pela Associação Portuguesa de Árbitros de Futebol, sobretudo no combate à violência verbal e à descredibilização da arbitragem através de declarações públicas ou através das redes sociais. A jogadora Carolina Santiago considerou que a seleção feminina portuguesa está totalmente concentrada em fechar-se no primeiro lugar do grupo 3 da Liga B de qualificação para o Mundial de 2027. Na atleta enalteceu o ambiente vivido na concentração da equipa orientada por Francisco Neto e deixou claro o objetivo para nas duas jornadas que faltam, assumindo que no pensamento passa apenas por vencer os jogos. A seleção nacional feminina lidera no grupo com um pleno de 12 pontos e já assegurou a presença no play-off de qualificação, mas na liderança poderá ser decisiva no sorteio da próxima fase. A Armada Lusa recebe a Letónia nesta sexta-feira no estádio António Coimbra da Mota e fecha na fase de grupos diante da Finlândia no dia 9 de junho. A equipa portuguesa pode garantir-se desde já na liderança caso vença na Letónia e a Finlândia não derrote na Eslováquia. Na avançada do Sporting, que soma 3 golos em 7 internacionalizações, Abna admitiu que na ambição de voltar a marcar por Portugal é algo real. A jovem internacional enalteceu também a evolução que sente desde que entrou neste grupo principal da seleção. Kika Nazaré, Andreia Jacinto, Dolores Silva, Nádia Gomes, Sabnib, Nalice Marques foram as jogadoras que chegaram mais tarde na concentração, numa reta final em que Portugal quer manter o pleno e subir mais um patamar para aceder ao Mundial de 2027 do futebol feminino. O Ministério Público recebeu a informação relativa aos desacatos do jogo Nuno Álvares-Benfica no segundo jogo da final do Campeonato Feminino de Futsal por parte da Autoridade para a Prevenção e Combate à Violência no Desporto. Segundo esta autoridade, à dimensão pública e à repercussão das imagens difundidas nas redes sociais e na comunicação social relativas aos desacatos na bancada no pavilhão do Nuno Álvares em FAF, está em causa um ilícito criminal de natureza pública. A Autoridade para a Prevenção e Combate à Violência no Desporto procederá ao envio ao Ministério Público de toda a informação compilada que se figure útil para a na persecução da justiça, atendendo à competência das autoridades judiciárias na investigação da matéria criminal, lê-se no comunicado. A confusão deu-se na 4 minutos e 19 segundos do final do encontro, quando Angélica Alves, jogadora do Benfica, cometeu uma grande penalidade ao desviar uma bola com a mão no interior da área, um lance que acabou por ditar a sua expulsão. A decisão da equipa de arbitragem deixou a jogadora do Benfica revoltada, na protestar, enquanto saiu da quadra, comportamento que gerou insultos por parte de um espectador no setor da equipa fafense. Por via desta troca de palavras, outro espectador deixou o setor reservado aos adeptos do Benfica e confrontou com o adepto do Nuno Álvares, gerando uma confusão à qual afluíram praticamente todas as jogadoras, o que motivou as árbitras Andreia Santos e Raquel Santos a suspenderem o jogo e ordenarem a recolha das equipas aos balneários. Contas feitas, 32 minutos depois, o jogo foi retomado com o Benfica a vencer por 4-1, igualando a final discutida na melhor de 5 jogos, estendo o terceiro embate agendado para na sábado pelas 9:30 da noite no Pavilhão da Luz.
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5: O FC Kaiserslautern é um dos clubes mais respeitados do futebol alemão, com uma história rica e momentos marcantes, tanto a nível nacional como europeu. Fundado em 1900, o clube é sediado na cidade com o mesmo nome, no estado da Renânia-Palatinado, e tem uma tradição profunda no futebol germânico, sendo especialmente conhecido pelos títulos conquistados e pela apaixonada base de adeptos. O Kaiserslautern ganhou destaque pela primeira vez nos anos de 1950, quando conquistou 4 títulos da Bundesliga num período de grande sucesso. O clube alcançou a sua primeira grande glória em 1951, com a conquista do campeonato alemão, e o sucesso continuou na década seguinte, com títulos em 53, 54 e 55, estabelecendo-se como um dos clubes mais dominantes da Alemanha Ocidental. O período mais notável da história recente do Kaiserslautern foi na década de 1990, quando a equipa alcançou uma série de feitos notáveis que deixaram uma marca indelével no futebol alemão. Sob o comando do treinador Otto Rehagel, o Kaiserslautern conquistou a Bundesliga em 91-92, apenas um ano após a promoção para a primeira divisão. Este feito é amplamente reconhecido como um dos maiores na história do futebol germânico, dado que o clube havia sido promovido da segunda divisão apenas uma temporada antes. O trabalho de Rehagel na promoção e subsequente conquista da Liga é amplamente celebrado como um exemplo notável de gestão e desenvolvimento da equipa. Em 1996, o Kaiserslautern continuou a brilhar ao vencer a Taça da Alemanha, completando uma dupla de títulos impressionante. O sucesso na Taça veio após uma vitória por 1-0 sobre o Borussia Mönchengladbach na final, consolidando o status do clube como uma força respeitada no futebol do país. Outro momento notável da história do clube foi a conquista da Supertaça da Alemanha em 1991, onde derrotaram o Hamburgo por 2-1. Além dos sucessos domésticos, o Kaiserslautern também fez algumas aparições notáveis nas competições europeias, com o clube a ter a oportunidade de competir na Taça dos Clubes Campeões Europeus e na Taça UEFA durante os anos 90, embora não tenha conseguido conquistar os principais troféus europeus. No entanto, a participação em tais competições foi um reconhecimento da qualidade da equipa e da sua capacidade de competir em nível internacional. Nos anos seguintes, o Kaiserslautern enfrentou desafios e períodos de declínio. A equipa teve dificuldades em manter a sua posição na Bundesliga e experimentou descidas à segunda divisão. A gestão do clube e a estabilidade financeira foram questões que afetaram o desempenho da equipa nas décadas seguintes, mas apesar destes desafios, o Kaiserslautern continuou a ser uma peça importante no futebol alemão e manteve uma base de adeptos apaixonados que apoiaram o clube durante os altos e baixos. Em termos de infraestruturas, o clube joga os seus jogos no estádio Der Betzenberg, conhecido por ser um dos estádios mais intimidantes da Alemanha devido ao ambiente vibrante e apaixonado. O estádio tem capacidade para cerca de 49 mil espectadores e é um dos locais mais icónicos do futebol germânico. O Kaiserslautern também é conhecido pela sua contribuição para o desenvolvimento de talentos no futebol alemão, já que o clube teve vários jogadores notáveis ao longo dos anos, incluindo Klaus Toppmöller, Rainer Bonhoff e mais recentemente Omar Gaber e Clemens Fritz. A história do Kaiserslautern é uma mistura de sucessos e desafios, marcada por uma grande época nos anos 90 e por uma reputação de ser um clube que sabe como competir no mais alto nível. O sucesso do emblema durante a era de Rehagel é particularmente memorável e o Kaiserslautern continua a ser por isso uma parte importante do panorama do futebol alemão, com uma base de adeptos leal e um legado de conquistas que define a sua rica história.
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5: A época de 1986-87 será sempre lembrada como um dos momentos mais gloriosos da história do futebol do Porto. O clube português, que havia conquistado o seu espaço no panorama nacional, lançou-se à conquista da Europa e do mundo sob a liderança do treinador Artur Jorge e de uma geração de jogadores que eternizou o seu nome nos anéis do futebol. Foi a temporada em que o Futebol Clube do Porto conquistou pela primeira vez a Taça dos Clubes Campeões Europeus, vencendo o poderoso Bayern de Munique na final e mais tarde ergueu a Taça Intercontinental, solidificando o estatuto dos dragões no topo do futebol mundial. A caminhada até à final da Taça dos Clubes Campeões Europeus começou com a eliminação do Rabat Ajax, de Malta, e do Vítkovice, da então Checoslováquia, em rondas relativamente tranquilas. Nos quartos de final, o desafio foi mais exigente, com o Futebol Clube do Porto a defrontar o Brøndby da Dinamarca. Depois de uma vitória por 1-0 na primeira mão, os dragões sofreram em Copenhaga, mas conseguiram arrancar um empate a um golo, garantindo a passagem às meias finais. Aí, a equipa de Artur Jorge encontrou o Dinamo Kiev, uma das formações mais fortes da altura, liderada pelo carismático Valery Lobanovsky. O Porto impôs-se com uma vitória por 2-1 no Estádio das Antas e um triunfo com os mesmos números na Ucrânia, carimbando a passagem à final. A grande final, disputada a 27 de maio de 1987 no Estádio Prater, em Viena, colocou o Futebol Clube do Porto frente ao poderoso Bayern Munique, uma das equipas mais temidas da Europa. A formação alemã, recheada de estrelas como Jean-Marie Pfaff e Lothar Matthäus, partiu como favorita. O jogo começou da pior maneira para os portugueses, com Ludwig Kogl a marcar para o Bayern logo aos 25 minutos. Contudo, a história deste encontro seria escrita com uma reviravolta épica. Aos 77 minutos, Rabah Madjer protagonizou um dos momentos mais icónicos da história do futebol, com o famoso calcanhar de Viena a empatar a partida.
6: Frasco para Juari, Madjer com espaço vai marcar, golo! Jogo.
5: Apenas 3 minutos depois, Juari, após assistência de Madjer, fez o 2-1, selando a vitória e colocando o Futebol Clube do Porto campeão europeu pela primeira vez.
6: 1-1 com Winkelhofer, já passou Madjer, o cruzamento, Juari, golo! É golo do Porto! Juari!
5: A conquista da Taça dos Campeões Europeus foi recebida com enorme euforia em Portugal, mas os dragões não ficaram por aí. No final do ano, o Futebol Clube do Porto viajou até Tóquio para disputar a Taça Intercontinental frente ao Peñarol, do Uruguai, campeão da Taça Libertadores. Este era o derradeiro teste para os dragões se afirmarem como uma verdadeira potência mundial e o jogo foi disputado sob condições difíceis, com o campo molhado e a chuva a cair incessantemente. O duelo terminou empatado a 1 no tempo regulamentar, com o gol dos portistas a ser marcado novamente por Madjer, um herói improvável que se tornou o símbolo desta geração. A decisão foi então levada ao prolongamento, onde o Futebol Clube do Porto, num jogo extremamente equilibrado, conseguiu o gol da vitória já perto do final, com uma jogada concluída por Juari. O resultado final de 2-1 deu aos dragões o título de campeão do mundo, solidificando a sua presença entre as melhores equipas do planeta. Este conjunto de feitos consagrou uma geração de jogadores que incluiu nomes como Fernando Gomes, João Pinto, Celso e Paulo Futre, que foi um dos principais responsáveis pelo sucesso da equipa ao longo daquela época. A liderança calma e estratégica de Artur Jorge foi também crucial para que o Futebol Clube do Porto atingisse estes patamares de sucesso. A vitória na Taça dos Campeões Europeus e na Taça Intercontinental em 1987 marcou uma viragem na história do Futebol Clube do Porto e do futebol português. O clube azul e branco, que até então se afirmava sobretudo no contexto doméstico, conseguiu abrir as portas da glória europeia e mundial, sendo a primeira equipa portuguesa a conquistar a Taça Intercontinental. O sucesso desta época foi o catalisador para as futuras conquistas internacionais do Futebol Clube do Porto, que anos mais tarde voltaria a dominar na Europa sob a orientação de José Mourinho. Mas 1987 permanece como o ano que deu início a essa era de sucesso internacional.
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1: São 2:32.
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10: O treinador português José Marreco está de regresso ao ativo. Marreco é o novo técnico da formação do State Tuzient na temporada 2026-2027, aceitando pela primeira vez um desafio fora de Portugal, na Tunísia. José Marreco, de 38 anos, volta a orientar numa equipa depois de ter estado afastado dos bancos durante a última temporada. O técnico estava sem clube desde o final de 2024-2025, temporada em que comandou o Farense e terminou com a descida dos Algarvios na 2ª Liga. O técnico conta ainda com passagens pelo Gil Vicente e pelo Tondela, na 1ª Liga, na experiência que agora leva para o futebol tunisino. Pedro Ferreira, até agora diretor de Parep na formação do Clube Desportivo Tondela, morreu aos 38 anos. Os beirões deram a conhecer o luto, via comunicado. Neste momento, todos despedem-se não só de um homem, mas também de um pai, filho e amigo, que vai deixar muitas saudades. Neste momento, todos e consternação, o Clube Desportivo Tondela endereça à família enlutada e aos amigos nas mais sentidas condolências. O diretor desportivo Pedro Ferreira nasceu em 1987, em Santa Maria da Feira, e residia em Tondela, onde assumiu a direção dos escalões de formação. A direção da claque do Tondela, na Febre Amarela, emitiu também um comunicado, assumindo que o antigo associado da claque, e com um grande amor pelo Clube Desportivo Tondela, Pedro dedicou grande parte do seu tempo à formação do clube, contribuindo de forma incansável para o crescimento de muitos jovens atletas. Despede-se desta forma na claque da formação tondelense. A FIFA e o IFAB aprovaram um conjunto de alterações nas leis de jogo, que vão entrar em vigor no Campeonato do Mundo de 2026, de forma geral, a partir do dia 1 de julho, com impacto direto no comportamento dos jogadores no tempo útil de jogo e também no protocolo do VAR. Entre as mudanças mais relevantes está a introdução de uma nova sanção disciplinar para qualquer jogador que tape a boca ao dirigir-se a outro agente desportivo. Em contexto de confronto, será expulso com cartão vermelho direto. Na medida, foi explicada por Sabine Colina, presidente do Comitê de Arbitragem da FIFA, em conferência de imprensa aos jornalistas. Acaba por assumir o próprio Colina que é algo que vai ser sempre punido com vermelho, porque é algo que um jogador faz de forma propositada e não instintiva. Todos esperam que os jogadores não tenham mais este tipo de comportamento, explicou o antigo árbitro italiano. Na decisão surge meses depois de um episódio envolvendo Gianluca Prestiani do Benfica e Vinícius Júnior do Real Madrid durante o play-off da Liga dos Campeões em fevereiro. Situação que motivou um processo disciplinar por parte da UEFA e colocou neste tipo de comportamento sob maior escrutínio. As alterações não se beneficam por aqui. A FIFA pretende reduzir as perdas de tempo e aumentar o tempo útil de jogo, passando a penalizar atrasos na reposição de bola, em pontapés de baliza e lançamentos laterais. Caso o reinício ultrapasse 5 segundos após a indicação do árbitro, pode ser entregue automaticamente à equipa adversária, com exceções pontuais definidas pelo protocolo. Também nas substituições haverá regras mais apertadas. No jogador substituído terá 10 segundos para abandonar o relevado pela zona mais próxima. No caso contrário, o jogador que vai entrar terá de guardar um minuto fora de campo e apenas poderá entrar na paragem seguinte de jogo. Nesta medida, já teve impacto direto em competição, incluindo um jogo particular entre Islândia e Japão. No capítulo das lesões, os jogadores nascidos só poderão regressar ao jogo na primeira interrupção, após cumprirem um minuto fora das quatro linhas, com exceção de situações mais graves, como lesões na cabeça, colisões entre os jogadores da mesma equipa e intervenções ao guarda-redes. Por fim, o VAR passa também a ter um papel mais abrangente, podendo intervir em situações de segundo cartão amarelo, mostrado de forma incorreta, erros de identidade disciplinar e pontapés de canto mal assinalados, desde que a correção seja imediata e sem impacto no ritmo da reposição de bola. Sendo de base de defesa central do Sporting que recupera de lesão muscular, que na contraída, num treino, antes do jogo, na contra, no Rio Ave, da 33ª jornada, e prossegue a recuperação inserido na convocatória da Bélgica para o Mundial. De base de, na semelhança de Luque Bacchio, que estão entre os convocados da Bélgica para o Mundial. Inicialmente foi apontado um período de inatividade de 6 semanas, após ter sido autorizado pelo Sporting a deslocar-se à Bélgica para fazer reavaliação numa clínica em Antuérpia, tendo em risco na participação no Mundial. Rudi Garcia, selecionador dos belgas, fez um ponto de situação clínica do central leonino antes do particular com a Croácia, assumindo neste selecionador que o Zenit não está juntamente com a seleção e com um grupo de trabalho, porque o mais importante é recuperar a 100% a reabilitação que o dele está a andar de forma muito positiva. Não querem fazer um prognóstico quando irá voltar, acima de tudo o mais importante é que volte na 100%, acabou por assumir o selecionador. Rodri foi uma das figuras em destaque na seleção espanhola e abordou vários dos temas que marcaram a atualidade da equipa, incluindo as especulações que o têm associado ao Real Madrid. Sem alimentar os rumores, no médio, preferiu concentrar todas as atenções no Campeonato do Mundo, deixando claro que qualquer assunto relacionado com o futuro ficará para depois da competição. Neste momento, a sua prioridade passa exclusivamente por ajudar a seleção espanhola a lutar pelo título de campeão mundial de seleções. O jogador do Manchester City considera que chega à competição em boas condições físicas e mentais, apesar de reconhecer que teve menos ritmo competitivo do que em períodos anteriores, acredita que também beneficiou de uma menor carga de jogos, algo que poderá revelar-se importante numa prova tão exigente a nível físico. Questionado sobre o estatuto de favorito atribuído na Espanha por muitos analistas e adeptos, Rodri mostrou alguma prudência. No internacional espanhol considera que o respeito conquistado pela equipa é positivo, mas lembra que as expectativas só ganham valor quando são confirmadas dentro das quatro linhas. Aos 43 anos, no basco Andoni Iraola prepara-se para render-se a Arne Slot no comando técnico do Liverpool, depois de 3 épocas ao leme da formação do Bournemouth, num ciclo que culminou com a qualificação para a Liga na Europa. O técnico espanhol está em negociações com o Liverpool. A informação foi confirmada pelos Reds durante esta semana. Outrora, na defesa do Atlético de Bilbao, Iraola iniciou o percurso enquanto treinador nos chipriotas do AEK Larnaca, passando também pelo Rayo Vallecano em 2020-2021 e 2022-2023. Seguiram-se 3 épocas no Bournemouth com 47 vitórias em 127 jogos. O Liverpool anunciou assim a saída de Arne Slot na última semana. Por França, Florian Maurice, diretor desportivo do Nice, nas últimas 2 temporadas abandona este cargo. O clube francês deu a conhecer que ambas as partes chegaram a um acordo para terminar a ligação. Nice e Florian concordaram mutuamente em terminar na sua colaboração conjunta. O até agora diretor desportivo do clube, Maurice, chegou ao emblema no verão de 2024 e assumiu a liderança da estrutura desportiva, mantendo-se no segundo Nice, comprometido com o projeto desportivo e com o desenvolvimento do clube. Até ao final da ligação, Maurice deixou a sua na passagem pelo Nice bem marcada, sobretudo devido a um episódio particularmente tenso em novembro de 2025, depois da derrota na frente ao Lorient por 3-1, a 6ª consecutiva da equipa na altura. Vários adeptos radicais aguardaram a chegada da comitiva ao centro de estágios e confrontaram os jogadores e elementos da estrutura. Florian foi um dos avisados num episódio que também houve relatos de agressões físicas sobre Mofi, antigo jogador do Futebol Clube Porto e Boga. O Ajax prepara-se para anunciar o novo treinador da equipa, será Michel Sanchez, que poucos dias antes de deixar o Girona, vai assumir o comando técnico dos neerlandeses, sucedendo assim que ao interino Oscar Garcia. A contratação do espanhol foi fortemente influenciada pela presença de Jordi Cruyff como diretor desportivo do clube de Amsterdão, que se revelou determinante para o desfecho das negociações. Aposta num estilo de jogo muito específico, que é uma imagem de marca de Michel, foi outro fator fundamental para a escolha do clube de Amsterdão, apesar da descida do Girona. O Ajax, recorde-se, teve uma época para esquecer, ficou no 5º lugar e quer voltar em força para rivalizar com PSV Eindhoven e Feyenoord.
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4: Vamos lá olhar agora para o perfil de mais um jogador aqui na Primeira Rádio Desporto.
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5: Dusan Vlahovic, nascido a 28 de janeiro de 2000 em Belgrado, na Sérvia, é um avançado reconhecido pela sua imponência física, capacidade de finalização e presença na área. Iniciou a sua carreira profissional no Partizan de Belgrado, onde chamou a atenção pela sua impressionante capacidade de marcar golos desde cedo. Em 2018, Vlahovic transferiu-se para a Fiorentina, na Série A italiana, onde rapidamente se destacou como um dos jovens talentos mais promissores da Liga. Durante a temporada de 2020-2021, teve uma atuação notável, terminando como o segundo melhor marcador da Série A, o que levou a um aumento significativo no seu perfil e interesse de grandes clubes europeus. No início de 2022, Vlahovic transferiu-se para a Juventus, uma das maiores equipas de Itália. Nesse clube, continuou a demonstrar a sua qualidade, contribuindo com golos e assistências em competições nacionais e internacionais. A sua presença física e habilidade para finalizar em situações complicadas tornaram-no uma peça fundamental no ataque da equipa. Além do sucesso a nível de clubes, Vlahovic também é um jogador importante para a seleção sérvia. Fez a sua estreia internacional em 2019 e tem sido uma presença constante na equipa, ajudando a Sérvia em competições como o Campeonato da Europa e as qualificações para o Campeonato do Mundo. Mais recentemente, Vlahovic continua a ser um dos principais avançados da Juventus e um dos talentos mais promissores do futebol europeu, consolidando a sua reputação como um goleador prolífico e um jogador de classe mundial.
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4: E seguimos agora nesta emissão com mais um craque da Liga Portuguesa.
5: Jonas Gonçalves Oliveira, conhecido simplesmente como Jonas, chegou ao Benfica em 2014 e rapidamente conquistou os adeptos pela sua técnica apurada, inteligência em campo e habilidade letal na finalização. Vindo do Valência, onde enfrentou dificuldades com lesões e irregularidade, Jonas encontrou uma nova vida no futebol português, transformando-se num dos avançados mais marcantes da história recente do clube lisboeta e da Primeira Liga. Na sua primeira época em Portugal, impressionou de imediato ao marcar 20 golos no campeonato, mostrando uma capacidade de adaptação notável e formando uma dupla memorável com Lima. Este impacto inicial foi apenas o começo de uma série de temporadas brilhantes, onde o avançado brasileiro se tornou a principal referência ofensiva do Benfica. Em 2015-2016, Jonas viveu um dos melhores momentos da carreira, marcando 32 golos no campeonato e sagrando-se o melhor marcador da Liga, ao mesmo tempo que ajudava os encarnados a conquistar o tricampeonato e mais tarde o tetra. Com o seu estilo elegante e precisão nas finalizações, Jonas conquistou a alcunha de Pistolas entre os adeptos benfiquistas. Não era apenas um avançado goleador, mas também um jogador de equipa, capaz de criar jogadas e assistir os companheiros. A sua visão de jogo e inteligência permitiram-lhe resolver partidas decisivas com facilidade aparente e foi várias vezes determinante em jogos de alta pressão. Os seus golos de qualidade e a sua consistência renderam-lhe o prémio de melhor jogador da Liga Portuguesa em 2015 e 2016, reafirmando o seu estatuto como um dos maiores craques da competição. Apesar das lesões que começaram a surgir nas suas épocas finais, Jonas continuou a ser crucial para as Águias. Em 2018-2019, na sua última temporada como jogador, ainda contribuiu para o título de campeão, ajudando o clube a recuperar a hegemonia do futebol português. Terminou a carreira em 2019 como o segundo melhor marcador estrangeiro da história do Benfica, com 137 golos em 183 jogos, uma média impressionante que solidifica o seu legado entre os melhores avançados que passaram pelo clube. Jonas é recordado pelos adeptos encarnados com enorme carinho e admiração. A sua postura profissional, aliada ao talento incomum, deixaram uma marca duradoura no Benfica e na Primeira Liga. A figura de Jonas vai além dos números, é sinónimo de classe e de dedicação, um jogador que transformou o ataque benfiquista e inspirou uma geração de adeptos com a sua simplicidade e eficácia dentro de campo.
4: Vamos lá olhar agora para mais um craque mundial aqui na Primeira Rádio Desporto.
5: Frank Lampard, nascido a 20 de junho de 1978, é amplamente reconhecido como um dos maiores médios da história do futebol inglês e uma lenda do Chelsea. Criado numa família com forte herança futebolística, Lampard começou a sua carreira no West Ham United, o clube onde o seu pai havia jogado. Subiu às camadas principais do West Ham em 1995 e rapidamente se destacou pelas suas habilidades no meio-campo, marcando golos importantes e mostrando uma capacidade técnica notável. No entanto, foi a sua transferência para o Chelsea em 2001 que transformou a sua carreira. Lampard custou cerca de 11 milhões de libras ao clube londrino e rapidamente se tornou um pilar no meio-campo dos Blues. Durante a sua passagem pelo Chelsea, que durou até 2014, Lampard conquistou uma série impressionante de títulos, incluindo 3 Premier Leagues em 2004, 2005, 2005, 2006 e 2009-2010, 4 FA Cups, 2 Taças da Liga e, claro, a tão sonhada Liga dos Campeões em 2012. Uma das marcas mais impressionantes de Lampard é a sua capacidade de marcar golos. Não foi apenas um jogador-chave na criação de jogadas, mas também se destacou pela sua impressionante veia goleadora. Lampard terminou a sua carreira no Chelsea como o maior goleador da história do clube, com 211 golos em 648 jogos, algo notável para um médio. Conhecido pela sua precisão nos remates de longa distância, especialmente com o pé direito, tornou-se conhecido pelos seus golos em momentos cruciais, além da sua consistência nas bolas paradas. A sua temporada de 2009-2010 foi particularmente impressionante, quando Lampard marcou 27 golos em todas as competições e ajudou o Chelsea a vencer a Premier League e a FA Cup, fazendo história com um double. A sua combinação de talento ofensivo, ética de trabalho incansável e inteligência tática fez dele um dos melhores jogadores da sua geração. Além do sucesso a nível do clube, Lampard teve uma carreira internacional notável, representando a seleção inglesa em diversas competições, incluindo 3 campeonatos do mundo e 2 campeonatos da Europa. Embora a Inglaterra não tenha alcançado o sucesso esperado durante essas competições, Lampard foi sempre um dos pilares da equipa e é amplamente respeitado pelos seus 106 jogos pela seleção. Após deixar o Chelsea em 2014, teve uma curta passagem pelo Manchester City antes de terminar a sua carreira nos New York City, da MLS, onde jogou até 2016. Após a sua retirada dos relvados, o ex-atleta rapidamente se lançou na carreira de treinador e em 2018 assumiu o comando do Derby County, onde teve uma boa temporada na segunda divisão inglesa, levando o clube à final do play-off de promoção. No ano seguinte, Lampard assumiu o cargo de treinador do Chelsea, voltando ao clube onde teve os seus maiores sucessos como jogador. Durante a sua passagem por Stamford Bridge, focou-se em dar oportunidades a jovens jogadores da academia e conseguiu uma qualificação para a Liga dos Campeões na sua primeira temporada. Contudo, foi demitido em janeiro de 2021 após uma série de maus resultados e por aí prosseguiu a sua carreira como técnico por outras paragens.
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3: 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Beh, posso dire che sono molto fortunato perché è un club molto molto importante, come si vede. Beh, perché secondo me per il mio percorso è la strada migliore, cioè il club migliore che mi potrebbe aiutare per il percorso che sto facendo.
15: Vamos lutar sempre pelo melhor, vamos lutar sempre para dar o nosso máximo, para ganhar todos os jogos em que vamos participar. E o grupo está unido, o grupo é um grupo fantástico, sempre muito coeso e certamente vamos fazer um grande campeonato do mundo. Neste momento estou focado em ajudar aqui a seleção e certamente depois do Mundial se vai decidir essa situação e certamente que vão aparecer coisas boas.
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4: Seguimos agora nesta emissão com os gigantes adormecidos.
5: O Leeds United, fundado em 1919, é um dos clubes mais importantes do futebol inglês, com uma história de grandes conquistas e quedas dramáticas. O seu período áureo começou nos anos 1960 e 70, sob a liderança do treinador Don Revie, que transformou o Leeds numa das equipas mais fortes do país. Foi nessa época que o clube alcançou alguns dos seus feitos mais memoráveis. 2 títulos da primeira divisão inglesa em 68, 69 e 73, 74, uma FA Cup em 1972 e 2 Taças das Cidades com Feiras, uma competição precursora da atual Liga Europa, em 1968 e 1971. Conhecido pelo estilo combativo e altamente disciplinado, o Leeds de Revie tornou-se uma referência de resiliência e combatividade, marcando a história do clube e do futebol britânico. Esta era dourada foi protagonizada por jogadores emblemáticos como Billy Bremner, Norman Hunter e Jack Charlton, que não só contribuíram para os sucessos dentro de campo, mas também personificaram o espírito destemido do clube. A saída de Revie, contudo, trouxe uma fase de instabilidade e o Leeds entrou em declínio, culminando na sua despromoção para a 2ª Divisão em 1982. O clube lutou anos para se reerguer, mas só na década de 1990 voltou a emergir no topo do futebol inglês. O renascimento do Leeds veio com o treinador Howard Wilkinson, que liderou o clube ao título da 2ª Divisão em 1990, garantindo a subida à primeira. Apenas 2 épocas depois, em 1991-92, o Leeds surpreendeu ao vencer a última edição da primeira divisão antes da criação da Premier League. Com jogadores como Eric Cantona, Gary Speed e Gordon Strachan, o Leeds dominou a liga e conquistou o seu 3º título de inglês, trazendo nova glória aos adeptos e reforçando a imagem de uma equipa resiliente e vencedora. A mudança de milénio trouxe ao clube ambições renovadas, com investimentos em grandes nomes como Rio Ferdinand e Robbie Keane, e em 2001 o clube protagonizou uma campanha europeia inesquecível, alcançando as meias finais da Liga dos Campeões. No entanto, os gastos elevados e a gestão financeira arriscada levaram o clube a uma crise profunda. Em 2004, o Leeds acabou despromovido para o Championship, a 2ª Divisão, e em 2007 caiu ainda para a League One, a 3ª, marcando um período de sofrimento e dificuldades para os seus adeptos. Nos anos recentes, o Leeds United reencontrou o caminho de volta à elite, conseguindo finalmente a promoção à Premier League em 2020, sob o comando do carismático treinador Marcelo Bielsa. Esta recuperação fez renascer a esperança entre os seus adeptos, apesar de uma nova despromoção ao Championship, que ainda hoje carregam com orgulho a história do clube, sonhando em reviver os tempos de glória que marcaram o Leeds United como uma força do futebol inglês.
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4: A invencibilidade de algumas equipas em ligas nacionais ou europeias permanece como uma marca histórica, imortalizando os seus nomes nos livros do futebol. Está na altura de mais um grande feito histórico aqui na Golo FM.
5: A equipa do AC Milan, entre 1988 e 1994, é considerada uma das mais icónicas da história do futebol. Sob a direção do treinador Arrigo Sacchi, a equipa revolucionou a forma de jogar, implementando um estilo de jogo baseado na pressão alta e na coesão tática. Esse modelo não apenas trouxe sucesso imediato, mas também influenciou gerações futuras de treinadores e equipas ao redor do mundo. A formação mais emblemática do Milan deste período contou com jogadores como Franco Baresi, Paolo Maldini, Marco Van Basten e Ruud Gullit. Baresi, como capitão e defesa central, era a âncora da defesa, enquanto Maldini, um jovem lateral na época, já mostrava o seu imenso potencial. Gullit e Van Basten formavam uma dupla ofensiva letal, combinando força física e habilidade técnica, e tornaram-se assim símbolos do ataque milanês. Durante a temporada de 1988-89, o Milan conquistou a Taça dos Clubes Campeões Europeus ao vencer o Steaua de Bucareste por 4-0 na final, um triunfo que consolidou a equipa como uma potência no cenário europeu. A formação foi elogiada não apenas pela qualidade dos seus jogadores, mas também pela sua capacidade de trabalhar em equipa e pela intensidade do seu jogo. Esse título foi o primeiro de muitos que viriam, pois o Milan tornaria-se uma força dominante na Europa e em Itália. Na temporada seguinte, a equipa repetiu o feito ao vencer novamente a Liga dos Campeões, agora superando o Olympique de Marselha. Este triunfo foi especialmente significativo, pois solidificou a reputação da equipa como uma das melhores da história do futebol. Durante esse tempo, a formação também conquistou o campeonato italiano, o que fez do Milan um dos clubes mais vitoriosos da época. O sucesso dos Rossoneri não se limitou apenas ao campo de jogo, já que a equipa também se destacou pelo seu impacto fora das quatro linhas. O clube tornou-se um modelo de profissionalismo e gestão no futebol e o seu legado permanece influente. O trabalho de Sacchi e a filosofia que implementou no Milan inspiraram muitos treinadores que vieram depois, estabelecendo um novo padrão para o jogo. O período de 1988 a 1994 é, sem dúvida, um dos mais gloriosos na história do AC Milan. A combinação de talento, tática e trabalho em equipa não apenas rendeu troféus, mas também deixou uma marca inolvidável no futebol mundial, fazendo do Milan uma referência em excelência e inovação no desporto.
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4: E agora seguimos com o perfil do jogador neste produto 100% palavra.
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5: Luka Modric, nascido a 9 de setembro de 1985 em Zadar, na Croácia, é um médio conhecido pela sua visão de jogo e controle no meio-campo. Começou a sua carreira profissional no Dinamo Zagreb, onde se destacou rapidamente e ajudou o clube a ganhar vários títulos nacionais. O seu desempenho chamou a atenção do Tottenham Hotspur, que o contratou em 2008. No Tottenham, Modric consolidou-se como um dos melhores médios da Premier League, o que levou à sua transferência para o Real Madrid em 2012. Na capital espanhola, o croata tornou-se uma peça-chave na equipa, contribuindo para a conquista de múltiplos títulos, incluindo 6 Ligas dos Campeões. Na temporada de 2017-2018, Modric foi premiado com o Ballon d'Or, tornando-se o primeiro médio a ganhar o prémio desde 2007. Na seleção croata, Modric tem sido uma figura central, liderando a equipa até à final do Campeonato do Mundo de 2018, onde a Croácia terminou como vice-campeã. A sua capacidade de liderança e o seu estilo de jogo refinado continuaram a ser fundamentais para a seleção e para o Real Madrid, sendo que Modric se mantém uma das principais figuras do futebol mundial, conhecido pela sua habilidade técnica e inteligência tática.
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1: São 2:59.
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10: O treinador Marco Silva abandonou o comando técnico do Fulham. A confirmação foi dada pelo clube inglês, Chabna, sendo que o português Chabna tinha informado que não iria aceitar a proposta de renovação, o que deixa Chabna com o caminho aberto na parede de assinar Chabna contrato com o Sporting Lisboa e Benfica. Através de um comunicado dos Cottagers, Chabna recorda o técnico Chabna português, Chabna agradecem os 5 anos Chabna à frente da equipa principal. O emblema Chabna partilhou uma carta Chabna aberta, Chabna de Marco Silva para Chabna os adeptos. Chabna não te fala da importância do apoio que sentiu ao longo das épocas. Chabna garante que mais tarde ou mais cedo vai regressar a esta mesma equipa. De momento, o jogador do plantel do Benfica, que mais se valorizou ao longo da temporada 2025-2026, surge como a principal venda em que a perspectiva para a SADA encarnada no mercado de transferências de verão é a Shell Group no Benfica, na ponta, num valor mínimo de 40 milhões de euros pela transferência do internacional norueguês de 22 anos, acreditando ainda que o montante poderá subir, convocado pela seleção da Noruega para o Campeonato do Mundo. Shell Group terá nesse palco uma oportunidade para aumentar ainda mais o seu valor de mercado, cenário que poderá levar clubes interessados a antecipar negociações para garantir o atleta. apesar de Abna ser visto como um dos elementos a manter no plantel. Fruto de uma segunda metade de temporada 2025-2026 bastante positiva, a necessidade do Benfica Abna realizar encaixe financeiro para Abna reinvestir na equipa, Abna coloca no jovem extremo na porta de saída. Outro fator que reforça na possibilidade de transferência é na vontade do jogador. Sheldrup pretende sair neste verão, apesar de ter contrato com o Benfica até 2028, com uma cláusula de rescisão fixada nos 100 milhões de euros. Recordar que o internacional norueguês esteve muito próximo de deixar a luz em janeiro, com o Clube Brugge a apresentar uma proposta na ordem dos 10 milhões de euros, num acordo praticamente fechado entre clubes e jogadores, que inclusivamente teve literalmente nas malas feitas para a Bélgica. Todos os detalhes até no conteúdo de mensagens de Mário Branco da transferência na falhada de Sheldrup acabaram por vir a público. No entanto, as exibições de destaque na Liga dos Campeões acabaram por travar o negócio. Sheldrup permaneceu no Benfica, convenceu José Mourinho e os adeptos e terminou a temporada com números relevantes: 43 jogos, 10 golos e 7 assistências. Nas boas prestações despertaram o interesse de clubes de maior dimensão, com o Barcelona entre os clubes atentos, além de várias sondagens oriundas de Itália. O objetivo do jogador passa por dar um salto na sua carreira e continuar a competir ao mais alto nível, nomeadamente na Liga dos Campeões. Recordar que o Benfica falhou a qualificação direta para a prova milionária, estando obrigado a discutir sobre duas pré-eliminatórias de play-off para chegar às contas da fase de Liga da Liga Europa. Ainda assim, caso a transferência não se concretize neste mercado, o SAD deverá avançar com uma proposta de renovação de contrato, procurando salvaguardar no futuro do jogador, cujo vínculo atual termina em 2028. Contratado ao Nordsjælland em janeiro de 2023, quando tinha apenas 18 anos, o negócio poderá ter atingido nos 14 milhões de euros com objetivos. Sheldrup era então um dos mais promissores da Europa após um período inicial de adaptação, afirmar-se agora como um dos principais ativos do Benfica e uma das figuras mais valorizadas do plantel. Era algo que estava na sua mente neste momento. A saída de Sheldrup apresenta-se como o cenário mais provável no Sport Lisboa e Benfica. Contratado no final de julho do ano passado, o Southampton, a troco de 7 milhões e meio de euros, Bednarek chegou ao Dragão com uma tarefa exigente sobre os ombros: assumir a liderança do reduto defensivo do Futebol Clube do Porto, que na época anterior havia denotado a falta de uma voz de comando, mas o polaco não vacilou. À boleia da experiência acumulada em 8 épocas no futebol inglês, 254 jogos no Southampton e 4 no Aston Villa, o camisola 5 encaixou na perfeição nas ideias de Francesco Farioli e ajudou a devolver a estabilidade à linha mais recuada e fez-o de forma contundente, reclamando para si a responsabilidade de coordenar movimentações e, quando o momento assim exigiu, puxar pelo grito, mas também saindo em defesa dos colegas ou confortando-os em momentos menos positivos. Terminada a temporada, o resultado está à vista. Nos Dragões resgataram o título nacional que fugia há 4 anos, com Bednarek em pleno de grande destaque. Este xerife foi o terceiro jogador mais utilizado, na sobra Diogo Costa e Victor Froholt o superaram com praticamente 4 mil minutos somados, cultivando o estatuto junto da massa adepta de Farioli e da estrutura, de tal forma que na ideia do central como capitão sem braçadeira ganhou uma forma concreta. Menos de um ano depois de chegar ao Futebol do Porto, Bednarek entrou na hierarquia de capitães da equipa. De acordo com informações recolhidas pela Gol FM, a decisão de incluir o internacional polaco no lote de líderes do plantel foi tomada após a saída de Stefan Eustáquio para o Los Angeles Futebol Clube no início de fevereiro. O luso-canadiano era um dos subcapitães da equipa, juntamente com Cláudio Ramos, Nolan Varela e João Costa. Diogo Costa, como sabe, é dono da braçadeira, mas ao deixar o Dragão, abriu lugar na entrada de Bednarek na hierarquia. Os sinais de resto foram surgindo paulatinamente, desde cedo, que na ausência de Varela no 11, era no defesa de 30 anos, que se colocava ao lado de Diogo Costa na hora de escutar as indicações da equipa de arbitragem antes do pontapé de saída. Isto porque as equipas que têm um guarda-redes capitão podem nomear um jogador de campo para dirigir-se ao árbitro durante todo o jogo. Quando este não jogou, essa responsabilidade coube a Bednarek, no sinal claro de confiança de Farioli na frieza e capacidade de argumentação do polaco de olhos no futuro. Neste, também um indicador da importância do camisola 5 no projeto portista. O Eustáquio teve voltado ao Olival após participar do Mundial, mas uma vez que entra no último ano de contrato com o Liga, o Futebol Clube do Porto dificilmente irá permanecer no plantel dos Dragões, até porque a SAD já está em campo na procura de um médio, para compor o miolo. Caleb está referenciado como outras opções, como tal, Bednarek. É presença firme nas escolhas da braçadeira de capitão do clube, campeão nacional, e chega na 2026-2027 com estatuto reforçado. Na entrada para a segunda temporada de azul e branco, Bednarek é já uma das vozes mais respeitadas do balneário do Futebol Clube do Porto, e no relevado, o cenário repete-se. No xerife, na peça fundamental, para a Francesco Farioli. A reta final da temporada de Jedne Bednarek dividiu-se entre no clima de festa, pela conquista do 31º título de campeão nacional do Futebol Clube do Porto, e o sobressalto perpetuado na madrugada do dia 9 de maio na residência dos jogadores e da família localizada na Foz. Após esse episódio, e apesar de ter ido treinar na manhã seguinte, o central foi poupado na deslocação à Vila das Aves com o campeonato já no bolso, e os dragões perderam por 3-1 após o apito final. Farioli realçou a importância do placo na manobra da equipa. Bednarek encontra-se atualmente ao serviço da seleção da Polónia e na ponta, no 11 inicial, no encontro particular da Nigéria, de Zaidu e Mofi, antes na derrota com a Ucrânia, por 2-0, não saiu do banco de suplentes, Kivior e Pietuszewski acabaram por ser titulares. Ainda em relação ao Futebol Clube Porto, Lech Poznan divulgou a planificação da pré-temporada que vai arrancar a 22 de junho e revelou que

0: Um campeão de Portugal não irá não correr, sabendo até não início da temporada 2026-2027. O Abna Lech Poznań irá apenas discutir dois jogos de preparação, com a Abna contra a Abna formação do Praga, 1905, e contra a Abna equipa, a Abna do CLS Yarn. A Abna detalhou o emblema de Poznań. Recordados, sabendo que a Abna pré-temporada do Futebol Clube do Porto começa a 1 de julho, no centro de treinos Jorge Costa, no Olival. Alguns dias depois, os dragões de Farioli e Abna rumam à Inglaterra, onde vão realizar um estágio de uma semana, naquela que costuma ser habitualmente a casa das seleções inglesas. O jogador Issa Dombia é no terceiro reforço do Sporting Clube de Portugal para a temporada 2026-2027. O atleta foi contratado ao Veneza por 20 milhões de euros, mais 6 em variantes, numa transferência que o jovem médio de 22 anos qualifica como o passo mais importante na sua carreira. Dombia cresceu no futebol italiano, com formação no Cesareno e na equipa do Albino Lev. Estreou-se muito jovem, com apenas 18 anos, na Série C italiana. Seguiu-se na ligação ao Veneza, onde realizou duas temporadas de grande nível, particularmente na segunda, onde teve um papel de destaque no regresso do clube ao principal escalão de Itália, na 38 jogos, 10 golos e 2 assistências, como registro por parte do jogador. O internacional sub-21 de Itália diz que tem características parecidas com os de Paulo Pogba. O Sporting de Dombia vai ter assim a primeira oportunidade de lutar por títulos ao mais alto nível. A possibilidade de jogar pela primeira vez na Liga dos Campeões também pesou na decisão de rumar a Lisboa. O médio assume que está ansioso por se estrear em Alvalade diante dos adeptos.
1: Sono sicuramente molto molto contento. Posso dire che sono molto fortunato perché è un club molto molto importante, come si vede. Perché secondo me per il mio percorso è la strada migliore, cioè il club migliore che mi potrebbe aiutare per il percorso che sto facendo. Questa è la parte sì più importante della mia carriera. 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
0: O mais recente reforço dos Leões, por sinal, o quinto mais caro da história do clube, deixa uma mensagem ambiciosa dirigida aos adeptos, assumindo que está pronto para ajudar a equipa do Sporting. Ainda dentro do tema leonino, o processo ainda não terá arrancado em termos formais no que se refere à renovação de contrato de Daniel Bragança com o Sporting, mas, segundo foi possível apurar, o médio está a despertar cobiça entre alguns emblemas do futebol europeu e não é de descurar-se. Longe disso, na possibilidade de abandonar Alvalade neste defeso. O internacional de sub-21 quer ficar no clube leonino, mas também sente que, apesar das lesões graves que lhe foram cortando a possibilidade de jogar com muito mais regularidade, não tem sido aposta na primordial dos técnicos, com quem Cabana tem trabalhado na equipa principal leonina, nomeadamente Ruben Amorim, Cabana João Pereira e Rui Borges, pelo que na saída, embora possa acontecer com alguma mágoa, pode ser a melhor opção para o jogador. Nos contactos já existentes entre a administração da SAD, os jogadores e os seus agentes, de momento ainda não há uma divergência significativa entre o requerido para prolongar o vínculo e o oferecido pelos dirigentes leoninos. Rui Borges dá total aval à continuidade do jogador, não só pela qualidade futura holística, que lhe é intrínseca, mas também pelo peso que tem no balneário, pelos anos que já leva de ligação ao clube e por integrar a estrutura de capitães da equipa num conjunto que deverá perder Morten Juhlmann. Apesar do contexto não ser o mais agradável para os responsáveis verdes e brancos, depois o Escardino vai entrar no verdadeiro ano de contrato, estes não se mostram muito pelos ajustes e vão requerer uma verba para rondar os 12 milhões e meio de euros para abrirem mão dos jogadores que, apesar de não contabilizar qualquer internacionalização sénior, tem vasto currículo nas camadas jovens, no momento 37 jogos e 2 golos de Guinness ao peito. E este é sempre um tema ao qual no mercado é sensível, o de futebolistas com historial nos escalões jovens e formatos em escolas de excelência como a leonina. Já deu ao mundo 2 bolas de ouro, no caso Luís Figo e Cristiano Ronaldo. Face na conjuntura descrita, no Ribatejano, de Fazendas de Almeirim, aos 27 anos pode sentir que nesta poderá ser a última oportunidade de conseguir um bom contrato noutras paragens, algo que é assinado neste momento. Ainda muita água vai correr debaixo das pontas, e o fator emocional de quem nem entrou na casa do Leão em 2007, ou seja, há 19 anos, pode levar que Bragança mantenha na sua ligação ao clube de Lisboa. Mas o certo é que no seu nome não passa despercebido ao panorama do futebol europeu e a porta de saída de Alvalade pode abrir-se. Isso é praticamente uma certeza. A seleção nacional cumpriu o segundo dia de treinos na preparação do embate diante do Chile no próximo sábado, pelas 18h45. O selecionador Roberto Martínez não contou de novo com Nuno Mendes.

0: Vitinha, João Neves e Gonçalo Ramos, quarteto do PSG, que desfruta de alguns dias de férias após a conquista da Champions. Estes jogadores deverão juntar-se ao grupo até no próximo sábado na cidade do futebol. Na seleção masculina, foi recebida no relevado pela seleção feminina. Entre abraços e fotografias, Dolores Silva deixou uma mensagem de incentivo. Seguiram-se exercícios em grupo com Cristiano Ronaldo, acompanhado por Francisco Conceição, Francisco Trincão, João Félix, Pedro Neto, Gonçalo Guedes e Rafael Leão. Outro círculo estiveram Ruben Dias, Bruno Fernandes, Samu Costa, Nelson Semedo, Gonçalo Inácio e Diogo Daló. E no terceiro grupo estiveram Bernardo Silva, João Cancelo, Tomás Araújo, Mateus Nunes, Renato Veiga e Ruben Neves. Quanto aos guarda-redes, o quarteto liderado por Diogo Costa começou a trabalhar-se num relevado distinto, mas longe da comunicação social. O guardião Ricardo Velho foi, de resto, o porta-voz do grupo de trabalho no estágio para o Mundial 2026. Em conferência de imprensa, o quarto guarda-redes da esquina relativizou a impossibilidade de estar sequer no banco durante o Mundial 2026 e assume-se completamente motivado.
1: A motivação de representar o nosso país é... acho que não há motivação maior e para mim é um prazer poder estar aqui e poder ajudar, seja em que função for. Eu quero é ajudar naquilo que for preciso e ajudar a equipa a ganhar. E certamente vamos fazer um grande campeonato do mundo. Não há grande preparação, lá está. Para nós, para mim, pelo menos é um prazer poder estar aqui. Logo por aí, seja em que função for, e representar o nosso país num campeonato do mundo, acho que é o culminar de muito trabalho. É um sonho não só meu, de toda a minha família, de todos os portugueses, acho eu. E estou preparado para ajudar. E é isso. Acho que logo por aí o facto de crerem que eu esteja aqui é muito bom sinal. É sinal que eu também estou a fazer um bom trabalho e é continuar a cada dia ajudar, a cada dia trabalhar mais e o futuro logo se vê, mas claro que o objetivo é continuar sempre a estar presente na seleção. Isso será sempre um bom indicador.
0: O guarda-redes luso falou também sobre o que tem pedido Roberto Martínez. O foco está em ganhar o Mundial, sendo que o cansaço fica de lado.
1: Pede para vermos as melhores soluções. Cada jogo é um jogo. Temos sempre um plano de jogo bem definido. E consoante isso, vamos definindo dentro do campo. Ele pede para nós trabalharmos as coisas durante a semana. E... Consoante as nossas decisões depois dentro do campo, tentar tomar sempre a melhor decisão. Sem dúvida, acho que podermos ganhar uma competição desta pelo nosso país é fantástico. A nível da sobrecarga e tudo mais, eu acho que para representarmos o nosso país estamos sempre prontos e vamos todos dar o máximo e vamos estar prontos certamente para fazer um grande Mundial.
0: O foco segundo Ricardo Velho neste Campeonato do Mundo passa por ganhar todos os jogos e ajudar a seleção.
1: Vamos lutar sempre pelo melhor, vamos lutar sempre para dar o nosso máximo, para ganhar todos os jogos em que vamos participar. E o grupo está unido, o grupo é um grupo fantástico, sempre muito coeso e certamente vamos fazer um grande Campeonato do Mundo. Neste momento estou focado em ajudar aqui a seleção e certamente depois do Mundial se vai decidir essa situação e certamente que vão aparecer coisas boas e a seu tempo vai-se saber. O treino é igual, estou para ajudar em tudo o que for preciso, tentar fazer o meu melhor e ajudar os meus colegas, seja os meus colegas de campo como os meus colegas dos guarda-redes. Ajudar no máximo, sentir-me sempre útil, porque é isso que as pessoas querem de mim, querem que eu ajude, querem que eu esteja participativo. E depois, no dia de jogo, é ajudar também da forma que for possível, da bancada, no balneário ou fora, tudo o que for possível, tudo o que eu puder ajudar, eu vou estar lá pronto para ajudar e apoiar, e isso é que é o importante.
0: Finalmente, para Ricardo Velho, existe ainda um objetivo bem claro na sua mente.
1: Sim, espero ficar até dia 19 para trazermos a taça e depois disso tudo vê-se o futuro e vê-se tudo o resto. Mas o importante agora é focar aqui, focar na seleção, aproveitar ao máximo, tentarmos ir com tudo para voltar só após o 19. E que assim seja e que seja um grande Mundial para nós.
0: A seleção nacional defronta neste sábado pelas 18h45 o Chile, naquele que, no penúltimo jogo de preparação para o Mundial, o último, na teste, antes do arranque da grande competição de seleções, está marcado para no dia 10 de junho, pelas 9h15 da noite, diante da seleção da Nigéria, na estreia no Mundial 2026, está agendada para o dia 17 de junho, pelas 6 da tarde, na hora de Portugal, diante da República Democrática do Congo. Grupo K conta também com Uzbequistão e Colômbia. A jogadora Carolina Santiago considerou que a seleção feminina portuguesa está totalmente concentrada em fechar-se no primeiro lugar do Grupo 3 da Liga B de qualificação para o Mundial de 2027. Na atleta enalteceu o ambiente vivido na concentração da equipa orientada por Francisco Neto e deixou claro o objetivo para nas duas jornadas que faltam, assumindo que no pensamento passa apenas por vencer os jogos. A seleção nacional feminina lidera no grupo com um pleno de 12 pontos e já assegurou a presença no play-off de qualificação, mas na liderança poderá ser decisiva no sorteio da próxima fase. A Armada Lusa recebe a Letónia nesta sexta-feira no estádio António Coimbra da Mota e fecha na fase de grupos diante da Finlândia no dia 9 de junho. A equipa portuguesa pode garantir-se desde já na liderança, caso vença na Letónia e a Finlândia não derrote na Eslováquia. Na avançada do Sporting, que soma 3 golos em 7 internacionalizações, a APNA admitiu que na ambição de voltar a marcar por Portugal é algo real. A jovem internacional finalizou também a evolução que sente desde que entrou neste grupo principal da seleção. Kika Nazaré, Andreia Jacinto, Dolores Silva, Nádia Gomes, Sabine, Alice Marques foram as jogadoras que chegaram mais tarde na concentração, numa reta final em que Portugal quer manter o pleno e subir mais um patamar para aceder ao Mundial de 2027 do futebol feminino.
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1: A equipa de futsal do Sporting Clube de Braga voltou a vencer São Ferreira do Zezerab, desta vez por 2-1, e marcou o encontro com o Sporting nas meias finais, no único play-off que precisou de 3 jogos para apurar o vencedor. A Ferreira do Zezerab, na 6ª classificado da fase regular, Sabna tinha vencido o primeiro jogo no desempate por penaltis por 4-3, mas os minhotos venceram o segundo jogo por 4-3, Sabna, e voltaram a vencer por 2-1 nas meias finais. O Sporting Clube de Braga defronta o Sporting, enquanto na outra meia final, Sabna também há melhor de 3 jogos, vão defrontar-se Benfica e Leões de Porto Salvo. Vamos então conta do calendário dos jogos das meias finais, a melhor de 3 jogos, começando pelo Leões de Porto Salvo Benfica, marcado para no dia 30 de maio pelas 5 da tarde, primeiro jogo. Depois temos Benfica Leões de Porto Salvo no dia 3 de junho pelas 9:30 da noite, e finalmente o terceiro jogo entre Benfica Leões de Porto Salvo, marcado para no dia 7 de junho pelas 7 da tarde. Relativamente ao calendário dos duelos entre Sporting e Sporting Clube de Braga, temos Sporting Clube de Braga Sporting no dia 31 de maio pelas 8:30 da noite. Depois, o segundo jogo realiza-se a 4 de junho pelas 8 da noite, com o Sporting a receber no seu reduto a formação do Sporting Clube de Braga, e depois teremos novamente o Sporting a receber no seu reduto a equipa do Sporting Clube de Braga no dia 7 de junho pelas 9:15 da noite. Este que será um jogo decisivo relativamente às contas destas meias finais.
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6: Éric Cantona, também conhecido como Le Roi, ou o Rei em português, é uma figura marcante e controversa no futebol, com uma carreira que influenciou não só dentro de campo, mas também fora dele. Nascido em Marselha, França, em 1966, Cantona começou a sua carreira em clubes menores no país, mas foi no Manchester United que realmente se destacou, transformando-se num ícone da Premier League. Cantona começou a sua trajetória no futebol no Auxerre, clube pelo qual fez a sua estreia profissional em 1983. Durante os primeiros anos da sua carreira, mostrou grande talento, mas também uma personalidade forte e um temperamento imprevisível. Passou por alguns clubes franceses, como o Marselha, o Bordeaux, o Montpellier e o Nîmes, conquistando títulos nacionais, mas sempre com problemas disciplinares. A sua passagem por Marselha foi marcada pela vitória no Campeonato Francês em 1989, mas Cantona não se adaptou completamente ao clube, que culminou na sua transferência para o Nîmes, onde um incidente com o árbitro quase resultou na sua reforma precoce. Após essa fase turbulenta, decidiu buscar uma nova oportunidade em Inglaterra, onde a sua carreira descolaria de forma irreversível. A carreira de Cantona mudou drasticamente ao transferir-se para o Leeds United em 1992. Rapidamente ajudou o clube a conquistar o título da primeira divisão inglesa, mas foi depois da sua transferência para o Manchester United que se tornaria uma verdadeira lenda. Chegando a Old Trafford em novembro de 1992, Cantona teve um impacto imediato. Os Red Devils, que não conquistavam o título inglês há mais de 25 anos, venceram a Premier League na sua primeira temporada com o francês. Com o seu estilo arrojado, passos precisos e golos decisivos, ajudou a transformar o United numa potência do futebol inglês. Entre 1992 e 97, sob sua liderança, o clube conquistou 4 títulos da Premier League, além de 2 taças de Inglaterra. Cantona sempre foi conhecido tanto pelas suas habilidades com bola quanto pelo seu temperamento explosivo. O episódio mais famoso da sua carreira ocorreu em 1995, quando durante uma partida frente ao Crystal Palace deu um pontapé num adepto adversário que o insultou da bancada. Esse incidente resultou numa suspensão de 8 meses, um dos momentos mais controversos da história do futebol inglês. Apesar disso, quando retornou da suspensão, Cantona rapidamente recuperou a sua forma e liderou o Manchester United em mais uma conquista da Premier League em 1996. Esse foi um dos momentos que cimentou o seu status de rei, tanto pelo seu carisma quanto pela sua importância dentro de campo. Surpreendentemente, Cantona anunciou a sua retirada em 1997, aos 30 anos, no auge da sua carreira. Decidiu então seguir outros caminhos, incluindo uma carreira como ator e envolvimento com o cinema e arte. Fora dos campos, o francês sempre foi conhecido pela sua personalidade forte, pensamentos filosóficos e declarações marcantes que alimentaram a sua aura de enigma e fascínio. O avançado deixou um legado profundo no Manchester United e no futebol mundial. Foi nomeado em 1994 como jogador do ano para a Associação de Jogadores Profissionais Ingleses e em 2001 foi eleito jogador do século pelos adeptos do United. A sua influência no renascimento do clube e na Premier League é inegável, sendo lembrado como um dos maiores jogadores da história do futebol inglês. A carreira de Eric Cantona foi marcada tanto pelo brilhantismo dentro de campo como pela sua irreverência fora dele. Ícone do Manchester United e da Premier League, Cantona não só ajudou a transformar o clube numa potência global, como também redefiniu o papel de uma estrela do futebol, combinando talento, liderança e uma personalidade única. Mesmo após a sua retirada, continua a ser uma figura reverenciada e uma das personalidades mais influentes da história do futebol.
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9: São 3 da manhã e 28 minutos.
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1: O treinador Marco Silva abandonou o comando técnico do Fulham. A confirmação foi dada pelo clube inglês, sendo que o português Chabna tinha informado que não iria aceitar a proposta de renovação, o que deixa Chabna com o caminho aberto para assinar Chabna contrato com o Sport Lisboa e Benfica. Através de um comunicado dos Cottagers, Chabna recordam o técnico português Chabna e agradecem os 5 anos na frente da equipa principal. O emblema Chabna partilhou uma carta Chabna aberta de Marco Silva para Chabna os adeptos. Chabna não te fala da importância do apoio que sentiu ao longo das épocas. Chabna garante que mais tarde ou mais cedo vai regressar a esta mesma equipa. A preparação para o Mundial 2026, na Colômbia venceu a Costa Rica por 3-1 em Bogotá, na Richard Rios, e Luís Dias foram titulares nos cafeteros, enquanto que na Rames Rodrigues e Luís Suárez foram apostas para a segunda parte. Na baliza da Costa Rica teve ainda na Patrick Sequeira do Casa Pia. Corria o minuto 17, quando Dias assistiu no central de Sanchez para no primeiro do encontro. Pouco depois, aos 23 minutos, o ex-futebol do Porto aplicou o 2-0, ainda que o médio Soto tenha reduzido aos 33 minutos, Suárez encerrou a contenda aos 81 minutos. No calendário da Colômbia, segue-se agora a viagem aos Estados Unidos, em particular com a Jordânia, na Califórnia, por sua vez, na Costa Rica, que se qualificou para o Mundial 2026, mete forças com a Inglaterra no dia 10 de junho, pelas 9 da noite, em Orlando. Também o Canadá levou melhor sobre o Uzbequistão por 2-0, com golos do médio Jonathan Osório e do avançado Jaden Nelson, aos 58 e 90 mais 1. O médio Stefan Eustáquio, o ex-futebol do Porto, foi titular do lado da formação do Canadá. O Canadá recebe agora na Irlanda, no último teste para o Mundial 2026, na estreia na prova, está agendada para no dia 12 de junho, pelas 8 da noite, contra na Bósnia. Os canadianos integram o grupo B, também na companhia de Qatar e Suíça. Quanto ao Uzbequistão, que o último particular que vai acontecer em Nova Iorque. Na segunda-feira, pelas 19h45, contra nos Países Baixos, a seleção asiática integra no Grupo K, com Portugal, República Democrática de Congo e Colômbia, que defronta na primeira jornada, 18 de junho, pelas 3 da manhã, hora de Portugal. A seleção da Turquia goleou a Macedónia do Norte por 4 bolas a 0 num jogo de preparação para o Mundial 2026. A Tennis School foi titular e marcou na vitória da sua seleção, quando em Istambul, o avançado do Futebol Clube Porto fez o 3-0 aos 53 minutos, depois de Kokshub, na ex-Benfica, e Ken Uzun faturarem aos 2-16 minutos. O avançado Yılmaz, aos 70 minutos, fechou a goleada na Turquia, viaja agora para os Estados Unidos da América. E durante o próximo fim de semana, pelas 11 da noite, no próximo sábado, tem particular com a Venezuela no estádio do Inter Miami. Os turcos integram o Grupo D do Mundial 2026, na companhia de Austrália, Paraguai e Estados Unidos. A estreia na prova está agendada para na madrugada do dia 14 de junho, pelas 5 da manhã, na hora de Portugal, no Canadá, diante da Austrália. Os restantes duelos do Grupo D vão ser jogados nos Estados Unidos da América. Ainda em relação à seleção da Turquia, Deniz Gülüş está entre os 26 convocados da seleção turca para no Mundial 2026. Na lista final de Vicenzo Montella foi divulgada e conta com diversos nomes que passaram pelo futebol português, neste caso Demiral, ex-Sporting, Kokçu, ex-Benfica, Hector Koglu, também ex-Benfica. Recordar que a Turquia integra no grupo D da fase de grupos do Campeonato do Mundo, juntamente com Paraguai, Estados Unidos e Austrália. A estreia dos turcos na prova está marcada então para o dia 14 de junho, diante do conjunto australiano. Carlos Queiroz anunciou os 26 convocados do Ghana para o Mundial 2026, incluindo o experiente avançado na Jordan e o ex-Sporting Fatal. Esta seleção africana integra no Grupo L, na companhia de Inglaterra, na Croácia e Panamá. A estreia na prova está agendada para no dia 18 de junho, pela meia-noite, na hora de Portugal, frente ao Panamá. Em Toronto, no Canadá, seguem-se 2 jogos nos Estados Unidos contra Inglaterra e Croácia. Raul Guerrón, antigo internacional equatoriano, que integrou a primeira seleção do Equador a discutir o Mundial em 2022 na Coreia e no Japão, morreu aos 49 anos vítima de cancro no estômago, segundo anunciou a Federação de Futebol deste país. A Federação Equatoriana de Futebol lamentou profundamente o falecimento de Raul Fernando Guerrón Mendes, recordando-o como uma glória do futebol equatoriano que se destacou em vários clubes do país. Esta mesma Federação expressa ainda nas mais sinceras condolências na sua família, colegas e amigos do mundo do futebol e de vida. Guerrón, durante a sua carreira, integrou clubes como Deportivo Quito, Universidade Católica e Barcelona de Guayaquil, destacando-se no futebol equatoriano ao longo de várias temporadas. O antigo defesa morreu poucos dias depois de pedir donativos para uma cirurgia. A seleção do Qatar deu a conhecer os 26 jogadores que marcam presença no Mundial 2026, que vai começar no próximo dia 11 de junho. No selecionador de Jebna Qatari, Ronan Lopetegui, antigo treinador do Futebol Clube Porto, deu a conhecer a lista de convocados com destaque na presença do jogador Pedro Miguel, há vários anos radicado no país do Médio Oriente. O Qatar está inserido no Grupo B, com o Canadá, Bósnia, Herzegovina e ainda na Suíça. A estreia da seleção está marcada para no dia 13 de junho, pelas 8 da noite, diante dos Helvéticos. O Sporting deu um passo importante rumo à final do Campeonato Nacional de Futsal ao vencer o Sporting Clube de Braga por 4-2 no primeiro jogo das meias-finais disputado no Minho. Os Leões passam a dispor de 2 oportunidades para garantir o apuramento, uma vez que nos próximos encontros da eliminatória serão realizados no pavilhão João Rocha. A equipa orientada por Nuno Mendes entrou mais forte e assumiu desde cedo o domínio da partida. Na superioridade leonina acabou por se refletir no marcador logo aos 6 minutos, quando Alex Merlin encontrou o Ziquité na ala direita e no pivô, com uma rotação rápida sobre o adversário, finalizou com precisão para inaugurar o marcador. No conjunto verde e branco manteve na pressão e ampliou a vantagem aos 12 minutos na sequência de um livre. Merlin voltou a estar em destaque ao assistir Tomás Passó, rematou com força para o fundo da baliza e assinou assim o segundo golo dos visitantes. Perante as dificuldades da sua equipa, Joel Rocha pediu no imediato uma pausa técnica. A resposta surgiu praticamente de forma instantânea, numa transição rápida. Amadou Torre conduziu no ataque e depois de defesa inicial de Bernardo Passó, Barreto apareceu na recarga para reduzir a diferença e recolocar os minhotos na discussão do resultado. Até no intervalo, ambas as equipas criaram ocasiões para marcar, mas no marcador permaneceu inalterado, com o Sporting a seguir para os balneários em vantagem pela margem mínima. A segunda parte trouxe de resto um Sporting Clube de Braga mais competitivo e capaz de equilibrar nas operações. Ainda assim, a eficácia voltou a sorrir aos vice-campeões nacionais depois de algumas oportunidades desperdiçadas de parte a parte. Um erro de Dudu na saída de bola permitiu a Pauleta recuperar a posse, encaminhar Chabna Bola, Abna Parebna Baliza, Abna Zerta, Abna aumentando a vantagem leonina, Parebna 3-1. A reação bracarense foi imediata, Abna 2 minutos volvido, o Chabna Bebé aproveitou uma Abna recuperação com a Abna lateral, Abna Parebna desferido, um remate potente, e reduzir novamente a diferença, devolvendo a esperança aos anfitriões nos minutos finais. No Sporting Clube de Braga, Abna apostou no guarda-redes, Abna avançado para tentar chegar ao empate. Mas a estratégia acabou por sair cara, uma vez que Alex Merlin interceptou uma bola no meio campo, na defensiva leonino, e sem oposição rematou o campo de longa distância, na parede na baliza deserta, estabelecendo assim o resultado final em 4-2. No Internacional Italiano, foi assim a figura do encontro, ao participar diretamente em 3 dos 4 golos do Sporting, com 2 assistências e um remate certeiro que selou o triunfo. Eliminatória na segue agora para na Lisboa, onde será na discutido o segundo jogo, já nesta quinta-feira, pelas 8 da noite. O Sporting poderá na garantir-se desde logo na presença na final, enquanto o Sporting Clube de Braga está obrigado a vencer para manter vivas as aspirações de apuramento. A tenista Arina Sabalenka, número 1 mundial, qualificou-se para nos quartos de final de Roland Garros pelo quarto ano seguido, após levar a melhor sobre a japonesa Naomi Osaka em 2 sets. A vice-campeã em título do segundo Grand Slam da temporada derrotou a 16ª classificada da hierarquia WTA, nunca tinha ido além da terceira ronda em Paris por 7-5 e 6-3 em 1 hora e 27 minutos. Na batida parisiense, a tenista bielorrussa tem agora pela frente na russa Diana Snyder, número 23 do mundo, que se vai estrear nos quartos de final de um Major. A fechar, olhamos também para a notícia menos feliz pelo basquetebol, nomeadamente pela NBA. Rick Adelman, treinador e antigo jogador da NBA, faleceu aos 79 anos, com mais de 1000 vitórias na principal liga de basquetebol do mundo, na 1042. Adelman detém no 10º maior número de triunfos na história da prova, enquanto o jogador jogou pela formação do San Diego Rockets em 1968 e ao longo de 7 temporadas registrou uma média de 7,7 pontos, acabando por se retirar ao fim da época de 1974. 75. A carreira de Rick Adelman como técnico da NBA foi marcada pela inovação, com a integridade e excelência. Refere-se a Rick, treinador dos Indiana Pacers, a natureza discreta e modesta esconde no impacto como um dos maiores técnicos da NBA de todos os tempos. Desaparece assim uma das figuras mais míticas a nível de treinadores da NBA, se bem que na causa da morte ainda não foi revelada.
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17: Passe rasteiro do meio, é para Nico, atenção, PP vai arrancando para a direita, pode ir em velocidade para cima de Lisandro Martínez, já passou, entrou na área, cruzou, Sabu, golo! 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Olha, Sabu!
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21: O Aston Villa Football Club é um dos clubes mais antigos e tradicionais de Inglaterra, com uma rica história de conquistas nacionais e internacionais. Fundado em 1874, o clube sediado em Birmingham tornou-se um dos criadores da Football League em 1888 e posteriormente da Premier League em 1992. Os Villans, como são carinhosamente chamados, sempre se destacaram no futebol inglês, especialmente no final do século XIX e início do século XX, período em que o clube conquistou a maioria dos seus títulos domésticos. No entanto, o maior maior destaque na história do Aston Villa vem das suas conquistas europeias, que colocaram o clube no mapa internacional. O auge dessa trajetória ocorreu na temporada de 1981-82, quando o Aston Villa conquistou a Taça dos Clubes Campeões Europeus, a atual Liga dos Campeões. Sob o comando do técnico Tony Barton, o clube surpreendeu ao derrotar o gigante alemão Bayern de Munique por 1-0 na final disputada em Roterdão, com o golo de Peter Witt. O histórico desempenho do jovem guarda-redes Nigel Spink, que entrou em campo logo no início devido a uma lesão do titular, foi crucial para a vitória histórica. Esta conquista colocou o Aston Villa no seleto grupo de clubes ingleses campeões europeus. No ano seguinte, o clube venceu ainda a Supertaça Europeia ao derrotar o Barcelona em 1983. Nessa disputa em dois jogos, o Aston Villa perdeu a primeira partida por 1-0 em Camp Nou, mas conseguiu uma vitória por 3-0 em Villa Park, assegurando o título no agregado de 3-1. Essas conquistas marcaram o ponto mais alto da história internacional do emblema. Além dos títulos europeus, o Aston Villa tem uma longa tradição de sucesso em competições domésticas, tendo vencido a primeira divisão, agora chamada Premier League, por 7 vezes, e conquistando a FA Cup em outras 7 ocasiões, sendo a mais recente em 1957. Esses títulos fazem do Villa um dos clubes mais laureados da Inglaterra, e o Villa Park, o seu estádio desde 1897, é uma das arenas mais emblemáticas do futebol britânico. O clube passou por altos e baixos nas últimas décadas, incluindo despromoções e retornos à elite do futebol inglês, mas a história e as glórias do Aston Villa, especialmente na Europa, onde está de regresso à Liga dos Campeões, permanecem como momentos icónicos na rica trajetória do emblema.
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21: Não só de títulos se fazem as maiores equipas da história do futebol, porém as conquistas ajudam a eternizar os feitos de vários conjuntos que deixaram a sua marca. Olhando para um dos mais recentes dos quais, o Barcelona de Pep Guardiola estabeleceu um novo parâmetro no que a domínio diz respeito. Apoiado por uma filosofia desenhada por Johan Cruyff, o técnico espanhol colocou em prática o que de melhor aprendeu do mestre neerlandês, trucidando por completo todo e qualquer adversário que encontrou pela frente. Numa altura em que os galácticos do Real Madrid ajudavam a formar uma rivalidade estratosférica, as vitórias do tiki-taka catalão são ainda mais valorizadas, especialmente tendo em conta o facto de ter conquistado, no mínimo, 3 competições em cada um dos 4 anos desse período de 2008 a 2012. Desde logo na sua época de estreia, Guardiola arrecadou um quarteto de títulos que assustou o mundo do futebol. Para além da Liga Espanhola e da Taça do Rei, o Barcelona sagrou-se vencedor da Liga dos Campeões. Terminando à frente de Sporting, Shakhtar Donetsk e Basileia na fase de grupos, os blaugrana foram despachando oponentes de peso no seu caminho para a final. Destacam-se as goleadas aplicadas ao Lyon por 5-2 nos oitavos da competição, a par do 4-0 sobre o Bayern nos quartos, marcando o embate com o Chelsea na eliminatória de acesso à grande decisão. Aí, a antiga regra dos golos marcados fora de casa deu a passagem para Roma, onde os culés protagonizariam um confronto de titãs com o Manchester United de Alex Ferguson e do Bola de Ouro Cristiano Ronaldo. Os Red Devils eram, inclusive, os atuais campeões europeus, mas o que se viu no relvado do Olímpico foi uma das maiores demonstrações de superioridade alguma vez registadas contra aquela equipa. De pé para pé, a bola ia deslizando no tapete verde, trocando os olhos aos ingleses que de forma inglória tentavam controlar um fenómeno chamado Lionel Messi. Desde cedo que a vantagem da formação espanhola se fez mostrar pelo letal Samuel Eto'o, abrindo espaço para que o astro argentino aparecesse na segunda parte a fazer aquilo que lhe valeria o primeiro prémio de melhor do mundo da sua carreira. Foi Leo quem apontou o segundo do Barcelona, que levantaria a orelhuda sem qualquer contestação. O Mundial de Clubes viria a fechar o ano de sonho do tiki-taka catalão, com um triunfo sobre os Estudiantes de La Plata após prolongamento, consagrando aquela como a melhor temporada da história do clube. Diz-se por aí que o mais difícil não será chegar ao topo, mas sim manter-se por lá. Ora, para o Barça de Guardiola, essa foi uma premissa fundamental. O bicampeonato de La Liga chegou no ano seguinte, com 99 pontos conquistados, assim como as supertaças europeia e espanhola. 2 anos envolvidos desde o início do trabalho, chegariam ainda mais troféus, mas desta vez com um gosto especial. A goleada de 5-0 ao Real Madrid gravou uma humilhação difícil de ultrapassar para os merengues, abrindo o livro para um capítulo dourado favorável aos blaugrana. Além da supertaça espanhola, nem os 40 golos de CR7 2017 tiraram o tricampeonato espanhol ao Barcelona, ao qual se juntou mais uma Liga dos Campeões. Depois de deixar Arsenal e Shakhtar Donetsk pelo caminho, os culés tiveram uma nova chance para calcar os eternos rivais, que claramente não desperdiçaram. Vencendo o Real Madrid por 2-0 no Santiago Bernabéu, as meias finais ficaram resolvidas com um empate a um golo em Camp Nou, que ditou um novo encontro com o Manchester United na grande final. A jogar em território inglês, no imponente estádio do Wembley, o perfume do tiki-taka fez-se sentir igualmente, com Pedro Rodrigues, Lionel Messi e David Villa a pintarem o marcador de azul-graná. O tento de honra de Wayne Rooney foi insuficiente para evitar nova derrota dos Red Devils, que se curvaram perante o domínio de um adversário inigualável. Antes da despedida, Guardiola viria a conquistar mais uma supertaça espanhola contra o Real Madrid, uma Taça do Rei, eliminando os madrileiros pelo meio, um Mundial de Clubes goleando o Santos de Neymar, para além de uma supertaça europeia, vencida sobre o Futebol Clube do Porto, no Mónaco. Juntando beleza à funcionalidade, a brilhante geração dos catalães alimentou as vitórias da Espanha no Euro 2008, Mundial 2010 e Euro 2012, ajudando a construir a história de lendas como Carles Puyol, Gerard Piqué, Xavi Hernández e André Iniesta, ao qual se juntou nomes como Sergio Busquets, Víctor Valdés, Javier Mascherano e, claro, Lionel Messi. Fábricas, Villa, Thierry Henry e Samuel Eto'o são algumas das menções honrosas que cabem na memória dessa equipa maravilha, que mostrou a todo mundo uma nova forma de olhar para o desporto rei.
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3: A versatilidade é uma marca dos melhores, que podem jogar em várias posições e adaptar-se a diferentes sistemas de jogo. É o perfil do jogador que destacamos agora na primeira Rádio Desporto.
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21: Federico Di Marco, nascido a 10 de novembro de 1997 em Milão, na Itália, é um lateral esquerdo conhecido pela sua velocidade, habilidades ofensivas e versatilidade. Iniciou a sua formação no Inter, onde fez a sua estreia profissional em 2016. Apesar de começar a carreira no clube do coração, Di Marco teve várias cedências por empréstimo para ganhar experiência. Passou por equipas como o Empoli e o Parma, onde se destacou pela sua capacidade de cruzamento e dinamismo. No Parma jogou uma temporada importante, ajudando o clube a alcançar a estabilidade na Série A. Já em 2019 regressou ao Inter de Milão, onde começou a estabelecer-se como um jogador fundamental. Di Marco tornou-se uma peça-chave no esquema do treinador Simone Inzaghi, destacando-se pela sua capacidade de atacar pelas alas e de contribuir com assistências e golos. A sua habilidade para jogar tanto como lateral como como ala permitiu-lhe ser uma adição valiosa para o Inter, que conquistou o campeonato italiano em 2020-2021 e ainda em 2023-2024. Nos últimos anos, continuou a ser uma presença importante na equipa, demonstrando consistência e contribuindo para as campanhas do Inter em várias competições. Além do seu sucesso a nível de clubes, Di Marco também começou a representar a seleção italiana, fazendo a sua estreia em 2021. A sua versatilidade e a qualidade do seu jogo foram amplamente reconhecidas, consolidando-o como um dos elementos da espinha dorsal da squadra azzurra.
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5: Sono sicuramente molto molto contento. Beh, posso dire che sono molto fortunato perché è un club molto molto importante, come si vede. Beh, perché secondo me per il mio percorso è la strada migliore, cioè il club migliore che mi potrebbe aiutare per il percorso che sto facendo.
23: Vamos lutar sempre pelo melhor, vamos lutar sempre para dar o nosso máximo, para ganhar todos os jogos em que vamos participar. E o grupo está unido, o grupo é um grupo fantástico, sempre muito coeso e certamente vamos fazer um grande campeonato do mundo. Neste momento estou focado em ajudar aqui a seleção e certamente depois do Mundial se vai decidir essa situação e certamente que vão aparecer coisas boas.
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21: Rui Barros, nascido em Lordelo, Paredes, em 1965, é uma das figuras mais queridas e emblemáticas do futebol português, conhecido pelo seu talento e pela impressionante agilidade, apesar da baixa estatura de 1,59m, que lhe valeu o apelido de Formiga Atómica. Começou a carreira no Paços de Ferreira e no Covilhã, mas foi no Futebol Clube do Porto que encontrou o seu grande impulso. Chegou ao clube em 1987, depois de ter impressionado com a sua técnica e velocidade em campo. Em pouco tempo, conquistou a confiança de Tomislav Ivic e destacou-se como um dos motores do meio-campo portista. A temporada de estreia de Rui Barros nos Dragões foi notável. Em 1987-88, o médio ofensivo marcou 12 golos no campeonato e rapidamente chamou a atenção de clubes internacionais. O seu estilo de jogo enérgico e incansável tornou-o indispensável na equipa e o seu impacto foi tão forte que no final da época assinou com a Juventus. Em Turim, Rui Barros conquistou de imediato o coração dos adeptos italianos. Logo na primeira temporada, ajudou a equipa a vencer a Taça de Itália e a Taça UEFA em 1990, marcando golos decisivos e mostrando uma capacidade única de romper defesas adversárias. Depois da passagem pela Juve, o médio continuou a sua carreira em clubes de topo, incluindo o Mónaco e o Olympique de Marselha. Apesar de não possuir a estatura física de muitos dos seus adversários, Rui Barros compensava com uma técnica apurada e uma leitura de jogo excepcional. Em França, continuou a mostrar o seu valor, mantendo a sua posição de destaque e reafirmando-se como um dos jogadores portugueses mais talentosos da sua geração. Em 1994, regressou ao Futebol Clube do Porto, onde contribuiu para o domínio do clube no cenário nacional, ajudando a equipa a conquistar múltiplos títulos, incluindo campeonatos e taças. Ao longo da sua carreira, Rui Barros representou Portugal com orgulho e dedicação, sendo chamado à seleção nacional em várias ocasiões, onde deixou a sua marca com exibições cheias de garra e técnica. Após pendurar as chuteiras, permaneceu ligado ao seu Futebol Clube do Porto, assumindo papéis de treinador adjunto e interino, sempre com o espírito de lealdade ao clube que marcou a sua vida. Hoje, Rui Barros é lembrado como um dos jogadores mais icónicos e queridos dos Dragões, símbolo de determinação e talento cuja carreira inspirou e continua a inspirar gerações de adeptos e jovens jogadores.
0: Este é o primeiro golo do Sporting do Porto, Rui Barros. Continua a sete gol e atira lá, golo! Gol do Sporting do Porto, 4 minutos e 3 segundos de jogo.
2: Como era muito rápido, quando há um lance logo a 5 minutos de jogo, em que corri quase meio campo, saí guarda-redes, consegui driblar, depois parece uma defesa, quase caí naquele lance, mas quando consegui fazer o gol, foi importante para mim, principalmente para o clube.
6: Barros, i pallonetti sono la sua specialità. Ma come fa, come si muove la gamba di Barros nel pallonetto? Me la fa vedere, com'è il movimento?
2: No, tanto dipende da fare così, come di lato è la stessa.
6: Nel gol come l'ha messa?
2: Il gol fu di piatto che ha fatto il pallonetto.
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3: Olhamos agora nesta emissão para os craques mundiais. Apesar da sua ausência no campo, o legado destes jogadores continua a inspirar novas gerações que procuram também alcançar a mesma grandeza. É para ouvir também aqui na primeira Rádio Desporto, os craques mundiais com o Hugo Taveira.
21: Ronaldo Luís Nazário de Lima, ou simplesmente Ronaldo, é amplamente considerado um dos maiores avançados da história do futebol. Nascido a 18 de setembro de 1976, no Rio de Janeiro, o brasileiro iniciou a sua carreira ainda adolescente, com apenas 16 anos no Cruzeiro. As suas exibições espetaculares no clube mineiro logo chamaram a atenção do futebol mundial e em 1994, após participar no Mundial dos Estados Unidos, embora sem atuar, foi contratado pelo PSV Eindhoven, dos Países Baixos. Lá, Ronaldo mostrou toda a sua capacidade de explosão e finalização, marcando 54 golos em 57 jogos ao longo de duas temporadas, uma média impressionante que o transformou numa das jovens promessas mais cobiçadas do futebol europeu. O seu talento levou-o rapidamente a um dos maiores clubes do continente, o Barcelona, onde jogou durante a temporada de 1996-97. No Barça, Ronaldo elevou o seu jogo a novos patamares, marcando 47 golos em 49 partidas e ajudando o clube a vencer a Taça das Taças da UEFA e a Taça do Rei. Foi durante este período que ganhou o apelido de fenómeno, graças à sua velocidade devastadora, poder físico e capacidade para driblar com uma facilidade espantosa. Ainda com apenas 20 anos, foi eleito pela primeira vez o melhor jogador do mundo pela FIFA, título que viria a conquistar noutras duas ocasiões. Em 1997, Ronaldo fez uma transferência recorde para o Inter de Milão, onde continuou a brilhar no início da sua carreira, ganhando a Taça UEFA em 1998. Contudo, foram também os anos em que a sua sorte começou a mudar em termos físicos.
7: anos. Durante o seu tempo no Inter, sofreu a primeira de várias lesões graves no joelho que o afastariam dos relvados por longos períodos. O seu regresso em 2002 foi nada menos do que milagroso. Após 2 anos de recuperação, Ronaldo voltou aos grandes palcos no Mundial de 2002, onde foi a estrela maior da seleção brasileira, conduzindo o Brasil à vitória com 8 golos, 2 dos quais na final contra a Alemanha. Esta conquista garantiu-lhe o 3º título de melhor jogador do mundo e marcou o seu renascimento como um dos melhores jogadores da sua geração. Após o Mundial, Ronaldo transferiu-se para o Real Madrid como parte dos famosos Galácticos, onde jogou de 2002 a 2007. Durante esse período, conquistou 2 campeonatos espanhóis e manteve o seu estatuto de um dos melhores avançados do mundo, marcando 104 golos em 177 jogos. O seu estilo de jogo, marcado por uma combinação única de velocidade, técnica e poder de finalização, continuava a encantar os adeptos, apesar das lesões persistentes que o limitaram ao longo da sua carreira. Em Madrid, Ronaldo formou uma parceria letal com estrelas como Zidane, Figo e Beckham, que consolidaram ainda mais o seu legado no futebol europeu. Já na reta final da sua carreira, em 2007, voltou à Itália, desta vez para jogar no AC Milan, rival direto do Inter. Embora o seu desempenho tenha sido afetado pelas constantes lesões, ainda mostrou flashes de brilhantismo, marcando 9 golos em 20 jogos. Porém, o seu tempo no Milan também foi marcado por mais uma grave lesão no joelho, que acelerou o fim da sua trajetória na Europa. Ronaldo decidiu então regressar ao Brasil, assinando pelo Corinthians em 2009. Surpreendentemente, teve uma passagem de grande sucesso pelo clube paulista, onde ajudou o Corinthians a conquistar o Campeonato Paulista e a Copa do Brasil em 2009, numa demonstração de que, mesmo longe do seu auge físico, o seu talento era inquestionável. No entanto, após mais alguns problemas físicos, decidiu terminar a sua carreira em 2011, aos 34 anos. Ronaldo deixa um legado incontestável como um dos maiores avançados da história do futebol. Os seus números são impressionantes, já que ao longo da carreira marcou mais de 400 golos em clubes e seleções e venceu 2 bolas de ouro em 1997 e 2002. O fenómeno sempre foi lembrado e terá revolucionado a posição de avançado, combinando uma capacidade física invulgar com uma técnica requintada e um instinto goleador incomparável. Ronaldo foi também um dos grandes responsáveis por popularizar o futebol brasileiro no exterior e inspirou gerações de jogadores pelo mundo. Mesmo com as inúmeras lesões que enfrentou, a sua resiliência e capacidade de se reinventar em momentos cruciais da carreira fazem dele uma lenda viva do desporto, sendo reconhecido tanto por adeptos quanto por críticos como um dos mais completos jogadores que o futebol já viu.
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10: São 3 da manhã e 58 minutos.
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1: A seleção nacional cumpriu o 2º dia de treinos na preparação do embate quente do Chile no próximo sábado, pelas 18h45. O selecionador Roberto Martinez não contou de novo com Nuno Mendes, Vitinha, João Neves e Gonçalo Ramos, quarteto do PSG, que desfruta de alguns dias de férias após a conquista da Champions. Estes jogadores deverão juntar-se ao grupo até no próximo sábado. Na cidade do futebol, na seleção masculina, foi recebida no relvado pela seleção feminina. Entre abraços e fotografias, Dolores Silva deixou uma mensagem de incentivo. Seguiram 15 exercícios em grupo, com Cristiano Ronaldo, acompanhado por Francisco Conceição, Francisco Trincão, João Félix, Pedro Neto, Gonçalo Guedes e Rafael Leão. No outro círculo estiveram Ruben Dias, Bruno Fernandes, Samu Costa, Nelson Semedo, Gonçalo Inácio e Diogo Daló. E no terceiro grupo estiveram Bernardo Silva, João Cancelo, Tomás Araújo, Mateus Nunes, Renato Veiga e Ruben Neves. Quanto aos guarda-redes, o quarteto liderado por Diogo Costa começou a trabalhar-se num relevado distinto, mas longe da comunicação social. O guardião Ricardo Velho foi, de resto, o porta-voz do grupo de trabalho no estágio para o Mundial 2026. Em conferência de imprensa, o quarto guarda-redes das esquinas relativizou a impossibilidade de estar sequer no banco durante o Mundial 2026 e assume-se completamente motivado.
14: A motivação de representar o nosso país é... acho que não há motivação maior e para mim é um prazer poder estar aqui e poder ajudar, seja em que função for. Eu quero é ajudar naquilo que for preciso e ajudar a equipa a ganhar, e certamente vamos fazer um grande campeonato do mundo. Não há grande preparação, lá está. Para nós, para mim, pelo menos é um prazer poder estar aqui. Logo por aí, seja em que função for, e representar o nosso país num campeonato do mundo, acho que é o culminar de muito trabalho. É um sonho não só meu, de toda a minha família, de todos os portugueses, acho eu, e estou preparado para ajudar, e é isso. Acho que logo por aí, o facto de crerem que eu esteja aqui é muito bom sinal, é sinal que eu também estou a fazer um bom trabalho, e é continuar a cada dia a ajudar, a cada dia a trabalhar mais, e o futuro logo se vê, mas claro que o objetivo é continuar sempre a estar presente na seleção, e isso será sempre um bom indicador.
1: O guarda-redes luso falou também sobre o que tem pedido Roberto Martínez, e o foco está em ganhar o Mundial, sendo que o cansaço fica de lado.
14: Pede para vermos as melhores soluções. Cada jogo é um jogo, temos sempre um plano de jogo bem definido, e consoante isso vamos definindo dentro do campo. Ele pede para nós trabalharmos as coisas durante a semana, e consoante as nossas decisões depois dentro do campo, tentar tomar sempre a melhor decisão. Sem dúvida, acho que podermos ganhar uma competição desta pelo nosso país é fantástico. A nível da sobrecarga e tudo mais, eu acho que para representarmos o nosso país estamos sempre prontos, e vamos todos dar o máximo, e vamos estar prontos certamente para fazer um grande Mundial.
1: O foco segundo Ricardo Velho neste Campeonato do Mundo passa por ganhar todos os jogos e ajudar a seleção.
14: Vamos lutar sempre pelo melhor, vamos lutar sempre para dar o nosso máximo, para ganhar todos os jogos em que vamos participar, e o grupo está unido, o grupo é um grupo fantástico, sempre muito coeso, e certamente vamos fazer um grande Campeonato do Mundo. Neste momento estou focado em ajudar aqui a seleção, e certamente depois do Mundial se vai decidir essa situação, e certamente que vão aparecer coisas boas, e a seu tempo vai-se saber. O treino é igual, estou para ajudar em tudo o que for preciso, tentar fazer o meu melhor e ajudar os meus colegas, seja os meus colegas de campo como os meus colegas dos guarda-redes, ajudar no máximo, sentir-me sempre útil, porque é isso que as pessoas querem de mim, querem que eu ajude, querem que eu esteja participativo, e depois no dia de jogo é ajudar também da forma que for possível, da bancada, no balneário ou fora, tudo o que for possível, tudo o que eu puder ajudar, eu vou estar lá pronto para ajudar e apoiar, e isso é que é o importante.
1: Finalmente, para Ricardo Velho, existe ainda um objetivo bem claro na sua mente.
14: Sim, espero ficar até dia 19 para trazermos a taça, e depois disso tudo vê-se o futuro e vê-se tudo o resto. Mas o importante agora é focar aqui, focar na seleção, aproveitar ao máximo, tentarmos ir com tudo para voltar só após o 19. E que assim seja, e que seja um grande Mundial para nós.
1: A seleção nacional defronta neste sábado pelas 18h45 o Chile, naquele que, no penúltimo jogo de preparação para o Mundial, o último, na teste antes do arranque da grande competição de seleções, está marcado para no dia 10 de junho, pelas 9:15 da noite, diante da seleção da Nigéria, na estreia no Mundial 2026, está agendada para o dia 17 de junho, pelas 18h, na hora de Portugal, diante da República Democrática do Congo. Grupo K conta também com Uzbequistão e Colômbia. O jogador Issa Dombia no terceiro reforço do Sporting Club no Clube de Portugal para na temporada 2026-2027. O atleta foi contratado ao Veneza por 20 milhões de euros, mais 6 em variantes, numa transferência que o jovem médio de 22 anos qualifica como o passo mais importante na sua carreira. Dombia cresceu no futebol italiano, com formação no Cesareno e na equipa do Albino Lev. Estreou-se muito jovem, com apenas 18 anos, na Série C italiana. Seguiu-se na ligação ao Veneza, onde realizou duas temporadas de grande nível, particularmente na segunda, onde teve um papel de destaque no regresso do clube ao principal escalão de Itália, na 38 jogos, 10 golos e 2 assistências, como registro por parte do jogador. O internacional de sub-21 de Itália diz que tem características parecidas com as de Paulo Pogba. O Sporting de Dombia vai ter assim a primeira oportunidade de lutar por títulos ao mais alto nível. A possibilidade de jogar pela primeira vez na Liga dos Campeões também pesou na decisão de rumar a Lisboa. O médio assume que está ansioso por se estrear em Alvalade diante dos adeptos.
5: Sono sicuramente molto molto contento. Posso dire che sono molto fortunato perché è un club molto molto importante, come si vede. Perché secondo me per il mio percorso è la strada migliore, cioè il club migliore che mi potrebbe aiutare per il percorso che sto facendo. Questa è la parte sì più importante della mia carriera. Il mio stile di gioco, ti potrei dire fisico, tecnico, intensità, velocità, agilità. Sono disposto ad aiutare la squadra, a mettere a disagio il mister per fare le cose che mi richiede.
1: O mais recente reforço dos Leões, por sinal, o quinto mais caro da história do clube, deixa uma mensagem ambiciosa dirigida aos adeptos, assumindo que está pronto para ajudar a equipa do Sporting. Ainda dentro do tema leonino, o processo ainda não terá arrancado em termos formais no que se refere à renovação de contrato de Daniel Bragança com o Sporting, mas segundo foi possível apurar, o médio está a despertar cobiça entre alguns emblemas do futebol europeu e não é de descurar, longe disso, na possibilidade de abandonar Alvalade neste defeso. O internacional de sub-21 quer ficar no clube leonino, mas também sente que, apesar das lesões graves que lhe foram cortando a possibilidade de jogar com muito mais regularidade, não tem sido aposta na primordial dos técnicos com quem cabe.

No total aval à continuidade do jogador, não só pela qualidade futebolística, que lhe é intrínseca, mas também pelo peso que tem no balneário, pelos anos que já leva de ligação ao clube e por integrar a estrutura de capitães da equipa, num conjunto que deverá perder Morten Juhlmann. Apesar do contexto não ser o mais agradável para os responsáveis verdes e brancos, pois o Skrdin vai entrar no derradeiro ano de contrato, estes não se mostram muito pelos ajustes e vão requerer uma verba para rondar os 12 milhões e meio de euros para abrir em mão dos jogadores que, apesar de não contabilizar qualquer internacionalização sénior, tem vasto currículo nas camadas jovens, no momento 37 jogos e 2 golos de Guinness ao peito. E este é sempre um tema ao qual no mercado é sensível, o de futebolistas com historial nos escalões jovens e formatos em escolas de excelência como a Leonina, já deu ao mundo 2 bolas de ouro, no caso Luís Figo e Cristiano Ronaldo. Face na conjuntura descrita, no Ribatejano, de Fazendas de Almeirim, aos 27 anos pode sentir que nesta poderá ser a última oportunidade de conseguir um bom contrato noutras paragens, algo que é assinado neste momento, ainda muita água vai correr debaixo das pontas, e o fator emocional de quem nem o clube na casa do Leão. Em 2007, ou seja, há 19 anos, pode levar que Bragança mantenha na sua ligação ao clube de Lisboa. Mas o certo é que no seu nome não passa despercebido ao panorama do futebol europeu e a porta de saída de Alvalade pode abrir-se. Isso é praticamente uma certeza. Contratado no final de julho do ano passado, o Southampton, a troco de 7 milhões e meio de euros, Bednarek chegou ao Dragão com uma tarefa exigente sobre os ombros, assumir a liderança do reduto defensivo do Futebol Clube Porto, que na época anterior havia denotado a falta de uma voz de comando, mas o polaco não vacilou à boleia da experiência acumulada em 8 épocas no futebol inglês, 254 jogos no Southampton e 4 no Aston Villa. O camisola 5 encaixou na perfeição nas ideias de Francesco Farioli e ajudou a devolver a estabilidade ao linha mais recuada e feito de forma contundente, reclamando para si a responsabilidade de coordenar movimentações e, quando o momento assim exigiu, puxar pelo grito, mas também saindo em defesa dos colegas ou confortando-os em momentos menos positivos. Terminada a temporada, o resultado está à vista. Nos Dragões resgataram o título nacional que fugia há 4 anos, com Bednarek em plano de grande destaque. Este xerife foi o terceiro jogador mais utilizado, na sobra de Diogo Costa e Victor Froholt o superaram com praticamente 4 mil minutos somados, cultivando o estatuto junto da massa adepta de Farioli e da estrutura, de tal forma que na ideia do central como capitão sem braçadeira ganhou uma forma concreta. Menos de um ano depois de chegar ao Futebol do Porto, Bednarek entrou na hierarquia de capitães da equipa. De acordo com informações recolhidas pela Gol FM, a decisão de incluir o internacional polaco no lote de líderes do plantel foi tomada após a saída de Stefan Eustáquio para o Los Angeles Futebol Clube no início de fevereiro. O luso-canadiano era um dos subcapitães da equipa, juntamente com Cláudio Ramos, Arnaldo Varela e João Costa. Diogo Costa, como sabe, é dono da braçadeira, mas ao deixar o Dragão, abriu lugar na entrada de Bednarek na hierarquia. Os sinais de resto foram surgindo paulatinamente, desde cedo, que na ausência de Varela no 11, era no defesa de 30 anos que se colocava ao lado de Diogo Costa na hora de escutar as indicações da equipa de arbitragem antes do pontapé de saída. Isto porque as equipas que têm um guarda-redes capitão podem nomear um jogador de campo para dirigir-se ao árbitro durante todo o jogo. Quando este não jogou, essa responsabilidade coube a Bednarek, no sinal claro de confiança de Farioli na frieza e capacidade de argumentação do polaco de olhos no futuro. Neste, também um indicador da importância do camisola 5 no projeto portista. O Eustáquio deve voltar ao Olival após participar do Mundial, mas uma vez que entra no último ano de contrato com o Liga, o Futebol Clube do Porto dificilmente irá permanecer no plantel dos Dragões, até porque a SAD já está em campo na procura de um médio para compor o miolo. Caleb está referenciado como outras opções, como tal Bednarek. É presença firme nas escolhas da braçadeira de capitão do clube, campeão nacional, e chega na 2026-2027 com estatuto reforçado. Na entrada para na segunda temporada de azul e branco, Bednarek é já uma das vozes mais respeitadas do balneário do Futebol Clube do Porto e no relevado o cenário repete-se no xerife, na peça fundamental para Francesco Farioli. A reta final da temporada de Jed Bednarek dividiu-se entre no clima de festa pela conquista do 31º título de campeão nacional do Futebol Clube do Porto e o sobressalto perpetuado na madrugada do dia 9 de maio na residência dos jogadores e da família localizada na Foz. Após esse episódio, e apesar de ter ido treinar na manhã seguinte, o
Central, Chapna foi poupado na deslocação à Vila das Aves. Com o campeonato já no bolso, e os Dragões Chapna perderam por 3-1. Chapna, após o apito final, Fariol Libna realçou a importância do placo na manobra da equipa. Petnarek encontra-se atualmente ao serviço da seleção da Polónia e, na ponta, no 11 inicial, no encontro particular da Nigéria.

0: de Zaidub e Mofi, antes na derrota com a Ucrânia, por 2-0, não saiu do banco de suplentes, Kivior e Piatuszewski acabaram por ser titulares. Ainda em relação ao Futebol Clube Porto, o Lech Poznan divulgou a planificação da pré-temporada que vai arrancar já 22 de junho e revelou que, ao contrário do que tinha sido anunciado pela imprensa da Polónia, não vai afinal defrontar o Futebol Clube Porto em jogo de preparação da nova época. No campeão polaco, no clube, na formação do defesa central, Bernard Ecke tinha, de facto, um duelo particular com o campeão português na agenda, mas uma alteração de planos dos Dragões acabou por riscá-lo do planeamento. Devido à mudança do plano de preparação da equipa do Futebol Clube Porto, o particular com o campeão de Portugal não irá ocorrer, até ao início da temporada 2026-2027. O Lech Poznan irá discutir dois jogos de preparação, contra a formação do Braga, 1905, e contra a equipa do CLSR, detalhou o emblema de Poznan. Recordados que na pré-temporada do Futebol Clube Porto começa a 1 de julho, no centro de treinos Jorge Costa, no Olival. Alguns dias depois, os Dragões de Farioli rumam à Inglaterra, onde vão realizar um estágio de uma semana naquela que costuma ser habitualmente a casa das seleções inglesas. De momento, o jogador do plantel do Benfica que mais se valorizou ao longo da temporada 2025-2026, surge como a principal venda em que a perspectiva para a SAD encarnada no mercado de transferências de verão é Shell Troupe no Benfica, na ponta, num valor mínimo de 40 milhões de euros pela transferência do internacional norueguês de 22 anos, acreditando ainda que o montante poderá subir, convocado pela seleção da Noruega para o Campeonato do Mundo. Shell Troupe terá nesse palco uma oportunidade para aumentar ainda mais o seu valor de mercado, cenário que poderá levar clubes interessados a antecipar negociações para garantir o atleta. Apesar de ser visto como um dos elementos a manter no plantel, fruto de uma segunda metade de temporada 2025-2026 bastante positiva, a necessidade do Benfica em realizar encaixe financeiro para reinvestir na equipa coloca no jovem extremo na porta de saída. Outro fator que reforça a possibilidade de transferência é a vontade do jogador. Shell Troupe pretende sair neste verão, apesar de ter contrato com o Benfica até 2028, com uma cláusula de rescisão fixada nos 100 milhões de euros. Recordar que o internacional norueguês esteve muito próximo de deixar a luz em janeiro, com o Clube Brugge a apresentar uma proposta na ordem dos 10 milhões de euros num acordo praticamente fechado entre clubes e jogadores que, inclusivamente, teve literalmente nas malas feitas na Bélgica. Todos os detalhes até no conteúdo de mensagens de Mário Branco da transferência na falhada de Shell Troupe acabaram por vir a público. No entanto, as exibições de destaque na Liga dos Campeões acabaram por travar o negócio. Shell Troupe permaneceu no Benfica, convenceu José Mourinho e os adeptos e terminou a temporada com números relevantes, 43 jogos, 10 golos e 7 assistências. Nas boas prestações, despertaram o interesse de clubes de maior dimensão, com o Barcelona entre os clubes atentos, além de várias sondagens oriundas de Itália. O objetivo do jogador passa por dar um salto na sua carreira e continuar a competir ao mais alto nível, nomeadamente na Liga dos Campeões. Recordar que o Benfica falhou a qualificação direta para a prova milionária, estando obrigado a discutir nas duas pré-eliminatórias de play-off para chegar às contas da fase de Liga da Liga Europa. Ainda assim, caso a transferência não se concretize neste mercado, o SAD deverá avançar com uma proposta de renovação de contrato, procurando salvaguardar no futuro do jogador, cujo vínculo atual termina em 2028. Contratado ao Nordsjælland em janeiro de 2023, quando tinha apenas 18 anos, o negócio poderá ter atingido nos 14 milhões de euros com objetivos. Shell Troupe era então um dos mais promissores da Europa, após um período inicial de adaptação, afirmar-se agora como um dos principais ativos do Benfica e uma das figuras mais valorizadas do plantel. Era algo que estava na sua mente neste momento. A saída de Shell Troupe apresenta-se como o cenário mais provável no Sport Lisboa e Benfica. Rui Dias, candidato à presidência do Conselho Fiscal da Lista D, alertou para os perigos da proposta do Stadium Finance, que visa aumentar as receitas do estádio de Dom Afonso Henriques, apresentada por Viriato Sampaio. A lista encabeçada por Rui Rodrigues, atual vice-presidente para o setor financeiro do Vitória Sport Clube, considera que o plano do adversário é de difícil concretização, podendo agravar a situação do clube. Esta operação não resolve o problema financeiro do emblema, acaba apenas por o transferir para o futuro e agrava o risco de falar com os credores. Prometer uma receita do estádio vai mais do que duplicar, em poucos anos, aquilo que são as obrigações financeiras, considerou Rui Dias numa sessão de esclarecimento no Centro Social de Brito. Emitiu uma nota afirmando que o Vitória precisa de soluções, não de medo. Esta lista em comunicado diz mesmo que compreende o desespero da lista da continuidade, quando não se apresenta uma solução séria para o futuro financeiro do Vitória Sport Clube. Resta atacar quem tem coragem de apresentar uma visão, um caminho e uma proposta concreta para que as coisas possam melhorar. A verdade é simples, a Abnação é a única candidatura que apresentou aos sócios uma proposta estruturada para enfrentar o problema financeiro do clube, Avenida SAD, aliviar a pressão de curto prazo, proteger os ativos desportivos e criar condições para a Vitória Sport Clube crescer de forma sustentada nos próximos anos. Pode ler-se nesta nota na lista liderada por Viriato Sampaio, que considera que a lista de Ebna tem um programa eleitoral vazio de soluções, apontando sobre a atual direção, da qual Rui Rodrigues faz parte, o aumento do passivo de cerca de 30 milhões de euros nos últimos anos, que deve preocupar todos os vitorianos, ao contrário da proposta da Stadium Finance, que não é uma aposta cega. Também a lista SEBNA anunciou que Fernando Gomes, de Amorim, será um dos nomes indicados para integrar a administração da SAD, Vitória Sport Clube, caso Viriato Sampaio seja eleito, como explicou a lista em comunicado. A missão dos gestores passa por contribuir para que o Vitória Sport Clube seja um clube preparado para os desafios do amanhã, resiliente na mudança, inovador na ação e sustentável nos resultados, honrando na sua história enquanto constrói o futuro. O futebol moderno exige preparação, responsabilidade e visão estratégica. Na SAD do Vitória Sport Clube deve ser um espaço de decisão profissional abnascente em critérios de competência, na transparência e defesa dos superiores interesses do clube. Lê-se nesta mesma nota.
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1: Fundado a 4 de março de 1945, no rescaldo da Segunda Guerra Mundial, o Estrela Vermelha de Belgrado, ou Crvena Zvezda, em sérvio, rapidamente se consolidou como um dos clubes mais emblemáticos da antiga Jugoslávia e da atual Sérvia. Desde os seus primeiros dias, o clube destacou-se como uma força dominante no futebol jugoslavo, não só devido ao seu desempenho dentro de campo, mas também pelo seu simbolismo e ligação com o espírito nacionalista da Sérvia. Situado em Belgrado, a capital do país, o Estrela Vermelha representa muito mais do que uma simples equipa de futebol. Para os seus adeptos, é um símbolo de orgulho, resistência e, acima de tudo, de grandeza. Logo após a sua fundação, o Estrela Vermelha começou a construir um legado de sucesso que o acompanharia ao longo das décadas. O primeiro grande troféu nacional chegou em 1948 com a conquista da Taça da Jugoslávia e o clube rapidamente se estabeleceu como uma potência do campeonato jugoslavo. Ao longo das décadas de 1950 e 1960, o Estrela Vermelha consolidou a sua posição como um dos clubes mais fortes do país, ganhando vários títulos nacionais e criando uma base de adeptos apaixonada e fiel. Este período foi marcado pela rivalidade feroz com o Partizan de Belgrado, outra potência do futebol jugoslavo. Conhecido como o Eterno Derby, este confronto transformou-se num dos jogos mais intensos do futebol europeu, envolvendo paixões que muitas vezes ultrapassavam o desporto. No entanto, foi na década de 1980 que o Estrela Vermelha começou a preparar-se para aquilo que seria o momento mais glorioso da sua história. Sob a liderança de uma geração de jogadores talentosos e com o apoio incondicional dos seus adeptos, o clube construiu uma equipa de classe mundial que atingiria o auge no início dos anos 90. Jogadores como Dragan Stojkovic, Dejan Savicevic, Robert Prozinec e Vladimir Jugovic emergiram como estrelas e a equipa tornou-se conhecida pelo seu estilo de jogo técnico, habilidoso e ofensivo, que cativava tanto os seus adeptos como os críticos do futebol europeu. A grande conquista do Estrela Vermelha chegou na temporada de 1990-1991, quando o clube venceu a Taça dos Clubes Campeões Europeus, o troféu mais prestigiado do futebol de clubes. Numa campanha épica, a equipa de Belgrado derrotou alguns dos gigantes do velho continente, culminando na final disputada a 29 de maio de 1991 no estádio San Nicola, em Bari, na Itália. Frente ao poderoso Olympique de Marselha, o Estrela Vermelha jogou de forma calculista e estratégica, resistindo aos ataques franceses e levando o jogo a uma decisão por penaltis após um empate a zero no tempo regulamentar. Na dramática lotaria das grandes penalidades, o Estrela Vermelha foi mais eficaz, vencendo por 5-3 e garantindo o primeiro título europeu da sua história. Este triunfo fez do clube o primeiro dos Balcãs a conquistar um título europeu, um feito histórico que elevou o nome do emblema ao patamar dos grandes do futebol. Além da Taça dos Campeões Europeus, o Estrela Vermelha conquistou ainda a Taça Intercontinental de 1991, ao derrotar o Colo-Colo do Chile por 3-0 no Japão. Com este título, o clube confirmou o seu estatuto como a melhor equipa do mundo naquele ano, um feito que solidificou o seu lugar entre as maiores potências do futebol global. A equipa de 1991 é até hoje considerada uma das melhores formações da história do futebol jugoslavo e um orgulho eterno para os seus adeptos. Contudo, após este sucesso estrondoso, o clube enfrentaria desafios significativos nos anos que se seguiriam. A desintegração da Jugoslávia e a guerra civil que assolou os Balcãs nos anos 90 tiveram um impacto profundo no futebol da região. O Estrela Vermelha, tal como outros clubes da antiga Jugoslávia, viu-se afetado pelas dificuldades económicas e políticas resultantes do conflito e muitos dos seus melhores jogadores acabaram por se transferir para equipas estrangeiras, enfraquecendo a qualidade competitiva da equipa. A transição para o futebol sérvio após a independência do país não foi fácil e o clube passou por um período de reconstrução. Apesar desses desafios, o Estrela Vermelha continuou a ser uma força dominante no campeonato sérvio, conquistando inúmeros títulos nacionais e mantendo uma forte presença nas competições europeias. Nos anos recentes, o clube tem procurado reviver os seus dias de glória, conseguindo importantes qualificações para a fase de grupos da Liga dos Campeões, onde tem enfrentado algumas das melhores equipas da Europa, demonstrando a resiliência e a tradição de uma instituição histórica. O Estrela Vermelha continua a ser o clube mais bem-sucedido da Sérvia, com dezenas de títulos nacionais, incluindo campeonatos e taças. O Maracanã, o icónico estádio do clube, com capacidade para mais de 50 mil espectadores, é conhecido pelo ambiente eletrizante criado pelos fervorosos adeptos, conhecidos como Delia. Este apoio incondicional tornou o Estrela Vermelha um dos clubes mais temidos para qualquer adversário que se atreva a passar pelo túnel para pisar o seu relvado. Em suma, trata-se de um clube com uma história rica e complexa, feita de momentos de glória inigualáveis e desafios profundos. A sua vitória na Taça dos Campeões Europeus em 1991 permanece como o maior feito de um clube dos Balcãs e uma referência de excelência no futebol mundial. Hoje, o Estrela Vermelha continua a ser um símbolo de resistência e paixão, representando não só a cidade de Belgrado, mas também o espírito de um clube que, independentemente das adversidades, mantém vivo o sonho de voltar a dominar o futebol europeu.
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2: São 4 da manhã e 29 minutos.
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9: O treinador português José Marreco está de regresso ao ativo. Marreco, o novo técnico da formação do State Toulousain, para na temporada 2026-2027, aceitando pela primeira vez um desafio fora de Portugal, na Tunísia. José Marreco, de 38 anos, volta a orientar uma equipa depois de ter estado afastado dos bancos durante a última temporada. O técnico estava sem clube desde o final de 2024-2025, temporada em que comandou o Farense e terminou com a descida dos Algarvios na 2ª Liga. O técnico conta ainda com passagens pelo Gil Vicente e pelo Tondela, na primeira liga, na experiência que agora leva para o futebol tunisino. Pedro Ferreira, até agora diretor para a formação do Clube Desportivo Tondela, morreu aos 38 anos. Os beirões deram a conhecer o luto, via comunicado. Neste momento, de todos, despedem-se não só de um homem, mas também de um pai, filho e amigo, que vai deixar muitas saudades neste momento, de todos, e consternação. O Clube Desportivo Tondela endereça à família enlutada e aos amigos nas mais sentidas condolências. O diretor desportivo Pedro Ferreira nasceu em 1987, em Santa Maria da Feira, e residia em Tondela, onde assumiu a direção dos escalões de formação. A direção da claque do Tondela, na Febre Amarela, emitiu também um comunicado assumindo que o antigo associado da claque, e com um grande amor pelo Clube Desportivo Tondela, Pedro dedicou grande parte do seu tempo à formação do clube, contribuindo de forma incansável para o crescimento de muitos jovens atletas. Despede-se desta forma na claque da formação tondelense. A FIFA e o IFAB aprovaram um conjunto de alterações nas leis de jogo, que vão entrar em vigor no Campeonato do Mundo de 2026 e, de forma geral, a partir do dia 1 de julho, com impacto direto no comportamento dos jogadores no tempo útil de jogo e também no protocolo do VAR. Entre as mudanças mais relevantes está a introdução de uma nova sanção disciplinar para qualquer jogador que tape a boca ao dirigir-se a outro agente desportivo, em contexto de confronto, será expulso com cartão vermelho direto. Na medida foi explicada por Sabina Colina, presidente do Comitê de Arbitragem da FIFA, em conferência de imprensa aos jornalistas. Acaba por assumir o próprio Colina que é algo que vai ser sempre punido com vermelho, porque é algo que um jogador faz de forma propositada e não instintiva. Todos esperam que os jogadores não tenham mais este tipo de comportamento, explicou o antigo árbitro italiano. Na decisão surge meses depois de um episódio envolvendo Gianluca Prestiani do Benfica e Vinícius Júnior do Real Madrid durante o play-off da Liga dos Campeões em fevereiro, situação que motivou um processo disciplinar por parte da UEFA e colocou neste tipo de comportamento sob maior escrutínio. Nas alterações não se beneficam por aqui. A FIFA pretende reduzir nas perdas de tempo e aumentar o tempo útil de jogo, passando a penalizar atrasos na reposição de bola, em pontapés de baliza e lançamentos laterais, caso o reinício ultrapasse 5 segundos após a indicação do árbitro. Na posse pode ser entregue automaticamente à equipa adversária, com exceções pontuais definidas pelo protocolo. Também nas substituições haverá regras mais apertadas. No jogador substituído terá 10 segundos para abandonar o relevado pela zona mais próxima. No caso contrário, o jogador que vai entrar terá de guardar um minuto fora de campo e apenas poderá entrar na paragem seguinte de jogo. Nesta medida, já teve impacto direto em competição, incluindo um jogo particular entre Islândia e Japão. No capítulo das lesões, os jogadores nascidos sobem poderão regressar ao jogo na primeira interrupção, após cumprirem um minuto fora das quatro linhas, com exceção de situações mais graves, como lesões na cabeça, colisões entre os jogadores da mesma equipa e intervenções no guarda-redes. Por fim, o VAR passa também a ter um papel mais abrangente, podendo intervir em situações de segundo cartão amarelo, mostrado de forma incorreta, erros de identidade disciplinar e pontapés de canto mal assinalados, desde que a correção seja imediata e sem impacto no ritmo da reposição de bola. Sendo debaixo de defesa central do Sporting, que recupera de lesão muscular contraída num treino antes do jogo contra no Rio Ave da 33ª jornada e prossegue a recuperação inserido na convocatória da Bélgica para o Mundial. Debaixo, na semelhança de Luque Bacchio, estão entre os convocados da Bélgica para o Mundial. Inicialmente foi apontado um período de inatividade de 6 semanas após ter sido autorizado pelo Sporting a deslocar-se à Bélgica para fazer reavaliação numa clínica em Antuérpia, tendo em risco na participação no Mundial. Rudi Garcia, selecionador dos belgas, fez um ponto de situação clínica do central leonino antes do particular com a Croácia, assumindo neste selecionador que o Zenit Bast não está juntamente com a seleção e com um grupo de trabalho, porque o mais importante é recuperar a 100% a reabilitação que dele está a andar de forma muito positiva. Não querem fazer um prognóstico quando irá voltar, acima de tudo o mais importante é que volte na 100%, acabou por assumir o selecionador. Rodri foi uma das figuras em destaque na seleção espanhola e abordou vários dos temas que marcaram a atualidade da equipa, incluindo as especulações que o têm associado ao Real Madrid. Sem alimentar os rumores, no médio, preferiu concentrar todas as atenções no Campeonato do Mundo, deixando claro que qualquer assunto relacionado com o futuro ficará para depois da competição. Neste momento, a sua prioridade passa exclusivamente por ajudar a seleção espanhola a lutar pelo título de campeão mundial de seleções. O jogador do Manchester City considera que chega à competição em boas condições físicas e mentais, apesar de reconhecer que teve menos ritmo competitivo do que em períodos anteriores. Acredita que também beneficiou de uma menor carga de jogos, algo que poderá revelar-se importante numa prova tão exigente a nível físico. Questionado sobre o estatuto de favorito atribuído na Espanha por muitos analistas e adeptos, Rodri mostrou alguma prudência. No internacional espanhol considera que o respeito conquistado pela equipa é positivo, mas lembra que as expectativas só ganham valor quando são confirmadas dentro das quatro linhas. Aos 43 anos, no basco Andoni Iraola prepara-se para render-se a Arne Slot no comando técnico do Liverpool, depois de 3 épocas ao leme da formação do Bournemouth, num ciclo que culminou com a qualificação para a Liga na Europa. O técnico espanhol está em negociações com o Liverpool. A informação foi confirmada pelos Reds durante esta semana. Outrora, na defesa do Atlético de Bilbao, Iraola iniciou o percurso enquanto treinador nos cipriotas do AEK Larnaca, passando também pelo Rayo Vallecano em 2020-2021 e 2022-2023. Seguiram-se 3 épocas no Bournemouth, com 47 vitórias em 127 jogos. O Liverpool anunciou assim a saída de Arne Slot na última semana. Por França, Florian Maurice, diretor desportivo do Nice, nas últimas duas temporadas abandona este cargo. O clube francês deu a conhecer que ambas as partes chegaram a um acordo para terminar a ligação. Nice e Florian concordaram mutuamente em terminar na sua colaboração conjunta. O até agora diretor desportivo do clube, Maurice, chegou ao emblema no verão de 2024 e assumiu a liderança da estrutura desportiva, mantendo-se no segundo Nice, comprometido com o projeto desportivo e com o desenvolvimento do clube. Até no final da ligação, Maurice deixou a sua na passagem pelo Nice bem marcada, sobretudo devido a um episódio particularmente tenso em novembro de 2025, depois da derrota na frente ao Lorient por 3-1, a sexta consecutiva da equipa na altura. Vários adeptos radicais guardaram a chegada da comitiva ao centro de estágios e confrontaram os jogadores e elementos da estrutura. Florian foi um dos avisados num episódio que também houve relatos de agressões físicas sobre Mofi, antigo jogador do Futebol Clube Porto e Boga. O Ajax prepara-se para anunciar o novo treinador da equipa, será Michel Sanchez, que poucos dias antes de deixar o Girona, vai assumir o comando técnico dos neerlandeses, sucedendo assim ao interino Oscar Garcia. A contratação do espanhol foi fortemente influenciada pela presença de Jordi Cruyff como diretor desportivo do clube de Amsterdão, que se revelou determinante para o desfecho das negociações. Aposta num estilo de jogo muito específico, que é uma imagem de marca de Michel, foi outro fator fundamental para a escolha do clube de Amsterdão, apesar da descida do Girona. O Ajax, recorde-se, teve uma época para esquecer, ficou no quinto lugar e quer voltar em força para rivalizar com PSV Eindhoven e Feyenoord.
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1: Entre 1975 e 1984, o Liverpool construiu uma das maiores dinastias da história do futebol, dominando não só o cenário inglês, mas também a Europa. Sob o comando de dois dos mais icónicos treinadores do futebol britânico, Bob Paisley e Joe Fagan, os Reds tornaram-se uma verdadeira máquina de vitórias, marcando uma era de hegemonia que definiu o futebol da época. Tudo começou em 1975, quando Bob Paisley assumiu o comando da equipa, sucedendo ao lendário Bill Shankly. Paisley herdou uma base sólida, mas rapidamente implementou o seu próprio estilo, focado num jogo mais equilibrado e eficiente. Sob a sua liderança, o Liverpool conquistou o campeonato inglês em 6 ocasiões, em 76, 77, 79, 80, 82 e 83, cimentando a sua posição como o clube mais dominante em Inglaterra. Mas foi na Europa que o Liverpool alcançou a verdadeira glória. Em 1977, apenas 2 anos após a chegada de Paisley, os Reds venceram a sua primeira Taça dos Clubes Campeões Europeus, derrotando o Borussia Mönchengladbach por 3-1 na final realizada em Roma. Este triunfo foi o primeiro de uma série de sucessos europeus. O Liverpool voltou a conquistar o troféu em 1978 ao vencer o Clube Brugge e em 1981 numa final épica contra o Real Madrid em Paris. Sob o comando de Paisley, o clube tornou-se uma presença regular nas fases decisivas das competições europeias, impondo-se como uma das equipas mais temidas do continente. Paisley retirou-se em 1983, deixando um legado impressionante de 20 troféus em 9 anos, incluindo 3 taças dos campeões, 6 campeonatos ingleses e 3 taças da Liga. A equipa de Paisley era marcada por um equilíbrio notável entre solidez defensiva e criatividade no ataque. Jogadores como Kenny Dalglish, Graham Souness e Alan Hansen tornaram-se referências incontornáveis do futebol mundial. Dalglish, contratado ao Celtic em 1977, substituiu Kevin Keegan e rapidamente se tornou o motor ofensivo da equipa, destacando-se pela sua técnica apurada e visão de jogo. No meio-campo, Graham Souness, um jogador combativo e tecnicamente evoluído, dava equilíbrio e liderança à equipa. Na defesa, Alan Hansen e Phil Thompson formaram uma dupla praticamente impenetrável, enquanto Ray Clemens, um dos melhores guarda-redes da sua geração, protegia as redes. Com a saída de Paisley, o Liverpool passou a ser orientado por Joe Fagan, um treinador que manteve a continuidade do sucesso. Fagan herdou uma equipa ainda no auge e em 1984 escreveu uma das páginas mais gloriosas da história do clube. Nessa temporada, o Liverpool conquistou o inédito triplete, vencendo a Liga Inglesa, a Taça da Liga e a Taça dos Campeões Europeus. Este último título europeu foi especialmente dramático, com os Reds a derrotarem a Roma na final, no Estádio Olímpico, através da marcação das grandes penalidades num jogo que se tornou lendário. A imagem de Bruce Grobbelaar, guarda-redes do Liverpool, a fazer caretas para desconcentrar os adversários, ficou gravada na história do futebol. Durante este período de domínio, o Liverpool não só acumulou títulos, mas também mudou a forma como o futebol era jogado. A equipa caracterizava-se por uma disciplina tática excepcional, com uma abordagem pragmática ao jogo. A solidez defensiva, aliada à capacidade de controlar a posse de bola e o dinamismo ofensivo, fazia do Liverpool uma equipa quase imbatível. O clube também se destacou por uma gestão exemplar do plantel, conseguindo substituir lendas como Kevin Keegan por jogadores do calibre de Kenny Dalglish, sem que o rendimento da equipa fosse afetado. A era dourada do Liverpool de 1975 a 1984 marcou uma época de total supremacia, tanto a nível interno como no futebol europeu. O legado desta equipa foi tal que ainda hoje é lembrada como uma das maiores da história do futebol. Além dos títulos e conquistas, o Liverpool desta era deixou um impacto profundo no desporto, mostrando como a organização, disciplina e trabalho coletivo podiam levar uma equipa ao topo do futebol mundial. Foi um período que moldou o futuro do clube e cimentou a sua posição entre os gigantes eternos do futebol europeu.
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18: 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É para ouvir também todos os dias, aqui na primeira rádio de desporto, o perfil do jogador.
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1: Nico Williams, nascido a 12 de julho de 2002 em Pamplona, Espanha, é um avançado conhecido pela sua velocidade e habilidade técnica. Iniciou a sua carreira no Athletic Club Bilbao, ingressando nas suas camadas jovens ainda na infância. Fez a sua estreia profissional pela equipa principal do Athletic em 2020, tornando-se rapidamente uma das promessas mais empolgantes do futebol espanhol. Na temporada de 2020-2021, Nico Williams destacou-se pela sua capacidade de desequilibrar defesas e criar oportunidades de golo. A sua velocidade e técnica atraíram a atenção de adeptos e analistas, consolidando-o como um dos jovens talentos em ascensão na La Liga. A sua performance impressionante continuou nas temporadas seguintes, mantendo-se como uma peça fundamental para o Athletic Club. Além da sua carreira em clubes, Nico Williams também começou a representar a seleção espanhola. Fez a sua estreia internacional em 2022 e rapidamente se afirmou como uma adição valiosa ao plantel de La Roja, contribuindo com a sua energia e criatividade ofensiva. Em 2023, continuou a impressionar tanto a nível de clubes como internacional, destacando-se como uma das jovens estrelas mais promissoras do futebol europeu, percurso esse que culminou com a vitória no Euro 2024, conquistado na Alemanha, ao serviço da seleção do seu país.
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0: Vamos lá olhar agora para mais um craque da Liga Portuguesa, aqui na primeira Rádio Desporto.
1: Farih Faye, conhecido simplesmente como Farih, é um dos jogadores mais icónicos que passaram pelo Boa Vista, tornando-se uma figura querida entre os adeptos do clube do Bessa. Natural do Senegal, Farih chegou a Portugal no final dos anos 90, começando a sua carreira na Académica de Coimbra e depois no Beira-Mar. No entanto, foi no Boa Vista que o avançado deixou uma marca especial, tanto pela sua garra em campo como pela longevidade no clube, onde se tornou um símbolo de dedicação e amor à camisola. O avançado ingressou no Boa Vista em 2013 e permaneceu durante várias épocas, vivendo momentos de altos e baixos que incluíram a queda do clube para divisões inferiores devido a problemas financeiros e administrativos. Em campo, o senegalês destacava-se pela sua força física, velocidade e espírito de luta, características que faziam dele um jogador incansável e uma constante ameaça para as defesas adversárias. Apesar de não ser um goleador prolífico, a sua entrega e trabalho árduo tornaram-no numa peça fundamental na equipa, tanto nas competições nacionais como nas europeias. A relação de Farih com os adeptos boavisteiros foi um dos pontos altos da sua carreira. O avançado senegalês conquistou o respeito dos fãs, não apenas pelo seu desempenho em campo, mas também pela lealdade demonstrada ao clube, mesmo nos momentos mais difíceis. A sua ligação ao Boa Vista manteve-se sólida, mesmo nas épocas de crise, com Farih a assumir uma postura de líder e de exemplo para os colegas, sendo visto como um verdadeiro capitão dentro e fora das quatro linhas. Ao longo da sua carreira no Bessa, Farih jogou quase 200 de jogos com a camisola achatrezada, apontando 48 golos dos 163 que registrou durante o seu percurso no futebol. Mesmo após pendurar as chuteiras, a sua ligação ao Boa Vista permaneceu viva, com Farih a ser lembrado como um símbolo de resiliência e dedicação ao emblema achatrezado. A sua trajetória nos boavisteiros é uma história de superação e lealdade que reflete o espírito batalhador do clube, fazendo de Farih uma figura inesquecível na história recente do futebol português.
18: Está na altura dos craques mundiais. Muitos destes ícones do futebol mantêm-se ligados ao desporto, seja como comentadores, treinadores ou embaixadores de clubes e marcas. Outros, inclusive, já não estão entre nós. Mas fazemos questão de os recordar aqui na Primeira Rádio Desporto.
1: Javier Zanetti, conhecido como El Tractor, é uma das lendas imortais do futebol mundial, especialmente pela sua longa e brilhante carreira no Inter de Milão. Nascido em Buenos Aires, Argentina, a 10 de agosto de 1973, Zanetti começou a sua trajetória no futebol argentino jogando pelo Talleres de Remédios da Escalada e mais tarde pelo Banfield, onde chamou a atenção pela sua capacidade física e técnica, jogando tanto como lateral direito como como médio defensivo. A grande virada na sua carreira ocorreu em 1995, quando o Inter de Milão decidiu contratá-lo. Seria o início de uma ligação de quase duas décadas entre Zanetti e o clube italiano, uma história marcada por lealdade, conquistas e uma liderança incontestável. Ao longo de 19 anos defendendo o Inter, o argentino tornou-se o jogador com mais partidas na história do clube, somando mais de 850 jogos. Um dos momentos mais marcantes da sua carreira foi a temporada de 2009-2010, em que o Inter, comandado por José Mourinho, conquistou a Liga dos Campeões pela primeira vez em 45 anos. Zanetti, capitão e líder inquestionável, foi fundamental na caminhada para a Tríplice Coroa, que incluiu também a Série A italiana e a Copa da Itália. A sua capacidade de jogar em várias posições e o seu profissionalismo fizeram dele um dos jogadores mais versáteis e respeitados do futebol mundial. Além dos títulos pelo Inter, Zanetti também teve uma carreira de sucesso pela seleção argentina, disputando mais de 140 jogos ao longo de 17 anos de serviço. Participou em várias edições do Campeonato do Mundo e da Copa América, embora nunca tenha conquistado um grande título internacional com a seleção. No entanto, a sua importância para o futebol argentino nunca foi questionada, sendo uma referência de longevidade e excelência. A carreira de Zanetti também foi marcada pela sua atitude fora de campo. Conhecido pela sua humildade e carisma, criou a Fundação Pupi, uma organização beneficente que ajuda crianças em situação de vulnerabilidade na Argentina. A sua dedicação a causas sociais reforçou a imagem de um jogador que, além de excelente atleta, sempre se preocupou com o bem-estar das comunidades. Quando se aposentou em 2014, aos 40 anos, Zanetti já era uma verdadeira lenda viva. O Inter de Milão decidiu retirar a camisola 4 em sua homenagem, um gesto raro no futebol que demonstra o impacto imenso que teve no clube. Após encerrar a carreira como jogador, continuou ligado ao Inter, assumindo funções diretivas na equipa. Atualmente é vice-presidente dos Nerazzurri, onde continua a contribuir para o desenvolvimento do clube. Em suma, Javier Zanetti é sinónimo de lealdade, liderança e classe, tanto dentro como fora de campo. A sua carreira é um exemplo de como o profissionalismo e a dedicação podem transformar um jogador numa lenda.
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5: Sono sicuramente molto molto contento. Beh, posso dire che sono molto fortunato perché è un club molto molto importante, come si vede. Beh, perché secondo me per il mio percorso è la strada migliore, cioè il club migliore che mi potrebbe aiutare per il percorso che sto facendo.
20: Vamos lutar sempre pelo melhor, vamos lutar sempre para dar o nosso máximo, para ganhar todos os jogos em que vamos participar. E o grupo está unido, o grupo é um grupo fantástico, sempre muito coeso, e certamente vamos fazer um grande campeonato do mundo. Neste momento estou focado em ajudar aqui a seleção, e certamente depois do Mundial se vai decidir essa situação, e certamente que vão aparecer coisas boas.
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0: E agora seguimos com os gigantes adormecidos neste produto 100% palavra.
1: O Celtic Football Club é um dos clubes de futebol mais importantes e tradicionais da Escócia e do mundo. Fundado em 1887, na cidade de Glasgow, o Celtic construiu uma história repleta de sucessos nacionais e internacionais, consolidando-se como um gigante do futebol europeu, especialmente nas conquistas da década de 1960. Desde a sua fundação, o Celtic destacou-se como uma força dominante no futebol escocês, conquistando o seu primeiro título da Scottish League Championship em 1893, apenas 5 anos após ser criado. O clube rapidamente se tornou um dos mais vencedores do país, ao lado do seu maior rival, o Rangers, com quem protagonizou o famoso Old Firm, um dos derbys mais históricos e intensos do futebol mundial. O maior feito internacional do Celtic ocorreu na temporada de 1966-67, quando a equipa se tornou a primeira do Reino Unido a conquistar a Taça dos Campeões Europeus, a atual Liga dos Campeões. Sob o comando do lendário treinador Jock Stein, o Celtic, apelidado de Lisbon Lions, derrotou o poderoso Inter de Milão na final realizada em Lisboa, no Estádio Nacional, com uma vitória por 2-1. Essa conquista não foi apenas memorável pelo título em si, mas também pela forma como o Celtic jogou. A equipa adotou um estilo ofensivo, em contraste com o futebol defensivo da época. Jimmy Johnson e Bobby Murdoch foram dois dos grandes destaques dessa equipa, e o triunfo tornou o Celtic um dos maiores clubes da Europa e um símbolo do orgulho para o futebol escocês. Na mesma temporada, o Celtic conquistou também todos os principais troféus domésticos possíveis: a Liga Escocesa, a Taça da Liga e ainda a Glasgow Cup. Após o título europeu de 1967, o Celtic continuou a ser uma força competitiva na Europa. Voltou a chegar à final da Taça dos Campeões Europeus em 1970, mas foi derrotado aí pelos neerlandeses do Feyenoord por 2-1. Além disso, nas décadas seguintes, o clube fez várias participações dignas de nota nas competições europeias, embora sem repetir o sucesso de 1967. Na década de 2000, o Celtic viveu outro momento importante ao alcançar a final da Taça UEFA, a atual Liga Europa, em 2003, sob o comando de Martin O'Neill. Na final realizada em Sevilha, a equipa foi derrotada por 3-2 pelo Futebol Clube do Porto, num jogo intenso que só foi decidido no prolongamento. O Celtic, além dos seus feitos em campo, é um clube com uma rica tradição e identidade cultural. Fundado com o objetivo de ajudar a comunidade irlandesa de Glasgow, o Celtic manteve uma forte ligação com as suas raízes católicas e irlandesas, sendo uma parte integrante da comunidade local. O clube continua a ser uma potência no futebol escocês, regularmente conquistando títulos da Scottish Premiership e mantendo-se competitivo em competições europeias. O Celtic Park, o estádio da equipa, é famoso pela sua atmosfera vibrante e apaixonada. O emblema britânico também possui uma forte base de adeptos a nível global, que seguem fielmente o clube, tanto nas competições domésticas como nas europeias, celebrando o legado de conquistas e o espírito do futebol ofensivo e competitivo que sempre os caracterizaram. Em suma, o Celtic Football Club é mais do que apenas um clube de futebol. É um símbolo de orgulho para os seus adeptos e uma das instituições mais veneradas do futebol europeu. A conquista da Taça dos Campeões Europeus de 1967 permanece o ponto mais alto da sua rica história, e o legado do clube continua a ser transmitido através das gerações.
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0: E seguimos agora nesta emissão com os grandes feitos históricos.
1: A equipa do Independiente, entre 1971 e 1975, ficou marcada como uma das maiores da história do futebol sul-americano, com um domínio impressionante na Copa Libertadores da América. Este período glorioso é muitas vezes lembrado pela forma como o clube argentino conquistou nada menos do que 4 títulos consecutivos da Libertadores, tornando-se um símbolo do futebol argentino e continental. O sucesso começou a desenhar-se em 1971, quando o clube se reorganizou sob a liderança de Pedro Dayacha, um ex-jogador do clube que assumiu como treinador. Dayacha montou uma equipa que misturava força física e habilidade técnica, destacando-se jogadores como Miguel Ángel Santoro, um dos melhores guarda-redes da Argentina, e o talentoso avançado Ricardo Bochini, que rapidamente se tornou uma lenda do clube. Apesar de não conseguir o título em 1971, a equipa mostrou o seu potencial e iniciou a caminhada para um período de supremacia na Libertadores. Em 1972, o Independiente conquistou o seu primeiro de 4 títulos consecutivos na competição, vencendo o Universitário do Peru na final. Este foi o momento que marcou o início de uma hegemonia, com o clube a afirmar-se como uma das equipas mais temidas da América do Sul. Com a sua combinação de solidez defensiva e um ataque mortífero, o Independiente dominou a Libertadores de forma quase inquestionável. Entre 1972 e 1975, o clube venceu a competição em todas as edições, fazendo história como o primeiro clube a alcançar tal feito. As vitórias sobre o Colo-Colo em 73, São Paulo em 74 e União Espanhola em 1975 foram os pontos altos desta fase de glória. O Colo-Colo foi um adversário especialmente difícil em 1973, com a final a ser decidida num jogo de desempates em Montevideo, onde o Independiente venceu por 2-1. A final de 1974 contra o São Paulo foi mais uma vez dura, mas a equipa argentina conseguiu sagrar-se campeã após duas mãos equilibradas e outro jogo de desempate. Por fim, em 1975, o triunfo sobre a União Espanhola solidificou a reputação do clube como o rei de copas. Durante este período, o Independiente contou com jogadores de elevado calibre. Para além de Santoro e Bochini, outros nomes como Francisco Sá, um líder na defesa, e o médio Rubén Galván destacaram-se como peças fundamentais para o sucesso. A equipa era conhecida pela sua capacidade de se adaptar ao jogo, variando entre uma postura defensiva sólida e momentos de brilhantismo ofensivos, muitas vezes orquestrados pelo mago Ricardo Bochini. Este último, em particular, tornou-se sinónimo de Independiente. A sua criatividade no meio-campo e capacidade de resolver jogos com passes geniais fizeram dele um dos maiores ícones da história do futebol sul-americano, sendo também um dos principais responsáveis por criar jogadas que culminavam em golos decisivos nas várias finais da Libertadores. O Independiente de 1971 a 75 destacou-se pelo seu pragmatismo. A equipa sabia fechar-se defensivamente e controlar o ritmo dos jogos, especialmente nas competições a eliminar como a Libertadores. Sabia sofrer, mas também aproveitava ao máximo os contra-ataques, tendo em Bochini o maestro que sabia orquestrar as jogadas com inteligência e precisão. Esta abordagem permitiu ao clube ser eficaz nas finais, onde cada erro podia custar caro. A garra e a mentalidade vencedora eram características cruciais desta equipa, que enfrentava cada adversário com a certeza de que poderia vencer. O gigante argentino continua a ser uma referência no futebol mundial devido aos seus feitos de 1971 a 75, com o seu domínio na Libertadores a servir de exemplo para outras gerações. Até hoje, o clube é conhecido como o maior vencedor da Copa Libertadores, com um total de 7 títulos, 4 dos quais conquistados durante esta era dourada. O legado deixado por Bochini, Santoro e companhia perdura, com os seus feitos a serem celebrados por adeptos e historiadores do futebol. Este período consolidou o Independiente como um dos clubes mais importantes da Argentina e da América do Sul, e a sua supremacia na Libertadores é algo que dificilmente será igualado. A história desta equipa é um testemunho de como o futebol pode ser jogado com inteligência, talento e, acima de tudo, com uma mentalidade vencedora e inabalável.
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22: São 4 da manhã e 59 minutos.
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9: O jogador Issa Dombia neve no terceiro reforço do Sporting Clube no Clube de Ebna Portugal para Ebna temporada 2026-2027. O atleta Ebna foi contratado ao Veneza por 20 milhões de euros, mais 6 em variantes, numa transferência Ebna com o jovem médio de 22 anos. Qualifica Ebna como o passo mais importante na sua carreira. Ebna Dombia cresceu no futebol italiano, com formação no Cesareno e na Ebna equipa do Albino Leve. Estreou-se muito jovem, com apenas 18 anos, na Ebna Série C Ebna italiana. Ebna seguiu-se na ligação ao Veneza, onde realizou duas temporadas de grande nível, particularmente na Ebna segunda, onde Ebna teve um papel de destaque no regresso do clube ao principal escalão de Itália. Ebna, 38 jogos, 10 golos e 2 assistências, como registro por parte dos jogadores. O internacional de sub-21 de Itália, Ebna, diz que tem características parecidas com os de Paulo Pogba. No Sporting de Dombia, Ebna vai ter assim a primeira Ebna oportunidade de lutar por títulos ao mais alto nível. A possibilidade de jogar pela primeira vez na Liga dos Campeões também pesou na decisão de rumar a Lisboa. O médio assume que está ansioso por se estrear em Alvalade diante dos adeptos.
5: Sono sicuramente molto molto contento. 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
9: O mais recente reforço dos Leões, Ebna Portinal, o quinto mais caro da história do clube, deixou uma mensagem ambiciosa dirigida aos adeptos, assumindo que está pronto para ajudar a equipa do Sporting. Ainda dentro do tema leonino, o processo ainda não terá arrancado em termos formais no que se refere à renovação de contrato de Daniel Bragança com o Sporting, mas no segundo foi possível apurar o médio Ebna está a despertar cobiça entre alguns emblemas do futebol europeu e não é Ebna de descurar-se. Longe disso, na possibilidade de abandonar Alvalade neste defeso. O Internacional Sub-21 quer ficar no clube leonino, mas Ebna também sente que, apesar das lesões graves que lhe foram cortando a possibilidade de jogar com muito mais regularidade, não tem sido aposta na primordial dos técnicos. Ebna com quem Ebna tem trabalhado na equipa principal leonina, nomeadamente Ruben Amorim, Ebna João Pereira e Ebna Rui Borges, pelo que na saída, embora Ebna possa acontecer com alguma mágoa, pode ser a melhor opção para Ebna, o jogador. Nos contactos já existentes entre a administração da SAD, Ebna, os jogadores e os seus agentes, de momento ainda não há uma divergência significativa entre o requerido Ebna para Ebna prolongar o vínculo e Ebna oferecido pelos dirigentes leoninos. Rui Borges dá Ebna total aval à continuidade do jogador, não só Ebna pela qualidade futebol holística, que lhe é intrínseca, mas também pelo peso que tem no balneário, pelos anos que já leva na ligação ao clube e por integrar a estrutura de capitães da equipa num conjunto que deverá perder Morten Hjulmand. Apesar do contexto não ser o mais agradável para os responsáveis verdes e brancos, pois o Escardino vai entrar no derradeiro ano de contrato, estes não se mostram muito pelos ajustes e vão requerer uma verba para rondar os 12 milhões e meio de euros para abrir em mão dos jogadores que, apesar de não contabilizar qualquer internacionalização sénior, tem vasto currículo nas camadas jovens, no momento 37 jogos e 2 golos de Guinness ao peito. E este é sempre um tema ao qual no mercado é sensível, o de futebolistas com historial nos escalões jovens e formatos em escolas de excelência como a Leonina, que já deu ao mundo 2 bolas de ouro, no caso Luís Figo e Cristiano Ronaldo. Face na conjuntura descrita, no Ribatejano, de Fazendas de Almeirim, aos 27 anos pode sentir que nesta poderá ser a última oportunidade de conseguir um bom contrato noutras paragens, algo que é assinado neste momento. Ainda muita água vai correr, debaixo das pontas, e o fator emocional de quem nem entrou na casa do Leão em 2007, ou seja, há 19 anos, pode levar Ebna que Bragança mantenha na sua ligação ao Clube de Lisboa. Mas o certo é que no seu nome não passa Ebna despercebido ao panorama do futebol europeu e a porta de saída de Alvalade pode abrir-se. Isso é praticamente uma certeza. Contratado no final de julho do ano passado, o Southampton recebeu a troco de 7 milhões e meio de euros na Betnarek, na escola do Dragão, com uma tarefa exigente sobre os ombros, assumir a liderança do produto defensivo do Futebol Clube do Porto, que na época anterior havia denotado a falta de uma voz de comando, mas o polaco não vacilou à boleia da experiência acumulada em 8 épocas no futebol inglês, 254 jogos no Southampton e 4 no Aston Villa. O camisola 5 encaixou na perfeição nas ideias de Francesco Farioli e ajudou a devolver a estabilidade à linha mais recuada e fez-o de forma contundente, reclamando para si a responsabilidade de coordenar movimentações e, quando o momento assim exigiu, puxar pelo grito, mas também saindo em defesa dos colegas ou confortando-os em momentos menos positivos. Terminada a temporada, o resultado está à vista. Os Dragões resgataram o título nacional que fugia há 4 anos, com Bednarek em pleno de grande destaque. Este xerife foi o terceiro jogador mais utilizado, só Diogo Costa e Victor Froholt o superaram, com praticamente 4 mil minutos somados, cultivando o estatuto junto da massa adepta de Farioli e da estrutura, de tal forma que na ideia do central como capitão sem braçadeira ganhou uma forma concreta. Menos de um ano depois de chegar ao Futebol do Porto, Bednarek entrou na hierarquia de capitães da equipa. De acordo com informações recolhidas pela Gol FM, a decisão de incluir o internacional polaco no lote de líderes do plantel foi tomada após a saída de Stefan Eustáquio para o Los Angeles Futebol Clube no início de fevereiro. O luso-canadiano era um dos subcapitães da equipa, juntamente com Cláudio Ramos, Nolan Varela e João Costa. Diogo Costa, como sabe, é dono da braçadeira, mas ao deixar o Dragão, abriu lugar na entrada de Bednarek na hierarquia. Os sinais de resto foram surgindo paulatinamente, desde cedo, que na ausência de Varela no 11, era no defesa de 30 anos, que se colocava ao lado de Diogo Costa na hora de escutar as indicações da equipa de arbitragem antes do pontapé de saída. Isto porque as equipas que têm um guarda-redes capitão, podem nomear um jogador de campo para dirigir-se ao árbitro durante todo o jogo. Quando este não jogou, essa responsabilidade se coube a Bednarek, no sinal claro de confiança de Farioli na frieza e capacidade de argumentação do polaco de olhos no futuro. Neste, também um indicador da importância do camisola 5 no projeto portista. O Eustáquio deve voltar ao Olival após participar do Mundial, mas uma vez que entra no último ano de contrato com a Liga, o Futebol Clube do Porto dificilmente irá permanecer no plantel dos Dragões, até porque a SAD já está em campo na procura do médio para compor o miolo. Caleb está referenciado como outras opções, como tal Bednarek é presença firme nas escolhas da braçadeira de capitão do clube, campeão nacional, e chega na 2026-2027 com o estatuto reforçado. Na entrada para a segunda temporada de azul e branco, Bednarek é já uma das vozes mais respeitadas do balneário do Futebol Clube do Porto, e no relevado o cenário repete-se no xerife, na peça fundamental para a Francesco Farioli. A reta final da temporada de Jedon Bednarek dividiu-se entre no clima de festa pela conquista do 31º título de campeão nacional do Futebol Clube do Porto e o sobressalto perpetuado na madrugada do dia 9 de maio na residência dos jogadores e da família localizada na Foz. Após esse episódio, e apesar de ter ido treinar na manhã seguinte, o central foi poupado na deslocação à Vila das Aves com o campeonato já no bolso, e os Dragões perderam por 3-1

0: A informação foi dada pelo clube inglês, Chabna, sendo que o português Chabna tinha informado que não iria aceitar a proposta de renovação, o que deixa Chabna com o caminho aberto para assinar Chabna contrato com o Sport Lisboa e Benfica. Através de um comunicado dos Cottagers, Chabna recordam o técnico Chabna português, Chabna, e agradecem os 5 anos na frente da equipa principal. O emblema Chabna partilhou uma carta Chabna aberta, Chabna de Marco Silva para Chabna os adeptos. Chabna não te fala na importância do apoio que sentiu ao longo das épocas. Chabna garante que mais tarde ou mais cedo vai regressar Chabna a esta mesma equipa. De momento, o jogador do plantel do Benfica, Chabna, que mais se valorizou ao longo da temporada 2025-2026, Chabna surge como Chabna principal de venda, Chabna em Chabna perspectiva, Chabna para Chabna Sada encarnada no mercado de transferências de verão. É Shell Group, Chabna Benfica, Chabna ponta, Chabna um valor mínimo de 40 milhões de euros, Chabna pela transferência do internacional norueguês de 22 anos, Chabna acreditando ainda que o montante poderá Chabna subir, Chabna convocado pela seleção da Noruega, Chabna para o Campeonato do Mundo. Shell Group, Chabna terá nesse palco uma oportunidade para Chabna aumentar, Chabna ainda mais o seu valor de mercado. Cenário que poderá levar clubes interessados a antecipar negociações para garantir o atleta. Apesar de ser visto como um dos elementos a manter no plantel, fruto de uma segunda metade de temporada 2025-2026 bastante positiva, a necessidade do Benfica em realizar encaixe financeiro para reinvestir na equipa, coloca no jovem extremo na porta de saída. Outro fator que reforça a possibilidade de transferência é a vontade do jogador. Shell Group pretende sair neste verão, apesar de ter contrato com o Benfica até 2028, com uma cláusula de rescisão fixada nos 100 milhões de euros. Recordar que o internacional norueguês esteve muito próximo de deixar a luz em janeiro, com o Clube Brugge a apresentar uma proposta na ordem dos 10 milhões de euros num acordo praticamente fechado entre clubes e jogadores que, inclusivamente, teve literalmente nas malas feitas para a Bélgica. Todos os detalhes na Tebna, conteúdo de mensagens de Mário Branco, da transferência na falhada de Shell Group, acabaram por vir a público. No entanto, as exibições de destaque na Liga dos Campeões acabaram por travar o negócio. Shell Group permaneceu no Benfica, convenceu José Mourinho e os adeptos e terminou a temporada com números relevantes, 43 jogos, 10 golos e 7 assistências. Nas boas prestações, despertaram o interesse de clubes de maior dimensão, como o Barcelona, entre os clubes atentos, além de várias sondagens oriundas de Itália. O objetivo do jogador passa por dar um salto na sua carreira e continuar a competir ao mais alto nível, nomeadamente na Liga dos Campeões. Recordar que o Benfica falhou a qualificação direta para a prova milionária, estando obrigado a discutir sobre duas pré-eliminatórias de play-off para chegar às contas da fase de Liga da Liga Europa. Ainda assim, caso a transferência não se concretize neste mercado, o SAD deverá avançar com uma proposta de renovação de contrato, procurando salvaguardar no futuro do jogador, cujo vínculo atual termina em 2028. Contratado ao Nordsjælland em janeiro de 2023, quando tinha apenas 18 anos, um negócio que poderá ter atingido nos 14 milhões de euros com objetivos. Shell Group era então um dos mais promissores da Europa, após um período inicial de adaptação, afirmar-se agora como um dos principais ativos do Benfica e uma das figuras mais valorizadas do plantel. Era algo que estava na sua mente neste momento. A saída de Shell Group apresenta-se como um cenário mais provável no Sport Lisboa e Benfica. A seleção nacional cumpriu o segundo dia de treinos na preparação do embate diante do Chile no próximo sábado. Pelas 18h45, o selecionador Roberto Martínez não contou de novo com Nuno Mendes, Vitinha, João Neves e Gonçalo Ramos, quarteto do PSG, que desfruta de alguns dias de férias após a conquista da Champions. Estes jogadores deverão juntar-se ao grupo na TEB no próximo sábado. Na cidade do futebol, na seleção masculina, foi recebida no relevado pela seleção feminina. Entre abraços e fotografias, Dolores Silva deixou uma mensagem de incentivo. Seguiram-se exercícios em grupo, com Cristiano Ronaldo, acompanhado por Francisco Conceição, Francisco Trincão, João Félix, Pedro Neto, Gonçalo Guedes e Rafael Leão. Noutro círculo, estiveram Ruben Dias, Bruno Fernandes, Samu Costa, Nelson Semedo, Gonçalo Inácio e Diogo Daló. E no terceiro grupo, estiveram Bernardo Silva, João Cancelo, Tomás Araújo, Mateus Nunes, Renato Veiga e Ruben Neves. Quanto aos guarda-redes, o quarteto liderado por Diogo Costa começou a trabalhar-se num relevado distinto, mas longe da comunicação social. O guardião Ricardo Velho foi, de resto, o porta-voz do grupo de trabalho no estágio para o Mundial 2026. Em conferência de imprensa, o quarto guarda-redes das esquinas relativizou a impossibilidade de estar sequer no banco durante o Mundial 2026 e assume-se completamente motivado.
1: A motivação de representar o nosso país é... acho que não há motivação maior e, para mim, é um prazer poder estar aqui e poder ajudar, seja em que função for. Eu quero é ajudar naquilo que for preciso e ajudar a equipa a ganhar, e certamente vamos fazer um grande campeonato do mundo. Não há grande preparação, lá está. Para nós, para mim, pelo menos, é um prazer poder estar aqui. Logo por aí, seja em que função for,

0: E representar o nosso país num campeonato do mundo, acho que é o culminar de muito trabalho. É um sonho não só meu, de toda a minha família, de todos os portugueses, acho eu. E estou preparado para ajudar e é isso. Acho que logo por aí o facto de quererem que eu esteja aqui é muito bom sinal. É sinal que eu também estou a fazer um bom trabalho. E é continuar a cada dia ajudar, a cada dia trabalhar mais e o futuro logo se vê, mas claro que o objetivo é continuar sempre a estar presente na seleção, isso será sempre um bom indicador.
1: A Seleção Nacional de Fronteira neste sábado pelas 18h45, o Chile, naquele que, né, no penúltimo jogo de preparação para o Mundial, o último, na teste antes do arranque da grande competição de seleções, está marcado para no dia 10 de junho pelas 9h15 da noite, diante da seleção da Nigéria, na estreia no Mundial 2026, está agendada para o dia 17 de junho, pelas 18h, na hora de Portugal, diante da República Democrática do Congo. O Grupo K conta também com Uzbequistão e Colômbia. O treinador José Manuel Aira continua no comando técnico do Futebol Clube Penafiel. O técnico assumiu o comando dos Durienses em setembro, garantindo a manutenção na 2ª Liga com 11 vitórias em 29 jornadas. No espanhol de 50 anos, que vai assim continuar ao leme dos penafielenses na próxima temporada, mostra-se motivado para continuar a fazer um bom trabalho. O Futebol Clube Penafiel fechou o campeonato no 14º lugar, na pior classificação desde a subida, em 2009. José Manuel Aira, antes de treinar o Futebol Clube Penafiel, passou por equipas com a formação B, do Olavé, assim como também por França e Croácia. O presidente do Conselho de Arbitragem da Federação Portuguesa de Futebol, Luciano Gonçalves, defendeu a possibilidade de ampliar o protocolo do vídeo-árbitro, passando a incluir a correção de pontapés de canto, mal assinalados em outras situações de jogo que atualmente não estão abrangidas pela tecnologia. Atualmente o VAR intervém apenas em lances relacionados com golos, grandes penalidades, cartões vermelhos diretos e erros de identificação dos jogadores, mas o responsável entende que esse âmbito pode ser progressivamente alargado em linha com a evolução do futebol e das orientações da Internacional Football Association Board. À margem da Ref Summit no Porto, Luciano Gonçalves sublinhou a importância de continuar a melhorar o protocolo. O dirigente defendeu ainda que eventuais alterações devem ser implementadas de forma estruturada, com vista numa aplicação a curto ou médio prazo, tanto em Portugal como a nível internacional. No entanto, deixou claro que na decisão final sobre a introdução das novas regras não depende apenas da arbitragem, mas também do entendimento entre a Liga Portugal de Futebol Profissional e a Federação Portuguesa de Futebol. Também o árbitro da Associação de Futebol de Lisboa, Tiago Martins, manifestou abertura na evolução do sistema, considerando positiva qualquer medida que contribua para aumentar a verdade desportiva. No mesmo contexto, foi ainda abordada a possibilidade do agravamento das sanções aplicadas a comportamentos ofensivos dirigidos na arbitragem. Luciano Gonçalves mostrou-se favorável à medida, defendendo que uma postura mais rigorosa na proteção do futebol e dos seus agentes é positiva para toda a gente. Tiago Martins reforçou essa ideia, lembrando que a proposta ainda terá de ser ratificada em Assembleia Geral da Federação Portuguesa de Futebol, sublinhando que a mesma vai ao encontro das posições já defendidas pela Associação Portuguesa de Árbitros de Futebol, sobretudo no combate à violência verbal e à descredibilização da arbitragem através de declarações públicas ou através das redes sociais. A jogadora Carolina Santiago considerou que a seleção feminina portuguesa está totalmente concentrada em fechar-se no primeiro lugar do grupo 3 da Liga B de qualificação para o Mundial de 2027. A atleta enalteceu o ambiente vivido na concentração da equipa orientada por Francisco Neto e deixou claro o objetivo para nas duas jornadas que faltam, assumindo que no pensamento passa apenas por vencer os jogos. A seleção nacional feminina lidera no grupo com um pleno de 12 pontos e já assegurou a presença no playoff de qualificação, mas na liderança poderá ser decisiva no sorteio da próxima fase. A Armada Lusa recebe a Letónia nesta sexta-feira no estádio António Coimbra da Mota e fecha na fase de grupos diante da Finlândia no dia 9 de junho. A equipa portuguesa pode garantir-se desde já na liderança caso vença na Letónia e a Finlândia não derrote na Eslováquia. Na avançada do Sporting, que soma 3 golos em 7 internacionalizações, a APNA admitiu que na ambição de voltar a marcar por Portugal é algo real. A jovem internacional enalteceu também a evolução que sente desde que entrou neste grupo principal da seleção. Kika Nazaré, Andréa Jacinto, Dolores Silva, Nádia Gomes, Alice Marques foram as jogadoras que chegaram mais tarde na concentração, numa reta final em que Portugal quer manter o pleno e subir mais um patamar para aceder ao Mundial de 2027 do futebol feminino. O Ministério Público recebeu a informação relativa aos desacatos do jogo Nuno Álvares-Benfica, no segundo jogo da final do Campeonato Feminino de Futsal, por parte da Autoridade para a Prevenção e Combate à Violência no Desporto, na segunda esta autoridade, à dimensão pública e à repercussão das imagens difundidas nas redes sociais e na comunicação social relativas aos desacatos na bancada, no pavilhão do Nuno Álvares, em FAF, está em causa um ilícito criminal de natureza pública. A Autoridade para a Prevenção e Combate à Violência no Desporto procederá ao envio ao Ministério Público de toda a informação compilada que se figure útil para a persecução da Justiça, atendendo à competência das autoridades judiciárias na investigação da matéria criminal, lê-se no comunicado. A confusão deu-se na 4 minutos e 19 segundos do final do encontro, quando Angélica Alves, jogadora do Benfica, cometeu uma grande penalidade ao desviar uma bola com a mão no interior da área, um lance que acabou por ditar a sua expulsão. A decisão da equipa de arbitragem deixou a jogadora do Benfica revoltada, na protestar, enquanto saía da quadra, comportamento que gerou insultos por parte de um espectador no setor da equipa fafense. Por via desta troca de palavras, outro espectador deixou o setor reservado aos adeptos do Benfica e confrontou o adepto do Nuno Álvares, gerando-se uma confusão à qual afluíram praticamente todas as jogadoras, o que motivou as árbitras Andréia Santos e Raquel Santos a suspenderem o jogo e ordenarem a recolha das equipas aos balneários. Contas feitas, 32 minutos depois, o jogo foi retomado, com o Benfica a vencer por 4-1, igualando a final discutida na melhor de 5 jogos, estendo o terceiro embate agendado para sábado pelas 9:30 da noite no Pavilhão da Luz.
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5: A equipa de futsal do Sporting Clube de Braga voltou a vencer de São Ferreira do Zezerebe, desta vez por 2-1, e marcou o encontro com o Sporting nas meias finais, no único play-off que precisou de 3 jogos para apurar o vencedor. O Ferreira do Zezerebe, no 6º classificado da fase regular, Sebna tinha vencido o primeiro jogo no desempate por penaltis por 4-3, mas os minhotos venceram o segundo jogo por 4-3, Sebna, e voltaram a vencer por 2-1 nas meias finais. O Sporting Clube de Braga defronta o Sporting, enquanto na outra meia final, Sebna também há melhor de 3 jogos, vão defrontar-se Benfica e Leões de Porto Salvo. Vamos então conta do calendário dos jogos das meias finais, a melhor de 3 jogos, começando pelo Leões de Porto Salvo Benfica, marcado para no dia 30 de maio pelas 5 da tarde, primeiro jogo. Depois temos Benfica Leões de Porto Salvo no dia 3 de junho pelas 9:30 da noite, e finalmente o terceiro jogo entre Benfica Leões de Porto Salvo, marcado para no dia 7 de junho pelas 7 da tarde. Relativamente ao calendário dos duelos entre Sporting e Sporting Clube de Braga, temos Sporting Clube de Braga Sporting no dia 31 de maio pelas 8:30 da noite. Depois, o segundo jogo realiza-se a 4 de junho pelas 8 da noite, com o Sporting a receber no seu reduto a formação do Sporting Clube de Braga. E depois teremos novamente o Sporting a receber no seu reduto a equipa do Sporting Clube de Braga no dia 7 de junho pelas 9:15 da noite. Este que será o jogo decisivo relativamente às contas destas meias finais.
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4: Seguimos agora nesta emissão com os craques mundiais.
6: Lothar Matthaus é uma das maiores lendas do futebol mundial, conhecido pela sua versatilidade, liderança e longevidade em campo. Nascido a 21 de março de 1961 em Erlangen, na Alemanha, Matthaus teve uma carreira que atravessou mais de 2 décadas, acumulando títulos tanto a nível de clubes como de seleções. Ao longo da sua carreira, destacou-se pela sua capacidade de jogar em várias posições, desde médio centro a líbero, sempre com uma entrega impressionante e uma visão de jogo apurada. Matthaus é o jogador com mais internacionalizações pela seleção alemã, com 150, e é reconhecido como um dos jogadores mais completos da sua geração. O seu percurso começou no Borussia de Mönchengladbach, onde rapidamente deu nas vistas. Após destacar-se na Bundesliga, Matthaus foi convocado para a seleção alemã, ainda jovem, integrando o plantel no Campeonato Europeu de 1980, onde a Alemanha Ocidental se sagrou campeã. No entanto, foi com a transferência para o Bayern de Munique em 1984 que Matthaus se tornou uma estrela mundial. Nos seus primeiros anos no Bayern, conquistou 3 títulos da Bundesliga, afirmando-se como um dos melhores médios do futebol europeu. O seu futebol dinâmico, capaz de atacar e defender com a mesma eficiência, e o seu poderoso remate tornaram-no uma peça essencial no meio-campo bávaro. A nível internacional, Matthaus foi protagonista em diversas competições, mas os mundiais foram o palco onde mais brilhou. Esteve presente em 5 campeonatos do mundo, um recorde para a época, e em 1986, na final contra a Argentina, Matthaus teve a tarefa ingrata de marcar Diego Maradona, um confronto icónico que ajudou a definir a rivalidade entre ambos. Embora a Alemanha Ocidental tenha perdido a final, o talento de Matthaus já era amplamente reconhecido. Em 1988, o jogador fez uma mudança para o futebol italiano, assinando pelo Inter de Milão, onde jogaria um papel fundamental. Sob o comando de Giovanni Trapattoni, Matthaus levou o Inter à conquista da Série A em 1988-89, quebrando um jejum de 9 anos. Essa equipa do Inter é lembrada como uma das mais fortes da história do clube, e Matthaus foi a principal estrela, ajudando também a conquistar a Supertaça de Itália e e a Taça UEFA em 91. A sua passagem por Itália solidificou o seu estatuto de um dos melhores jogadores do mundo. Mas foi no Mundial de 1990 que Matthaus viveu o seu maior momento. Capitaneando a seleção da Alemanha Ocidental, liderou a equipa até à vitória, conquistando o troféu em Itália. Matthaus foi o grande maestro do meio-campo, com exibições de encher o olho, marcando 4 golos no torneio, incluindo um dos mais belos da sua carreira, frente à Jugoslávia. Na final, a Alemanha Ocidental derrotou a Argentina de Maradona por 1-0, vingando a derrota de 1986 e coroando Matthaus como campeão do mundo. Após este feito, foi premiado com a Bola de Ouro em 1990, consolidando o seu lugar na elite do futebol global. Matthaus regressou ao Bayern em 1992, já como uma lenda viva. Na sua segunda passagem pelo clube, continuou a brilhar e já numa fase mais tardia da carreira foi recuado para a posição de libero, onde demonstrou a sua inteligência tática. Nos anos seguintes, ajudou o Bayern a vencer mais 4 títulos da Bundesliga e a Taça UEFA em 1996, tendo ainda um último grande momento internacional no Euro de 1996, onde a Alemanha, já unificada, voltou a conquistar o título europeu. Embora já não fosse a figura central da equipa, o seu papel de líder foi decisivo. Aos 39 anos, Matthaus deu mais uma prova de longevidade, participando no Mundial de 1998, tornando-se o primeiro jogador a disputar 5 campeonatos do mundo. Encerrou a sua carreira internacional após o Euro 2000, mantendo o recorde de mais internacionalizações pela Alemanha. Continuou a jogar pelo Bayern até esse mesmo ano, antes de se despedir definitivamente do futebol no Metro Stars dos Estados Unidos. Lothar Matthaus é um nome que ressoa na história do futebol, não apenas pelas suas conquistas, mas também pelo espírito competitivo e capacidade de se reinventar ao longo de uma carreira tão longa. Com um impressionante total de 25 títulos conquistados, é uma verdadeira lenda do desporto.
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7: São 5 da manhã e 30 minutos.
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5: O treinador Marco Silva abandonou o comando técnico do Fulham. A confirmação foi dada pelo clube inglês, sendo que o português Chabna tinha informado que não iria aceitar a proposta de renovação, o que deixa Chabna com o caminho aberto para assinar Chabna contrato com o Sporting Lisboa e Benfica. Através de um comunicado dos Cottagers, Chabna recordam o técnico Chabna português e agradecem os 5 anos Chabna à frente da equipa principal. O emblema Chabna partilhou uma carta Chabna aberta Chabna de Marco Silva para Chabna os adeptos. Chabna não te fala da importância do apoio que sentiu ao longo das épocas. Chabna garante que mais tarde ou mais cedo vai regressar a esta mesma equipa. A preparação para o Mundial 2026, na Colômbia venceu a Costa Rica por 3-1 em Bogotá, na Richard Rio, Chabni Luís Dias foram titulares nos cafeteros, enquanto que na Rames Rodrigues, Chabni Luís Várias foram apostas para a segunda parte. Na baliza da Costa Rica teve ainda na Patrick Sequeira do Casa Pia. Corria o minuto 17, quando Dias assistiu no central de Sanchez para no primeiro do encontro. Pouco depois, aos 23 minutos, o ex-futebol do Porto aplicou o 2-0, ainda que o médio Soto tenha reduzido aos 33 minutos. Minutos, Soares encerrou a contenda aos 81 minutos. No calendário da Colômbia, segue-se agora a viagem aos Estados Unidos, em particular com a Jordânia, na Califórnia, por sua vez, na Costa Rica, que se qualificou para o Mundial 2026, mete forças com a Inglaterra no dia 10 de junho, pelas 9 da noite, em Orlando. Também o Canadá levou melhor sobre o Uzbequistão por 2-0 com golos do Matthew Jonathan Osório e do avançado Shaiden Nelson aos 58 e 90 mais 1. Matthew Stephen Eustáquio, o ex-futebol clube Porto, foi titular do lado da formação do Canadá. O Canadá recebe agora na Irlanda no último teste para o Mundial 2026. A estreia na prova está agendada para no dia 12 de junho pelas 8 da noite contra na Bósnia. Os canadianos integram o grupo B também na companhia de Qatar e Suíça. Quanto ao Uzbequistão, que no último particular vai acontecer em Nova Iorque, na segunda-feira, pelas 19h45, contra nos Países Baixos, a seleção asiática integra no grupo K, com Portugal, República Democrática de Congo e Colômbia, que defronta na primeira jornada, na 18 de junho, pelas 3 da manhã, hora de Portugal. A seleção da Turquia goleou a Macedónia do Norte por 4-0 num jogo de preparação para o Mundial 2026. Tennis Gül foi titular e marcou na vitória da sua seleção. Em Istambul, o avançado do Futebol Clube Porto fez o 3-0 aos 53 minutos depois de Kokçu, ex-Benfica, e Ken Uzun faturarem aos 2-16 minutos. O avançado Yılmaz aos 70 minutos fechou a goleada na Turquia. Viaja agora para os Estados Unidos da América e durante o próximo fim de semana, pelas 11 da noite, no próximo sábado, tem particular com a Venezuela no estádio do Inter Miami. Os turcos integram o grupo D do Mundial 2026 na companhia de Austrália, Paraguai e Estados Unidos. A estreia na prova está agendada para na madrugada do dia 14 de junho, pelas 5 da manhã, na hora de Portugal, no Canadá, diante da Austrália. Os restantes duelos do grupo D vão ser jogados nos Estados Unidos da América. Em relação à seleção da Turquia, Deniz Gül está entre os 26 convocados da seleção turca para o Mundial 2026. Na lista final de Vincenzo Montella foi divulgada e conta com diversos nomes que passaram pelo futebol português, neste caso Demiral, ex-Sporting, Kokçu, ex-Benfica, e Aktürk Oğlu, também ex-Benfica. Recordar que a Turquia integra no grupo D da fase de grupos do Campeonato do Mundo, juntamente com Paraguai, Estados Unidos e Austrália. A estreia dos turcos na prova está marcada então para o dia 14 de junho, diante do conjunto australiano. Carlos Queiroz anunciou os 26 convocados do Ghana para o Mundial 2026, incluindo o experiente avançado na Jordan e o ex-Sporting Fatal. Esta seleção africana integra no grupo L, na companhia de Inglaterra, na Croácia e Panamá. A estreia na prova está agendada para no dia 18 de junho, pela meia-noite, na hora de Portugal, frente ao Panamá. Em Toronto, no Canadá, seguem-se dois jogos nos Estados Unidos contra Inglaterra e Croácia. Raul Guerrón, antigo internacional equatoriano, que integrou a primeira seleção do Equador a disputar o Mundial em 2022 na Coreia e no Japão, morreu aos 49 anos, vítima de cancro no estômago, segundo anunciou a Federação de Futebol deste país. A Federação Equatoriana de Futebol lamentou profundamente o falecimento de Raul Fernando Guerrón Mendes, recordando-o como uma glória do futebol equatoriano que se destacou em vários clubes do país. Esta mesma Federação expressa ainda nas mais sinceras condolências na sua família, colegas e amigos do mundo do futebol e de vida. Guerrón, durante a sua carreira, integrou clubes como Deportivo Quito, Universidade Católica e Barcelona de Guayaquil, destacando-se no futebol equatoriano ao longo de várias temporadas. O antigo defesa morreu poucos dias depois de pedir donativos para uma cirurgia. A seleção do Qatar deu a conhecer os 26 jogadores que marcam presença no Mundial 2026, que vai começar no próximo dia 11 de junho. No selecionador de na Qatar, Ronan Lopetegui, antigo treinador do Futebol Clube Porto, deu a conhecer a lista de convocados com destaque na presença do jogador Pedro Miguel, há vários anos radicado no país do Médio Oriente. O Qatar está inserido no grupo B, com o Canadá, Bósnia, Herzegovina e ainda na Suíça. A estreia da seleção está marcada para no dia 13 de junho, pelas 8 da noite, diante dos helvéticos. O Sporting deu um passo importante rumo à final do Campeonato Nacional de Futsal ao vencer o Sporting Clube de Braga por 4-2 no primeiro jogo das meias-finais disputado no Minho. Os Leões passam a dispor de duas oportunidades para garantir o apuramento, uma vez que nos próximos encontros da eliminatória serão realizados no pavilhão João Rocha. A equipa orientada por Nuno Mendes entrou mais forte e assumiu desde cedo o domínio da partida. Na superioridade leonina acabou por se refletir no marcador logo aos 6 minutos, quando Alex Merlin encontrou o Ziquité na ala direita e no pivô com uma ruta rápida sobre o adversário, finalizou com precisão para inaugurar o marcador. No conjunto verde e branco manteve na pressão e ampliou a vantagem aos 12 minutos na sequência de um livre. Merlin voltou a estar em destaque ao assistir Tomás Passó, rematou com força para o fundo da baliza e assinou assim o segundo golo dos visitantes. Perante as dificuldades da sua equipa, Joel Rocha pediu no imediato uma pausa técnica. A resposta surgiu praticamente de forma instantânea numa transição rápida. Amadou Torre conduziu o ataque e depois de defesa inicial de Bernardo Passó. Barreto apareceu na recarga para reduzir a diferença e recolocar os minutos na discussão do resultado. Até no intervalo do Nembas, as equipas criaram ocasiões para marcar, mas no marcador permaneceu inalterado, com o Sporting a seguir para os balneários em vantagem pela margem mínima. A segunda parte trouxe de resto um Sporting Clube de Braga mais competitivo e capaz de equilibrar nas operações. Ainda assim, a eficácia voltou a sorrir aos vice-campeões nacionais, depois de algumas oportunidades desperdiçadas de parte a parte. Um erro de Dudu na saída de bola permitiu a Pauleta recuperar a posse, encaminhar na bola para a baliza deserta, aumentando a vantagem leonina para a 3-1. A reação bracarense foi imediata. Na 2 minutos volvidos, na Bebé aproveitou uma recuperação com a lateral para a desferir um remate potente e reduzir novamente a diferença, devolvendo a esperança aos anfitriões nos minutos finais. No Sporting Clube de Braga, apostou no guarda-redes avançado para tentar chegar ao empate. Mas a estratégia acabou por sair cara, uma vez que Alex Merlin interceptou uma bola no meio-campo, no defensivo leonino, e sem oposição rebatou de longa distância para a baliza deserta, estabelecendo assim o resultado final em 4-2. No Internacional Italiano foi assim a figura do encontro, ao participar diretamente em 3 dos 4 golos do Sporting, com 2 assistências e um remate certeiro que selou o triunfo. Eliminatória segue agora para a Lisboa, onde será discutido o segundo jogo, já nesta quinta-feira, pelas 8 da noite. O Sporting poderá garantir-se desde logo na presença na final, enquanto o Sporting Clube de Braga está obrigado a vencer para manter vivas as aspirações de apuramento. A tenista Arina Sabalenka, número 1 mundial, qualificou-se para nos quartos de final de Roland Garros pelo quarto ano seguido, após levar a melhor sobre a japonesa Naomi Osaka em 2 sets. A vice-campeã em título do segundo Grand Slam da temporada derrotou a 16ª classificada da hierarquia WTA, que nunca tinha ido além da terceira ronda em Paris por 7-5 e 6-3 em 1 hora e 27 minutos. Na batida parisiense, na tenista bielorrussa tem agora pela frente na russa Diana Snyder, número 23 do mundo, que se vai estrear nos quartos de final de um Major. A fechar, olhamos também para a notícia menos feliz pelo basquetebol, nomeadamente pela NBA. Rick Adelman, treinador e antigo jogador da NBA, faleceu aos 79 anos, com mais de 1000 vitórias na principal liga de basquetebol do mundo, na 1042. Adelman detém no 10º maior número de triunfos na história da prova, enquanto o jogador jogou pela formação do San Diego Rockets em 1968 e ao longo de 7 temporadas registrou uma média de 7,7 pontos, acabando por se retirar ao fim da época de 1974-75. A carreira de Rick Adelman como técnico da NBA foi marcada pela inovação, integridade e excelência. Refere-se a Rick, treinador dos Indiana Pacers. A natureza discreta e modesta esconde no impacto como um dos maiores técnicos da NBA de todos os tempos. Desaparece assim uma das figuras mais míticas a nível de treinadores da NBA, se bem que na causa da morte ainda não foi revelada.
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6: O IFK Gotemburgo, fundado em 1904, é um dos clubes mais bem-sucedidos e tradicionais da Suécia. Com sede em Gotemburgo, a equipa faz parte da elite do futebol sueco e possui uma rica história de conquistas, tanto no plano doméstico como no internacional. Nos primeiros anos, o Gotemburgo rapidamente se destacou no futebol do país. Em 1908, apenas 4 anos após a sua fundação, o clube conquistou o seu primeiro título da Svenska Mästerskapet, o título do campeonato sueco da época. Ao longo das décadas seguintes, o clube continuou a ser uma força dominante, conquistando vários títulos nacionais e consolidando-se como uma referência no futebol do país. A década de 1980 é considerada a era de ouro do IFK Gotemburgo. Durante esse período, o clube alcançou um feito que o catapultou para o cenário internacional, a conquista da Taça UEFA. Em 1982, sob o comando do treinador Sven-Göran Eriksson, o Gotemburgo surpreendeu a Europa ao vencer a competição, derrotando o poderoso Hamburgo na final com o agregado de 4-0. 5 anos depois, em 1987, o Gotemburgo voltou a brilhar na Taça UEFA, conquistando novamente o troféu. Desta vez, a equipa sueca venceu o Dundee United, da Escócia, na final, com um resultado global de 2-1. Esta dupla conquista internacional, somada ao sucesso doméstico, fez com que o clube se tornasse uma referência no futebol europeu durante a década de 1980. Além do sucesso nas competições europeias, o Gotemburgo manteve a sua hegemonia no futebol sueco ao longo dos anos. Com mais de 18 títulos da Allsvenskan, o clube é um dos maiores vencedores do campeonato do país. Entre 1990 e 1996, o Gotemburgo venceu o campeonato por 6 vezes, reforçando o seu estatuto como uma das equipas mais dominantes do futebol da Escandinávia, e durante esse período o clube também participou em várias edições da Liga dos Campeões, alcançando os quartos de final em 1995. Apesar do seu sucesso histórico, o Gotemburgo enfrentou dificuldades nas décadas seguintes, com uma crise financeira e uma queda de rendimento desportivo. Contudo, conseguiu reerguer-se e em 2007 voltou a conquistar o campeonato sueco, pondo fim a um jejum de 11 anos sem títulos. Nos últimos anos, o Gotemburgo tem lutado para retomar o seu lugar entre as melhores equipas da Suécia, mas o seu legado de conquistas e a sua tradição continuam a fazer do clube um dos maiores do futebol. O Gotemburgo é o único clube sueco a ter conquistado 2 taças UEFA, um feito que o coloca entre os grandes clubes europeus. A sua capacidade de competir de igual para igual com equipas das principais ligas europeias, especialmente durante a década de 80, faz do clube um dos nomes mais respeitados do futebol sueco e escandinavo.
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6: Entre 2015 e 2018, o Real Madrid viveu um dos períodos mais dominantes da sua história, consagrando-se como uma verdadeira potência do futebol europeu, mais uma vez. Sob o comando de Zinedine Zidane, os merengues conseguiram um feito inédito na era da Liga dos Campeões: vencer o torneio 3 vezes consecutivas em 2016, 2017 e 2018. A espinha dorsal da equipa era formada por jogadores de classe mundial, como Cristiano Ronaldo, Sérgio Ramos, Luka Modric, Toni Kroos e Marcelo. A equipa combinava uma defesa sólida, com um meio-campo criativo e uma frente de ataque letal, liderada pelo implacável Ronaldo. Na época de 2015-2016, o Real Madrid conquistou a 11ª Liga dos Campeões da sua história, derrotando o Atlético numa dramática final decidida nos penaltis. Com Zidane a assumir o comando da equipa em janeiro desse mesmo ano, o Real Madrid encontrou estabilidade e sucesso imediato. Nessa campanha europeia, jogadores como Gareth Bale e Karim Benzema também desempenharam papéis cruciais e a defesa, liderada por Ramos e Keylor Navas, foi impenetrável nos momentos mais importantes. Essa vitória foi o prelúdio para uma série histórica de conquistas. A temporada seguinte, de 2016-2017, foi ainda mais especial para os madridistas. Além de vencer novamente a Liga dos Campeões, desta vez ao derrotar a Juventus por 4-1 na final, o Real Madrid também quebrou uma seca de 5 anos sem vencer a La Liga, conquistando o título espanhol sob a liderança de Zidane. A equipa jogou um futebol fluido, equilibrando a posse de bola com rápidas transições ofensivas, e Cristiano Ronaldo, que foi o grande destaque da campanha europeia, especialmente na fase eliminar, marcou golos decisivos em todas as rondas. O meio-campo, composto por Kroos, Modric e Casemiro, consolidou-se como o motor do jogo da equipa. A consagração da hegemonia europeia veio em 2017-2018, quando os merengues venceram a sua 13ª Liga dos Campeões, novamente derrotando o Liverpool por 3-1 na final. Essa vitória tornou Los Blancos a primeira equipa a vencer 3 edições consecutivas do torneio no formato moderno da competição. Cristiano Ronaldo terminou a campanha como o melhor marcador, uma constante ao longo desses anos de ouro. Sérgio Ramos, com o seu espírito de liderança e capacidade de aparecer em momentos decisivos, também consolidou o seu lugar como um dos grandes capitães da história do clube. Este período é visto como uma das eras mais gloriosas do Real Madrid, não só pelos troféus conquistados, mas pela forma como a equipa soube dominar e adaptar-se aos desafios do futebol moderno. Ao todo, entre 2015 e 2018, a equipa ergueu 3 Ligas dos Campeões, 2 Supertaças Europeias, 2 Mundiais de Clubes e 1 título de La Liga, para além da Supertaça de Espanha. Esse domínio reafirmou o clube como a maior força da história do futebol mundial.
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4: E seguimos agora nesta emissão com o perfil do jogador.
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6: Nicolás Otamendi, defesa central argentino de grande destaque, nasceu a 12 de fevereiro de 1988 em Buenos Aires. Começou a sua carreira no Vélez Sarsfield, onde fez a estreia profissional em 2007. Em 2010, transferiu-se para o Futebol Clube do Porto, onde venceu a Liga Europa no ano seguinte e se afirmou como um dos melhores defesas do futebol português. Depois de uma breve passagem pelo Atlético Mineiro e Valência, em 2014 ingressou no Manchester City, onde conquistou 2 Premier Leagues e outros títulos nacionais, permanecendo no clube até 2020. Nesse ano, Otamendi transferiu-se para o Benfica, onde se tornou uma peça fundamental na defesa da equipa. Capitão das Águias, foi parte integrante da conquista do Campeonato Nacional na época 22-23. Ao nível internacional, Otamendi é a presença regular na seleção argentina, com a qual conquistou a Copa América em 2021 e 2024 e ainda o Campeonato do Mundo de 2022, consolidando uma carreira de enorme sucesso, tanto a nível de clubes como de seleções.
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3: 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Beh, posso dire che sono molto fortunato perché è un club molto molto importante come si vede. Beh, perché secondo me per il mio percorso è la strada migliore, cioè il club migliore che mi potrebbe aiutare per il percorso che sto facendo.
2: Vamos lutar sempre pelo melhor, vamos lutar sempre para dar o nosso máximo, para ganhar todos os jogos em que vamos participar e o grupo está unido, o grupo é um grupo fantástico, sempre muito coeso. E certamente vamos fazer um grande campeonato do mundo. Neste momento estou focado em ajudar aqui a seleção e certamente depois do Mundial se vai decidir essa situação e certamente que vão aparecer coisas boas.
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4: E agora seguimos com os craques da Liga Portuguesa, neste produto 100% palavra.
6: Ricardo José Vaz Alves Monteiro, mais conhecido como Tarantini, é uma figura emblemática do Rio Ave e um exemplo raro de longevidade e lealdade no futebol português. Nascido em 1983 em Gestaçou, Baião, Tarantini começou a carreira em clubes de divisões inferiores e só aos 24 anos chegou ao futebol profissional, quando assinou pelo Rio Ave em 2008. Desde então construiu uma ligação histórica com o clube vilacondense, onde passou toda a carreira na primeira divisão, tornando-se capitão e referência dentro e fora de campo. Como médio de forte resistência e excelente leitura de jogo, Tarantini sempre se destacou pela entrega e inteligência tática. O seu espírito de liderança e profissionalismo rapidamente o tornaram um dos jogadores mais importantes da equipa. Ao longo dos anos, o médio contribuiu para alguns dos momentos mais memoráveis do Rio Ave, incluindo a histórica qualificação para a Liga Europa e a chegada à final da Taça de Portugal e da Taça da Liga em 2014. Esse ano foi especialmente marcante para o clube, que sob a liderança de Tarantini atingiu um nível de protagonismo inédito, enfrentando equipas europeias e elevando o nome do Rio Ave a uma dimensão internacional. Além do desempenho dentro das quatro linhas, Tarantini sempre foi admirado pela sua visão de futuro e preocupação com a carreira pós-futebol. Com um mestrado em Educação Física e Desporto, destacou-se pela sua postura consciente e exemplar, sendo uma voz ativa na sensibilização para a importância dos estudos entre os jogadores. Tarantini chegou mesmo a escrever um livro, A Minha Causa, onde partilhou reflexões sobre a vida desportiva e a necessidade de planear o futuro, inspirando colegas e jovens atletas a pensar além do futebol. Ao pendurar para as chuteiras em 2021, Tarantini deixou um legado raro no futebol português. Com mais de 400 jogos pelo Rio Ave, é recordado não só pela sua entrega e dedicação em campo, mas também pelo impacto positivo que teve na cultura do clube e na vida dos colegas da profissão. O seu exemplo de compromisso, lealdade e inteligência fazem dele uma referência no desporto nacional, um atleta que valorizou a educação e a formação contínua, elevando o conceito de ser jogador profissional.
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4: E seguimos agora nesta emissão com mais um craque mundial.
6: Paolo Maldini, nascido a 26 de junho de 1968, é amplamente considerado um dos maiores jogadores de futebol de todos os tempos. A sua carreira foi inteiramente dedicada ao AC Milan, onde jogou durante 25 anos, tornando-se um ícone de longevidade e consistência. Filho de Cesare Maldini, uma lenda do futebol italiano, Paolo fez a sua estreia no AC Milan em 1985 com apenas 16 anos. Rapidamente se destacou pela sua maturidade e habilidade técnica, jogando inicialmente como lateral direito antes de se afirmar como lateral esquerdo, a posição pela qual ficaria famoso. Desde cedo, Maldini demonstrou uma grande capacidade defensiva, combinando velocidade, inteligência tática e uma leitura de jogo extraordinária. Durante as décadas de 1980 e 90, Maldini foi peça fundamental em algumas das equipas mais dominantes da história do futebol. Sob o comando de treinadores como Arrigo Sacchi e Fabio Capello, Maldini integrou uma defesa lendária ao lado de jogadores como Franco Baresi, Alessandro Costacurta e Mauro Tassotti. A solidez defensiva deste quarteto ajudou o Milan a conquistar inúmeros títulos, incluindo 7 da Série A e 5 Ligas dos Campeões. Entre 1988 e 1994, o Milan dominou o futebol europeu e Maldini foi um dos líderes dessa hegemonia. Na segunda metade da sua carreira, fez uma transição gradual para a posição de defesa central, onde continuou a exibir o mesmo nível de excelência. Mesmo com a idade avançada, manteve-se como uma das grandes figuras do futebol mundial, ele que já era conhecido pela sua incrível capacidade de manter a forma física, o que lhe permitiu jogar até aos 41 anos de idade. Apesar do sucesso a nível de clubes, a carreira internacional de Maldini não foi tão frutífera em termos de títulos. Representou a seleção italiana em 126 partidas, disputando 4 campeonatos do mundo e 3 campeonatos da Europa. Esteve perto de levantar troféus em várias ocasiões, destacando-se as finais perdidas no Mundial de 1994 e no Euro 2000. Mesmo sem um título internacional, Maldini foi sempre um líder exemplar na defesa da Itália, sendo o capitão durante muitos anos. Retirou-se em 2009, depois de uma carreira extraordinária, na qual somou mais de 1000 partidas como profissional, a maioria do Milan. A sua camisola número 3 foi retirada em sua homenagem, como reconhecimento pelo contributo incomparável ao clube. É visto como um dos jogadores mais leais da história, tendo rejeitado várias ofertas milionárias para continuar a representar os rossoneri ao longo da carreira. Maldini ficou também conhecido pelo seu comportamento ético e pela sua liderança silenciosa, sendo respeitado por colegas e adversários. Em 2018, regressou ao Milan para integrar a estrutura diretiva do clube, ajudando a orientar uma nova geração de jogadores. Com uma carreira repleta de conquistas, Paolo Maldini é sinónimo de dedicação, lealdade e excelência, com poucos jogadores a marcarem tanto a história de um único clube como ele fez no AC Milan. O seu nome será eternamente ligado ao sucesso dos rossoneri e ao legado do futebol mundial.
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4: Muitos clubes que já foram gigantes na Europa agora encontram-se longe dos holofotes, adormecidos após décadas de domínio. É para ouvir também aqui na primeira Rádio Desporto, neste produto 100% palavra, gigantes adormecidos todos os dias com o Hugo Taveira.
6: O Aston Villa Football Club é um dos clubes mais antigos e tradicionais da Inglaterra, com uma rica história de conquistas nacionais e internacionais. Fundado em 1874, o clube sediado em Birmingham tornou-se um dos criadores da Football League em 1888 e posteriormente da Premier League em 1992. Os Villans, como são carinhosamente chamados, sempre se destacaram no futebol inglês, especialmente no final do século XIX e início do século XX, período em que o clube conquistou a maioria dos seus títulos domésticos. No entanto, o maior destaque na história do Aston Villa vem das suas conquistas europeias, que colocaram o clube no mapa internacional. O auge dessa trajetória ocorreu na temporada de 1981-82, quando o Aston Villa conquistou a Taça dos Clubes Campeões Europeus, a atual Liga dos Campeões. Sob o comando do técnico Tony Barton, o clube surpreendeu ao derrotar o gigante alemão Bayern de Munique por 1-0 na final disputada em Roterdão, com um golo de Peter Witt. O histórico desempenho do jovem guarda-redes Nigel Spink, que entrou em campo logo no início devido a uma lesão do titular, foi crucial para a vitória histórica. Esta conquista colocou o Aston Villa no seleto grupo de clubes ingleses campeões europeus. No ano seguinte, o clube venceu ainda a Supertaça Europeia ao derrotar o Barcelona em 1983. Nessa disputa em dois jogos, o Aston Villa perdeu a primeira partida por 1-0 em Camp Nou, mas conseguiu uma vitória por 3-0 em Villa Park, assegurando o título no agregado de 3-1. Essas conquistas marcaram o ponto mais alto da história internacional do emblema. Além dos títulos europeus, o Aston Villa tem uma longa tradição de sucesso em competições domésticas, tendo vencido a primeira divisão, agora chamada Premier League, por 7 vezes, e conquistando a FA Cup em outras 7 ocasiões, sendo a mais recente em 1957. Esses títulos fazem do Villa um dos clubes mais laureados da Inglaterra, e o Villa Park, o seu estádio desde 1897, é uma das arenas mais emblemáticas do futebol britânico. O clube passou por altos e baixos nas últimas décadas, incluindo despromoções e retornos à elite do futebol inglês, mas a história e as glórias do Aston Villa, especialmente na Europa, onde está de regresso à Liga dos Campeões, permanecem como momentos icónicos na rica trajetória do emblema.
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7: São 5 da manhã e 58 minutos.
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5: O treinador Marco Silva abandonou o comando técnico do Fulham. A confirmação foi dada pelo clube inglês, sendo que o português Chabna tinha informado que não iria aceitar a proposta de renovação, o que deixa Chabna com o caminho aberto para assinar Chabna contrato com o Sporting Lisboa e Benfica. Através de um comunicado dos Cottagers, Chabna recordam o técnico português e agradecem os 5 anos na frente da equipa principal. O emblema Chabna partilhou uma carta aberta de Marco Silva para os adeptos. Chabna não te fala da importância do apoio que sentiu ao longo das épocas e garante que mais tarde ou mais cedo vai regressar a esta mesma equipa. De momento, o jogador do plantel do Benfica, que mais se valorizou ao longo da temporada 2025-2026, surge como a principal venda em que a perspectiva para a SAD encarnada no mercado de transferências de verão é Shell Group no Benfica, na ponta, num valor mínimo de 40 milhões de euros pela transferência do internacional norueguês de 22 anos, acreditando ainda que o montante poderá subir, convocado pela seleção da Noruega para o Campeonato do Mundo. Shell Group terá nesse palco uma oportunidade para aumentar ainda mais o seu valor de mercado, cenário que poderá levar clubes interessados a antecipar negociações para garantir o atleta. Apesar de ser visto como um dos elementos a manter no plantel, fruto de uma segunda metade de temporada 2025-2026 bastante positiva, a necessidade do Benfica em realizar encaixe financeiro para reinvestir na equipa coloca no jovem extremo na porta de saída. Outro fator que reforça a possibilidade de transferência é a vontade do jogador. Shell Group pretende sair neste verão, apesar de ter contrato com o Benfica até 2028, com uma cláusula de rescisão fixada nos 100 milhões de euros. Recordar que o internacional norueguês esteve muito próximo de deixar a luz em janeiro, com o Clube Brugge a apresentar uma proposta na ordem dos 10 milhões de euros num acordo praticamente fechado entre clubes e jogadores que, inclusivamente, teve literalmente nas malas feitas na Parab na Bélgica. Todos os detalhes na TEB no conteúdo de mensagens de Mário Branco da transferência na falhada de Shell Group acabaram por vir a público. No entanto, as exibições de destaque na Liga dos Campeões acabaram por travar o negócio. Shell Group permaneceu no Benfica, convenceu José Mourinho de os adeptos e terminou a temporada com números relevantes, 43 jogos, 10 golos, 27 assistências. Nas boas prestações, despertaram o interesse de clubes de maior dimensão, com o Barcelona entre os clubes atentos, além de várias sondagens oriundas de Itália. O objetivo do jogador passa por dar um salto na sua carreira e continuar a competir ao mais alto nível, nomeadamente na Liga dos Campeões. Recordar que o Benfica falhou a qualificação direta para a prova milionária, estando obrigado a discutir duas pré-eliminatórias de playoff para chegar às contas da fase de Liga da Liga Europa. Ainda assim, caso a transferência não se concretize neste mercado, o SAD deverá avançar com uma proposta de renovação de contrato, procurando salvaguardar no futuro do jogador, cujo vínculo atual termina em 2028, contratado ao Nordsjælland em janeiro de 2023, quando tinha apenas 18 anos. O negócio poderá ter atingido nos 14 milhões de euros com objetivos. Sheldrup era então um dos mais promissores da Europa após um período inicial de adaptação, afirmar-se agora como um dos principais ativos do Benfica e uma das figuras mais valorizadas do plantel. Era algo que estava na sua mente neste momento. A saída de Sheldrup apresenta-se como o cenário mais provável no Sport Lisboa e Benfica. Contratado no final de julho do ano passado, o Southampton, a troco de 7 milhões e meio de euros, na Betnareca, na Escola Dragão, com uma tarefa exigente sobre os ombros, assumir a liderança do reduto defensivo do Futebol Clube Porto, que na época anterior havia denotado a falta de uma voz de comando, mas o polaco não vacilou à boleia da experiência acumulada em 8 épocas no futebol inglês, 254 jogos no Southampton e 4 no Aston Villa. O camisola 5 encaixou na perfeição nas ideias de Francesco Farioli e ajudou a devolver a estabilidade à linha mais recuada e fez-o de forma contundente, reclamando para si a responsabilidade de coordenar movimentações e, quando o momento assim exigiu, puxar pelo grito, mas também saindo em defesa dos colegas ou confortando-os em momentos menos positivos. Terminada na temporada, o resultado está à vista. Os Dragões resgataram o título nacional que fugia há 4 anos, com Bednarek em pleno de grande destaque. Este xerife foi o terceiro jogador mais utilizado, na sobra Diogo Costa e Victor Froholt o superaram com praticamente 4.000 minutos somados, cultivando o estatuto junto da massa adepta de Farioli e da estrutura, de tal forma que na ideia do central como capitão sem braçadeira ganhou uma forma concreta. Menos de um ano depois de chegar ao Futebol do Porto, Bednarek entrou na hierarquia de capitães da equipa. De acordo com informações recolhidas pela Gol FM, a decisão de incluir o internacional polaco no lote de líderes do plantel foi tomada após a saída de Stefan Eustáquio para no Los Angeles Futebol Clube no início de fevereiro. O luso-canadiano era um dos subcapitães da equipa, juntamente com Cláudio Ramos, Alan Varela e João Costa. Diogo Costa, como sabe, é dono da braçadeira, mas ao deixar o Dragão, abriu lugar na entrada de Bednarek na hierarquia. Os sinais de resto foram surgindo paulatinamente, desde cedo, que na ausência de Varela no 11, era no defesa de 30 anos, que se colocava ao lado de Diogo Costa na hora de escutar nas indicações da equipa de arbitragem antes do pontapé de saída. Isto porque as equipas que têm um guarda-redes capitão, que podem nomear um jogador de campo para dirigir-se ao árbitro durante todo o jogo. Quando este não jogou, essa responsabilidade se colocou a Bednarek, no sinal claro de confiança de Farioli na frieza e capacidade de argumentação do polaco de olhos no futuro. Neste, também um indicador da importância do camisola 5 no projeto portista. Eustáquio teve voltado ao Olival após participar do Mundial, mas uma vez que entra no último ano de contrato com a Liga, o Futebol Clube do Porto dificilmente irá permanecer no plantel dos Dragões, até porque a SAD já está em campo na procura de um médio para compor o miolo. Caleb está referenciado como outras opções, como tal Bednarek é presença firme nas escolhas da braçadeira de capitão do clube, na campeão nacional, e chega na 2026-2027 com estatuto reforçado. Na entrada para na segunda temporada de azul e branco, Bednarek é já uma das vozes mais respeitadas do balneário do Futebol Clube do Porto, e no relevado o cenário repete-se no xerife, na peça fundamental para Francesco Farioli. A reta final da temporada de Jedon Bednarek dividiu-se entre no clima de festa pela conquista do 31º título de campeão nacional do Futebol Clube do Porto e o sobressalto perpetuado na madrugada do dia 9 de maio na residência dos jogadores e da família localizada na Foz. Após esse episódio, e apesar de ter ido treinar na manhã seguinte, o central foi poupado na deslocação à Vila das Aves com o campeonato já no bolso, e os Dragões perderam por 3-1 após o apito final. Farioli realçou a importância do polaco na manobra da equipa. Bednarek encontra-se atualmente ao serviço da seleção da Polónia e na ponta, no 11 inicial, no encontro particular da Nigéria, de Zaidu e Mofi. Antes, na derrota com a Ucrânia, por 2-0, não saiu do banco de suplentes, Kivior e Pietuszewski acabaram por ser titulares. Ainda em relação ao Futebol Clube Porto, o Lech Poznan divulgou a planificação da pré-temporada que vai arrancar a 22 de junho. E revelou que o Abneke, ao contrário do que tinha sido anunciado pela imprensa da Polónia, não vai afinal defrontar o Futebol Clube Porto em jogo de preparação da nova época. No campeão polaco, o clube na formação do defesa central, Pernar Abneke tinha de facto um duelo particular com o campeão português na agenda, mas uma alteração de planos dos Dragões acabou por riscá-lo do planeamento. Devido à mudança do plano de preparação da equipa do Futebol Clube Porto, o particular com o campeão de Portugal não irá ocorrer, até ao início da temporada 2026-2027. O Lech Poznan irá discutir dois jogos de preparação com a Abneke contra a formação do Praga, 1905, e contra a equipa do Zelezny Arden, detalhou o emblema de Poznan. Recordar-se que na pré-temporada do Futebol Clube Porto começa a 1 de julho, no centro de treinos Jorge Costa, no Olival. Alguns dias depois, os Dragões de Farioli rumam à Inglaterra, onde vão realizar um estágio de uma semana naquela que costuma ser habitualmente a casa das seleções inglesas. Os jogadores Issa Dombia, no terceiro reforço do Sporting Clube de Portugal para na temporada 2026-2027. O atleta foi contratado ao Veneza por 20 milhões de euros mais 6 em variantes, numa transferência que o jovem médio de 22 anos qualifica como o passo mais importante na sua carreira. Dombia cresceu no futebol italiano, com formação no Cesareno e na equipa do Albino Lev. Estreou-se muito jovem, com apenas 18 anos, na Série C italiana. Seguiu-se na ligação ao Veneza, onde realizou duas temporadas de grande nível, particularmente na segunda, onde teve um papel de destaque no regresso do clube ao principal escalão de Itália, 38 jogos, 10 golos e 2 assistências, como registro por parte dos jogadores. O internacional de sub-21 de Itália diz que tem características parecidas com os de Paulo Pogba. O Sporting de Dombia vai ter assim a primeira oportunidade de lutar por títulos ao mais alto nível. A possibilidade de jogar pela primeira vez na Liga dos Campeões também pesou na decisão de rumar a Lisboa. O médio assume que está ansioso por se estrear em Alvalade diante dos adeptos.
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0: na Estábena despertar cobiça entre alguns emblemas do futebol europeu e não é pena de descurar-se. Longe disso, na possibilidade de abandonar Alvalade neste defeso. O Internacional de Sub-21 quer ficar no clube leonino, mas Estábena também sente que, apesar das lesões graves, que lhe foram cortando a possibilidade de jogar Estábena com muito mais regularidade, não tem sido aposta na primordial dos técnicos. Estábena com quem Estábena tem trabalhado na equipa principal leonina, nomeadamente Ruben Amorim, Estábena João Pereira e Estábena Rui Borges, pelo que na saída, embora Estábena possa acontecer Estábena com alguma mágoa, pode ser a melhor opção para Estábena jogador. Nos contactos Estábena já existentes entre a administração da SAD, Estábena jogador e os seus agentes, de momento ainda não há uma divergência significativa entre o requerido para Estábena prolongar o vínculo e Estábena oferecido pelos dirigentes leoninos. Rui Borges dá-Estábena total aval à continuidade do jogador, não só pela qualidade futebolística que lhe é intrínseca, mas também pelo peso que tem no balneário, pelos anos que já leva na ligação ao clube e por integrar a estrutura de capitães da equipa, um conjunto que deverá perder Morten Hjulmand. Apesar do contexto não ser o mais agradável para os responsáveis verdes e brancos, pois o Escardino vai entrar no derradeiro ano de contrato, estes não se mostram muito pelos ajustes e vão requerer uma verba para rondar os 12 milhões e meio de euros para abrir em mão dos jogadores que, apesar de não contabilizar qualquer internacionalização sénior, tem vasto currículo nas camadas jovens, no momento 37 jogos e 2 golos de Guinness ao peito. E este é sempre um tema ao qual no mercado é sensível, o de futebolistas com historial nos escalões jovens e formatos em escolas de excelência como a leonina. Já deu ao mundo 2 bolas de ouro, no caso Luís Figo e Cristiano Ronaldo. Face à conjuntura descrita no Ribatejano, de Fazendas de Almeirim, aos 27 anos pode sentir que nesta poderá ser a última oportunidade de conseguir um bom contrato noutras paragens, algo que é assinado neste momento. Ainda muita água vai correr debaixo das pontas e o fator emocional de quem nem entrou na casa do Leão em 2007, ou seja, há 19 anos, pode levar que Bragança mantenha na sua ligação ao clube de Lisboa. Mas o certo é que no seu nome não passa despercebido ao panorama do futebol europeu e a porta de saída de Alvalade pode abrir-se. Isso é praticamente uma certeza. A seleção nacional cumpriu o segundo dia de treinos na preparação do embate diante do Chile no próximo sábado, pelas 18h45. O selecionador Roberto Martínez não contou de novo com Nuno Mendes, Vitinha, João Neves e Gonçalo Ramos, quarteto do PSG, que desfruta de alguns dias de férias após a conquista da Champions. Estes jogadores deverão juntar-se ao grupo até no próximo sábado. Na cidade do futebol, na seleção masculina, foi recebida no relvado pela seleção feminina. Entre abraços e fotografias, Dolores Silva deixou uma mensagem de incentivo. Seguiram-se exercícios em grupo, com Cristiano Ronaldo, acompanhado por Francisco Conceição, Francisco Trincão, João Félix, Pedro Neto, Gonçalo Guedes e Rafael Leão. No outro círculo, estiveram Ruben Dias, Bruno Fernandes, Samu Costa, Nelson Semedo, Gonçalo Inácio e Diogo Daló. E no terceiro grupo, estiveram Bernardo Silva, João Cancelo, Tomás Araújo, Mateus Nunes, Renato Veiga e Ruben Neves. Quanto aos guarda-redes, o quarteto liderado por Diogo Costa começou a trabalhar-se num relevado distinto, mas longe da comunicação social. O guardião Ricardo Velho foi, de resto, o porta-voz do grupo de trabalho no estágio para o Mundial 2026. Em conferência de imprensa, o quarto guarda-redes das esquinas relativizou a impossibilidade de estar sequer no banco durante o Mundial 2026 e assume-se completamente motivado.
1: A motivação de representar o nosso país é... acho que não há motivação maior e para mim é um prazer poder estar aqui e poder ajudar, seja em que função for. Eu quero é ajudar naquilo que for preciso e ajudar a equipa a ganhar, e certamente vamos fazer um grande campeonato do mundo. Não há grande preparação, lá está. Para nós, para mim, pelo menos é um prazer poder estar aqui. Logo por aí, seja em que função for, e representar o nosso país num campeonato do mundo, acho que é o culminar de muito trabalho. É um sonho não só meu, de toda a minha família, de todos os portugueses, acho eu, e estou preparado para ajudar, e é isso. Acho que logo por aí o facto de crerem que eu esteja aqui é muito bom sinal, é sinal que eu também estou a fazer um bom trabalho, e é continuar a cada dia ajudar, a cada dia trabalhar mais, e o futuro logo se vê, mas claro que o objetivo é continuar sempre a estar presente na seleção, e isso será sempre um bom indicador.
0: O guarda-redes luso falou também sobre o que tem pedido Roberto Martínez, o foco está em ganhar o Mundial, sendo que o cansaço fica de lado.
1: Pede para vermos as melhores soluções. Cada jogo é um jogo, temos sempre um plano de jogo bem definido.

0: e consoante isso vamos definindo dentro do campo. Ele pede para nós trabalharmos as coisas durante a semana e consoante as nossas decisões depois dentro do campo, tentar tomar sempre a melhor decisão. Sem dúvida, acho que podermos ganhar uma competição desta pelo nosso país é fantástico. A nível da sobrecarga e tudo mais, eu acho que para representarmos o nosso país estamos sempre prontos e vamos todos dar o máximo e vamos estar prontos certamente para fazer um grande Mundial.
1: O foco segundo o Ricardo Velho neste Campeonato do Mundo passa por ganhar todos os jogos e ajudar a seleção.
0: Vamos lutar sempre pelo melhor, vamos lutar sempre para dar o nosso máximo, para ganhar todos os jogos em que vamos participar e o grupo está unido, o grupo é um grupo fantástico, sempre muito coeso. E certamente vamos fazer um grande campeonato do mundo. Neste momento estou focado em ajudar aqui a seleção e certamente depois do Mundial se vai decidir essa situação e certamente que vão aparecer coisas boas e a seu tempo vai-se saber. O treino é igual, estou para ajudar em tudo o que for preciso. Tentar fazer o meu melhor e ajudar os meus colegas, seja meus colegas de campo como os meus colegas dos guarda-redes, ajudar no máximo, sentir-me sempre útil, porque é isso que as pessoas querem de mim, querem que eu ajude, querem que eu esteja participativo, e depois no dia de jogo é ajudar também da forma que for possível, da bancada, no balneário ou fora. Tudo o que for possível, tudo o que eu puder ajudar, eu vou estar lá pronto para ajudar e apoiar, e isso é que é o importante.
1: Finalmente, para Ricardo Velho, existe ainda um objetivo bem claro na sua mente.
0: Sim, espero ficar até dia 19 para trazermos a taça e depois disso tudo vê-se o futuro e vê-se tudo o resto. Mas o importante agora é focar aqui, focar na seleção, aproveitar ao máximo. Tentarmos ir com tudo para voltar só após o 19 e que seja um grande Mundial para nós.
1: A Seleção Nacional defronta neste sábado pelas 18h45 o Chile, naquele que, né, no penúltimo jogo de preparação para o Mundial, o último, na teste antes do arranque da grande competição de seleções, está marcado para no dia 10 de junho pelas 9:15 da noite, diante da Seleção da Nigéria, na estreia no Mundial 2026, está agendada para o dia 17 de junho, pelas 6 da tarde, na hora de Portugal, diante da República Democrática do Congo. Grupo K conta também com Uzbequistão e Colômbia. A jogadora Carolina Santiago considerou que a seleção feminina portuguesa está totalmente concentrada em fechar-se no primeiro lugar do Grupo 3 da Liga B de qualificação para o Mundial de 2027. Na atleta enalteceu o ambiente vivido na concentração da equipa orientada por Francisco Neto e deixou claro o objetivo para nas duas jornadas que faltam, assumindo que no pensamento passa apenas por vencer os jogos. A seleção nacional feminina lidera no grupo com um pleno de 12 pontos e já assegurou a presença no play-off de qualificação, mas na liderança poderá ser decisiva. No sorteio da próxima fase, a Armada Lusa recebe a Letónia nesta sexta-feira no estádio António Coimbra da Mota e fecha na fase de grupos diante da Finlândia no dia 9 de junho. A equipa portuguesa pode garantir-se desde já na liderança, caso vença na Letónia e a Finlândia não derrote na Eslováquia. Na avançada do Sporting, que soma 3 golos em 7 internacionalizações, Abna admitiu que na ambição de voltar a marcar por Portugal é algo real. A jovem internacional enalteceu também a evolução que sente desde que entrou neste grupo principal da seleção. Kika Nazaré, Andréa Jacinto, Dolores Silva, Nádia Gomes, Nibna, Alice Marques foram as jogadoras que chegaram mais tarde na concentração, numa reta final em que Portugal quer manter o pleno e subir mais um patamar para aceder ao Mundial de 2027 do futebol feminino.
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8: Isso é uma narrativa tua, não? Tua. Pá, muito honestamente, já disse isso ontem, não? Nem sequer vou por aí. Ah, mas ganhou porque o Marseille tinha 10. Mas ganhou porque era obrigado a ganhar o quem jogamos agora em campo. Vocês vão sempre buscar a narrativa que lhes interessa. Eu, a mim, preza-me dizer que desde que o Benfica ainda não perdi fora de casa, desde que o Sporting, peço desculpa, desde que o Benfica.

0: Vamos lá olhar agora para mais um grande feito histórico aqui na Primeira Rádio Desporto.
1: A conquista do Mundial de Sub-20 pela seleção portuguesa em 1989, realizado na Arábia Saudita, foi um dos momentos mais marcantes da história do futebol português. Este torneio, que decorreu entre fevereiro e março de 1989, culminou com a vitória de Portugal na final contra a Nigéria por 2-0 em Riad. Esta vitória significou o primeiro grande título internacional para as seleções jovens de Portugal e serviu de prelúdio para o bicampeonato, com a conquista também do Mundial Sub-20 em 1991. O caminho até à final foi repleto de desafios. Sob o comando de Carlos Queiroz, a equipa portuguesa destacou-se pela coesão e pelo talento individual dos seus jogadores, que mais tarde se tornariam referências do futebol europeu. Entre os nomes mais destacados estavam Fernando Couto, João Pinto, Paulo Sousa e Abel Silva. A fase de grupos foi superada com alguma dificuldade, mas Portugal mostrou uma defesa sólida e uma linha ofensiva criativa que foi capaz de lidar com a pressão nos momentos decisivos. No total, a equipa disputou 6 jogos até à final, demonstrando uma evolução ao longo do torneio, tanto no aspecto tático como na mentalidade competitiva. Na final disputada no King Fahd International Stadium, Portugal enfrentou uma talentosa Nigéria, que também chegava ao jogo decisivo com grande moral. A partida foi equilibrada, com ambas as equipas a terem oportunidades, mas foi no prolongamento que a seleção portuguesa conseguiu destravar o jogo. O primeiro golo surgiu dos pés de Abel Silva, que abriu o marcador para Portugal, aproveitando um cruzamento vindo da direita. Pouco depois, Jorge Couto selou o resultado ao marcar o segundo golo, garantindo a vitória por 2-0 e a consagração de Portugal como campeão mundial de sub-20. A vitória da seleção nacional não apenas deu ao país o seu primeiro título internacional no futebol, mas também revelou uma geração de jogadores que deixaria uma marca profunda no futebol português e mundial. Muitos dos atletas dessa equipa juvenil integraram a seleção principal e tiveram carreiras de sucesso, tanto em clubes nacionais como internacionais. Fernando Couto, Paulo Sousa e João Pinto, por exemplo, seriam figuras essenciais em várias campanhas da seleção portuguesa nos anos seguintes. O título de 1989 foi também um catalisador para a evolução do futebol jovem em Portugal, destacando a capacidade do país em formar talentos de nível mundial. Esta geração de ouro, liderada por Carlos Queiroz, colocaria Portugal no mapa do futebol juvenil e o sucesso seria repetido 2 anos depois, em 1991, com a conquista do Mundial de Sub-20, novamente, agora em Lisboa. Esses sucessos cimentaram a reputação portuguesa como uma potência emergente do futebol de formação e abriram as portas para futuros triunfos nas categorias principais.
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4: Espero ficar até dia 19. Para trazermos a taça e depois disso tudo vê-se o futuro e vê-se tudo o resto. Mas o importante agora é focar aqui, focar na seleção, aproveitar ao máximo, tentarmos ir com tudo para voltar só após o 19 e que seja um grande mundial para nós.
5: Bem, meu estilo de jogo, tipo, poderia dizer físico, técnico, intensidade, velocidade, agilidade. Beh, sono disposto ad aiutare la squadra, a mettere a disagio il mister per fare le cose che mi chiede.
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0: E está agora na hora de trazer o perfil de mais um jogador à Golo FM.
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1: Benjamin Šeško, nascido a 31 de maio de 2003 em Rogoza, Eslovénia, é um avançado de destaque conhecido pela sua imponência física, velocidade e capacidade de finalização. Iniciou a sua carreira profissional no Red Bull Salzburg, na Áustria, onde rapidamente se destacou como um dos jovens mais promissores do futebol europeu. Šeško fez a sua estreia no Salzburg em 2019 e ao longo das temporadas seguintes demonstrou um crescimento significativo. A sua habilidade para marcar golos e a sua presença física no ataque tornaram-no uma peça fundamental para a equipa austríaca. A sua performance na Bundesliga e nas competições europeias chamou a atenção de clubes maiores e em 2022 Benjamin Šeško transferiu-se para o Leipzig, um dos clubes do campeonato alemão, onde continuou a desenvolver o seu potencial. No Leipzig manteve-se uma figura importante no ataque, contribuindo com golos e assistências e mostrando a sua capacidade capacidade de se adaptar a um nível competitivo mais alto. Além do sucesso a nível de clubes, Šeško é também um membro regular da seleção eslovena. Fez a sua estreia internacional em 2021 e tem sido uma adição valiosa ao ataque da seleção, trazendo a sua habilidade e presença para as competições internacionais. Mais recentemente, Šeško continuou a destacar-se pelo Leipzig, mostrando uma combinação de habilidade técnica e potência física que o tornam um avançado promissor e uma figura emergente no futebol europeu. A sua evolução contínua e o impacto em campo reforçam a sua reputação como um dos talentos mais excitantes da sua geração.
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7: Agora nesta emissão seguimos com os craques da Liga Portuguesa, aqueles que mais se destacaram. O talento desses craques imortalizou-os, mas a vida pós-carreira nem sempre é fácil e alguns enfrentam também desafios em manter a mesma relevância. É para ouvirmos também aqui nestas emissões da primeira rádio de esporto esses craques que mais se destacaram na Liga Portuguesa.
1: Luizão, ex-defesa central brasileiro, é uma lenda do Benfica com grande destaque pela sua passagem na Liga Portuguesa, onde se tornou um dos jogadores mais icónicos da história do clube. Ao longo de uma carreira marcada por consistência, liderança e inúmeras conquistas, Luizão acumulou mais de 500 jogos com a camisola do Clube Lisboeta, sendo um dos maiores capitães da história do futebol português. Nascido em Amparo, São Paulo, iniciou a sua trajetória no Juventude, clube da sua cidade natal. O seu talento defensivo rapidamente chamou a atenção de clubes maiores, levando-o a transferir-se para o Cruzeiro de Belo Horizonte em 2001, onde ganhou maior notoriedade no futebol brasileiro. As suas exibições na Raposa, especialmente na Copa Libertadores, chamaram a atenção de clubes europeus e foi o Benfica que o contratou em 2003. Ao chegar às Águias nesse mesmo ano, Luizão encontrou um clube sedento de conquistas após um período de domínio dos seus rivais. Desde o início, o brasileiro destacou-se pelo seu físico imponente, com 1,92m, e pelo seu forte sentido de posicionamento. A sua adaptação ao futebol europeu foi rápida e na temporada de 2004-2005, sob o comando de Giovanni Trapattoni, ajudou o Benfica a conquistar o tão desejado título de campeão nacional, quebrando um jejum de 11 anos sem conquistar o campeonato. Com o passar dos anos, Luizão foi se tornando pilar da defesa benfiquista e uma referência no balneário. A sua liderança natural e capacidade de leitura de jogo fizeram dele o capitão de equipa durante várias épocas e a sua longevidade no clube é notável. Entre 2003 e 2018, Luizão venceu 6 campeonatos nacionais, 3 taças de Portugal e foi crucial na revalorização do Benfica no futebol europeu. Foi também uma peça importante nas campanhas europeias do Benfica, tendo ajudado o clube a chegar a 2 finais da Liga Europa, em 2013 e 2014, ambas perdidas de forma dramática para Chelsea e Sevilha, respectivamente. Embora os títulos internacionais não tenham vindo, a sua liderança nestas campanhas reforçou o seu estatuto de lenda no clube. Paralelamente, Luizão foi um jogador frequentemente convocado para a seleção brasileira, tendo representado o Brasil em várias competições importantes. O ponto alto da sua carreira internacional foi a conquista da Copa América em 2004 e da Taça das Confederações em 2005 e 2009, destacando-se sempre pelo seu papel defensivo sólido e pela sua capacidade de liderança dentro de campo. A longevidade de Luizão no Benfica é um dos seus traços mais marcantes. Jogou durante 15 temporadas pelo clube, acumulando 538 jogos oficiais. Este número coloca-o entre os jogadores com mais partidas na história do Benfica e a sua regularidade foi fundamental para o domínio doméstico da equipa na década de 2010. Durante este período, o Benfica reconquistou a sua hegemonia no futebol português, com Luizão como a sua principal referência defensiva e de liderança. Além das conquistas nacionais, foi homenageado inúmeras vezes pelo Benfica e pelos seus adeptos, sendo reconhecido pelo seu compromisso, profissionalismo e amor à camisola. A sua figura imponente e o respeito que impunha dentro e fora de campo valeram-lhe o apelido de girafa, mas também o carinho eterno da sua massa associativa benfiquista. Luizão anunciou a sua retirada do futebol profissional em 2018, aos 37 anos, encerrando uma carreira de sucesso marcada pela sua lealdade ao Benfica e pelos seus feitos dentro de campo. Após a retirada, manteve-se ligado ao clube, assumindo funções diretivas e mantendo o seu contributo para o crescimento e evolução do Benfica, fora das quatro linhas. O legado de Luizão é inquestionável. Como um dos capitães mais icónicos da história do clube, foi fundamental no renascimento do Benfica como uma força dominante em Portugal e deixou uma marca indelével no futebol europeu. A sua longevidade, profissionalismo e liderança fazem dele uma referência não só para os adeptos dos encarnados, mas também para o futebol mundial.
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3: São 6 da manhã e 31 minutos.
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12: O treinador português José Marreco está de regresso ao ativo. Marreco, o novo técnico da formação do State Tuzient, para na temporada 2026-2027, aceitando pela primeira vez um desafio fora de Portugal, na Tunísia. José Marreco, de 38 anos, volta a orientar uma equipa depois de ter estado afastado dos bancos durante a última temporada. O técnico estava sem clube desde o final de 2024-2025, temporada em que comandou o Farense e terminou com a descida dos Algarvios na 2ª Liga. O técnico conta ainda com passagens pelo Gil Vicente e pelo Tondela, na primeira liga, na experiência que agora leva para o futebol tunisino. Pedro Ferreira, até agora diretor para a formação do Clube Desportivo Tondela, morreu aos 38 anos. Os Beirões deram a conhecer o luto, via comunicado. Neste momento, detetores despedem-se não só de um homem, mas também de um pai, filho e amigo, que vai deixar muitas saudades. Neste momento, detetores e consternação, o Clube Desportivo Tondela endereça à família enlutada e aos amigos nas mais sentidas condolências. O diretor desportivo Pedro Ferreira nasceu em 1987, em Santa Maria da Feira, e residia em Tondela, onde assumiu a direção dos escalões de formação. A direção da claque do Tondela, na Febre Amarela, emitiu também um comunicado assumindo que o antigo associado da claque, e com um grande amor pelo Clube Desportivo Tondela, Pedro dedicou grande parte do seu tempo à formação do clube, contribuindo de forma incansável para o crescimento de muitos jovens atletas. Despede-se desta forma na claque da formação tondelense. A FIFA e o IFAB aprovaram um conjunto de alterações nas leis de jogo, que vão entrar em vigor no Campeonato do Mundo de 2026, de forma geral, a partir do dia 1 de julho, com impacto direto no comportamento dos jogadores no tempo útil de jogo e também no protocolo do VAR. Entre as mudanças mais relevantes está a introdução de uma nova sanção disciplinar a qualquer jogador que tape a boca ao dirigir-se a outro agente desportivo, em contexto de confronto, será expulso com cartão vermelho direto. Na medida, foi explicada por Sebna Colina, presidente do Comitê de Arbitragem da FIFA, em conferência de imprensa aos jornalistas. Sebna acaba por assumir o próprio Colina, que é algo que vai ser sempre punido com vermelho, porque é algo que um jogador faz de forma propositada e não instintiva. Todos esperam que os jogadores não tenham mais este tipo de comportamento, explicou o antigo árbitro italiano. Na decisão surge meses depois de um episódio envolvendo Gianluca Prestiani do Benfica e Vinícius Júnior do Real Madrid durante o play-off da Liga dos Campeões, em fevereiro. Situação que motivou um processo disciplinar por parte da UEFA e colocou neste tipo de comportamento sob maior escrutínio. Nas alterações não se beneficam por aqui. A FIFA pretende reduzir nas perdas de tempo e aumentar o tempo útil de jogo, passando a penalizar atrasos na reposição de bola, nem pontapés na baliza e lançamentos laterais. Caso o reinício ultrapasse 5 segundos após a indicação do árbitro, na posse pode ser entregue automaticamente à equipa adversária, com exceções pontuais definidas pelo protocolo. Também nas substituições haverá regras mais apertadas. No jogador substituído terá 10 segundos para abandonar o relevado pela zona mais próxima. No caso contrário, o jogador que vai entrar terá de guardar um minuto fora de campo e apenas poderá entrar na paragem seguinte de jogo. Nesta medida, já teve impacto direto em competição, incluindo um jogo particular entre Islândia e Japão. No capítulo das lesões, os jogadores nascidos só poderão regressar ao jogo na primeira interrupção, após cumprirem um minuto fora das quatro linhas, com exceção de situações mais graves, como lesões na cabeça. colisões entre os jogadores da mesma equipa e intervenções no guarda-redes. Por fim, o VAR passa também a ter um papel mais abrangente, podendo intervir em situações de segundo cartão amarelo, mostrado de forma incorreta, erros de identidade disciplinar e pontapés de canto mal assinalados, desde que a correção seja imediata e sem impacto no ritmo da reposição de bola. Sendo debate de defesa central do Sporting que recupera de lesão muscular, contraída num treino antes do jogo, contra no Rio Ave, da 33ª jornada, e prossegue a recuperação inserido na convocatória da Bélgica para o Mundial. Debate, na semelhança de Luke Bacchio, estão entre os convocados da Bélgica para o Mundial. Inicialmente foi apontado um período de inatividade de 6 semanas, após ter sido autorizado pelo Sporting a deslocar-se à Bélgica para fazer reavaliação numa clínica em Antuérpia, tendo em risco na participação no Mundial. Rudi Garcia, selecionador dos belgas, fez um ponto de situação clínica do central leonino antes do particular com a Croácia, assumindo neste selecionador que o Sérgio Tebaste não está juntamente com a seleção e com um grupo de trabalho, porque o mais importante é recuperar a 100% a reabilitação que a dele está a andar de forma muito positiva. Não querem fazer um prognóstico quando irá voltar, acima de tudo o mais importante é que volte a 100%, acabou por assumir o selecionador. Rodri foi uma das figuras em destaque na seleção espanhola e abordou vários dos temas que marcaram a atualidade da equipa, incluindo as especulações que o têm associado ao Real Madrid. Sem alimentar os rumores, no médio, preferiu concentrar todas as atenções no Campeonato do Mundo, deixando claro que qualquer assunto relacionado com o futuro ficará para depois da competição. Neste momento, a sua prioridade passa exclusivamente por ajudar a seleção espanhola a lutar pelo título de campeão mundial de seleções. O jogador do Manchester City considera que chega à competição em boas condições físicas e mentais, apesar de reconhecer que teve menos ritmo competitivo do que em períodos anteriores, acredita que também beneficiou de uma menor carga de jogos, algo que poderá revelar-se importante numa prova tão exigente a nível físico. Questionado sobre o estatuto de favorito atribuído na Espanha por muitos analistas e adeptos, Rodri mostrou alguma prudência. No internacional espanhol considera que o respeito conquistado pela equipa é positivo, mas lembra que as expectativas só ganham valor quando são confirmadas dentro das quatro linhas. Aos 43 anos, no basco, Andoni Iraola prepara-se para render-se a Arne Slot no comando técnico do Liverpool, depois de 3 épocas ao leme da formação do Bournemouth, num ciclo que culminou com a qualificação para a Liga na Europa. O técnico espanhol está em negociações com o Liverpool. A informação foi confirmada pelos Reds. Durante esta semana, outrora na defesa do Atlético de Bilbao, Iraola iniciou o percurso enquanto treinador nos cipriotas do AEK Larnaca, passando também pelo Rayo Vallecano em 2020-2021 e 2022-2023. Seguiram-se 3 épocas no Bournemouth, com 47 vitórias em 127 jogos. O Liverpool anunciou assim a saída de Arne Slot na última semana. Por França, Florian Maurice, diretor desportivo do Nice, nas últimas 2 temporadas abandona este cargo. O clube francês deu a conhecer que ambas as partes chegaram a um acordo para terminar a ligação. Nice e Florian concordaram mutuamente em terminar na sua colaboração conjunta. O até agora diretor desportivo do clube, Maurice, chegou ao emblema no verão de 2024 e assumiu a liderança da estrutura desportiva, mantendo-se no segundo Nice, comprometido com o projeto desportivo e com o desenvolvimento do clube. Até ao final da ligação, Maurice deixou a sua na passagem pelo Nice foi marcada, sobretudo devido a um episódio particularmente tenso em novembro de 2025, depois da derrota na frente ao Lorient por 3-1. A 6ª consecutiva da equipa na altura, vários adeptos radicais guardaram a chegada da comitiva ao centro de estágios e confrontaram os jogadores e elementos da estrutura. Florian foi um dos avisados num episódio que também houve relatos de agressões físicas sobre Mofi, antigo jogador do Futebol Clube Porto e Boga. O Ajax prepara-se para anunciar o novo treinador da equipa, será Michel Sanchez, que poucos dias antes de deixar o Girona, vai assumir o comando técnico dos neerlandeses, sucedendo assim que ao interino Oscar Garcia. A contratação do espanhol foi fortemente influenciada pela presença de Jordi Cruyff como diretor desportivo do clube de Amsterdão, que se revelou determinante para o desfecho das negociações. Aposta num estilo de jogo muito específico, que é uma imagem de marca de Michel, foi outro fator fundamental para a escolha do clube de Amsterdão, apesar da descida do Girona. O Ajax, recorde-se, teve uma época para esquecer, ficou no 5º lugar e quer voltar em força para rivalizar com PSV Eindhoven e Feyenoord.
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0: Está agora na hora de trazer mais um craque mundial à Gol FM.
18: Eu creio que é um gol sonhado.
1: Diego Armando Maradona é um dos nomes que salta à vista em cada pergunta sobre os melhores jogadores de sempre. El Pibe confunde-se com a história do futebol e foi no Argentino Júniors que vestiu a sua primeira camisola, iniciando uma carreira que viria a ter contornos de um bom filme dramático. Golos e mais golos conquistaram de imediato a opinião pública argentina, que percebeu instantaneamente que ali poderia estar um diamante transgeracional. E não se enganaram. Maradona marcou uma era ao serviço do seu clube de formação, o suficiente para merecer a chegada ao Boca Juniors, o gigante de La Bombonera, onde se estreou após 116 golos em 5 épocas. O registro inigualável para um médio ofensivo teve continuidade pelos chineses, onde esteve por apenas uma temporada antes de viajar para a Europa. A primeira paragem foi em Barcelona, lugar onde se afirmou após uma campanha desastrosa da Argentina no Mundial de 82. 2 anos na Catalunha valeram-lhe o estatuto de um dos melhores jogadores do mundo, para além de 3 títulos nacionais, embora também tenha começado uma série de episódios extra-campo que deixaram uma mancha no seu percurso enquanto jogador. A dureza dos adversários por Espanha valeu-lhe várias quesílias com rivais e com a sociedade espanhola, polémicas essas que precipitaram a saída para a Itália. Em Nápoles, no sul subdesenvolvido do país, o astro argentino foi elevado ao estatuto de Deus. Historicamente incapaz de rivalizar com os gigantes do Norte, o Napoli investiu esforços para montar uma equipa competitiva, oferecendo condições para que o seu novo número 10 brilhasse como nunca. 7 temporadas foi o tempo que passou no estádio São Paulo, entretanto rebatizado com o seu nome, muito devido às conquistas de 2 campeonatos italianos, os únicos da história do clube até o ano de 2023. Para além desses feitos, Diego Maradona conduziu o Spartanopei à vitória na Taça UEFA de 89, numa altura em que tinha uma alegada relação estreita com a poderosa máfia da cidade. De resto, a vida social de El Pibe ficou conhecida pela ligação às drogas e outros delitos, com histórias intermináveis que ainda hoje são guardadas em cada canto da cidade. Foi também durante o seu tempo no Napoli que o argentino escreveu o capítulo mais bonito da sua carreira, quando em 1986, com a autoproclamada Mão de Deus, levou a sua seleção à conquista do Mundial do México. 5 golos e 5 assistências foram decisivos para o título mais desejado, que culminou com a atribuição do prémio de melhor jogador do mundo à grande estrela da Albiceleste. Diego viria a regressar à Espanha em 1992, vestindo a camisola do Sevilha, antes de voltar ao seu país natal, numa fase descendente da carreira, para se despedir ao serviço do Newell's Old Boys e, claro, do seu Boca Juniors. Não há futebol sem Maradona, nem Maradona sem futebol. O seu pé esquerdo abençoado tornou-se maior que a sua personalidade excêntrica, com amor e ódio a caminharem lado a lado nas opiniões espalhadas por todo o mundo. O seu estilo inconfundível influenciou fornadas inteiras de futebolistas, preservando uma verdadeira religião em volta da sua memória, ainda hoje praticada por milhões de crentes em El Diego.
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0: Seguimos agora nesta emissão com os Gigantes Adormecidos.
1: O FC Nürnberg, conhecido simplesmente como Nuremberg, é um dos clubes mais históricos do futebol alemão. Fundado em 1900, o clube teve um papel determinante no desenvolvimento do futebol na Alemanha, especialmente durante as primeiras décadas do século XX. O clube bávaro, sediado na cidade de Nuremberg, cedo se destacou pela sua capacidade competitiva, acumulando vários títulos e tornando-se uma referência no futebol germânico. Nos anos 1920, o Nuremberg viveu a sua primeira era de ouro. Foi durante este período que o clube se estabeleceu e à sua hegemonia no futebol alemão, conquistando 5 campeonatos nacionais em apenas uma década, em 1920, 21, 24, 25 e 27. Sob o comando do treinador e ex-jogador Einar Stuhlfoth, o Nuremberg era uma equipa temida pela sua organização e qualidade técnica. Stuhlfoth, uma lenda do clube, foi um dos guarda-redes mais icónicos da Alemanha na época e foi fundamental nas conquistas dessa década de ouro. Com 9 campeonatos alemães no total, o Nuremberg é ainda hoje o clube que mais títulos conquistou antes da criação da Bundesliga, em 1963. No entanto, o início da era profissional do futebol alemão marcou uma viragem para o clube. Embora continuasse a ser competitivo, o Nuremberg não conseguiu manter a mesma regularidade de sucessos no novo formato. Ainda assim, em 1968, o clube voltou a conquistar o campeonato alemão, a sua primeira e única vitória na Bundesliga até hoje. Essa conquista, liderada pelo treinador Max Merkel, foi vista como um renascimento do clube, mas paradoxalmente o Nuremberg acabaria por descer de divisão logo na temporada seguinte, num dos episódios mais surpreendentes da história do futebol alemão. Após esse declínio inesperado, o Nuremberg passou por décadas de altos e baixos. O clube oscilou entre a primeira e a segunda divisões do futebol germânico, nunca mais conseguindo repetir o brilho do seu passado glorioso. Embora tenha vencido a Taça da Alemanha em 2007, o clube continuou a lutar para se estabelecer de forma consistente na Bundesliga, onde os desafios financeiros e a crescente competitividade tornaram mais difícil um regresso ao topo. O Nuremberg, no entanto, continua a ser um clube respeitado e com uma base de adeptos leal. A sua história rica e o seu legado no futebol alemão fazem dele um símbolo do futebol tradicional na Baviera. O estádio do clube, o Max Morlock Stadion, é um local onde as memórias de grandes conquistas e de alguns dos maiores jogadores da história do futebol alemão ainda ressoam. Jogadores como o já mencionado Einar Stuhlfoth, além de Andreas Köpke, campeão mundial em 1990, ajudaram a cimentar a reputação do clube como um formador de grandes talentos. Apesar das últimas décadas não terem sido tão prolíficas em termos de títulos, o Nuremberg mantém o seu lugar no coração do futebol alemão. A paixão dos seus adeptos e o respeito que o clube ainda comanda no país fazem dele uma instituição do desporto. A sua rica história é uma lembrança constante de que o Nuremberg representou e pode voltar a representar no futuro à medida que o clube procura reconstruir-se e regressar aos principais palcos do futebol alemão.
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5: 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Beh, posso dire che sono molto fortunato perché è un club molto molto importante, come si vede. Beh, perché secondo me per il mio percorso è la strada migliore, cioè il club migliore che mi potrebbe aiutare per il percorso che sto facendo.
20: Vamos lutar sempre pelo melhor, vamos lutar sempre para dar o nosso máximo, para ganhar todos os jogos em que vamos participar. E o grupo está unido, o grupo é um grupo fantástico, sempre muito coeso e certamente vamos fazer um grande campeonato do mundo. Neste momento estou focado em ajudar aqui a seleção e certamente depois do Mundial se vai decidir essa situação e certamente que vão aparecer coisas boas.
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0: E agora seguimos com os grandes feitos históricos neste produto 100% palavra.
1: Entre 1965 e 1973, o Ajax de Amsterdão emergiu como uma das maiores equipas da história do futebol mundial. Sob a liderança de Rinus Michels, o clube holandês não só dominou a cena europeia, como revolucionou a forma como o desporto era jogado, introduzindo o conceito de futebol total. Esta era gloriosa culminou em 3 títulos consecutivos da Taça dos Clubes Campeões Europeus e estabeleceu uma nova forma de encarar o jogo, onde a fluidez e a troca constante de posições transformaram o Ajax numa equipa imbatível. O renascimento da equipa de Amsterdão começou em 1965, quando Michels, um ex-jogador do clube, assumiu o cargo de treinador. Na altura, o Ajax estava longe de ser uma potência europeia, que se tornaria, mas Michels, com uma abordagem inovadora e uma visão clara, começou a moldar uma equipa que viria a ser a mais temida do continente. O futebol total, defendido por Michels, consistia na ideia de que todos os jogadores em campo, independentemente da posição, tinham a capacidade de atacar e defender. Esta abordagem exigia não só um alto nível de competência técnica, mas também uma inteligência tática acima da média. Foi nesse sistema que o Ajax floresceu. O grande maestro dessa transformação foi Johan Cruyff, considerado o maior jogador da história do futebol neerlandês e um dos mais influentes de sempre. Cruyff, que começou a sua carreira no Ajax, personificava o espírito do futebol total com a sua versatilidade, inteligência e criatividade sem igual. Sob a orientação de Michels, Cruyff tornou-se o líder indiscutível de uma geração de talentos como Ruud Krol, Johan Neeskens e Piet Keizer, todos eles peças-chave da engrenagem perfeita que o Ajax se tornara. O sucesso começou a chegar no final da década de 1960. A equipa venceu vários campeonatos neerlandeses e em 1969 chegou à final da Taça dos Campeões Europeus, onde foi derrotada pelo AC Milan. Contudo, essa derrota apenas serviu para fortalecer o grupo. Nos anos seguintes, o Ajax consolidou-se como uma força dominante na Europa, conquistando 3 Taças dos Campeões consecutivas em 1971, 72 e 73, um feito que apenas um punhado de equipas conseguiria igualar. Este período marcou o auge da filosofia de Michels, que deixou a sua marca no futebol mundial. Em 1971, sob o comando do técnico, o Ajax conquistou a sua primeira Taça dos Campeões ao derrotar o Panathinaikos por 2-0 na final, realizada em Wembley. Esse título foi o prenúncio de uma era dourada e no ano seguinte, já sob o comando de Stefan Kovacs, o clube manteve a sua hegemonia. A final de 72, frente ao Inter de Milão, foi um exemplo perfeito do futebol total em ação. O Ajax dominou o jogo com uma exibição de superioridade tática e técnica, vencendo por 2-0, com 2 golos de Johan Cruyff. O ano de 1972 foi particularmente especial para a equipa neerlandesa. Além do bicampeonato europeu, a equipa conquistou a tríplice coroa, vencendo também o campeonato neerlandês e a Taça dos Países Baixos. Foi nesse ano que a equipa se consolidou como a melhor do mundo, conquistando ainda o Mundial de Clubes ao derrotar o Independiente da Argentina. Em 1973, o Ajax completaria o seu tricampeonato europeu ao bater a Juventus por 1-0 na final com um golo de Johnny Rep. Esta geração não apenas venceu, mas mudou a forma como o futebol era entendido. O futebol total tornava as posições rígidas obsoletas, promovendo um jogo fluido com qualquer jogador a poder ocupar qualquer espaço em campo. Além disso, a filosofia de Michels, aprimorada por Kovacs, inspiraria gerações de treinadores e jogadores, deixando um legado que seria replicado por clubes como o Barcelona e a seleção neerlandesa na década seguinte. O impacto de Johan Cruyff como jogador e mais tarde como técnico viria a solidificar ainda mais este legado, particularmente no Barcelona, onde implementou o mesmo modelo de jogo. Embora a equipa de 1973 tenha marcado o fim desta era dourada, com a saída de Cruyff para o Barcelona e a saída de outros pilares, o impacto do Ajax de 65 a 73 continua a ser sentido no futebol moderno. Esta equipa não foi só vencedora, mas transformadora, deixando um legado imortal que transcende o tempo. O Ajax de 65 a 73 será sempre recordado como o epítome do futebol total e como uma das maiores equipas que o Desporto Rei já viu.
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0: Vamos lá olhar agora para o perfil de mais um jogador aqui na Primeira Rádio Desporto.
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1: Amin Harit, nascido a 18 de junho de 1997 em Pontoise, França, é um futebolista internacional marroquino que joga como médio ofensivo no Olympique de Marselha. Conhecido pela sua habilidade técnica, criatividade e capacidade de drible, Harit tem-se destacado pela sua versatilidade em campo, conseguindo atuar tanto no centro como nas alas. Harit começou a sua formação no Nantes, clube onde fez a sua estreia profissional em 2016. As suas exibições impressionaram desde cedo, o que lhe valeu uma transferência para o Schalke 04 em 2017. 2017, onde rapidamente se afirmou como uma das principais figuras da equipa na Bundesliga. Durante o seu tempo na Alemanha, destacou-se pela sua capacidade de quebrar linhas defensivas e pela inteligência no último passe. Em 2021 foi emprestado ao Marselha, onde encontrou um novo impulso na sua carreira, tornando-se uma peça-chave no esquema da equipa. Internacionalmente, Harit escolheu representar Marrocos, país de origem dos seus pais, e participou em várias competições importantes, incluindo a Taça das Nações Africanas.
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7: Os seus prémios, troféus, são apenas uma pequena amostra do impacto que tiveram com o seu legado a ultrapassar as fronteiras do desporto. Está na altura de trazermos mais um craque da Liga Portuguesa aqui à primeira rádio de desporto.
21: Sempre gostei de jogar a bola.
1: Eusébio da Silva Ferreira, um nome incontornável do futebol mundial, com especial destaque na Liga Portuguesa, onde passou grande parte da sua carreira. Difícil é ficar indiferente ao Pantera Negra, nascido em Lourenço Marques, atual Maputo, a capital da antiga colónia portuguesa de Moçambique. Foi muito cedo que se descobriu o talento para o futebol, que era algo intrínseco a este jovem que cresceu no bairro da Mafala, uma das zonas mais pobres da cidade, e que chamou a atenção do Sporting de Lourenço Marques, equipa onde nasceu para o Desporto Rei. Com apenas 15 anos, Eusébio destacou-se na equipa principal, apontando 9 golos nos primeiros 4 jogos ao serviço do clube. Rapidamente aumentou a sua soma de forma inacreditável na época, chegando à marca de 77 golos em 42 partidas, imagine-se, que realizou no seu país natal. Também a façanha não passou despercebida aos gigantes portugueses, que imediatamente entraram em guerra para o trazer para os seus quadros. O primeiro a tentar a sorte foi mesmo o Futebol Clube do Porto, seguido de Sporting e Benfica, que, apoiados pelos apelos que recorrentemente fariam ao Estado português, lutaram até ao fim pelo avançado. Contudo, a palavra da mãe de Eusébio foi dada aos responsáveis encarnados, que tiveram inclusive de o reter no Algarve na sua chegada a Portugal, com receio que o jogador fosse aliciado pelos deões para rumar a Alvalade. Apenas quando a Federação Portuguesa de Futebol decretou que as águias teriam razão na disputa pela contratação, é que foi possível Eusébio viajar para Lisboa, onde finalmente envergou a camisola da sua vida. O resto, como em grande parte deste conto, é história. 472 golos em 440 jogos é a marca registada do seu pontapé canhão pelo Benfica, onde foi o principal responsável pelos anos mais gloriosos da existência do clube. O seu primeiro ano traduziu-se na vitória da Taça dos Clubes Campeões Europeus, ainda sem a sua participação, porém, na época seguinte, com 29 golos apontados, Eusébio foi o diamante benfiquista na revalidação do maior título do velho continente. Em 62-63, o Pantera Negra ainda levou as águias a mais uma final, perdida para o Milan, assim como em 64-65 e 67-68, anos em que se sagrou o melhor marcador da competição, perdendo, contudo, os jogos decisivos frente ao Inter e Manchester United. Em praticamente 15 temporadas com o manto do Benfica, Eusébio venceu 11 campeonatos nacionais, aos quais juntou 5 taças de Portugal. Contribuiu de forma incomensurável para uma das maiores hegemonias da história do futebol português, tornando-se uma figura global do país, numa altura em que dividia o trono mundial com Pelé. Foi o melhor marcador do campeonato por 7 ocasiões, registros que lhe permitiram, por 2 vezes, receber o prémio da Bota de Ouro, oferecido ao goleador máximo do futebol europeu. A essa distinção juntou-se a Bola de Ouro da France Football, que eternizou o nome do português como o melhor jogador do mundo em 1965. Aos 33 anos, no ano da Revolução de Abril, o ponta-de-lança decidiu abraçar uma nova aventura, rumando aos Estados Unidos da América para ser uma das estrelas do campeonato. Por aí, foi atleta dos Boston Minutemen, para além dos Las Vegas Quicksilvers e dos New Jersey Americans, emblema onde se retirou do futebol em 1978. Pelo meio, teve ainda passagens pelos canadianos do Toronto Metro Scorretia, assim como do Beira-Mar e União de Tomar, equipas portuguesas que tiveram o privilégio curto, diga-se, de receber um dos maiores nomes que já pisou os relvados nacionais. Ao serviço da seleção portuguesa, foi o melhor marcador do Mundial de Inglaterra 1966, ainda hoje a maior performance da equipa das esquinas num campeonato do mundo, com um 3º lugar. Durante muito tempo, Eusébio da Silva Ferreira foi sinónimo de futebol português, preservando a sua memória e estatuto de rei para lá da sua morte, em 2014, sentida e chorada por todo o país. Até ao final dos tempos, poucos serão o que se aproximarão da lenda do Pantera Negra, que deixou uma marca inabalável em todos aqueles que viram ou recordaram a sua história com a bola no pé.
21: Grande golo que marquei.
22: Em primeiro lugar, eu me falo deste jogo muito difícil.
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25: São 7 da manhã e 1 minuto.
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30: A seleção nacional cumpriu o segundo dia de treinos na preparação do embate diante do Chile no próximo sábado, pelas 18h45. O selecionador Roberto Martínez não contou de novo com Nuno Mendes, Vitinha, João Neves e Gonçalo Ramos, quarteto do PSG, que desfruta de alguns dias de férias após a conquista da Champions. Estes jogadores deverão juntar-se ao grupo até no próximo sábado. Na cidade do futebol, na seleção masculina, foi recebida no relvado pela seleção feminina. Entre abraços e fotografias, Dolores Silva deixou uma mensagem de incentivo. Seguiram exercícios em grupo, com Cristiano Ronaldo, acompanhado por Francisco Conceição, Francisco Trincão, João Félix, Pedro Neto, Gonçalo Guedes e Rafael Leão. No outro círculo estiveram Ruben Dias, Bruno Fernandes, Samu Costa, Nelson Semedo, Gonçalo Inácio e Diogo Daló. E no terceiro grupo estiveram Bernardo Silva, João Cancelo, Tomás Araújo, Mateus Nunes, Renato Veiga e Ruben Neves. Quanto aos guarda-redes, o quarteto liderado por Diogo Costa começou a trabalhar-se num relevado distinto, mas longe da comunicação social. O guardião Ricardo Velho foi, de resto, o porta-voz do grupo de trabalho no estágio para o Mundial 2026. Em conferência de imprensa, o quarto guarda-redes das esquinas relativizou a impossibilidade de estar sequer no banco durante o Mundial 2026 e assume-se completamente motivado.
31: A motivação de representar o nosso país é... acho que não há motivação maior e para mim é um prazer poder estar aqui e poder ajudar, seja em que função for. Eu quero é ajudar naquilo que for preciso e ajudar a equipa a ganhar, e certamente vamos fazer um grande campeonato do mundo. Não há grande preparação, lá está. Para nós, para mim, pelo menos é um prazer poder estar aqui. Logo por aí, seja em que função for, e representar o nosso país num campeonato do mundo, acho que é o culminar de muito trabalho. É um sonho não só meu, de toda a minha família, de todos os portugueses, acho eu, e estou preparado para ajudar, e é isso. Acho que logo por aí, o facto de crerem que eu esteja aqui é muito bom sinal, é sinal que eu também estou a fazer um bom trabalho, e é continuar a cada dia ajudar, a cada dia trabalhar mais, e o futuro logo se vê, mas claro que o objetivo é continuar sempre a estar presente na seleção, e isso será sempre um bom indicador.
30: O guarda-redes luso falou também sobre o que tem pedido Roberto Martínez. O foco está em ganhar o Mundial, sendo que o cansaço fica de lado.
31: Para vermos as melhores soluções, cada jogo é um jogo, temos sempre um plano de jogo bem definido, e consoante isso vamos definindo dentro do campo. Ele pede para nós trabalharmos as coisas durante a semana, e consoante as nossas decisões depois dentro do campo, tentar tomar sempre a melhor decisão. Sem dúvida, acho que podermos ganhar uma competição desta pelo nosso país é fantástico. A nível da sobrecarga e tudo mais, eu acho que para representarmos o nosso país estamos sempre prontos e vamos todos dar o máximo e vamos estar prontos certamente para fazer um grande Mundial.
30: O foco segundo o Ricardo Velho neste Campeonato do Mundo passa por ganhar todos os jogos e ajudar a seleção.
31: Vamos lutar sempre pelo melhor, vamos lutar sempre para dar o nosso máximo, para ganhar todos os jogos em que vamos participar e o grupo está unido, o grupo é um grupo fantástico, sempre muito coeso. E certamente vamos fazer um grande campeonato do mundo. Neste momento estou focado em ajudar aqui a seleção e certamente depois do Mundial se vai decidir essa situação e certamente que vão aparecer coisas boas e a seu tempo vai-se saber. O treino é igual, estou para ajudar em tudo o que for preciso. Tentar fazer o meu melhor e ajudar os meus colegas. Seja meus colegas de campo como os meus colegas dos guarda-redes, ajudar no máximo, sentir-me sempre útil, porque é isso que as pessoas querem de mim, querem que eu ajude, querem que eu esteja participativo. E depois no dia de jogo é ajudar também da forma que for possível, da bancada, no balneário ou fora. Tudo o que for possível, tudo o que eu puder ajudar, eu vou estar lá pronto para ajudar e apoiar e isso é que é o importante.
30: Finalmente, para Ricardo Velho, existe ainda um objetivo bem claro na sua mente.
31: Sim, espero ficar até dia 19 para trazermos a taça e depois disso tudo vê-se o futuro e vê-se tudo o resto. Mas o importante agora é focar aqui, focar na seleção, aproveitar ao máximo. Tentarmos ir com tudo para voltar só após o 19 e que seja um grande Mundial para nós.
30: A Seleção Nacional defronta neste sábado pelas 18h45 o Chile, naquele que, né, no penúltimo jogo de preparação para o Mundial, o último, na teste, antes do arranque da grande competição de seleções, está marcado para no dia 10 de junho, pelas 9h15 da noite, diante da Seleção da Nigéria, na estreia no Mundial 2026, está agendada para o dia 17 de junho, pelas 6 da tarde, na hora de Portugal, diante da República Democrática do Congo. Grupo K conta também com Uzbequistão e Colômbia. O jogador Issa Dombia é no terceiro reforço do Sporting Clube no Clube de Portugal para na temporada 2026-2027. O atleta foi contratado ao Veneza por 20 milhões de euros, mais 6 em variantes, numa transferência cujo jovem médio de 22 anos qualifica como o passo mais importante na sua carreira. Dombia cresceu no futebol italiano, com formação no Cesereno e na equipa do Albino Lev. Estreou-se muito jovem, com apenas 18 anos, na Série C italiana, seguiu-se na ligação ao Veneza, onde realizou duas temporadas de grande nível, particularmente na segunda, onde teve um papel de destaque no regresso do clube ao principal escalão de Itália, 38 jogos, 10 golos e 2 assistências, como registro por parte do jogador. O internacional de sub-21 de Itália diz que tem características parecidas com as de Paulo Pogba. O Sporting de Dombia vai ter assim a primeira oportunidade de lutar por títulos ao mais alto nível. A possibilidade de jogar pela primeira vez na Liga dos Campeões também pesou na decisão de rumar a Lisboa. O médio assume que está ansioso por se estrear em Alvalade diante dos adeptos.
9: Sono sicuramente molto molto contento. Beh, posso dire che sono molto fortunato perché è un club molto molto importante, come si vede. Beh, perché secondo me per il mio percorso è la strada migliore, cioè il club migliore che mi potrebbe aiutare per il percorso che sto facendo. Questa è la parte sì più importante della mia carriera. Beh, il mio stile di gioco, ti potrei dire fisico, tecnico, intensità, velocità, agilità. Beh, sono disposto ad aiutare la squadra, a mettere a disagio il mister per fare le cose che mi richiede.
30: O mais recente reforço dos Leões, por sinal, o quinto mais caro da história do clube, deixa uma mensagem ambiciosa dirigida aos adeptos, assumindo que está pronto para ajudar a equipa do Sporting. Ainda dentro do tema leonino, o processo ainda não terá arrancado em termos formais no que se refere à renovação de contrato de Daniel Bragança com o Sporting, mas segundo foi possível apurar, o médio está a despertar cobiça entre alguns emblemas do futebol europeu e não é de descurar-se longe disso na possibilidade de

Nos contactos Abnejab existentes entre a administração da SAD, Abnejadores e os seus agentes, de momento ainda não há uma divergência significativa entre o requerido para prolongar o vínculo e o oferecido pelos dirigentes leoninos. Rui Borges dá na total aval à continuidade do jogador, não só pela qualidade futebolística que lhe é intrínseca, mas também pelo peso que tem no balneário, pelos anos que já leva de ligação ao clube e por integrar a estrutura de capitães da equipa num conjunto que deverá perder Morten Juhlmann. Apesar do contexto não ser o mais agradável para os responsáveis verdes e brancos, pois o Escardino vai entrar no derradeiro ano de contrato, estes não se mostram muito pelos ajustes e vão requerer uma verba para rondar os 12 milhões e meio de euros para abrir em mão dos jogadores que, apesar de não contabilizar qualquer internacionalização sénior, tem vasto currículo nas camadas jovens, neste momento 37 jogos e 2 golos de Guinness ao peito. E este é sempre um tema ao qual no mercado é sensível, o de futebolistas com historial nos escalões jovens e formatos em escolas de excelência como a Leonina. Já deu ao mundo 2 bolas de ouro, no caso Luís Figo e Cristiano Ronaldo. Face na conjuntura descrita, no Ribatejano, de Fazendas de Almeirim, aos 27 anos pode sentir que nesta poderá ser a última oportunidade de conseguir um bom contrato noutras paragens, algo que é assinado neste momento. Ainda muita água vai correr debaixo das pontas, e o fator emocional de quem nem entrou na casa do Leão em 2007, ou seja, há 19 anos, pode levar na que Bragança mantenha na sua ligação ao Clube de Lisboa. Mas o certo é que no seu nome não passa despercebido ao panorama do futebol europeu e a porta de saída de Alvalade pode abrir-se. Isso é praticamente uma certeza. Contratado no final de julho do ano passado, o Southampton, a troco de 7 milhões e meio de euros, na Betnarek, na escola do Dragão, com uma tarefa exigente sobre os ombros, assumir a liderança do reduto defensivo do Futebol Clube do Porto, que na época anterior havia denotado a falta de uma voz de comando, mas o polaco não vacilou à boleia da experiência acumulada em 8 épocas no futebol inglês, 254 jogos no Southampton e 4 no Aston Villa. O camisola 5 encaixou na perfeição nas ideias de Francesco Farioli e ajudou a devolver a estabilidade à linha mais recuada e fez-o de forma contundente, reclamando para si a responsabilidade de coordenar movimentações e, quando o momento assim exigiu, puxar pelo grito, mas também saindo em defesa dos colegas ou confortando-os em momentos menos positivos. Terminada a temporada, o resultado está à vista. Os Dragões resgataram o título nacional que fugia há 4 anos, com Bednarek em pleno de grande destaque. Este xerife foi o terceiro jogador mais utilizado, na sobra Diogo Costa e Victor Froholt o superaram com praticamente 4 mil minutos somados, cultivando o estatuto junto da massa adepta de Farioli e da estrutura, de tal forma que na ideia do central como capitão sem braçadeira ganhou uma forma concreta. Menos de um ano depois de chegar ao Futebol do Porto, Bednarek entrou na hierarquia de capitães da equipa. De acordo com informações recolhidas pela Gol FM, a decisão de incluir o internacional polaco no lote de líderes do plantel foi tomada após a saída de Stefan Eustáquio para o Los Angeles Futebol Clube no início de fevereiro. O luso-canadiano era um dos subcapitães da equipa, juntamente com Cláudio Ramos, Arnaldo Varela e João Costa. Diogo Costa, como sabe, é dono da braçadeira, mas ao deixar o Dragão, abriu lugar na entrada de Bednarek na hierarquia. Os sinais de resto foram surgindo paulatinamente, desde cedo, que na ausência de Varela no 11, era no defesa de 30 anos, que se colocava ao lado de Diogo Costa na hora de escutar as indicações da equipa de arbitragem antes do pontapé de saída. Isto porque as equipas que têm um guarda-redes capitão podem nomear um jogador de campo para dirigir-se ao árbitro durante todo o jogo. Quando este não jogou, essa responsabilidade se coube a Bednarek, no sinal claro de confiança de Farioli na frieza e capacidade de argumentação do polaco de olhos no futuro. Neste, também um indicador da importância do camisola 5 no projeto portista. O Eustáquio deve voltar ao Olival após participar do Mundial, mas uma vez que entra no último ano de contrato com a Liga, o Futebol Clube do Porto dificilmente irá permanecer no plantel dos Dragões, até porque a SAD já está em campo na procura do médio para compor o miolo. Caleb está referenciado como outras opções, como tal Bednarek é presença firme nas escolhas da braçadeira de capitão do clube, campeão nacional, e chega na 2026-2027 com estatuto reforçado. Na entrada para a segunda temporada de azul e branco, Bednarek é já uma das vozes mais respeitadas do balneário do Futebol Clube do Porto e no relevado o cenário repete-se no xerife, na peça fundamental para Francesco Farioli. A reta final da temporada de Jed Bednarek dividiu-se entre no clima de festa pela conquista do 31º título de campeão nacional do Futebol Clube do Porto e o sobressalto perpetuado na madrugada do dia 9 de maio na residência dos jogadores e da família localizada na Foz. Após esse episódio, e apesar de ter ido treinar na manhã seguinte, no central foi poupado na deslocação à Vila.

0: 16 aves, com o campeonato já no bolso. E os Dragões não perderam por 3-1 após o apito final. Fariol Libne realçou a importância do polaco na manobra da equipa. Petnarek encontra-se atualmente ao serviço da seleção da Polónia e na ponta, no 11 inicial, no encontro particular da Nigéria, de Zaidu e Mofi. Antes, na derrota com a Ucrânia, por 2-0, não saiu do banco de suplentes, Kivior e Piatuzewski acabaram por ser titulares. Ainda em relação ao Futebol Clube Porto, o Lech Poznan divulgou a planificação da pré-temporada que vai arrancar a 22 de junho e revelou que, ao contrário do que tinha sido anunciado pela imprensa da Polónia, não vai afinal defrontar o Futebol Clube Porto em jogo de preparação da nova época. No campeão polaco, no clube de formação do defesa central, Pednarek tinha de facto um duelo particular com o campeão português na agenda, mas uma alteração de planos dos Dragões acabou por riscá-lo do planeamento. Devido à mudança do plano de preparação da equipa do Futebol Clube Porto, particular com o campeão de Portugal, não irá ocorrer, até ao início da temporada 2026-2027. O Lech Poznan irá discutir dois jogos de preparação, contra a formação do Braga, 1905, e contra a equipa do CLSR, detalhou o emblema de Poznan. Recordar-se que na pré-temporada do Futebol Clube Porto começa a 1 de julho, no centro de treinos Jorge Costa, no Olival. Alguns dias depois, os Dragões de Fariol Libne rumam à Inglaterra, onde vão realizar um estágio de uma semana naquela que costuma ser habitualmente a casa das seleções inglesas. De momento, o jogador do plantel do Benfica que mais se valorizou ao longo da temporada 2025-2026 surge como a principal venda em que a perspectiva para a SAD encarnada no mercado de transferências de verão é Shell Group no Benfica, na ponta, num valor mínimo de 40 milhões de euros pela transferência do internacional norueguês de 22 anos, acreditando ainda que o montante poderá subir, convocado pela seleção da Noruega para o Campeonato do Mundo. Shell Group terá nesse palco uma oportunidade para aumentar ainda mais o seu valor de mercado, cenário que poderá levar clubes interessados a antecipar negociações para garantir o atleta. Apesar de ser visto como um dos elementos a manter no plantel, fruto de uma segunda metade de temporada 2025-2026 bastante positiva, a necessidade do Benfica em realizar encaixe financeiro para reinvestir na equipa, coloca no jovem extremo na porta de saída. Outro fator que reforça a possibilidade de transferência é na vontade do jogador. Shell Group pretende sair neste verão, apesar de ter contrato com o Benfica até 2028, com uma cláusula de rescisão fixada nos 100 milhões de euros. Recordar que o internacional norueguês esteve muito próximo de deixar a luz em janeiro, com o Clube Brugge a apresentar uma proposta na ordem dos 10 milhões de euros num acordo praticamente fechado entre clubes e jogadores que, inclusivamente, teve literalmente nas malas feitas na Bélgica. Todos os detalhes até no conteúdo de mensagens de Mário Branco da transferência na falhada de Shell Group acabaram por vir a público. No entanto, as exibições de destaque na Liga dos Campeões acabaram por travar o negócio. Shell Group permaneceu no Benfica, convenceu José Mourinho e os adeptos e terminou a temporada com números relevantes, 43 jogos, 10 golos e 7 assistências. Nas boas prestações, despertaram o interesse de clubes de maior dimensão, como o Barcelona, entre os clubes atentos, além de várias sondagens oriundas de Itália. O objetivo do jogador passa por dar um salto na sua carreira e continuar a competir ao mais alto nível, nomeadamente na Liga dos Campeões. Recordar que o Benfica falhou a qualificação direta para a prova milionária, estando obrigado a discutir sobre duas pré-eliminatórias de playoff para chegar às contas da fase de Liga da Liga Europa. Ainda assim, caso a transferência não se concretize neste mercado, o SAD deverá avançar com uma proposta de renovação de contrato, procurando salvaguardar no futuro do jogador, cujo vínculo atual termina em 2028. Contratado ao Nordsjælland em janeiro de 2023, quando tinha apenas 18 anos, o negócio poderá ter atingido nos 14 milhões de euros com objetivos. Shell Group era então um dos mais promissores da Europa, após um período inicial de adaptação, afirmar-se agora como um dos principais ativos do Benfica e uma das figuras mais valorizadas do plantel. Era algo que estava na sua mente neste momento. A saída de Shell Group apresenta-se como o cenário mais provável no Sport Lisboa e Benfica. Rui Dias, candidato à presidência do Conselho Fiscal da Lista D, alertou para os perigos da proposta do Stadium Finance, que visa aumentar as receitas do estádio de Dom Afonso Henriques, apresentada por Viriato Sampaio. A lista, encabeçada por Rui Rodrigues, atual vice-presidente para o setor financeiro do Vitória Sport Clube, considera que o plano do adversário é de difícil concretização, podendo agravar a situação do clube. Esta operação não resolve o problema financeiro do emblema, acaba apenas por o transferir para o futuro e agrava o risco de falhar trabalha com os credores, prometer uma receita do estádio vai mais do que duplicar, em poucos anos, aquilo que são as obrigações financeiras, considerou Rui Dias numa sessão de esclarecimento no Centro Social de Brito. Emitiu uma nota afirmando que o Vitória precisa de soluções, não de medo. Esta lista em comunicado diz mesmo que compreende o desespero da lista da continuidade, quando não se apresenta uma solução séria para o futuro financeiro do Vitória Sport Clube. Resta atacar quem tem coragem de apresentar um na visão, um caminho e uma proposta concreta para que as coisas possam melhorar. A verdade é simples, são a única candidatura que apresentou aos sócios uma proposta estruturada para enfrentar o problema financeiro do clube e da SAD, aliviar na pressão de curto prazo, proteger nos ativos desportivos e criar condições para o Vitória Sport Clube crescer de forma sustentada nos próximos anos. Pode ler-se nesta nota na lista liderada por Viriato Sampaio, que considera que a lista D tem um programa eleitoral vazio de soluções, apontando sobre a atual direção, da qual Rui Rodrigues faz parte, o aumento do passivo de cerca de 30 milhões de euros nos últimos anos, que deve preocupar todos os vitorianos, ao contrário da proposta da Stadium Finance, que não é uma aposta cega. Também a lista CIB anunciou que Fernando Gomes de Amorim será um dos nomes indicados para integrar a administração da SAD, Vitória Sport Clube, caso Viriato Sampaio seja eleito, como explicou a lista em comunicado. A missão dos gestores passa por contribuir para que o Vitória Sport Clube seja um clube preparado para os desafios do amanhã, resiliente na mudança, inovador na ação e sustentável nos resultados, honrando na sua história enquanto constrói o futuro. O futebol moderno exige preparação, responsabilidade e visão estratégica. Na SAD do Vitória Sport Clube deve ser um espaço de decisão profissional, assente em critérios de competência, na transparência e defesa dos superiores interesses do clube. Lê-se nesta mesma nota.
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5: A equipa de futsal do Sporting Clube de Braga voltou a vencer São Ferreira do Zezer, desta vez por 2-1, e marcou o encontro com o Sporting nas meias finais, no único play-off que precisou de 3 jogos para apurar o vencedor. O Ferreira do Zezer, 6º classificado da fase regular, Sabna tinha vencido o primeiro jogo no desempate por penaltis por 4-3, mas os minhotos venceram o segundo jogo por 4-3, Sabna, e voltaram a vencer por 2-1. Nas meias finais, o Sporting Clube de Braga defronta o Sporting, enquanto na outra meia final, Sabna também há melhor de 3 jogos, vão defrontar-se Benfica e Leões de Porto Salvo. Vamos então com a tabela do calendário dos jogos das meias finais. A melhor de 3 jogos, começando pelo Leões de Porto Salvo Benfica, marcado para no dia 30 de maio, pelas 5 da tarde, primeiro jogo. Depois temos Benfica Leões de Porto Salvo no dia 3 de junho, pelas 9:30 da noite. E finalmente o terceiro jogo entre Benfica Leões de Porto Salvo, marcado para no dia 7 de junho, pelas 7 da tarde. Relativamente ao calendário dos duelos entre Sporting Clube de Braga, temos Sporting Clube de Braga Sporting no dia 31 de maio, pelas 8:30 da noite. Depois, o segundo jogo realiza-se a 4 de junho, pelas 8 da noite, com o Sporting a receber no seu reduto a formação do Sporting Clube de Braga. E depois teremos novamente o Sporting a receber no seu reduto a equipa do Sporting Clube de Braga, no dia 7 de junho, pelas 9:15 da noite. Este que será o jogo decisivo relativamente às contas destas meias finais.
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4: Vamos lá olhar agora para mais um craque mundial aqui na primeira rádio de desporto.
6: Frank Lampard, nascido a 20 de junho de 1978, é amplamente reconhecido como um dos maiores médios da história do futebol inglês e uma lenda do Chelsea. Criado numa família com forte herança futebolística, Lampard começou a sua carreira no West Ham United, o clube onde o seu pai havia jogado. Subiu às camadas principais do West Ham em 1995 e rapidamente se destacou pelas suas habilidades no meio-campo, marcando golos importantes e mostrando uma capacidade técnica notável. No entanto, foi a sua transferência para o Chelsea em 2001 que transformou a sua carreira. Lampard custou cerca de 11 milhões de libras ao clube londrino e rapidamente se tornou um pilar no meio-campo dos Blues. Durante a sua passagem pelo Chelsea, que durou até 2014, Lampard conquistou uma série impressionante de títulos, incluindo 3 Premier Leagues em 2004, 2005, 2005, 2006 e 2009, 2010, 4 FA Cups, 2 Taças da Liga e, claro, a tão sonhada Liga dos Campeões em 2012. Uma das marcas mais impressionantes de Lampard é a sua capacidade de marcar golos. Não foi apenas um jogador-chave na criação de jogadas, mas também se destacou pela sua impressionante veia goleadora. Lampard terminou a sua carreira no Chelsea como o maior goleador da história do clube, com 211 golos em 648 jogos, algo notável para um médio. Conhecido pela sua precisão nos remates de longa distância, especialmente com o pé direito, tornou-se conhecido pelos seus golos em momentos cruciais, além da sua consistência nas bolas paradas. A sua temporada de 2009-2010 foi particularmente impressionante, quando Lampard marcou 27 golos em todas as competições e ajudou o Chelsea a vencer a Premier League e a FA Cup, fazendo história com um double. A sua combinação de talento ofensivo, ética de trabalho incansável e inteligência tática fez dele um dos melhores jogadores da sua geração. Além do sucesso a nível do clube, Lampard teve uma carreira internacional notável, representando a seleção inglesa em diversas competições, incluindo 3 campeonatos do mundo e 2 campeonatos da Europa. Embora a Inglaterra não tenha alcançado o sucesso esperado durante dessas competições. Lampard foi sempre um dos pilares da equipa e é amplamente respeitado pelos seus 66 jogos pela seleção. Após deixar o Chelsea em 2014, teve uma curta passagem pelo Manchester City antes de terminar a sua carreira nos New York City da MLS, onde jogou até 2016. Após a sua retirada dos relvados, o ex-atleta rapidamente se lançou na carreira de treinador e em 2018 assumiu o comando do Derby County, onde teve uma boa temporada na segunda divisão inglesa, levando o clube à final do play-off de promoção. No ano seguinte, Lampard assumiu o cargo de treinador do Chelsea, voltando ao clube onde teve os seus maiores sucessos como jogador. Durante a sua passagem por Stamford Bridge, focou-se em dar oportunidades a jovens jogadores da academia e conseguiu uma qualificação para a Liga dos Campeões na sua primeira temporada. Contudo, foi demitido em janeiro de 2021 após uma série de maus resultados e por aí prosseguiu a sua carreira como técnico por outras paragens.
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8: São 7:30 da manhã.
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5: O treinador Marco Silva abandonou o comando técnico do Fulham. A confirmação foi dada pelo clube inglês, sendo que o português Chabna tinha informado que não iria aceitar a proposta de renovação, o que deixa Chabna com o caminho aberto para assinar Chabna contrato com o Sport Lisboa e Benfica. Através de um comunicado dos Cottagers, Chabna recordam o técnico português Chabna e agradecem os 5 anos na frente da equipa principal. O emblema Chabna partilhou uma carta Chabna aberta de Marco Silva para Chabna os adeptos. Chabna não te fala da importância do apoio que sentiu ao longo das épocas. Chabna garante que mais tarde ou mais cedo vai regressar a esta mesma equipa. Na preparação para o Mundial 2026, na Colômbia venceu a Costa Rica por 3-1 em Bogotá. Na Richard Rios, e Luís Dias foram titulares nos cafeteros, enquanto que na Rames Rodrigues, e Luís Suárez foram apostas para a segunda parte. Na baliza da Costa Rica teve ainda na Patrick Sequeira do Casapia. Corria o minuto 17, quando Dias assistiu no central de Sanchez para no primeiro do encontro. Pouco depois, aos 23 minutos, o ex-futebol do Porto aplicou o 2-0. Ainda que o médio soltou, tenha reduzido aos 33 minutos, Suárez encerrou a contenda aos 81 minutos. No calendário da Colômbia, segue-se agora a viagem aos Estados Unidos, em particular com a Jordânia, na Califórnia, por sua vez, na Costa Rica, que se qualificou para o Mundial 2026, mete forças com a Inglaterra no dia 10 de junho, pelas 9 da noite, em Orlando. Também o Canadá levou melhor sobre o Uzbequistão por 2-0, com golos do médio Jonathan Osório e do avançado Jaden Nelson, aos 58 e 90 mais 1. O médio Stefan Eustáquio, o ex-futebol clube Porto, foi titular do lado da formação do Canadá. O Canadá recebe agora na Irlanda, no último teste para o Mundial 2026, na estreia na prova, está agendada para no dia 12 de junho, pelas 8 da noite, contra na Bósnia. Os canadianos integram o grupo B, também na companhia de Qatar e Suíça. Quanto ao Uzbequistão, que é o último particular vai acontecer em Nova Iorque. Na segunda-feira, pelas 19h45, contra nos Países Baixos, a seleção asiática integra no grupo K, com Portugal, República Democrática de Congo e Colômbia, que defronta na primeira jornada, 18 de junho, pelas 3 da manhã, hora de Portugal. A seleção da Turquia goleou a Macedónia do Norte por 4-0 num jogo de preparação para o Mundial 2026. Na Tennis Gol foi titular e marcou na vitória da sua seleção, quando em Istambul, o avançado do Futebol Clube Porto fez o 3-0 aos 53 minutos, depois de Kokshu, na ex-Benfica, e Ken Uzun, na faturarem, aos 2-16 minutos. O avançado Yılmaz, aos 70 minutos, fechou a goleada na Turquia, viaja agora para os Estados Unidos da América e durante o próximo fim de semana, pelas 11 da noite, no próximo sábado, tem particulares com a Venezuela no estádio do Inter Miami. Os turcos integram o grupo D no Mundial 2026 na companhia de Austrália, Paraguai e Estados Unidos. A estreia na prova estava agendada para na madrugada do dia 14 de junho, pelas 5 da manhã, na hora de Portugal, no Canadá, diante da Austrália. Os restantes duelos do grupo D vão ser jogados nos Estados Unidos da América. Ainda em relação à seleção da Turquia, Deniz Gülüşoğlu está entre os 26 convocados da seleção turca para no Mundial 2026. Na lista final de Vicenzo Montella foi divulgada e conta com diversos nomes que passaram pelo futebol português, neste caso Demiral, ex-Sporting, Kokçu, ex-Benfica, Hector Koglu, também ex-Benfica. Recordar que a Turquia integra no grupo D da fase de grupos do Campeonato do Mundo, juntamente com Paraguai, Estados Unidos e Austrália. A estreia dos turcos na prova está marcada então para o dia 14 de junho, diante do conjunto australiano. Carlos Queiroz anunciou os 26 convocados do Ghana para o Mundial 2026, incluindo o experiente avançado na Jordan e o ex-Sporting Fatal. Esta seleção africana integra no grupo L, na companhia de Inglaterra, na Croácia e Panamá. A estreia na prova está agendada para no dia 18 de junho, pela meia-noite, na hora de Portugal, frente ao Panamá. Em Toronto, no Canadá, seguem-se dois jogos nos Estados Unidos contra Inglaterra e Croácia. Raul Guerrón, antigo internacional equatoriano, que integrou a primeira seleção do Equador a discutir o Mundial em 2022 na Coreia e no Japão, morreu aos 49 anos vítima de cancro no estômago, segundo anunciou a Federação de Futebol deste país. A Federação Equatoriana de Futebol lamentou profundamente o falecimento de Raul Fernando Guerrón Mendes, recordando-o como uma glória do futebol equatoriano que se destacou em vários clubes do país. Esta mesma Federação expressa ainda as mais sinceras condolências na sua família, colegas e amigos do mundo do futebol e de vida. Guerrón, durante a sua carreira, integrou clubes como Deportivo Quito, Universidade Católica e Barcelona e Guayaquil, destacando-se no futebol equatoriano ao longo de várias temporadas. O antigo defesa morreu poucos dias depois de pedir donativos para uma cirurgia. A seleção do Qatar deu a conhecer os 26 jogadores que marcam presença no Mundial 2026, que vai começar no próximo dia 11 de junho. No selecionador de Jebna Qatari, Ronan Lopetegui, antigo treinador do Futebol Clube Porto, deu a conhecer a lista de convocados com destaque na presença do jogador Pedro Miguel, há vários anos radicado no país do Médio Oriente. O Qatar está inserido no grupo B, com o Canadá, Bósnia, Herzegovina e ainda na Suíça. A estreia da seleção está marcada para no dia 13 de junho, pelas 8 da noite, diante dos Helvéticos. O Sporting deu um passo importante rumo à final do Campeonato Nacional de Futsal ao vencer o Sporting Clube de Braga por 4-2 no primeiro jogo das meias-finais disputado no Minho. Os Leões passam a dispor de duas oportunidades para garantir o apuramento, uma vez que nos próximos encontros da eliminatória serão realizados no pavilhão João Rocha. A equipa orientada por Nuno Mendes entrou mais forte e assumiu desde cedo o domínio da partida. Na superioridade de leonina acabou por se refletir no marcador logo aos 6 minutos, quando Alex Merlin encontrou o Ziquité na ala direita e no pivô com uma rotação rápida sobre o adversário, finalizou com precisão para inaugurar o marcador. No conjunto verde e branco manteve na pressão e ampliou a vantagem aos 12 minutos na sequência de um livre. Merlin voltou a estar em destaque ao assistir Tomás Passó, rematou com força para o fundo da baliza e assinou assim o segundo golo dos visitantes. Perante as dificuldades da sua equipa, Joel Rocha pediu no imediato uma pausa técnica. A resposta surgiu praticamente de forma instantânea numa transição rápida. Amadou na torre, conduziu no ataque e depois de defesa inicial de Bernardo Passó, Barreto apareceu na recarga para reduzir a diferença e recolocar os minhotos na discussão do resultado. Até no intervalo, ambas as equipas criaram ocasiões para marcar, mas no marcador permaneceu inalterado, com o Sporting a seguir para os balneários em vantagem pela margem mínima. A segunda parte trouxe de resto um Sporting Clube de Braga mais competitivo e capaz de equilibrar nas operações. Ainda assim, a eficácia voltou a sorrir aos vice-campeões nacionais depois de algumas oportunidades desperdiçadas de parte a parte. Um erro de Dudu na saída de bola permitiu a Pauleta recuperar a posse, encaminhar-se na bola, para na baliza, na deserta, aumentando a vantagem leonina para na 3-1. A reação bracarense foi imediata, na 2 minutos volvidos na Bebé. Aproveitou uma na recuperação com a na lateral, para na desferir um remate potente e reduzir novamente a diferença, devolvendo a esperança aos anfitriões nos minutos finais. No Sporting Clube de Braga, apostou no guarda-redes avançado para tentar chegar ao empate. Mas a estratégia acabou por sair cara, uma vez que Alex Merlin interceptou uma bola no meio-campo, na defensiva leonino, e sem oposição rebatou o de longa distância na parede na baliza deserta, estabelecendo assim o resultado final em 4-2. No Internacional Italiano foi assim a figura do encontro, ao participar diretamente em 3 dos 4 golos do Sporting, com 2 assistências e um remate certeiro que selou o triunfo. Eliminatória segue agora para Lisboa, onde será discutido o segundo jogo, já nesta quinta-feira, pelas 8 da noite. O Sporting poderá garantir-se desde logo na presença na final, tanto enquanto o Sporting Clube de Braga está obrigado a vencer para manter vivas as aspirações de apuramento. A tenista Arina Sabalenka, número 1 mundial, qualificou-se para nos quartos de final de Roland Garros pelo quarto ano seguido, após levar a melhor sobre a japonesa Naomi Osaka em dois sets. A vice-campeã em título do segundo Grand Slam da temporada derrotou a 16ª classificada da hierarquia WTA. Nunca tinha ido além da terceira ronda em Paris por 7-5 e 6-3 em 1 hora e 27 minutos. Na batida parisiense, na tenista bielorrussa tem agora pela frente na russa Diana Snyder, número 23 do mundo, que se vai estrear nos quartos de final de um Major. A fechar, olhamos também para a notícia menos feliz pelo basquetebol, nomeadamente pela NBA. Rick Adelman, treinador e antigo jogador da NBA, faleceu aos 79 anos, com mais de 1000 vitórias na principal liga de basquetebol do mundo, na 1042. Adelman detém no 10º maior número de triunfos na história da prova, enquanto o jogador jogou pela formação do San Diego Rockets em 1968 e ao longo de 7 temporadas registrou uma média de 7,7 pontos, acabando por se retirar ao fim da época de 1974. 75. A carreira de Rick Adelman como técnico da NBA foi marcada pela inovação, com a integridade e excelência. Refere-se a Rick, treinador dos Indiana Pacers, a natureza discreta e modesta esconde no impacto como um dos maiores técnicos da NBA de todos os tempos. Desaparece assim uma das figuras mais míticas a nível de treinadores da NBA, se bem que na causa da morte ainda não foi revelada.
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4: E está agora na hora de trazer mais um gigante adormecido à Golo FM.
6: O Stade de Reims, fundado em 1931, é um dos clubes mais emblemáticos da história do futebol francês. Durante as décadas de 1940 e 1950, a equipa dominou o cenário nacional e europeu, estabelecendo-se como uma potência que rivalizava com os maiores clubes do continente. Sob a liderança do carismático treinador Albert Batteux, o Reims viveu a sua era dourada, marcada por um futebol elegante e ofensivo e por um elenco que contava com alguns dos maiores talentos da história do futebol francês, como Raymond Kopa e Just Fontaine. A ascensão do Stade Reims começou após a Segunda Guerra Mundial, quando o clube conseguiu conquistar o seu primeiro título da Liga em 1949. Este foi o primeiro de 6 títulos que o clube arrecadaria nas décadas seguintes, consolidando a sua supremacia no futebol francês. Com um estilo de jogo fluido, apoiado com uma sólida organização tática, o Reims rapidamente se tornou uma força dominante. Durante os anos de ouro do clube, não foram apenas os títulos nacionais que se acumularam. A instituição foi também pioneira no cenário europeu, alcançando a final da primeira Taça dos Clubes Campeões Europeus em 1956. Essa mesma final de 1956, jogada contra o poderoso Real Madrid, foi uma das mais emocionantes da história do futebol. O Stade Rennais começou de forma brilhante, marcando dois golos cedo, mas acabou por ser derrotado por 4-3 num jogo memorável. Apesar do desfecho, essa campanha europeia foi um marco para o clube e uma prova da sua qualidade no contexto internacional. Raymond Kopa, a estrela da equipa, destacou-se tanto que após essa final foi contratado pelo próprio Real Madrid, onde se tornaria um dos maiores ícones do futebol mundial. Sem Kopa, o Rennais desmoreceu e voltou a atingir a final da Taça dos Campeões em 1959, mas novamente o Real Madrid seria o carrasco, vencendo por 2-0. No entanto, essa era do Stade Rennais não foi apenas marcada por derrotas nas finais europeias. A equipa conseguiu conquistar inúmeros títulos nacionais e estabelecer um estilo de jogo admirado em toda a Europa. O sistema ofensivo, baseado na criatividade e velocidade, era algo revolucionário para a época e muitos dos jogadores da equipa acabaram por brilhar também ao serviço da seleção francesa. Just Fontaine, por exemplo, tornou-se um dos maiores avançados da história do futebol, imortalizando-se ao marcar 13 golos no Mundial de 1958, um recorde que ainda hoje permanece. O sucesso do Stade Rennais na década de 1950 deve-se em grande parte à visão de Albert Batteux, que conseguiu criar uma equipa altamente competitiva e atrativa. O clube era uma fábrica de talentos, fornecendo jogadores de classe mundial tanto para a seleção francesa como para os principais clubes europeus. Contudo, o declínio começou a fazer-se sentir no início dos anos 1960, à medida em que os principais jogadores se foram retirando ou transferindo para outras equipas. Sem a força das suas estrelas e com a crescente competição, o Stade Rennais começou a perder a sua influência tanto no plano nacional como internacional. Nos anos 70, o clube já não conseguia competir ao mais alto nível e acabou por descer de divisão. A queda foi abrupta e o Stade Rennais, que outrora dominara o futebol francês, passou por longos períodos de obscuridade, navegando entre as divisões inferiores do futebol gaulês. Mesmo assim, o legado da equipa imortal dos anos 50 e 60 nunca foi esquecido e o nome Stade Rennais continuou a ser sinónimo de glória e história. Foi apenas no século XXI que o clube começou a reerguer-se. Depois de longos anos afastados da Ligue 1, o Stade Rennais começou a primeira divisão do futebol francês em 2012, com uma nova geração de jogadores e a ambição de recuperar algum do prestígio perdido. Embora longe dos dias de glória das décadas de 50 e 60, o clube tem-se estabelecido como uma presença regular na Liga Francesa, procurando recuperar a sua identidade histórica e reconquistar o respeito que outrora tinha.
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6: A história do Bayern de Munique entre 1972 e 1976 é marcada por um dos períodos mais gloriosos do clube bávaro, consagrando-se como uma das melhores equipas da história do futebol. Essa era foi liderada por um núcleo de jogadores excepcionais e carismáticos que não apenas dominaram a Alemanha, como também conquistaram a Europa. A base dessa equipa foi construída ao longo da década de 1960, com a chegada de jovens talentos como Franz Beckenbauer, Gerd Müller e Sepp Maier, mas o verdadeiro ponto de virada veio em 1972, quando o Bayern conquistou o primeiro título da Bundesliga na década sob o comando do treinador Udo Lattek. Essa temporada de 1971-72 é considerada um marco inicial, pois o Bayern não só conquistou o campeonato, mas o fez com um estilo avassalador, estabelecendo recordes de golos e de pontos. Gerd Müller, artilheiro implacável, marcou 40 golos numa só época, recorde que perdurou por décadas na Liga Alemã. O Bayern ainda venceria a Bundesliga outras duas vezes consecutivas, em 72-73 e 73-74, consolidando a sua hegemonia no futebol germânico. A supremacia do Bayern, no entanto, não ficou limitada à Alemanha. O grande sonho europeu começou a realizar-se em 1974, quando a equipa conquistou a sua primeira Taça dos Clubes Campeões Europeus, a atual Liga dos Campeões. Na final, enfrentaram o Atlético de Madrid e, após um empate dramático no primeiro jogo a um golo, o Bayern arrasou na repetição da partida, vencendo por 4-0, com destaque para a dupla letal de Gerd Müller e Uli Hoeneß. O título de 1974 foi apenas o início de um tricampeonato europeu consecutivo. O Bayern repetiu o feito em 1975 ao derrotar o Leeds United por 2-0 e em 1976 ao vencer o Saint-Étienne pelo mesmo placar, tornando-se apenas a terceira equipa a conquistar a Taça dos Campeões três vezes seguidas, igualando os feitos do Real Madrid e do Ajax. O Bayern de Munique dessa era era conhecido pelo seu estilo de jogo extremamente eficiente e por contar com jogadores de grande qualidade técnica e tática. O capitão Franz Beckenbauer, o Kaiser, foi líder dentro e fora de campo, desempenhando o papel de líbero com maestria, revolucionando a posição e tornando-se um dos maiores jogadores da história do futebol. Sepp Maier, por sua vez, foi um dos melhores guarda-redes da sua geração, enquanto Gerd Müller, o bombardeiro da nação, foi o grande responsável pelos golos, estabelecendo-se como um dos maiores goleadores da história do futebol. Outros nomes importantes dessa era incluem o versátil Paul Breitner e o atacante Uli Hoeneß, que também contribuíram imensamente para o sucesso do clube. A equipa dos bávaros coroou o seu domínio internacional ao conquistar a Taça Intercontinental em 1976, ao derrotar o Cruzeiro do Brasil com um resultado agregado de 2-0. Essa vitória foi fundamental para afirmar o Bayern como a melhor equipa do mundo nessa época. A formação de 1972 a 1976 entrou para a história como uma das maiores equipas de todos os tempos, não só pelo seu sucesso em campo, mas também pela maneira como revolucionou o futebol com o seu estilo moderno, técnico e coletivo. Jogadores como Beckenbauer, Müller e Maier tornaram-se ícones do futebol mundial e o clube consolidou a sua posição entre as maiores potências do futebol europeu e global. Essa era de ouro estabeleceu as bases para o Bayern se tornar um gigante permanente do futebol europeu, reconhecido não apenas pelos títulos conquistados, mas também pelo impacto cultural e desportivo que gerou para o futuro do desporto.
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22: Vamos lottare sempre pelo melhor, vamos lottare sempre para dar o nosso máximo, para ganhar todos os jogos em que vamos participar. E o grupo está unido, o grupo é um grupo fantástico, sempre muito coeso. E certamente vamos fazer um grande campeonato do mundo. Neste momento estou focado em ajudar aqui a seleção e certamente depois do Mundial se vai decidir essa situação e certamente que vão aparecer coisas boas.
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4: E agora seguimos com o perfil do jogador neste produto 100% palavra.
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6: Marc-André Ter Stegen, nascido a 30 de abril de 1992 em Mönchengladbach, na Alemanha, é um guarda-redes altamente valorizado, conhecido pela sua agilidade e capacidade de jogo com os pés. Iniciou a sua carreira profissional no Borussia Mönchengladbach, onde fez a sua estreia na Bundesliga em 2011. Durante a sua estadia no Borussia, destacou-se como um dos melhores guarda-redes jovens da Liga Alemã. Em 2014, Ter Stegen transferiu-se para o Barcelona, onde rapidamente se estabeleceu como um dos melhores guarda-redes do mundo. No Barça, teve um impacto significativo, ajudando o clube a conquistar vários títulos, incluindo a Liga dos Campeões em 2015. A sua habilidade em jogos de passes, bem como a sua destreza em defender penaltis, foram amplamente elogiadas. Nas últimas temporadas, Ter Stegen continuou a ser uma peça fundamental para os catalães, mantendo uma alta performance na La Liga e nas competições europeias. A sua liderança e consistência na baliza ajudaram o clube a competir ao mais alto nível, ainda que passe por um momento mais delicado, e a garantir posições de destaque. Além da sua carreira em clubes, também é um membro regular da seleção alemã, contribuindo com a sua experiência e habilidade nas competições internacionais.
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4: E seguimos agora nesta emissão com mais um craque da Liga Portuguesa.
6: Vítor Damas, nascido a 8 de outubro de 1947 em Lisboa, é amplamente considerado um dos maiores guarda-redes da história do futebol português e uma das maiores lendas do Sporting Clube de Portugal. Com uma carreira que se estendeu por mais de duas décadas, Damas é muitas vezes referido como Eusébio das Balizas, um apelido que sublinha a sua relevância e impacto no futebol nacional, semelhante àquele que Eusébio teve como avançado. Damas iniciou a sua ligação ao Sporting nas camadas jovens, tendo ingressado no clube de Alvalade aos 14 anos. A sua estreia pela equipa principal aconteceu em 1966, ainda com apenas 19 anos, e rapidamente se afirmou como titular. foi o guarda-redes principal da equipa leonina durante grande parte das décadas de 1960 e 70, disputando 332 jogos na sua primeira passagem pelo clube. Damas destacava-se pela sua agilidade e reflexos rápidos que o tornaram uma referência entre os guarda-redes da sua época, tanto em Portugal como na Europa. Além do seu talento individual, foi fundamental nas conquistas do Sporting durante a sua carreira. Na primeira passagem pelo clube, conquistou dois campeonatos nacionais em 65-66 e 69-70 e uma Taça de Portugal em 70-71. A sua presença na baliza era sinónimo de segurança para a equipa e o seu estilo de jogo foi revolucionário para a posição de guarda-redes em Portugal, onde se destacou por ser um dos primeiros a atuar fora da pequena área, utilizando os pés para ajudar no processo defensivo. Em 1976, Vítor Damas decidiu procurar novos desafios e transferiu-se para o Racing Santander, em Espanha, onde permaneceu por três temporadas. Durante a sua passagem pelo futebol espanhol, o seu nome continuou a ser respeitado, sendo titular absoluto na equipa espanhola. Após a sua experiência internacional, retornou a Portugal, onde jogou no Vitória Sport Clube e no Portimonense, antes de regressar ao Sporting em 1984 para encerrar a sua carreira. Na segunda passagem por Alvalade, Damas conseguiu manter um nível elevado, mesmo já com mais de 35 anos. Esteve presente em mais de 114 jogos nessa fase final da carreira pelo Sporting e conseguiu o feito de se tornar o jogador com mais partidas oficiais pelo clube, superando a marca de 436 jogos, um recorde que se manteve por vários anos. Apesar de não ter conquistado mais títulos nessa fase, o seu retorno foi celebrado pela massa associativa, que via em Damas não apenas um jogador, mas o símbolo do emblema. A nível de seleção, Damas também teve uma carreira longa e respeitada, somando 29 internacionalizações por Portugal. Esteve presente em momentos importantes, incluindo a campanha de qualificação para o Mundial de 86, já no final do seu percurso. Foi sempre reconhecido pela sua classe e liderança dentro de campo. Mais tarde, retirou-se em 1989, aos 41 anos, e permanece uma figura icónica do futebol português. O Sporting honrou o seu legado ao dar o seu nome a uma das portas do estádio José Alvalade e a sua memória continua a ser celebrada pelos adeptos leoninos e pelos entusiastas do futebol em Portugal.
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6: Eric Cantona, também conhecido como Le Roi, ou o Rei em português, é uma figura marcante e controversa no futebol, com uma carreira que influenciou não só dentro de campo, mas também fora dele. Nascido em Marselha, França, em 1966, Cantona começou a sua carreira em clubes menores no país, mas foi no Manchester United que realmente se destacou, transformando-se num ícone da Premier League. Cantona começou a sua trajetória no futebol no Auxerre, clube pelo qual fez a sua estreia profissional em 1983. Durante os primeiros anos da sua carreira, mostrou grande talento, mas também uma personalidade forte e um temperamento imprevisível. Passou por alguns clubes franceses, como o Marselha, o Bordeaux, o Montpellier e o Nîmes, conquistando títulos nacionais, mas sempre com problemas disciplinares. A sua passagem por Marselha foi marcada pela vitória no Campeonato Francês em 1989, mas Cantona não se adaptou completamente ao clube, que culminou na sua transferência para o Nîmes, onde um incidente com o árbitro quase resultou na sua reforma precoce. Após essa fase turbulenta, decidiu buscar uma nova oportunidade em Inglaterra, onde a sua carreira descolaria de forma irreversível. A carreira de Cantona mudou drasticamente ao transferir-se para o Leeds United em 1992. Rapidamente ajudou o clube a conquistar o título da primeira divisão inglesa, mas foi depois da sua transferência para o Manchester United que se tornaria uma verdadeira lenda. Chegando ao Old Trafford em novembro de 1992, Cantona teve um impacto imediato. Os Red Devils, que não conquistavam o título inglês há mais de 25 anos, venceram a Premier League na sua primeira temporada com o francês. Com o seu estilo arrojado, passos precisos e golos decisivos, ajudou a transformar o United numa potência do futebol inglês. Entre 1992 e 97, sob sua liderança, o clube conquistou 4 títulos da Premier League, além de 2 taças de Inglaterra. Cantona sempre foi conhecido tanto pelas suas habilidades com bola quanto pelo seu temperamento explosivo. O episódio mais famoso da sua carreira ocorreu em 1995, quando durante uma partida frente ao Crystal Palace deu um pontapé num adepto adversário que o insultou da bancada. Esse incidente resultou numa suspensão de 8 meses, um dos momentos mais controversos da história do futebol inglês. Apesar disso, quando retornou da suspensão, Cantona rapidamente recuperou a sua forma e liderou o Manchester United em mais uma conquista da Premier League em 1956. Esse foi um dos momentos que cimentou o seu status de rei, tanto pelo seu carisma quanto pela sua importância dentro de campo. Surpreendentemente, Cantona anunciou a sua retirada em 1997, aos 30 anos, no auge da sua carreira. Decidiu então seguir outros caminhos, incluindo uma carreira como ator e envolvimento com o cinema e arte. Fora dos campos, o francês sempre foi conhecido pela sua personalidade forte, pensamentos filosóficos e declarações marcantes que alimentaram a sua aura de enigma e fascínio. O avançado deixou um legado profundo no Manchester United e no futebol mundial. Foi nomeado em 1994 como jogador do ano para a Associação de Jogadores Profissionais Ingleses e em 2001 foi eleito o jogador do século pelos adeptos do United. A sua influência no renascimento do clube e na Premier League é inegável, sendo lembrado como um dos maiores jogadores da história do futebol inglês. A carreira de Eric Cantona foi marcada tanto pelo brilhantismo dentro de campo como pela sua irreverência fora dele. Ícone do Manchester United e da Premier League, Cantona não só ajudou a transformar o clube numa potência global, como também redefiniu o papel de uma estrela do futebol, combinando talento, liderança e uma personalidade única. Mesmo após a sua retirada, continua a ser uma figura reverenciada e uma das personalidades mais influentes da história do futebol.
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21: São 7 da manhã e 59 minutos.
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5: O jogador Issa Domier neve no terceiro reforço do Sporting Club no Clube de Portugal para na temporada 2026-2027. O atleta foi contratado ao Veneza por 20 milhões de euros, mais 6 em variantes, numa transferência que o jovem médio de 22 anos qualifica como o passo mais importante na sua carreira. Domier cresceu no futebol italiano, com formação no Cesareno e na equipa do Albino Leve. Estreou-se muito jovem, com apenas 18 anos, na Série C italiana. Seguiu-se na ligação ao Veneza, onde realizou duas temporadas de grande nível, particularmente na segunda, onde teve um papel de destaque no regresso do clube ao principal escalão de Itália, 38 jogos, 10 golos e 2 assistências, como registro por parte do jogador. O internacional de sub-21 de Itália diz que tem características parecidas com os de Paulo Pogba. No Sporting, Domier vai ter assim a primeira oportunidade de lutar por títulos ao mais alto nível. A possibilidade de jogar pela primeira vez na Liga dos Campeões também pesou na decisão de rumar a Lisboa. O médio assume que está ansioso por se estrear em Alvalade, diante dos adeptos.
3: Sono sicuramente molto molto contento. Posso dire che sono molto fortunato perché è un club molto molto importante, come si vede. 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
5: O mais recente reforço dos Leões, por sinal, o quinto mais caro da história do clube, deixou uma mensagem ambiciosa dirigida aos adeptos, assumindo que está pronto para ajudar a equipa do Sporting. Ainda dentro do tema leonino, o processo ainda não terá arrancado em termos formais no que se refere à renovação de contrato de Daniel Bragança com o Sporting, mas segundo foi possível apurar, o médio está a despertar cobiça entre alguns emblemas do futebol europeu e não é de descurar-se. Longe disso, na possibilidade de abandonar Alvalade neste defeso. O internacional de sub-21 quer ficar no clube leonino, mas Chabna também sente que, apesar das lesões graves, que lhe foram cortando a possibilidade de jogar Chabna com muito mais regularidade, não tem sido aposta na primordial dos técnicos. Chabna, com quem Chabna tem trabalhado na equipa principal leonina, nomeadamente Ruben Amorim, Chabna João Pereira e Rui Borges, pelo que, na saída, embora possa acontecer Chabna com alguma mágoa, pode ser a melhor opção para o jogador. Nos contactos já existentes entre a administração da SAD, nos jogadores e os seus agentes, de momento ainda não há uma divergência significativa entre o requerido para prolongar o vínculo e o oferecido pelos dirigentes leoninos. Rui Borges dá total aval à continuidade do jogador, não só pela qualidade futebolística que lhe é intrínseca, mas também pelo peso que tem no balneário, pelos anos que já leva na ligação ao clube e por integrar a estrutura de capitães da equipa num conjunto que deverá perder Morten Hjulmand. Apesar do contexto não ser o mais agradável para os responsáveis verdes e brancos, pois o Escardino vai entrar no derradeiro ano de contrato, estes não se mostram muito pelos ajustes e vão requerer uma verba para rondar os 12 milhões e meio de euros para abrir em mão dos jogadores que, apesar de não contabilizar qualquer internacionalização sénior, tem vasto currículo nas camadas jovens, no momento 37 jogos e 2 golos de Guinness ao peito. E este é sempre um tema ao qual no mercado é sensível, o de futebolistas com historial nos escalões jovens e formatos em escolas de excelência como a Leonina, que já deu ao mundo 2 bolas de ouro, no caso Luís Figo e Cristiano Ronaldo. Face na conjuntura descrita, no Ribatejano, de Fazendas de Almeirim, aos 27 anos pode sentir que nesta poderá ser a última oportunidade de conseguir um bom contrato noutras paragens, algo que é assinado neste momento. Ainda muita água vai correr, debaixo das pontas, e o fator emocional de quem nem na casa do Leão. Em 2007, ou seja, há 19 anos, pode levar que Bragança mantenha na sua ligação ao clube de Lisboa. Mas o certo é que no seu nome não passa despercebido ao panorama do futebol europeu. A porta de saída de Alvalade pode abrir-se. Isso é praticamente uma certeza. Contratado no final de julho do ano passado, o Southampton, a troco de 7 milhões e meio de euros, na Betnarek, na Escola Dragão, com uma tarefa exigente sobre os ombros, assumir a liderança do reduto defensivo do Futebol Clube Porto, que na época anterior havia denotado a falta de uma voz de comando, mas o polaco não vacilou à boleia da experiência acumulada em 8 épocas no futebol inglês, 254 jogos no Southampton e 4 no Aston Villa. O camisola 5 encaixou na perfeição nas ideias de Francesco Farioli e ajudou a devolver a estabilidade à linha mais recuada e fez-o de forma contundente, reclamando para si a responsabilidade de coordenar movimentações e, quando o momento assim exigiu, puxar pelo grito, mas também saindo em defesa dos colegas ou confortando-os em momentos menos positivos. Terminada a temporada, o resultado está à vista. Os Dragões resgataram o título nacional que fugia há 4 anos, com Bednarek em pleno de grande destaque. Este xerife foi o terceiro jogador mais utilizado, na sobra de Diogo Costa e Victor Froholt o superaram com praticamente 4 mil minutos somados, cultivando estatuto junto da massa adepta de Farioli e da estrutura, de tal forma que na ideia do central como capitão sem braçadeira ganhou uma forma concreta. Menos de um ano depois de chegar ao Futebol do Porto, Bednarek entrou na hierarquia de capitães da equipa. De acordo com informações recolhidas pela Gol FM, a decisão de incluir o internacional polaco no lote de líderes do plantel foi tomada após a saída de Stefan Eustáquio para o Los Angeles Futebol Clube no início de fevereiro. O luso-canadiano era um dos subcapitães da equipa, juntamente com Cláudio Ramos, Nolan Varela e João Costa. Diogo Costa, como sabe, é dono da braçadeira, mas ao deixar o Dragão, abriu lugar na entrada de Bednarek na hierarquia. Os sinais, de resto, foram surgindo paulatinamente, desde cedo, que na ausência de Varela no 11, era no defesa de 30 anos, que se colocava ao lado de Diogo Costa na hora de escutar as indicações da equipa de arbitragem antes do pontapé de saída. Isto porque as equipas que têm um guarda-redes capitão, podem nomear um jogador de campo para dirigir-se ao árbitro durante todo o jogo. Quando este não jogou, essa responsabilidade coube a Bednarek, no sinal claro de confiança de Farioli na frieza e capacidade de argumentação do polaco de olhos no futuro. Neste, também um indicador da importância do camisola 5 no projeto portista. Eustáquio deve voltar ao Olival após participar do Mundial, mas uma vez que entra no último ano de contrato com a Liga, o Futebol Clube do Porto dificilmente irá permanecer no plantel dos Dragões, até porque a SAD já está em campo na procura de um o médio para compor o miolo. Caleb está referenciado como outras opções, como tal Bednarek. É presença firme nas escolhas da braçadeira de capitão do clube, campeão nacional, e chega na 2026-2027 com estatuto reforçado. Na entrada para a segunda temporada de azul e branco, Bednarek é já uma das vozes mais respeitadas do balneário do Futebol Clube do Porto, e no relevado o cenário repete-se no xerife, na peça fundamental para a Francesco Farioli. A reta final da temporada de Jedne Bednarek dividiu-se entre no clima de festa, pela conquista do 31º título de campeão nacional do Futebol Clube do Porto, e o sobressalto perpetuado na madrugada do dia 9 de maio na residência dos jogadores e da família localizada na Foz. Após esse episódio, e apesar de ter ido treinar na manhã seguinte, no central foi poupado na deslocação à Vila das Aves com o campeonato já no bolso, e os dragões perderam por 3-1 após o apito final. Farioli realçou a importância do polaco na manobra da equipa. Bednarek encontra-se atualmente ao serviço da seleção da Polónia e na ponta, no 11 inicial, no encontro particular da Nigéria, de Zaidu e Mofi. Antes, na derrota com a Ucrânia, por 2-0, não saiu do banco de suplentes, Kivior e Pietuszewski acabaram por ser titulares. O treinador Marco Silva abandonou o comando técnico do Fulham. A confirmação foi dada pelo clube inglês, sendo que o português tinha informado que não iria aceitar a proposta de renovação, o que deixa com o caminho aberto para assinar contrato com o Sporting Lisboa e Benfica. Através de um comunicado, os Cottagers recordam o técnico português e agradecem os 5 anos na frente da equipa principal. O emblema partilhou uma carta aberta de Marco Silva para os adeptos, não te fala da importância do apoio que sentiu ao longo das épocas e garante que mais tarde ou mais cedo vai regressar a esta mesma equipa. De momento, o jogador do plantel do Benfica que mais se valorizou ao longo da temporada 2025-2026, surge como a principal venda em que a perspectiva para a SAD encarnada no mercado de transferências de verão é Shell Group no Benfica, na ponta, num valor mínimo de 40 milhões de euros pela transferência do internacional norueguês de 22 anos, acreditando ainda que o montante poderá subir, convocado pela seleção da Noruega para o Campeonato do Mundo. Shell Group terá nesse palco uma oportunidade para aumentar ainda mais o seu valor de mercado, cenário que poderá levar clubes interessados a antecipar negociações para garantir o atleta. Apesar de ser visto como um dos elementos a manter no plantel, fruto de uma segunda metade de temporada 2025-2026 bastante positiva, a necessidade do Benfica em realizar encaixe financeiro para reinvestir na equipa coloca no jovem extremo na porta de saída. Outro fator que reforça a possibilidade de transferência é a vontade do jogador. Shell Group pretende sair neste verão, apesar de ter contrato com o Benfica até 2028, com uma cláusula de rescisão fixada nos 100 milhões de euros. Recordar que o internacional norueguês esteve muito próximo de deixar a luz em janeiro, com o Clube Brugge a apresentar uma proposta na ordem dos 10 milhões de euros num acordo praticamente fechado entre clubes e jogadores, que inclusivamente teve literalmente nas malas feitas na Bélgica. Todos

0: jornal em várias sondagens oriundas de Itália. O objetivo do jogador passa por dar um salto na sua carreira e continuar a competir ao mais alto nível, nomeadamente na Liga dos Campeões. Recordar que o Benfica falhou a qualificação direta para a prova milionária, estando obrigado a discutir sempre nas duas pré-eliminatórias de playoff para chegar às contas da fase de Liga da Liga Europa. Ainda assim, caso a transferência não se concretize neste mercado, o SAD deverá avançar com uma proposta de renovação de contrato, procurando salvaguardar no futuro do jogador, cujo vínculo no atual termina em 2028. Contratado ao Nordsjælland em janeiro de 2023, quando tinha apenas 18 anos, um negócio que poderá ter atingido nos 14 milhões de euros com objetivos. Kjeldrup era então um dos mais promissores da Europa após um período inicial de adaptação, afirmar-se agora como um dos principais ativos do Benfica e uma das figuras mais valorizadas do plantel. Era algo que estava na sua mente neste momento. A saída de Kjeldrup apresenta-se como o cenário mais provável no Sport Lisboa e Benfica. A seleção nacional cumpriu o segundo dia de treinos na preparação do embate diante do Chile no próximo sábado. Pelas 18h45, o selecionador Roberto Martínez não contou de novo com Nuno Mendes, Vitinha, João Neves e Gonçalo Ramos, quarteto do PSG, que desfruta de alguns dias de férias após a conquista da Champions. Estes jogadores deverão juntar-se ao grupo até no próximo sábado. Na cidade do futebol, na seleção masculina, foi recebida no relvado pela seleção feminina. Entre abraços e fotografias, Dolores Silva deixou uma mensagem de incentivo. Seguiram-se exercícios em grupo, com Cristiano Ronaldo, acompanhado por Francisco Conceição, Francisco Trincão, João Félix, Pedro Neto, Gonçalo Guedes e Rafael Leão. No outro círculo, estiveram Ruben Dias, Bruno Fernandes, Samu Costa, Nelson Semedo, Gonçalo Inácio e Diogo Daló. E no terceiro grupo, estiveram Bernardo Silva, João Cancelo, Tomás Araújo, Mateus Nunes, Renato Veiga e Ruben Neves. Quanto aos guarda-redes, o quarteto liderado por Diogo Costa começou a trabalhar-se num relevado distinto, mas longe da comunicação social. O guardião Ricardo Velho foi, de resto, o porta-voz do grupo de trabalho no estágio para o Mundial 2026. Em conferência de imprensa, o quarto guarda-redes das esquinas relativizou a impossibilidade de estar sequer no banco durante o Mundial 2026 e assume-se completamente motivado.
1: A motivação de representar o nosso país é... acho que não há motivação maior e, para mim, é um prazer poder estar aqui e poder ajudar, seja em que função for. Eu quero é ajudar naquilo que for preciso e ajudar a equipa a ganhar, e certamente vamos fazer um grande campeonato do mundo. Não há grande preparação, lá está. Para nós, para mim, pelo menos, é um prazer poder estar aqui. Logo por aí, seja em que função for, e representar o nosso país num campeonato do mundo, acho que é o culminar de muito trabalho. É um sonho não só meu, de toda a minha família, de todos os portugueses, acho eu, e estou preparado para ajudar, e é isso. Acho que logo por aí, o facto de quererem que eu esteja aqui é muito bom sinal, é sinal que eu também estou a fazer um bom trabalho, e é continuar a cada dia ajudar, a cada dia trabalhar mais, e o futuro logo se vê, mas claro que o objetivo é continuar sempre a estar presente na seleção, e isso será sempre um bom indicador.
0: A seleção nacional defronta neste sábado pelas 18h45 o Chile, naquele que, no penúltimo jogo de preparação para o Mundial, o último na teste antes do arranque da grande competição de seleções, está marcado para no dia 10 de junho pelas 9:15 da noite, diante da seleção da Nigéria, na estreia no Mundial 2026, está agendada para o dia 17 de junho, pelas 6 da tarde, na hora de Portugal, diante da República Democrática do Congo. O Grupo K conta também com Uzbequistão e Colômbia. O treinador José Manuel Aira continua no comando técnico do Futebol Clube da Fiel. O técnico assumiu o comando dos Durienses em setembro, garantindo a manutenção na segunda Liga com 11 vitórias em 29 jornadas. No espanhol de 50 anos, que vai assim continuar ao leme dos penafidelenses na próxima temporada, mostra-se motivado para continuar a fazer um bom trabalho. O Futebol Clube da Fiel fechou o campeonato no 14º lugar, na pior classificação desde a subida, em 2009. José Manuel Aira, antes de treinar o Futebol Clube da Fiel, passou por equipas como a formação B, do Alavés, assim como também por França e Croácia. O presidente do Conselho de Arbitragem da Federação Portuguesa de Futebol, Luciano Gonçalves, defendeu a possibilidade de ampliar o protocolo do vídeo-árbitro, passando a incluir a correção de pontapés de canto, mal assinalados e outras situações de jogo que atualmente não estão abrangidas pela tecnologia. Atualmente o VAR intervém apenas em lances relacionados com golos, grandes penalidades, cartões vermelhos diretos e erros de identificação dos jogadores, mas o responsável entende que esse âmbito pode ser progressivamente alargado em linha com a evolução do futebol e das orientações.

0: Esta International Football Association Board, à margem da BNRF Summit no Porto, Luciano Gonçalves sublinhou a importância de continuar a melhorar o protocolo. O dirigente defendeu ainda que eventuais alterações devem ser implementadas de forma estruturada, com vista a uma aplicação a curto ou médio prazo, tanto em Portugal como a nível internacional. No entanto, deixou claro que a decisão final sobre a introdução das novas regras não depende apenas da arbitragem, mas também do entendimento entre a Liga Portugal de Futebol Profissional e a Federação Portuguesa de Futebol. Também o árbitro da Associação de Futebol de Lisboa, Tiago Martins, manifestou abertura na evolução do sistema, considerando positiva qualquer medida que contribua para aumentar a verdade desportiva. No mesmo contexto, foi ainda abordada a possibilidade do agravamento das sanções aplicadas a comportamentos ofensivos dirigidos à arbitragem. Luciano Gonçalves mostrou-se favorável à medida, defendendo que uma postura mais rigorosa na proteção do futebol e dos seus agentes é positiva para toda a gente. Tiago Martins reforçou essa ideia, lembrando que a proposta ainda terá de ser ratificada em Assembleia Geral da Federação Portuguesa de Futebol, sublinhando que a mesma vai ao encontro das posições já defendidas pela Associação Portuguesa de Árbitros de Futebol, sobretudo no combate à violência verbal e à descredibilização da arbitragem através de declarações públicas ou através das redes sociais. A jogadora Carolina Santiago considerou que a seleção feminina portuguesa está totalmente concentrada em fechar-se no primeiro lugar do grupo 3 da Liga B de qualificação para o Mundial de 2027. A atleta enalteceu o ambiente vivido na concentração da equipa orientada por Francisco Neto e deixou claro o objetivo para nas duas jornadas que faltam, assumindo que no pensamento passa apenas por vencer os jogos. A seleção nacional feminina lidera no grupo com um pleno de 12 pontos e já assegurou a presença no play-off de qualificação, mas na liderança poderá ser decisiva no sorteio da próxima fase. A Armada Lusa recebe a Letónia nesta sexta-feira no estádio António Coimbra da Mota e fecha na fase de grupos diante da Finlândia no dia 9 de junho. A equipa portuguesa pode garantir-se desde já na liderança caso vença na Letónia e a Finlândia não derrote na Eslováquia. Na avançada do Sporting, que soma 3 golos em 7 internacionalizações, Abna admitiu que a ambição de voltar a marcar por Portugal é algo real. A jovem internacional enalteceu também a evolução que sente desde que entrou neste grupo principal da seleção. Kika Nazaré, Andréa Jacinto, Dolores Silva, Nádia Gomes, Sabine, Alice Marques foram as jogadoras que chegaram mais tarde na concentração, numa reta final em que Portugal quer manter o pleno e subir mais um patamar para aceder ao Mundial de 2027 do futebol feminino. O Ministério Público recebeu a informação relativa aos desacatos do jogo Nuno Álvares-Benfica, no segundo jogo da final do Campeonato Feminino de Futsal, por parte da Autoridade para a Prevenção e Combate à Violência no Desporto. Segundo esta autoridade, à dimensão pública e à repercussão das imagens difundidas nas redes sociais e na comunicação social relativas aos desacatos na bancada, no pavilhão do Nuno Álvares, em FAF, está em causa um ilícito criminal de natureza pública. A Autoridade para a Prevenção e Combate à Violência no Desporto procederá ao envio ao Ministério Público de toda a informação compilada que se figure útil para a persecução da justiça, atendendo à competência das autoridades judiciárias na investigação da matéria criminal, lê-se no comunicado. A confusão deu-se na 4 minutos e 19 segundos do final do encontro, quando Angélica Alves, jogadora do Benfica, cometeu uma grande penalidade ao desviar uma bola com a mão no interior da área, um lance que acabou por ditar a sua expulsão. A decisão da equipa de arbitragem deixou a jogadora do Benfica revoltada, na protestar, enquanto saía da quadra, comportamento que gerou insultos por parte de um espectador no setor da equipa fafense. Por via desta troca de palavras, outro espectador deixou o setor reservado aos adeptos do Benfica e confrontou o adepto do Nuno Álvares, gerando uma confusão à qual afluíram praticamente todas as jogadoras, o que motivou as árbitras Andréa Santos e Raquel Santos a suspenderem o jogo e ordenarem a recolha das equipas aos balneários. Contas feitas, 32 minutos depois, o jogo foi retomado com o Benfica a vencer por 4-1, igualando a final discutida na melhor de 5 jogos, estendo o terceiro embate agendado para na sábado pelas 9:30 da noite no Pavilhão da Luz.
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2: Espero ficar até dia 19 para trazermos a taça e depois disso tudo vê-se o futuro e vê-se tudo o resto. Mas o importante agora é focar aqui, focar na seleção, aproveitar ao máximo, tentarmos ir com tudo para voltar só após o 19. E que seja um grande mundial para nós.
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4: São 8h23.
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4: Gola Fiel. Vamos lá olhar agora para mais um gigante adormecido aqui na primeira Rádio Desporto.
5: O Ajax, fundado em 1900 em Amsterdão, é um dos clubes mais vencedores e respeitados da Europa, conhecido pelo estilo ofensivo e por uma academia que revelou grandes talentos para o futebol mundial. O emblema neerlandês começou a consolidar-se na década de 1960 com o revolucionário estilo de jogo do futebol total, implementado pelo treinador Rinus Michels e protagonizado pelo lendário Johan Cruyff. Este sistema, onde todos os jogadores podiam ocupar várias posições, mudou a forma de jogar e tornou o Ajax uma referência global. Na década de 1970, o clube dominou a Europa ao vencer a Taça dos Campeões Europeus 3 vezes consecutivas, em 1971, 72 e 73, com Cruyff como o principal astro e Michels como o grande estratega. Este período de ouro solidificou o Ajax como um dos gigantes do futebol e a filosofia do jogo do futebol total influenciou gerações de treinadores e jogadores em todo o mundo. Além das conquistas europeias, o Ajax dominava também no cenário doméstico, colecionando títulos do campeonato neerlandês e tornando-se sinónimo de futebol espetáculo. Após alguns anos sem grandes títulos europeus, a equipa voltou ao topo na década de 1990 com uma geração de ouro formada nas suas academias, incluindo jogadores como Edgar Davids, Clarence Seedorf, Patrick Kluivert e Marco Overmars. Com Louis van Gaal como treinador, o clube conquistou a Liga dos Campeões em 1995 ao vencer o Milan, consolidando-se novamente como uma força europeia. Este sucesso deveu-se mais uma vez ao compromisso com a formação de talentos, uma das marcas do Ajax ao longo da sua história. O início dos anos 2000 trouxe desafios financeiros ao clube, o que os obrigou a vender muitos dos seus talentos jovens para clubes maiores. Apesar das dificuldades em manter os principais jogadores, o Ajax continuou a dominar o futebol neerlandês e a formar talentos que viriam a brilhar internacionalmente. Esta política de formação rendeu frutos ao longo das décadas e é uma das principais razões pela qual o Ajax permanece competitivo no cenário europeu. Nos últimos anos, o clube voltou a ser destaque na Liga dos Campeões, em particular na temporada de 2018-2019, quando eliminou gigantes como o Real Madrid e a Juventus, chegando até às meias finais. Essa campanha memorável, com jovens talentos como Frankie de Jong e Matthijs de Ligt, reacendeu o entusiasmo em torno do clube e destacou a excelência da sua academia. Mesmo num cenário de recursos limitados em comparação aos grandes clubes europeus, o Ajax continua a ser admirado pelo seu futebol atrativo e pela aposta nos jovens, preservando a herança do futebol total que transformou o clube numa lenda viva do futebol mundial. Hoje, o emblema permanece um dos maiores símbolos do futebol ofensivo e da formação de talentos, mantendo viva a sua tradição e a sua identidade, características que o tornam um dos clubes mais fascinantes do futebol mundial.
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5: A era de Sir Alex Ferguson à frente do Manchester United entre 1986 e 2013 é ainda uma das mais icónicas da história do futebol. Em quase três décadas no comando dos Red Devils, Ferguson transformou um clube que vivia de memórias passadas numa verdadeira potência mundial, conquistando um impressionante número de títulos e consolidando a sua posição como um dos maiores treinadores de todos os tempos. Com um total de 38 troféus, incluindo 13 títulos da Premier League, duas Ligas dos Campeões e 5 taças de Inglaterra, Ferguson moldou o Manchester United e deixou um legado incomparável. Quando o escocês chegou ao clube em novembro de 1986, o Manchester United estava longe de ser o gigante europeu que conhecemos hoje. Na altura, o clube enfrentava uma seca de títulos da Liga, que durava desde 1967, e tinha dificuldades em competir com rivais como o Liverpool, que dominava o cenário inglês. Os primeiros anos de Ferguson em Old Trafford foram difíceis e até houve especulações sobre uma possível demissão após resultados decepcionantes, porém o treinador escocês manteve a confiança da direção e a vitória na Taça da Inglaterra em 1990, após um dramático replay contra o Crystal Palace, foi o ponto de viragem que iniciou a construção de uma dinastia. Nos anos seguintes, Ferguson começou a estruturar uma equipa vencedora. Foi pioneiro na aposta em jovens talentos da academia, estratégia que ficaria conhecida pela introdução da famosa classe de 92, que incluía jogadores como David Beckham, Ryan Giggs, Paul Scholes, Gary Neville e Nicky Butt. Estes jovens formariam o núcleo de uma equipa que se tornaria dominante, combinando o seu talento com as contratações criteriosas de Eric Cantona, Roy Keane e Peter Schmeichel. O sucesso não tardou a chegar e em 1993 o United venceu a sua primeira Premier League sob o comando de Ferguson, pondo fim a um jejum de 26 anos. A década de 1990 foi marcada pelo domínio doméstico dos Red Devils, com Ferguson a guiar o clube a 6 títulos da Premier League, 4 taças de Inglaterra e, em 1999, à glória europeia com a conquista da Liga dos Campeões. O ano de 99 foi particularmente especial, já que o United conseguiu o inédito treble, vencendo a Premier League, a Taça de Inglaterra e, para além do título de campeão europeu, num feito nunca antes realizado por um clube inglês. A final da Liga dos Campeões em Camp Nou contra o Bayern de Munique foi um dos momentos mais dramáticos da história do futebol. Perdendo por 1-0 até aos 90 minutos, o United virou o jogo nos descontos com golos de Teddy Sheringham e Ole Gunnar Solskjaer, selando uma vitória épica por 2-1. Ferguson continuou a evoluir a equipa ao longo dos anos, mostrando uma capacidade notável para se adaptar às mudanças no futebol. No início dos anos 2000, com a saída de jogadores-chave como Beckham e a reforma de outros veteranos, Ferguson renovou a equipa com contratações que voltariam a colocar o United no topo. Nomes como Cristiano Ronaldo, Wayne Rooney e Nemanja Vidić desempenharam papéis cruciais na segunda era dourada do clube, que culminou em mais uma conquista da Liga dos Campeões em 2008, numa final histórica contra o Chelsea em Moscovo, decidida nos penaltis. O United de Ferguson estabeleceu-se como um dos clubes mais temidos da Europa, ganhando a Premier League repetidamente e acumulando troféus nacionais e internacionais. A capacidade dos escoceses para gerir egos, desenvolver jovens jogadores e tirar o melhor dos seus plantéis, independentemente das mudanças, fez dele uma figura única no desporto. Além disso, a sua rivalidade com treinadores como Arsène Wenger, do Arsenal, e José Mourinho, do Chelsea, adicionou ainda mais drama à Premier League. A longevidade de Ferguson no cargo foi acompanhada por um espírito competitivo inabalável e uma busca constante pela excelência. A vitória na Premier League de 2013, a última da sua carreira, foi um final adequado para uma trajetória de sucesso. Após anunciar a sua retirada no final dessa época, Ferguson deixou o United com 13 títulos da Premier League, um recorde que provavelmente permanecerá por muitos anos. A sua última época foi marcada pela liderança de Robin Van Persie, cuja contratação em 2012 foi um golpe estratégico que garantiu o título com facilidade. Quando Ferguson se despediu em 2013, o futebol inglês perdeu uma das suas figuras mais icónicas e o Manchester United entrou numa nova era sem o líder que os guiara durante quase três décadas. O impacto de Ferguson vai muito além dos títulos, moldou a identidade do clube, desenvolveu uma cultura de vitória e foi o arquiteto de algumas das equipas mais emocionantes da história do futebol mundial. O seu legado em Old Trafford permanece intacto e o seu nome será sempre sinónimo de sucesso no Manchester United e no futebol global.
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1: São 8 da manhã e 32 minutos.
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1: Em direto dos estúdios Golo FM, as notícias da metade da hora, com José Carlos Leal.
9: O treinador português José Marreco está de regresso ao ativo. Marreco é o novo técnico da formação do State Tuzien para na temporada 2026-2027, aceitando pela primeira vez um desafio fora de Portugal na Tunísia. José Marreco, de 38 anos, volta a orientar uma equipa depois de ter estado afastado dos bancos durante a última temporada. O técnico estava sem clube desde o final de 2024-2025, temporada em que comandou o Farense e terminou com a descida dos Algarvios na 2ª Liga. O técnico conta ainda com passagens pelo Gil Vicente e pelo Tondela, na 1ª Liga, na experiência que agora leva para o futebol tunisino. Pedro Ferreira, até agora diretor de Pareb na formação do Clube Desportivo Tondela, morreu aos 38 anos. Os Beirões deram a conhecer o luto, via comunicado. Neste momento, todos despedem-se não só de um homem, mas também de um pai, filho e amigo, que vai deixar muitas saudades. Neste momento, todos e consternação, o Clube Desportivo Tondela endereça à família enlutada e aos amigos nas mais sentidas condolências. O diretor desportivo Pedro Ferreira nasceu em 1987, em Santa Maria da Feira, e residia em Tondela, onde assumiu a direção dos escalões de formação. A direção da claque do Tondela, na Febre Amarela, emitiu também um comunicado, assumindo que o antigo associado da claque, e com um grande amor pelo Clube Desportivo Tondela, Pedro dedicou grande parte do seu tempo à formação do clube, contribuindo de forma incansável para o crescimento de muitos jovens atletas. Despede-se desta forma na claque da formação tondelense. A FIFA e o IFAB aprovaram um conjunto de alterações nas leis de jogo, que vão entrar em vigor no Campeonato do Mundo de 2026, de forma geral, a partir do dia 1 de julho, com impacto direto no comportamento dos jogadores no tempo útil de jogo e também no protocolo do VAR. Entre as mudanças mais relevantes está a introdução de uma nova sanção disciplinar para qualquer jogador que tape a boca ao dirigir-se a outro agente desportivo, em contexto de confronto, será expulso com cartão vermelho direto. Na medida, foi explicada por Sabina Colina, presidente do Comitê de Arbitragem da FIFA, em conferência de imprensa aos jornalistas. Acaba por assumir o próprio Colina, que é algo que vai ser sempre punido com vermelho, porque é algo que um jogador faz de forma propositada e não instintiva. Todos esperam que os jogadores não tenham mais este tipo de comportamento, explicou o antigo árbitro italiano. Na decisão surge meses depois de um episódio envolvendo Gianluca Prestiani do Benfica e Vinícius Júnior do Real Madrid durante o play-off da Liga dos Campeões, em fevereiro. Situação que motivou um processo disciplinar por parte da UEFA e colocou este tipo de comportamento sob maior escrutínio. As alterações não se beneficam por aqui. A FIFA pretende reduzir as perdas de tempo e aumentar o tempo útil de jogo, passando a penalizar atrasos na reposição de bola, em pontapés de baliza e lançamentos laterais. Caso o reinício ultrapasse 5 segundos após a indicação do árbitro, pode ser entregue automaticamente à equipa adversária, com exceções pontuais definidas pelo protocolo. Também nas substituições haverá regras mais apertadas. No jogador substituído terá 10 segundos para abandonar o relevado pela zona mais próxima. No caso contrário, o jogador que vai entrar terá de guardar 1 minuto fora de campo e apenas poderá entrar na paragem seguinte de jogo. Nesta medida, já teve impacto direto em competição, incluindo um jogo particular entre Islândia e Japão. No capítulo das lesões, os jogadores nascidos só poderão regressar ao jogo na primeira interrupção, após cumprirem 1 minuto fora das 4 linhas, com exceção de situações mais graves, como lesões na cabeça, colisões entre os jogadores da mesma equipa e intervenções ao guarda-redes. Por fim, o VAR passa também a ter um papel mais abrangente, podendo intervir em situações de segundo cartão amarelo, mostrado de forma incorreta, erros de identidade disciplinar e pontapés de canto mal assinalados, desde que a correção seja imediata e sem impacto no ritmo da reposição de bola. Sendo de base de defesa central do Sporting que recupera de lesão muscular, que na contraída, num treino, antes do jogo, na contra, no Rio Ave, da 33ª jornada, e prossegue a recuperação inserido na convocatória da Bélgica para o Mundial. De base, na semelhança de Luque Bacchio, que estão entre os convocados da Bélgica para o Mundial. Inicialmente foi apontado um período de inatividade de 6 semanas, após ter sido autorizado pelo Sporting a deslocar-se à Bélgica para fazer reavaliação numa clínica em Antuérpia, tendo em risco na participação no Mundial. Rudi Garcia, selecionador dos belgas, fez um ponto de situação clínica do central leonino antes do particular com a Croácia, assumindo neste selecionador que o Zenit Bast não está juntamente com a seleção e com um grupo de trabalho, porque o mais importante é recuperar a 100% a reabilitação que dele está a andar de forma muito positiva. Não querem fazer um prognóstico quando irá voltar, acima de tudo o mais importante é que volte na 100%, acabou por assumir o selecionador. Rodri foi uma das figuras em destaque na seleção espanhola e abordou vários dos temas que marcaram a atualidade da equipa, incluindo as especulações que o têm associado ao Real Madrid. Sem alimentar os rumores, no médio, preferiu concentrar todas as atenções no Campeonato do Mundo, deixando claro que qualquer assunto relacionado com o futuro ficará para depois da competição. Neste momento, a sua prioridade passa exclusivamente por ajudar a seleção espanhola a lutar pelo título de campeão mundial de seleções. O jogador do Manchester City considera que chega à competição em boas condições físicas e mentais, apesar de reconhecer que teve menos ritmo competitivo do que em períodos anteriores, acredita que também beneficiou de uma menor carga de jogos, algo que poderá revelar-se importante numa prova tão exigente a nível físico. Questionado sobre o estatuto de favorito atribuído na Espanha por muitos analistas e adeptos, Rodri mostrou alguma prudência. No internacional espanhol considera que o respeito conquistado pela equipa é positivo, mas lembra que as expectativas só ganham valor quando são confirmadas dentro das quatro linhas. Aos 43 anos, no basco Andoni Iraola prepara-se para render-se a Arne Slot no comando técnico do Liverpool, depois de 3 épocas ao leme da formação do Bournemouth, num ciclo que culminou com a qualificação para a Liga na Europa. O técnico espanhol está em negociações com o Liverpool. A informação foi confirmada pelos Reds durante esta semana. Outrora, na defesa do Atlético de Bilbao, Iraola iniciou o percurso enquanto treinador nos chipriotas do AEK Larnaca, passando também pelo Rayo Vallecano em 2020-2021 e 2022-2023. Seguiram-se 3 épocas no Bournemouth com 47 vitórias em 127 jogos. O Liverpool anunciou assim a saída de Arne Slot na última semana. Por França, Florian Maurice, diretor desportivo do Nice, nas últimas 2 temporadas abandona este cargo. O clube francês deu a conhecer que ambas as partes chegaram a um acordo para terminar a ligação. Nice e Florian concordaram mutuamente em terminar na sua colaboração conjunta. O até agora diretor desportivo do clube, Maurice, chegou ao emblema no verão de 2024 e assumiu a liderança da estrutura desportiva, mantendo-se no segundo Nice, comprometido com o projeto desportivo e com o desenvolvimento do clube. Até ao final da ligação, Maurice deixou a sua na passagem pelo Nice bem marcada, sobretudo devido a um episódio particularmente tenso em novembro de 2025, depois da derrota na frente ao Lorient por 3-1, a 6ª consecutiva da equipa na altura. Vários adeptos radicais guardaram a chegada da comitiva ao centro de estágios e confrontaram os jogadores e elementos da estrutura. Florian foi um dos avisados num episódio que também houve relatos de agressões físicas sobre Mofi, antigo jogador do Futebol Clube do Porto, e Boga. O Ajax prepara-se para anunciar o novo treinador da equipa, será Michel Sanchez, que poucos dias antes de deixar o Girona, vai assumir o comando técnico dos neerlandeses, sucedendo assim ao interino Oscar Garcia. A contratação do espanhol foi fortemente influenciada pela presença de Jordi Cruyff como diretor desportivo do clube de Amsterdão, que se revelou determinante para o desfecho das negociações. Aposta num estilo de jogo muito específico, que é uma imagem de marca de Michel, foi outro fator fundamental para a escolha do clube de Amsterdão, apesar da descida do Girona. O Ajax, recorde-se, teve uma época para esquecer, ficou no 5º lugar e quer voltar em força para rivalizar com PSV Eindhoven e Feyenoord.
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13: Benfica!
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15: A versatilidade é uma marca dos melhores, que podem jogar em várias posições e adaptar-se a diferentes sistemas de jogo. É o perfil do jogador que destacamos agora na primeira Rádio Desporto.
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5: Erling Haaland destaca-se como um dos avançados mais dominantes do futebol atual, com uma combinação rara de potência física e uma habilidade impressionante para finalizar. Com 1,94m de altura, alia a sua imponente presença física à agilidade, algo incomum para os jogadores com a sua estatura. A sua capacidade de explosão é um dos traços mais marcantes, fazendo dele uma ameaça constante em transições rápidas e jogadas de contra-ataque, onde utiliza a sua velocidade para desmarcar-se dos defensores com facilidade. Taticamente, Haaland é extremamente eficaz em explorar o espaço entre os centrais, utilizando a sua leitura de jogo para se posicionar de forma ideal na área. O seu movimento sem bola é inteligente e calculado, muitas vezes temporizando as suas corridas para evitar estarem fora de jogo, e surge também no momento exato para finalizar com uma precisão clínica. Seja com o pé direito, esquerdo ou de cabeça, Haaland revela uma versatilidade incomum, o que o torna um dos avançados mais completos da sua geração. No contexto de equipas que jogam em transição, o jogador norueguês é praticamente imparável devido à sua velocidade e força. Porém, mesmo em equipas que preferem manter a posse de bola e enfrentar blocos baixos, o norueguês consegue ser decisivo ao jogar como referência no ataque, segurando a bola e atraindo defesas, o que cria espaço para os seus colegas de equipa. Esta capacidade de se adaptar a diferentes estilos de jogo mostra uma maturidade tática que vai muito além da sua tenra idade. Além disso, o Haaland é também eficaz na pressão alta, utilizando a sua força física para pressionar os defesas adversários e forçar erros, algo que o torna útil não só nas ações ofensivas, mas também na recuperação da posse de bola. Apesar de ser mais conhecido pelos seus golos, a sua ética de trabalho e a intensidade em campo mostram que é um jogador que contribui em várias fases do jogo. Com uma taxa de finalização impressionante e uma mentalidade focada em marcar golos em cada oportunidade, Haaland já se afirmou como uma das principais referências do futebol moderno, sendo sem dúvida um dos avançados mais difíceis de ser neutralizado pelas defesas adversárias.
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15: E está agora na hora de trazer mais um craque da Liga Portuguesa, aqui à Golo FM.
5: Liedson da Silva Muniz, ou simplesmente Liedson, deixou uma marca indelével no futebol português, especialmente no Sporting Clube de Portugal, clube que representou durante grande parte da sua carreira europeia. Nascido a 17 de dezembro de 1977 em Cairo, no Brasil, o avançado começou tarde a sua trajetória no futebol profissional. Após passar por diversos trabalhos fora do desporto, incluindo o de empacotador, ingressou nas divisões inferiores do futebol brasileiro, onde chamou a atenção pela sua capacidade de finalização e mobilidade. A primeira grande oportunidade surgiu em 2002, quando foi contratado pelo Flamengo. No entanto, o verdadeiro salto na carreira aconteceu com a transferência para o Corinthians, onde as suas atuações despertaram o interesse do futebol europeu. Foi o Sporting Clube de Portugal que em 2003 decidiu apostar no avançado de 25 anos, que rapidamente se tornaria um ícone do clube. Na sua chegada a Portugal, Liedson enfrentava o desafio de adaptar-se a um novo futebol, com uma dinâmica distinta daquela do Brasil. No entanto, a sua adaptação foi rápida e notável. Liedson destacou-se de imediato pelo seu faro para o golo e pela agilidade, características que lhe valeram o apelido de Levezinho. A sua capacidade de movimentação inteligente no ataque, aliada a uma frieza notável nas finalizações, tornaram-no numa peça fundamental na equipa do Sporting. Entre 2013 e 2011, Lietzen jogou 313 partidas pelo Sporting, onde marcou 173 golos, sendo 125 na Primeira Liga. Esta marca coloca-o entre os maiores goleadores da história do clube e também da competição. Mais do que apenas um finalizador, Lietzen era um jogador que se destacava pela entrega em campo. A sua capacidade de pressionar os defesas adversários e de estar no lugar certo à hora certa faziam dele um avançado completo, capaz de mudar o rumo de um jogo a qualquer momento. Ao longo da sua passagem pelo Sporting, o Levezinho colecionou momentos inesquecíveis. Um dos seus maiores feitos foi o desempenho em clássicos, especialmente contra o Benfica, rival histórico dos Leões. Lietzen ganhou a reputação de Carrasco dos Encarnados, tendo marcado 15 golos em 22 encontros contra o Benfica, número que o eternizou na memória dos adeptos sportinguistas e gerou um misto de respeito e temor nos rivais. A sua importância para o Sporting foi evidente nos títulos conquistados durante a sua estadia. Embora a tão desejada Primeira Liga tenha escapado, Lietzen ajudou o clube a conquistar duas taças de Portugal em 2006-2007 e 2007-2008 e duas supertaças Cândido de Oliveira em 2007 e 2008 também. Além disso, foi peça-chave na caminhada do Sporting até à final da Taça UEFA de 2005, onde os Leões acabaram por ser derrotados pelo CSKA de Moscovo num jogo disputado em Alvalade. O sucesso e popularidade de Lietzen em Portugal foram de tal forma notórios que em 2009 o jogador foi naturalizado português e passou a representar a seleção nacional. Com a camisola de Portugal, disputou 15 partidas e marcou 4 golos, incluindo um importante tento contra a Dinamarca nas eliminatórias para o Mundial de 2010. Lietzen foi convocado para o torneio realizado na África do Sul, onde ajudou Portugal a atingir os oitavos de final. Apesar do seu peso histórico no Sporting, Lietzen despediu-se do clube em 2011, regressando ao Brasil para representar o Corinthians, onde ainda venceu o Campeonato Brasileiro e a Taça Libertadores. Mesmo com o regresso à sua terra natal, o carinho e o respeito que os adeptos do Sporting lhe dedicam mantiveram-se inalterados, fazendo de Lietzen uma das figuras mais queridas do clube de Alvalade. No início de 2013, regressou a Portugal para uma breve passagem pelo Futebol Clube do Porto, surpreendendo muitos adeptos, dado o seu histórico com o rival Sporting. No entanto, a sua estadia nos Dragões foi curta e discreta, com apenas 7 jogos e um gol marcado. Mesmo sem grande protagonismo no Porto, Lietzen terminou a temporada com a conquista de um título da Primeira Liga, tendo feito inclusive a assistência para o histórico golo de Kelvin no clássico frente ao Sport Lisboa e Benfica, em que os Dragões conquistaram o Campeonato Nacional. Pouco depois, decidiu pendurar as chuteiras, encerrando uma carreira repleta de sucessos e golos memoráveis.
16: Tudo começou na minha volta para o Corinthians, 2011, né? Na seleção portuguesa, eu tive a honra e o privilégio de disputar a Copa do Mundo e ter representado essa camisa com muito orgulho, muito carinho, ter feito um gol na Copa do Mundo contra a Coreia do Norte em 2010. Então, marcou muito.
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3: 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Beh, posso dire che sono molto fortunato perché è un club molto molto importante, come si vede. Beh, perché secondo me per il mio percorso è la strada migliore, cioè il club migliore che mi potrebbe aiutare per il percorso che sto facendo.
17: Vamos lutar sempre pelo melhor, vamos lutar sempre para dar o nosso máximo, para ganhar todos os jogos em que vamos participar. E o grupo está unido, o grupo é um grupo fantástico, sempre muito coeso e certamente vamos fazer um grande campeonato do mundo. Neste momento estou focado em ajudar aqui a seleção e certamente depois do Mundial se vai decidir essa situação e certamente que vão aparecer coisas boas.
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4: São 8h50.
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19: Olhamos agora nesta emissão para os craques mundiais. Apesar da sua ausência no campo, o legado destes jogadores continua a inspirar novas gerações que procuram também alcançar a mesma grandeza. É para ouvir também aqui na primeira Rádio Desporto os craques mundiais com o Hugo Taveira.
5: Marco Van Basten é considerado um dos maiores avançados da história do futebol mundial, tanto pelo seu talento técnico como pela sua capacidade de marcar golos decisivos em momentos cruciais. Nascido a 31 de outubro de 1964, em Utrecht, nos Países Baixos, desde cedo demonstrou um talento inato para o futebol, seguindo os passos do pai, Joop Van Basten, que também jogara profissionalmente. O jovem Marco começou a jogar no clube local, o Utrecht, mas rapidamente atraiu a atenção do Ajax, um dos gigantes do futebol neerlandês, onde ingressou aos 16 anos. Foi no Ajax que Van Basten começou a destacar-se no cenário do futebol internacional. Fez a sua estreia na equipa principal em 1982, substituindo ninguém menos que o Johan Cruyff, uma das maiores lendas do clube. A transição não poderia ter sido melhor. Van Basten não só mostrou que estava à altura do desafio, como rapidamente se tornou o novo talismã da equipa. Na sua primeira temporada completa, em 1983-84, conquistou a sua primeira Bota de Ouro como o melhor marcador da Eredivisie, com 28 golos, um feito que repetiria várias vezes. A sua capacidade de finalização era extraordinária, combinando técnica refinada, inteligência tática e uma incrível habilidade acrobática que lhe permitia marcar golos de todos os ângulos e em todas as circunstâncias. Pelo Ajax, Van Basten conquistou 3 campeonatos neerlandeses, 3 taças dos Países Baixos e, em 1987, a Taça das Taças, onde marcou o único golo na final contra o Lokomotiv Leipzig, em Atenas. A sua carreira nos Países Baixos terminou com um impressionante registro de 128 golos em 133 jogos pelo clube de Amsterdão. Em 1987, Van Basten transferiu-se para o AC Milan, um dos maiores clubes da Europa, que já contava com outros dois dos maiores talentos neerlandeses, Ruud Gullit e Frank Rijkaard. Sob o comando do lendário treinador Arrigo Sacchi, o Milan formou uma das melhores equipas de todos os tempos, com Van Basten como o principal goleador. A sua chegada ao futebol italiano foi inicialmente marcada por dificuldades devido a uma grave lesão no tornozelo, mas após a recuperação, Van Basten mostrou porque era considerado um dos melhores da sua geração. Nos anos seguintes, ajudou o Milan a conquistar 2 títulos da Taça dos Campeões Europeus, em 1989 e 1990, além de 4 campeonatos italianos. Na final de 1989, Van Basten marcou 2 golos na vitória por 4-0 sobre o Steaua de Bucareste, numa das exibições mais dominantes de uma equipa na história do futebol europeu. O avançado continuava a impressionar com a sua técnica, visão de jogo e, claro, com a sua capacidade de concretização. Um dos momentos mais memoráveis da sua carreira aconteceu ao serviço da seleção neerlandesa no Campeonato Europeu de 1988, na Alemanha. Van Basten foi o herói da competição, terminando como melhor marcador com 5 golos, incluindo o golo decisivo na final contra a União Soviética, um remate de primeira quase sem ângulo, que é considerado um dos melhores golos da história das grandes competições. A sua exibição nesse torneio valeu-lhe a primeira das suas 3 bolas de ouro em 1988, 89 e 1992, reafirmando o seu estatuto como o melhor jogador do mundo naquela época. Infelizmente, a carreira de Van Basten foi encurtada devido a sucessivas lesões no tornozelo, culminando na sua reforma precoce aos 30 anos em 1995. O último jogo oficial aconteceu na final da Liga dos Campeões de 1993, onde o Milan foi derrotado pelo Marselha. Apesar das tentativas de recuperação, as lesões impediram de continuar a jogar ao mais alto nível, encerrando a carreira de um dos maiores talentos que o futebol já viu. Apesar de um percurso abreviado, Marco Van Basten deixou uma marca indelével no futebol mundial. A sua combinação de elegância, poder e precisão fizeram dele uma verdadeira gazela nos relvados. Tanto no Ajax como no Milan, Van Basten construiu um legado que perdura até hoje, e os seus feitos pela seleção dos Países Baixos consolidaram o seu lugar na história. Mais tarde, após encerrar a carreira como jogador, ainda teve passagens como treinador, incluindo a seleção neerlandesa, mas será sempre lembrado pelos seus feitos dentro das quatro linhas.

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1: E agora seguimos com os gigantes adormecidos neste produto 100% palavra.
2: O Notts County, fundado em 1862 em Nottingham, na Inglaterra, é amplamente reconhecido como o clube de futebol profissional mais antigo do mundo. A sua longevidade e o seu papel pioneiro fazem do Notts County uma verdadeira relíquia do desporto, com uma história cheia de curiosidades e momentos marcantes. Este clube foi uma das 12 equipas fundadoras da Football League em 1888, uma competição que ajudou a moldar o futebol inglês e internacional, e até hoje os seus adeptos orgulham-se do contributo histórico que o clube deu ao desporto. O Notts County joga no estádio Meadow Lane, localizado junto ao rio Trent, que é um dos mais antigos recintos de Inglaterra, com capacidade para cerca de 19 mil pessoas. O estádio é conhecido pela proximidade ao City Ground, casa do rival Nottingham Forest, com quem o Notts County mantém uma rivalidade amigável e peculiar. O derby de Nottingham, embora atualmente menos frequente devido às diferentes divisões em que as equipas jogam, permanece especial para os adeptos de ambas as equipas. Em várias ocasiões, os adeptos dos dois clubes têm até partilhado o mesmo estádio, fortalecendo uma relação única que raramente se vê em rivalidades locais. Uma das curiosidades mais marcantes sobre o Notts County é a sua ligação com a Juventus. Nos primórdios do clube italiano, em 1903, a equipa de Turim adotou as cores preto e branco do Notts como homenagem. Um jogador inglês que tinha um amigo no clube italiano enviou equipamentos listrados à Juventus, criando um elo que permanece até hoje. Em 2011, quando a Juve inaugurou o seu novo estádio, o Notts County foi convidado para o jogo especial contra a equipe italiana, simbolizando essa ligação histórica e rara entre clubes de países diferentes. Ao longo da sua história, o emblema experienciou altos e baixos, oscilando entre divisões e atravessando várias crises financeiras. Em 1894, o Notts County alcançou um dos seus maiores feitos ao vencer a FA Cup, derrotando o Bolton Wanderers por 4-1 e tornando-se a primeira equipa fora da primeira divisão a conquistar a famosa taça. No entanto, as décadas seguintes foram desafiantes, com o clube a descer às divisões inferiores, onde permaneceu por grande parte da sua existência. Em 2019, o Notts County enfrentou um dos momentos mais difíceis da sua história ao ser despromovido da Football League para a National League, já não profissional, o quinto escalão do futebol inglês pela primeira vez em 157 anos. No entanto, mesmo nos tempos mais sombrios, a lealdade dos seus adeptos manteve-se firme e ajudou a equipa a regressar a esse mesmo futebol profissional, ocupando atualmente um lugar na League 2, a quarta divisão do futebol inglês. Conhecidos pela sua dedicação, os adeptos do Notts County continuaram a apoiar o clube em massa, orgulhosos do seu estatuto de pioneiros do futebol e determinados em devolvê-lo às grandes conquistas. A paixão pelo Notts County transcende as suas vitórias e derrotas, com a sua base de adeptos a valorizar o peso histórico e o papel único do clube no futebol mundial. Hoje o Notts County continua a lutar para voltar ao topo, mas permanece, antes de tudo, uma verdadeira instituição do futebol.
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0: São 8 da manhã e 59 minutos.
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4: O treinador Marco Silva abandonou o comando técnico do Fulham. A confirmação foi dada pelo clube inglês, Chabna, sendo que o português Chabna tinha informado que não iria aceitar a proposta de renovação, o que deixa Chabna com o caminho aberto para assinar Chabna contrato com o Sport Lisboa e Benfica. Através de um comunicado dos Cottagers, Chabna recordam o técnico Chabna português, Chabna, e agradecem os 5 anos Chabna à frente da equipa principal. O emblema Chabna partilhou uma carta Chabna aberta, Chabna de Marco Silva para Chabna os adeptos. Chabna não te fala na importância do apoio que sentiu ao longo das épocas. Chabna garante que mais tarde ou mais cedo vai regressar a esta mesma equipa. De momento, o jogador do plantel do Benfica, que mais se valorizou ao longo da temporada 2025-2026, surge como a principal venda em que a perspectiva para a SAD encarnada no mercado de transferências de verão é Shell Group no Benfica, na ponta, num valor mínimo de 40 milhões de euros pela transferência do internacional norueguês de 22 anos, acreditando ainda que o montante poderá subir, convocado pela seleção da Noruega para o Campeonato do Mundo. Shell Group terá nesse palco uma oportunidade para aumentar ainda mais o seu valor de mercado, cenário que poderá levar clubes interessados a antecipar negociações para garantir o atleta. Apesar de ser visto como um dos elementos a manter no plantel, fruto de uma segunda metade de temporada 2025-2026 bastante positiva, a necessidade do Benfica em realizar encaixe financeiro para reinvestir na equipa coloca no jovem extremo na porta de saída. Outro fator que reforça a possibilidade de transferência é a vontade do jogador. Shell Group pretende sair neste verão, apesar de ter contrato com o Benfica até 2028, com uma cláusula de rescisão fixada nos 100 milhões de euros. Recordar que o internacional norueguês esteve muito próximo de deixar a luz em janeiro, com o Clube Brugge a apresentar uma proposta na ordem dos 10 milhões de euros num acordo praticamente fechado entre clubes e jogadores que, inclusivamente, teve literalmente nas malas feitas na Bélgica. Todos os detalhes até no conteúdo de mensagens de Mário Branco da transferência na falhada de Shell Group acabaram por vir a público. No entanto, as exibições de destaque na Liga dos Campeões acabaram por travar o negócio. Shell Group permaneceu no Benfica, convenceu José Mourinho e os adeptos e terminou a temporada com números relevantes, 43 jogos, 10 golos e 7 assistências. Nas boas prestações, despertaram o interesse de clubes de maior dimensão, com o Barcelona entre os clubes atentos, além de várias sondagens oriundas de Itália. O objetivo do jogador passa por dar um salto na sua carreira e continuar a competir ao mais alto nível, nomeadamente na Liga dos Campeões. Recordar que o Benfica falhou a qualificação direta para a prova milionária, estando obrigado a discutir nas duas pré-eliminatórias de playoff para chegar às contas da fase de Liga da Liga Europa. Ainda assim, caso a transferência não se concretize neste mercado, o SAD deverá avançar com uma proposta de renovação de contrato, procurando salvaguardar no futuro do jogador, cujo vínculo atual termina em 2028. Contratado ao Nordsjælland em janeiro de 2023, quando tinha apenas 18 anos, o negócio poderá ter atingido nos 14 milhões de euros com objetivos. Shell Group era então um dos mais promissores da Europa após um período inicial de adaptação, afirmar-se agora como um dos principais ativos do Benfica e uma das figuras mais valorizadas do plantel. Era algo que estava na sua mente neste momento. A saída de Shell Group apresenta-se como o cenário mais provável no Sport Lisboa e Benfica. Contratado no final de julho do ano passado, o Southampton, a troco de 7 milhões e meio de euros, Bednarek chegou ao Dragão com uma tarefa exigente sobre os ombros, assumir a liderança do reduto defensivo do Futebol Clube do Porto, que na época anterior havia denotado a falta de uma voz de comando, mas o polaco não vacilou à boleia da experiência acumulada em 8 épocas no futebol inglês, 254 jogos no Southampton e 4 no Aston Villa. O camisola 5 encaixou na perfeição nas ideias de Francesco Farioli e ajudou a devolver a estabilidade à linha mais recuada e fez-o de forma contundente, reclamando para si a responsabilidade de coordenar movimentações e, quando o momento assim exigiu, puxar pelo grito, mas também saindo em defesa dos colegas ou confortando-os em momentos menos positivos. Terminada a temporada, o resultado está à vista. Nos Dragões resgataram o título nacional que fugia há 4 anos, com Bednarek em pleno de grande destaque. Este xerife foi o terceiro jogador mais utilizado, na sobra Diogo Costa e Victor Froholt o superaram com praticamente 4 mil minutos somados, cultivando o estatuto junto da massa adepta de Farioli e da estrutura, de tal forma que na ideia do central como capitão sem braçadeira ganhou uma forma concreta. Menos de um ano depois de chegar ao Futebol do Porto, Bednarek entrou na hierarquia de capitães da equipa. De acordo com informações recolhidas pela Gol FM, a decisão de incluir o internacional polaco no lote de líderes do plantel foi tomada após a saída de Stefan Eustáquio para o Los Angeles Futebol Clube no início de fevereiro. O luso-canadiano era um dos subcapitães da equipa equipa, juntamente com Cláudio Ramos, Nolan Varela e João Costa. Diogo Costa, como sabe, é dono da braçadeira, mas ao deixar o Dragão, abriu lugar na entrada de Betnarek na hierarquia. Os sinais, de resto, foram surgindo paulatinamente, desde cedo, que na ausência de Varela no 11, era no defesa de 30 anos, que se colocava ao lado de Diogo Costa na hora de escutar as indicações da equipa de arbitragem antes do pontapé de saída. Isto porque as equipas que têm um guarda-redes capitão, que podem nomear um jogador de campo para dirigir-se ao árbitro durante todo o jogo. Quando este não jogou, essa responsabilidade coube a Betnarek, no sinal claro de confiança de Farioli, na frieza e capacidade de argumentação do polaco de olhos no futuro. Neste, também um indicador da importância do camisola 5 no projeto portista. O Estáquio deve voltar ao Olival após participar do Mundial, mas uma vez que entra no último ano de contrato com a Liga, o Futebol Clube do Porto dificilmente irá permanecer no plantel dos Dragões, até porque Assad já está em campo na procura de um médio para compor o miolo. Caleb está referenciado como outras opções, como tal Betnarek é presença firme nas escolhas da braçadeira de capitão do clube, campeão nacional, e chega na 2026-2027 com estatuto reforçado. Na entrada para na segunda temporada de azul e branco, Betnarek é já uma das vozes mais respeitadas do balneário do Futebol Clube do Porto, e no relevado o cenário repete-se no xerife, na peça fundamental para na Francesco Farioli. A reta final da temporada de Jedne Betnarek dividiu-se entre no clima de festa pela conquista do 31º título de campeão nacional do Futebol Clube do Porto e o sobressalto perpetuado na madrugada do dia 9 de maio na residência dos jogadores e da família localizada na Foz. Após esse episódio, e apesar de ter ido treinar na manhã seguinte, o central foi poupado na deslocação à Vila das Aves com o campeonato já no bolso, e os Dragões perderam por 3-1 após o apito final. Farioli realçou a importância do polaco na manobra da equipa. Betnarek encontra-se atualmente ao serviço da seleção da Polónia e na ponta, na 11 inicial, no encontro particular da Nigéria, de Zaidu e Mofi. Antes, na derrota com a Ucrânia, por 2-0, não saiu do banco de suplentes, Kivior e Pietuszewski acabaram por ser titulares. Ainda em relação ao Futebol Clube Porto, o Lech Poznan divulgou a planificação da pré-temporada que vai arrancar a 22 de junho e revelou que, ao contrário do que tinha sido anunciado pela imprensa da Polónia, não vai afinal defrontar o Futebol Clube Porto em jogo de preparação da nova época. No campeão polaco, no clube de formação do defesa central, Betnarek tinha, de facto, um duelo particular com o campeão português na agenda, mas uma alteração de planos dos Dragões acabou por riscá-lo do planeamento devido à mudança do plano de preparação da equipa do Futebol Clube Porto. Particular com o campeão de Portugal não irá ocorrer, até ao início da temporada 2026-2027. O Lech Poznan irá discutir dois jogos de preparação contra a formação do Praga, 1905, e contra a equipa do Zelesiarn, detalhou o emblema de Poznan. Recordar que na pré-temporada do Futebol Clube do Porto começa no 1 de julho, no centro de treinos Jorge Costa, no Olival. Alguns dias depois, os Dragões de Farioli rumam à Inglaterra, onde vão realizar um estágio de uma semana naquela que costuma ser habitualmente a casa das seleções inglesas. O jogador Issa Dombia, no terceiro reforço do Sporting Clube de Portugal para a temporada 2026-2027, o atleta foi contratado ao Veneza por 20 milhões de euros, mais 6 em variantes, numa transferência que o jovem médio de 22 anos qualifica como o passo mais importante na sua carreira. Dombia cresceu no futebol italiano, com formação no Cesareno e na equipa do Albino Lev. Estreou-se muito jovem, com apenas 18 anos, na Série C italiana. Seguiu-se na ligação ao Veneza, onde realizou duas temporadas de grande nível, particularmente na segunda, onde teve um papel de destaque no regresso do clube ao principal escalão de Itália, na 38 jogos, 10 golos e 2 assistências, como registro por parte do jogador. O internacional de sub-21 de Itália diz que tem características parecidas com os de Paulo Pogba. O Sporting Dombia vai ter assim a primeira oportunidade de lutar por títulos ao mais alto nível. A possibilidade de jogar pela primeira vez na Liga dos Campeões também pesou na decisão de rumar a Lisboa. O médio assume que está ansioso por se estrear em Alvalade diante dos adeptos.
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4: O mais recente reforço dos Leões, Chabna, por sinal, o quinto mais caro da história do clube, deixa uma mensagem ambiciosa dirigida aos adeptos, assumindo que está pronto para ajudar a equipa do Sporting. Ainda dentro do tema leonino, o processo ainda não terá arrancado em termos formais no que se refere à renovação de contrato de Daniel Bragança com o Sporting, mas no segundo foi possível apurar o médio e está a despertar cobiça entre alguns emblemas do futebol europeu e não é de descurar-se longe disso na possibilidade de abandonar Alvalade neste defeso. O Internacional de Sub-21 quer ficar no clube leonino, mas também sente que, apesar das lesões graves que lhe foram cortando a possibilidade de jogar com muito mais regularidade, não tem sido aposta na primordial dos técnicos com quem Cabana tem trabalhado na equipa principal de Unina, nomeadamente Ruben Amorim, Cabana João Pereira e Rui Borges, pelo que na saída, embora possa acontecer com alguma mágoa, pode

0: A estrutura de capitães da equipa, um conjunto que deverá perder Morten Juhlmann, apesar de o contexto não ser o mais agradável para os responsáveis verdes e brancos, pois o Skrdinho vai entrar no verdadeiro ano de contrato. Estes não se mostram muito pelos ajustes e vão requerer uma verba para rondar os 12 milhões e meio de euros para abrirem mão dos jogadores que, apesar de não contabilizar qualquer internacionalização sénior, tem vasto currículo nas camadas jovens, neste momento 37 jogos e 2 golos de Guinness ao peito. E este é sempre um tema ao qual no mercado é sensível, o de futebolistas com historial nos escalões jovens e formatos em escolas de excelência como a Leonina, que já deu ao mundo 2 bolas de ouro, no caso Luís Figo e Cristiano Ronaldo. Face na conjuntura descrita, no Ribatejano, de Fazendas de Almeirim, aos 27 anos pode sentir que nesta poderá ser a última oportunidade de conseguir um bom contrato noutras paragens, algo que é assinado neste momento. Ainda muita água vai correr debaixo das pontas e o fator emocional de quem nem entrou na casa do Leão em 2007, ou seja, há 19 anos, pode levar que Bragança mantenha na sua ligação ao clube de Lisboa. Mas o certo é que no seu nome não passa despercebido ao panorama do futebol europeu. A porta de saída de Alvalade pode abrir-se. Isso é praticamente uma certeza. A seleção nacional cumpriu o segundo dia de treinos na preparação do embate diante do Chile no próximo sábado, pelas 18h45. O selecionador Roberto Martínez não contou de novo com Nuno Mendes, Vitinha, João Neves e Gonçalo Ramos, quarteto do PSG, que desfruta de alguns dias de férias após a conquista da Champions. Estes jogadores deverão juntar-se ao grupo até no próximo sábado. Na cidade do futebol, na seleção masculina, foi recebida no relevado pela seleção feminina. Entre abraços e fotografias, Dolores Silva deixou uma mensagem de incentivo. Seguiram exercícios em grupo com Cristiano Ronaldo, acompanhado por Francisco Conceição, Francisco Trincão, João Félix, Pedro Neto, Gonçalo Guedes e Rafael Leão. No outro círculo estiveram Ruben Dias, Bruno Fernandes, Samu Costa, Nelson Semedo, Gonçalo Inácio e Diogo Daló. E no terceiro grupo estiveram Bernardo Silva, João Cancelo, Tomás Araújo, Mateus Nunes, Renato Veiga e Ruben Neves. Quanto aos guarda-redes, o quarteto liderado por Diogo Costa começou a trabalhar-se num relevado distinto, mas longe da comunicação social. O guardião Ricardo Velho foi, de resto, o porta-voz do grupo de trabalho no estágio para o Mundial 2026. Em conferência de imprensa, o quarto guarda-redes das esquinas relativizou a impossibilidade de estar sequer no banco durante o Mundial 2026 e assume-se completamente motivado.
1: A motivação de representar o nosso país é... acho que não há motivação maior e para mim é um prazer poder estar aqui e poder ajudar, seja em que função for. Eu quero é ajudar naquilo que for preciso e ajudar a equipa a ganhar, e certamente vamos fazer um grande campeonato do mundo. Não há grande preparação, lá está. Para nós, para mim, pelo menos é um prazer poder estar aqui. Logo por aí, seja em que função for, e representar o nosso país num campeonato do mundo, acho que é o culminar de muito trabalho. É um sonho não só meu, de toda a minha família, de todos os portugueses, acho eu, e estou preparado para ajudar, e é isso. Acho que logo por aí, o facto de crerem que eu esteja aqui é muito bom sinal, é sinal que eu também estou a fazer um bom trabalho, e é continuar a cada dia ajudar, a cada dia trabalhar mais, e o futuro logo se vê, mas claro que o objetivo é continuar sempre a estar presente na seleção, e isso será sempre um bom indicador.
0: O guarda-redes luso falou também sobre o que tem pedido Roberto Martínez, e o foco está em ganhar o Mundial, sendo que o cansaço fica de lado.
1: Pede para vermos as melhores soluções, cada jogo é um jogo, temos sempre um plano de jogo bem definido, e consoante isso vamos definindo dentro do campo. Ele pede para nós trabalharmos as coisas durante a semana, e consoante as nossas decisões depois dentro do campo, tentar tomar sempre a melhor decisão. Sem dúvida, acho que podermos ganhar uma competição desta pelo nosso país é fantástico. A nível da sobrecarga e tudo mais, eu acho que para representarmos o nosso país estamos sempre prontos e vamos todos dar o máximo. E vamos estar prontos, certamente, para fazer um grande Mundial.
0: O foco segundo Ricardo Velho neste Campeonato do Mundo passa por ganhar todos os jogos e ajudar a seleção.
1: Vamos lutar sempre pelo melhor, vamos lutar sempre para dar o nosso máximo, para ganhar todos os jogos em que vamos participar. E o grupo está unido, o grupo é um grupo fantástico, sempre muito coeso, e certamente vamos fazer um grande Campeonato do Mundo. Neste momento estou focado em ajudar aqui a seleção, e certo

0: exatamente depois do Mundial se vai decidir essa situação, e certamente que vão aparecer coisas boas e a seu tempo vai-se saber.
1: O treino é igual, estou para ajudar em tudo o que for preciso, tentar fazer o meu melhor e ajudar os meus colegas, seja os meus colegas de campo como os meus colegas dos guarda-redes, ajudar no máximo, sentir-me sempre útil, porque é isso que as pessoas querem de mim, querem que eu ajude, querem que eu esteja participativo. E depois, no dia de jogo, é ajudar também da forma que for possível, da bancada, no balneário ou fora, tudo o que for possível, tudo o que eu puder ajudar, eu vou estar lá pronto para ajudar e apoiar, e isso é que é o importante.
2: Finalmente, para Ricardo Velho, existe ainda um objetivo bem claro na sua mente.
0: Sim, espero ficar até dia 19 para trazermos a taça e depois disso tudo vê-se o futuro e vê-se tudo o resto. Mas o importante agora é focar aqui, focar na seleção, aproveitar ao máximo, tentarmos ir com tudo para voltar só após o 19. E que seja um grande Mundial para nós.
2: A Seleção Nacional defronta-se neste sábado pelas 18h45 o Chile, naquele que, né, no penúltimo jogo de preparação para o Mundial, o último, na teste antes do arranque da grande competição de seleções, está marcado para no dia 10 de junho pelas 9h15 da noite, diante da Seleção da Nigéria, na estreia no Mundial 2026, está agendada para o dia 17 de junho pelas 18h, na hora de Portugal, diante da República Democrática do Congo. Grupo K conta também com Uzbequistão e Colômbia. A jogadora Carolina Santiago considerou que a seleção feminina portuguesa está totalmente concentrada em fechar-se no primeiro lugar do Grupo 3 da Liga B de qualificação para o Mundial de 2027. No atleta enalteceu o ambiente vivido na concentração da equipa orientada por Francisco Neto e deixou claro o objetivo para nas duas jornadas que faltam, assumindo que no pensamento passa apenas por vencer os jogos. A seleção nacional feminina lidera no grupo com um pleno de 12 pontos e já assegurou a presença no play-off de qualificação, mas na liderança poderá ser decisiva no sorteio da próxima fase. Armada Lusa recebe a Letónia nesta sexta-feira no estádio António Coimbra da Mota e fecha na fase de grupos diante da Finlândia no dia 9 de junho. A equipa portuguesa pode garantir-se desde já na liderança, caso vença na Letónia e a Finlândia não derrote na Eslováquia. Na avançada do Sporting, que soma 3 golos em 7 internacionalizações, Abna admitiu que na ambição de voltar a marcar por Portugal é algo real. A jovem internacional finalizou também a evolução que sente desde que entrou neste grupo principal da seleção. Kika Nazaré, Andreia Jacinto, Dolores Silva, Nádia Gomes, Sabine, Alice Marques foram as jogadoras que chegaram mais tarde na concentração, uma reta final em que Portugal quer manter o pleno e subir mais um patamar para aceder ao Mundial de 2027 do futebol feminino.
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9: Duas equipas que estão num grande momento, que Braga é que espera amanhã na Luz.
10: É isso. Está o galo a cantar, está o galo a cantar. Vou começar a missa, não tem problema nenhum. Está o galo a cantar.

0: Juntamo-nos agora ao José Carlos Leal, como é habitual às quartas-feiras, para falarmos de futsal.
1: A equipa de futsal do Sporting Clube de Braga voltou a vencer São Ferreira do Zezer, desta vez por 2-1, e marcou o encontro com o Sporting nas meias-finais, no único play-off que precisou de 3 jogos para apurar o vencedor. O Ferreira do Zezer, na sexta classificado da fase regular, Sabna tinha vencido o primeiro jogo no desempate por penaltis por 4-3, mas os minhotos venceram o segundo jogo por 4-3, Sabna, e voltaram a vencer por 2-1. Nas meias-finais, o Sporting Clube de Braga defronta o Sporting, enquanto na outra meia-final, Sabna também há melhor de 3 jogos, vão defrontar-se Benfica e Leões de Porto Salvo. Vamos então com a tabela do calendário dos jogos das meias finais. A melhor de 3 jogos, começando pelo Leões de Porto Salvo Benfica, marcado para no dia 30 de maio pelas 5 da tarde, primeiro jogo. Depois temos Benfica Leões de Porto Salvo no dia 3 de junho pelas 9:30 da noite. E finalmente o terceiro jogo entre Benfica Leões de Porto Salvo, marcado para no dia 7 de junho pelas 7 da tarde. Relativamente ao calendário dos duelos entre Sporting e Sporting Clube de Braga, temos Sporting Clube de Braga Sporting no dia 31 de maio pelas 8:30 da noite. Depois, o segundo jogo realiza-se a 4 de junho pelas 8 da noite, com o Sporting a receber no seu reduto a formação do Sporting Clube de Braga, e depois teremos novamente o Sporting a receber no seu reduto a equipa do Sporting Clube de Braga no dia 7 de junho pelas 9:15 da noite. Este que será o jogo decisivo relativamente às contas destas meias finais.
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0: Ficamos agora a 6 minutos das 9:30.
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0: Está na altura dos craques mundiais. Muitos destes ícones do futebol mantêm-se ligados ao desporto, seja como comentadores, treinadores ou embaixadores de clubes e marcas. Outros, inclusive, já não estão entre nós. Mas fazemos questão de os recordar aqui na primeira Rádio Desporto.
6: Ronaldo Luís Nazário de Lima, ou simplesmente Ronaldo, é amplamente considerado um dos maiores avançados da história do futebol. Nascido a 18 de setembro de 1976, no Rio de Janeiro, o brasileiro iniciou a sua carreira ainda adolescente, com apenas 16 anos no Cruzeiro. As suas exibições espetaculares no clube mineiro logo chamaram a atenção do futebol mundial e em 1994, após participar no Mundial dos Estados Unidos, embora sem atuar, foi contratado pelo PSV Eindhoven, dos Países Baixos. Lá, Ronaldo mostrou toda a sua capacidade de explosão e finalização, marcando 54 golos em 57 jogos ao longo de 2 temporadas, uma média impressionante que o transformou numa das jovens promessas mais cobiçadas do futebol europeu. O seu talento levou-o rapidamente a um dos maiores clubes do continente, o Barcelona, onde jogou durante a temporada de 1996-97. No Barça, Ronaldo elevou o seu jogo a novos patamares, marcando 47 golos em 49 partidas e ajudando o clube a vencer a Taça das Taças da UEFA e a Taça do Rei. Foi durante este período que ganhou o apelido de fenómeno, graças à sua velocidade devastadora, poder físico e capacidade para driblar com uma facilidade espantosa. Ainda com apenas 20 anos, foi eleito pela primeira vez o melhor jogador do mundo pela FIFA, título que viria a conquistar noutras 2 ocasiões. Em 1997, Ronaldo fez uma transferência recorde para o Inter de Milão, onde continuou a brilhar no início da sua carreira, ganhando a Taça UEFA em 1998. Contudo, foram também os anos em que a sua sorte começou a mudar em termos físicos. Durante o seu tempo no Inter, sofreu a primeira de várias lesões graves no joelho que o afastariam dos relvados por longos períodos. O seu regresso em 2002 foi nada menos do que milagroso. Após 2 anos de recuperação, Ronaldo voltou aos grandes palcos no Mundial de 2002, onde foi a estrela maior da seleção brasileira, conduzindo o Brasil à vitória com 8 golos, 2 dos quais na final contra a Alemanha. Esta conquista garantiu-lhe o 3º título de melhor jogador do mundo e marcou o seu renascimento como um dos melhores jogadores da sua geração. Após o Mundial, Ronaldo transferiu-se para o Real Madrid como parte dos famosos Galácticos, onde jogou de 2002 a 2007. Durante esse período, conquistou 2 campeonatos espanhóis e manteve-se o estatuto de um dos melhores avançados do mundo, marcando 104 golos em 177 jogos. O seu estilo de jogo, marcado por uma combinação única de velocidade, técnica e poder de finalização, continuava a encantar os adeptos, apesar das lesões persistentes que o limitaram ao longo da sua carreira. Em Madrid, Ronaldo formou uma parceria letal com estrelas como Zidane, Figo e Beckham, que consolidaram ainda mais o seu legado no futebol europeu. Já na reta final da sua carreira, em 2007, voltou à Itália, desta vez para jogar no AC Milan, rival direto do Inter. Embora o seu desempenho tenha sido afetado pelas constantes lesões, ainda mostrou flashes de brilhantismo, marcando 9 golos em 20 jogos. Porém, o seu tempo no Milan também foi marcado por mais uma grave lesão no joelho, que acelerou o fim da sua trajetória na Europa. Ronaldo decidiu então regressar ao Brasil, assinando pelo Corinthians em 2009. Surpreendentemente, teve uma passagem de grande sucesso pelo clube paulista, onde ajudou o Corinthians a conquistar o Campeonato Paulista e a Copa do Brasil em 2009, numa demonstração de que, mesmo longe do seu auge físico, o seu talento era inquestionável. No entanto, após mais alguns problemas físicos, decidiu terminar a sua carreira em 2011, aos 34 anos. Ronaldo deixa um legado incontestável como um dos maiores avançados da história do futebol. Os seus números são impressionantes, já que ao longo da carreira marcou mais de 400 golos em clubes e seleções e venceu 2 bolas de ouro em 1997 e 2002. O fenómeno sempre foi lembrado e terá revolucionado a posição de avançado, combinando uma capacidade física invulgar com uma técnica requintada e um instinto goleador incomparável. Ronaldo foi também um dos grandes responsáveis por popularizar o futebol brasileiro no exterior e inspirou gerações de jogadores pelo mundo. Mesmo com as inúmeras lesões que enfrentou, a sua resiliência e capacidade de se reinventar em momentos cruciais da carreira fazem dele uma lenda viva do desporto, sendo reconhecido tanto por adeptos quanto por críticos como um dos mais completos jogadores que o futebol já viu.
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3: São 9:30 da manhã.
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1: O treinador Marco Silva abandonou o comando técnico do Fulham. A confirmação foi dada pelo clube inglês, sendo que o português Chabna tinha informado que não iria aceitar a proposta de renovação, o que deixa Chabna com o caminho aberto para assinar Chabna contrato com o Sport Lisboa e Benfica. Através de um comunicado dos Cottagers, Chabna recorda o técnico português Chabna e agradecem os 5 anos na frente da equipa principal. O emblema Chabna partilhou uma carta Chabna aberta de Marco Silva para Chabna os adeptos. Chabna não te fala na importância do apoio que sentiu ao longo das épocas. Chabna garante que mais tarde ou mais cedo vai regressar esta mesma equipa. A preparação para o Mundial 2026, na Colômbia venceu a Costa Rica, por 3-1 em Bogotá, na Richard Rios, Chabni Luís Dias, foram titulares nos cafeteros, enquanto que na Rames Rodrigues, Chabni Luís Suárez, foram apostas na segunda parte. Na baliza da Costa Rica, teve ainda na Patrick Sequeira, do Casa Pia. Corria o minuto 17, quando Dias assistiu no central de Sanchez, no primeiro do encontro. Pouco depois, aos 23 minutos, o ex-futebol do Porto aplicou o 2-0, ainda que o médio Soto tenha reduzido aos 33 minutos, Suárez encerrou a contenda aos 81 minutos. No calendário da Colômbia, segue-se agora a viagem aos Estados Unidos, em particular com a Jordânia, na Califórnia, por sua vez, na Costa Rica, que se qualificou para o Mundial 2026, mete forças com a Inglaterra no dia 10 de junho, pelas 9 da noite, em Orlando. Também o Canadá levou melhor sobre o Uzbequistão por 2-0, com golos do médio Jonathan Osório e do avançado Jaden Nelson, aos 58 e 90 mais 1. O médio Stefan Eustáquio, o ex-futebol do Porto, foi titular do lado da formação do Canadá. O Canadá recebe agora na Irlanda, no último teste para o Mundial 2026, na estreia na prova, está agendada para no dia 12 de junho, pelas 8 da noite, contra na Bósnia. Nos canadianos integram o grupo B, também na companhia de Qatar e Suíça. Quanto ao Uzbequistão, que o último particular vai acontecer em Nova Iorque na segunda-feira, pelas 19h45, contra nos Países Baixos. A seleção asiática integra no grupo K, com Portugal, República Democrática de Congo e Colômbia, que defronta na primeira jornada, na 18 de junho, pelas 3 da manhã, hora de Portugal. A seleção da Turquia goleou a Macedónia do Norte por 4-0 num jogo de preparação para o Mundial 2026. Na Tennis School foi titular e marcou na vitória da sua seleção, que em Istambul, o avançado do Futebol Clube Porto, fez o 3-0 aos 53 minutos, depois de Kokshu, na ex-Benfica, e Ken Uzun, na faturarem, aos 2-16 minutos. O avançado Yılmaz, aos 70 minutos, fechou a goleada na Turquia, viaja agora para nos Estados Unidos da América, e durante o próximo fim de semana, pelas 11 da noite, no próximo sábado, tem particular com a Venezuela no estádio do Inter Miami. Os turcos integram o grupo D do Mundial 2026 na companhia de Austrália, Paraguai e Estados Unidos. A estreia na prova está agendada para na madrugada do dia 14 de junho, pelas 5 da manhã, na hora de Portugal, no Canadá, diante da Austrália. Os restantes duelos do grupo D vão ser jogados nos Estados Unidos da América. Ainda em relação à seleção da Turquia, Deniz Gül está entre os 26 convocados da seleção turca para no Mundial 2026. Na lista final de Vicenzo Montella foi divulgada e conta com diversos nomes que passaram pelo futebol português, neste caso Demiral, ex-Sporting, Kokçu, ex-Benfica, e Aktürkoğlu, também ex-Benfica. Recordar que a Turquia integra no grupo D da fase de grupos do Campeonato do Mundo, juntamente com Paraguai, Estados Unidos e Austrália. A estreia dos turcos na prova está marcada então para o dia 14 de junho, diante do conjunto australiano. Carlos Queiroz anunciou os 26 convocados do Ghana para o Mundial 2026, incluindo o experiente avançado na Jordan e o ex-Sporting Fatal. Esta seleção africana integra no grupo L, na companhia de Inglaterra, na Croácia e Panamá. A estreia na prova está agendada para no dia 18 de junho, pela meia-noite, na hora de Portugal, frente ao Panamá. Em Toronto, no Canadá, seguem-se dois jogos nos Estados Unidos contra Inglaterra e Croácia. Raul Guerrón, antigo internacional equatoriano, que integrou a primeira seleção do Equador a discutir o Mundial em 2022 na Coreia e no Japão, morreu aos 49 anos vítima de cancro no estômago, segundo anunciou a Federação de Futebol deste país. A Federação Equatoriana de Futebol lamentou profundamente o falecimento de Raul Fernando Guerrón Mendes, recordando-o como uma glória do futebol equatoriano que se destacou em vários clubes do país. Esta mesma federação expressa ainda nas mais sinceras condolências na sua família, colegas e amigos do mundo do futebol e de vida. Guerrón, durante a sua carreira, integrou clubes como Deportivo Quito, Universidade Católica e Barcelona de Guayaquil, destacando-se no futebol equatoriano ao longo de várias temporadas. O antigo defesa morreu poucos dias depois de pedir donativos para uma cirurgia. A seleção do Qatar deu a conhecer os 26 jogadores que marcam presença no Mundial 2026, que vai começar no próximo dia 11 de junho. No selecionador de Sabna Qatari, Ronan Lopetegui, antigo treinador do Futebol Clube Porto, deu a conhecer a lista de convocados com destaque na presença do jogador Pedro Miguel, há vários anos radicado no país do Médio Oriente. O Qatar está inserido no grupo B, com o Canadá, Bósnia, Herzegovina e ainda na Suíça. A estreia da seleção está marcada para no dia 13 de junho, pelas 8 da noite, diante dos Helvéticos. O Sporting deu um passo importante rumo à final do Campeonato Nacional de Futsal ao vencer o Sporting Clube de Braga por 4-2 no primeiro jogo das meias-finais disputado no Minho. Os Leões passam a dispor de duas oportunidades para garantir o apuramento, uma vez que nos próximos encontros da eliminatória serão realizados no pavilhão João Rocha. A equipa orientada por Nuno Mendes entrou mais forte e assumiu desde cedo o domínio da partida. Na superioridade leonina, acabou por se refletir no marcador logo aos 6 minutos, quando Alex Merlin encontrou o Ziquité na ala direita e no pivô, com uma rotação rápida sobre o adversário, finalizou com precisão para inaugurar o marcador. No conjunto verde e branco, manteve na pressão e ampliou a vantagem aos 12 minutos. Na sequência de um livre, Merlin voltou a estar em destaque. Ao assistir, Tomás Passó rematou com força para o fundo da baliza e assinou assim o segundo golo dos visitantes. Perante as dificuldades da sua equipa, Joel Rocha pediu no imediato uma pausa técnica. A resposta surgiu praticamente de forma instantânea, numa transição rápida. Amadou Torre conduziu no ataque e depois de defesa inicial de Bernardo Passó, Barreto apareceu na recarga para reduzir a diferença e recolocar os minhotos na discussão do resultado. Até no intervalo, ambas as equipas criaram ocasiões para marcar, mas no marcador permaneceu inalterado, com o Sporting a seguir para os balneários em vantagem pela margem mínima. A segunda parte trouxe de resto um Sporting Clube de Braga mais competitivo e capaz de equilibrar nas operações. Ainda assim, a eficácia voltou a sorrir aos vice-campeões nacionais depois de algumas oportunidades desperdiçadas de parte a parte. Um erro de Dudu na saída de bola permitiu a Pauleta recuperar a posse, encaminhar-se na bola para a baliza de Zerta, aumentando a vantagem leonina para a 3-1. A reação bracarense foi imediata. Na 2 minutos volvidos, na BB aproveitou uma recuperação com a lateral para a desferir um remate potente e reduzir novamente a diferença, devolvendo a esperança aos anfitriões nos minutos finais. No Sporting Clube de Braga, apostou no guarda-redes avançado para tentar chegar ao empate. Mas a estratégia acabou por sair cara, uma vez que Alex Merlin interceptou uma bola no meio-campo, no defensivo leonino, e sem oposição rematou o campo de longa distância para a baliza deserta, estabelecendo assim o resultado final em 4-2. No Internacional italiano, foi assim a figura do encontro, ao participar diretamente em 3 dos 4 golos do Sporting, com 2 assistências e um remate certeiro que selou o triunfo. Eliminatória segue agora para Lisboa, onde será discutido o segundo jogo, já nesta quinta-feira, pelas 8 da noite. O Sporting poderá garantir-se desde logo na presença na final, enquanto o Sporting Clube de Braga está obrigado a vencer para manter vivas as aspirações de apuramento. A tenista Arina Sabalenka, número 1 mundial, qualificou-se para nos quartos de final de Roland Garros pelo quarto ano seguido, após levar a melhor sobre a japonesa Naomi Osaka em 2 sets. A vice-campeã em título do segundo Grand Slam da temporada derrotou a 16ª classificada da hierarquia WTA, que nunca tinha ido além da terceira ronda em Paris por 7-5 e 6-3 em 1 hora e 27 minutos. Na batida parisiense, a tenista bielorrussa tem agora pela frente na russa Diana Snyder, número 23 do mundo, que se vai estrear nos quartos de final de um Major. A fechar, olhamos também para a notícia menos feliz pelo basquetebol, nomeadamente pela NBA. Rick Adelman, treinador e antigo jogador da NBA, faleceu aos 79 anos, com mais de 1000 vitórias na principal liga de basquetebol do mundo, na 1042. Adelman detém no décimo maior número de triunfos na história da prova, enquanto o jogador jogou pela formação do San Diego Rockets em 1968 e ao longo de 7 temporadas registrou uma média de 7,7 pontos, acabando por se retirar ao fim da época de 1974. 75. A carreira de Rick Adelman como técnico da NBA foi marcada pela inovação, com a integridade e excelência. Refere-se a Rick, treinador dos Indiana Pacers, a natureza discreta e modesta esconde no impacto como um dos maiores técnicos da NBA de todos os tempos. Desaparece assim uma das figuras mais míticas a nível de treinadores da NBA, se bem que na causa da morte ainda não foi revelada.
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6: O Futebol Clube des Girondins de Bordeaux, fundado em 1881, é um dos clubes mais tradicionais de França, com uma rica história que se estende por mais de um século. O Bordeaux, como é popularmente conhecido, tem uma trajetória marcada por sucessos a nível doméstico e por momentos de crise, sendo uma das equipas mais respeitadas e emblemáticas do futebol gaulês. Localizado na cidade de Bordeaux, no sudoeste de França, o clube teve a sua gênese numa sociedade desportiva que praticava diversas modalidades, mas só em 1936, o departamento de futebol foi criado oficialmente. Os primeiros anos do Bordeaux foram de construção de identidade e crescimento, mas foi após a Segunda Guerra Mundial que o clube começou a destacar-se no cenário nacional. O primeiro grande sucesso aconteceu em 1950, quando o Bordeaux conquistou o seu primeiro título da Ligue 1 sob o comando do técnico André Gérard, marcando o início da sua consolidação como uma força do futebol francês. No entanto, o clube passaria por algumas décadas de menor protagonismo até alcançar o auge entre as décadas de 1980 e 90. A era dourada do Bordeaux começou na década de 80 sob a presidência visionária de Claude B e com o treinador Aimé Jacquet no comando técnico. Durante este período, o clube formou uma das melhores equipas da sua história, com jogadores como Alain Giresse, Jean Tigana e Patrick Battiston, estrelas que marcaram o futebol francês. Entre 1984 e 1987, o Bordeaux venceu 3 títulos da Liga e consolidou-se como uma potência. A conquista da Taça de França em 1986 e 87 completou um ciclo de domínio no futebol doméstico. A nível europeu, a equipa também brilhou, atingindo as meias-finais da Taça dos Clubes Campeões Europeus em 1985. Outro momento marcante na história do Bordeaux foi a revelação de Zinedine Zidane, uma das maiores figuras do futebol mundial. Zidane começou a sua carreira no clube no início dos anos 90 e rapidamente se destacou pela sua classe e visão de jogo. Ao lado de outros talentos como o Big Saint Lazarazu e Christophe Dugarry, Zidane ajudou o Bordeaux a chegar à final da Taça UEFA em 1986, onde apesar de terem perdido para o Bayern de Munique, o clube consolidou a sua reputação internacional. Mais tarde, no início dos anos 2000, o Bordeaux voltou a conquistar troféus importantes. Em 2009, sob a liderança do treinador Laurent Blanc, o clube voltou ao topo ao vencer a Ligue 1 pela primeira vez em 10 anos, impulsionado pelo talento dos jogadores como Johan Gourcuff e Marouan Chamakh. Esse título foi seguido pela Taça da Liga Francesa e pela Supertaça de França, consolidando o Bordeaux como um dos principais clubes do país naquele momento. Apesar dos sucessos, o clube enfrentou crises financeiras significativas nas últimas décadas. Em 2021, o clube foi colocado em administração judicial devido a problemas financeiros graves, uma situação que culminou na sua despromoção para a 2ª Divisão Francesa em 2022. A queda foi um duro golpe para um clube com tanta história e tradição e o Bordeaux enfrentou uma luta pela sobrevivência, tanto desportivamente como financeiramente, mas tem trabalhado arduamente para reconstruir o seu prestígio e voltar à elite do futebol francês. Ao longo da sua trajetória, o Bordeaux venceu 6 títulos da Ligue 1, 4 taças de França, 3 taças da Liga Francesa e diversas supertaças do país, consolidando-se como um dos clubes mais laureados da França. Além disso, o clube tem um legado significativo na formação de talentos, tendo revelado jogadores que se tornaram referências globais, como Zidane e Lizarazu. A história do Bordeaux é marcada por altos e baixos, desde as glórias nacionais e internacionais até aos desafios financeiros e desportivos mais recentes. No entanto, a capacidade do clube de se reinventar e a paixão dos seus adeptos mantém viva a esperança de que os Girondins de Bordeaux voltarão a brilhar no topo do futebol francês.
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6: A temporada de 2003-2004 do Arsenal ficará para sempre gravada na história do futebol inglês com uma campanha em que os Invincibles se tornaram imortais. Sob o comando de Arsène Wenger, o Arsenal protagonizou uma das mais impressionantes épocas da Premier League, terminando o campeonato de forma invicta, algo que não acontecia há mais de 100 anos no futebol inglês. Com o futebol vistoso, ofensivo e implacável, os Gunners conquistaram o título com 26 vitórias e 12 empates, somando um total de 90 pontos e inscrevendo os seus nomes nos anéis do desporto. A solidez defensiva foi um dos pilares desta equipa lendária. No centro da defesa, Sol Campbell e Colo Torre formaram uma dupla intransponível, protegendo a baliza defendida por Jens Lehmann. Nas laterais, Ashley Cole e Lauren acrescentavam equilíbrio e capacidade ofensiva, enquanto à frente da defesa, Patrick Vieira e Gilberto Silva impunham respeito e organizavam o jogo, formando uma barreira que permitia aos setores mais adiantados atuassem com liberdade. Do meio-campo para a frente, o talento abundava. A criatividade e a magia eram lideradas por Robert Pires e Freddy Ljungberg nas alas, que não só assistiam os avançados, como também contribuíam com golos importantes. No entanto, foi no ataque que o Arsenal mais se destacou. Thierry Henry, no auge da sua carreira, foi o grande símbolo desta equipa. O avançado francês marcou 30 golos na Premier League, combinando técnica, velocidade e frieza na finalização. Henry estava num plano à parte, sendo muitas vezes imparável e fazendo a diferença em momentos decisivos. Ao seu lado, Dennis Bergkamp, com a sua visão de jogo e inteligência tática, orquestrava as jogadas ofensivas, criando oportunidades com passes milimétricos. O Arsenal começou a época com uma clara declaração de intenções, vencendo os primeiros 4 jogos e mostrando desde cedo que seriam sérios candidatos ao título. Ao longo da temporada, os Gunners enfrentaram momentos de pressão, mas sempre encontraram soluções para evitar a derrota. A vitória por 5-3 contra o Middlesbrough ou a reviravolta em Stamford Bridge contra o Chelsea são exemplos de resiliência desta equipa, que nunca deixou que os adversários lhe tirassem o controle da campanha. Um dos momentos mais marcantes da temporada foi o empate a 0-0 contra o Manchester United em Old Trafford, num jogo que ficou conhecido como a Batalha do Teatro dos Sonhos. Foi um encontro intenso, onde o Arsenal lutou com unhas e dentes para manter a invencibilidade e Jens Lehmann, com defesas cruciais, em conjunto com Sol Campbell, com a sua consistência, foram fundamentais para garantir o empate. Outro marco da campanha foi a vitória por 2-1 sobre o Liverpool, em Anfield, numa demonstração de força contra um dos rivais mais perigosos. O título da Premier League foi garantido a 4 jornadas do fim, com um empate a 2 contra o Tottenham em White Hart Lane. Não poderia haver cenário mais dramático para os Gunners do que conquistar o título no terreno do seu maior rival, já que o Arsenal tinha demonstrado a superioridade ao longo da época, mas esse jogo selou o destino de uma campanha histórica. A temporada terminou a 15 de maio de 2004 com uma vitória por 2-1 sobre o Leicester no Highbury. Foi o desfecho perfeito para uma época perfeita, com os Gunners celebrando a sua invencibilidade frente aos seus adeptos. Este feito tornou o Arsenal apenas a segunda equipa na história do futebol inglês a conquistar o título sem qualquer derrota, repetindo o feito do Preston North End em 1888-1889. A equipa de 2003-2004 do Arsenal, apelidada de Invincibles, é considerada uma das melhores formações de sempre no futebol mundial. O equilíbrio entre defesa e ataque, a qualidade técnica dos seus jogadores e a mentalidade vencedora foram fatores determinantes para o sucesso. Arsène Wenger, com a sua visão estratégica, transformou o Arsenal numa máquina invencível que não só dominava os adversários, como também encantava os adeptos com o seu estilo de jogo fluido e ofensivo. No final da temporada, o Arsenal não conseguiu repetir o sucesso nas competições europeias, tendo sido eliminado na fase dos quartos de final da Liga dos Campeões pelo Chelsea. Ainda assim, a campanha histórica doméstica continua a ser o grande legado desta equipa, elevando o clube londrino a um novo patamar de reconhecimento internacional.
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4: Vamos lutar sempre pelo melhor, vamos lutar sempre para dar o nosso máximo, para ganhar todos os jogos em que vamos participar. E o grupo está unido, o grupo é um grupo fantástico, sempre muito coeso, e certamente vamos fazer um grande campeonato do mundo. Neste momento estou focado em ajudar aqui a seleção, e certamente depois do Mundial se vai decidir essa situação, e certamente que vão aparecer coisas boas.
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0: São 9h51.
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0: O jogador ideal sabe equilibrar disciplina e criatividade, sendo imprevisível nos momentos decisivos. É para ouvir também todos os dias, aqui na Primeira Rádio Desporto, o perfil do jogador.
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6: Son Heung-min é um dos jogadores mais completos e versáteis da Premier League, conhecido pela sua capacidade de atuar em várias posições no ataque, embora se destaque principalmente como extremo esquerdo. Uma das características mais evidentes no seu jogo é a sua capacidade de finalizar com ambos os pés, tornando-o imprevisível para os defesas. Seja em jogadas rápidas de transição ou em ataques mais organizados, Son demonstra uma inteligência tática notável ao ler os espaços vazios e saber exatamente quando acelerar o jogo. Taticamente, é um mestre em aproveitar as costas da defesa adversária. A sua velocidade, aliada a um excelente timing nas corridas, permite-lhe quebrar linhas defensivas e criar oportunidades de golo de forma consistente. É particularmente eficaz em sistemas de contra-ataque, onde a sua aceleração e habilidade para finalizar em situações de um contra um são mortais. Além disso, o seu entendimento com colegas de ataque torna-o uma peça vital em jogadas combinadas e trocas rápidas de posição. O sul-coreano também é altamente eficaz na pressão sem bola, algo essencial em sistemas de jogo que privilegiam a pressão alta. Son não só pressiona as defesas com intensidade, mas também tem a capacidade para se reposicionar rapidamente para bloquear linhas de passe, demonstrando um excelente sentido de jogo defensivo e compromisso com o trabalho em equipa. Este aspecto tático é frequentemente subvalorizado, mas é crucial para manter a consistência defensiva do seu conjunto. Outro ponto forte do seu jogo é a movimentação inteligente ao cortar da ala para o centro. Não fica apenas à espera de cruzamentos, mas é muito proativo ao movimentar-se para zonas mais centrais, o que lhe permite ter uma posição privilegiada para rematar de longe ou até combinar com os médios ofensivos. O seu remate de média e longa distância é outra arma letal no seu arsenal, com capacidade de golos de fora da área que muitas vezes decidem jogos. Com uma qualidade técnica refinada, velocidade e inteligência tática, Son é um jogador que pode atuar em múltiplos sistemas e é extremamente difícil de anular. A sua versatilidade, quer como criador de jogo, quer como finalizador, faz dele um dos jogadores mais decisivos e completos no futebol mundial.
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0: Vamos lá olhar agora para mais um craque da Liga Portuguesa, aqui na Primeira Rádio Desporto.
6: Radamel Falcão, o avançado colombiano nascido em 1986, tornou-se uma das maiores referências ofensivas do Futebol Clube do Porto e do futebol europeu na década de 2010. Chegou ao clube português em 2009, vindo do River Plate, com o desafio de substituir Lisandro López, um avançado que tinha deixado uma marca forte no Porto. No entanto, Falcão rapidamente mostrou que estava à altura da responsabilidade, revelando uma capacidade goleadora e um instinto de finalização que o destacaram desde o início. Na sua primeira época com os Dragões, marcou 25 golos no campeonato, estabelecendo-se como uma das estrelas da equipa e conquistando o coração dos adeptos. A temporada seguinte, em 2010-2011, foi ainda mais memorável para Falcão e para o clube. Sob o comando de André Villas-Boas, o Futebol Clube do Porto alcançou uma campanha histórica, conquistando a Liga Europa, o campeonato, a Taça de Portugal e a Supertaça. Falcão foi absolutamente decisivo na campanha europeia, terminando a Liga Europa como o melhor marcador com 17 golos em 14 jogos, um recorde até hoje na competição. Na final contra o Braga, foi ele quem marcou o golo solitário que garantiu o título europeu aos Dragões, selando um dos momentos mais icónicos da sua carreira. O colombiano era conhecido pela sua presença constante na área e capacidade de decisão em jogos cruciais, sendo capaz de marcar tanto com os pés como com a cabeça, uma qualidade que o tornou um dos avançados mais temidos na Europa. Além dos golos, Falcão impressionava pela intensidade e dedicação em campo, características que fizeram dele um ídolo imediato para os adeptos portistas. A sua média de golos e a consistência nas exibições elevaram-no ao estatuto de uma das grandes figuras do clube na era moderna. No final da época de 2010-2011, depois de conquistar todos os títulos possíveis em Portugal, Falcão transferiu-se para o Atlético Madrid por uma quantia recorde para o clube espanhol na época. No entanto, o legado que deixou no Porto é inegável. Em apenas duas temporadas, o colombiano somou 72 golos em 87 jogos, um registro impressionante que o coloca entre os grandes avançados da história do clube. Ainda hoje é lembrado como um dos jogadores mais letais e talentosos que passaram pelo Futebol Clube do Porto e a sua mística como goleador permanece viva entre os adeptos. A passagem de Falcão pelos Dragões foi curta, mas profundamente marcante. A sua determinação, aliada a uma capacidade única de finalização, não só lhe renderam um lugar especial na história do clube, como também lançaram a sua carreira internacional. Em Portugal, Falcão é sinónimo de sucesso e conquista, sendo uma figura inesquecível para os portistas e para o futebol nacional.
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0: Seguimos agora nesta emissão com os craques mundiais.
6: Pelé, nascido Edson Arantes do Nascimento em 1940 em Três Corações, no estado de Minas Gerais, é amplamente considerado o maior jogador de futebol de todos os tempos. Criado numa família humilde, começou desde cedo a demonstrar o seu talento para o desporto, jogando nas ruas com bolas feitas de meias e trapos. O futebol era uma paixão que o acompanhava desde pequeno, algo que não passou despercebido ao pai, Dondinho, ele próprio um jogador de futebol, que incentivou o filho a perseguir o sonho de ser atleta profissional. Aos 15 anos, Pelé assinou pelo Santos Futebol Clube, iniciando ali uma carreira que marcaria para sempre a história do desporto rei. Estreou-se pela equipa principal em 1956 e rapidamente começou a chamar a atenção de todo o Brasil com a sua habilidade técnica, velocidade e faro pelo golo. Com apenas 16 anos, já era o melhor marcador da Liga Brasileira, demonstrando que o seu talento transcenderia fronteiras. Mas foi em 1958, com apenas 17 anos, que Pelé se apresentou ao mundo ao ser uma das estrelas da seleção brasileira que venceu o Mundial de Futebol, na Suécia. O jovem prodígio marcou 6 golos na competição, incluindo 2 na final contra a Suécia, e tornou-se desde então um ícone global. Ao longo de uma carreira de quase 2 décadas, Pelé tornou-se sinónimo de sucesso. Com o Santos, clube onde jogou até 1974, conquistou múltiplos títulos, incluindo 2 da Taça dos Libertadores e 2 taças intercontinentais, estabelecendo a equipa como uma das mais dominantes do mundo na época. Além disso, Pelé ajudou o Santos a vencer inúmeros campeonatos brasileiros e a ganhar prestígio internacional, sendo o clube mais temido da América do Sul e um dos mais respeitados no cenário mundial. Mas não foi só no Santos que Pelé deixou a sua marca indelével. Na seleção canarinha, conquistou 3 campeonatos do mundo em 1958, 1962 e 1970, um feito inigualável até aos dias de hoje. Na edição de 70, no México, Pelé brilhou novamente ao liderar uma das seleções mais talentosas de todos os tempos, sendo eleito o melhor jogador do torneio. Foi a consagração do rei do futebol, que aos 29 anos já era considerado um mito. Ao todo, Pelé disputou 4 mundiais, tornando-se o único jogador na história a vencer o torneio em 3 ocasiões. Além disso, destacou-se também pela sua versatilidade em campo, porque para além de ser um goleador nato, com um total de 1.283 golos em 1.366 jogos, era um jogador completo que podia atuar em várias posições ofensivas graças à sua inteligência tática, visão de jogo e habilidade em criar oportunidades para os companheiros de equipa. Com um físico impressionante, Pelé era capaz de superar adversários com dribles curtos e rápidos, ao mesmo tempo que exibia uma capacidade ímpar para finalizar com ambos os pés e a cabeça. Em 1975, decidiu levar o seu talento para os Estados Unidos, assinando com o New York Cosmos, onde ajudou a popularizar o futebol num país onde o desporto não era, até então, muito apreciado. Mesmo no final da sua carreira, o impacto nos relvados americanos foi gigantesco e conseguiu atrair grandes multidões, contribuindo para o crescimento do futebol no país. Pelé não foi apenas um fenómeno dentro de campo. Fora dos relvados, tornou-se uma figura global, usando a sua influência para promover o futebol e causas humanitárias ao redor do mundo. Durante toda a sua vida, recebeu inúmeros prémios e distinções, sendo nomeado o atleta do século pelo Comitê Olímpico Internacional e pela FIFA. O legado de Pelé vai muito além dos títulos e dos golos. Transformou o futebol num espetáculo mundial, encantando gerações com o seu talento e carisma, sendo que a história, marcada por conquistas inigualáveis, faz dele uma lenda imortal do desporto cuja influência perdurará para sempre no futebol e na cultura popular. Pelé é e sempre será o rei do futebol.
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7: São 10 da manhã e 1 minuto.
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27: A seleção nacional cumpriu o segundo dia de treinos na preparação do embate diante do Chile no próximo sábado, pelas 18h45. O selecionador Roberto Martinez não contou de novo com Nuno Mendes, Vitinha, João Neves e Gonçalo Ramos, quarteto do PSG, que desfruta de alguns dias de férias após a conquista da Champions. Estes jogadores deverão juntar-se ao grupo até no próximo sábado na cidade do futebol. Na seleção masculina, foi recebida no relvado pela seleção feminina. Entre abraços e fotografias, Dolores Silva deixou uma mensagem de incentivo. Seguiram exercícios em grupo com Cristiano Ronaldo, acompanhado por Francisco Conceição, Francisco Trincão, João Félix, Pedro Neto, Gonçalo Guedes e Rafael Leão. No outro círculo estiveram Ruben Dias, Bruno Fernandes, Samu Costa, Nelson Semedo, Gonçalo Inácio e Diogo Daló. E no terceiro grupo estiveram Bernardo Silva, João Cancelo, Tomás Araújo, Mateus Nunes, Renato Veiga e Ruben Neves. Quanto aos guarda-redes, o quarteto liderado por Diogo Costa começou a trabalhar-se num relvado distinto, mas longe da comunicação social. O guardião Ricardo Velho foi, de resto, o porta-voz do grupo de trabalho no estágio para o Mundial 2026. Em conferência de imprensa, o quarto guarda-redes das esquinas relativizou a impossibilidade de estar sequer no banco durante o Mundial 2026 e assume-se completamente motivado.
28: A motivação de representar o nosso país é... acho que não há motivação maior e para mim é um prazer poder estar aqui e poder ajudar, seja em que função for. Eu quero é ajudar naquilo que for preciso e ajudar a equipa a ganhar, e certamente vamos fazer um grande campeonato do mundo. Não há grande preparação, lá está. Para nós, para mim, pelo menos é um prazer poder estar aqui. Logo por aí, seja em que função for, e representar o nosso país num campeonato do mundo, acho que é o culminar de muito trabalho. É um sonho não só meu, de toda a minha família, de todos os portugueses, acho eu, e estou preparado para ajudar, e é isso. Acho que logo por aí, o facto de crerem que eu esteja aqui é muito bom sinal, é sinal que eu também estou a fazer um bom trabalho, e é continuar a cada dia ajudar, a cada dia trabalhar mais, e o futuro logo se vê, mas claro que o objetivo é continuar sempre a estar presente na seleção, e isso será sempre um bom indicador.
27: O guarda-redes luso falou também sobre o que tem pedido Roberto Martinez, e o foco está em ganhar o Mundial, sendo que o cansaço fica de lado.
28: Pede para vermos as melhores soluções. Cada jogo é um jogo, temos sempre um plano de jogo bem definido, e consoante isso vamos definindo dentro do campo. Ele pede para nós trabalharmos as coisas durante a semana e consoante as nossas decisões depois dentro do campo, tentar tomar sempre a melhor decisão. Sem dúvida, acho que podermos ganhar uma competição desta pelo nosso país é fantástico. A nível da sobrecarga e tudo mais, eu acho que para representarmos o nosso país estamos sempre prontos e vamos todos dar o máximo e vamos estar prontos certamente para fazer um grande Mundial.
27: O foco segundo na Ricardo Velho neste Campeonato do Mundo Dubna passa por ganhar todos os jogos e ajudar a seleção.
28: Vamos lutar sempre pelo melhor, vamos lutar sempre para dar o nosso máximo, para ganhar todos os jogos em que vamos participar e o grupo está unido, o grupo é um grupo fantástico, sempre muito coeso. E certamente vamos fazer um grande campeonato do mundo. Neste momento estou focado em ajudar aqui a seleção e certamente depois do Mundial se vai decidir essa situação e certamente que vão aparecer coisas boas e a seu tempo vai-se saber. O treino é igual, estou para ajudar em tudo o que for preciso. Tentar fazer o meu melhor e ajudar os meus colegas. Seja meus colegas de campo como os meus colegas dos guarda-redes, ajudar no máximo, sentir-me sempre útil, porque é isso que as pessoas querem de mim, querem que eu ajude, querem que eu esteja participativo. E depois no dia de jogo é ajudar também da forma que for possível, da bancada, no balneário ou fora. Tudo o que for possível, tudo o que eu puder ajudar, eu vou estar lá pronto para ajudar e apoiar, e isso é que é o importante.
27: Finalmente, para Ricardo Velho, existe ainda um objetivo bem claro na sua mente.
28: Sim, espero ficar até dia 19 para trazermos a taça e depois disso tudo, ver-se o futuro e ver-se tudo o resto. Mas o importante agora é focar aqui, focar na seleção, aproveitar ao máximo. Tentarmos ir com tudo para voltar só após o 19 e que assim seja e que seja um grande Mundial para nós.
27: A Seleção Nacional de Fronteira neste sábado pelas 18h45, o Chile, naquele que, né, no penúltimo jogo de preparação para o Mundial, o último, na teste antes do arranque da grande competição de seleções, está marcado para no dia 10 de junho pelas 9h15 da noite, diante da Seleção da Nigéria, na estreia no Mundial 2026, está agendada para o dia 17 de junho, pelas 6 da tarde, na hora de Portugal, diante da República Democrática do Congo. Grupo K conta também com Uzbequistão e Colômbia. Os jogadores Issa Dombia, no terceiro reforço do Sporting Club no Clube de Portugal, para na temporada 2026-2027, o atleta foi contratado ao Veneza por 20 milhões de euros, mais 6 em variantes, numa transferência que o jovem médio de 22 anos qualifica como o passo mais importante na sua carreira. Dombia cresceu no futebol italiano, com formação no Cesareno e na equipa do Albino Lev. Estreou-se muito jovem, com apenas 18 anos, na Série C italiana, seguiu-se na ligação ao Veneza, onde realizou duas temporadas de grande nível, particularmente na segunda, onde teve um papel de destaque no regresso do clube ao principal escalão de Itália, na 38 jogos, 10 golos e 2 assistências, como registro por parte do jogador. O internacional de sub-21 de Itália diz que tem características parecidas com as de Paulo Pogba. O Sporting de Dombia vai ter assim a primeira oportunidade de lutar por títulos ao mais alto nível. A possibilidade de jogar pela primeira vez na Liga dos Campeões também pesou na decisão de rumar a Lisboa. O médio assume que está ansioso por se estrear em Alvalade diante dos adeptos.
21: 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Posso dire che sono molto fortunato perché è un club molto molto importante, come si vede. 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
27: O mais recente reforço dos Leões, por sinal, o quinto mais caro da história do clube, deixa uma mensagem ambiciosa dirigida aos adeptos, assumindo que está pronto para ajudar a equipa do Sporting. Ainda dentro do tema leonino, o processo ainda não terá arrancado em termos formais no que se refere à renovação de contrato de Daniel Bragança com o Sporting, mas no segundo foi possível apurar o médio na está a despertar cobiça entre alguns emblemas do futebol europeu e não é de descurar-se longe disso na possibilidade de abandonar Alvalade neste defeso. O Internacional Sub-21 quer ficar no clube leonino, mas também sente que, apesar das lesões graves que lhe foram cortando a possibilidade de jogar com muito mais regularidade, não tem sido aposta na primordial dos técnicos com quem tem trabalhado na equipa principal leonina, nomeadamente Ruben Amorim, João Pereira e Rui Borges, pelo que na saída, embora possa acontecer com alguma mágoa, pode ser a melhor opção para o jogador. Nos contactos já existentes entre a administração da SAD, os jogadores e os seus agentes, de momento ainda não há uma divergência significativa entre o requerido para prolongar o vínculo e o oferecido pelos dirigentes leoninos. Rui Borges dá total aval à continuidade do jogador, não só pela qualidade futebolística que lhe é intrínseca, mas também pelo peso que tem no balneário, pelos anos que já leva na ligação ao clube e por integrar a estrutura de capitães da equipa num conjunto que deverá perder Morten Newman. Apesar de o contexto não ser o mais agradável para os responsáveis verdes e brancos, depois o Escardino vai entrar

Quebra como a Leonina, já deu ao mundo dois bolas de ouro, no caso Luís Figo e Cristiano Ronaldo, face na conjuntura descrita no Ribatejano, de Fazendas de Almeirim. Aos 27 anos, pode sentir que nesta poderá nascer a última oportunidade de conseguir um bom contrato noutras paragens, algo que é assinado neste momento. Ainda muita água vai correr debaixo das pontas, o fator emocional de quem entrou na casa do Leão em 2007, ou seja, há 19 anos, pode levar que Bragança mantenha na sua ligação ao Clube de Lisboa. Mas no certo é que no seu nome não passa despercebido ao panorama do futebol europeu, e a porta de saída de Alvalade pode abrir-se. Isso é praticamente uma certeza. Contratado no final de julho do ano passado, o Southampton, a troco de 7 milhões e meio de euros, na Betnareca, na Escola Dragão, com uma tarefa exigente sobre os ombros, assumir a liderança do reduto defensivo do Futebol Clube do Porto, que na época anterior havia denotado a falta de uma voz de comando, mas o polaco não vacilou à boleia da experiência acumulada em 8 épocas no futebol inglês, 254 jogos no Southampton e 4 no Aston Villa. O camisola 5 encaixou na perfeição nas ideias de Francesco Farioli e ajudou a devolver a estabilidade à linha mais recuada e fê-lo de forma contundente, reclamando para si a responsabilidade de coordenar movimentações e, quando o momento assim exigiu, puxar pelo grito, mas também saindo em defesa dos colegas ou confortando-os em momentos menos positivos. Terminada a temporada, o resultado está à vista. Os Dragões resgataram o título nacional que fugia há 4 anos, com Bednarek em pleno de grande destaque. Este xerife foi o terceiro jogador mais utilizado, na sobra Diogo Costa e Victor Froholt o superaram com praticamente 4.000 minutos somados, cultivando o estatuto junto da massa adepta de Farioli e da estrutura, de tal forma que na ideia do central como capitão sem braçadeira ganhou uma forma concreta. Menos de um ano depois de chegar ao Futebol do Porto, Bednarek entrou na hierarquia de capitães da equipa. De acordo com informações recolhidas pela Gol FM, a decisão de incluir o internacional polaco no lote de líderes do plantel foi tomada após a saída de Stefan Eustáquio para o Los Angeles Futebol Clube no início de fevereiro. O luso-canadiano era um dos subcapitães da equipa, juntamente com Cláudio Ramos, Arnaldo Varela e João Costa. Diogo Costa, como sabe, é dono da braçadeira, mas ao deixar o Dragão, abriu lugar na entrada de Bednarek na hierarquia. Os sinais, de resto, foram surgindo paulatinamente, desde cedo, que na ausência de Varela no 11, era no defesa de 30 anos, que se colocava ao lado de Diogo Costa na hora de escutar as indicações da equipa de arbitragem antes do pontapé de saída. Isto porque as equipas que têm um guarda-redes capitão podem nomear um jogador de campo para dirigir-se ao árbitro durante todo o jogo. Quando este não jogou, essa responsabilidade se coube a Bednarek, no sinal claro de confiança de Farioli na frieza e capacidade de argumentação do polaco de olhos no futuro. Neste, também um indicador da importância do camisola 5 no projeto portista. O Eustáquio teve voltado ao Olival após participar do Mundial, mas uma vez que entra no último ano de contrato com a Liga, o Futebol Clube do Porto dificilmente irá permanecer no plantel dos Dragões, até porque Assad já está em campo na procura de um médio para compor o miolo. Caleb está referenciado como outras opções, como tal Bednarek é presença firme nas escolhas da braçadeira de capitão do clube, na campeão nacional, e chega na 2026-2027 com estatuto reforçado. Na entrada para na segunda temporada de azul e branco, Bednarek é já uma das vozes mais respeitadas do balneário do Futebol Clube do Porto, e no relevado o cenário repete-se no xerife, na peça fundamental para Francesco Farioli. A reta final da temporada de Jed Bednarek dividiu-se entre no clima de festa pela conquista do 31º título de campeão nacional do Futebol Clube do Porto e o sobressalto perpetuado na madrugada do dia 9 de maio na residência dos jogadores e da família localizada na Foz. Após esse episódio, e apesar de ter ido treinar na manhã seguinte, no central foi poupado na deslocação à Vila das Aves com o campeonato já no bolso, e os Dragões perderam por 3-1 após o apito final. Farioli realçou a importância do polaco na manobra da equipa. Bednarek encontra-se atualmente ao serviço da seleção da Polónia e na ponta, no 11 inicial, no encontro particular da Nigéria, de Zaidu e Mofi. Antes, na derrota com a Ucrânia, por 2-0, não saiu do banco de suplentes, Kivior e Pietuszewski acabaram por ser titulares. Ainda em relação ao Futebol Clube do Porto, o Lech Poznan divulgou a planificação da pré-temporada que vai arrancar a 22 de junho e revelou que, ao contrário do que tinha sido anunciado pela imprensa da Polónia, não vai afinal defrontar o Futebol Clube do Porto em jogo de preparação da nova época. No campeão polaco, no clube de formação do defesa central, Bednarek tinha de facto um duelo particular com o campeão português na agenda, mas uma alteração de planos dos Dragões acabou por riscá-lo do planeamento. Devido à mudança do plano de preparação da equipa do Futebol Clube do Porto, particular com o campeão
campeão de Portugal não irá não correr, sabendo até ao início da temporada 2026-2027. O Lech Poznan irá discutir dois jogos de

0: preparação, com Abna Contrap na formação do Braga, 1905, e Contrap na equipa do CLSR. Abna detalhou o emblema de Poznan. Recordados, Abna, que na pré-temporada do Futebol Clube do Porto começa a 1 de julho, no centro de treinos Jorge Costa, no Olival. Alguns dias depois, os Dragões de Farioli rumam à Inglaterra, onde vão realizar um estágio de uma semana naquela que costuma ser habitualmente a casa das seleções inglesas. De momento, o jogador do plantel do Benfica, que mais se valorizou ao longo da temporada 2025-2026, surge como a principal venda em que a perspectiva para a SAD encarnada no mercado de transferências de verão é Shell Group no Benfica, na ponta, num valor mínimo de 40 milhões de euros pela transferência do internacional norueguês de 22 anos, acreditando ainda que o montante poderá subir, convocado pela seleção da Noruega para o Campeonato do Mundo. Shell Group terá nesse palco uma oportunidade para aumentar ainda mais o seu valor de mercado, cenário que poderá levar clubes interessados a antecipar negociações para garantir o atleta. Apesar de ser visto como um dos elementos a manter no plantel, fruto de uma segunda metade de temporada 2025-2026 bastante positiva, a necessidade do Benfica em realizar encaixe financeiro para reinvestir na equipa coloca no jovem extremo na porta de saída. Outro fator que reforça a possibilidade de transferência é a vontade do jogador. Shell Group pretende sair neste verão, apesar de ter contrato com o Benfica até 2028, com uma cláusula de rescisão fixada nos 100 milhões de euros. Recordar que o internacional norueguês esteve muito próximo de deixar a luz em janeiro, com o Clube Brugge a apresentar uma proposta na ordem dos 10 milhões de euros num acordo praticamente fechado entre clubes e jogadores que, inclusivamente, teve literalmente nas malas feitas na Bélgica. Todos os detalhes até no conteúdo de mensagens de Mário Branco da transferência na falhada de Shell Group acabaram por vir a público. No entanto, as exibições de destaque na Liga dos Campeões acabaram por travar o negócio. Shell Group permaneceu no Benfica, convenceu José Mourinho e os adeptos e terminou a temporada com números relevantes, 43 jogos, 10 golos e 7 assistências. Nas boas prestações, despertaram o interesse de clubes de maior dimensão, com o Barcelona entre os clubes atentos, além de várias sondagens oriundas de Itália. O objetivo do jogador passa por dar um salto na sua carreira e continuar a competir ao mais alto nível, nomeadamente na Liga dos Campeões. Recordar que o Benfica falhou a qualificação direta para a prova milionária, estando obrigado a discutir sobre as suas pré-eliminatórias de playoff para chegar às contas da fase de Liga da Liga Europa. Ainda assim, caso a transferência não se concretize neste mercado, o SAD deverá avançar com uma proposta de renovação de contrato, procurando salvaguardar no futuro do jogador, cujo vínculo atual termina em 2028. Contratado ao Nordsjælland em janeiro de 2023, quando tinha apenas 18 anos, o negócio poderá ter atingido nos 14 milhões de euros com objetivos. Shell Group era então um dos mais promissores da Europa, após um período inicial de adaptação, afirmar-se agora como um dos principais ativos do Benfica e uma das figuras mais valorizadas do plantel. Era algo que estava na sua mente neste momento. A saída de Shell Group apresenta-se como o cenário mais provável no Sport Lisboa e Benfica. Rui Dias, candidato à presidência do Conselho Fiscal da Lista D, alertou para os perigos da proposta do Stadium Finance, que visa aumentar as receitas do estádio de Dom Afonso Henriques, apresentada por Viriato Sampaio. A lista encabeçada por Rui Rodrigues, atual vice-presidente para o setor financeiro do Vitória Sport Clube, considera que o plano do adversário é de difícil concretização, podendo agravar a situação do clube. Esta operação não resolve o problema financeiro do emblema, acaba apenas por o transferir para no futuro e agrava no risco de falar com os credores. Prometer uma receita do estádio vai mais do que duplicar, em poucos anos, aquilo que são as obrigações financeiras, considerou Rui Dias numa sessão de esclarecimento no Centro Social de Brito. Emitiu uma nota afirmando que o Vitória precisa de soluções, não de medo. Esta lista, em comunicado, diz mesmo que compreende o desespero da lista da continuidade, quando não se apresenta uma solução séria para o futuro financeiro do Vitória Sport Clube. Resta atacar quem tem coragem de apresentar um web na visão, um caminho e uma proposta concreta para que as coisas possam melhorar. A verdade é simples, são a única candidatura que apresentou aos sócios uma proposta estruturada para enfrentar o problema financeiro do clube e da SAD, aliviar na pressão de curto prazo, proteger nos ativos desportivos e criar condições para a Vitória Sport Clube crescer de forma sustentada nos próximos anos. Pode ler-se nesta nota na lista liderada por Viriato Sampaio, que considera que a lista de tem um programa eleitoral vazio de soluções, apontando sobre a atual direção, da qual Rui Rodrigues faz parte, o aumento do passivo de cerca de 30 milhões de euros nos últimos anos, que deve preocupar todos os vitorianos, ao contrário da proposta da Stadium Finance, que não é uma aposta cega. Também a lista SEB anunciou que Fernando Gomes de Amorim será um dos nomes indicados para integrar a administração da SAD, Vitória Sport Clube, caso Viriato Sampaio seja eleito, como explicou a lista em comunicado. A missão dos gestores passa por contribuir para que o Vitória Sport Clube seja um clube preparado para os desafios do amanhã, resiliente na mudança, inovador na ação e sustentável nos resultados, honrando na sua história enquanto constrói o futuro. O futebol moderno exige preparação, responsabilidade e visão estratégica na SAD do Vitória Sport Clube. Deve ser um espaço de decisão profissional abnascente em critérios de competência, na transparência e defesa dos superiores interesses do clube, lê-se nesta mesma nota.
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4: Ficamos a 5 minutos das 10:30.
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5: O FC Kaiserslautern é um dos clubes mais respeitados do futebol alemão, com uma história rica e momentos marcantes, tanto a nível nacional como europeu. Fundado em 1900, o clube é sediado na cidade com o mesmo nome, no estado da Renânia-Palatinado, e tem uma tradição profunda no futebol germânico, sendo especialmente conhecido pelos títulos conquistados e pela apaixonada base de adeptos. O Kaiserslautern ganhou destaque pela primeira vez nos anos de 1950, quando conquistou 4 títulos da Bundesliga num período de grande sucesso. O clube alcançou a sua primeira grande glória em 1951, com a conquista do campeonato alemão, e o sucesso continuou na década seguinte, com títulos em 53, 54 e 55, estabelecendo-se como um dos clubes mais dominantes da Alemanha Ocidental. O período mais notável da história recente do Kaiserslautern foi na década de 1990, quando a equipa alcançou uma série de feitos notáveis que deixaram uma marca indelével no futebol alemão. Sob o comando do treinador Otto Rehagel, o Kaiserslautern conquistou a Bundesliga em 91-92, apenas um ano após a promoção para a primeira divisão. Este feito é amplamente reconhecido como um dos maiores na história do futebol germânico, dado que o clube havia sido promovido da segunda divisão apenas uma temporada antes. O trabalho de Rehagel na promoção e subsequente conquista da Liga é amplamente celebrado como um exemplo notável de gestão e desenvolvimento da equipa. Em 1996, o Kaiserslautern continuou a brilhar ao vencer a Taça da Alemanha, completando uma dupla de títulos impressionante. O sucesso na Taça veio após uma vitória por 1-0 sobre o Borussia Mönchengladbach na final, consolidando o status do clube como uma força respeitada no futebol do país. Outro momento notável da história do clube foi a conquista da Supertaça da Alemanha em 1991, onde derrotaram o Hamburgo por 2-1. Além dos sucessos domésticos, o Kaiserslautern também fez algumas aparições notáveis nas competições europeias, com o clube a ter a oportunidade de competir na Taça dos Clubes Campeões Europeus e na Taça UEFA durante os anos 90, embora não tenha conseguido conquistar os principais troféus europeus. No entanto, a participação em tais competições foi um reconhecimento da qualidade da equipa e da sua capacidade de competir em nível internacional. Nos anos seguintes, o Kaiserslautern enfrentou desafios e períodos de declínio. A equipa teve dificuldades em manter a sua posição na Bundesliga e experimentou descidas à segunda divisão. A gestão do clube e a estabilidade financeira foram questões que afetaram o desempenho da equipa nas décadas seguintes, mas apesar destes desafios, o Kaiserslautern continuou a ser uma peça importante no futebol alemão e manteve uma base de adeptos apaixonados que apoiaram o clube durante os altos e baixos. Em termos de infraestruturas, o clube joga os seus jogos no estádio Der Betzenberg, conhecido por ser um dos estádios mais intimidantes da Alemanha devido ao ambiente vibrante e apaixonado. O estádio tem capacidade para cerca de 49 mil espectadores e é um dos locais mais icónicos do futebol. futebol germânico. O Kaiserslautern também é conhecido pela sua contribuição para o desenvolvimento de talentos no futebol alemão, já que o clube teve vários jogadores notáveis ao longo dos anos, incluindo Klaus Toppmöller, Rainer Bonhoff e mais recentemente Omar Gaber e Clemens Fritz. A história do Kaiserslautern é uma mistura de sucessos e desafios, marcada por uma grande época nos anos 90 e por uma reputação de ser um clube que sabe como competir no mais alto nível. O sucesso do emblema durante a era de Rehagel é particularmente memorável e o Kaiserslautern continua a ser, por isso, uma parte importante do panorama do futebol alemão, com uma base de adeptos leal e um legado de conquistas que define a sua rica história.
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7: São 10:30 da manhã.
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12: O treinador português José Marreco está de regresso ao ativo. Marreco, o novo técnico da formação do Stade Toulousain para a temporada 2026-2027, aceitando pela primeira vez um desafio fora de Portugal, na Tunísia. José Marreco, de 38 anos, volta a orientar uma equipa depois de ter estado afastado dos bancos durante a última temporada. O técnico estava sem clube desde o final de 2024-2025, temporada em que comandou o Farense e terminou com a descida dos Algarvios na 2ª Liga. O técnico conta ainda com passagens pelo Gil Vicente e pelo Pondé dela, na primeira liga, na experiência que agora leva para o futebol tunisino. Pedro Ferreira, até agora diretor de Pareb na formação do Clube Desportivo Tondela, morreu aos 38 anos. Os Beirões deram a conhecer o luto, via comunicado. Neste momento, detetores despedem-se não só de um homem, mas também de um pai, filho e amigo, que vai deixar muitas saudades. Neste momento, detetores e consternação, o Clube Desportivo Tondela endereça à família enlutada e aos amigos nas mais sentidas condolências. O diretor desportivo Pedro Ferreira nasceu em 1987, em Santa Maria da Feira, e residia em Tondela, onde assumiu a direção dos escalões de formação. A direção da claque do Tondela, na Febre Amarela, emitiu também um comunicado, assumindo que o antigo associado da claque, e com um grande amor pelo Clube Desportivo Tondela, Pedro dedicou grande parte do seu tempo à formação do clube, contribuindo de forma incansável para o crescimento de muitos jovens atletas. Despede-se desta forma na claque da formação tondelense. A FIFA e o IFAB aprovaram um conjunto de alterações nas leis de jogo que vão entrar em vigor no Campeonato do Mundo de 2026, de forma geral, a partir do dia 1 de julho, com impacto direto no comportamento dos jogadores no tempo útil de jogo e também no protocolo do VAR. Entre as mudanças mais relevantes está a introdução de uma nova sanção disciplinar para qualquer jogador que tape a boca ao dirigir-se a outro agente desportivo. Em contexto de confronto, será expulso com cartão vermelho direto. Na medida, foi explicada por Sabine Colina, presidente do Comitê de Arbitragem da FIFA, em conferência de imprensa aos jornalistas. Acaba por assumir o próprio Colina, que é algo que vai ser sempre punido com vermelho, porque é algo que um jogador faz de forma propositada e não instintiva. Todos esperam que os jogadores não tenham mais este tipo de comportamento, explicou o antigo árbitro italiano. A decisão surge meses depois de um episódio envolvendo Gianluca Prestiani, do Benfica, e Vinícius Júnior, do Real Madrid, durante o play-off da Liga dos Campeões, em fevereiro. Situação que motivou um processo disciplinar por parte da UEFA e colocou neste tipo de comportamento sob maior escrutínio. Nas alterações não se beneficam por aqui. A FIFA pretende reduzir nas perdas de tempo e aumentar o tempo útil de jogo, passando a penalizar atrasos na reposição de bola, em pontapés de baliza e lançamentos laterais. Caso o reinício ultrapasse 5 segundos após a indicação do árbitro, na posse pode ser entregue automaticamente à equipa adversária, com exceções pontuais. Na definidas pelo protocolo. Também nas substituições, haverá regras mais apertadas. No jogador substituído, terá 10 segundos para abandonar o relevado pela zona mais próxima. No caso contrário, o jogador que vai entrar terá de guardar um minuto fora de campo e apenas poderá entrar na paragem seguinte de jogo. Nesta medida, já teve impacto direto em competição, incluindo um jogo particular entre Islândia e Japão. No capítulo das lesões, os jogadores nascidos só poderão regressar ao jogo na primeira interrupção, após cumprirem um minuto fora das quatro linhas, com exceção de situações mais graves, como lesões na cabeça, colisões entre os jogadores da mesma equipa e intervenções ao guarda-redes. Por fim, o VAR passa também a ter um papel mais abrangente, podendo intervir em situações de segundo cartão amarelo, mostrado de forma incorreta, erros de identidade disciplinar e pontapés de canto mal assinalados, desde que a correção seja imediata e sem impacto no ritmo da reposição de bola. Sendo debate de defesa central do Sporting que recupera de lesão muscular, contraída num treino antes do jogo, contra no Rio Ave, da 33ª jornada, e prossegue a recuperação inserido na convocatória da Bélgica para o Mundial. Debate, na semelhança de Luke Bacchio, estão entre os convocados da Bélgica para o Mundial. Inicialmente foi apontado um período de inatividade de 6 semanas, após ter sido autorizado pelo Sporting a deslocar-se à Bélgica para fazer reavaliação numa clínica em Antuérpia, tendo em risco na participação no Mundial. Rudi Garcia, selecionador dos belgas, fez um ponto de situação clínica do central leonino antes do particular com a Croácia, assumindo neste selecionador que o Zenit Bast não está juntamente com a seleção e com um grupo de trabalho, porque o mais importante é recuperar a 100% a reabilitação que a dele está a andar de forma muito positiva. Não querem fazer um prognóstico quando irá voltar, acima de tudo o mais importante é que volte a 100%, acabou por assumir o selecionador. Rodri foi uma das figuras em destaque na seleção espanhola e abordou vários dos temas que marcaram a atualidade da equipa, incluindo as especulações que o têm associado ao Real Madrid. Sem alimentar os rumores, no médio, preferiu concentrar todas as atenções no Campeonato do Mundo, deixando claro que qualquer assunto relacionado com o futuro ficará para depois da competição. Neste momento, a sua prioridade passa exclusivamente por ajudar a seleção espanhola a lutar pelo título de campeão mundial de seleções. O jogador do Manchester City considera que chega à competição em boas condições físicas e mentais, apesar de reconhecer que teve menos ritmo competitivo do que em períodos anteriores, acredita que também beneficiou de uma menor carga de jogos, algo que poderá revelar-se importante numa prova tão exigente a nível físico. Questionado sobre o estatuto de favorito atribuído na Espanha por muitos analistas e adeptos, Rodri mostrou alguma prudência. No internacional espanhol considera que o respeito conquistado pela equipa é positivo, mas lembra que as expectativas só ganham valor quando são confirmadas dentro das quatro linhas. Aos 43 anos, no basco Andoni Iraola prepara-se para render-se a Arne Slot no comando técnico do Liverpool, depois de 3 épocas ao leme da formação do Bournemouth, num ciclo que culminou com a qualificação para a Liga na Europa. O técnico espanhol está em negociações com o Liverpool. A informação foi confirmada pelos Reds durante esta semana. Outrora, na defesa do Atlético de Bilbao, Iraola iniciou o percurso enquanto treinador nos chipriotas do AEK Larnaca, passando também pelo Rayo Vallecano em 2020-2021 e 2022-2023. Seguiram-se 3 épocas no Bournemouth com 47 vitórias em 127 jogos. O Liverpool anunciou assim a saída de Arne Slot na última semana. Por França, Florian Maurice, diretor desportivo do Nice, nas últimas 2 temporadas abandona este cargo. O clube francês deu a conhecer que ambas as partes chegaram a um acordo para terminar a ligação. Nice e Florian concordaram mutuamente em terminar na sua colaboração conjunta. O até agora diretor desportivo do clube, Maurice, chegou ao emblema no verão de 2024 e assumiu a liderança da estrutura desportiva, mantendo-se no segundo Nice, comprometido com o projeto desportivo e com o desenvolvimento do clube. Até ao final da ligação, Maurice deixou a sua na passagem pelo Nice foi marcada, sobretudo devido a um episódio particularmente tenso em novembro de 2025, depois da derrota na frente ao Lorient por 3-1. A 6ª consecutiva da equipa na altura, vários adeptos radicais aguardaram a chegada da comitiva ao centro de estágios e confrontaram os jogadores e elementos da estrutura. Florian foi um dos avisados num episódio que também houve relatos de agressões físicas sobre Mofi, antigo jogador do Futebol Clube Porto e Boga. O Ajax prepara-se para anunciar o novo treinador da equipa, será Michel Sanchez, que poucos dias antes de deixar o Girona vai assumir o comando técnico dos neerlandeses, sucedendo assim Cardenal interino Oscar Garcia. A contratação do espanhol foi fortemente influenciada pela presença de Jordi Cruyff como diretor desportivo do clube de Amsterdão, que se revelou determinante para o desfecho das negociações. Aposta num estilo de jogo muito específico, que é uma imagem de marca de Michel, foi outro fator fundamental para a escolha do clube de Amsterdão, apesar da descida do Girona. O Ajax, recorde-se, teve uma época para esquecer, ficou no quinto lugar e quer voltar em força para rivalizar com PSV, Eindhoven e Feyenoord.
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4: Equipas que renasceram das cinzas para conquistar ligas, competições europeias, reacendendo a paixão dos seus adeptos. Está na altura de mais um grande feito histórico aqui na Golo FM.
5: A conquista do Mundial Sub-20 de 1991 pela seleção de Portugal é um dos momentos mais marcantes da história do futebol português. Este triunfo, ocorrido apenas 2 anos após a primeira vitória em 1989, solidificou o país como uma das grandes potências no futebol jovem a nível mundial. A competição foi realizada em Portugal entre os dias 14 e 30 de junho de 1991, o que aumentou ainda mais a responsabilidade e expectativa sobre a equipa portuguesa. Disputado em cidades como Lisboa, Porto e Braga, entre outras, o torneio reuniu as melhores seleções sub-20 mundiais. Portugal, já com o peso de ser o atual campeão, tinha no seu plantel jogadores talentosos que seriam determinantes para repetir o feito de 89. A campanha portuguesa no Mundial de Sub-20 começou com uma fase de grupos onde o país enfrentou equipas como a Argentina, a Coreia do Sul e a Irlanda do Norte. Portugal terminou esta fase no segundo lugar do grupo, que garantiu a passagem para a fase a eliminar. Desde logo, a solidez defensiva e a coesão do grupo de jogadores começaram a destacar-se como pilares fundamentais da equipa, que era orientada à altura por Carlos Queiroz. Nos quartos de final, Portugal enfrentou o México e conseguiu uma vitória convincente por 2-1, assegurando a passagem às semifinais. O desafio seguinte foi contra a Austrália, num jogo extremamente equilibrado e emocionante, que terminou com uma vitória de 1-0 para Portugal, graças a um golo decisivo do avançado Tony, levando assim os jovens portugueses à final do torneio. A grande final foi disputada a 30 de junho de 1991, no Estádio da Luz, em Lisboa, diante de uma enchente de adeptos que aguardavam ansiosamente por mais um título mundial. O adversário foi o Brasil, uma das potências tradicionais do futebol, o que aumentava o grau de dificuldade da partida. O jogo foi extremamente estático e disputado, terminando empatado 0-0 após o tempo regulamentar e o prolongamento. A decisão seguiu-se então para grandes penalidades, onde o guarda-redes português Sérgio Leite se destacou, defendendo 2 penaltis e ajudando Portugal a vencer por 4-2. Este momento ficou marcado na memória de todos os adeptos e Portugal sagrou-se bicampeão mundial de sub-20. Este torneio destacou-se não apenas pelo título, mas também pelo surgimento dos jogadores que viriam a ter carreiras notáveis no futebol profissional. Entre os nomes mais proeminentes da equipa está estavam Jorge Costa, que viria a ser uma lenda no futebol do Porto, João Pinto, que brilhou no Benfica e Sporting, e Emílio Peixe, que foi eleito o melhor jogador do torneio, recebendo a bola de ouro da competição. A vitória no Mundial de Sub-20 de 1991 consolidou a reputação de Carlos Queiroz como um dos principais responsáveis pelo desenvolvimento das camadas jovens do futebol português. Este triunfo ajudou também a criar uma base sólida de jogadores que mais tarde formariam a espinha dorsal da seleção nacional principal. Portugal, com esta vitória, tornou-se apenas o quarto país a vencer dois títulos consecutivos do Mundial de Sub-20, um título que até hoje continua a ser celebrado como um dos maiores êxitos da história do futebol português. Essa geração de ouro trouxe um novo fôlego para o futebol em Portugal e inspirou as futuras gerações, preparando o caminho para o sucesso que a seleção principal alcançaria nas décadas seguintes.
2: Atira e defende, graças! Através da marca de grande qualidade após um 0-0 no final dos 90 minutos e do prolongamento. Portugal a revalidar o seu título de campeão do mundo. Aí está o capitão João Vieira Pinto e agora Carlos Queiroz também, que merece empenhar este troféu.
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4: E seguimos agora nesta emissão com o perfil do jogador.
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5: Bruno Fernandes, nascido a 8 de setembro de 1994 na Maia, é um médio ofensivo conhecido pela sua visão de jogo, capacidade de passe e precisão nos remates. Iniciou a sua carreira profissional no Boa Vista e rapidamente se destacou no futebol português. Em 2012, ainda nas camadas jovens, transferiu-se para o Novara, da Série B italiana, onde continuou a demonstrar o seu talento. A sua performance chamou a atenção de clubes maiores e em 2016, Bruno Fernandes assinou pela Udinese. No entanto, foi no Sporting, onde chegou em 2017, que se tornou uma estrela internacional. Na temporada de 2018-2019, foi o melhor marcador da Liga Portuguesa e ajudou o Sporting a conquistar a Taça de Portugal. Em janeiro de 2020, Bruno Fernandes viria a transferir-se para o Manchester United, onde no clube inglês rapidamente se estabeleceu como um dos jogadores-chave, contribuindo com golos e assistências cruciais e ajudando a equipa a alcançar a final da Liga Europa em 2021. A sua capacidade de influenciar o jogo e a sua versatilidade no meio-campo foram amplamente reconhecidas, tornando-o um dos melhores médios ofensivos da Premier League. Além do sucesso a nível de clubes, Bruno Fernandes também é uma peça fundamental na seleção portuguesa. Fez a sua estreia internacional em 2017 e tem sido uma presença constante, contribuindo para a equipa em competições importantes, incluindo o Campeonato de Europa e a Liga das Nações. Nesta altura, continua a ser um jogador influente no Manchester United e na seleção, solidificando a sua reputação como um dos melhores médios da sua geração.
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4: E agora seguimos com os craques da Liga Portuguesa, neste produto 100% palavra.
5: Óscar Cardoso, mais conhecido como Taquara, é um dos maiores goleadores da história recente do futebol sul-americano e europeu. Nascido a 20 de maio de 1983 em Juan Eulogio Estigarribia, no Paraguai, Cardoso começou a sua carreira futebolística no modesto clube 3 de Fevereiro, onde rapidamente se destacou pelo seu instinto goleador e capacidade física. Com 1,93m de altura e uma presença imponente na área, o avançado tinha todas as características para ser um sucesso como ponta de lança e rapidamente chamou a atenção de clubes maiores no seu país. A ascensão de Cardoso ao cenário internacional começou verdadeiramente em 2006, quando foi contratado pelo Newell's Old Boys da Argentina. No clube de Rosário, Cardoso tornou-se rapidamente uma referência ofensiva, marcando 21 golos em 33 jogos, um registro impressionante que despertou o interesse de clubes europeus. Foi então que em 2007, o Benfica, à procura de um avançado com capacidade para resolver jogos, apostou 9 milhões de euros na contratação do paraguaio, um valor elevado na época, mas que viria a ser amplamente justificado pelos feitos que se seguiriam. Cardoso chegou ao Benfica com grande expectativa e não demorou a justificar o investimento. Na sua primeira época, marcou 22 golos em todas as competições, destacando-se pelo seu potente pé esquerdo, capaz de remates fulminantes de qualquer zona do campo. O paraguaio rapidamente ganhou o carinho dos adeptos benfiquistas, que o apelidaram de Taquara, uma referência à sua estatura e à sua capacidade de desferir remates potentes, tal como uma lança. Com sua presença na área, Cardoso trouxe ao Benfica uma nova dimensão ofensiva. No entanto, foi na época de 2009-2010 que Óscar Cardoso viu o seu auge ao serviço do clube encarnado. Sob o comando de Jorge Jesus, o Benfica conquistou o título de campeão nacional e Cardoso sagrou-se o melhor marcador da Primeira Liga com 26 golos, números que reforçaram o seu estatuto como um dos mais letais avançados da Europa. Além disso, contribuiu para a vitória na Taça da Liga, demonstrando ser decisivo nos momentos mais importantes da época. A sua parceria com jogadores como Ángel Di María e Pablo Aimar foi fundamental para o sucesso ofensivo da equipa e Cardoso tornou-se o goleador de referência no Clube da Luz. Nas competições europeias, também foi protagonista, destacando-se pela sua capacidade de marcar em momentos decisivos. Em 2013, durante a campanha que levou o Benfica à final da Liga Europa, o avançado paraguaio marcou 2 golos na vitória sobre o Fenerbahçe nas meias finais, carimbando o passaporte do clube encarnado para a final contra o Chelsea. Embora o Benfica não tenha conseguido vencer o troféu, Cardoso deixou uma marca indelével, terminando como o melhor marcador da competição com 7 golos. Ao longo das suas 7 temporadas no Benfica, estabeleceu-se como uma lenda do clube, marcando o total de 172 golos em 293 jogos, o que o coloca entre os melhores goleadores da história do clube e o melhor não nascido em Portugal. O seu pé esquerdo era temido por defesas e guarda-redes e a sua capacidade de converter livres diretos e grandes penalidades tornou uma arma letal em qualquer situação de bola parada. Além dos 2 campeonatos nacionais conquistados, venceu também 5 taças da Liga e uma Taça de Portugal, sendo uma peça fundamental em todas estas conquistas. Em 2014, após uma longa e bem-sucedida carreira no Benfica, Cardoso transferiu-se para o Trabzonspor, da Turquia, onde continuou a mostrar a sua veia goleadora. Apesar de já não estar no seu auge físico, Cardoso manteve uma impressionante média de golos, marcando 25 em 66 jogos durante as 2 épocas em que representou o clube turco. A sua experiência e faro pelo golo ainda o tornavam um avançado respeitado, tanto no campeonato como nas competições europeias. Após a sua passagem pela Turquia, Cardoso ainda regressou à América do Sul, onde jogou pelo Libertad no Paraguai, consolidando-se como um ícone no futebol do seu país. A sua longevidade como jogador de topo e a consistência ao longo de uma carreira recheada de golos tornaram-no numa referência para várias gerações. Além disso, foi também um nome habitual na seleção paraguaia, tendo representado o seu país em várias edições da Copa América e nas eliminatórias para os mundiais, somando mais de 50 internacionalizações. Com uma carreira marcada por golos, títulos e momentos decisivos, Óscar Cardoso será sempre lembrado como um dos grandes avançados da sua geração. No Benfica, o Taquara eternizou-se como um dos maiores goleadores da história do clube e a sua carreira é um testemunho de como o talento, aliado à capacidade de se reinventar, pode prolongar uma carreira ao mais alto nível durante muitos anos. Embora os tempos de glória tenham ficado para trás, Cardoso deixou uma marca indelével no futebol, especialmente em Portugal, onde o seu nome será para sempre sinónimo de golos e sucesso com a camisola das Águias.

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3: 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Beh, posso dire che sono molto fortunato perché è un club molto molto importante, come si vede. Beh, perché secondo me per il mio percorso è la strada migliore, cioè il club migliore che mi potrebbe aiutare per il percorso che sto facendo.
4: Vamos lottare sempre pelo melhor, vamos lottare sempre para dar o nosso máximo, para ganhar todos os jogos em que vamos participar. E o grupo está unido, o grupo é um grupo fantástico, sempre muito coeso e certamente vamos fazer um grande campeonato do mundo. Neste momento estou focado em ajudar aqui a seleção e certamente depois do Mundial se vai decidir essa situação e certamente que vão aparecer coisas boas.
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1: São 10h53.
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1: Confia. E seguimos agora nesta emissão com mais um craque mundial.
5: Frank Lampard, nascido a 20 de junho de 1978, é amplamente reconhecido como um dos maiores médios da história do futebol inglês e uma lenda do Chelsea. Criado numa família com forte herança futebolística, Lampard começou a sua carreira no West Ham United, o clube onde o seu pai havia jogado. Subiu às camadas principais do West Ham em 1995 e rapidamente se destacou pelas suas habilidades no meio-campo, marcando golos importantes e mostrando uma capacidade técnica notável. No entanto, foi a sua transferência para o Chelsea em 2001 que transformou a sua carreira. Lampard custou cerca de 11 milhões de libras ao clube londrino e rapidamente se tornou um pilar no meio-campo dos Blues. Durante a sua passagem pelo Chelsea, que durou até 2014, Lampard conquistou uma série impressionante de títulos, incluindo 3 Premier Leagues em 2004, 2005, 2005, 2006 e 2009, 2010, 4 FA Cups, 2 Taças da Liga e, claro, a tão sonhada Liga dos Campeões em 2012. Uma das marcas mais impressionantes de Lampard é a sua capacidade de marcar golos. Não foi apenas um jogador-chave na criação de jogadas, mas também se destacou pela sua impressionante veia goleadora. Lampard terminou a sua carreira no Chelsea como o maior goleador da história do clube, com 211 golos em 648 jogos, algo notável para um médio. Conhecido pela sua precisão nos remates de longa distância, especialmente com o pé direito, tornou-se conhecido pelos seus golos em momentos cruciais, além da sua consistência nas bolas paradas. A sua temporada de 2009-2010 foi particularmente impressionante, quando Lampard marcou 27 golos em todas as competições e ajudou o Chelsea a vencer a Premier League e a FA Cup, fazendo história com um double. A sua combinação de talento ofensivo, ética de trabalho incansável e inteligência tática fez dele um dos melhores jogadores da sua geração. Além do sucesso a nível do clube, Lampard teve uma carreira internacional notável, representando a seleção inglesa em diversas competições, incluindo 3 campeonatos do mundo e 2 campeonatos da Europa. Embora a Inglaterra não tenha alcançado o sucesso esperado durante essas competições, Lampard foi sempre um dos pilares da equipa e é amplamente respeitado pelos seus 66 jogos pela seleção. Após deixar o Chelsea em 2014, teve uma curta passagem pelo Manchester City antes de terminar a sua carreira nos New York City, da MLS, onde jogou até 2016. Após a sua retirada dos relvados, o ex-atleta rapidamente se lançou na carreira de treinador e em 2018 assumiu o comando do Derby County, onde teve uma boa temporada na segunda divisão inglesa, levando o clube à final do play-off de promoção. No ano seguinte, Lampard assumiu o cargo de treinador do Chelsea, voltando ao clube onde teve os seus maiores sucessos como jogador. Durante a sua passagem por Stamford Bridge, focou-se em dar oportunidades a jovens jogadores da academia e conseguiu uma qualificação para a Liga dos Campeões na sua primeira temporada. Contudo, foi demitido em janeiro de 2021 após uma série de maus resultados e por aí prosseguiu a sua carreira como técnico por outras paragens.
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1: Seguimos agora nesta emissão com os Gigantes Adormecidos.
5: O Hambúrguer Sportwehren, ou Hamburgo na língua portuguesa, é um dos maiores gigantes adormecidos do futebol mundial. Fundado em 1887, o emblema da cidade hanseática, com o mesmo nome, é descendente do antigo Sport Clube Germania, equipa que acabou por fundir-se com o Hamburger FC e com o Falke Eppendorf. Conhecido também por HSV, o clube foi se tornando uma potência regional nos primeiros anos de existência. Devido ao crescimento nas competições do norte da Alemanha, a equipa foi-se começando a destacar também nas provas nacionais, alcançando o primeiro título de campeão nacional na longínqua temporada de 1923. Nesse ano, venceram a final do campeonato por 3-0 sob o Union Oberschanoweide, juntando-lhe mais um título em 1928, dessa vez frente ao Victoria Köln. Durante o Terceiro Reich, que coincidiu com a Segunda Guerra Mundial, o clube perdeu alguma força a nível nacional, conquistando acima de tudo vários troféus regionais. Situado na zona de ocupação britânica após o fim do conflito, foi aí que o Hamburgo tentou reerguer-se, somando dois campeonatos locais, embora tenha tardado até 1960 para voltar a tornar-se dominador ao nível nacional. Foi nesse mesmo ano que se tornou campeão alemão pela terceira vez, vencendo o Colónia na final, para além de se ter estreado na Taça dos Clubes Campeões Europeus. A campanha inaugural terminou apenas nas meias-finais, onde caiu aos pés do Barcelona, lançando os dados para uma década que viria a trazer a sua primeira Taça da Alemanha, 3 anos mais tarde conquistada sobre o Borussia Dortmund. Os feitos alcançados até então valeram ao clube o convite da Federação Alemã para participar na primeira Bundesliga, disputada na época seguinte, em que o seu avançado, Uwe Seeler, se sagrou o melhor marcador com 30 golos. Os anos 70 foram ainda mais risonhos para os Die Rothosen, agraciados pelas conquistas de mais uma Taça da Alemanha em 1976 e de uma Taça das Taças em 1977. Após eliminar o Atlético Madrid nas meias-finais, um resultado de 2-0 frente ao Anderlecht em Amsterdão deu o primeiro título europeu ao Hamburgo. Aproveitando o entusiasmo com os resultados recentes, a equipa germânica assegurou, 2 anos mais tarde, o primeiro de 3 campeonatos da Bundesliga em 4 temporadas. Esse foi, sem dúvida, o momento mais glorioso da história do HSV, que chegou inclusive à final da Taça dos Clubes Campeões Europeus, perdida para o Nottingham Forest em 1980, no estádio Santiago Bernabéu. No início dos anos 80, a equipa era uma das maiores potências continentais, estatuto que se confirmou com a maior conquista registada em 1983, quando levantou o troféu de campeão de Europa em Atenas. A vitória frente à Juventus por 1-0 foi conseguida com o golo de Félix Magath, um dos maiores nomes da história do clube, que eternizou o Hamburgo na elite restrita de emblemas que subiram ao trono europeu. A década não terminaria sem mais um título da Taça da Alemanha em 1986, o último antes de um período mais pobre na chegada à virada do século. O regresso à Liga dos Campeões aconteceu em 2000-2001, assim como em 2006-2007, ainda assim sem conseguir ultrapassar a fase de grupos. A equipa ainda lutou pelo título alemão em 2006, perdendo-o para o Bayern de Munique, porém a partir daí não mais conseguiu ser competitivo dessa forma, entrando numa espiral decrescente até ao ponto mais negro da sua existência. Em 2018, o clube acabou despromovido ao segundo escalão pela primeira vez, de onde não saiu até ao momento, apesar das várias tentativas de subida de divisão. Uma história curiosa acerca desse momento é que no Volkspark Stadion, casa do emblema hanseático, estava colocado um relógio que contava o tempo exato da equipa na Bundesliga, exibido de forma orgulhosa por ser o único conjunto que participou em todas as edições desde a sua formação. Agora, o relógio foi removido do recinto, deixando no seu lugar as coordenadas da localização do mesmo. Com um percurso riquíssimo no futebol da Alemanha, o Hamburgo protagoniza um dos derbys mais apaixonantes do país, com o St. Pauli, outra equipa da cidade. A rivalidade com o Werder Bremen é também assinalável, com as equipas que ficam a 100 km de distância a formarem o conhecido Nordderby, ou Clássico do Norte. Durante muitos anos, os confrontos com o Bayern de Munique foram vistos como um conflito entre o norte e o sul do país, embora atualmente essa animosidade tenha esfriado por motivos competitivos. A viver uma das fases mais discretas desde a fundação há 137 anos, o dinossauro, como é conhecido no seu país, é um dos gigantes adormecidos com maior contribuição para o futebol germânico e continental.
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2: São 11 da manhã e 2 minutos.
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9: O jogador Issa Dombia neve no terceiro reforço do Sporting Clube no Clube de Portugal para na temporada 2026-2027. O atleta foi contratado ao Veneza por 20 milhões de euros, mais 6 em variantes, numa transferência que o jovem médio de 22 anos qualifica como o passo mais importante na sua carreira. Dombia cresceu no futebol italiano, com formação no Cesareno e na equipa do Albino Lev. Estreou-se muito jovem, com apenas 18 anos, na Série C italiana, seguiu-se na ligação ao Veneza, onde realizou duas temporadas de grande nível, particularmente na segunda, onde teve um papel de destaque no regresso do clube ao principal escalão de Itália, 38 jogos, 10 golos e 2 assistências, como registro por parte do jogador. O internacional de sub-21 de Itália diz que tem características parecidas com as de Paulo Pogba. No Sporting, Dombia vai ter assim a primeira oportunidade de lutar por títulos ao mais alto nível. A possibilidade de jogar pela primeira vez na Liga dos Campeões também pesou na decisão de rumar a Lisboa. O médio assume que está ansioso por se estrear em Alvalade, diante dos adeptos.
3: Sono sicuramente molto molto contento. 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
9: O mais recente reforço dos Leões, por sinal, o quinto mais caro da história do clube, deixa uma mensagem ambiciosa dirigida aos adeptos, assumindo que está pronto para ajudar a equipa do Sporting. Ainda dentro do tema leonino, o processo ainda não terá arrancado em termos formais no que se refere à renovação de contrato de Daniel Bragança com o Sporting, mas segundo foi possível apurar, o médio está a despertar cobiça entre alguns emblemas do futebol europeu e não é de descurar, longe disso, a possibilidade de abandonar Alvalade neste defeso. O internacional de sub-21 quer ficar no clube leonino, mas também sente que, apesar das lesões graves que lhe foram cortando a possibilidade de jogar com muito mais regularidade, não tem sido aposta na primordial dos técnicos com quem Cabana tem trabalhado na equipa principal leonina, nomeadamente Ruben Amorim, Cabana João Pereira e Rui Borges, pelo que na saída, embora possa acontecer com alguma mágoa, pode ser a melhor opção para o jogador. Nos contactos já existentes entre a administração da SAD, os jogadores e os seus agentes, de momento ainda não há uma divergência significativa entre o requerido para prolongar o vínculo e o oferecido pelos dirigentes leoninos. Rui Borges dá total aval à continuidade do jogador, não só pela qualidade de futebol holística, que lhe é intrínseca, mas também pelo peso que tem no balneário, pelos anos que já leva na ligação ao clube e por integrar a estrutura de capitães da equipa num conjunto que deverá perder Morten Newman. Apesar de o contexto não ser o mais agradável para os responsáveis verdes e brancos, pois o Escardino vai entrar no derradeiro ano de contrato, estes não se mostram muito pelos ajustes e vão requerer uma verba para rondar os 12 milhões e meio de euros para abrir em mão dos jogadores que, apesar de não contabilizar qualquer internacionalização sénior, tem vasto currículo nas camadas jovens, no cimento 37 jogos e 2 golos de Guinness ao peito. E este é sempre um tema ao qual no mercado é sensível, o de futebolistas, com historial, nos escalões jovens, informados, em escolas de excelência, como a Leonina, que já deu ao mundo dois bolas de ouro, no caso Luís Figo e Cristiano Ronaldo. Face na conjuntura descrita, no Ribatejano, de Fazendas de Almeirim, aos 27 anos, pode sentir que nesta poderá ser a última oportunidade de conseguir um bom contrato noutras paragens, algo que é assinado neste momento. Ainda muita água vai correr, debaixo das pontas, e o fator emocional de quem entrou na casa do Leão em 2007, ou seja, há 19 anos, pode levar que Bragança mantenha na sua ligação ao Clube de Lisboa. Mas o certo é que no seu nome não passa despercebido ao panorama do futebol europeu e a porta de saída de Alvalade pode abrir-se. Isso é praticamente uma certeza. Contratado no final de julho do ano passado, o Southampton, a troco de 7 milhões e meio de euros, na Betnareca, na Escola Dragão, com uma tarefa exigente sobre os ombros, assumir a liderança do reduto defensivo do Futebol Clube do Porto, que na época anterior havia denotado a falta de uma voz de comando, mas o polaco não vacilou à boleia da experiência acumulada em 8 épocas no futebol inglês, 254 jogos no Southampton e 4 no Aston Villa. O camisola 5 encaixou na perfeição nas ideias de Francesco Farioli e ajudou a devolver a estabilidade à linha mais recuada e fez-o de forma contundente, reclamando para si a responsabilidade de coordenar movimentações e, quando o momento assim exigiu, puxar pelo grito, mas também saindo em defesa dos colegas ou confortando-os em momentos menos positivos. Terminada a temporada, o resultado está à vista. Os Dragões resgataram o título nacional que fugia há 4 anos, com Bednarek em pleno de grande destaque. Este xerife foi o terceiro jogador mais utilizado, na sobra Diogo Costa e Victor Fraholt o superaram com praticamente 4 mil minutos somados, cultivando o estatuto junto da massa adepta de Farioli e da estrutura, de tal forma que na ideia do central como capitão sem braçadeira ganhou uma forma concreta. Menos de um ano depois de chegar ao Futebol do Porto, Bednarek entrou na hierarquia de capitães da equipa. De acordo com informações recolhidas pela Gol FM, a decisão de incluir o internacional polaco no lote de líderes do plantel foi tomada após a saída de Stefan Eustáquio para no Los Angeles Futebol Clube no início de fevereiro. O luso-canadiano era um dos subcapitães da equipa, juntamente com Cláudio Ramos, Alan Varela e João Costa. Diogo Costa, como sabe, é dono da braçadeira, mas ao deixar o Dragão, abriu lugar na entrada de Bednarek na hierarquia. Os sinais, de resto, foram surgindo paulatinamente, desde cedo, que na ausência de Varela no 11, era na defesa de 30 anos que se colocava ao lado de Diogo Costa na hora de escutar nas indicações da equipa de arbitragem antes do pontapé de saída. Isto porque as equipas que têm um guarda-redes capitão podem nomear um jogador de campeonato para dirigir-se ao árbitro durante todo o jogo. Quando este não jogou, essa responsabilidade se aplicou a Bednarek, no sinal claro de confiança de Farioli na frieza e capacidade de argumentação do polaco. De olhos no futuro, neste é também um indicador da importância do camisola 5 no projeto portista. Eustáquio deve voltar ao Olival após participar do Mundial, mas uma vez que entra no último ano de contrato com a Liga, o Futebol Clube do Porto dificilmente irá permanecer no plantel dos Dragões, até porque a SAD já está em campo na procura do médio para compor o miolo. Caleb está referenciado como outras opções, como tal Bednarek é presença firme nas escolhas da braçadeira de capitão do clube, na campeão nacional, e chega na 2026-2027 com estatuto reforçado. Na entrada para na segunda temporada de azul e branco, Bednarek é já uma das vozes mais respeitadas do balneário do Futebol Clube do Porto. No relevado, o cenário repete-se. No xerife, na peça fundamental para Francesco Farioli, a reta final da temporada de Jedon Bednarek dividiu-se entre no clima de festa pela conquista do 31º título de campeão nacional do Futebol Clube do Porto e o sobressalto perpetuado na madrugada do dia 9 de maio na residência dos jogadores e da família localizada na Foz. Após esse episódio, e apesar de ter ido treinar na manhã seguinte, o central foi poupado na deslocação à Vila das Aves com o campeonato já no bolso, e os Dragões perderam por 3-1 após o apito final. Farioli realçou a importância do polaco na manobra da equipa. Bednarek encontra-se atualmente ao serviço da seleção da Polónia e na ponta, na 11 inicial, no encontro particular da Nigéria, de Zaidu e Mofi. Antes, na derrota com a Ucrânia, por 2-0, não saiu do banco de suplentes, Kivior e Piatuszewski acabaram por ser titulares. O treinador Marco Silva abandonou o comando técnico do Fulham. A confirmação foi dada pelo clube inglês, sendo que o português tinha informado que não iria aceitar a proposta de renovação, o que deixa com o caminho aberto para assinar o contrato com o Sport Lisboa e Benfica. Através de um comunicado, os Cottagers recordam o técnico português e agradecem os 5 anos na frente da equipa principal. O emblema partilhou uma carta aberta de Marco Silva para os adeptos, onde fala da importância do apoio que sentiu ao longo das épocas e garante que mais tarde ou mais cedo vai regressar juntar-se a esta mesma equipa. De momento, o jogador do plantel do Benfica que mais se valorizou ao longo da temporada 2025-2026 surge como a principal venda em que na perspectiva para a SAD encarnada no mercado de transferências de verão é Shell Group no Benfica, na ponta, num valor mínimo de 40 milhões de euros pela transferência do internacional norueguês de 22 anos, acreditando ainda que o montante poderá subir, convocado pela seleção da Noruega para o Campeonato do Mundo. Shell Group terá nesse palco uma oportunidade para aumentar ainda mais o seu valor de mercado, cenário que poderá levar clubes interessados a antecipar negociações para garantir o atleta. Apesar de ser visto como um dos elementos a manter no plantel, fruto de uma segunda metade de temporada 2025-2026 bastante positiva,

0: ordem dos 10 milhões de euros num acordo praticamente fechado entre clubes e jogadores que, inclusivamente, teve literalmente nas malas feitas na Bélgica. Todos os detalhes até no conteúdo de mensagens de Mário Branco, da transferência na falhada de Geldrup, acabaram por vir a público. No entanto, as exibições de destaque na Liga dos Campeões acabaram por travar o negócio. Geldrup permaneceu no Benfica, convenceu José Mourinho e os adeptos, e terminou a temporada com números relevantes, 43 jogos, 10 golos e 7 assistências. Nas boas prestações, despertaram o interesse de clubes de maior dimensão, com o Barcelona entre os clubes atentos, além de várias sondagens oriundas de Itália. O objetivo do jogador passa por dar um salto na sua carreira e continuar a competir ao mais alto nível, nomeadamente na Liga dos Campeões. Recordar que o Benfica falhou a qualificação direta para a prova milionária, estando obrigado a discutir sobre as duas pré-eliminatórias de play-off para chegar às contas da fase de Liga da Liga Europa. Ainda assim, caso a transferência não se concretize neste mercado, o SAD deverá avançar com uma proposta de renovação de contrato, procurando salvaguardar no futuro do jogador, cujo vínculo atual termina em 2028. Contratado ao Nordsjælland em janeiro de 2023, quando tinha apenas 18 anos, um negócio que poderá ter atingido nos 14 milhões de euros com objetivos que Geldrup era então um dos mais promissores da Europa após um período inicial de adaptação, afirmar-se agora como um dos principais ativos do Benfica e uma das figuras mais valorizadas do plantel. Era algo que estava na sua mente neste momento. A saída de Geldrup apresenta-se como um cenário mais provável no Sport Lisboa e Benfica. A seleção nacional cumpriu o segundo dia de treinos na preparação do embate diante do Chile no próximo sábado. Pelas 18h45, o selecionador Roberto Martínez não contou de novo com Nuno Mendes, Vitinha, João Neves e Gonçalo Ramos, quarteto do PSG, que desfruta de alguns dias de férias após a conquista da Champions. Estes jogadores deverão juntar-se ao grupo no próximo sábado. Na cidade do futebol, na seleção masculina, foi recebida no relvado pela seleção feminina. Entre abraços e fotografias, Dolores Silva deixou uma mensagem de incentivo. Seguiram-se exercícios em grupo, com Cristiano Ronaldo, acompanhado por Francisco Conceição, Francisco Trincão, João Félix, Pedro Neto, Gonçalo Guedes e Rafael Leão. No outro círculo estiveram Ruben Dias, Bruno Fernandes, Samu Costa, Nelson Semedo, Gonçalo Inácio e Diogo Daló. E no terceiro grupo estiveram Bernardo Silva, João Cancelo, Tomás Araújo, Mateus Nunes, Renato Veiga e Ruben Neves. Quanto aos guarda-redes, o quarteto liderado por Diogo Costa começou a trabalhar-se num relevado distinto, mas longe da comunicação social. O guardião Ricardo Velho foi, de resto, o porta-voz do grupo de trabalho no estágio para o Mundial 2026. Em conferência de imprensa, o quarto guarda-redes das esquinas relativizou a impossibilidade de estar sequer no banco durante o Mundial 2026 e assume-se completamente motivado.
1: A motivação de representar o nosso país é... acho que não há motivação maior, e para mim é um prazer poder estar aqui e poder ajudar, seja em que função for. Eu quero é ajudar naquilo que for preciso e ajudar a equipa a ganhar, e certamente vamos fazer um grande campeonato do mundo. Não há grande preparação, lá está. Para nós, para mim, pelo menos, é um prazer poder estar aqui. Logo por aí, seja em que função for, e representar o nosso país num campeonato do mundo, acho que é o culminar de muito trabalho. É um sonho não só meu, de toda a minha família, de todos os portugueses, acho eu, e estou preparado para ajudar, e é isso. Acho que logo por aí, o facto de crerem que eu esteja aqui é muito bom sinal, é sinal que eu também estou a fazer um bom trabalho, e é continuar a cada dia ajudar, a cada dia trabalhar mais. E o futuro logo se vê, mas claro que o objetivo é continuar sempre a estar presente na seleção. Isso será sempre um bom indicador.
0: A seleção nacional defronta neste sábado pelas 18h45 o Chile, naquele que, no penúltimo jogo de preparação para o Mundial, o último na teste antes do arranque da grande competição de seleções, está marcado para no dia 10 de junho pelas 9:15 da noite, diante da seleção da Nigéria, na estreia no Mundial 2026, estava agendada para o dia 17 de junho, pelas 6 da tarde, na hora de Portugal, diante da República Democrática do Congo. Grupo K conta também com Uzbequistão e Colômbia. O treinador José Manuel Aira continua no comando técnico do Futebol Clube Penafiel. O técnico assumiu o comando dos Durienses em setembro, garantindo a manutenção na 2ª Liga com 11 vitórias em 29 jornadas. No espanhol de 50 anos, que vai assim continuar ao leme dos penafielenses na próxima temporada, mostra-se motivado para continuar a fazer um bom trabalho. O Futebol Clube Penafiel fechou o campeonato no 14º lugar, na pior classificação desde a subida, em 2009. José Manuel Aira, antes de treinar o Futebol Clube Penafiel, passou por equipa

0: uma formação B do Alavés, assim como também por França e Croácia. O presidente do Conselho de Arbitragem da Federação Portuguesa de Futebol, Luciano Gonçalves, defendeu a possibilidade de ampliar o protocolo do vídeo-árbitro, passando a incluir a correção de pontapés de canto, mal assinalados e outras situações de jogo que atualmente não estão abrangidas pela tecnologia. Atualmente o VAR intervém apenas em lances relacionados com golos, grandes penalidades, cartões vermelhos diretos e erros de identificação dos jogadores, mas o responsável entende que esse âmbito pode ser progressivamente alargado em linha com a evolução do futebol e das orientações da Internacional Football Association Board. À margem da REF Summit no Porto, Luciano Gonçalves sublinhou a importância de continuar a melhorar o protocolo. O dirigente defendeu ainda que eventuais alterações devem ser implementadas de forma estruturada, com vista a uma aplicação a curto ou médio prazo, tanto em Portugal como a nível internacional. No entanto, deixou claro que a decisão final sobre a introdução das novas regras não depende apenas da arbitragem, mas também do entendimento entre a Liga Portugal de Futebol Profissional e a Federação Portuguesa de Futebol. Também o árbitro da Associação de Futebol de Lisboa, Tiago Martins, manifestou abertura na evolução do sistema, considerando positiva qualquer medida que contribua para aumentar a verdade desportiva. No mesmo contexto, foi ainda abordada a possibilidade do agravamento das sanções aplicadas a comportamentos ofensivos dirigidos na arbitragem. Luciano Gonçalves mostrou-se favorável à medida, defendendo que uma postura mais rigorosa na proteção do futebol e dos seus agentes é positiva para toda a gente. Tiago Martins reforçou essa ideia, lembrando que a proposta ainda terá de ser ratificada em Assembleia Geral da Federação Portuguesa de Futebol, sublinhando que a mesma vai ao encontro das posições já defendidas pela Associação Portuguesa de Árbitros de Futebol, sobretudo no combate à violência verbal e à descredibilização da arbitragem através de declarações públicas ou através das redes sociais. A jogadora Carolina Santiago considerou que a seleção feminina portuguesa está totalmente concentrada em fechar-se no primeiro lugar do Grupo 3 da Liga B de qualificação para o Mundial de 2027. Na atleta enalteceu o ambiente vivido na concentração da equipa orientada por Francisco Neto e deixou claro o objetivo para nas duas jornadas que faltam, assumindo que no pensamento passa apenas por vencer os jogos. A seleção nacional feminina lidera no grupo com um pleno de 12 pontos e já assegurou a presença no play-off de qualificação, mas na liderança poderá ser decisiva no sorteio da próxima fase. A Armada Lusa recebe a Letónia nesta sexta-feira no estádio António Coimbra da Mota e fecha na fase de grupos diante da Finlândia no dia 9 de junho. A equipa portuguesa pode garantir-se desde já na liderança caso vença na Letónia e a Finlândia não derrote na Eslováquia. Na avançada do Sporting, que soma 3 golos em 7 internacionalizações, a APNA admitiu que na ambição de voltar a marcar por Portugal é algo real. A jovem internacional enalteceu também a evolução que sente desde que entrou neste grupo principal da seleção. Kika Nazaré, Andréa Jacinto, Dolores Silva, Nádia Gomes, Nib, Nalice Marques foram as jogadoras que chegaram mais tarde na concentração, uma reta final em que Portugal quer manter o pleno e subir mais um patamar para aceder ao Mundial de 2027 do futebol feminino. O Ministério Público recebeu a informação relativa aos desacatos do jogo Nuno Álvares Benfica, no segundo jogo da final do Campeonato Feminino de Futsal, por parte da Autoridade para a Prevenção e Combate à Violência no Desporto, segundo esta autoridade, à dimensão pública e à repercussão das imagens difundidas nas redes sociais e na comunicação social relativas aos desacatos na bancada, no pavilhão do Nuno Álvares, em FAF, está em causa um ilícito criminal de natureza pública. A Autoridade para a Prevenção e Combate à Violência no Desporto procederá ao envio ao Ministério Público de toda a informação compilada que se figure útil para a persecução da justiça, atendendo à competência das autoridades judiciárias na investigação da matéria criminal, lê-se no comunicado. A confusão deu-se na 4 minutos e 19 segundos do final do encontro, quando Angélica Alves, jogadora do Benfica, cometeu uma grande penalidade ao desviar uma bola com na mão no interior da área, um lance que acabou por ditar a sua expulsão. A decisão da equipa de arbitragem deixou a jogadora do Benfica revoltada, na protestar, enquanto saía da quadra, comportamento que gerou insultos por parte de um espectador no setor da equipa fafense. Por via desta troca de palavras, outro espectador deixou o setor reservado aos adeptos do Benfica e confrontou com o adepto do Nuno Álvares, gerando-se uma confusão à qual afluíram praticamente todas as jogadoras, o que motivou as árbitras Andréa Santos e Raquel Santos a suspenderem o jogo e ordenarem a recolha das equipas aos balneários. Contas feitas, 32 minutos depois, o jogo foi retomado com o Benfica a vencer por 4-1, igualando a final discutida na melhor 5 jogos, estendo o terceiro embate agendado para na sábado pelas 9:30 da noite no Pavilhão da Luz.
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4: São 11h25.
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4: 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As quartas-feiras são dedicadas ao futsal, com José Carlos Leal a dissecar as melhores jogadas e os craques que brilham em campo. 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A equipa de futsal do Sporting Clube de Braga voltou a vencer São Ferreira do Zezere, desta vez por 2-1, e marcou o encontro com o Sporting nas meias finais, no único play-off que precisou de 3 jogos para apurar o vencedor. O Ferreira do Zezere, no 6º classificado da fase regular, Sabna tinha vencido o primeiro jogo no desempate por penaltis por 4-3, mas os minhotos venceram o segundo jogo por 4-3, Sabna, e voltaram a vencer por 2-1. Nas meias finais, o Sporting Clube de Braga defronta o Sporting, enquanto na outra meia final, Sabna também há melhor de 3 jogos, vão defrontar-se Benfica e Leões de Porto Salvo. Vamos então conta do calendário dos jogos das meias finais, na melhor de 3 jogos, começando pelo Leões de Porto Salvo Benfica, marcado para no dia 30 de maio pelas 5 da tarde, primeiro jogo. Depois temos Benfica Leões de Porto Salvo no dia 3 de junho pelas 9:30 da noite, e finalmente o terceiro jogo entre Benfica Leões de Porto Salvo, marcado para no dia 7 de junho pelas 7 da tarde. Relativamente ao calendário dos duelos entre Sporting Clube de Braga, temos Sporting Clube de Braga Sporting no dia 31 de maio pelas 8:30 da noite. Depois, o segundo jogo realiza-se a 4 de junho pelas 8 da noite, com o Sporting a receber no seu reduto a formação do Sporting Clube de Braga, e depois teremos novamente o Sporting a receber no seu reduto a equipa do Sporting Clube de Braga no dia 7 de junho pelas 9:15 da noite. Este que será o jogo decisivo relativamente às contas destas meias finais.
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5: São 11 da manhã e 28 minutos.
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4: treinador Marco Silva abandonou o comando técnico do Fulham. A confirmação foi dada pelo clube inglês, sendo que o português tinha informado que não iria aceitar a proposta de renovação, o que deixa com o caminho aberto para assinar contrato com o Sporting Lisboa e Benfica. Através de um comunicado, os Cottagers recordam o técnico português e agradecem os 5 anos na frente da equipa principal. O emblema partilhou uma carta aberta de Marco Silva para os adeptos, onde fala da importância do apoio que sentiu ao longo das épocas e garante que mais tarde ou mais cedo vai regressar-se a esta mesma equipa. A preparação para o Mundial 2026, na Colômbia, venceu a Costa Rica por 3-1 em Bogotá. Richard Rios e Luís Dias foram titulares nos cafeteros, enquanto que James Rodríguez e Luís Suárez foram apostas para a segunda parte. Na baliza da Costa Rica, teve ainda Patrick Sequeira do Casa Pia. Corria o minuto 17, quando Dias assistiu no central de Sanchez para no primeiro do encontro. Pouco depois, aos 23 minutos, o ex-Futebol Clube Porto aplicou o 2-0. Ainda que o Matthew Soto tenha reduzido aos 33 minutos. Minutos, Suárez encerrou a contenda aos 81 minutos. No calendário da Colômbia, segue-se agora a viagem aos Estados Unidos, em particular com a Jordânia, na Califórnia, por sua vez, na Costa Rica, que se qualificou para o Mundial 2026, mete forças com a Inglaterra no dia 10 de junho, pelas 9 da noite, em Orlando. Também o Canadá levou melhor sobre o Uzbequistão por 2-0 com golos do Matthew Jonathan Osório e do avançado Jaiden Nelson aos 58 e 90 mais 1. Matthew Stefan Eustáquio, ex-Futebol Clube Porto, foi titular do lado da formação do Canadá. O Canadá recebe agora na Irlanda no último teste para o Mundial 2026. Na estreia na prova, está agendada para no dia 12 de junho pelas 8 da noite contra na Bósnia. Os canadianos integram o grupo B também na companhia de Qatar e Suíça. Quanto ao Uzbequistão, o último particular vai acontecer em Nova Iorque na segunda-feira, pelas 19h45, contra nos Países Baixos. A seleção asiática integra no grupo K, com Portugal, República Democrática de Congo e Colômbia, que defronta na primeira jornada, na 18 de junho, pelas 3 da manhã, hora de Portugal. A seleção da Turquia goleou a Macedónia do Norte por 4-0 num jogo de preparação para o Mundial 2026. Tennis Gül foi titular e marcou na vitória da sua seleção. Em Istambul, o avançado do Futebol Clube Porto fez o 3-0 aos 53 minutos, depois de Kokçu, ex-Benfica, e Ken Uzun faturarem aos 2-16 minutos. O avançado Yılmaz, aos 70 minutos, fechou a goleada na Turquia, viaja agora para os Estados Unidos da América e durante o próximo fim de semana, pelas 11 da noite, no próximo sábado, tem particular com a Venezuela no estádio do Inter Miami. Os turcos integram o grupo D do Mundial 2026 na companhia de Austrália, Paraguai e Estados Unidos. A estreia na prova está agendada para na madrugada do dia 14 de junho, pelas 5 da manhã, na hora de Portugal, no Canadá, diante da Austrália. Os restantes duelos do grupo D vão ser jogados nos Estados Unidos da América. Em relação à seleção da Turquia, Deniz Gül está entre os 26 convocados da seleção turca para o Mundial 2026. Na lista final de Vicenzo Montella foi divulgada e conta com diversos nomes que passaram pelo futebol português, neste caso Demiral, ex-Sporting, Kokçu, ex-Benfica, e Aktürkoğlu, também ex-Benfica. Recordar que a Turquia integra no grupo D da fase de grupos do Campeonato do Mundo, juntamente com Paraguai, Estados Unidos e Austrália. A estreia dos turcos na prova está marcada então para o dia 14 de junho, diante do conjunto australiano. Carlos Queiroz anunciou os 26 convocados do Ghana para o Mundial 2026, incluindo o experiente avançado na Jordan e o ex-Sporting Fatal. Esta seleção africana integra no grupo L, na companhia de Inglaterra, na Croácia e Panamá. A estreia na prova está agendada para no dia 18 de junho, pela meia-noite, na hora de Portugal, frente ao Panamá. Em Toronto, no Canadá, seguem-se 2 jogos nos Estados Unidos contra Inglaterra e Croácia. Raul Guerrón, antigo internacional equatoriano, que integrou a primeira seleção do Equador a discutir o Mundial em 2022 na Coreia e no Japão, morreu aos 49 anos, vítima de cancro no estômago, segundo anunciou a Federação de Futebol deste país. A Federação Equatoriana de Futebol lamentou profundamente o falecimento de Raul Fernando Guerrón Mendes, recordando-o como uma glória do futebol equatoriano que se destacou em vários clubes do país. Esta mesma Federação expressa ainda nas mais sinceras condolências na sua família, colegas e amigos do mundo do futebol e de vida. Guerrón, durante a sua carreira, integrou clubes como Deportivo Quito, Universidade Católica e Barcelona de Guayaquil, destacando-se no futebol equatoriano ao longo de várias temporadas. O antigo defesa morreu poucos dias depois de pedir donativos para uma cirurgia. A seleção do Qatar deu a conhecer os 26 jogadores que marcam presença no Mundial 2026, que vai começar no próximo dia 11 de junho. No selecionador de Jebna Qatari, Ruben Lopetegui, antigo treinador do Futebol Clube do Porto, deu a conhecer a lista de convocados com destaque na presença do jogador Pedro Miguel, há vários anos radicado no país do Médio Oriente. O Qatar está inserido no Grupo B, com o Canadá, Bósnia, Herzegovina e ainda na Suíça. A estreia da seleção está marcada para no dia 13 de junho, pelas 8 da noite, diante dos helvéticos. O Sporting deu um passo importante rumo à final do Campeonato Nacional de Futsal ao vencer o Sporting Clube de Braga por 4-2 no primeiro jogo das meias-finais disputado no Minho. Os Leões passam a dispor de duas oportunidades para garantir o apuramento, uma vez que nos próximos encontros da eliminatória serão realizados no pavilhão João Rocha. A equipa orientada por Nuno Mendes entrou mais forte e assumiu desde cedo o domínio da partida. Na superioridade leonina acabou por se refletir no marcador logo aos 6 minutos, quando Alex Merlin encontrou o Ziquité na ala direita e no pivô com uma ruta rápida sobre o adversário, finalizou com precisão para inaugurar o marcador. No conjunto verde e branco, manteve na pressão e ampliou a vantagem aos 12 minutos. Na sequência de um livre, Merlin voltou a estar em destaque. Ao assistir, Tomás Passop rematou com força para o fundo da baliza e assinou assim o segundo golo dos visitantes. Perante as dificuldades da sua equipa, Joel Rocha pediu no imediato uma pausa técnica. A resposta surgiu praticamente de forma instantânea, numa transição rápida. Amadou Torre conduziu no ataque e depois de defesa inicial de Bernardo Passop, Barreto apareceu na recarga para reduzir a diferença e recolocar os minutos na discussão do resultado. Até no intervalo do Benembas, as equipas criaram ocasiões para marcar, mas no marcador permaneceu inalterado, com o Sporting a seguir para os balneários em vantagem pela margem mínima. A segunda parte trouxe de resto um Sporting Clube de Braga mais competitivo e capaz de equilibrar nas operações. Ainda assim, a eficácia voltou a sorrir aos vice-campeões nacionais depois de algumas oportunidades desperdiçadas de parte a parte. Um erro de Dudu na saída de bola permitiu a Pauleta recuperar a posse, encaminhar-se na bola, para a baliza, na deserta, aumentando a vantagem leonina para a 3-1. A reação bracarense foi imediata, 2 minutos volvidos na BB. Aproveitou uma recuperação com a lateral, para a desferir um remate potente e reduzir novamente a diferença, devolvendo a esperança aos anfitriões nos minutos finais. No Sporting Clube de Braga, apostou no guarda-redes avançado para tentar chegar ao empate. Mas a estratégia acabou por sair cara, uma vez que Alex Merlin interceptou uma bola no meio-campo, no defensivo leonino, e sem oposição rebatou de longa distância para a baliza deserta, estabelecendo assim o resultado final em 4-2. No Internacional Italiano foi assim a figura do encontro, ao participar diretamente em 3 dos 4 golos do Sporting, com 2 assistências e um remate certeiro que selou o triunfo. Eliminatória segue agora para a Lisboa, onde será discutido o segundo jogo, já nesta quinta-feira, pelas 8 da noite. O Sporting poderá na garantir-se desde logo na presença na final, enquanto o Sporting Clube de Braga está obrigado a vencer para manter vivas as aspirações de apuramento. A tenista Aryna Sabalenka, número 1 mundial, qualificou-se para nos quartos de final de Roland Garros pelo quarto ano seguido, após levar a melhor sobre a japonesa Naomi Osaka em 2 sets. A vice-campeã em título do segundo Grand Slam da temporada derrotou a 16ª classificada da hierarquia WTA. Nunca tinha ido além da terceira ronda em Paris por 7-5 e 6-3 em 1 hora e 27 minutos. Na batida parisiense, na tenista bielorrussa tem agora pela frente na russa Diana Snyder, número 23 do mundo, que se vai estrear nos quartos de final de um Major. A fechar, olhamos também para a notícia menos feliz pelo basquetebol, nomeadamente pela NBA. Rick Adelman, treinador e antigo jogador da NBA, faleceu aos 79 anos, com mais de 1000 vitórias na principal liga de basquetebol do mundo, na 1042. Adelman detém no 10º maior número de triunfos na história da prova, enquanto o jogador jogou pela formação do San Diego Rockets em 1968 e ao longo de 7 temporadas registrou uma média de 7,7 pontos, acabando por se retirar ao fim da época de 1974. A carreira de Rick Adelman como técnico da NBA foi marcada pela inovação, integridade e excelência. Refere-se a Rick, treinador dos Indiana Pacers. A natureza discreta e modesta esconde o impacto como um dos maiores técnicos da NBA de todos os tempos. Desaparece assim uma das figuras mais míticas a nível de treinadores da NBA, se bem que na causa da morte ainda não foi revelada.
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3: Javier Zanetti, conhecido como El Tractor, é uma das lendas imortais do futebol mundial, especialmente pela sua longa e brilhante carreira no Inter de Milão. Nascido em Buenos Aires, Argentina, a 10 de agosto de 1973, Zanetti começou a sua trajetória no futebol argentino, jogando pelo Talleres de Remédios da Escalada e mais tarde pelo Banfield, onde chamou a atenção pela sua capacidade física e técnica, jogando tanto como lateral direito como como médio defensivo. A grande virada na sua carreira ocorreu em 1995, quando o Inter de Milão decidiu contratá-lo. Seria o início de uma ligação de quase duas décadas entre Zanetti e o clube italiano, uma história marcada por lealdade, conquistas e uma liderança incontestável. Ao longo de 19 anos defendendo o Inter, o argentino tornou-se o jogador com mais partidas na história do clube, somando mais de 850 jogos. Um dos momentos mais marcantes da sua carreira foi a temporada de 2009-2010, em que o Inter, comandado por José Mourinho, conquistou a Liga dos Campeões pela primeira vez em 45 anos. Zanetti, capitão e líder inquestionável, foi fundamental na caminhada para a Tríplice Coroa, que incluiu também a Série A italiana e a Copa da Itália. A sua capacidade de jogar em várias posições e o seu profissionalismo fizeram dele um dos jogadores mais versáteis e respeitados do futebol mundial. Além dos títulos pelo Inter, Zanetti também teve uma carreira de sucesso pela seleção argentina, disputando mais de 140 jogos ao longo de 17 anos de serviço. Participou em várias edições do Campeonato do Mundo e da Copa América, embora nunca tenha conquistado um grande título internacional com a seleção. No entanto, a sua importância para o futebol argentino nunca foi questionada, sendo uma referência de longevidade e excelência. A carreira de Zanetti também foi marcada pela sua atitude fora de campo. Conhecido pela sua humildade e carisma, criou a Fundação Pupi, uma organização beneficente que ajuda crianças em situação de vulnerabilidade na Argentina. A sua dedicação a causas sociais reforçou a imagem de um jogador que, além de excelente atleta, sempre se preocupou com o bem-estar das comunidades. Quando se aposentou em 2014, aos 40 anos, Zanetti já era uma verdadeira lenda viva. O Inter de Milão decidiu retirar a camisola 4 em sua homenagem, um gesto raro no futebol que demonstra o impacto imenso que teve no clube. Após encerrar a carreira como jogador, continuou ligado ao Inter, assumindo funções diretivas na equipa. Atualmente é vice-presidente dos Nerazzurri, onde continua a contribuir para o desenvolvimento do clube. Em suma, Javier Zanetti é sinónimo de lealdade, liderança e classe, tanto dentro como fora de campo. A sua carreira é um exemplo de como o profissionalismo e a dedicação podem transformar um jogador numa lenda.
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3: O Celtic Football Club é um dos clubes de futebol mais importantes e tradicionais da Escócia e do mundo. Fundado em 1887, na cidade de Glasgow, o Celtic construiu uma história repleta de sucessos nacionais e internacionais, consolidando-se como um gigante do futebol europeu, especialmente nas conquistas da década de 1960. Desde a sua fundação, o Celtic destacou-se como uma força dominante no futebol escocês, conquistando o seu primeiro título da Scottish League Championship em 1893, apenas 5 anos após ser criado. O clube rapidamente se tornou um dos mais vencedores do país, ao lado do seu maior rival, o Rangers, com quem protagonizou o famoso Old Firm, um dos derbys mais históricos e intensos do futebol mundial. O maior feito internacional do Celtic ocorreu na temporada de 1966-67, quando a equipa se tornou a primeira do Reino Unido a conquistar a Taça dos Campeões Europeus, a atual Liga dos Campeões. Sob o comando do lendário treinador Jock Stein, o Celtic, apelidado de Lisbon Lions, derrotou o poderoso Inter de Milão na final realizada em Lisboa, no Estádio Nacional, com uma vitória por 2-1. Essa conquista não foi apenas memorável pelo título em si, mas também pela forma como o Celtic jogou. A equipa adotou um estilo ofensivo, em contraste com o futebol defensivo da época. Jimmy Johnson e Bobby Murdoch foram dois dos grandes destaques dessa equipa e o triunfo tornou o Celtic um dos maiores clubes da Europa e um símbolo do orgulho para o futebol escocês. Na mesma temporada, o Celtic conquistou também todos os principais troféus domésticos possíveis: a Liga Escocesa, a Taça da Liga e ainda a Glasgow Cup. Após o título europeu de 1967, o Celtic continuou a ser uma força competitiva na Europa. Voltou a chegar à final da Taça dos Campeões Europeus em 1970, mas foi derrotado aí pelos neerlandeses do Feyenoord por 2-1. Além disso, nas décadas seguintes, o clube fez várias participações dignas de nota nas competições europeias, embora sem repetir o sucesso de 1967. Na década de 2000, o Celtic viveu outro momento importante ao alcançar a final da Taça UEFA, atual Liga Europa, em 2003, sob o comando de Martin O'Neill. Na final realizada em Sevilha, a equipa foi derrotada por 3-2 pelo Futebol Clube do Porto, num jogo intenso que só foi decidido no prolongamento. O Celtic, além dos seus feitos em campo, é um clube com uma rica tradição e identidade cultural. Fundado com o objetivo de ajudar a comunidade irlandesa de Glasgow, o Celtic manteve uma forte ligação com as suas raízes católicas e irlandesas, sendo uma parte integrante da comunidade local. O clube continua a ser uma potência no futebol escocês, regularmente conquistando títulos da Scottish Premiership e mantendo-se competitivo em competições europeias. O Celtic Park, o estádio da equipa, é famoso pela sua atmosfera vibrante e apaixonada. O emblema britânico também possui uma forte base de adeptos a nível global que seguem fielmente o clube, tanto nas competições domésticas como nas europeias, celebrando o legado de conquistas e o espírito do futebol ofensivo e competitivo que sempre os caracterizaram. Em suma, o Celtic Football Club é mais do que apenas um clube de futebol. É um símbolo de orgulho para os seus adeptos e uma das instituições mais veneradas do futebol europeu. A conquista da Taça dos Campeões Europeus de 1967 permanece o ponto mais alto da sua rica história e o legado do clube continua a ser transmitido através das gerações.
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3: Entre 1998 e 2003, o Boca Juniors viveu um dos períodos mais gloriosos da sua história. Sob a liderança do treinador Carlos Bianchi, o clube argentino consolidou-se como uma potência do futebol sul-americano e mundial, alcançando sucessos que se tornaram lendários. Esta fase não foi apenas um capítulo de vitórias, mas uma redefinição de como o clube, que já contava com um legado forte, passou a dominar o cenário internacional com uma equipa imbatível, repleta de grandes talentos e um espírito coletivo exemplar. Carlos Bianchi chegou ao Boca Juniors em 1998, após ter triunfado no Vélez Sarsfield, com quem conquistou a Taça Libertadores. A sua contratação marcou o início de uma transformação no clube. Bianchi trouxe consigo uma mentalidade vencedora e um rigor tático que rapidamente se refletiram no campo. A sua primeira grande conquista veio em 2000, com a vitória na Taça Libertadores. Esse título foi praticamente marcante, porque pôs fim a um jejum de 22 anos sem que o clube vencesse a principal competição sul-americana, com a equipa de Bianchi a superar o Palmeiras na final, após um empate no agregado e uma emocionante disputa de penaltis que imortalizou a qualidade e o sangue frio do plantel. Uma das grandes forças do Boca Juniors dessa época foi a qualidade dos seus jogadores. Entre eles destacava-se Juan Román Riquelme, o maestro da equipa, cujo talento com a bola e capacidade de decidir jogos o tornaram um dos maiores ídolos da história do clube. Riquelme era o coração da equipa, capaz de controlar o ritmo de jogo e de criar oportunidades de golo com uma visão de jogo fora do comum. Ao seu lado, jogadores como Martin Palermo, um dos melhores avançados da história do Boca, e Óscar Córdoba, o fiável guarda-redes, complementavam uma equipa que parecia imbatível. Entre 1998 e 2013, o Boca conquistou 4 campeonatos argentinos, demonstrando o seu domínio em casa, mas foi nas competições internacionais que a equipa de Bianchi se imortalizou. O Boca Juniors venceu a Taça Libertadores em 2000, 2001 e 2003, confirmando-se como a melhor equipa da América do Sul nesse período. Cada uma dessas conquistas teve a sua própria narrativa heroica, desde as vitórias nos penaltis até às goleadas que mostravam a força ofensiva e defensiva do plantel. A Libertadores de 2001, por exemplo, foi conquistada com mais uma vitória épica nos penaltis, desta vez contra o Cruz Azul do México, após a equipa argentina ter vencido fora de casa na primeira mão. No entanto, o auge internacional do Boca Juniors aconteceu em 2000 e 2003, quando venceram a Taça Intercontinental, a competição que colocava frente a frente o campeão da Libertadores e o campeão da Liga dos Campeões. Em 2000, o Boca enfrentou o Real Madrid, uma equipa repleta de estrelas, e venceu por 2-1, numa exibição memorável de Martin Palermo, que marcou os dois golos da vitória. Este triunfo solidificou o Boca como uma das equipas mais temidas do mundo e deu a Bianchi um estatuto de lenda. Em 2013, a equipa voltou a brilhar, desta vez contra o AC Milan, numa final decidida nos penaltis após um empate a um golo. O Boca mostrou mais uma vez a sua capacidade de lutar até ao fim, levando para a Argentina mais um título mundial. A chave do sucesso dessa equipa residia na sua capacidade de se adaptar a diferentes estilos de jogo e de responder a situações de pressão com uma serenidade incrível. Bianchi era um mestre em explorar o melhor de cada jogador, enquanto mantinha uma estrutura tática disciplinada, mas suficientemente flexível para se ajustar aos adversários. O Boca dessa era não se destacava apenas pelos craques individuais, mas pelo seu jogo coletivo, pela solidez defensiva e, acima de tudo, pelo espírito de sacrifício. Além das vitórias em campo, o Boca Juniors entre 1998 e 2003 representou uma era de renascimento para o clube em termos de prestígio e influência no futebol mundial. O clube tornou-se uma referência de excelência na América do Sul e conseguiu competir de igual para igual com os gigantes europeus. As conquistas internacionais dessa fase permitiram ao Boca exportar a sua marca e a Bombonera, o mítico estádio do clube, tornou-se sinónimo de ambiente infernal para os adversários, um verdadeiro caldeirão onde a pressão dos adeptos parecia aumentar ao nível da equipa. A era Bianchi terminou em 2004, mas o legado deixado por essa equipa continua vivo na memória dos adeptos e no próprio ADN do Boca Juniors. As vitórias e títulos conquistados entre esses anos estabeleceram um novo padrão de sucesso, não só no futebol argentino, mas em todo o continente. Carlos Bianchi, com o seu estilo pragmático e focado no coletivo, conseguiu criar uma equipa que não só vencia, mas também sabia lidar com a pressão e com as expectativas dos seus fãs num dos ambientes mais fervorosos do futebol mundial. Os jogadores desse período, especialmente Riquelme e Palermo, tornaram-se ícones do clube. Palermo, com a sua capacidade de marcar golos decisivos, muitas vezes com golos improváveis e em momentos-chave, e Riquelme, com a sua elegância e genialidade em campo, eram a personificação de uma equipa que sabia controlar os jogos e ditar o ritmo. Ambos, junto com outros protagonistas, como Óscar Córdoba, Hugo Ibarra e Jorge Bermúdez, ajudaram a cimentar o status de lendas no clube, sempre debaixo da liderança serena e inteligente de Bianchi. Essa equipa do Boca Juniors, além dos seus títulos e da glória internacional, representou também a paixão do futebol sul-americano, onde o talento individual se fundia com o trabalho em equipa. O Boca de 98 a 2013 é ainda hoje recordado como um dos esquadrões mais fortes e vitoriosos da história do futebol, sendo uma referência para futuras gerações do clube.
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7: 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Beh, posso dire che sono molto fortunato perché è un club molto molto importante, come si vede. Beh, perché secondo me per il mio percorso è la strada migliore, cioè il club migliore che mi potrebbe aiutare per il percorso che sto facendo.
8: Vamos lutar sempre pelo melhor, vamos lutar sempre para dar o nosso máximo, para ganhar todos os jogos em que vamos participar. E o grupo está unido, o grupo é um grupo fantástico, sempre muito coeso. E certamente vamos fazer um grande campeonato do mundo. Neste momento estou focado em ajudar aqui a seleção e certamente depois do Mundial se vai decidir essa situação e certamente que vão aparecer coisas boas.
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10: São 11h53.
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3: Mohamed Salah, nascido a 15 de junho de 1992 em Nagrig, Egito, é um avançado amplamente reconhecido pela sua velocidade, habilidade e capacidade de finalização. Iniciou a sua carreira profissional no El Moukaboun, antes de se transferir para o Basileia em 2012, onde rapidamente se destacou na Suíça. O sucesso no Basileia levou Salah a uma transferência para o Chelsea em 2014, mas encontrou mais destaque na Fiorentina e, subsequentemente, na Roma, na Série A italiana. Em Itália, Salah solidificou a sua reputação como um dos melhores extremos da Europa, o que lhe valeu uma transferência para o Liverpool em 2017. Nos Reds, o jogador teve um impacto imediato. Na sua primeira temporada, marcou 32 golos na Premier League, estabelecendo um novo recorde de golos numa única temporada. Salah desempenhou um papel crucial na conquista da Liga dos Campeões em 2019 e da Premier League em 2020, sendo um dos principais marcadores e assistentes da equipa. A sua capacidade de marcar golos em momentos decisivos e a sua consistência ao longo das temporadas foram fundamentais para o sucesso do Liverpool. Além da sua carreira a nível de clubes, Salah é um pilar na seleção egípcia, representando o seu país em competições internacionais como o CAN e o Campeonato do Mundo. Atualmente continua a ser um dos jogadores mais influentes da formação inglesa e um dos melhores avançados do mundo, mantendo a sua forma impressionante e contribuindo significativamente para a equipa.
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10: Agora nesta emissão seguimos com os craques da Liga Portuguesa, aqueles que mais se destacaram. O talento desses craques imortalizou-os, mas a vida pós-carreira nem sempre é fácil e alguns enfrentam também desafios em manter a mesma relevância. É para ouvirmos também aqui nestas emissões da Primeira Rádio Desporto esses craques que mais se destacaram na Liga Portuguesa.
3: Givanildo Vieira de Sousa, mais conhecido como Hulk, é um dos grandes nomes do futebol brasileiro. Com uma carreira que se destaca pela sua força física, habilidade e precisão nos remates, Hulk teve passagens memoráveis por clubes como o Futebol Clube do Porto, Zenit de São Petersburgo e, claro, também pela seleção brasileira. Hulk começou a sua carreira no Brasil, mas foi no futebol asiático que deu os primeiros passos em termos internacionais, quando foi contratado pelo Kawasaki Frontale do Japão. Depois de passar por empréstimos no Consadole Sapporo e no Tóquio Verde, onde chamou a atenção pelos muitos golos marcados, Hulk começou a ganhar notoriedade e atraiu o interesse de clubes europeus. Em 2008, chegou a Portugal para representar o Futebol Clube do Porto, clube onde viveria uma das fases mais marcantes da sua carreira. Na sua primeira temporada, em 2008-2009, já mostrou o seu valor, contribuindo com 8 golos no campeonato e ajudando o Porto a conquistar o título da Primeira Liga. Rapidamente se tornou uma peça fundamental na equipa portista, destacando-se pela sua força, velocidade e capacidade de finalização. O auge da passagem de Hulk pelo Futebol Clube do Porto ocorreu na temporada de 2010-2011, quando o clube, comandado por André Villas-Boas, venceu a Liga Europa e dominou o cenário nacional, conquistando o Campeonato Português de forma invicta. Hulk foi crucial para essa campanha, terminando como o melhor marcador do campeonato com 23 golos e contribuindo também nas competições europeias. Ao todo, durante as 4 temporadas que passou no Dragão, o jogador brasileiro ajudou o clube a conquistar 4 títulos da Primeira Liga, 3 taças de Portugal, 3 supertaças Cândido de Oliveira e a já mencionada Liga Europa. O seu poderio físico transformou-o num dos jogadores mais temidos e admirados da Liga Portuguesa. A sua presença em campo era avassaladora e a sua capacidade de jogar tanto como extremo como avançado deu uma versatilidade tática ao Porto. Durante o tempo que passou em Portugal, Hulk marcou centenas de golos em competições domésticas e internacionais, consolidando-se como um dos melhores estrangeiros que já passaram pelo clube. Em 2012, após o sucesso em Portugal, o atleta foi vendido ao Zenit de São Petersburgo, da Rússia, por um valor recorde na altura. A transferência, avaliada em cerca de 60 milhões de euros, foi uma das maiores da história do futebol português. No Zenit, Hulk continuou a brilhar, ajudando a equipa russa a conquistar o campeonato da Premier League do país e diversas outras taças nacionais. No entanto, mesmo com o sucesso na Rússia, o impacto que teve no Futebol Clube do Porto será sempre lembrado como um dos pontos mais altos da sua carreira. Hulk também teve uma carreira internacional de sucesso, já que foi convocado regularmente para a seleção brasileira, tendo disputado torneios importantes como o Campeonato do Mundo de 2014, realizado no próprio país, e os Jogos Olímpicos de Londres em 2012, onde conquistou a medalha de prata. Embora tenha enfrentado algumas críticas ao longo do tempo na seleção, principalmente pelo seu estilo de jogo físico, Hulk contribuiu com momentos importantes e jogou ao lado de grandes estrelas como Neymar e Oscar. Depois de deixar o Zenit, aventurou-se no futebol chinês, defendendo o Shanghai Sipg, onde continuou a exibir a sua potência e talento, conquistando títulos nacionais. Em 2021, regressou ao Brasil para jogar pelo Atlético Mineiro, onde rapidamente se tornou uma das referências da equipa, ajudando o clube a conquistar o Brasileirão e a Copa do Brasil, somando assim mais alguns títulos para a sua já vitoriosa carreira. Em resumo, o Hulk deixou uma marca indelével no futebol mundial, especialmente em Portugal, onde se tornou um ídolo do futebol do Porto. A sua força, habilidade e capacidade de decisão transformaram-no numa das figuras mais icónicas a vestir a camisola azul e branca, sendo sempre lembrado no clube como o legado do incrível Hulk.
6: Me preocupo muito chegar pela porta da frente, sair pela porta da frente, sair valorizado, sair respeitado, então isso não tem preço. Então procuro estar com a cabeça boa para jogar. E graças a Deus, quando eu cheguei, eu saí pela porta da frente. Quando eu tiro a camisa que faço a pose do Hulk, assim, a galera vai à loucura, então foi especial.
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16: É meio-dia.
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21: O treinador Marco Silva abandonou o comando técnico do Fulham. A confirmação foi dada pelo clube inglês, Chabna, sendo que o português Chabna tinha informado que não iria aceitar a proposta de renovação, o que deixa Chabna com o caminho aberto na parede nacional. Chabna contrato com o Sporting Lisboa e Benfica. Através de um comunicado dos Cottagers, Chabna recorda o técnico Chabna português. Chabna agradecem os 5 anos Chabna à frente da equipa principal. O emblema Chabna partilhou uma carta Chabna aberta Chabna de Marco Silva para Chabna os adeptos. Chabna não te fala da importância do apoio que sentiu ao longo das épocas. Chabna garante que mais tarde ou mais cedo vai regressar esta mesma equipa. De momento, o jogador do plantel do Benfica, que mais se valorizou ao longo da temporada 2025-2026, surge como a principal venda em que a perspectiva para a SAD encarnada no mercado de transferências de verão é Shell Group. No Benfica, na ponta, num valor mínimo de 40 milhões de euros pela transferência do internacional norueguês de 22 anos, acreditando ainda que o montante poderá subir, convocado pela seleção da Noruega para o Campeonato do Mundo. Shell Group terá nesse palco uma oportunidade para aumentar ainda mais o seu valor de mercado, cenário que poderá levar clubes interessados a antecipar negociações para garantir o atleta. Apesar de ser visto como um dos elementos a manter no plantel, fruto de uma segunda metade de temporada 2025-2026 bastante positiva, a necessidade do Benfica em realizar encaixe financeiro para reinvestir na equipa, coloca no jovem extremo na porta de saída. Outro fator que reforça a possibilidade de transferência é a vontade do jogador. Shell Group pretende sair neste verão, apesar de ter contrato com o Benfica até 2028, com uma cláusula de rescisão fixada nos 100 milhões de euros. Recordar que o internacional norueguês esteve muito próximo de deixar a luz em janeiro, com o Clube Brugge a apresentar uma proposta na ordem dos 10 milhões de euros num acordo praticamente fechado entre clubes e jogadores que, inclusivamente, teve literalmente nas malas feitas na Bélgica. Todos os detalhes até no conteúdo de mensagens de Mário Branco da transferência na falhada de Shell Group acabaram por vir a público. No entanto, as exibições de destaque na Liga dos Campeões acabaram por travar o negócio. Shell Group permaneceu no Benfica, convenceu o José Mourinho e os adeptos e terminou a temporada com números relevantes, 43 jogos, 10 golos, 27 assistências. Nas boas prestações, despertaram o interesse de clubes de maior dimensão, como o Barcelona, entre os clubes atentos, além de várias sondagens oriundas de Itália. O objetivo do jogador passa por dar um salto na sua carreira e continuar a competir ao mais alto nível, nomeadamente na Liga dos Campeões. Recordar que o Benfica falhou a qualificação direta para a prova milionária, estando obrigado a discutir sobre duas pré-eliminatórias de playoff para chegar às contas da fase de Liga da Liga Europa. Ainda assim, caso a transferência transferência não se concretize neste mercado, o Benassad deverá avançar com uma proposta de renovação de contrato, procurando salvaguardar no futuro do jogador, cujo vínculo no atual termina em 2028. Contratado ao Nordsjælland em janeiro de 2023, quando tinha apenas 18 anos, o negócio poderá ter atingido nos 14 milhões de euros com objetivos. Sheldrup era então um dos mais promissores da Europa após um período inicial de adaptação, afirmar-se agora como um dos principais ativos do Benfica e uma das figuras mais valorizadas do plantel. Era algo que estava na sua mente neste momento. A saída de Sheldrup apresenta-se como o cenário mais provável no Sport Lisboa e Benfica. Contratado no final de julho do ano passado, o Southampton, a troco de 7 milhões e meio de euros, na Betnarek, chegou ao Dragão, com uma tarefa exigente sobre os ombros, assumir a liderança do reduto defensivo do Futebol Clube do Porto, que na época anterior havia denotado a falta de uma voz de comando, mas o polaco não vacilou à boleia da experiência acumulada em 8 épocas no futebol inglês, 254 jogos no Southampton e 4 no Aston Villa. O camisola 5 encaixou na perfeição nas ideias de Francesco Farioli e ajudou a devolver a estabilidade à linha mais recuada e fez-o de forma contundente, reclamando para si a responsabilidade de coordenar movimentações e, quando o momento assim exigiu, puxar pelo grito, mas também saindo em defesa dos colegas ou confortando-os em momentos menos positivos. Terminada a temporada, o resultado está à vista. Os Dragões resgataram o título nacional que fugia há 4 anos, com Bednarek em pleno de grande destaque. Este xerife foi o terceiro jogador mais utilizado, na sobra Diogo Costa e Victor Froholt o superaram com praticamente 4.000 minutos somados, cultivando o estatuto junto da massa adepta de Farioli e da estrutura, de tal forma que, na ideia do central, como capitão sem braçadeira, ganhou uma forma concreta. Menos de um ano depois de chegar ao Futebol do Porto, Bednarek entrou na hierarquia de capitães da equipa. De acordo com informações recolhidas pela Gol FM, a decisão de incluir o internacional polaco no lote de líderes do plantel foi tomada após a saída de Stefan Eustáquio para no Los Angeles Futebol Clube no início de fevereiro. O luso-canadiano era um dos subcapitães da equipa, juntamente com Cláudio Ramos, Nalan Varela e João Costa. Diogo Costa, como sabe, é dono da braçadeira, mas ao deixar o Dragão, abriu lugar na entrada de Bednarek na hierarquia. Os sinais de resto foram surgindo paulatinamente, desde cedo, que na ausência de Varela no 11, era na defesa de 30 anos, que se colocava ao lado de Diogo Costa na hora de escutar as indicações da equipa de arbitragem antes do pontapé de saída. Isto porque as equipas que têm um guarda-redes capitão podem nomear um jogador de campo para dirigir-se ao árbitro durante todo o jogo. Quando este não jogou, essa responsabilidade coube a Bednarek, sinal claro de confiança de Farioli na frieza e capacidade de argumentação do polaco de olhos no futuro. Neste, também um indicador da importância do camisola 5 no projeto portista. O Eustáquio teve voltado ao Olival após participar do Mundial, mas uma vez que entra no último ano de contrato com o Liga, no Futebol Clube do Porto, dificilmente irá permanecer no plantel dos Dragões, até porque Assad já está em campo na procura de um médio para compor o miolo. Caleb está referenciado como outras opções. Como tal, Bednarek é presença firme nas escolhas da braçadeira de capitão do clube, na campeão nacional, e chega na 2026-2027 com o estatuto reforçado. Na entrada para na segunda temporada de azul e branco, Bednarek é já uma das vozes mais respeitadas do balneário do Futebol Clube do Porto, e no relevado, o cenário repete-se. No xerife, na peça fundamental, para Francesco Farioli. A reta final da temporada de Jed Bednarek dividiu-se entre no clima de festa, pela conquista do 31º título de campeão nacional do Futebol Clube do Porto, e o sobressalto perpetuado na madrugada do dia 9 de maio, na residência dos jogadores e da família, localizada na Foz. Após esse episódio, e apesar de ter ido treinar na manhã seguinte, o central foi poupado na deslocação à Vila das Aves, com o campeonato já no bolso, e os Dragões perderam por 3-1 após o apito final. Farioli realçou a importância do polaco na manobra da equipa. Bednarek encontra-se atualmente ao serviço da seleção da Polónia e na ponta, no 11 inicial, no encontro particular da Nigéria, de Zaidu e Mofi, antes na derrota com a Ucrânia, por 2-0, não saiu do banco de suplentes, Kivior e Pietuszewski acabaram por ser titulares. Ainda em relação ao Futebol Clube do Porto, Lech Poznan divulgou a planificação da pré-temporada que vai arrancar a 22 de junho e revelou que, ao contrário do que tinha sido anunciado pela imprensa da Polónia, não vai afinal defrontar o Futebol Clube do Porto em jogo de preparação da nova época no campeão polaco. No clube de formação do defesa central, Bednarek tinha de facto um duelo particular com o campeão português na agenda, mas uma alteração de planos dos Dragões acabou por riscá-lo do planeamento devido à mudança do plano de preparação da equipa do Futebol Clube do Porto, particular com o campeão campeão de Portugal, não irá ocorrer. Sabnatep, no início da temporada 2026-2027, o Benelec Poznan irá discutir dois jogos de preparação, com a Bna contra a Bna formação do Praga, 1905, e contra a Bna equipa Bna do Zelesiarn. A Bna detalhou o emblema de Poznan. Recordar-se a Bna que na pré-temporada do Futebol Clube do Porto começa a Bna 1 de julho, no centro de treinos Jorge Costa, no Olival. Alguns dias depois, os dragões de Farioli Bna rumam à Inglaterra, onde vão realizar um estágio Bna de uma semana, naquela que costuma ser habitualmente a casa das seleções inglesas. O jogador Issa Dombia é no terceiro reforço do Sporting Clube de Portugal para a temporada 2026-2027. O atleta foi contratado ao Veneza por 20 milhões de euros, mais 6 em variantes, numa transferência que o jovem médio de 22 anos qualifica como o passo mais importante na sua carreira. Dombia cresceu no futebol italiano, com formação no Cesareno e na equipa do Albino Lev. Estreou-se muito jovem, com apenas 18 anos, na Série C italiana. Seguiu-se na ligação ao Veneza, onde realizou duas temporadas de grande nível, particularmente na segunda, onde teve um papel de destaque no regresso do clube ao principal escalão de Itália, na 38 jogos, 10 golos e 2 assistências, como registro por parte dos jogadores. O internacional de sub-21 de Itália diz que tem características parecidas com os de Paulo Pogba. O Sporting Dombia vai ter assim a primeira oportunidade de lutar por títulos ao mais alto nível. A possibilidade de jogar pela primeira vez na Liga dos Campeões também pesou na decisão de rumar a Lisboa. O médio assume que está ansioso por se estrear em Alvalade diante dos adeptos.
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21: O mais recente reforço dos Leões, por sinal, o quinto mais caro da história do clube, deixa uma mensagem ambiciosa dirigida aos adeptos, assumindo que está pronto para ajudar a equipa do Sporting. Ainda dentro do tema leonino, o processo ainda não terá arrancado em termos formais no que se refere à renovação de contrato de Daniel Bragança com o Sporting, mas segundo foi possível apurar, o médio está a despertar cobiça entre alguns emblemas do futebol europeu e não é de descurar-se. Longe disso, na possibilidade de abandonar Alvalade neste defeso, o internacional de sub-21 quer ficar no clube leonino, mas também sente que, apesar das lesões graves que lhe foram cortando a possibilidade de jogar com muito mais regularidade, não tem sido aposta na primordial dos técnicos com quem Cabana tem trabalhado na equipa principal leonina, nomeadamente Ruben Amorim, Cabana João Pereira e Rui Borges, pelo que na saída, embora possa acontecer com alguma mágoa, pode ser a melhor opção para o jogador. Nos contactos já existentes entre a administração da SAD, os jogadores e os seus agentes, de momento ainda não há uma divergência significativa entre o requerido para prolongar o vínculo e o oferecido pelos dirigentes leoninos. Rui Borges dá total aval à continuidade do jogador, não só pela qualidade futebol holística, que lhe é intrínseca, mas também pelo peso que tem no balneário, pelos anos que já leva de ligação ao clube e por integrar a estrutura de capitães da equipa num conjunto que deverá perder Morten Newman. Apesar de o contexto não ser o mais agradável para os responsáveis verdes e brancos, depois o Escardino vai entrar no verdadeiro ano de contrato, estes não se mostram muito pelos ajustes e vão requerer uma verba para rondar os 12 milhões e meio de euros para abrir em mão dos jogadores que, apesar de não contabilizar qualquer internacionalização sénior,

0: de conseguir um bom contrato noutras paragens, algo que é assinado neste momento. Ainda muita água vai correr, sabendo debaixo das pontas, sabendo o fator emocional, sabendo de quem entrou, sabendo na casa, sabendo do Leão. Em 2007, ou seja, há 19 anos, Sabna pode levar Sabna que Bragança mantém na sua ligação ao Clube de Lisboa. Mas Sabna, o certo é que no seu nome não passa Sabna despercebido ao panorama do futebol europeu. A porta de saída de Alvalade pode abrir-se. Isso é praticamente uma certeza. A seleção nacional cumpriu o segundo dia de treinos na preparação do embate diante do Chile no próximo sábado. Pelas 18h45, o selecionador Roberto Martínez não contou de novo com Nuno Mendes, Vitinha, João Neves e Gonçalo Ramos, quarteto do PSG, que desfruta de alguns dias de férias após a conquista da Champions. Estes jogadores deverão juntar-se ao grupo até no próximo sábado. Na cidade do futebol, na seleção masculina, foi recebida no relvado pela seleção feminina. Entre abraços e fotografias, Dolores Silva deixou uma mensagem de incentivo. Seguiram-se exercícios em grupo, com Cristiano Ronaldo, acompanhado por Francisco Conceição, Francisco Trincão, João Félix, Pedro Neto, Gonçalo Guedes e Rafael Leão. No outro círculo estiveram Ruben Dias, Bruno Fernandes, Samu Costa, Nelson Semedo, Gonçalo Inácio e Diogo Daló. E no terceiro grupo estiveram Bernardo Silva, João Cancelo, Tomás Araújo, Mateus Nunes, Renato Veiga e Ruben Neves. Quanto aos guarda-redes, o quarteto liderado por Diogo Costa começou a trabalhar-se num relevado distinto, mas longe da comunicação social. O guardião Ricardo Velho foi de resto o porta-voz do grupo de trabalho no estágio para o Mundial 2026. Em conferência de imprensa, o quarto guarda-redes das esquinas relativizou a impossibilidade de estar sequer no banco durante o Mundial 2026 e assume-se completamente motivado.
1: A motivação de representar o nosso país é, acho que não há motivação maior, e para mim é um prazer poder estar aqui, poder ajudar, seja em que função for. Eu quero é ajudar naquilo que for preciso e ajudar a equipa a ganhar, e certamente vamos fazer um grande campeonato do mundo. Não há grande preparação, lá está. Para nós, para mim, pelo menos, é um prazer poder estar aqui. Logo por aí, seja em que função for, e representar o nosso país num campeonato do mundo, acho que é o culminar de muito trabalho. É um sonho não só meu, de toda a minha família, de todos os portugueses, acho eu, e estou preparado para ajudar, e é isso. Acho que logo por aí, o facto de quererem que eu esteja aqui é muito bom sinal, é sinal que eu também estou a fazer um bom trabalho, e é continuar a cada dia ajudar, a cada dia trabalhar mais, e o futuro logo se vê, mas claro que o objetivo é continuar sempre a estar presente na seleção, e isso será sempre um bom indicador.
0: O guarda-redes luso falou também sobre o que tem pedido Roberto Martínez. O foco está em ganhar o Mundial, sendo que o cansaço fica de lado.
1: Pede para vermos as melhores soluções. Cada jogo é um jogo. Temos sempre um plano de jogo bem definido, e consoante isso vamos definindo dentro do campo. Ele pede para nós trabalharmos as coisas durante a semana, e consoante as nossas decisões depois dentro do campo, tentar tomar sempre a melhor decisão. Sem dúvida, acho que podermos ganhar uma competição desta pelo nosso país é fantástico. A nível da sobrecarga e tudo mais, eu acho que para representarmos o nosso país estamos sempre prontos, e vamos todos dar o máximo, e vamos estar prontos certamente para fazer um grande Mundial.
0: O foco segundo o Ricardo Velho neste Campeonato do Mundo passa por ganhar todos os jogos e ajudar a seleção.
1: Vamos lutar sempre pelo melhor, vamos lutar sempre para dar o nosso máximo, para ganhar todos os jogos em que vamos participar, e o grupo está unido, o grupo é um grupo fantástico, sempre muito coeso, e certamente vamos fazer um grande Campeonato do Mundo. Neste momento estou focado em ajudar aqui a seleção, e certamente depois do Mundial se vai decidir essa situação, e certamente que vão aparecer coisas boas, e a seu tempo vai-se saber. O treino é igual, estou para ajudar em tudo o que for preciso, tentar fazer o meu melhor e ajudar os meus colegas, seja os meus colegas de campo como os meus colegas dos guarda-redes, ajudar no máximo, sentir-me sempre útil, porque é isso que as pessoas querem de mim, querem que eu ajude, querem que eu esteja participativo, e depois no dia de jogo é ajudar também da forma que for possível, da bancada, no balneário ou fora.

0: O que for possível, tudo o que eu puder ajudar, eu vou estar lá pronto para ajudar e apoiar, e isso é que é o importante.
1: Finalmente, para Ricardo Velho, existe ainda um objetivo bem claro na sua mente.
0: Sim, espero ficar até dia 19 para trazermos a taça e depois disso tudo vê-se o futuro e vê-se tudo o resto. Mas o importante agora é focar aqui, focar na seleção, aproveitar ao máximo, tentarmos ir com tudo para voltar só após o 19. E que seja um grande mundial para nós.
1: A seleção nacional defronta neste sábado pelas 18h45 o Chile, naquele que, né, no penúltimo jogo de preparação para o Mundial, o último, na teste antes do arranque da grande competição de seleções, está marcado para no dia 10 de junho pelas 9h15 da noite, diante da seleção da Nigéria, na estreia no Mundial 2026, está agendada para o dia 17 de junho, pelas 6 da tarde, na hora de Portugal, diante da República Democrática do Congo. Grupo K conta também com Uzbequistão e Colômbia. A jogadora Carolina Santiago considerou que a seleção feminina portuguesa está totalmente concentrada em fechar-se no primeiro lugar do Grupo 3 da Liga B de qualificação para o Mundial de 2027. Na atleta enalteceu o ambiente vivido na concentração da equipa orientada por Francisco Neto e deixou claro o objetivo para nas duas jornadas que faltam, assumindo que no pensamento passa apenas por vencer os jogos. A seleção nacional feminina lidera no grupo com um pleno de 12 pontos e já assegurou a presença no play-off de qualificação, mas na liderança poderá ser decisiva no sorteio da próxima fase. A Armada Lusa recebe a Letónia nesta sexta-feira no estádio António Coimbra da Mota e fecha na fase de grupos diante da Finlândia no dia 9 de junho. A equipa portuguesa pode garantir-se desde já na liderança, caso vença na Letónia e a Finlândia não derrote na Eslováquia. Na avançada do Sporting, que soma 3 golos em 7 internacionalizações, a APNA admitiu que na ambição de voltar a marcar por Portugal é algo real. A jovem internacional finalizou também a evolução que sente desde que entrou neste grupo principal da seleção. Kika Nazaré, Andreia Jacinto, Dolores Silva, Nádia Gomes, Sabni, Alice Marques foram as jogadoras que chegaram mais tarde na concentração, uma reta final em que Portugal quer manter o pleno e subir mais um patamar para aceder ao Mundial de 2027 do futebol feminino.
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4: Meio-dia 23.
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4: Vou olhar agora para mais um craque mundial aqui na primeira Rádio Desporto.
5: Lothar Matthaus é uma das maiores lendas do futebol mundial, conhecido pela sua versatilidade, liderança e longevidade em campo. Nascido a 21 de março de 1961 em Erlangen, na Alemanha, Matthaus teve uma carreira que atravessou mais de duas décadas, acumulando títulos tanto a nível de clubes como de seleções. Ao longo da sua carreira, destacou-se pela sua capacidade de jogar em várias posições, desde médio centro a líbero, sempre com uma entrega impressionante e uma visão de jogo apurada. Matthaus é o jogador com mais internacionalizações pela seleção alemã, com 150, e é reconhecido como um dos jogadores mais completos da sua geração. O seu percurso começou no Borussia de Mönchengladbach, onde rapidamente deu nas vistas. Após destacar-se na Bundesliga, Matthaus foi convocado para a seleção alemã, ainda jovem, integrando o plantel no Campeonato Europeu de 1980, onde a Alemanha Ocidental se sagrou campeã. No entanto, foi com a transferência para o Bayern de Munique, em 1984, que Matthaus se tornou uma estrela mundial. Nos seus primeiros anos no Bayern, conquistou 3 títulos da Bundesliga, afirmando-se como um dos melhores médios do futebol europeu. O seu futebol dinâmico, capaz de atacar e defender com a mesma eficiência, e o seu poderoso remate tornaram-no uma peça essencial no meio-campo bávaro. A nível internacional, Matthaus foi protagonista em diversas competições, mas os mundiais foram o palco onde mais brilhou. Esteve presente em 5 campeonatos do mundo, um recorde para a época, e em 1986, na final contra a Argentina, Matthaus teve a tarefa ingrata de marcar Diego Maradona, um confronto icónico que ajudou a definir a rivalidade entre ambos. Embora a Alemanha Ocidental tenha perdido a final, o talento de Matthaus já era amplamente reconhecido. Em 1988, o jogador fez uma mudança para o futebol italiano, assinando pelo Inter de Milão, onde jogaria um papel fundamental. Sob o comando de Giovanni Trapattoni, Matthaus levou o Inter à conquista da Série A em 1988-89, quebrando um jejum de 9 anos. Essa equipa do Inter é lembrada como uma das mais fortes da história do clube e Matthaus foi a principal estrela, ajudando também a conquistar a Supertaça de Itália e a Taça UEFA em 91. A sua passagem por Itália solidificou o seu estatuto de um dos melhores jogadores do mundo. Mas foi no Mundial de 1990 que Matthaus viveu o seu maior momento. Capitaneando a seleção da Alemanha Ocidental, liderou a equipa até à vitória, conquistando o troféu em Itália. Matthaus foi o grande maestro do meio-campo, com exibições de encher o olho, marcando 4 golos no torneio, incluindo um dos mais belos da sua carreira, frente à Jugoslávia. Na final, a Alemanha Ocidental derrotou a Argentina de Maradona por 1-0, ligando a derrota de 1986 e coroando Matthaus como campeão do mundo. Após este feito, foi premiado com a Bola de Ouro em 1990, consolidando o seu lugar na elite do futebol global. Matthaus regressou ao Bayern em 1992, já como uma lenda viva. Na sua segunda passagem pelo clube, continuou a brilhar e já numa fase mais tardia da carreira, foi recuado para a posição de líbero, onde demonstrou a sua inteligência tática. Nos anos seguintes, ajudou o Bayern a vencer mais 4 títulos da Bundesliga e a Taça UEFA em 1996, tendo ainda um último grande momento internacional no Euro de 1996, onde a Alemanha, já unificada, voltou a conquistar o título europeu. Embora já não fosse a figura central da equipa, o seu papel de líder foi decisivo. Aos 39 anos, Matthaus deu mais uma prova de longevidade, participando no Mundial de 1998, tornando-se o primeiro jogador a disputar 5 campeonatos do mundo. Encerrou a sua carreira internacional após o Euro 2000, mantendo o recorde de mais internacionalizações pela Alemanha. Continuou a jogar pelo Bayern até esse mesmo ano, antes de se despedir definitivamente do futebol no Metro Stars dos Estados Unidos. Lothar Matthaus é um nome que ressoa na história do futebol, não apenas pelas suas conquistas, mas também pelo espírito competitivo e capacidade de se reinventar ao longo de uma carreira tão longa. Com um impressionante total de 25 títulos conquistados, é uma verdadeira lenda do desporto.
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7: É meio-dia e 28 minutos.
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11: O treinador português José Marreco está de regresso ao ativo. Marreco é o novo técnico da formação do Stade Toulousain para na temporada 2026-2027, aceitando pela primeira vez um desafio fora de Portugal, na Tunísia. José Marreco, de 38 anos, volta a orientar uma equipa depois de ter estado afastado dos bancos durante a última temporada. O técnico estava sem clube desde o final de 2024-2025, temporada em que comandou o Farense e terminou com a descida dos Algarvios na 2ª Liga. O técnico conta ainda com passagens pelo Gil Vicente e pelo dela, né, na primeira liga, na experiência que agora leva para o futebol tunisino. Pedro Ferreira, até agora diretor de na formação do Clube Desportivo Tondela, morreu aos 38 anos. Os beirões deram a conhecer o luto, via comunicado. Neste momento, todos despedem-se não só de um homem, mas também de um pai, filho e amigo, que vai deixar muitas saudades neste momento, todos e consternação. O Clube Desportivo Tondela endereça à família enlutada e aos amigos nas mais sentidas condolências. O diretor desportivo Pedro Ferreira nasceu em 1987 em Santa Maria da Feira e residia em Tondela, onde assumiu a direção dos escalões de formação. A direção da claque do Tondela, na Febre Amarela, emitiu também um comunicado assumindo que o antigo associado da claque e com um grande amor pelo Clube Desportivo Tondela, Pedro dedicou grande parte do seu tempo à formação do clube, contribuindo de forma incansável para o crescimento de muitos jovens atletas. Despede-se desta forma na claque da formação tondelense. A FIFA e o IFAB aprovaram um conjunto de alterações nas leis de jogo que vão entrar em vigor no Campeonato do Mundo de 2026, de forma geral, a partir do dia 1 de julho, com impacto direto no comportamento dos jogadores no tempo útil de jogo e também no protocolo do VAR. Entre as mudanças mais relevantes está a introdução de uma nova sanção disciplinar para qualquer jogador que tape a boca ao dirigir-se a outro agente desportivo. Em contexto de confronto, será expulso com um cartão vermelho direto. Na medida, foi explicada por Sebne Colina, presidente do Comitê de Arbitragem da FIFA, em conferência de imprensa aos jornalistas. Sebne acaba por assumir o próprio Colina, que é algo que vai ser sempre punido com vermelho, porque é algo que um jogador Sebne faz de forma propositada e não instintiva. Todos esperam que os jogadores não tenham mais este tipo de comportamento, explicou o antigo árbitro italiano. Na decisão surge meses depois de um episódio envolvendo Gianluca Prestiani do Benfica e Vinícius Júnior do Real Madrid durante o play-off da Liga dos Campeões em fevereiro. situação que motivou um processo disciplinar por parte da UEFA. IPNA colocou neste tipo de comportamento sob maior escrutínio. As alterações não se beneficam por aqui. A FIFA pretende reduzir nas perdas de tempo e aumentar o tempo útil de jogo, passando a penalizar atrasos na reposição de bola, em pontapés de baliza e lançamentos laterais. Caso o reinício ultrapasse 5 segundos após a indicação do árbitro, na posse pode ser entregue automaticamente à equipa adversária, com exceções pontuais definidas pelo protocolo. Também nas substituições haverá regras mais apertadas. No jogador substituído terá 10 segundos para abandonar o relevado pela zona mais próxima. No caso contrário, o jogador que vai entrar terá de guardar um minuto fora de campo e apenas poderá entrar na paragem seguinte de jogo. Nesta medida, já teve impacto direto em competição, incluindo um jogo particular entre Islândia e Japão. No capítulo das lesões, os jogadores nascidos só poderão regressar ao jogo na primeira interrupção, após cumprirem um minuto fora das quatro linhas, com exceção de situações mais graves, como lesões na cabeça, colisões entre os jogadores da mesma equipa e intervenções ao guarda-redes. Por fim, o VAR passa também a ter um papel mais abrangente, podendo intervir em situações de segundo cartão amarelo, mostrado de forma incorreta, erros de identidade disciplinar e pontapés de canto mal assinalados, desde que a correção seja imediata e sem impacto no ritmo da reposição de bola. Sendo debate de defesa central do Sporting, que recupera de lesão muscular contraída num treino antes do jogo contra no Rio Ave da 33ª jornada e prossegue a recuperação inserido na convocatória da Bélgica para o Mundial. Debate, na semelhança de Luque Bacchio, estão entre os convocados da Bélgica para o Mundial. Inicialmente foi apontado um período de inatividade de 6 semanas após ter sido autorizado pelo Sporting a deslocar-se à Bélgica para fazer reavaliação numa clínica em Antuérpia, tendo em risco na participação no Mundial. Rudi Garcia, selecionador dos belgas, fez um ponto de situação clínica do central leonino antes do particular com a Croácia, assumindo neste selecionador que o Sene Debast não está juntamente com a seleção e com um grupo de trabalho, porque o mais importante é recuperar a 100% a reabilitação que dele está a andar de forma muito positiva. Não querem fazer um prognóstico quando irá voltar, acima de tudo o mais importante é que volte a 100%, acabou por assumir o selecionador. Rodri foi uma das figuras em destaque na seleção espanhola e abordou vários dos temas que marcaram a atualidade da equipa, incluindo as especulações que o têm associado ao Real Madrid. Sem alimentar os rumores, no médio preferiu concentrar todas as atenções no Campeonato do Mundo, deixando claro que qualquer assunto relacionado com o futuro ficará para depois da competição. Neste momento, a sua prioridade passa exclusivamente por ajudar a seleção espanhola a lutar pelo título de campeão mundial de seleções. O jogador do Manchester City considera que chega à competição em boas condições físicas e mentais, apesar de reconhecer que teve menos ritmo competitivo do que em períodos anteriores, acredita que também beneficiou de uma menor carga de jogos, algo que poderá revelar-se importante numa prova tão exigente a nível físico. Questionado sobre o estatuto de favorito atribuído na Espanha por muitos analistas e adeptos, Rodri mostrou alguma prudência. No internacional espanhol considera que o respeito conquistado pela equipa é positivo, mas lembra que as expectativas só ganham valor quando são confirmadas dentro das quatro linhas. Aos 43 anos, no Vasco, Andoni Iraola prepara-se para render-se a Arne Slot no comando técnico do Liverpool, depois de 3 épocas ao leme da formação do Bournemouth, num ciclo que culminou com a qualificação para a Liga na Europa. O técnico espanhol está em negociações com o Liverpool. A informação foi confirmada pelos Reds durante esta semana. Outrora, na defesa do Atlético de Bilbao, Iraola iniciou o percurso enquanto treinador nos cipriotas do AEK Larnaca, passando também pelo Rayo Vallecano em 2020-2021 e 2022-2023. Seguiram-se 3 épocas no Bournemouth, com 47 vitórias em 127 jogos. O Liverpool anunciou assim a saída de Arne Slot na última semana. Por França, Florian Maurice, diretor desportivo do Nice, nas últimas 2 temporadas abandona este cargo. O clube francês deu a conhecer que ambas as partes chegaram a um acordo para terminar a ligação. Nice e Florian concordaram mutuamente em terminar na sua colaboração conjunta. O até agora diretor desportivo do clube, Maurice, chegou ao emblema no verão de 2024 e assumiu a liderança da estrutura desportiva, mantendo-se no segundo Nice, comprometido com o projeto desportivo e com o desenvolvimento do clube. Até ao final da ligação, Maurice deixou a sua na passagem pelo Nice bem marcada, sobretudo devido a um episódio particularmente tenso em novembro de 2025, depois da derrota na frente ao Lorient por 3-1, a 6ª consecutiva da equipa na altura. Vários adeptos radicais guardaram a chegada da comitiva ao centro de estágios e confrontaram os jogadores elementos da estrutura. Florian foi um dos avisados num episódio que também houve relatos de agressões físicas sobre Mofi, antigo jogador do Futebol Clube Porto, e Boga. O Ajax prepara-se para anunciar o novo treinador da equipa, será Michel Sanchez, que poucos dias antes de deixar o Girona, vai assumir o comando técnico dos neerlandeses, sucedendo assim ao interino Óscar Garcia. A contratação do espanhol foi fortemente influenciada pela presença de Jordi Cruyff como diretor desportivo do clube de Amsterdão, que se revelou determinante para o desfecho das negociações. Aposta num estilo de jogo muito específico, que é uma imagem de marca de Michel, foi outro fator fundamental para a escolha do clube de Amsterdão, apesar da descida do Girona. O Ajax, recorde-se, teve uma época para esquecer, ficou no quinto lugar e quer voltar em força para rivalizar com PSV, Eindhoven e Feyenoord.
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18: O Leeds United, fundado em 1919, é um dos clubes mais importantes do futebol inglês, com uma história de grandes conquistas e quedas dramáticas. O seu período áureo começou nos anos 1960 e 70, sob a liderança do treinador Don Revie, que transformou o Leeds numa das equipas mais fortes do país. Foi nessa época que o clube alcançou alguns dos seus feitos mais memoráveis. Dois títulos da primeira divisão inglesa em 68-69 e 73-74, uma FA Cup em 1972 e duas Taças das Cidades com Feiras, uma competição precursora da atual Liga Europa, em 1968 e 1971. Conhecido pelo estilo combativo e altamente disciplinado, o Leeds de Revie tornou-se uma referência de resiliência e combatividade, marcando a história do clube e do futebol britânico. Esta era dourada foi protagonizada por jogadores emblemáticos como Billy Bremner, Norman Hunter e Jack Charlton, que não só contribuíram para os sucessos dentro de campo, mas também personificaram o espírito destemido do clube. A saída de Revie, contudo, trouxe uma fase de instabilidade e o Leeds entrou em declínio, culminando na sua despromoção para a 2ª Divisão em 1982. O clube lutou anos para se reerguer, mas só na década de 1990 voltou a emergir no topo do futebol inglês. O renascimento do Leeds veio com o treinador Howard Wilkinson, que liderou o clube ao título da 2ª Divisão em 1990, garantindo a subida à primeira. Apenas duas épocas depois, em 1991-92, o Leeds surpreendeu ao vencer a última edição da 1ª Divisão antes da criação da Premier League. Com jogadores como Eric Cantona, Gary Speed e Gordon Strachan, o Leeds dominou a liga e conquistou o seu terceiro título de inglês, trazendo nova glória aos adeptos e reforçando a imagem de uma equipa resiliente e vencedora. A mudança de milénio trouxe ao clube ambições renovadas, com investimentos em grandes nomes como Rio Ferdinand e Robbie Keane, e em 2001 o clube protagonizou uma campanha europeia inesquecível, alcançando as meias finais da Liga dos Campeões. No entanto, os gastos elevados e a gestão financeira arriscada levaram levaram o clube a uma crise profunda. Em 2004, o Leeds acabou despromovido para o Championship, a segunda divisão, e em 2007 caiu ainda para a League One, a terceira, marcando um período de sofrimento e dificuldades para os seus adeptos. Nos anos recentes, o Leeds United reencontrou o caminho de volta à elite, conseguindo finalmente a promoção à Premier League em 2020, sob o comando do carismático treinador Marcelo Bielsa. Esta recuperação fez renascer a esperança entre os seus adeptos, apesar de uma nova despromoção ao Championship, que ainda hoje carregam com orgulho a história do clube, sonhando em reviver os tempos de glória que marcaram o Leeds United como uma força do futebol inglês.
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18: O Campeonato da Europa de 2016 ficará para sempre gravado na memória de Portugal como o momento mais glorioso da sua história desportiva. Realizado em França, este torneio trouxe à nação lusa o seu primeiro grande título internacional, conquistado de forma épica e inesperada. Para a equipa portuguesa, liderada por Fernando Santos, a caminhada até à vitória foi marcada por uma narrativa única, onde o espírito de resiliência e união prevaleceu sobre todas as probabilidades. Portugal começou o Euro 2016 com a expectativa de chegar às fases mais avançadas, mas poucos poderiam prever o percurso invulgar que acabaria por seguir. Inserida no Grupo F, juntamente com Islândia, Áustria e Hungria, a nossa seleção não conseguiu vencer nenhum dos três jogos da fase de grupos. Empates contra a Islândia, um golo, contra a Áustria, zeros, e contra a Hungria, a três, deixaram a equipa no terceiro lugar do grupo, passando à fase seguinte como uma das melhores terceiras classificadas. Apesar de não encantar no início, Fernando Santos tinha uma confiança inabalável.
17: Eu já disse à minha família, só vou dia 11 para Portugal. E vou lá e vou ser recebido em festa.
18: A partida dos oitavos de final, Portugal começou a construir o seu caminho rumo à história, mantendo o padrão de jogos equilibrados. Frente à Croácia, um dos adversários mais fortes do torneio, a seleção portuguesa venceu por 1-0 no prolongamento, graças a um golo de Ricardo Quaresma. Nos quartos de final, a Polónia foi o adversário, num jogo que terminou empatado a um golo após 120 minutos. A decisão seguiu para as grandes penalidades, onde Rui Patrício brilhou, garantindo a passagem às meias finais. Já nessa mesma partida, Portugal finalmente conseguiu uma vitória mais expressiva, derrotando o país de Gales por 2-0. Cristiano Ronaldo e Nani foram os autores dos golos que levaram a seleção à segunda final do Europeu, depois da dolorosa derrota em 2004. Desta vez o adversário era a anfitriã França, com o apoio da sua fervorosa claque e jogadores de grande qualidade, como Antoine Griezmann, o melhor marcador da competição. A grande final, disputada no Stade de França, 10 de julho de 2016, começou de forma dramática para Portugal. Aos 25 minutos, Cristiano Ronaldo, capitão de equipa, foi forçado a sair lesionado após um choque com Dimitri Payet. As esperanças de Portugal pareciam desvanecer-se, mas foi neste momento que a verdadeira força do grupo se revelou. Liderada em campo por jogadores como o Pepe, Rui Patrício e um inspirado Éder, a seleção portuguesa resistiu aos ataques franceses que encontraram em Rui Patrício um intransponível. O tempo regulamentar terminou sem golos e o jogo seguiu para prolongamento. No minuto 109, o momento histórico chegou. Éder, muitas vezes criticado e subvalorizado, recebeu a bola fora da área, resistiu à marcação de Koscielny e disparou um remate potente e colocado, batendo o Hugo Lloris.
19: Quem vale gritar mais alto somos nós, somos Portugal! A bola está na seleção portuguesa, só dá Portugal nesta segunda parte do
20: programa. A bola para João Rodrigo, atenção na Portugal, turas até o Éder, já ajeitou o Éder, já ajeitou, já passou a frente, vai a gente matar o
18: Portugal estava na frente. O golo de Éder Zito, inesperado mas glorioso, foi suficiente para dar a Portugal a vitória por 1-0 e garantir o tão desejado título europeu. Pela primeira vez, a seleção lusa erguia um troféu internacional, um momento que ficará para sempre na história do futebol, com Cristiano Ronaldo e Fernando Santos a levantarem o troféu em conjunto, com lágrimas de felicidade. O Euro 2016 provou que no futebol o caminho até à glória nem sempre é linear. Mais importante do que a forma como se começa é a capacidade de superar obstáculos e acreditar até o final. Com esta vitória, o nosso país consolidou-se como uma das grandes potências do futebol europeu e a conquista de 2016 será sempre lembrada como um símbolo de coragem e determinação, bem à homenagem aos contos lusitanos.

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1: Vamos lá olhar agora para o perfil de mais um jogador aqui na primeira Rádio Desporto.
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3: Luís Dias é um extremo com uma abordagem eletrizante ao jogo, destacando-se pela sua capacidade de romper defesas com uma mistura de drible preciso e aceleração fulminante. Nascido na Colômbia, atua preferencialmente pela ala esquerda, onde utiliza a sua velocidade e agilidade para desafiar os laterais adversários, criando constantes situações de um para um. O seu estilo agressivo e direto em direção à baliza faz dele uma ameaça constante, não só em jogadas de transição rápida, mas também em situações de ataque posicional, onde é capaz de desequilibrar defesas organizadas. Taticamente, Dias é um jogador dinâmico que se destaca pela capacidade de jogar tanto nas linhas quanto ao cortar para dentro, buscando o remate com o pé direito. Essa versatilidade tática torna-o imprevisível para os adversários. A sua visão de jogo e leitura das movimentações ao redor permitem-lhe combinar bem com os colegas em espaços curtos, mas o seu maior impacto reside na capacidade de alongar o jogo e criar espaço para os médios e avançados. Quando em posse, Dias é habilidoso em explorar os flancos, muitas vezes obrigando os defesas a recuar com receio da sua aceleração explosiva. Defensivamente, Luís Dias também traz valor com uma ética de trabalho assinalável. Participa ativamente no processo de recuperação de bola, aplicando pressão alta e utilizando a sua velocidade para fechar linhas de passe ou obrigar o adversário a erros. Este compromisso defensivo encaixa perfeitamente em sistemas táticos que exigem dos extremos um envolvimento ativo na pressão pós-perda. A sua capacidade de finalização também tem evoluído, mostrando uma precisão notável em remates de meia distância e uma inteligência ao se posicionar dentro da área para finalizar cruzamentos. Além do mais, o colombiano oferece ainda uma ameaça constante, tanto no jogo aéreo, apesar da sua estatura relativamente baixa, quanto em remates de fora da área. Luís Dias é um jogador que personifica o futebol moderno com uma combinação equilibrada de atributos técnicos, táticos e físicos. O seu impacto vai muito além dos dribles e assistências, sendo também uma peça fundamental em transições rápidas e fases defensivas de pressão, o que o torna indispensável em equipas que priorizam o ritmo e a intensidade.
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6: Sono sicuramente molto molto contento. Beh, posso dire che sono molto fortunato perché è un club molto molto importante, come si vede. Beh, perché secondo me per il mio percorso è la strada migliore, cioè il club migliore che mi potrebbe aiutare per il percorso che sto facendo.
7: Vamos lutar sempre pelo melhor, vamos lutar sempre para dar o nosso máximo, para ganhar todos os jogos em que vamos participar. E o grupo está unido, o grupo é um grupo fantástico, sempre muito coeso e certamente vamos fazer um grande campeonato do mundo. Neste momento estou focado em ajudar aqui a seleção e certamente depois do Mundial se vai decidir essa situação e certamente que vão aparecer coisas boas.
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1: Ficamos a 10 minutos da 1 da tarde.
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3: Ricardo Quaresma é uma das figuras mais icónicas do futebol português, conhecido pela sua habilidade técnica e capacidade de improviso em campo. Nascido em Lisboa, a 26 de setembro de 1983, Quaresma começou a sua carreira nas camadas jovens do Sporting, onde rapidamente se destacou pela sua velocidade, dribles desconcertantes e, claro, o uso magistral da sua trivela, um movimento que se tornou a sua marca registada. Em 2001, estreou-se na equipa principal do Sporting, contribuindo para a conquista da Liga e Taça de Portugal em 2002. O talento de Quaresma chamou a atenção do Barcelona, que o contratou em 2003. No entanto, a sua passagem pelo clube catalão não foi bem sucedida. Problemas de adaptação e desentendimentos com o treinador Frank Rijkaard limitaram o seu tempo de jogo. Essa realidade levou ao seu regresso a Portugal, desta vez para o Futebol Clube do Porto, onde viveu alguns dos melhores momentos da sua carreira. Nos Dragões, Quaresma voltou a brilhar, ajudando o clube a conquistar 3 campeonatos nacionais, 2 taças de Portugal e 2 supertaças Cândido de Oliveira entre 2004 e 2008. Foi também no Futebol Clube do Porto que aperfeiçoou o seu estilo de jogo irreverente, tornando-se uma referência no futebol europeu. Em 2008, Quaresma mudou-se para o Inter Milão numa nova transferência que prometia muito, mas que acabou por não corresponder às expectativas. Tal como em Barcelona, a sua estadia em Itália foi marcada pela irregularidade e por dificuldades em manter-se na equipa titular, o que resultou numa saída para o Chelsea, onde teve uma breve passagem. Contudo, foi no Beşiktaş da Turquia que Quaresma encontrou estabilidade. Lá viveu 2 fases distintas, primeiro entre 2010 e 2012 e depois de 2015 e 2019, depois de uma nova passagem pelos Dragões. Na Turquia foi adorado pelos adeptos e conquistou títulos, incluindo 2 campeonatos turcos, além de protagonizar momentos de magia em campo. Na seleção nacional, Quaresma foi parte importante da conquista do Campeonato da Europa de 2016, onde desempenhou um papel crucial, marcando o golo decisivo nos quartos de final contra a Croácia. Ao longo da sua carreira internacional, somou mais de 80 internacionalizações e destacou-se pela sua entrega e capacidade de desequilibrar com a sua técnica individual. Ricardo Quaresma foi ao longo da carreira um jogador que dividiu opiniões, mas não há dúvida que deixou uma marca profunda no futebol português e mundial, graças ao seu talento único e à capacidade de criar momentos de pura magia.
8: Desde muito novo, de miúdo, que eu tinha um problema que me metia muito os pés por dentro. E na altura tinha que ter dinheiro para andar nos médicos para me tratar. E esse dinheiro não havia. Então fui-me habituando, chutava sempre na bola, sempre com a parte fora do pé.
1: E agora seguimos com os craques mundiais neste produto 100% palavra.
3: Kaká, nome pelo qual ficou mundialmente conhecido, Ricardo Isaacson dos Santos Leite, nasceu a 22 de abril de 1982, em Brasília, e rapidamente se destacou como uma das maiores promessas do futebol brasileiro. Desde jovem, Kaká mostrou uma técnica refinada e uma inteligência tática que o diferenciava dos demais. A sua carreira começou no São Paulo, onde ingressou nas camadas jovens e se destacou pela sua habilidade com bola nos pés e a visão de jogo que deslumbrava os adeptos. Foi ainda no clube paulista que começou a atrair a atenção de clubes europeus, especialmente após a conquista do torneio Rio-São Paulo em 2001, onde teve uma atuação de destaque. O ano de 2003 marcou a viragem na carreira de Kaká, quando foi contratado pelo AC Milan, um dos clubes mais prestigiados da Europa, por cerca de 8,5 milhões de euros, uma pechincha face ao talento que demonstraria nos anos seguintes. A sua adaptação ao futebol europeu foi imediata. Logo na sua primeira temporada, Kaká ajudou o Milan a conquistar a Série A e rapidamente se tornou uma das principais estrelas da equipa, brilhando ao lado de lendas como Paolo Maldini, Andrea Pirlo e Andriy Shevchenko. O brasileiro desempenhava um papel de maestro no meio-campo, atuando como treco-artista, posicionando-se entre os médios e os avançados, criando inúmeras oportunidades de golo com os seus passos precisos e corridas verticais pelo campo. A sua ascensão ao topo do futebol mundial culminou em 2007, quando viveu o ponto alto da sua carreira. Nesse ano, Kaká liderou o Milan à conquista da Liga dos Campeões da UEFA, com exibições extraordinárias, especialmente nas meias-finais contra o Manchester United, onde marcou 2 golos no jogo de ida. Na final contra o Liverpool, Kaká foi crucial na vitória por 2-1, assistindo o segundo golo marcado por Inzaghi. As suas exibições nessa temporada valeram-lhe a Bola de Ouro e o título de melhor jogador do mundo da FIFA, coroando-o como o melhor jogador da sua geração. Além da Liga dos Campeões, Kaká conquistou outros troféus importantes ao serviço do Milan, como a Supertaça Europeia e o Mundial de Clubes da FIFA. Durante os seus anos em Milão, o brasileiro consolidou-se como um dos maiores jogadores do mundo, com o seu estilo elegante e dinâmico que misturava técnica, velocidade e finalização. A sua capacidade de driblar em alta velocidade e a precisão dos seus passos tornavam-no uma ameaça constante para as defesas adversárias. Em 2009, o Real Madrid, na sua busca por construir uma nova geração de galácticos, não hesitou em pagar 67 milhões de euros pelo seu passe, tornando Kaká o jogador mais caro da época. No entanto, a sua passagem pelos merengues não foi tão brilhante quanto se esperava, em grande parte devido às várias lesões que o impediram de manter a regularidade exibida no Milan. Embora tenha tido momentos de grande qualidade, como as exibições na Liga dos Campeões e algumas atuações decisivas na La Liga, Kaká nunca conseguiu assumir o protagonismo absoluto numa equipa onde também estavam estrelas como Cristiano Ronaldo e Karim Benzema. Ainda assim, ao longo das 4 temporadas no Real Madrid, conquistou um título de La Liga, uma Taça do Rei e uma Supertaça de Espanha, deixando a sua marca na história do clube. Em 2013, Kaká fez o seu regresso ao AC Milan, onde foi recebido com grande entusiasmo pelos adeptos. No entanto, já não era o jogador que encantara o mundo nos anos anteriores. Apesar disso, ainda foi capaz de contribuir para o clube com alguns momentos de brilho, mas a sua segunda passagem por Milão não duraria muito. Em 2014, Kaká tomou a decisão de rumar à Major League Soccer, a MLS, assinando com o Orlando City, onde se tornou a estrela principal do novo projeto do clube americano. Na MLS, Kaká trouxe o seu prestígio e talento para um campeonato em crescimento, ajudando a elevar o nível da competição e tornando-se um dos jogadores mais influentes do campeonato. Mesmo numa fase mais avançada da carreira, o brasileiro continuava a demonstrar a sua classe e a marcar golos decisivos. A sua presença em campo atraía multidões e Kaká era admirado não só pelo seu talento, mas também pelo seu caráter e profissionalismo. Ao longo da sua carreira internacional, Kaká também foi uma peça importante para a seleção brasileira, tendo participado em 3 edições do Campeonato do Mundo da FIFA em 2002, 2006 e 2010. Foi parte do plantel que conquistou o Mundial de 2002, embora não tenha tido um papel de destaque nesse torneio. No entanto, nas edições seguintes, Kaká assumiu-se como uma das principais figuras do Brasil, vencendo também a Taça das Confederações em 2005 e 2009. Acabaria por encerrar a carreira em 2017 com o respeito e admiração de todos os que o acompanharam no seu trajeto. Com 29 títulos conquistados entre clubes e seleção, incluindo a glória na Liga dos Campeões e o reconhecimento como o melhor jogador do mundo, Kaká será sempre lembrado como um dos grandes nomes do futebol mundial, tendo em conta que o seu legado vai muito além dos números.

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1: É meio-dia e 59 minutos.
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5: A seleção nacional cumpriu o segundo dia de treinos na preparação do embate diante do Chile no próximo sábado, pelas 18h45. O selecionador Roberto Martinez não contou de novo com Nuno Mendes, Vitinha, João Neves e Gonçalo Ramos, quarteto do PSG, que desfruta de alguns dias de férias após a conquista da Champions. Estes jogadores deverão juntar-se ao grupo até no próximo sábado na cidade do futebol. Na seleção masculina, foi recebida no relvado pela seleção feminina. Entre abraços e fotografias, Dolores Silva deixou uma mensagem de incentivo. Seguiram exercícios em grupo com Cristiano Ronaldo, acompanhado por Francisco Conceição, Francisco Trincão, João Félix, Pedro Neto, Gonçalo Guedes e Rafael Leão. No outro círculo estiveram Ruben Dias, Bruno Fernandes, Samu Costa, Nelson Semedo, Gonçalo Inácio e Diogo Daló. E no terceiro grupo estiveram Bernardo Silva, João Cancelo, Tomás Araújo, Mateus Nunes, Renato Veiga e Ruben Neves. Quanto aos guarda-redes, o quarteto liderado por Diogo Costa começou a trabalhar-se num relevado distinto, mas longe da comunicação social. O guardião Ricardo Velho foi, de resto, o porta-voz do grupo de trabalho no estágio para o Mundial 2026. Em conferência de imprensa, o quarto guarda-redes das esquinas relativizou a impossibilidade de estar sequer no banco durante o Mundial 2026 e assume-se completamente motivado.
6: A motivação de representar o nosso país é... acho que não há motivação maior e para mim é um prazer poder estar aqui e poder ajudar, seja em que função for. Eu quero é ajudar naquilo que for preciso e ajudar a equipa a ganhar, e certamente vamos fazer um grande campeonato do mundo. Não há grande preparação, lá está. Para nós, para mim, pelo menos é um prazer poder estar aqui. Logo por aí, seja em que função for, e representar o nosso país num campeonato do mundo, acho que é o culminar de muito trabalho. É um sonho não só meu, de toda a minha família, de todos os portugueses, acho eu, e estou preparado para ajudar, e é isso. Acho que logo por aí, o facto de crerem que eu esteja aqui é muito bom sinal, é sinal que eu também estou a fazer um bom trabalho, e é continuar a cada dia ajudar, a cada dia trabalhar mais, e o futuro logo se vê, mas claro que o objetivo é continuar sempre a estar presente na seleção, e isso será sempre um bom indicador.
5: O guarda-redes luso falou também sobre o que tem pedido Roberto Martinez, e o foco está em ganhar o Mundial, sendo que o cansaço fica de lado.
6: Pede para vermos as melhores soluções. Cada jogo é um jogo, temos sempre um plano de jogo bem definido, e consoante isso vamos definindo dentro do campo. Ele pede para nós trabalharmos as coisas durante a semana, e consoante as nossas decisões depois dentro do campo, tentar tomar sempre a melhor decisão. Sem dúvida, acho que podermos ganhar uma competição desta pelo nosso país é fantástico. A nível da sobrecarga e tudo mais, eu acho que para representarmos o nosso país estamos sempre prontos, e vamos todos dar o máximo, e vamos estar prontos certamente para fazer um grande Mundial.
5: O foco segundo Ricardo Velho neste Campeonato do Mundo passa por ganhar todos os jogos e ajudar a seleção.
6: Vamos lutar sempre pelo melhor, vamos lutar sempre para dar o nosso máximo, para ganhar todos os jogos em que vamos participar, e o grupo está unido, o grupo é um grupo fantástico, sempre muito coeso, e certamente vamos fazer um grande campeonato do mundo. Neste momento estou focado em ajudar aqui a seleção e certamente depois do Mundial se vai decidir essa situação e certamente que vão aparecer coisas boas e a seu tempo vai-se saber. O treino é igual, estou para ajudar em tudo o que for preciso, tentar fazer o meu melhor e ajudar os meus colegas, seja os meus colegas de campo como os meus colegas dos guarda-redes, ajudar no máximo, sentir-me sempre útil, porque é isso que as pessoas querem de mim, querem que eu ajude, querem que eu esteja participativo. E depois, no dia de jogo, é ajudar também da forma que for possível, da bancada, no balneário ou fora, tudo o que for possível, tudo o que eu puder ajudar, eu vou estar lá pronto para ajudar e apoiar, e isso é que é o importante.
5: Finalmente, para Ricardo Velho, existe ainda um objetivo bem claro na sua mente.
6: Sim, espero ficar até dia 19 para trazermos a taça e depois disso tudo vê-se o futuro e vê-se tudo o resto. Mas o importante agora é focar aqui, focar na seleção, aproveitar ao máximo, tentarmos ir com tudo para voltar só após o 19. E que seja um grande mundial para nós.
5: A seleção nacional defronta neste sábado pelas 18h45 o Chile, naquele que, né, no penúltimo jogo de preparação para o Mundial, o último, na teste antes do arranque da grande competição de seleções, está marcado para no dia 10 de junho pelas 9:15 da noite, diante da seleção da Nigéria, na estreia no Mundial 2026, está agendada para o dia 17 de junho pelas 18h, na hora de Portugal, diante da República Democrática do Congo. Grupo K conta também com Uzbequistão e Colômbia. Os jogadores Issa Dombia, no terceiro reforço do Sporting Club no Clube de Portugal, para na temporada 2026-2027, o atleta foi contratado ao Veneza por 20 milhões de euros, mais 6 em variantes, numa transferência que o jovem médio de 22 anos qualifica como o passo mais importante na sua carreira. Dombia cresceu no futebol italiano, com formação no Cesareno e na equipa do Albino Lev. Estreou-se muito jovem, com apenas 18 anos, na Série C italiana, seguiu-se na ligação ao Veneza, onde realizou duas temporadas de grande nível, particularmente na segunda, onde teve um papel de destaque no regresso do clube ao principal escalão de Itália, 38 jogos, 10 golos e 2 assistências, como registro por parte do jogador. O internacional de sub-21 de Itália diz que tem características parecidas com as de Paulo Pogba. O Sporting de Dombia vai ter assim a primeira oportunidade de lutar por títulos ao mais alto nível. A possibilidade de jogar pela primeira vez na Liga dos Campeões também pesou na decisão de rumar a Lisboa. O médio assume que está ansioso por se estrear em Alvalade diante dos adeptos.
3: Sono sicuramente molto molto contento. 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Questa è la parte sì più importante della mia carriera. Il mio stile di gioco, ti potrei dire fisico, tecnico, intensità, velocità, agilità. Sono disposto ad aiutare la squadra, a mettere a disagio il mister per fare le cose che mi richiede.
5: O mais recente reforço dos Leões, por sinal, o quinto mais caro da história do clube, deixa uma mensagem ambiciosa dirigida aos adeptos, assumindo que está pronto para ajudar a equipa do Sporting. Ainda dentro do tema leonino, o processo ainda não terá arrancado em termos formais no que se refere à renovação de contrato de Daniel Bragança com o Sporting, mas segundo foi possível apurar, o médio está a despertar cobiça entre alguns emblemas do futebol europeu e não é de descurar. Longe disso, na possibilidade de abandonar Alvalade neste defeso. O internacional de sub-21 quer ficar no clube leonino, mas também sente que, apesar das lesões graves que lhe foram cortando a possibilidade de jogar com muito mais regularidade, não tem sido aposta na primordial dos técnicos com quem tem trabalhado na equipa principal leonina, nomeadamente Ruben Amorim, João Pereira e Rui Borges, pelo que na saída, embora possa acontecer com alguma mágoa, pode ser a melhor opção para o jogador. Nos contactos já existentes entre a administração da SAD, os jogadores e os seus agentes, de momento ainda não há uma divergência significativa entre o requerido para prolongar o vínculo e o oferecido pelos dirigentes leoninos. Rui Borges dá total aval à continuidade do jogador, não só pela qualidade futebolística, logística, na que lhe é intrínseca, mas também pelo peso na que tem no balneário, pelos anos que já leva na ligação ao clube e por integrar a estrutura de capitães da equipa num conjunto que deverá perder Morten Newman. Apesar de o contexto não ser o mais agradável para os responsáveis verdes e brancos, pois o Escardino vai entrar no derradeiro ano de contrato, estes não se mostram muito pelos ajustes e vão requerer uma verba para rondar os 12,5 milhões de euros para abrir em mão dos jogadores que, apesar de não contabilizar qualquer internacionalização sénior, tem vasto currículo nas camadas jovens, somente 37 jogos e 2 golos de Guinness ao peito. E este é sempre um tema ao qual no mercado é sensível, o de futebolistas com historial nos escalões jovens e formatos em escolas de excelência como a Leonina. Já deu ao mundo 2 bolas de ouro, no caso Luís Figo e Cristiano Ronaldo. Face na conjuntura descrita, no Ribatejano, de Fazendas de Almeirim, aos 27 anos pode sentir que nesta poderá ser a última oportunidade de conseguir um bom contrato noutras paragens, algo que é assinado neste momento. Ainda muita água vai correr debaixo das pontas, e o fator emocional de quem entra na casa do Leão. Em 2007, ou seja, há 19 anos, pode levar que Bragança mantenha na sua ligação ao Clube de Lisboa. Mas o certo é que no seu nome não passa despercebido ao panorama do futebol europeu e a porta de saída de Alvalade pode abrir-se. Isso é praticamente uma certeza. Contratado no final de julho do ano passado, o Southampton, a troco de 7 milhões e meio de euros, na Betnarek, na Escola Dragão, com uma tarefa exigente sobre os ombros, assumir a liderança do reduto defensivo do Futebol Clube do Porto, que na época anterior havia denotado a falta de uma voz de comando, mas o polaco não vacilou à boleia da experiência acumulada em 8 épocas no futebol inglês, 254 jogos no Southampton e 4 no Aston Villa. O camisola 5 encaixou na perfeição nas ideias de Francesco Farioli e ajudou a devolver a estabilidade à linha mais recuada e fê-lo de forma contundente, reclamando para si a responsabilidade de coordenar movimentações e, quando o momento assim exigiu, puxar pelo grito, mas também saindo em defesa dos colegas ou confortando-os em momentos menos positivos. Terminada na temporada, o resultado está à vista. Os Dragões resgataram o título nacional que fugia há 4 anos, com Bednarek em pleno de grande destaque. Este xerife foi o terceiro jogador mais utilizado, na sobra Diogo Costa e Victor Froholt o superaram com praticamente 4 mil minutos somados, cultivando estatuto junto da massa adepta de Farioli e da estrutura, de tal forma que na ideia do central como capitão sem braçadeira ganhou uma forma concreta. Menos de um ano depois de chegar ao Futebol Clube do Porto, Bednarek entrou na hierarquia de capitães da equipa. De acordo com informações recolhidas pela Gol FM, a decisão de incluir o internacional polaco no lote de líderes do plantel foi tomada após a saída de Stefan Eustáquio para o Los Angeles Futebol Clube no início de fevereiro. O luso-canadiano era um dos subcapitães da equipa, juntamente com Cláudio Ramos, Nalan Varela e João Costa. Diogo Costa, como sabe, é dono da braçadeira, mas ao deixar o Dragão, abriu lugar na entrada de Bednarek na hierarquia. Os sinais, de resto, foram surgindo paulatinamente, desde cedo, que na ausência de Varela no 11, era no defesa de 30 anos que se colocava ao lado de Diogo Costa na hora de escutar nas indicações da equipa de arbitragem antes do pontapé de saída. Isto porque as equipas que têm um guarda-redes capitão podem nomear um jogador de campo para dirigir-se ao árbitro durante todo o jogo. Quando este não jogou, essa responsabilidade coube a Bednarek, no sinal claro de confiança de Farioli na frieza e capacidade de argumentação do polaco. De olhos no futuro, neste é também um indicador da importância do camisola 5 no projeto portista. Eustáquio deve voltar ao Olival após participar do Mundial, mas uma vez que entra no último ano de contrato com a Liga, o Futebol Clube do Porto dificilmente irá permanecer no plantel dos Dragões, até porque Assad já está em campo na procura de um médio para compor o miolo. Caleb está referenciado como outras opções, como tal Bednarek é presença firme nas escolhas da braçadeira de capitão do clube, na campeão nacional, e chega na 2026-2027 com estatuto reforçado. Na

Na residência dos cadastros da Avenida Família, localizada na Foz, após esse episódio, e apesar de ter ido treinar na manhã seguinte, no Central, foi poupado na deslocação à Vila das Aves, com o campeonato já no bolso, e os Dragões perderam por 3-1 após o apito final. Farioli realçou a importância do polaco na manobra da equipa. Petnarek encontra-se atualmente ao serviço da seleção da Polónia e, na ponta, no 11 inicial, no encontro particular da Nigéria, de Zaidu e Mofi, antes na derrota com a Ucrânia, por 2-0, não saiu do banco de suplentes, Kvyat e Piatuszewski acabaram por ser titulares. Ainda em relação ao Futebol Clube Porto, o Lech Poznan divulgou a planificação da pré-temporada que vai arrancar a 22 de junho e revelou que, ao contrário do que tinha sido anunciado pela imprensa da Polónia, não vai afinal defrontar o Futebol Clube Porto em jogo de preparação da nova época. No campeão polaco, no clube de formação do defesa central, Petnarek tinha de facto um duelo particular com o campeão português na agenda, mas uma alteração de planos dos Dragões acabou por riscá-lo do planeamento. Devido à mudança do plano de preparação da equipa do Futebol Clube Porto, particular com o campeão de Portugal, não irá ocorrer, até ao início da temporada 2026-2027. O Lech Poznan irá discutir dois jogos de preparação contra a formação do Braga, 1905, e contra a equipa do CLSR, detalhou o emblema de Poznan. Recordar-se que na pré-temporada do Futebol Clube Porto começa a 1 de julho, no centro de treinos Jorge Costa, no Olival. Alguns dias depois, os Dragões de Farioli rumam à Inglaterra, onde vão realizar um estágio de uma semana naquela que costuma ser habitualmente a casa das seleções inglesas. De momento, o jogador do plantel do Benfica que mais se valorizou ao longo da temporada 2025-2026, surge como a principal venda em que a perspectiva para a SAD encarnada no mercado de transferências de verão é Shell Group. No Benfica, na ponta, num valor mínimo de 40 milhões de euros pela transferência do internacional norueguês de 22 anos, acreditando ainda que o montante poderá subir, convocado pela seleção da Noruega para o Campeonato do Mundo. Shell Group terá nesse palco uma oportunidade para aumentar ainda mais o seu valor de mercado, cenário que poderá levar clubes interessados a antecipar negociações para garantir o atleta. Apesar de ser visto como um dos elementos a manter no plantel, fruto de uma segunda metade de temporada 2025-2026 bastante positiva, a necessidade do Benfica em realizar encaixe financeiro para reinvestir na equipa coloca no jovem extremo na porta de saída. Outro fator que reforça a possibilidade de transferência é a vontade do jogador. Shell Group pretende sair neste verão, apesar de ter contrato com o Benfica até 2028, com uma cláusula de rescisão fixada nos 100 milhões de euros. Recordar que o internacional norueguês esteve muito próximo de deixar a luz em janeiro, com o Clube Brugge a apresentar uma proposta na ordem dos 10 milhões de euros, num acordo praticamente fechado entre clubes e jogadores que, inclusivamente, teve literalmente nas malas feitas na Bélgica. Todos os detalhes até no conteúdo de mensagens de Mário Branco da transferência na falhada de Shell Group acabaram por vir a público. No entanto, as exibições de destaque na Liga dos Campeões acabaram por travar o negócio. Shell Group permaneceu no Benfica, convenceu José Mourinho e os adeptos e terminou a temporada com números relevantes, 43 jogos, 10 golos e 7 assistências. Nas boas prestações, despertaram o interesse de clubes de maior dimensão, com o Barcelona entre os clubes atentos, além de várias sondagens oriundas de Itália. O objetivo do jogador passa por dar um salto na sua carreira e continuar a competir ao mais alto nível, nomeadamente na Liga dos Campeões. Recordar que o Benfica falhou a qualificação direta para a prova milionária, estando obrigado a discutir sobre duas pré-eliminatórias de play-off para chegar às contas da fase de Liga da Liga Europa. Ainda assim, caso a transferência não se concretize neste mercado, o SAD deverá avançar com uma proposta de renovação de contrato, procurando salvaguardar no futuro do jogador, cujo vínculo atual termina em 2028. Contratado ao Nordsjælland em janeiro de 2023, quando tinha apenas 18 anos, o negócio poderá ter atingido nos 14 milhões de euros com objetivos. Shell Group era então um dos mais promissores da Europa, após um período inicial de adaptação, afirmar-se agora como um dos principais ativos do Benfica e uma das figuras mais valorizadas do plantel. Era algo que estava na sua mente neste momento. A saída de Shell Group apresenta-se como o cenário mais provável no Sport Lisboa e Benfica. Rui Dias, candidato à presidência do Conselho Fiscal da Lista D, alertou para os perigos da proposta do Stadium Finance, que visa aumentar as receitas do estádio de Dom Afonso Henriques, apresentada por Viriato Sampaio. A lista encabeçada por Rui Rodrigues, atual vice-presidente para o setor financeiro do Vitória Sport Clube, considera que o plano do adversário é de difícil concretização, podendo agravar a situação do clube. Esta operação não resolve o problema financeiro do emblema, acaba apenas por o transferir para o futuro e agrava no risco de falha
trabalha com os credores, prometer uma receita do estádio vai mais do que duplicar, em poucos anos, aquilo que são as obrigações financeiras, considerou Rui Dias numa sessão de esclarecimento no Centro Social de Preto.

0: Uma nota afirmando que o Vitória não precisa de soluções, não de medo. Esta lista de comunicado diz mesmo que compreende o desespero da lista da continuidade, quando não se apresenta uma solução séria para o futuro financeiro do Vitória Sport Clube. Resta atacar-se quem tem coragem de apresentar um na visão, um caminho e uma proposta concreta para que as coisas possam melhorar. A verdade é simples, são a única candidatura que apresentou aos sócios uma proposta estruturada para enfrentar o problema financeiro do clube e da SAD, aliviar-se na pressão de curto prazo, proteger-se nos ativos desportivos e criar condições para o Vitória Sport Clube crescer de forma sustentada nos próximos anos. Pode ler-se nesta nota na lista liderada por Viriato Sampaio, que considera que a lista de tem um programa eleitoral vazio de soluções, apontando sobre a atual direção, da qual Rui Rodrigues faz parte. O aumento do passivo de cerca de 30 milhões de euros nos últimos anos, que deve preocupar todos os vitorianos, ao contrário da proposta da Stadium Finance, que não é uma aposta cega. Também a lista CIB anunciou que Fernando Gomes de Mourinho será um dos nomes indicados para integrar a administração da SAD, Vitória Sport Clube, caso Viriato Sampaio seja eleito, como explicou a lista em comunicado. A missão dos gestores passa por contribuir para que o Vitória Sport Clube seja um clube preparado para os desafios do amanhã, resiliente na mudança, inovador na ação e sustentável nos resultados, honrando na sua história enquanto constrói o futuro. O futebol moderno exige preparação, responsabilidade e visão estratégica. Na SAD, do Vitória Sport Clube deve ser um espaço de decisão profissional, abnascente em critérios de competência, na transparência e defesa dos superiores interesses do clube. Lê-se nesta mesma nota.
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7: Essa é uma faca de dois legumes, como diz um amigo meu. Essa é uma faca de dois legumes, não é? O treinador é sempre burro nestas situações.
8: Burro.
7: É sempre um grande burro, o treinador. O treinador é burro porquê? O treinador é burro porquê? Mete os mesmos jogadores e não consegue o resultado, é um grande burro. É um grande burro. O treinador muda 5 ou 6 jogadores, não consegue o resultado, é um

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4: 7 minutos para a 1:30.
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5: Equipa de futsal do Sporting Clube de Braga voltou a vencer São Ferreira do Zezere, desta vez por 2-1, e marcou o encontro com o Sporting nas meias-finais, no único play-off que precisou de 3 jogos para apurar o vencedor. O Ferreira do Zezere, no 6º classificado da fase regular, Sabna tinha vencido o primeiro jogo no desempate por penaltis por 4-3, mas os minhotos venceram o segundo jogo por 4-3, Sabna, e voltaram a vencer por 2-1. Nas meias-finais, o Sporting Clube de Braga defronta o Sporting, enquanto na outra meia-final, Sabna também há melhor de 3 jogos, vão defrontar-se Benfica e Leões de Porto Salvo. Vamos então com a tabela do calendário dos jogos das meias-finais, a melhor de 3 jogos, começando pelo Leões de Porto Salvo Benfica, marcado para no dia 30 de maio pelas 5 da tarde, primeiro jogo. Depois temos Benfica-Leões de Porto Salvo no dia 3 de junho pelas 9:30 da noite e finalmente o terceiro jogo entre Benfica-Leões de Porto Salvo, marcado para no dia 7 de junho pelas 7 da tarde. Relativamente ao calendário dos duelos entre Sporting e Sporting Clube de Braga, temos Sporting Clube de Braga-Sporting no dia 31 de maio pelas 8:30 da noite. Depois, o segundo jogo realiza-se a 4 de junho pelas 8 da noite, com o Sporting a receber no seu reduto a formação do Sporting Clube de Braga. E depois teremos novamente o Sporting a receber no seu reduto a equipa do Sporting Clube de Braga, no dia 7 de junho pelas 9:15 da noite. Este que será o jogo decisivo relativamente às contas destas meias finais.
4: Agora, nesta emissão, para os craques mundiais, apesar da sua ausência no campo, o legado destes jogadores continua a inspirar novas gerações que procuram também alcançar a mesma grandeza. É para ouvir também aqui na primeira Rádio Desporto, os craques mundiais com o Hugo Taveira.
6: Eric Cantona, também conhecido como Le Roi, ou o Rei em português, é uma figura marcante e controversa no futebol, com uma carreira que influenciou não só dentro de campo, mas também fora dele. Nascido em Marselha, França, em 1966, Cantona começou a sua carreira em clubes menores no país, mas foi no Manchester United que realmente se destacou, transformando-se num ícone da Premier League. Cantona começou a sua trajetória no futebol no Auxerre, clube pelo qual fez a sua estreia profissional em 1983. Durante os primeiros anos da sua carreira, mostrou grande talento, mas também uma personalidade forte e um temperamento imprevisível. Passou por alguns clubes franceses, como o Marselha, o Bordeaux, o Montpellier e o Nîmes, conquistando títulos nacionais, mas sempre com problemas disciplinares. A sua passagem por Marselha foi marcada pela vitória no Campeonato Francês em 1989, mas Cantona não se adaptou completamente ao clube, que culminou na sua transferência para o Nîmes, onde um incidente com o árbitro quase resultou na sua reforma precoce. Após essa fase turbulenta, decidiu buscar uma nova oportunidade em Inglaterra, onde a sua carreira descolaria de forma irreversível. A carreira de Cantona mudou drasticamente ao transferir-se para o Leeds United em 1992. Rapidamente ajudou o clube a conquistar o título da primeira divisão inglesa, mas foi depois da sua transferência para o Manchester United que se tornaria uma verdadeira lenda. Chegando a Old Trafford em novembro de 1992, Cantona teve um impacto imediato. Os Red Devils, que não conquistavam o título inglês há mais de 25 anos, venceram a Premier League na sua primeira temporada com o francês. Com o seu estilo arrojado, passos precisos e golos decisivos, ajudou a transformar o United numa potência do futebol inglês. Entre 1992 e 97, sob sua liderança, o clube conquistou 4 títulos da Premier League, além de 2 taças da Inglaterra. Cantona sempre foi conhecido tanto pelas suas habilidades com bola quanto pelo seu temperamento explosivo. O episódio mais famoso da sua carreira ocorreu em 1995, quando durante uma partida frente ao Crystal Palace deu um pontapé num adepto adversário que o insultou da bancada. Esse incidente resultou numa suspensão de 8 meses, um dos momentos mais controversos da história do futebol inglês. Apesar disso, quando retornou da suspensão, Cantona rapidamente recuperou a sua forma e liderou o Manchester United em mais uma conquista da Premier League em 1996. Esse foi um dos momentos que cimentou o seu status de rei, tanto pelo seu carisma quanto pela sua importância dentro de campo. Surpreendentemente, Cantona anunciou a sua retirada em 1997, aos 30 anos, no auge da sua carreira. Decidiu então seguir outros caminhos, incluindo uma carreira como ator e envolvimento com o cinema e arte. Fora dos campos, o francês sempre foi conhecido pela sua personalidade forte, pensamentos filosóficos e declarações marcantes que alimentaram a sua aura de enigma e fascínio. O avançado deixou um legado profundo no Manchester United e no futebol mundial. Foi nomeado em 1994 como jogador do ano para a Associação de Jogadores Profissionais Ingleses e em 2001 foi eleito o jogador do século pelos adeptos do United. A sua influência no renascimento do clube e na Premier League é inegável, sendo lembrado como um dos maiores jogadores da história do futebol inglês. A carreira de Eric Cantona foi marcada tanto pelo brilhantismo dentro de campo como pela sua irreverência fora dele. Ícone do Manchester United e da Premier League, Cantona não só ajudou a transformar o clube numa potência global, como também redefiniu o papel de uma estrela do futebol, combinando talento, liderança e uma personalidade única. Mesmo após a sua retirada, continua a ser uma figura reverenciada e uma das personalidades mais influentes da história do futebol.
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4: E agora seguimos com os gigantes adormecidos neste produto 100% palavra.
6: O Aston Villa Football Club é um dos clubes mais antigos e tradicionais da Inglaterra, com uma rica história de conquistas nacionais e internacionais. Fundado em 1874, o clube sediado em Birmingham tornou-se um dos criadores da Football League em 1888 e posteriormente da Premier League em 1992. Os Villans, como são carinhosamente chamados, sempre se destacaram no futebol inglês, especialmente no final do século XIX e início do século XX, período em que o clube conquistou a maioria dos seus títulos domésticos. No entanto, o maior destaque na história do Aston Villa vem das suas conquistas europeias, que colocaram o clube no mapa internacional. O auge dessa trajetória ocorreu na temporada de 1981-82, quando o Aston Villa conquistou a Taça dos Clubes Campeões Europeus, a atual Liga dos Campeões. Sob o comando do técnico Tony Barton, o clube surpreendeu ao derrotar o gigante alemão Bayern de Munique por 1-0 na final disputada em Roterdão, com um golo de Peter Witt. O histórico desempenho do jovem guarda-redes Nigel Spink, que entrou em campo logo no início devido a uma lesão do titular, foi crucial para a vitória histórica. Esta conquista colocou o Aston Villa no seleto grupo de clubes ingleses campeões europeus. No ano seguinte, o clube venceu ainda a Supertaça Europeia ao derrotar o Barcelona em 1983. Nessa disputa em 2 jogos, o Aston Villa perdeu a primeira partida por 1-0 em Camp Nou, mas conseguiu uma vitória por 3-0 em Villa Park, assegurando o título no agregado de 3-1. Essas conquistas marcaram o ponto mais alto da história internacional do emblema. Além dos títulos europeus, o Aston Villa tem uma longa tradição de sucesso em competições domésticas, tendo vencido a primeira divisão, agora chamada Premier League, por 7 vezes, e conquistando a FA Cup em outras 7 ocasiões, sendo a mais recente em 1957. Esses títulos fazem do Villa um dos clubes mais laureados da Inglaterra, e o Villa Park, o seu estádio desde 1897, é uma das arenas mais emblemáticas do futebol britânico. O clube passou por altos e baixos nas últimas décadas, incluindo despromoções e retornos à elite do futebol inglês, mas a história e as glórias do Aston Villa, especialmente na Europa, onde está de regresso à Liga dos Campeões, permanecem como momentos icónicos na rica trajetória do emblema.
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4: 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Está na altura de mais um grande feito histórico aqui na primeira rádio de esporto.
7: A 31 de maio de 1961, o Benfica escreveu uma das páginas mais gloriosas da sua história ao tornar-se a primeira equipa portuguesa a conquistar a Taça dos Campeões Europeus. O palco dessa histórica vitória foi o Andorf Stadion, em Berna, na Suíça, e o adversário a derrotar era o poderoso Barcelona numa final que terminou com o resultado de 3-2 a favor das Águias. Esta conquista foi o culminar de uma campanha europeia memorável, liderada pelo carismático treinador húngaro Béla Gutmann, que com a sua visão tática e liderança transformou o Benfica numa potência do futebol europeu. Para compreender a dimensão deste feito, é importante recordar que o Barcelona era, na altura, uma das equipas mais fortes do continente, tendo eliminado o Real Madrid, vencedor das 5 edições anteriores da competição. O Benfica, por sua vez, chegou à final pela primeira vez, mas a campanha que o levou a Berna foi repleta de exibições sólidas e de uma determinação inabalável. O caminho até à final começou com uma vitória por 4-1 sobre o Hearts, da Escócia, seguida de uma eliminatória renhida contra o Újpest Tosa, da Hungria, que o Benfica superou com um total de 7-4. Nos quartos de final, as Águias defrontaram o Aarhus, da Dinamarca, vencendo por um convincente 7-2 no conjunto das duas mãos. Já nas meias finais, o Benfica encontrou pela frente o Rapid Viena, conseguindo garantir um lugar na final, com um resultado agregado de 4-1. Chegados à grande decisão, poucos apostariam numa vitória fácil para os encarnados, dado o favoritismo do Barcelona. A equipa catalã, que contava com jogadores de renome, como Dalisdao, Kubala e Luís Soares, vinha de um percurso notável na competição, incluindo a eliminação do Real Madrid, que dominara a Europa nos 5 anos anteriores. Contudo, o Benfica, motivado pela crença e estratégia de Béla Gutmann, estava determinado a mostrar que também merecia estar entre os grandes da Europa. O jogo em Berna começou de forma complicada para os portugueses. O Barcelona adiantou-se no marcador aos 20 minutos com um golo de Sandor Coxis, após uma jogada bem construída pelo ataque catalão. O Benfica, no entanto, não se deixou abater e respondeu com enorme eficácia. Apenas 7 minutos depois, José Águas, capitão de equipa, igualou a partida com um cabeceamento preciso, aproveitando uma confusão na área contrária. O golo deu um novo ânimo à equipa de Gutmann, que aproveitou o momento de instabilidade do Barcelona para virar o jogo a seu favor. Aos 32 minutos, numa jogada rápida de ataque, o lateral esquerdo Ângelo Martins fez um cruzamento tenso que desviou no defesa Antoni Ramalets, do Barcelona, acabando por introduzir a bola na própria baliza. Com 2-1 a favor, o Benfica começava a acreditar que o impossível estava ao seu alcance. No início da segunda parte, o Benfica voltou a entrar forte e ampliou a vantagem aos 55 minutos. Mário Coluna, o monstro sagrado, um dos jogadores mais influentes daquela equipa, rematou de fora de área, colocando a bola fora do alcance do guarda-redes adversário. O 3-1 parecia encaminhar as Águias para a glória, mas o Barcelona não desistiu. Com uma equipa recheada de talento e experiência, os catalães pressionaram durante a maior parte da segunda metade do encontro e aos 75 minutos, Coxis marcou o seu segundo golo, reduzindo a diferença e trazendo novamente incerteza ao desfecho da partida. Nos últimos minutos, o Benfica teve de recorrer a uma defesa heroica para segurar a vantagem. O guarda-redes Costa Pereira teve uma exibição brilhante, com várias defesas decisivas que impediram o empate e, apesar da pressão intensa do Barça, o Benfica conseguiu manter o resultado até ao apito final, garantindo a assim a vitória por 3-2. Quando o árbitro suíço Gottfried Dentz apitou para o final do encontro, os jogadores das Águias caíram de joelhos no relvado, cientes de que tinham acabado de alcançar a maior façanha da história do futebol português até àquela data. Esta vitória marcou o início de uma nova era para o futebol europeu e especialmente para o Benfica. Com este triunfo, o clube de Lisboa juntava-se à elite do futebol mundial, tornando-se o segundo emblema a erguer o troféu da Taça dos Campeões Europeus após o domínio absoluto do Real Madrid nas 5 primeiras edições. Além disso, esta conquista foi apenas o início de uma era dourada para o Benfica, que no ano seguinte voltaria a conquistar o título europeu, desta vez derrotando o Real Madrid na final de 62 por 5-3. O legado desta vitória em 1961 vai muito além do troféu conquistado. O feito do Benfica inspirou uma geração de jogadores e treinadores portugueses e consolidou o clube como um dos gigantes do futebol europeu. Béla Gutmann, com a sua mentalidade vencedora, e jogadores como José Águas, Coluna, Costa Pereira e Eusébio, que emergiria pouco tempo depois, tornaram-se símbolos de um período glorioso que ainda hoje é recordado com enorme orgulho pelos adeptos. Mais de 6 décadas depois, a final de Berna permanece num dos momentos mais icónicos da história do Benfica. O caminho para essa vitória, contra todas as probabilidades, exemplifica o espírito de luta e a qualidade que a equipa demonstrou ao longo da competição. Este título europeu não apenas colocou o Benfica no mapa do futebol mundial, mas também abriu as portas para o sucesso contínuo do clube, que continua a ser um dos mais respeitados e bem-sucedidos da Europa.

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1: E agora seguimos com o perfil do jogador neste produto 100% palavra.
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3: Victor Gyökeres, nascido a 24 de agosto de 1998 em Jönköping, Suécia, é um avançado reconhecido pela sua capacidade de finalização e mobilidade. Começou a sua carreira profissional precisamente no Jönköping Södra em 2015 e após se transferir para o Brighton em 2016 teve várias experiências de empréstimo, incluindo passagens pelo Cardiff City e pelo St. Pauli. Em 2020, Gyökeres assinou pelo Coventry City, onde se destacou pela sua capacidade de marcar golos. Na temporada de 2021-2022 foi um dos artilheiros do Championship, ajudando o Coventry a alcançar os playoffs de promoção à Premier League. A sua excelente forma continuou na temporada seguinte, solidificando a sua reputação no futebol inglês. Em agosto de 2023, Gyökeres transferiu-se para o Sporting, onde teve um impacto imediato. Na sua primeira temporada com os Leões, destacou-se pela sua contribuição ofensiva, marcando golos importantes e ajudando a equipa a competir nas principais competições nacionais e europeias. A sua capacidade de finalização e a sua presença em campo foram cruciais para as ambições do Sporting, que venceu a Liga Portuguesa e fez uma boa campanha nas competições europeias.
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1: E seguimos agora nesta emissão com mais um craque da Liga Portuguesa.
3: Jorge Manuel Rebelo Fernandes, mais conhecido como Silas, nasceu a 1 de setembro de 1976 em Lisboa. Ao longo da sua carreira, destacou-se como jogador, construindo um percurso notável no futebol português e internacional. Silas iniciou a sua carreira nas camadas jovens do futebol Benfica, mais conhecido como Fofó, e posteriormente no Sporting Clube de Portugal. Mas foi no Atlético Clube de Portugal que se estreou como sénior em 1996. Após uma breve passagem pelo clube, Silas transferiu-se para a União de Montemor e foi aí que as suas qualidades chamaram a atenção de clubes de maior renome em Portugal. A grande oportunidade de Silas surgiu quando assinou pela União de Leiria, clube onde permaneceu entre 1999 e 2003. Sob o comando de José Mourinho, o médio ofensivo destacou-se pela sua visão de jogo e capacidade técnica, ajudando o clube a obter resultados impressionantes na Primeira Liga. O sucesso no Leiria catapultou Silas para o futebol espanhol, onde assinou pelo Celta de Vigo em 2003. No entanto, apesar de ter disputado a La Liga com o clube galego, a sua passagem por Espanha não foi tão marcante quanto o esperado. Silas passou ainda pelo Wolverhampton Wanderers, em Inglaterra, na temporada de 2008-2009, onde teve a oportunidade de jogar no competitivo futebol inglês. Apesar de não ter deixado um impacto tão duradouro, a experiência em diferentes ligas ajudou-o a amadurecer como jogador e a preparar-se para os próximos desafios. Após a sua aventura internacional, Silas voltou a Portugal, desta vez para representar o Bolonenses. No emblema do Restelo, reencontrou-se com o futebol português e teve um papel importante na equipa, sendo um dos pilares do clube até ao final da sua carreira. Depois de encerrar o seu percurso como jogador, em 2016, Silas rapidamente fez a transição para o cargo de treinador. Assumiu o comando técnico da BSAD, onde começou a demonstrar o seu potencial como treinador, e o seu estilo de jogo ofensivo e a capacidade de extrair o melhor dos seus jogadores fizeram dele uma figura respeitada no futebol português. Posteriormente, assumiu o cargo de técnico do Sporting na temporada de 2019-2020, num período conturbado para o clube. Apesar das dificuldades, Silas conseguiu estabilizar a equipa e deixar a sua marca. A carreira de Silas como jogador e treinador reflete um percurso de resiliência, talento e adaptação a diferentes realidades do futebol. Tanto em Portugal como no estrangeiro, mostrou sempre a sua capacidade de ultrapassar desafios, deixando um legado no futebol português que transcende os seus anos como jogador.
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Atenção, com o esquerdo, levantou para a área, remate, gol!

0: E abrimos o pano durante este dia de quinta-feira para a nas contas do Abna Torneio de Toulon. Durante esta Abna quarta-feira, Abna, temos então esse embate que coloca frente a frente Japão e Portugal das contas do Sub-20, onde Abna Portugal tenta começar com o pé direito a participação neste Abna Torneio. Uma partida Abna entre Japão e Portugal que vai poder escutar através da Globo FM em Portugal, em Moçambique, na Guiné-Bissau, assim como também em Cabo Verde através da Rádio Morabeza. Abna também nos pode acompanhar na Sofala FM e na Rádio Jornal do Centro, nem Aveiro, Viseu e Coimbra. Abna também a partir das operadoras de televisão, nós, Mel, Vodafone e Novo, assim como em todas as emissões online FM das rádios que estão conectadas a esta Abna partida e, claro, está Abna também através das várias plataformas digitais nas redes sociais, quer na página Abna oficial de Facebook, quer também na página oficial de YouTube da Globo FM. Subscreva no canal de YouTube da Primeira Rádio de Desporto e ative o sininho para Abna receber todos os avisos e alertas, Abna, quer quando um novo conteúdo no nosso canal, quer também quando o início de uma partida em direto de Abna Futebol no nosso canal de YouTube da Abna Globo FM, onde por lá Abna pode Abna seguir a par e passo não só Abna qualidade desportiva, como também todas as emoções dos vários jogos que acompanhamos ao longo da semana e fim de semana. Para já, sem mais demoras, rubemos a Benatebna ao reduto que vai receber este Japão-Portugal, uma partida que vai contar com o relato de Walter Rocha.
1: Seja muito bem-vindo, ouvinte Golo FM, ao Stade de Latre de Tassigny, no sul de França. É daqui que acompanhamos mais um capítulo do prestigiado torneio Maurice Revelot, uma competição que ao longo de décadas se transformou numa verdadeira montra do talento mundial. O estádio que hoje recebe Portugal e Japão situa-se na cidade de Aubagne, uma localidade com uma forte tradição cultural e desportiva, localizada entre Marselha e a região da Provença. O seu nome presta homenagem ao Marechal Jean de Lattre da Tassigny, uma das figuras mais importantes da resistência francesa durante a Segunda Guerra Mundial. Este relvado pode ter dimensões modestas, é certo, mas guarda uma história enorme. Por aqui passaram alguns dos maiores nomes da história do futebol mundial, de Zinedine Zidane, Thierry Henry, de Alan Shearer, Romain Riquelme, de Stoichkov, Cristiano Ronaldo, muitos dos craques que mais tarde conquistaram o mundo, deram os seus primeiros passos internacionais neste palco. E falar deste estádio é falar inevitavelmente do torneio Maurice Revelot, anteriormente conhecido como o torneio de Toulon, fundado em 1967 pelo próprio Maurice. Esta competição tornou-se uma referência absoluta no futebol jovem internacional. Ao longo da sua história, recebeu futuras estrelas, como já disse, Zidane, Henry, Ronaldo, também James Rodríguez, Erling Haaland, Kylian Mbappé, Xavi, Patrick Vieira e tantos outros que acabaram por marcar gerações. A França é a seleção mais titulada da competição, mas também Brasil, Inglaterra, Portugal, Argentina, México e várias outras potências do futebol mundial já levantaram este troféu que muitas vezes serve como antecâmara para grandes carreiras internacionais. 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Em relação ao encontro desta tarde, Portugal entra em campo para defrontar o Japão, naquela que é a estreia da seleção nacional neste torneio. O histórico entre as equipas é equilibrado, 10 confrontos, 4 vitórias para cada lado e 2 empates. O último duelo terminou com uma vitória portuguesa por 1-0. A seleção nacional está inserida partida no grupo B, onde o Canadá já lidera com 3 pontos, Japão e Costa Marfim somam 1 ponto cada, enquanto a Venezuela ainda não pontuou. O selecionador Oceano Cruz trouxe para a França uma convocatória recheada de talento. Entre os escolhidos surgem nomes dos principais clubes portugueses, Futebol Porto, Sporting, Benfica, mas também jovens que evoluem no estrangeiro, como Fábio Baldé, do Hamburgo, ou Matis de Carvalho, do Lyon. E, portanto, é mais uma oportunidade para observar os possíveis protagonistas do futebol português nos próximos anos. Alguns deles sonham em chegar à Seleção A, outros sonham em disputar uma Liga dos Campeões, todos sonham representar Portugal ao mais alto nível, e eles têm talentos, aliás, têm talentos também, sim, mas têm exemplos bem de perto, como Vitinha, João Neves, Nuno Mendes, Gonçalo Ramos. Estamos a falar de jogadores que já estão na Seleção A, que já conquistaram a Liga das Nações, vão disputar o Mundial e já venceram a Liga dos Campeões. Portugal, que é uma das seleções com maior tradição neste torneio, Maurice revelou, o antigo torneio de Toulon, e ao longo da sua história já conquistou a competição por 3 ocasiões, em 1992 e também em 2003, ou seja, Portugal já conseguiu vencer por 3 vezes. A primeira grande conquista aconteceu em 1992, apenas um ano depois da histórica geração dos campeões mundiais de sub-20. Portugal apresentou ao mundo uma equipa recheada de talento, onde se destacavam nomes como Rui Costa, Jorge Costa, o eterno capitão, também Abel Xavier, Capucho, Bino, Hélder Cristóvão. Rui Costa, que brilhou de forma especial, terminou o torneio como o melhor jogador e melhor marcador da competição, liderou Portugal até ao primeiro título da história do torneio de Toulon. 9 anos mais tarde, em 2001, a Seleção Nacional voltou a erguer o troféu. Esta geração contava com vários jogadores que mais tarde deixaram marca no futebol português e europeu, entre eles Bruno Alves, José Bozinga, Hélder Postiga e Ricardo Costa. Portugal venceu a Colômbia na final e conquistou o segundo título, onde confirmou a excelente reputação que já tinha no torneio. Mas talvez a edição mais mediática tenha sido a de 2003. Foi nesse torneio que muitos adeptos internacionais começaram a ouvir a falar de um jovem chamado Cristiano Ronaldo, ao lado dos jogadores como Raul Meireles, Hugo Almeida, Dani, Custódio, Bruno Vale, Miguel Garcia. Portugal conquistou o terceiro título da sua história ao derrotar a Itália por 3-1 na final. Cristiano Ronaldo foi distinguido como o melhor jovem do torneio. Raul Meireles recebeu o prémio de segundo melhor jogador da competição e Bruno Vale foi considerado o melhor guarda-redes da competição. 3 títulos, várias gerações douradas e dezenas de futuros internacionais há, e portanto este torneio tornou-se um dos palcos mais privilegiados para revelar talentos portugueses ao mundo, e muitos dos nomes que hoje fazem parte da história da Seleção Nacional começaram precisamente aqui, nos relvados do sul de França. Portugal, que tem uma relação especial com o torneio, Maurice revelou, muito antes de vários dos maiores nomes da nossa Seleção Nacional brilharem nos grandes palcos, a Seleção Nacional, que neste torneio começou a dar nas vistas. A primeira conquista portuguesa aconteceu em 1992, era uma época dourada para o futebol nacional, poucos meses depois da geração que havia conquistado o Mundial de Sub-20, Portugal apresentou uma equipa recheada de talento e personalidade, liderada por nomes que mais tarde acabaram por se tornar referências no futebol português. Rui Costa, como já disse, acabou por ser uma dessas figuras dessa campanha. Já falei também em Jorge Costa, Abel Xavier, Capucho, Bino, Hélder Cristóvão. Muitos daqueles jovens acabaram depois por representar a Seleção Nacional ao mais alto nível, e isso acabou por ser muito importante para o crescimento dos jogadores portugueses. Portugal e Japão, digamos que são duas escolas de futebol diferentes na sua identidade, mas na verdade acabam por estar cada vez mais próximas na qualidade e também na ambição. Isto porque a seleção nacional é historicamente reconhecida pela qualidade técnica dos seus jogadores, desde as gerações de Rui Costa e Luís Figo, passando por Cristiano Ronaldo e chegando aos dias de hoje. Portugal construiu uma identidade baseada na capacidade de controlar o jogo e através da posse de bola, da criatividade no último terço e da qualidade individual dos seus atletas. Nas seleções jovens, essa filosofia continua bem presente. Os jogadores portugueses são formados para compreender o jogo, para tomar boas decisões em espaços curtos e para privilegiar o talento técnico. Não é por acaso que os maiores clubes europeus continuam a olhar para a formação portuguesa como uma das maiores produtivas do mundo. E portanto esta equipa orientada por Oceano Cruz segue essa mesma linha, conta com médios capazes de assumir o controle do encontro, extremos fortes num contra um e avançados com qualidade para desequilibrar em qualquer momento e também com muita capacidade de finalização. É uma seleção que procura normalmente assumir o jogo, controlar os ritmos da partida e criar superioridade através da qualidade dos seus jogadores. Mas do outro lado está uma seleção japonesa que merece todo o respeito. O crescimento do futebol japonês ao longo das últimas décadas é um dos casos de estudo mais impressionantes do futebol mundial. No início dos anos 90, o Japão era ainda uma seleção distante da elite internacional. A criação da J-League em 1993 marcou um ponto de viragem decisivo. O país investiu fortemente em infraestruturas, na formação de treinadores, desenvolvimento de academias e criação de uma identidade muito própria. O objetivo era claro, transformar o Japão numa potência futebolística capaz de competir com os melhores do mundo. Mais de três décadas depois, os resultados são evidentes. A seleção principal tornou-se presença constante nos campeonatos do mundo, exporta os jogadores para os principais campeonatos europeus e já conseguiu várias vitórias históricas sobre algumas das maiores seleções do planeta. Nomes como Nakata abriram caminho para gerações que mais tarde incluíram Honda, Kagawa, Okazaki, Nakamura, Kubo, Mitoma, o próprio Hidemasa Morita, jogador que passou pelo Sporting. Portanto, há muito talento japonês e nas camadas jovens o Japão apresenta equipas extremamente organizadas, disciplinadas e bastante competitivas, até porque lá está. Este projeto da seleção japonesa acaba, sem dúvida alguma, por ser um projeto bastante, bastante interessante. E nas camadas jovens, o Japão apresenta equipas extremamente organizadas, disciplinadas e competitivas. A sua principal força está muitas vezes na intensidade coletiva. São equipas que pressionam de forma coordenada, que raramente se desorganizam e que procuram compensar qualquer diferença física através da velocidade de execução e da inteligência tática. Enquanto Portugal aposta frequentemente no talento individual para desbloquear os jogos, o Japão destaca-se pela capacidade de funcionar como um bloco extremamente coeso. Cada movimento parece ensaiado, cada pressão é realizada em conjunto e cada jogador compreende perfeitamente o seu papel dentro da equipa. É precisamente esse contraste que torna este encontro tão interessante. De um lado, uma seleção portuguesa recheada de qualidade técnica e individual, do outro lado, acabamos por ter uma seleção do Japão que continua a afirmar-se como uma das histórias mais fascinantes do crescimento do futebol mundial. E, portanto, não falta muito para essa partida entre Portugal e Japão. É o primeiro encontro do torneio de Toulon. Venha daí, ouvinte, Golo FM, para 90 minutos emocionantes, para 90 minutos impactantes. Esperemos que realmente a vitória caia para o lado da nossa seleção nacional, caia para o lado de Portugal. Respondendo aqui ao ouvinte Gol FM, ao foi embora para Portugal, ele que pergunta a que horas começa o jogo. O jogo começa dentro de momentos, dentro de 3 minutos vai então rolar, vai então começar a rolar a bola. Sem mais demoras, vamos também passar para os 11 iniciais de parte a parte, começando naturalmente pela seleção do Japão, que acaba por ser teoricamente a seleção que joga em casa. A seleção do Japão atua então na baliza com Pinto, Noguchi, dupla de centrais composta por Ata e Kubo, Murakami sobre a direita, sobre a esquerda aliás, Kane sobre a direita, depois meio campo com Kato e também com Yamashita e Edward na frente de ataque, McGee, Iwasaki e Asada. No banco de suplentes, os dois guarda-redes, Ogawa e Matsura, depois Araki, Hidaka, Kanda, Kidera. Atenção que estes três jogadores que acabei por numerar jogam no Omiya Ardija, uma equipa do Japão, mas que tem ligação com a Red Bull. Portanto, são jogadores que, se o seu percurso for interessante, podem muito facilmente dar o salto para o Red Bull Salzburgo e depois do Salzburgo para o Leipzig. Ainda no banco de suplentes está também presente Kobayashi, Matsumoto, Nagai, Nakatsumi, Unishi e Sugawara. É este o banco de suplentes do Japão. Agora a seleção portuguesa, com Diogo Fernandes na baliza, depois José Sampaio e Jonathan Genoro no eixo defensivo, na direita José Silva, na esquerda Gustavo Costa, meio campo Manuel Mendonça, Matheus de Carvalho e Flávio Gonçalves, na frente de ataque João Rego, Miguel Nogueira e Rafael Nel, o ponta-de-lança da equipa do Sporting. No banco de suplentes, João Afonso, já contratado pelo Futebol Clube do Porto, também está presente o camisola número 3, Miguel Alves, Tiago Andrade, Afonso Assis, Fábio Baldé, Mauro Couto, Tiago Freitas, Martim Ferreira, também com Luís Gomes, Tiago Parente, Leandro Santos e o outro guarda-redes, Francisco Silva. É este o banco de suplentes da Seleção Nacional de Sub-20 neste torneio de Toulon, Portugal, que tem então esta primeira jornada diante da Seleção do Japão. Depois, no dia 6, Portugal joga às 17h30 contra a Costa do Marfim, jogo para acompanhar na Gol FM. Dia 8, Portugal joga à mesma hora contra a Venezuela e dia 11, joga às 18 horas contra o Canadá. Todos os jogos de Portugal no torneio de Toulon têm relato na sua primeira rádio de desporto, todos eles, e portanto, venha daí, ouvinte Golo FM, para estes 90 minutos deste Portugal-Japão. E a ver, vamos, porque a seleção portuguesa está num bom momento, a verdade é essa. Portugal, a última derrota que teve em sub-20 foi um amigável contra a Dinamarca, onde Portugal perdeu por 4 bolas a 1, mas se olharmos para jogos oficiais, a última derrota foi em 2023, na Liga de Elite, na Liga de Elite diante da Itália. Foi a última derrota da seleção portuguesa. Depois disso, Portugal venceu a Polónia, venceu a Turquia, empatou contra a Itália, empatou contra a Roménia, empatou contra a Chequia, contra a Inglaterra, contra a Alemanha, venceu a Chequia, a Polónia, a Alemanha por 2 vezes, a Itália, a Suíça. Portanto, Portugal está aqui numa boa série de resultados, sem dúvida alguma, e portanto, a ver, vamos, aquilo que pode acontecer nesta partida. Naturalmente Portugal é um dos favoritos, o Japão já tem um ponto, o Japão que jogou no dia 1 de junho contra a Costa do Marfim, empata 3 bolas, jogo extremamente emocionante onde o Japão até estava a perder por 2-0, conseguiu fazer o 2-2, sofreu 3-2 aos 75 minutos, mas McGee empatou ao minuto 81. Kanda foi expulso, não pode estar presente, o jovem jogador Taito Kanda, de 18 anos de idade. Tudo aposta então para o início da partida, vai começar o torneio de Toulon para Portugal, a Gol FM vai acompanhar o torneio de Toulon da Seleção Nacional e esperemos que o título caia para a Seleção das Esquinas. Tudo aposta então para o início da partida, Portugal vai começar com a bola, vai atacar para a baliza norte, o Japão ataca para a baliza sul, é Portugal, é Rafael Nel quem vai dar então este pontapé de saída, começa o jogo!
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1: Já rola a bola no torneio de Toulon para a Seleção Nacional. O antigo torneio de Toulon, agora com o nome de Maurice Revelo. É a primeira jornada para a Seleção Portuguesa, esperemos realmente que corra de feição. Lançamento para a Seleção do Japão. Do lado direito é para Kan, camisola número 22. Defesa que atua no Kawasaki. Noriaru Kan, bola sai agora para fora das quatro linhas, vamos ter pontapé de rede para a Seleção de Portugal, aliás pontapé de canto, assim é que é, pontapé de canto para o Japão, portanto está uma entrada já forte do Japão neste primeiro minuto, vai ser Kato quem vai colocar a bola lá na área, atenção, esta bola parada, aí está Cato, vai partir para a bola, partiu, primeiro poste, e corta bem Portugal, e agora pode tentar ir para a frente ali com o Rafael Nel, não consegue, depois o remate também disparatado ali do camisola número 17, o próprio Cato a enviar a bola por cima da baliza. Bola agora para a seleção portuguesa, ali a tabelar Miguel Nogueira, depois o passe não sai, bola vai diretamente para fora, não conseguiu ali o Matis de Carvalho fazer o passe para o seu colega de equipa, recupera a seleção do Japão, tenta ganhar novamente Portugal, bola ali no corredor direito, bola sobre ali para McGee, aí está McGee, já perdeu, ganhou Portugal, muito bem, atenção, bola ali para João Rego, pode soltar João Rego, vem para dentro, ainda João Rego, já meteu na direita, bem jogado, ele vai à procura de Miguel Nogueira, mas o passe saiu com muita força, bem João Rego na forma como conseguiu sair da pressão, depois soltou ali para Miguel Nogueira, mas não foi para o... não foi com a força certa. Pontapé de baliza para Pinto Noguchi, redes de 19 anos de idade, Amato Pinto Noguchi. Japão que, como disse há instantes, empatou a primeira jornada e portanto sabe da obrigatoriedade em vencer esta partida se quer continuar a lutar por uma presença no mata-mata deste torneio. Bola para a seleção portuguesa, bola para o guarda-redes Diogo Fernandes, guarda-redes do Foco do Porto, mete agora para Nouro, Nouro agora um pouco mais à frente ali para de Carvalho agora a deixar ali para a zona onde aparece o José Silva agora mais à direita, aliás mais à esquerda ali para o lateral esquerdo Gonçalo Gustavo Costa. Bola agora recuperada pela seleção do Japão, atenção, pode ser perigoso. Bola ali para o Iwasaki, acaba por perder. E Portugal agora pode ir para a frente e pode ser perigoso. Bola no lado esquerdo, ali para João Rego. Ainda João Rego tenta passar, prende-se muito à bola. João Rego, sem dúvida alguma. E agora a bola, agora já saiu também. Lançamento de linha lateral para a seleção do Japão. Bola para Murakami. Murakami para deixar a bola mais para trás, mas o lançamento pertence na mesma à seleção japonesa. Lançamento para Murakami, aí está a lançar, a bola agora vai ficar ali no camisola número 17, que é o Kato, a bola sai para fora das quatro linhas, vamos ter lançamento de linha lateral para a seleção de Portugal. Bola agora ali para a zona onde aparece o Flávio Gonçalves, deixa deixar mais à direita agora para o José Silva, estica na frente do José Silva, ali à procura de Rafael Nel, corta muito bem ali a defensiva do Japão, bola para trás ali para Pinto Noguchi, este agora a virar o jogo lá para o lado direito à procura ali de Kane, Kane dá de cabeça a deixar ali para Ata, recupera Portugal e bem, bola para João Rego, grande área, João Rego, ainda João Rego já passou, pode ser o golo, o corte da seleção japonesa no sítio certo, carrega Portugal, bola para José Silva, vamos lá Portugal, bola agora ali para Miguel Nogueira, ainda Miguel Nogueira vem para trás, o extremo do Vitória da equipa principal, o Vitória, Miguel Nogueira, bola agora para Matis de Carvalho, deixa para trás agora para Nuno, este agora abre mais à esquerda ali para a zona onde aparece o Sampaio, aí está o defesa central Sampaio, grande passe de Trivela ali à procura, é do Rafael Nel, domina Rafael Nel, tenta soltar, mas a bola acaba por ser para fora das quatro linhas, mesmo assim pertence a Portugal. Minuto 5, Japão 0, Portugal também 0.
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1: O tapete de canto foi cobrado, mas a agarrar ali o guarda-redes Pinto Noguchi. Primeiros 5 minutos e 50 segundos de jogo. 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Olha agora ali para a zona onde aparece o Diogo Fernandes. Aí está Diogo Fernandes, para Diogo Fernandes. Este agora a deixar ali um pouco mais à frente para o lado esquerdo, ali para o Gonçalo Costa. No entanto, a bola acaba por sair para fora das quatro linhas, mas permanece ali para a seleção portuguesa. Bola ali para o Miguel Nogueira, vem para dentro, dá para Rafael Nel. Este agora toca ali para trás, ali para o Gustavo Costa, calcanhar, grande pormenor técnico. Agora ali do Mendonça, cruzamento, corta a seleção japonesa. Bola vai sobrar ainda para Mendonça, está Manuel Mendonça, jogador do Sporting. Bola agora ali para o Matias de Carvalho, deixa agora para Flávio Gonçalves. Este para trás para Sampaio, aí está o jogador do Vizela. Mete agora ali um pouco mais à esquerda para o Matias de Carvalho. Este agora mete a bola no lado direito, ali para trás da divisão, ali para a zona onde aparece o Nuno. Nuno agora a meter mais ao meio ali para o Sampaio. O Sampaio agora dá na direção de Gustavo Costa. Este estica na frente, ali à procura do movimento de Rafael Nel, que ganhou e vai marcar Portugal. Adiantou em demasia a bola. Adiantou em demasia a bola. Parece-me o Flávio Gonçalves. Estava no 1-1, no cara a cara, na cara do golo com Pinto Noguchi e acabou por adiantar imenso a bola e o corte do defesa central Kubo. Bola para a seleção portuguesa. Portugal está a começar a colocar o Japão em sentido. Bola para Sampaio, a parar Sampaio. Portugal que joga com o equipamento principal, camisola vermelha, calção verde, meia vermelha. O Japão que também joga com o seu equipamento principal, todo ele de azul. Agora Diogo Fernandes e ali metendo água o guarda-redes da seleção portuguesa. Mesmo assim, ele conseguiu pontapear a bola lá para fora. Bola para a equipa do Japão no lado esquerdo. Bola agora colocada também para fora e vamos ter pontapé de rede para Diogo Fernandes. Está todo equipado de cinzento o guarda-redes da seleção nacional de sub-20 de Portugal. Está Diogo Fernandes a deixar a bola agora curtinho, aliás vai ser Sampaio. Sampaio quem dá agora para Diogo Fernandes, este pontapé a bola lá para a frente, ali à procura de Rafael Nel, ganha bem a seleção japonesa, ali com o Eduardo, vai tentar ganhar novamente Rafael Nel, já passou o espetáculo, Nel pode ficar na esquerda, está sozinho João Rego, ainda Nel, deixou, pode ser, golo! Mas fora de jogo. Fora de jogo, tirado à seleção portuguesa, a verdade é que Rafael Nel demora imenso a fazer o passe. E no momento em que faz o passe, o Flávio Gonçalves está adiantado, devia ter feito o passe mais rápido, Rafael Nel, mas aí está Portugal. À medida que o jogo vai passando, a seleção vai conseguindo ter mais bola e vai conseguindo ferir esta seleção do Japão, mas irá um jogo pela frente. Bola para Portugal. Ali para a camisola número 6, o Matis de Carvalho. Este agora mete a bola mais para trás, ali para a zona onde aparece o Sampaio. Sampaio agora a deixar ali para o Jonathan Genuro, o defesa do Braga. Bola à direita agora para José Silva. Mete agora na frente ali para Miguel Nogueira. Para trás. Agora a deixar ali para o José Silva, jogador do Arouca. Bola agora vai ser colocada ali para agora a redes Diogo Fernandes. Tic-tac, Gol FM. 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Minuto 10, Japão 0, Portugal também 0.
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0: Mendonça, Mendonça agora para o de Carvalho, este agora deixa na direita ali para José Silva, avança no terreno José Silva, deixa agora ali para a zona onde aparece o Flávio Gonçalves, bola novamente ali para trás para José Silva, vem para dentro ainda José Silva, não esqueça o 20 Gol FM, deixa o seu gosto no vídeo, ative também o sininho para ser avisado do início de todas as transmissões e não só dos shorts que vão sendo colocados no canal do YouTube da Gol FM. Recupera Japão, atenção que agora pode ir para a tradição, ganha bem Sampaio, Imperial Sampaio a dar ali o corpo às balas e agora Portugal a ligar mal o jogo e a bola agora vai ali para Mackie, que vai arrancar Mackie, é muito rápido Mackie, já deixou o Sampaio nas covas, mas consegue cortar Sampaio, excelente Sampaio, muito bem o defesa central que parecia que tinha ficado nas covas perante o extremo do Japão. Gerani McGee arrancou sobre o lado direito, mas Sampaio conseguiu fazer um corte importantíssimo e fez o corte. Vamos então ao pontapé de canto para a seleção do Japão. Mais um canto. No lado direito, Iwasaki é o próprio quem vai colocar a bola lá na área. Atenção, a bola parada para a seleção japonesa. Muitos homens de Portugal ali na marcação. Homem a homem com os japoneses. Estão cerca de 5 japoneses ali na zona da área. Olha o canto batido. Corta bem Portugal. A bola vai sobrar na mesma ali para Iwasaki. Cruzamento de pé esquerdo. Volta a cortar Imperial agora o Jesse. Nas alturas, vai tentar ganhar ali Portugal, ganha novamente o Japão, bola para Iwasaki, puxa para o pé esquerdo, mete agora por dentro, bem jogada, atenção, bola para o Asada, corta bem Portugal, que agora pode ir para a transição, bola no lado direito, jogou bem lá para o outro lado, mas corta a defensiva do Japão, bola para McGee, jogou, está muito intenso, olha o Japão, o remate, corta Portugal, bola sobra na direita, ali para McGee, pode tirar o cruzamento, volta a tirar Portugal ali dentro da área, atenção, pode ser perigoso, olha o Japão, pode chegar ao golo, atenção, e corta José Silva e agarra Diogo Fernandes. Agora passou um susto para a seleção portuguesa. Japão lá está, tem qualidade. Portugal tem que estar atento a estas investidas japonesas. Bola para a seleção nacional. Bola para José Silva. Este agora a deixar ali para Jonathan Douro. Agora a colocar ali para o de Carvalho. Este a deixar ali para Gustavo Costa. Mete agora para Sampaio. Pontapé lá para o lado direito de Sampaio. À procura de Rafael Nel. Tenta saltar nas alturas o Nel. Vai ganhar a seleção japonesa. Um chutão lá para a frente. Vai controlar a profundidade ali o Sampaio. Não pode inventar o Sampaio. Não inventa, arriscou. Mas deixou em Diogo Fernandes. Aí está o 22. Este agora a deixar a bola ali para a zona onde aparece o Jonathan Noro. Aí está o defesa do Braga, a colocar agora ali para a zona onde aparece Sampaio. Aí está a camisola número 4, há pouco fez um grande corte, sem dúvida alguma, Sampaio. Bola agora a ser colocada ali mais à direita, para a zona onde aparece o José Silva. José Silva agora a construir mais por dentro. A bola chega agora ali para Sampaio, pode abrir na esquerda ali para o Gustavo Costa, não prefere deixar curtinho ali para o Manuel Mendonça. Manuel Mendonça agora abre mais à direita ali para a zona onde aparece o José Silva. Este agora deixa agora para o Miguel Nogueira. Miguel Nogueira para José Silva, José Silva para Miguel Nogueira. Miguel Nogueira tenta ganhar ali e consegue, protege muito bem a bola ali com o corpo e já deixou ali para Manuel Mendonça, que já esticou no lado esquerdo, bem jogado ali para a zona onde aparece o Gustavo Costa, avança no terreno Portugal, ainda Portugal, bola para Gustavo Costa, deixa para trás o jogador do Académico de Viseu, que subiu à Primeira Liga, parabéns ao Viseu. Bola agora para o Jonathan Genoro, a deixar mais à direita agora ali para a zona onde aparece Miguel Nogueira, pode tirar o cruzamento, não prefere parar e esperar e deixar ali mais à frente, bem jogado Miguel Nogueira, vai ter o cruzamento, linha de fundo, cruzamento e o desvio de cabeça, não vai à baliza ali do João Rego, despacha o Japão lá para a frente. Minuto 15, Japão 0, Portugal também 0.
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0: Minuto 16, ainda não temos golos, mas Portugal está bem na partida e o Japão também, atenção, e o Japão também, realmente as duas equipas as duas seleções

0: caso, a fazer um jogo interessante. Bola para a seleção portuguesa, bola para Manuel Mendonça, roda sobre si próprio Manuel Mendonça, deixa agora ali para o de Carvalho, atenção, não conseguiu depois puxar para dentro, ali o Flávio Gonçalves tira a seleção do Japão, pressiona o Flávio, despacha depois o Murakami lá para a frente, e agora o Japão pode ir para a transição e pode ser perigoso, atenção, bola ali para a zona onde está o Kato deixa abraçada cá no relvado e há livre para a seleção do Japão, não concorda o Matis de Carvalho, jogador que atua no Olympique de Lyon, de Paulo Fonseca, não é um titular, mas mesmo assim fez 11 jogos na Ligue 1, fez um para a Taça de França, fez 8 para a Liga Europa, jovem médio de 21 anos de idade, Matias de Carvalho, ainda com uma longa margem de progressão pela frente, bola para a seleção do Japão, ali para Kubo, Kubo a deixar agora ali para a zona do lado esquerdo. Portugal a pressionar muito bem. Pressiona muito bem a Portugal. Bola agora para Rafael Nela. Acaba por perder a bola, mas há livre. Há livre para a seleção portuguesa. Ainda longe da baliza, numa zona lateral. Livre do lado direito. Certamente vai sair para a área. 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Vamos então ao pontapé de livre para a seleção portuguesa no lado direito. Livre já batido ali para o segundo posto, cabeceamento e o corte, parecia que tinha tocado com o braço ali o Murakami, mas é um grande cruzamento e o cabeceamento de Rafael Nel, ele que ainda fica ali a queixar-se de qualquer coisa, não, mas não bate no braço, bate na coxa, cabeceamento de Rafael Nel, a bola bate na coxa de Murakami, vamos ter canto para Portugal, 18 minutos de jogo. Canto para a seleção nacional no lado esquerdo. Portugal agora criou algum perigo de bola parada. Vai a partir para a bola o Flávio Gonçalves. Mas pode bater curto também, a ver vamos. Tem ali muito perto dele o João Rego. Canto para a seleção nacional. 5 homens de Portugal lá na área. A bola pelos vistos não está no sítio certo. Vamos nesta bola parada, Portugal vai conseguir chegar ao golo, esperamos que sim. Pontapé de canto batido e a cortar depois a seleção do Japão após uma saída em falso do guarda-redes Pinto Noguchi. Lançamento para a seleção das esquinas, ali com José Silva a deixar ali para Diogo Fernandes, Diogo Fernandes novamente a colocar ali para José Silva, aí está José Silva, este agora a deixar ali para o Jonathan Snoro, Snoro agora a deixar ali para o Sampaio, que perda da bola de Portugal, atenção para marcar o Japão, não vai chegar-me aqui, bem, mas isto pode acontecer muitas mais vezes. Muito mal agora a seleção nacional ali na primeira fase de construção e o Japão também é uma seleção que sabe pressionar alto e preciso, e por isso é preciso a seleção nacional ter todo o cuidado do mundo. Minuto 20, Japão 0, Portugal também 0.
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0: E Zé, para já 20 minutos de boa pressão por parte da seleção nacional, o Japão também não se deixa ficar e como o título da transmissão do YouTube diz e bem, Florentino Pérez pode anunciar hoje José Mourinho, quando Marco Silva já foi praticamente oficializado não pelo Benfica, mas por Fabrizio Romano, que está sempre um passo à frente. E, portanto, esse efeito dominó hoje pode levar, Zé, a que Florentino Pérez anuncie o regresso de José Mourinho ao Real Madrid.
2: É, e normalmente É certeiro, Fabrício Romano, quando acaba por dar as indicações de possíveis transferências. A verdade é que para já Marco Silva acabou oficializado como fora da equipa de Fulham. Irá certamente para o Sport Lisboa e Benfica, conforme também pode consultar através do short que temos ainda da parte da manhã durante este dia de quarta-feira. E destaque também para José Mourinho, que Florentino Pérez poderá anunciar já hoje como a sua possível aposta, caso seja reeleito presidente da formação do Real Madrid. São assuntos que vamos estar atentos durante toda a tarde deste mesmo dia de quarta-feira e, quando de novidades, iremos certamente dá-las em primeira mão ainda no decorrer de semana durante este jogo entre Japão e Portugal. Obviamente, se tivermos novidades relativamente a toda esta novela que promete durante esta altura de verão, onde a maior parte das pessoas estão concentradas no Mundial 2026, e aproveitar aqui para dar conta que todos os jogos do Mundial 2026, com emoção da rádio, só mesmo na Gold FM, e para além desse Mundial 2026, também as novidades a nível de clubes que vamos acompanhar durante todo este verão. Principal foco para essa novela, que já dura há várias semanas, e já a fazer o primeiro mês da mudança de José Mourinho para a formação do Real Madrid. Qualquer novidade, a todo o instante, iremos divulgá-la em primeira mão neste duelo entre Japão e Portugal. Walter Rocha.
0: Um abraço para o Ângelo Romeu, também para o Amadi Balança, ele que diz força Portugal, fala de Moçambique, província de Nampula, distrito de Namialo. Um abraço para ti, Amado, um abraço também para toda a província de Nampula, para Moçambique também, para Angola, Cabo Verde, Guiné-Bissau, São Tomé e Príncipe, Brasil, Timor-Leste, para todo o mundo, naturalmente. Olá para a seleção do Japão, bola colocada mais lá à frente, e entanto vai recuperar agora Portugal, ali com Diogo Fernandes. Diogo Fernandes agora para tapear a bola para a frente, mas a ponto de tapear mal, mesmo assim consegue recuperar a seleção portuguesa, mas recupera bem o Japão. É uma equipa muito, muito evoluída tecnicamente e também, não digo uma equipa muito física, mas uma equipa que tem uma boa capacidade de pressão. Vamos então ao pontapé de livre para o Japão, já efetuado. Bola agora ali para a zona onde aparece Iwasaki. Iwasaki agora a deixar de mais uma atenção bem jogada. O Japão pode chegar ao golo. Remate por cima da baliza. Perigoso agora este momento da seleção japonesa. Remate ali do camisola número 11, Asada. Convido também os ouvintes Golo FM no chat do YouTube, a todos aqueles que nos acompanham no YouTube, a fazerem questões, a fazerem perguntas sobre este torneio de Toulon, também sobre o possível regresso de Mourinho ao Real Madrid, sobre a ida de Marco Silva para o Benfica, sobre o campeonato do mundo também, expectativas que têm para Portugal, quem é que acham que vai vencer este Mundial, quem é que acham que vai ficar em segundo, quem é que acham que será a seleção surpresa, a seleção desilusão, o melhor marcador, o jogador revelação. Estão completamente à vontade para falar, para escreverem sobre qualquer tema da atualidade desportiva no chat do YouTube da Golo FM. Bola para a seleção do Japão, atenção, pode ir com algum perigo. Grande corte ali de Jonathan Snouro no sítio certo, mesmo assim o Japão insiste e não desiste. A bola vai chegar ali para Portugal, numa altura em que chegamos ao minuto 25 da partida. Japão 0, Portugal também 0.
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0: Pausa para hidratação, tanto do lado do Japão como também do lado de Portugal, naturalmente. Vamos olhar para as estatísticas. Golos esperados 0.23 para o Japão, 0.44 para Portugal, posse de bola 28% para o Japão, 72% para Portugal, total de remates 6 para o Japão, 3 para Portugal, remates à baliza não há nenhum, uma grande oportunidade para Portugal, 3 cantos para o Japão, 2 para Portugal. 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Amanhã temos um França-Costa do Marfim e iremos acompanhar as informações do Espanha-Iraque. Sexta-feira, Portugal feminino contra a Letónia, qualificação para o Campeonato do Mundo. No sábado, Portugal-Chile, é o primeiro encontro de caráter particular da seleção portuguesa. Segunda-feira, 8 de junho, temos mais uma jornada do torneio Toulon, Venezuela-Portugal, também às 5h30 e às 20h, França-Irlanda do Norte. Terça-feira, Finlândia feminino-Portugal, às 18h. Quarta-feira, Portugal-Nigéria, o último encontro amigável antes de Portugal partir para os Estados Unidos. Quinta-feira, novamente torneio Toulon, Portugal-Canadá, e é precisamente na quinta-feira que começa o Campeonato do Mundo. México, África do Sul, primeiro jogo às 20h, depois às 3h, hora portuguesa, atenção. Coreia do Sul, República Checa, na sexta-feira, 12 de junho. Nessa mesma sexta-feira, 20h, Canadá-Bósnia. Depois, sábado de madrugada, 2h, Estados Unidos-Paraguai. Nesse mesmo sábado, Qatar-Suíça, e o jogo grande desta primeira jornada, ou sim, desta primeira jornada, acaba mesmo por ser o Brasil-Marrocos, às 11h, aliás, às 11h, quando depois, no domingo de madrugada, temos Haiti-Escócia, às 2h, hora portuguesa, sempre hora portuguesa, que estou, sempre que digo as horas, é horário português. E Austrália-Turquia, às 5h. 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Bola para a seleção portuguesa, mas corta bem. Corta muito bem. E a seleção do Japão, fazendo um jogo muito seguro, o Japão, para já. Verdade é essa. Bola para os nipónicos, muito bem ali no lado esquerdo. Kan tenta passar, Kan a deixar agora para Yamashita. Yamashita devolver agora para Kan. Kan a deixar agora mais ao meio. Ganha bem Portugal, a bola agora no lado esquerdo. Portugal pode avançar para o contra-ataque. Arrancada agora ali de Flávio Gonçalves. Ainda Flávio, má decisão do Flávio. Má decisão do Flávio, arrancou muito bem pelo corredor esquerdo, fletiu muito bem para dentro, mas depois faltou o último passe. Eu diria que é isso que está a faltar esta seleção nacional, sub-20, pelo menos nestes primeiros 29 minutos de jogo, é realmente o último passe, que é sem dúvida alguma algo muito importante, está a faltar isso. Portugal, bola para a seleção portuguesa, atenção, golo! Recapitulo, estava a faltar isso porque já lá está dentro o primeiro de Portugal, João Rego. Gol!
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0: Bem feito, grande recuperação de Miguel Nogueira. João Rego tabelou, Rafael Nele devolveu para João Rego e o remata lá para dentro. é o primeiro de Portugal aos 30 minutos de jogo. Está desbloqueado o marcador. João Rego é o primeiro jogador a marcar pela Seleção Nacional no torneio de Toulon. O primeiro de muitos, esperemos nós. Minuto 31 da partida. Japão 0, Portugal 1, marcou João Rego.
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0: Está o golo de João Rego, jogador do Benfica. E Zé, um golo para Marco Silva ver.
2: É, sobretudo porque poderá aqui aproveitar também os jovens talentos de Portugal. E a verdade é que qualidade existe em bom número. Nomeadamente, prova disso, esta seleção de sub-20, que, a avaliar por aquilo que já tivemos durante estes primeiros 32 minutos, já se esperava que era apenas uma questão de tempo de Portugal chegar até ao primeiro golo. Já teve oportunidades para isso, não marcou, foi marca agora na passagem da meia hora de jogo, e parece-me com inteira justiça. E aqui, um jovem talento a dar nas vistas, e, como disseste bem, poderá nascer aqui também uma aposta de Marco Silva, que certamente para aceitar o projeto do Sporting João e Benfica, reconhece também aqui grande valor na formação que vem do Seixal, na volta.
0: Sim, é algo que tem faltado imenso ao Benfica nos últimos anos, essa aposta na formação, e acredito que Marco Silva vá fazer essa aposta.
2: E a verdade seja dita, Walter Rocha, a verdade é que os treinadores que o Benfica apanhou ou teve durante estes últimos anos não eram, diria, treinadores apenas com visão para aquilo que seria o aproveitar da formação do Sporting Lisboa e Benfica. Portanto, aqui poderá ser uma oportunidade para que essa formação seja aproveitada, e Marco Silva, lá está, aparece-me um treinador que poderá ter tudo aqui para aproveitar os jovens talentos da equipa encarnada.
0: É, exato, principalmente Mourinho, é certo que Mourinho tem no seu currículo a aposta em jovens, mas desde muito cedo percebeu-se que no Benfica não iria apostar nas camadas jovens. Depois é certo que Bruno Lage, nesta sua segunda passagem pela Benfica, não apostou tanto como na primeira, quando lançou João Félix, Ruben Dias, Florentino, e Roger Schmidt, parecendo que não, até foi. Atenção ao Japão, já lá vamos, e corta Portugal no sítio certo. Bem, agora uma oportunidade de perigo para a seleção japonesa, mas Portugal a aliviar. Mas dizia eu que Roger Schmidt até acabou por ser o treinador que mais apostou nessa formação, não em abundância, mas a verdade é que lançou João Neves, o bicampeão europeu. Lançou também António Silva, embora não tenha estagnado António Silva, ou ainda não atingiu aquele potencial que esperava, mas naturalmente que ainda vai a tempo, até porque eu sou da opinião que é muito difícil um defesa central atingir um nível, ou seja, um defesa central para realmente se conseguir potenciar tem que ter um nível de maturidade já bastante elevado no seu jogo. E uma posição de defesa central que está sempre perto de errar, no sentido da posição em que está, ou seja, está muito perto da baliza, e é normal que vá cometer erros. Das duas uma, ou é um central fora de série, ou é um jovem central fora de série e consegue dar o salto muito rápido, como foi o caso de Ruben Dias, de Pepe, e que mesmo esses também erraram, atenção, mesmo esses também cometeram os seus erros, mas pronto, ou é esse tipo de central que consegue dar um salto rápido porque é um autêntico fora de série, ou então é um central que vai errar muito, e vamos ver o que é que Marco Silva pode fazer com António Silva. Minuto 35, Japão 0, Portugal 1.
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0: 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Um abraço para o Papi Kusunga, ele que diz partida difícil, é verdade. Japão está a fazer de tudo para conseguir chegar ao golo do empate. O resultado é justo, atenção, Portugal tem sido melhor, mas esta seleção do Japão tem um futebol muito interessante, sem dúvida alguma. Agradecer a toda a gente que está a acompanhar esta transmissão, estamos a menos de 10 minutos do tempo de intervalo. Lançamento à esquerda, a ser já efetuado ali atrás por Sampaio. Sampaio agora a deixar ali para o guarda-redes Diogo Fernandes. A bola agora vai chegar até à seleção do Japão. Bola para trás, ali para a zona onde aparece o Pinto Noguchi. Está o guarda-redes Pinto Noguchi a bater, depois muito bem ali imperial nas alturas o Manuel Mendonça, capitão da seleção nacional de sub-20. Se olharmos para o outro grupo do torneio de Toulon, Tunísia 3 pontos, Arábia Saudita 3 pontos, Congo 3 pontos, China 3 pontos e Colômbia apenas 0. Olha Portugal, pode ir para o segundo, não consegue passar ali o Flávio Gonçalves. Oportunidade para a seleção portuguesa. Relembro que só os dois primeiros de cada grupo é que passam para as meias finais. O terceiro lugar disputa o quinto lugar, o quarto disputa o sétimo e o nono, e aliás e o último, o quinto lugar de cada grupo disputa o nono e décimo lugar. Amarelo para McGee, aliás para Edward, mas ela é o número 16, médio ofensivo ali numa entrada durinho sobre o jogador português. Japão que no empate a uma bola contra a Costa do Marfim, no empate a uma bola não, no empate a três bolas, a equipa esteve a perder por 2-0. Uma seleção japonesa que neste momento tem 3 golos marcados e 4 sofridos. Portugal que na próxima jornada joga contra a Costa do Marfim, vai ser um jogo muito difícil, a verdade é essa. Costa do Marfim lá está, empatou com o Japão, mas que joga hoje às 17h30 diante da Venezuela. Venezuela que ainda não tem qualquer ponto conquistado. Bola para a seleção portuguesa. Portugal agora também vai fazendo o seu jogo de forma natural. Nós estamos muito longe do tempo de intervalo. Bola para Mendonça. Está o capitão de equipa. Vamos ter agora um lançamento de linha lateral para o Japão. Japão ali para Kane, é o que vai fazer o lançamento. Aí está, já efetuou. Vai ganhar agora a seleção nacional, mas mal agora ali o Gustavo Costa, que não percebeu realmente o timing da bola. Lançamento de linha lateral para a seleção japonesa. 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E agora Portugal pode ir para a frente, pode ir para a tradição. Portugal é muito bem jogado, atenção, bola vai chegar ali, Flávio Gonçalves, já passou Flávio, depois corta a seleção japonesa. Bola no lado esquerdo, ali para Kan agora vai deixar para Murakami. Numa altura, o 20 Gol FM, em que chegamos ao minuto 40 da partida. Japão 0, Portugal 1.
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0: Minuto 40 da partida e também há aqui uma notícia de última hora. Zé, lá está o mundo encarnado, o universo encarnado a mexer muito hoje, entradas, saídas, essa, Marcos Silva está perto, aliás, Marcos Silva está praticamente confirmado, Mourinho está perto de ser anunciado e Zé Sidney Lopes Cabral já está na Turquia para assinar pelo Trabzonspor e, portanto, não será aposta de Marco Silva para a próxima temporada.
2: É, exatamente, a saída de uns pode ser muito provavelmente a entrada de outros, assim diz a lógica relativamente a colocar também sangue novo na equipa do Sport Lisboa e Benfica. E agora lá está, valores, foi como dissemos há poucos instantes, não faltam. Existem aqui bons jovens e com grande talento a evidenciar-se em seleções jovens como sub-19, sub-20, sub-17 e por aí fora. Portanto, é questão de aproveitar muitos deles, na história feita, nomeadamente em grandes clubes de formação, nomeadamente o Sport Lisboa e Benfica, lá está. E aproveitar também o talento jovem, aproveitar também aquilo que tem dado as casas de formação dos ditos grandes do futebol português para, de facto, também poder ser cada vez mais elevado o nome do futebolista Benabuso, quer em toda a Europa, quer também em todo o mundo. Mas vamos a esse pontapé de penalti, Walter.
0: É verdade, é penalti para Portugal. Podemos ir para o segundo. Esperemos que sim. Portugal pode fazer o segundo golo antes do tempo do intervalo. Seria extraordinário, seria fantástico. Esperamos realmente que isso aconteça. Aí está a seleção nacional à procura do segundo golo. Com Pinto Noguchi, o guarda-redes japonês, ali a travar um duelo com o João Rego. Pode visar o João Rego. Pode visar o João Rego. Concentradíssimo, camisola número 10 de Portugal. 43 minutos de jogo. Portugal pode ir para o intervalo em vantagem de 2 golos. Se bem que, mesmo que marque, ainda fica a faltar algum tempo até esse tempo de intervalo. Mas pode ser um golo importantíssimo. Grande penalidade para Portugal. O árbitro da partida agora vai ali falar com o Rafael Nelly. E também com o Asate. Rafael Mendonça, capitão de equipa, também está ali a dialogar com o árbitro da partida. Enquanto isso, João Rego continua concentradíssimo. Mesmo assim, o árbitro continua ali a falar com os jogadores. Parece-me que há ali os jogadores de Portugal. Alegam os japoneses que os jogadores de Portugal já estão dentro da área. O árbitro atento a qualquer movimento. E vamos ao penalti. Vamos ao penalti para Portugal. João Rego. E evita o contacto visual com o guarda-redes Pinto Noguchi. João Rego atirou. Golo! Saco! Que categoria, João! Golo! Gol!
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0: É de Portugal! Portugal! Já lá está dentro! João Rego! Avisar na partida! Penalti marcado com muita, muita, muita qualidade! Pinto Noguchi ainda adivinhou o lado, mas sem qualquer tipo de hipótese. Minuto 45, Japão 0, Portugal 2.
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0: Aí está João Rego a avisar na partida e Portugal pode realmente ir com esta vantagem de 2 golos para a segunda parte, que seria muito importante. Mais 3 minutos de compensação é o que nos separa para o fim deste primeiro tempo. Seleção Nacional a vencer por 2-0. e é um Japão que fica praticamente arredado caso perca este jogo. Ainda há muito jogo pela frente, atenção, há muito jogo pela frente, mas Portugal aqui com tudo para iniciar este torneio de Toulon com o pé direito. Para já vai sendo o pé direito, vai valendo o pé direito de João Rego. Portugal a vencer por 2-0. É o mesmo que dizermos Japão 0, João Rego 2. Olha para a seleção do Japão, tenta ir para a frente, lá para o lado esquerdo. Vai tentar ganhar a luz da Silva, não consegue. Atenção, Japão vai com perigo. Olha o Japão e no poste! A bola a bater no poste e bem Zé. Lá está, esta seleção do Japão não adormece, não deita a toalha ao chão e não sentiu nada o segundo gol.
2: É sobretudo um pensamento que terá de estar sempre na cabeça dos jogadores da seleção portuguesa, é que independentemente da vantagem, até ao lavar dos cestos, é vindima. E é precisamente nesse velho ditado que a seleção portuguesa de sub-20 tem que se focar, até porque por estar numa vantagem de 2-0, isso não irá retirar, parece-me também, qualquer tipo de motivação na formação do Japão, que também tem bons jogadores e poderá aqui chegar um hipotético golo. Não chegou agora porque o poste acabou por estar no sítio certo, à hora certa, para evitar males maiores para na baliza da seleção portuguesa, mas de facto terá que ser uma seleção dos sub-20 muito concreta naquilo que terá de fazer a nível defensivo para evitar um possível golo da seleção japonesa, Walter.
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2: Estamos então a acompanhar o desenrolar desta partida entre Portugal e na seleção do Japão, que para já vai ditando essa vantagem para a seleção portuguesa por 2-0 diante do Japão. Olhando também que aquilo que tem sido esta primeira parte, sobretudo uma primeira parte de domínio da seleção portuguesa, mas com o Japão, esta reta final, conforme dizíamos há poucos instantes, juntamente com o Walter Roche, a equipa do Japão a levar aqui uma bola ao poste e, portanto, a mostrar que está viva no encontro, apesar desta desvantagem de 2 golos. Passo também pelo canal do YouTube da Gol FM, onde estamos a transmitir esta partida, e deixo também por lá na sua opinião relativamente àquilo que são as contas deste duelo relativo ao primeiro jogo do torneio de Toulon, quer para Japão, quer também para a seleção portuguesa, que nesta altura vai vencendo por 2-0 a seleção do Japão, mas existe ainda toda uma segunda parte pela frente, onde Portugal terá que ter cautelas. Prova disso foi precisamente essa bola aos ferros levada pela seleção japonesa, que de facto acaba por deixar aqui algum tipo de aviso para a seleção portuguesa de sub-20 relativamente a estes primeiros 45 minutos. Recordar também que estamos atentos ao desenrolar dessa atualidade desportiva. O que diz a respeito às contas do Real Madrid e do José Mourinho, que muito provavelmente hoje poderá ser anunciado por Florentino Pérez, recandidato às eleições do Real Madrid. Portanto, vamos estar atentos durante toda a tarde para perceber se existem novidades relativamente a este tema. Pelo menos o que se vai avançando pela imprensa espanhola é que Florentino Pérez poderá já hoje dizer e afirmar que José Mourinho será precisamente o técnico da próxima temporada da equipa do Real Madrid, uma informação que já adiantamos nas semanas atrás, mas hoje podemos ter confirmação oficial por parte de Mourinho. Para já, vamos então para esse final de primeira parte entre Japão e Portugal. Para já, Walter, com Portugal a vencer por 2-0.
0: Exatamente, portanto, Portugal a vencer por 2-0. Um jogador do Japão que muito provavelmente lesionou-se gravemente. Vamos se irá ter condições para continuar ou não. Eu tenho as minhas dúvidas, muito sinceramente. No momento,
2: pelo menos pareceu ficar muito mal tratado, Walter.
0: Exato, exato. Parece-me que não vai ter as mesmas condições para continuar a partida. Mas vamos ao canto. Japão com menos um. Último lance da primeira parte, provavelmente. Canto batido! E Diogo Fernandes a conseguir agarrar, mas novamente o Japão a conseguir criar algumas dificuldades à seleção portuguesa de sub-20. Bola ali a bater no médio Edward. Bola para a seleção portuguesa, bola para Manuel Mendonça, lá para Sampaio, esta agora à esquerda, e para Gustavo Costa, para trás agora para Sampaio. Já ultrapassamos há muito tempo os 3 minutos de compensação, mas acredito que o árbitro vai dar descontos sobre descontos, devido ao tempo que o jogo parou, devido à lesão do jogador japonês. Bola para o Japão, bola ali para o Iwasaki, acaba por perder, recupera bem a seleção portuguesa. Bola para Manuel Mendonça, está a deixar ali para a zona onde aparece o Matheus Carvalho, agora à direita ali para o José Silva. Está José Silva, Portugal à espera do intervalo, o Japão que está reduzido a menos uma unidade. E nesse aspecto também não sei até que ponto é que não seria benéfico o árbitro terminar já com a primeira parte, porque o Japão com menos um, ainda por cima da forma que foi a lesão. Atenção, Portugal que ainda pode ir para o terceiro antes do intervalo. Corta bem o Japão. A bola vai sobrar ali à esquerda para o Flávio Gonçalves. Agora para Manuel Mendonça. Flávio abre bem. Pode tirar o cruzamento. Grande pormenor técnico. Atenção, que jogada. Nel. Remate, tira a defensiva do Japão. Bola agora no corredor direito. Ali com Miguel Nogueira. Ainda Miguel Nogueira. Depois acaba por perder. Lançamento para a seleção nacional. É Inside Maka, um jogador japonês. À livre para Portugal. À livre para a seleção nacional. Será aqui também o último perigo da primeira parte. Livre batido, cabeceamento depois de Sampaio. Com a bola a sair por cima da baliza. E numa altura também que termina a primeira parte. Tempo de intervalo, Japão 0, Portugal 2.
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2: 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Chegamos ao final da primeira parte neste duelo relativo às contas do torneio de Toulon, onde está envolvida nesta prova na seleção portuguesa de sub-20 e para já que vai vencendo por 2-0. A seleção do Japão, superioridade durante a primeira parte para o lado da seleção lusa, que se mostrou melhor em relação a esta seleção japonesa, mas uma seleção do Japão que, tendo em conta, já nesta reta final da na primeira parte, a levar uma bola na posta, tentar responder, ou pelo menos levar este jogo para o tempo de intervalo com uma desvantagem pela margem mínima, a verdade é que acabou por ajudar o poste, mas de destacar que isso pode servir muito bem de aviso para naquilo que serão os segundos 45 minutos. Walter Rocha foi uma seleção portuguesa que esteve bastante coesa, bastante sólida, bastante segura no jogo, mas uma seleção do Japão ao qual Portugal tem de contar que irá estar sempre dentro do jogo e a tentar chegar ao golo, até porque existe também valores do lado da seleção japonesa. Terá que ser, no fundo, uma seleção de sub-20 de Portugal que não pode adormecer nestes segundos 45 minutos, apesar desta vantagem de 2 golos, Walter.
0: Exatamente, não pode adormecer de todo, Zé, porque esta seleção do Japão pratica um bom futebol. É certo que está a perder por 2-0. Atenção que o Japão, no último jogo, também esteve a perder por 2-0 contra a Costa do Marfim. E mesmo assim teve a capacidade, a resiliência, a qualidade, a energia de conseguir empatar o jogo. Depois sofre 3-2 aos 75 e empata aos 81. Portanto, esta seleção do Japão não vai atirar a toalha ao chão. E Oceano Cruz, com a experiência que tem no futebol, sabe muito bem disso e vai alertar, sem dúvida alguma, os jogadores de Portugal que o jogo está muito longe de estar terminado. Aliás, este jogo, diante do Japão, só vai estar realmente determinado quando o árbitro apitar, porque eu acredito que mesmo que esta equipa sofra o 3-0, não vai atirar a toalha ao chão, porque não faz parte da ética dos jogadores japoneses. Mas olhando para aquilo que foi então esta primeira parte, uma primeira parte onde o Japão até entra bem na partida, mas Portugal, à medida que o jogo foi desenrolando, foi começando a ter mais bola, foi começando a explorar mais as debilidades japonesas, que é uma equipa que é apanhada muitas vezes em contrapé, porque é uma equipa que pressiona muito alto, e Portugal conseguiu explorar isso e está a vencer com todo o mérito por 2-0. O Japão já teve uma bola ao posto, o Japão já teve também algumas oportunidades para fazer o golo, mas justifica-se por completo este 2-0 para a seleção nacional. Dentro de momento, já voltamos para a segunda parte. Japão 0, Portugal 2, ou mesmo que dizer Japão 0, João Rego 2.
2: E para já, nem mesmo um jogador que vai estendo em destaque durante estes primeiros 45 minutos. Resta saber também aquilo que nos vai dar a segunda parte deste Japão 0, Portugal 2, relativo ao primeiro jogo das duas seleções relativamente a este torneio de Toulon. Já vamos voltar ao tema de seleções, recordar que estamos atentos para possíveis novidades relativamente ao processo Real Madrid-José Mourinho. Isso para Lisboa e Benfica, se bem que a desvinculação com a do Benfica é já uma certeza, Mourinho, que poderá muito bem ser anunciado já durante este dia de quarta-feira como novo treinador da equipa do Real Madrid. Pelo menos é o que se vai avançando pela imprensa espanhola e, conforme pode conferir também através do título deste direto no YouTube, nós estamos atentos a essa possível nova informação de Florentino Pérez, recandidato às eleições do Real Madrid, que poderá hoje anunciar, então, essa novidade para a próxima temporada. Isto, claro está, caso seja reeleito. Se não for reeleito, muito provavelmente José Mourinho não será técnico do Real Madrid, até porque Riquelme, o outro candidato às eleições do Real Madrid, já acabou por admitir que José Mourinho não faz parte da sua ideia do próximo projeto para a equipa do Real Madrid. Isto, claro está, seja eleito novo líder dos madridistas. Portanto, todo o momento, todo o instante, vamos também perceber se vamos ter aqui novidades e, portanto, esse anúncio que há muito é previsível de José Mourinho como novo técnico do Real Madrid para na próxima temporada. Isto, claro está, no mandato ao qual Florentino Pérez se recandidatou e, depois de ir a eleições antecipadas, um Real Madrid que deixa também aqui um pouco essa incerteza, indefinição, o futuro de José Mourinho. A verdade é que, para já, e se tudo correr conforme planeado, caso vença nas eleições, nesta altura, recandidato, Florentino Pérez irá certamente apostar nos serviços de José Mourinho, que vai regressar a uma casa que bem conhece, ele que orientou os destinos da equipa do Real Madrid de 2010 a 2013. Vamos estar atentos a novas informações durante toda a tarde. Agora, retomando também o tema seleções, para além desta partida que estamos a acompanhar dos sub-20 de Portugal, entre Japão e Portugal, para já na vantagem para a seleção portuguesa, Portugal as bolas a zero. A partir das 7:30 da tarde vamos acompanhar também o jogo de preparação para o sub-21 de Portugal, na turma orientada por Luís Freire, que irá hoje defrontar a seleção da Irlanda do Norte. Na divisão esta na partida, Luís Freire acaba por admitir que, para além de estar atento ao adversário, e assumindo que a seleção portuguesa está preparada, espera sobretudo também fazer deste jogo um autêntico treino para possíveis opções nas próximas competições dos sub-21 portugueses.
4: Estamos preparados, mas mais importante deste estágio, mais do que o adversário, mais do que a Irlanda do Norte, é a nossa equipa, os nossos jogadores, a nossa capacidade de ser iguais a nós próprios. É um teste e um desafio importante para nós nessa perspectiva, sermos iguais a nós próprios. Num jogo em, agora depois do campeonato, este compromisso que os jogadores revelam e têm que revelar, para nós vai ser importante, e a forma como vamos estar em campo.
2: Sobretudo uma postura que espera Luís Freire seja a melhor possível da seleção portuguesa de sub-21 para este embate diante da Irlanda do Norte. Recordo a partida que está então aprazada para nas 7:30 da tarde. Do lado dos jogadores, Afonso Moreira espera dificuldades perante uma Irlanda de grande qualidade.
5: Acho que, acima de tudo, vai ser um teste para a nossa equipa naquilo que é a nossa evolução desde o primeiro estágio e naquilo que é a nossa preparação para a qualificação e depois, posteriormente, para o europeu. Acho que é uma equipa que nos vai causar algumas dificuldades ofensivas devido à organização defensiva deles, que é um momento que eles têm qualidade. Também o aspecto das bolas paradas, é uma equipa forte fisicamente.
2: a reconhecer aqui as mais-valias da na seleção da Irlanda do Norte de Sub-21. Afonso Moreira, do lado da seleção portuguesa, já sabe, partida em destaque a partir das 7:30 da tarde. Iremos abrir também a emissão, mais coisa menos coisa, a partir das 7 da tarde, para ficar na par daquilo que será essa antevisão para esse embate entre o Sub-21 de Portugal e o Sub-21 da Irlanda do Norte. Também destaque para na seleção portuguesa, que ontem cumpriu o segundo treino, hoje cumpre o terceiro, na Portugal, que prepara então esse embate diante do Chile e depois o embate diante da Nigéria. São os últimos dois testes antes de rumar no solo americano para a discussão desse Mundial 2026. No dia de ontem, o porta-voz do grupo de trabalho da seleção portuguesa foi o guardião, a quarta opção a nível da baliza para Roberto Martínez. Neste caso, Ricardo Velho, que acabou por ser um dos chamados à seleção portuguesa para este Mundial, mas que ficará para já só encarregue de tentar ajudar nos treinos. Apesar disto, e quando questionado sobre essa possibilidade de vir a ser utilizado por Roberto Martínez, para já não está na equação Ricardo Velho de ser utilizado neste Mundial, e estendo apenas como possível ajuda na parte dos treinos da seleção portuguesa, no próprio Ricardo Velho assume que isso acaba por lhe dar na mesma grande motivação, mesmo sendo quarta opção na seleção lusa.
6: A motivação de representar o nosso país é... acho que não há motivação maior, e para mim é um prazer poder estar aqui e poder ajudar, seja em que função for. Eu quero é ajudar naquilo que for preciso e ajudar a equipa a ganhar, e certamente vamos fazer um grande campeonato do mundo. Não há grande preparação, lá está. Para mim, pelo menos, é um prazer poder estar aqui. Logo por aí, seja em que função for, e representar o nosso país num campeonato do mundo, acho que é o culminar de muito trabalho. É um sonho não só meu, de toda a minha família, de todos os portugueses, acho eu, e estou preparado para ajudar, e é isso. Acho que logo por aí, o facto de crerem que eu esteja aqui é muito bom sinal, é sinal que eu também estou a fazer um bom trabalho. E é continuar a cada dia ajudar, a cada dia trabalhar mais, e o futuro logo se vê, mas claro que o objetivo é continuar sempre a estar presente na seleção, e isso será sempre um bom indicador.
2: O objetivo passa sobretudo para ajudar a seleção portuguesa, Ricardo Velho, que acabou também por assumir aquilo que Roberto Martínez acabou também por dar por indicação nestes dois primeiros treinos, relativamente à seleção portuguesa, e ganhar os vários jogos do Mundial é ponto assente para todos os internacionais portugueses. Ricardo Velho, que acabou também por admitir que, apesar de este Mundial acontecer no final de uma temporada exigente, o cansaço fica de lado.
6: Pede para vermos as melhores soluções. Cada jogo é um jogo. Temos sempre um plano de jogo bem definido, e consoante isso vamos definindo dentro do campo. Ele pede para nós trabalharmos as coisas durante a semana, e consoante as nossas decisões depois dentro do campo, tentar tomar sempre a melhor decisão. Sem dúvida, acho que podermos ganhar uma competição desta pelo nosso país é fantástico. A nível da sobrecarga e tudo mais, eu acho que para representarmos o nosso país estamos sempre prontos, e vamos todos dar o máximo, e vamos estar prontos certamente para fazer um grande Mundial.
2: Um grande Mundial passa, obviamente, por ganhar todos os jogos. Ricardo Velho, que assume ainda que naquilo que puder ajudar, e também que em todos os jogos estará disponível para conseguir, de facto, dar a sua mãozinha relativamente, pelo menos, à preparação da seleção das esquinas para os jogos a doer.
6: Vamos lutar sempre pelo melhor, vamos lutar sempre para dar o nosso máximo, para ganhar todos os jogos em que vamos participar, e o grupo está unido, o grupo é um grupo fantástico, sempre muito coeso, e certamente vamos fazer um grande campeonato do mundo. Neste momento estou focado em ajudar aqui a seleção, e certamente depois do Mundial se vai decidir essa situação, e certamente que vão aparecer coisas boas, e a seu tempo vai-se saber. O treino é igual, estou para ajudar em tudo o que for preciso, tentar fazer o meu melhor e ajudar os meus colegas, seja os meus colegas de campo como os meus colegas dos guarda-redes. ajudar no máximo, sentir-me sempre útil, porque é isso que as pessoas querem de mim, querem que eu ajude, querem que eu esteja participativo. E depois, no dia de jogo, é ajudar também da forma que for possível, da bancada, no balneário ou fora, tudo o que for possível, tudo o que eu puder ajudar, eu vou estar lá pronto para ajudar e apoiar, e isso é que é o importante.
2: Ricardo Velho, que deixou também bem definida naquela que é meta para este Mundial 2026.
6: Sim, espero ficar até dia 19 para trazermos a taça e depois disso tudo vê-se o futuro e vê-se tudo o resto. Mas o importante agora é focar aqui, focar na seleção, aproveitar ao máximo, tentarmos ir com tudo para voltar só após o 19. E que seja um grande Mundial para nós.
2: Já sabe, os 104 jogos do Mundial 2026 com emoção da rádio só mesmo na Gol FM. Vamos acompanhar todos os jogos, todos sem exceção relativamente a este Campeonato do Mundo, onde Portugal, na semelhança de outras seleções, se coloca como grande candidato a vencer nesta competição. Agora lá está... Esse facto de ser candidato terá que ser provado dentro das quatro linhas, ainda que Roberto Martínez, relativamente a favoritismos, não quer atribuir qualquer tipo de favoritismo na seleção portuguesa, na semelhança também de Roberto Martínez. Outros jogadores acabam por assumir isso mesmo, que não se colocam como favoritos, mas sim como candidatos a vencer este Mundial 2026. O que acontecer para o lado da seleção portuguesa seria uma conquista épica, visto que Portugal nunca conseguiu levantar um troféu do Campeonato do Mundo de Seleções. Obviamente que todos desejamos sorte, desejamos o melhor possível à seleção portuguesa e vamos acompanhar essa caminhada, vamos acompanhar por completo, por inteiro, este Mundial 2026, desde o dia 11 de junho até ao dia 19 de julho. Muitos jogos irão passar pela nossa antena, não só pelo FM, mas também, sobretudo, pelo YouTube, também através do canal do YouTube da Gol FM. Pode ficar a parte não só do desenrolar deste Mundial 2026, como também de toda a atualidade desportiva, vários shorts que vamos colocando diariamente e já com esse cheirinho mundial nessa preparação da seleção lusa para o Campeonato do Mundo, e onde vamos também acompanhar por completo essa caminhada da seleção portuguesa, que esperamos nós chegue até à reta final, chegue até ao dia 19, dia da grande final, e se possível levantar esse troféu de campeão do mundo pela primeira vez na sua história, na Portugal, que persegue então esse título. Já tem um campeonato de Europa no ano de 2016, tem também duas Ligas das Nações, 2019-2025, e obviamente quer também conquistar este campeonato do mundo que para já nunca foi erguido pela seleção portuguesa. Vamos perceber se será durante este Mundial 2026 tripartido, uma vez que é um Mundial que se divide por Estados Unidos, México e Canadá, e Portugal, que depois de cumprir nesses dois últimos testes diante do Chile e também diante da seleção da Nigéria, dois jogos de preparação que também vamos acompanhar com relatos na primeira Rádio de Desporto, irá então aí sim depois viajar até solo americano para começar a discutir nessa fase final do Mundial 2026. Ora, daqui a poucos instantes vamos arrumar novamente até ao torneio de Toulon, onde estamos a acompanhar a caminhada da seleção de sub-20 neste mesmo torneio. Para já, após os primeiros 45 minutos, Portugal vai vencendo por 2-0 na seleção japonesa. Portugal que esteve melhor durante os primeiros 45 minutos, claramente a seleção com sinal mais durante esta na primeira parte, perante uma seleção do Japão que ainda assim conseguiu levar uma bola ao poste e, portanto, a demonstrar que está ainda dentro do jogo e que pode, inclusive, chegar a golos perante a seleção portuguesa. Relativamente a estas duas seleções, já temos a seleção japonesa reunida na sua parte do relevado. Portugal que vai subindo também neste momento até aos balneários para, de facto, discutir-se essa na segunda metade. E Walter Rocha, por aquilo que vimos durante esta na primeira parte, parece-me que Portugal tem aqui todos os condimentos para conseguir fazer também uns bons segundos 45 minutos, e estando em vantagem por 2-0, obviamente numa melhor posição para levar de vencida esta na partida, mas terá, conforme dissemos na leitura dos primeiros 45 minutos, que estar muito atenta, sobretudo defensivamente, a esta seleção japonesa, Walter.
0: Exatamente, Zé. Lá está, foi aquilo que falamos no fim da primeira parte, que esta seleção do Japão não vai desistir, não vai atirar a toalha ao chão, e portanto convém realmente Portugal estar estar muito atento àquilo que esta seleção do Japão vai produzir, que é uma seleção muito ofensiva, que é uma seleção com muita capacidade técnica, é uma seleção que consegue explorar muito facilmente os corredores, uma seleção que também tem um bom jogo interior, e portanto Portugal, lá está, tem que ter muita cabeça, não pode ser uma seleção que não pode entrar, diria, de bicos de pés para...
2: Tem que vestir o fato de macaco no fundo, Walter.
0: Exatamente, é mesmo isso. Portugal, esta segunda parte, tem que vestir o fato de macaco, porque eu acredito que a seleção do Japão vai ser uma seleção mais intensa do que aquilo que foi na primeira parte, mais ofensiva do que aquilo que foi na primeira parte, e eu também costumo dizer que o 2-0

0: vezes permite às equipas relaxarem e o adversário fazendo um golo depois coloca pressão na equipa que está a vencer e a equipa que fez o golo acaba por se motivar e portanto o 2-0 é um resultado muito perigoso. Portugal realmente tem que ter muito cuidado com esta segunda parte. Nada está decidido, muito pelo contrário, e eu antevejo uma seleção do Japão a tentar chegar ao golo muito rapidamente. Saída de Flávio Gonçalves para a entrada de Fábio Baldé, parece-me, jogador do Hamburgo. Exatamente, entrada do camisola número 11, Fábio Baldé. A verdade é que o Flávio não teve uma partida, uma primeira parte, melhor dizendo, positiva. Não é que tenha jogado mal também, atenção, não jogou, mas as coisas não lhe estavam a sair propriamente. E vamos ter também mais uma alteração para o lado português. Parece-me que vai ser a saída do Gustavo Costa. Exatamente, camisola número 13. Saiu o Gustavo Costa para a entrada do Tiago Parente. Entrada de Tiago Parente. Portanto, Portugal aqui com duas alterações. E no Japão saiu Kaiki Kato para a entrada do Yuta Sagawara. Portanto, seleção do Japão também aqui com mais uma alteração. Aliás, a alteração foi a tal lesão do Kato. Lesão grave que esperemos que não seja tão grave quanto parece, ou quanto parecia. A ver, vamos. Vai então começar a segunda parte. A bola agora vai começar na seleção japonesa. Portugal que agora vai atacar para a baliza sul. O Japão vai atacar para a baliza norte. Tudo a postos para o início do segundo tempo. Começa a segunda parte.
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0: Começa a segunda parte, Zé. Novidades sobre Mourinho e Florentino Pérez.
2: Já ainda sem novidades, pelo menos através da comunicação social de Espanha, para já ainda não é indicativo de possível novidade quando esse anúncio de Florentino Pérez. A verdade é que Florentino Pérez tinha marcada para a tarde deste mesmo dia de quarta-feira uma entrevista e poderá ser aí que irá anunciar José Mourinho, porque o próprio tinha assumido que durante esta semana iria anunciar uma grande novidade para a equipa do Real Madrid para a próxima temporada. Portanto, já todos estamos em pulgas para adivinhando que poderá ser essa possível inserção de José Mourinho na equipa do Real Madrid. Portanto, a todo instante estamos também atentos àquilo que vai surgindo pela imprensa espanhola e quando tivermos novidades, obviamente que iremos intervir, iremos dar conta, mas de facto aqui estará por minutos, horas no máximo, esse anúncio de Florentino Pérez que José Mourinho é o novo técnico da equipa do Real Madrid. Isto, claro está, a fazer fé, tudo irá correr bem para o lado de Florentino Pérez, porque este é o seu treinador caso seja reeleito nas eleições antecipadas do Real Madrid, porque se for Henrique Riquelme, temos aqui um revés, porque foi o próprio Riquelme candidato também a estas eleições, que já admitiu que José Mourinho não faz parte do seu projeto para a equipa do Real Madrid, Walter.
0: Vamos estar atentos a essas novidades vindas de Madrid. A ver, vamos, quem é que, quando é que Florentino Pérez vai então anunciar José Mourinho? O Real que já contratou Dumfries, lateral direito do Inter, um lateral à imagem de Mourinho, sem dúvida alguma, muita capacidade física, muito rápido, um constante vai e vem. Olhando para o chat do YouTube, um abraço para o Ângelo Romeu, também para o Diogo Pereira. Um abraço para a localidade de Pitão, concelho de Castro Daire, distrito de Viseu. O Diogo Pereira que faz aqui também várias questões. Obrigado, Diogo, é mesmo isso que queremos. Onde ele pergunta onde é que vai ser realizado o próximo Mundial de Futebol Masculino de Sub-20 do próximo ano. Diogo, vai ser realizado no Azerbaijão e no Uzbequistão. São os dois países sede do próximo Campeonato do Mundo de Sub-20 de 2027. O Diogo que diz ainda, podem dizer que eu sou este e aquele,

0: mas eu acho exagerado as pessoas criarem expectativa de que Portugal pode ganhar o Mundial. Acho que a equipa deveria dizer que o primeiro objetivo é passar a fase de grupos, seria o mais adequado, porque se calha de acontecer, por exemplo, uma prestação como a que aconteceu no Mundial 2014, as pessoas também devem contar com isso, as pessoas têm que contar com isso. Eu pessoalmente prefiro que superem as expectativas que tenho do que as mesmas serem defraudadas. É um bom tema, Diogo. Obviamente que é preferível que... é preferível não termos expectativas muito altas, sem dúvida alguma. Eu, pessoalmente, no Mundial 2022, tinha expectativas muito altas, mas a verdade é que, olhando para esse Campeonato do Mundo de 2022, que já tínhamos uma seleção muito forte, eu agora também posso ir aqui aos meus apontamentos e fazer aqui uma espécie de comparação da convocatória do Mundial 2022 de Portugal para o Mundial de 2026, mas a verdade é que em 2022 já tínhamos uma grande equipa, sem dúvida alguma. A questão é que isto depende muito de como se desenrola o torneio, porque em 2022 tivemos a lesão do Nuno Mendes, que parece-me que não jogou o primeiro jogo por estar lesionado, jogou o segundo contra o Uruguai, lesionou-se e nunca mais foi opção durante a competição. Portanto, a lesão de Nuno Mendes acabou por fazer falta. Dizer também que a nível de meio campo tivemos jogadores que já não estavam no seu melhor momento de forma na altura. O caso do William Carvalho, que acabou por ser a opção. O próprio João Mário estava a jogar bem, é verdade, com o Roger Schmidt, o Otávio também com o Sérgio Conceição. Levamos o André Silva, que não estava a ter uma grande campanha. Portanto, em 2022 havia essas expectativas, é verdade. Agora em 2026 é natural que haja, Diogo. Eu percebo também o que o Diogo disse, que lá está, e partilho da opinião de Diogo, é preferível que essas expectativas sejam superadas. Eu costumo dizer que Portugal não é favorito, mas é candidato à conquista. Não consigo dizer que Portugal é favorito, porque lá está, o facto de nunca termos vencido um campeonato do mundo, não acho que faça de nós favoritos. Há quem leve isto à letra, eu sou daqueles que realmente leva isto à letra. Uma seleção que nunca venceu o campeonato do mundo não tem tanta experiência como uma Argentina, como uma França, como uma Espanha, como um próprio Brasil, que apesar de não estar a praticar um futebol de grande qualidade como em outros tempos, é uma seleção experiente. A própria Alemanha, até coloca a Alemanha e o Brasil na mesma prateleira, ou seja, não tem a mesma qualidade de outrora, mas são seleções que são habituadas a estar em campeonatos do mundo, nas decisões de campeonatos do mundo. Portugal nunca esteve na final do Mundial, e portanto, obviamente, que isso pode contar. Agora, lá está, estamos a falar de uma seleção que tem um dos melhores guarda-redes da prova, Diogo Costa. Não sei em que estado chega Ruben Dias, porque foi um jogador que esteve lesionado e voltou há pouco tempo, e mesmo quando voltou não foi titular, mas em condições normais Ruben Dias é um dos melhores defesas centrais. Temos o melhor lateral, esquerdo da competição, e se quisermos englobar tudo, temos o melhor defesa da competição, que é o Nuno Mendes. Temos o João Cancelo, que fez uma época extraordinária no Barcelona. Temos o Mateus Nunes, que fez uma época extraordinária no Man City. A nível de meio campo, temos o melhor meio campo do mundo. Vitinha, João Neves, Bruno Fernandes. Vitinha, MVP da Liga dos Campeões. João Neves, melhor jovem médio da Liga dos Campeões. Bruno Fernandes, melhor jogador da Premier League, da liga mais competitiva do mundo. E depois, na frente de ataque, acabamos por ter jogadores que podem fazer a diferença. Francisco Trincão pode ser um jogador, é um jogador que na seleção nacional tem feito bons jogos. Francisco Conceição, aos Palhabrasa, que nós conhecemos. Há Pedro Neto, que fez uma época estável no Chelsea. Há aqui a questão de Rafael Leão, que já admitiu que quer sair do AC Milan. E o facto de existir este campeonato do mundo pode ser importante no sentido de Rafael Leão conseguir um projeto no topo do futebol europeu, ou seja, não há melhor porta que se pode abrir para Rafael Leão do que brilhar num campeonato do mundo e continuar num clube de top europeu. E depois temos Gonçalo Ramos, que é um jogador que tem muita capacidade em fazer golos, e Cristiano Ronaldo, que será sempre Cristiano Ronaldo. E portanto, olhando para estas nuances todas, eu percebo quem tenha as expectativas em cima, como é óbvio, porque lá está, quando conseguimos juntar Diogo Costa, Nuno Mendes, Cancelo, Vitinha, João Neves, Bruno Fernandes, só aqui estão seis jogadores que fizeram uma época muito acima da média. Pois lá está, depois nos mundiais é preciso existir sorte, é preciso a bola bater na barra e entrar, é preciso a bola bater no nosso poste e ir para fora, é preciso muita coisa, sem dúvida alguma. E portanto, compreendo a opinião do Diogo, não sei qual é a tua, Zé, também, lançando já também este campeonato do mundo, eu acredito que tenho plena confiança que Portugal tem equipa para vencer o campeonato do mundo. Agora lá está, não basta só ter equipa, não basta só praticar bom futebol nestes torneios, é preciso também a sorte estar do nosso lado.
1: Exatamente, a sorte e sobretudo, conforme se vai falando também pelo nosso chat do YouTube, essa mentalidade, essa lógica do olhar jogo a jogo é de facto a mais correta. Já o próprio Roberto Martínez assumiu com alguma cautela quando foi questionado sobre o favoritismo de Portugal de chegar à conquista do primeiro campeonato do mundo de seleções. Também já foi dito por parte de outro dos elementos da seleção nacional, neste caso Ruben Neves, acabou também por destacar que é preciso olhar jogo a jogo. É de facto, tem que ser uma mentalidade com confiança, é certo, porque a confiança também irá abarcar aqui maior garra e parece-me aqui também um dado importante para que se possam ver boas exibições, mas lá está, essa confiança não pode ser excessiva e parece-me que, aliado a essa confiança, um pragmatismo de facto também da seleção portuguesa e também algum pragmatismo, tendo em conta naquilo que é a seleção portuguesa e a grande qualidade que existe a nível dos jogadores. Obviamente que todos colocam a seleção lusa como principal, uma das principais candidatas na conquista deste Mundial 2026, mas lá está, esse facto de ser candidata, de ser favorita à conquista de um campeonato do mundo, tem que ser provado dentro das quatro linhas. E depois, como acabaste por mencionar e muito bem, depende do desenrolar de todo o encontro. Obviamente que a seleção não está livre de azares, mas poderemos ter aqui lesões de um ou de outro jogador que são fundamentais para Roberto Martínez e isso complicar toda uma estratégia montada pelo selecionador nacional para este campeonato do mundo. Portanto, teremos que contar também com possíveis azares. Agora lá está, tudo a correr bem e, caso não tenhamos azares de lesões dos jogadores, etc., parece-me que Portugal estará muito bem posicionado, pelo menos numa primeira fase, para chegar a uma fase adiantada da competição. Mas lá está, numa lógica que me parece tem que ser vista sempre de jogo a jogo. Olhar para o adversário, conseguir ultrapassá-lo para depois almejar a etapa seguinte. Tem que ser um pouco por aí e sempre com muitas cautelas, sabe, na volta.
0: Sem dúvida alguma, vamos ao pontapé de canto para a seleção nacional. Canto para Portugal, minuto 57. Batido, desvio, golo! Miguel Nogueira! Gol!
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0: Portugal! Portugal! É golo de Portugal! 3-0! Miguel Nogueira! O extremo do Vitória, desviou, a bola bateu no poste e entrou. 3-0 para Portugal, minuto 57, Japão 0, Portugal 3.
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1: 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E Walter, ainda que não seja uma machadada final, parece-me que Portugal a ficar muito bem colocado para arrebatar a vitória no final desta partida.
0: Sem dúvida alguma, Zé, o meu receio era realmente como é que Portugal iria encarar estes primeiros minutos da segunda parte. O Japão até entrou bem, mas lá está, Portugal é a melhor equipa e está a demonstrar isso sem dúvida alguma. 3-0, e agora sim com este resultado, não é tirar o pé do acelerador, mas colocar uma mudança a menos e ir gerindo, porque Portugal joga já no sábado diante da Venezuela e portanto é preciso também os jogadores estarem bem fisicamente. Olhando aqui para o chat do nosso YouTube, e muito obrigado a toda a gente que está a dinamizar, o Miguel que diz: Portugal é uma equipa muito forte e uma das favoritas à conquista deste Mundial, juntamente com a Espanha, concordo. O melhor meio campo do mundo está na seleção espanhola, Pedri, Zubimendi, Merino, Gavi, é a opinião do Miguel. O Miguel que diz ainda que Portugal tem uma equipa para ganhar o Mundial, mas dizer que quem tem o melhor meio campo do mundo é errado, que Portugal não tem um Pedri, um Rodri ou um Merino. Assim, são opiniões, como é óbvio. Eu justifiquei o porquê de dizer que Portugal tem o melhor meio campo do mundo quando tem o... primeiramente, quando tem dois jogadores que conquistaram a Liga dos Campeões por duas vezes seguidas. Depois tem o terceiro melhor jogador do mundo na bola de ouro, Vitinha. Depois acaba por ter o melhor médio a recuperar bolas, ou um dos melhores, que é João Neves. E estes dois complementam-se muito bem. E estes dois jogam juntos há dois anos. E estes dois sabem todos os movimentos. Estes dois jogam de olhos fechados. E, portanto, tendo estes dois jogadores que jogam de olhos fechados juntos, dá outro tipo de dinâmicas a Portugal. Não é que a Espanha não tenha essas dinâmicas, mas do meio campo espanhol, a não ser que... E atenção, Portugal, golo! Mais um, 4! Fábio Baldé é o nome dele! Gol!
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0: Portugal! Portugal! É de Portugal! É nosso! Fábio Baldé! Num para um! Na cara do golo! Na cara do golo! Puxou para dentro, partiu por completo a espinha ou defesa do Japão e uma finalização sublime! 4-0! 4! Japão 0, Portugal 4!
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0: Aí está mais um, Fábio Baldé entrou para marcar, mas continuando o meu raciocínio e respondendo também ao Miguel, que percebo, obviamente, a opinião dele. Aliás, eu até costumo dizer que dizer que Vitinha é melhor que Pedri ou Pedri é melhor que Vitinha é injusto, porque são os dois muito bons. É o mesmo que dizer que Cristiano é melhor que Messi ou Messi é melhor que Cristiano. Não, são dois jogadores muito bons, que um é melhor numas coisas, o outro é melhor noutras. Portanto, se somarmos tudo, é muito difícil dizer de forma diria inequívoca que um é melhor que o outro. Não, são os dois muito bons. A questão aqui foi que me disse: Vitinha e João Neves jogam juntos, Vitinha e João Neves jogam de olhos fechados. E depois não nos podemos esquecer que Bruno Fernandes chega em ponto de rubuçado, melhor jogador da melhor liga do mundo, recorde de assistências numa só temporada da Premier League. E portanto, lá está, este meio campo de Portugal chega em melhor forma do que o meio campo da Espanha. A verdade é essa. Portanto, daí eu dizer que o meio campo da seleção nacional acaba por ser melhor, meio campo do mundo, mas obviamente que a Espanha também tem um meio campo muito forte, como é óbvio. Pedri, que é dos melhores jogadores do mundo. Rodri, que estando bem fisicamente é um jogador que vai trazer muita qualidade sem dúvida alguma. Merino também é um grande jogador, apesar de ter estado lesionado na parte final da temporada do Arsenal, não deixa de ser um grande jogador. Gavi igualmente, E portanto, vamos ver. Vamos ver o que é que pode acontecer neste campeonato do mundo. O Armando, que diz que acha que Portugal não passa dos quartos de final, esperemos que isso não aconteça, como é óbvio, Armando. Já o Diogo Pereira diz que, atenção ao Japão, tira Portugal, muito bem. Diogo Pereira diz que o facto da nossa seleção ter este relato a nível individual, acho que por vezes, com base nisso, Portugal acaba por se encostar um bocadinho à sombra das bananeiras. Lá está, Portugal, lá está. Não basta só ter qualidade individual, foi aquilo que falamos há instantes e que o próprio Zé também disse. É preciso existir esse jogo coletivo, e aí onde eu critico um pouco mais a seleção é o facto de Roberto Martínez já fez o Campeonato da Europa 2024, já fez a Liga das Nações que conquistamos, e vai fazer agora o Campeonato do Mundo. Ou seja, Roberto Martínez já está há tempo suficiente na seleção para realmente já existir uma ideia consolidada de jogo. Agora vamos ver, e creio que estes amigáveis também serão muito importantes para perceber como é que Portugal vai jogar, se João Félix vai jogar a partir de uma ala, se Bernardo Silva vai jogar a partir de uma ala, se Bruno Fernandes vai jogar como médio centro ofensivo. Portanto, depois dos jogos amigáveis, aí sim podemos abordar um pouco mais o coletivo. Se bem que isto também no Mundial não é como começa, é como acaba. Porque a Argentina perdeu o primeiro jogo contra a Arábia Saudita e no fim ganhou o Mundial. A Espanha em 2010 perdeu o primeiro jogo com a Suíça no Mundial da África do Sul e no fim ganhou o Mundial. Portanto, o Mundial é uma competição, Mundial e Europeu, mas sobretudo o Mundial é uma competição diferente, é uma competição em que a seleção vai crescendo. Raramente a seleção que começa com a corda toda é a seleção que ganha o Campeonato do Mundo. E portanto, nesse aspecto, não estou à espera que Portugal faça um verdadeiro brilharete no primeiro jogo, ou até mesmo na fase de grupos, mas no momento do mata-mata, no momento das decisões, aí sim, Portugal tem que ser uma seleção que tenha essa capacidade de saber sofrer e de ter também a inteligência suficiente para ter a capacidade para conseguir ferir os adversários. Minuto 65, torneio de Toulon, Japão 0, Portugal 4.
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0: Minuto 76, Japão. Já há pouco ou nada faz o chat do YouTube, que está muito interessante, aqui com opiniões muito interessantes dos nossos ouvintes. O Paulo Costa, oficial 2018, diz que Portugal tem o melhor meio campo do mundo e o melhor ponta de lança do mundo. O Diogo Pereira diz que temos que contar sempre com as seleções de surpresa, e a seleção marroquina, aconteceu isso no Mundial ano passado. É verdade, temos sempre essas surpresas. Não sei qual é a vossa opinião, e podem também dizer aí no chat do YouTube quem é que vocês acham que vai ser a surpresa deste Campeonato do Mundo. Eu aposto na Noruega, por muito que, pela qualificação que a Noruega fez, mesmo jogo amigável diante da Suécia que a Gol FM transmitiu, foi mais um rolo compressor. Estamos a falar de uma Noruega que não é só o Haaland, como muita gente pensa, de todo, não é só o Haaland, não é só Odegaard, há António Nudza, há Aursnes, há Sheldrup, há jogadores muito interessantes também do Bodø/Glimt, que se conhecem muito bem. Há também Ryerson do Dortmund, há Oscar Bob do Fulham, há Charlotte do Atlético de Madrid, há Larsen do Crystal Palace. Portanto, é uma grande equipa esta Noruega, e é realmente a minha aposta para ser a grande surpresa. O Armando também diz o mesmo, também acha que será a Noruega, também acredito que sim. Acredito que a Noruega pode chegar ali entre os quartos e meias finais, atenção. não tire da equação que a Noruega pode chegar às meias finais. Marrocos, sem dúvida alguma, que é uma seleção muito forte e que pode fazer toda a diferença, mas é este chat do YouTube, os comentários são muito interessantes e nota-se que já está toda a gente ansiosa para o início desse campeonato do mundo, assim como nós.
1: Exatamente, e vão-se fazendo contas não só no nível de possíveis equipas montadas, Xabna Puig, Xabna Roberto Martínez, também a estratégia que será ideal por parte da seleção portuguesa para Xabna conseguir chegar o mais longe possível neste Mundial 2026, que obviamente todos esperemos seja até esse dia 19 de julho. Seria sinal que estaríamos nessa grande final e que teríamos aqui a possibilidade de levantar esse Mundial deste ano. Agora lá está, muitas ideias, e é positiva esta parte que antecede este Mundial 2026, onde todos podemos expressar as nossas opiniões e perceber qual seria o melhor para a seleção, porque obviamente todos esperamos o melhor, todos temos ideias diferentes, mas lá está, independentemente do que aconteça, e falo disto porque existe também de facto aqui muita gente, não agora no chat do YouTube da Gol FM, mas a quanto dessa convocatória de Roberto Martínez, o facto de ter escolhido aqui quatro guarda-redes. A verdade é que, se por um lado existe pessoal que critica, existe também que, neste caso, pessoas que, olhando àquilo que poderá ser a estratégia montada por parte de Roberto Martínez, poderão aqui ver algo positivo no que diz respeito a essa escolha de mais um guarda-redes, neste caso o Ricardo Velho, que acaba por ser aqui uma quarta opção e que muito provavelmente nem irá participar nos jogos na seleção portuguesa, mas lá está, são ideias. Depois lá está, existem várias opiniões relativamente àquilo que foram as escolhas de Roberto Martínez, mas lá está, independentemente se uma escolha é mais ou menos consensual, se Roberto Martínez escolheu, ainda que não seja de forma consensual, algum um ou outro jogador e ganhar este Mundial 2026, a verdade, Walter, digo o mesmo, assim por baixo, imediatamente.
0: Sem dúvida, Zé. Assinas tu e assino eu. Não há margem para dúvidas. Minuto 70, a 20 dos 90, Japão 0, Portugal 4.
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0: E já que o tema é também Real Madrid, Mourinho, Florentino Pérez, o Fabrizio Romano acaba de noticiar que o Real Madrid já arruma a casa e os planos iniciais e já aprovados por José Mourinho são os seguintes: a contratação de Ibrahima Konaté, a contratação de Denzel Dumfries, o regresso de Nico Paz, a renovação de Rudiger, a renovação de Vini Júnior, o nome de Rodri está a ser discutido internamente, mas não é prioridade, a avaliação do futuro de Raul Asensio, e o Japão pode marcar, e marca. Marca o Japão, faz o 4-1, golo da seleção japonesa, golo de Matsumoto. Gol!
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0: É dos nipónicos. É do Japão. Gol de honra. 4-1. Marca a seleção do Japão. E aí está. Japão 1, Portugal 4.
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1: E lá está, Walter, dá vontade de dizer, ainda que a seleção portuguesa esteja aqui com uma grande margem de erro e também com um resultado completamente do seu lado, mas dá vontade de dizê-lo, nós avisamos para esta seleção do Japão.
0: Sem dúvida alguma, lá está, não deitam a toalha ao chão, a verdade é essa, não conseguem deitar a toalha ao chão, são uma grande seleção. Sem dúvida alguma, não há margem para dúvidas. Olhando novamente para o chat do YouTube, o Paulo também concorda que a Noruega pode ser a surpresa. O Miguel diz que olhar Zabal é um grande ponta de lança, não precisa muito de mediatismo, mas está sempre onde precisa estar. É verdade, Miguel, eu também sou muito fã de olhar Zabal, e a mim parece-me que é isso que falta à seleção portuguesa. Ou seja, um jogador com pouco mediatismo, mas que joga imenso. E há um jogador que podia ter essa função, que se chama Ricardo Horta. Sem dúvida alguma que esse jogador podia ter essa função. Não tem mediatismo e tem muito futebol, sem dúvida alguma. O Chico também diz que a Noruega... O Chico é um hater da Noruega. Diz que a Noruega não tem capacidade para ganhar o Mundial. Em 60 anos só ganhou uma vez. Acho que toda a gente, e até os próprios noruegueses, devem saber que é praticamente impossível a Noruega ganhar um Mundial. Mas pode ser a surpresa no sentido do quão longe pode chegar a seleção norueguesa. Portanto, a ver, vamos. Os ouvintes do Gol FM já sabem que os 104 jogos do Mundial 2026, com a emoção da rádio, só na Gol FM, vamos transmitir todos os jogos do Campeonato do Mundo de 2026. Vamos também ter diretos, onde vamos ter as antevisões dos encontros. Vamos também ter os rescaldos. Vamos ter muita coisa preparada para esse Campeonato do Mundo 2026, para levar até a ser ouvido pela FM. Minuto 75, Japão 1, Portugal 4.
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0: Bola para a seleção do Japão, minuto 75, olha o cruzamento, e depois a não conseguir cabecear. Estamos muito perto do minuto 80. O Miguel que diz: não gosto nada de Marrocos, porque tentaram roubar a final da Taça das Nações Africanas ao Senegal, e a verdade é que conquistaram mesmo essa Taça das Nações Africanas. A CAF deu torneio a Marrocos. O Diogo Pereira diz: na competição atrás referida, eles até fizeram uma competição interessante. Ganharam um auxílio e o Egito e ficaram nos oitavos de final, deixando para trás seleções atrás referidas. E agora, fazendo outra questão também aos ouvintes do Gol FM, para colocarem isso no chat do YouTube da Gol FM, em relação a este campeonato do mundo, como é que olham para a convocatória de Neymar? O que é que acham que Neymar pode trazer ao Brasil, dentro de campo, fora de campo? O que é que Neymar pode fazer neste Mundial? Em relação à pergunta do Diogo, quais são os próximos horários de Portugal para os próximos jogos? Chile, sábado, 18h45, Nigéria, 10 de junho, 20h45, depois no Mundial, 17 de junho, 18h, 23 de junho, 18h, primeiro Congo, depois o Uzbequistão, e depois o último jogo da fase de grupos, 28 de junho, meia-noite e meia. São estes os horários. Mas voltando novamente a colocar a questão, o que é que acham que Neymar pode trazer neste campeonato do mundo? Ele que à partida não irá jogar o primeiro jogo diante de Marrocos, mas pode ser opção para os outros dois encontros da seleção do Brasil. Seleção brasileira que não vence uma Copa desde o Mundial 2002. Já há muito tempo, sem dúvida alguma. E, portanto, a ver, vamos. Será, sem dúvida alguma, um Mundial extremamente interessante. Aquele que vamos ver, o maior Mundial da história do futebol. E a Gol FM vai estar presente nos 104 jogos do Campeonato do Mundo de 2026. Bola para a seleção do Japão. O Japão, mesmo assim, não desiste. Tenta ir à procura do golo, mas a bola acaba por sair para fora das quatro linhas. Não para cá às 19h30, ouvinte Gol FM. Temos então essa partida. Portugal sub-21, aliás, diante da Irlanda do Norte. Seleção Nacional de sub-21 que tem dado espetáculo, sem dúvida alguma. Amanhã, França, Costa do Marfim, iremos acompanhar as informações do Espanha-Iraque. Minuto 80, Japão 1, Portugal 4.
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0: Bola para a seleção do Japão, no lado direito. Bola ver para dentro. E Zé, esperemos que esta vitória dos sub-20 seja o mesmo, seja um bom presságio para a seleção principal no primeiro jogo diante do Congo.
1: Olha, para já não podemos adivinhar o futuro, mas um bom presságio é, e pelo menos os miúdos estão a dar aqui o exemplo aos graúdos.
0: Sem dúvida alguma. E atenção ao Congo, ao Japão, já lá vamos. Remate, Diogo Fernandes na defesa. Atenção ao Congo. Congo, uma seleção muito, muito forte fisicamente. E Portugal contra seleções fortes fisicamente costuma ter dificuldades. O Armando diz que gostava de acreditar, mas não gosto de nada como joga Portugal, um jogo sempre muito fraco, os jogadores a falhar com a baliza aberta. Diz que também os jogadores têm falta de capacidade técnica. Mas quem pode marcar agora é Portugal. E o corte do Japão. Corte no momento certo da seleção japonesa. Vamos ter pontapé de canto para Portugal. Recapitulo os próximos jogos de Portugal neste torneio de Toulon. Portugal joga na próxima jornada contra a Costa do Marfim, depois Venezuela e termina contra o Canadá. Pontapé de canto batido de forma curta, pode ser o cruzamento, não sai. Bola para José Silva. Este agora a deixar a bola agora mais para trás ali para o Tiago Parente. Mete a bola na área, mas com muita força. Muita força mesmo. Este cruzamento de Tiago Parente. O Ângelo Romeu diz que gosta de Neymar, mas o Brasil precisa de mais ajuda se querem passar à próxima ronda. seleção do Brasil, que tem essa primeira jornada difícil contra Marrocos, depois Haiti e depois Escócia. E por falar em campeonatos do mundo, a Gol FM também está a fazer essas previsões dos sorteios para dos sorteios não de qualificação para a fase seguinte dos campeonatos do mundo. Portugal, que tem então essa hipótese de ser campeão do mundo, e esperemos realmente que isso aconteça. E já agora, Zé, qual é o teu prognóstico para este Mundial?
1: Bem, sobretudo eu não arriscaria muito, até porque ainda está bem presente na memória aquilo que foi essa espinha atravessada de Marrocos no último Campeonato do Mundo. Mas fora isso, parece-me que Portugal tem toda na possibilidade de conseguir chegar a uma fase adiantada deste Mundial, e falando em fase adiantada, diria pelo menos até aos quartos de final, tendo em conta o valor que existe a nível dos jogadores, mas lá está, também um pouco apoiado naquela ideia já manifestada por Roberto Martínez e por alguns dos internacionais portugueses, parece-me Portugal, sobretudo, como principal plano, olhar jogo a jogo, ultrapassar cada adversário, cada dificuldade, e lá está, subindo patamares, subindo etapas, até chegar o mais longe possível, que obviamente espero seja o dia 19 de julho, nessa grande final, e que Portugal conquiste o Mundial, Valdir.
0: Esperemos que sim! Esperemos que Portugal conquiste o Campeonato do Mundo. 1.85, Japão 1, Portugal 4.
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0: Minuto 85 da partida. Portugal em vantagem no marcador. 4-1, chapa 4 da seleção portuguesa de sub-20. Resultado, resultado muito importante para Portugal, sem sombra de dúvidas. Olá para a seleção portuguesa, ali para José Silva, este agora deixará a bola mais para trás. E para o outro defesa central, Sampaio, está Portugal, vai para a frente novamente, minuto 86. Portugal a querer o quinto golo. Mas a Nacional, que já fez várias alterações, já tirou Flávio Gonçalves, entrou Fábio Baldé, tirou Gonçalo Costa, entrou Tiago Parente, tirou também Rafael Nel, entrou Mauro Couto, tirou João Rego, Tiago Freitas. No Japão, saiu Kato, entrou a entrada de Saguamara, e atenção, Portugal vai para a frente, bola para Manuel Mendonça, lá direito, para Manuel Mendonça, tira o cruzamento, corta a defensiva do Japão, a bola vai ficar ainda ali a pingar, tiras, e tirou a atenção, tenta ganhar Fábio Baldé, não consegue, despacha lá para a frente. Vamos ter lançamento de linha lateral para Portugal. Seleção nacional, aliás, é livre perigosíssimo para Portugal, livre extremamente perigoso para a seleção nacional,
4: ver, vamos. Vamos, o que é que pode sair daqui? Livre para a seleção portuguesa. Livre perigosíssimo. Pode dar em golo. Esperemos realmente que isso aconteça. Ver, vamos. Livre para... Parece-me ser ali o Manuel Mendonça. Está perto da bola. Livre, batido rasteiro, mas para as mãos. Para as mãos do... guarda-redes. Da seleção do Japão. Minuto 89 da partida. O jogo vai... Vai-se encaminhando para... Para o fim. E nesta fase do jogo também, o Japão já se apercebeu que não vai tirar nada dali. Portugal também gera o jogo. Passou belo prazer. O Chico diz que das 6 candidatas a ganhar o Mundial, a Argentina é que tem um grupo mais fácil. Argélia, Jordânia e Áustria. O Diogo Pereira diz, Walter, eu estava a referir-me ao torneio de Toulon. Certo, certo. Em relação à opinião anterior, ok, já percebi, Diogo. Esperemos que realmente este torneio de Toulon corra de feição para Portugal. Minuto 90, mais 5 de compensação. Japão 1, Portugal 4.
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0: Zé, a 5 minutos de terminar esta partida, como é que está a imprensa espanhola nessa possível oficialização de José Mourinho, que pode estar por horas?
1: Para já, ainda sem qualquer tipo de novidades. Vai-se mantendo também esse segredo dos deuses, assim podemos considerar, até porque segredo é coisa que não é para ninguém nesta altura, sabendo de antemão que José Mourinho está mais perto do que nunca de assumir o comando técnico da equipa do Real Madrid. Agora lá está. Aqui a novidade que poderá surgir hoje é se teremos aqui, pelo menos, um dado oficial, uma declaração de Florentino Pérez a dar conta que a sua escolha é José Mourinho, porque para além disso, e mesmo sabendo que Florentino Pérez tem, obviamente, a preferência por trazer Mourinho novamente para o comando técnico da equipa do Real Madrid, tudo irá depender também do vencedor das eleições. Conforme já dissemos há poucos instantes, Riquelme não tem, de facto, aqui um possível novo treinador da equipa do Real Madrid, Mourinho, como escolha. Portanto, terá que Florentino Pérez ganhar as eleições e parece-me que isso poderá mesmo acontecer. E caso isso aconteça, teremos José Mourinho precisamente como escolha por parte de Florentino Pérez. Agora lá está. Em relação ao dia de hoje, com esse anúncio de Florentino Pérez, que durante o dia de hoje, numa entrevista, iria de facto aqui revelar uma grande novidade para o futuro da equipa do Real Madrid, obviamente que todas as pessoas posicionam nesta altura como essa possível grande novidade a escolha de José Mourinho para no regresso ao Real Madrid. Walter Rocha.
4: Vamos, está realmente muito perto de acontecer. Está iminente a contratação de José Mourinho, a oficialização de José Mourinho. Já aqui no torneio Toulon, Portugal a vencer por 4 bolas a 1 a equipa do Japão. E olhando para já para os resultados deste torneio de Toulon, tivemos um China 1, Arábia Saudita 0. Congo 0, Tunísia 3, Japão 3, Costa do Marfim 3, Venezuela 0, Canadá 2, China 0, Congo 3, Arábia Saudita 5, Colômbia 3 e agora Portugal 4. Japão 1 para já. Muitos golos, sem dúvida alguma. Na próxima jornada, ou ainda esta jornada, sim, vamos ter Costa de Marfim, Venezuela, e depois na próxima jornada, Colômbia, China, Arábia Saudita, Tunísia, Japão, Canadá, Portugal, Costa do Marfim, Congo, Colômbia, China, Tunísia, e exatamente, são esses os jogos. Esta fase de grupos que termina no dia 11 de junho, o último jogo, curiosamente, é de Portugal, diante da seleção do Canadá. Minuto 94, estamos a um minuto do fim da partida. Agradecer a toda a gente que esteve a acompanhar esta transmissão no canal do YouTube da Gol FM, esteve também debitar as suas opiniões no chat do YouTube, é mesmo isso que queremos, e contamos com todos vocês para o Mundial. Não falta muito, uma semana. Estamos também com rúbricas. Olha o Japão e Diogo Fernandes a defender ali com a cara, a conseguir defender. Estamos também com rubricas a falar sobre o Mundial, o América 26, onde estamos com curiosidades e com algumas histórias interessantes. Vai sair também ainda hoje um vídeo sobre a minha previsão para este Mundial 2026. Há muito conteúdo ainda para levar até si. Estamos também a preparar, vai sair também uma transmissão em direto de uma rubrica chamada Vozes do Mundial, com pessoas que viveram o Mundial de perto. Será também muito interessante, sem dúvida alguma. Ou seja, isto tudo antes do Campeonato do Mundo, que será para acompanhar a sua primeira rádio de esporte. Termina a partida, Portugal a vencer o Japão por 4 bolas a 1 e começa o torneio do Tuloco, pé direito.
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1: 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Terminado nesta partida entre Japão e Portugal, no contas desse torneio de Toulon, da categoria de sub-20, onde temos então essa vitória larga por parte da seleção portuguesa por 4-1 sobre a seleção japonesa, ainda que o Japão tenha de facto aqui dado ar da sua graça ao conseguir chegar a esse gol de honra nesta partida, mas com Portugal a bater por 4-1 a seleção japonesa, e portanto, contas feitas, Portugal a colocar-se aqui entre as líderes relativamente às contas deste torneio, olhando sobretudo para esse grupo de Portugal, acaba por igualar a seleção do Canadá nas contas do grupo 3, com esta vitória por 4-1 na seleção do Canadá, que tinha vencido por 2-0 na seleção da Venezuela, e portanto temos então essa liderança para a seleção portuguesa, sobretudo por essa diferença de golos, olhando àquilo que foi feito pelo Japão. Uma seleção japonesa que não teve de facto aqui argumentos para conseguir fazer frente à seleção portuguesa, mas ainda assim uma seleção com a qual Portugal teve de contar durante todo o encontro, e prova disso foi o gol de honra nesse gol do 4-1. Portanto, uma seleção japonesa que, nas contas também, relativamente a este grupo, ainda que Portugal tenha feito o seu primeiro jogo e a seleção do Japão o segundo, Japão conta nesta altura com um ponto conquistado, à semelhança da Costa de Marfim, também com uma partida discutida. Irá discutir a segunda na partida das 5:30 da tarde diante da seleção da Venezuela, mas de facto aqui Portugal, logo no primeiro jogo, a começar com o pé direito, igual na seleção do Canadá, ainda que por via dessa diferença de golos, a assumir a liderança das contas do grupo B, Walter.
4: Exatamente, Portugal vence, convence, goleia, não há margem para dúvidas. Uma grande exibição da seleção nacional a todos os níveis, com bola, sem bola, em vários momentos do jogo, seja na organização ofensiva, defensiva, na transição ofensiva e na transição defensiva. Muito bem também nas bolas paradas Portugal, portanto, é uma vitória sem espinhas. O Japão esteve bem, faz um bom jogo, tem uma boa seleção, mas Portugal claramente a melhor seleção e, portanto, a justificar os 3 pontos conquistados. E no sábado esperemos que Portugal
0: consiga vencer a Venezuela, um jogo também difícil, todos eles são, mas acredito que Portugal pode chegar longe nesta competição. É resultado final, Japão 1, Portugal 4.
1: E está assim fechada a transmissão desse duelo que colocou frente a frente a seleção japonesa diante da seleção portuguesa. Foi a primeira partida na seleção de Portugal. Relativamente às contas deste grupo B do torneio de Toulon, e desde logo com uma vitória clara e inequívoca por 4-1 sobre a seleção do Japão, uma partida que de resto pode escutar através da Golo FM em Portugal, em Moçambique, na Guiné-Bissau, assim como também em Cabo Verde, através da Rádio Morabeza. Também nos pode acompanhar através da Sofal FM e na Rádio Jornal do Centro em Aveiro, Viseu e Coimbra, também através das operadoras de televisão, Nós, Mel, Vodafone e Novo, assim como em todas as emissões online FM das rádios que estiveram conectadas a esta partida e, claro, está também através das várias plataformas digitais nas redes sociais, quer na página oficial de Facebook, quer na página oficial de YouTube da Primeira Rádio de Porto. Subscreva no canal de YouTube da Golo FM e ative o sininho para receber todos os avisos e alertas quando um novo conteúdo na nossa antena ou de uma partida de futebol em direto. Mas estamos atentos também ao desenrolar da atualidade esportiva. Mas José Mourinho, que hoje poderá ser confirmado por Florentino Pérez como sua escolha, caso vença as eleições para comandar de novo na equipa do Real Madrid, uma informação à qual vamos estar atentos durante todo o instante. Mas para já, olhando a este fecho de pano deste Japão 1, Portugal 4, Portugal começa com o pé direito esta participação nas contas do torneio de Toulon e acaba assim por garantir uma vitória folgada perante a seleção do Japão, que não teve nem arte nem engenho para, de facto, conseguir discutir o resultado com a seleção portuguesa. Recordar-se que durante o dia de hoje vamos acompanhar ainda outra partida relativa às contas das seleções portuguesas, para já dar conta que este Japão 1, Portugal 4 contou com o relato de Walter Rocha, coordenação de José Carlos Bial. E antes de fecharmos o dia, vamos também acompanhar esse jogo de preparação do Sub-21 de Portugal, a seleção de Sub-21 que defronta na equipa da Irlanda do Norte, uma partida que está apresada para nas 7:30 da tarde e que vai poder acompanhar, claro está, com o relato na Primeira Rádio de Porto. Até lá, na continuação de uma boa tarde de quarta-feira, já sabe também, siga na Par e Passo o canal do YouTube da Golo FM e fica a par de todas as informações da atualidade esportiva e também de todos os jogos que transmitimos na nossa antena. E hoje será mais um. A partir das 7:30 da tarde temos esse encontro do Sub-21 entre Portugal e Irlanda do Norte. Mais uma grande partida de futebol a não perder e para acompanhar, claro está, na Primeira Rádio de Porto. Até já.
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4: Porque tem pelo na venta, isso também é bom, é o lado da irreverência da juventude. 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

0: Está na altura dos craques mundiais. Muitos destes ícones do futebol mantêm-se ligados ao desporto, seja como comentadores, treinadores ou embaixadores de clubes e marcas. Outros, inclusive, já não estão entre nós. Mas fazemos questão de os recordar aqui na primeira Rádio Desporto.
1: Tem uma música que a torcida do Flamengo canta aí. É assim: olele, olá lá, o Romário vem aí e o bicho vai pegar.
2: Romário de Sousa Faria, mais conhecido apenas como Romário, é um dos maiores atacantes da história do futebol, famoso pela sua incrível capacidade de finalização e instinto goleador. Nascido no Rio de Janeiro, a 29 de janeiro de 1966, Romário iniciou a sua carreira profissional no Vasco da Gama, clube onde rapidamente se destacou pelo seu faro pelo golo. No Vasco, onde estreou em 1985, foi campeão carioca e começou a atrair as atenções internacionais, especialmente pelo seu desempenho no Campeonato Sul-Americano de Sub-20 em 1985. Em 88, transferiu-se para o PSV Eindhoven, nos Países Baixos, onde consolidou a sua fama de goleador. No PSV, Romário foi 3 vezes campeão neerlandês e venceu 2 taças dos Países Baixos, enquanto se tornava no melhor marcador do campeonato em 3 ocasiões. O seu faro de golo, velocidade e agilidade tornaram-no de uma das maiores estrelas do futebol europeu, atraindo o interesse de clubes ainda maiores. Em 1993 foi contratado pelo Barcelona, onde jogou sob o comando de Johan Cruyff, na famosa equipa conhecida como Dream Team. Na sua primeira temporada, Romário marcou 30 golos em La Liga, liderando o Barcelona ao título espanhol e terminando como o melhor marcador da competição. Encantava com a sua técnica, dribles curtos e, claro, com a capacidade quase inata de encontrar o fundo das redes. Durante este período, o atacante firmou-se também como uma das principais figuras da seleção brasileira. A consagração máxima do baixinho vem em 1994, quando foi peça-chave na conquista do Campeonato do Mundo pela seleção do Brasil nos Estados Unidos. Formando uma temível dupla de ataque com Bebeto, Romário foi o melhor jogador do torneio e marcou 5 golos, garantindo o tetracampeonato mundial para o Brasil. Este desempenho valeu-lhe a bola de ouro da FIFA como o melhor jogador do mundo em 1994. Após a glória no Campeonato do Mundo, Romário voltou ao Brasil em várias ocasiões, jogando novamente pelo Flamengo e pelo Vasco da Gama, com passagens também por clubes como o Valência, no qual não conseguiu atingir o mesmo sucesso. Contudo, foi no Vasco que Romário manteve a sua relação mais forte, regressando ao clube por diversas vezes e ajudando a conquistar títulos importantes, como o Campeonato Brasileiro de 2000 e a Taça Mercosul, onde foi figura de destaque. Ao longo da sua longa carreira, alcançou o feito de marcar mais de 1000 golos, somando os golos em partidas oficiais e não oficiais. Este registo fez dele um dos poucos jogadores da história a alcançar tal marca, colocando-o no patamar dos maiores goleadores de sempre. Romário é lembrado pela sua autoconfiança, personalidade forte e pelo seu grande lema.
3: Quando eu nasci, o Papai do Céu apontou o dedo e falou: esse é o cara.
2: Após a sua retirada do futebol, enveredou pela carreira política, tornando-se senador no Brasil, onde continua a exercer grande influência. A sua contribuição para o futebol mundial, especialmente para o Brasil, é inegável, e o seu legado como um dos mais letais atacantes de sempre continua a ser celebrado.

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1: A história do futebol europeu está repleta de equipas que brilharam intensamente, mas que hoje enfrentam dificuldades para recuperar a antiga glória. 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
2: O Ajax, fundado em 1900 em Amsterdão, é um dos clubes mais vencedores e respeitados da Europa, conhecido pelo estilo ofensivo e por uma academia que revelou grandes talentos para o futebol mundial. O emblema neerlandês começou a consolidar-se na década de 1960 com o revolucionário estilo de jogo do futebol total, implementado pelo treinador Rinus Michels e protagonizado pelo lendário Johan Cruyff. Este sistema, onde todos os jogadores podiam ocupar várias posições, mudou a forma de jogar e tornou o Ajax uma referência global. Na década de 1970, o clube dominou a Europa ao vencer a Taça dos Campeões Europeus três vezes consecutivas, em 1971, 72 e 73, com Cruyff como o principal astro e Michels como o grande estratega. Este período de ouro solidificou o Ajax como um dos gigantes do futebol e a filosofia do jogo do futebol total influenciou gerações de treinadores e jogadores em todo o mundo. Além das conquistas europeias, o Ajax dominava também no cenário doméstico, colecionando títulos do campeonato neerlandês e tornando-se sinónimo de futebol espetáculo. Após alguns anos sem grandes títulos europeus,

0: a equipa voltou ao topo na década de 1990 com uma geração de ouro formada nas suas academias, incluindo jogadores como Edgar Davids, Clarence Seedorf, Patrick Kluivert e Marco Overmars. Com Louis van Gaal como treinador, o clube conquistou a Liga dos Campeões em 1995 ao vencer o Milan, consolidando-se novamente como uma força europeia. Este sucesso deveu-se mais uma vez ao compromisso com a formação de talentos, uma das marcas do Ajax ao longo da sua história. O início dos anos 2000 trouxe desafios financeiros ao clube, o que os obrigou a vender muitos dos seus talentos jovens para clubes maiores. Apesar das dificuldades em manter os principais jogadores, o Ajax continuou a dominar o futebol neerlandês e a formar talentos que viriam a brilhar internacionalmente. Esta política de formação rendeu frutos ao longo das décadas e é uma das principais razões pela qual o Ajax permanece competitivo no cenário europeu. Nos últimos anos, o clube voltou a ser destaque na Liga dos Campeões, em particular na temporada de 2018-2019, quando eliminou gigantes como o Real Madrid e a Juventus, chegando até às meias finais. Essa campanha memorável, com jovens talentos como Frenkie de Jong e Matthijs de Ligt, reacendeu o entusiasmo em torno do clube e destacou a excelência da sua academia. Mesmo num cenário de recursos limitados em comparação aos grandes clubes europeus, o Ajax continua a ser admirado pelo seu futebol atrativo e pela aposta nos jovens, preservando a herança do futebol total, que transformou o clube numa lenda viva do futebol mundial. Hoje, o emblema permanece um dos maiores símbolos do futebol ofensivo e da formação de talentos, mantendo viva a sua tradição e a sua identidade, características que o tornam um dos clubes mais fascinantes do futebol mundial.
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2: O futebol celebra não apenas a glória de quem venceu, mas também os percursos incríveis e inesquecíveis daqueles que desafiaram todas as lógicas e deixaram uma marca eterna. 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
0: A conquista da Taça UEFA pelo Futebol Clube do Porto em 2003 é um marco histórico não só para o clube, mas também para o futebol português. Sob a liderança de José Mourinho, o Porto viveu uma temporada memorável, culminando com a vitória na final em Sevilha, 21 de maio de 2003, frente ao Celtic de Glasgow. Esse triunfo foi o prenúncio de uma era de ouro para os Dragões e colocou Mourinho no mapa do futebol mundial como um dos melhores treinadores da sua geração. A caminhada do Porto até à final foi notável, começando com uma fase de grupos sólida e consistentes prestações nas eliminatórias. A equipa portista despachou adversários de renome, como o Panathinaikos, o Lan e a Lazio, que então contava com várias estrelas do futebol europeu. O estilo de jogo do Futebol Clube do Porto, caracterizado por uma defesa sólida e um ataque dinâmico e eficiente, rapidamente chamou a atenção. Jogadores como Deco, Ricardo Carvalho, Maniche e Derlei assumiram papéis fulcrais na equipa e tornaram-se figuras essenciais para o sucesso dos Dragões. Na final, disputada no Estádio Olímpico de Sevilha, o Futebol Clube do Porto enfrentou um Celtic aguerrido, liderado por Martin O'Neill e com um dos avançados mais temidos da época, Henrik Larsson. O jogo foi intenso e cheio de emoções, como se esperava numa final europeia. O Futebol Clube do Porto abriu o marcador aos 32 minutos, com um gol de Derlei, mas a resposta do Celtic não demorou, com Larsson a empatar o jogo logo no início da segunda parte. Deco, o maestro da equipa portista, conduzia as jogadas ofensivas com maestria e foi dos seus pés que surgiu a jogada que resultaria no segundo golo, apontado por Dmitry Alenichev aos 54 minutos. Contudo, o Celtic voltou a igualar, novamente por intermédio de Larsson, mostrando uma resiliência impressionante. O empate a 2 golos levou o jogo para prolongamento e foi aí que os Dragões demonstraram a sua força mental e a superioridade técnica. Derlei, que já tinha marcado na primeira parte, voltou a brilhar ao fazer o 3-2 aos 115 minutos, no momento que viria a selar a primeira vitória do Futebol Clube do Porto numa competição europeia desde a Taça dos Clubes Campeões Europeus em 1987. Além dos heróis em campo, José Mourinho foi uma das figuras da conquista. A sua capacidade de leitura de jogo e de motivação dos jogadores foi crucial para o sucesso da equipa. Ao longo da temporada, Mourinho demonstrou ser um mestre tático, sabendo adaptar a equipa conforme o adversário e explorando ao máximo as qualidades individuais dos seus jogadores. Para muitos, esta vitória foi apenas o início do que se seguiria na época seguinte, quando o Porto se consagraria campeão europeu na Liga dos Campeões de 2004. A vitória do Futebol Clube do Porto na Taça UEFA de 2003 foi vista como um triunfo histórico para o futebol português. Não só reforçou o estatuto do clube como uma potência europeia, como também elevou a figura de Mourinho, que seria cobiçado por grandes emblemas europeus. Além disso, o desempenho de jogadores como Deco, que ganhou o prémio de melhor jogador em campo na final, colocou-os na mira dos maiores clubes do continente. Deco, em particular, seria transferido para o Barcelona um ano mais tarde, onde continuaria a sua carreira de sucesso. Este título marcou o início de uma era de hegemonia do Futebol Clube do Porto, tanto a nível interno como europeu. Após a conquista da Taça UEFA, o clube dominaria o futebol português nos anos seguintes e continuaria a brilhar no cenário internacional. O triunfo em Sevilha não só significou a primeira vitória do Futebol Clube do Porto,

0: moderna da UEFA, mas também uma mudança no paradigma do futebol português, mostrando que era possível competir e vencer ao mais alto nível na Europa. Esta campanha gloriosa não será apenas recordada pelos adeptos dos Dragões, mas por todos os que apreciam o futebol. A forma como a equipa construiu o seu caminho até ao troféu, enfrentando adversários complicados e mantendo sempre um nível elevado de rendimento, foi um exemplo claro de como a equipa bem estruturada e liderada pode alcançar o sucesso. Esta conquista continua a ser celebrada como uma das maiores noites do futebol português e a Taça UEFA de 2013 é uma peça importante no legado do Futebol Clube do Porto, presente também no Museu do Estádio do Dragão.
1: A solicitar Marco Ferreira, Douglas, Derlei a ficar com a bola, pode marcar!
2: E vai ser gol! Derlei!
1: O árbitro eslovaco acaba agora o jogo, o Porto é vencedor da Taça UEFA 2013.
2: Aviso de Mourinho e a taça nas mãos de Jorge Costa
1: e também Vítor Bahia. E as imagens finais são de alegria, azul e branca.
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4: A versatilidade é uma marca dos melhores, que podem jogar em várias posições e adaptar-se a diferentes sistemas de jogo. É o perfil do jogador que destacamos agora na primeira Rádio Desporto.
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0: Jonathan David, nascido a 14 de janeiro de 2000 em Brooklyn, Nova York, é um avançado internacional canadiano que atualmente joga pelo Lille na Liga Francesa. Com uma grande capacidade de finalização e mobilidade, David tem-se afirmado como uma das grandes promessas do futebol europeu. Começou a sua carreira profissional no Gent, da Bélgica, em 2018, onde rapidamente chamou a atenção devido à sua impressionante capacidade goleadora. Em 2020, o Lille adquiriu o avançado por uma quantia recorde no clube e David desempenhou um papel crucial na conquista do título da Liga na temporada de 2020-2021. A nível internacional, decidiu representar a seleção do Canadá porque foi para esse país que os seus pais haitianos se mudaram quando ainda era criança. Tendo a possibilidade de representar o Haiti e os Estados Unidos, David preferiu vestir a camisola da nação onde se desenvolveu pessoalmente e onde cresceu no futebol.
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3: 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São 4 da tarde e 28 minutos.
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11: O treinador português José Marreco está de regresso ao ativo. Marreco é o novo técnico da formação do Stade Toulousain para na temporada 2026-2027, aceitando pela primeira vez um desafio fora de Portugal na Tunísia. José Marreco, de 38 anos, volta a orientar uma equipa depois de ter estado afastado dos bancos durante a última temporada. O técnico estava sem clube desde o final de 2024-2025, temporada em que comandou o Farense e terminou com a descida dos Algarvios na 2ª Liga. O técnico conta ainda com passagens pelo Gil Vicente e pelo Tondela, na 1ª Liga, na experiência que agora leva para o futebol tunisino. Pedro Ferreira, até agora diretor de Parebna na formação do Clube Desportivo Tondela, morreu aos 38 anos. Os Beirões deram a conhecer o luto, via comunicado. Neste momento, de todos, despedem-se não só de um homem, mas também de um pai, filho e amigo, que vai deixar muitas saudades. Neste momento, de todos, e consternação, o Clube Desportivo Tondela endereça à família enlutada e aos amigos nas mais sentidas condolências. O diretor desportivo Pedro Ferreira nasceu em 1987, em Santa Maria da Feira, e residia em Tondela, onde assumiu a direção dos escalões de formação. A direção da claque do Tondela, na Febre Amarela, emitiu também um comunicado assumindo que o antigo associado da claque e com um grande amor pelo Clube Desportivo Tondela, Pedro, dedicou grande parte do seu tempo à formação do clube, contribuindo de forma incansável para o crescimento de muitos jovens atletas. Despede-se desta forma na claque da formação tondelense. A FIFA e o IFAB aprovaram um conjunto de alterações nas leis de jogo, que vão entrar em vigor no Campeonato do Mundo de 2026, de forma geral, a partir do dia 1 de julho, com impacto direto no comportamento dos jogadores no tempo útil de jogo e também no protocolo do VAR. Entre as mudanças mais relevantes está a introdução de uma nova sanção disciplinar para qualquer jogador que tape a boca ao dirigir-se a outro agente desportivo, em contexto de confronto será expulso, com cartão vermelho direto. Na medida foi explicada por Sabine Colina, presidente do Comitê de Arbitragem da FIFA, em conferência de imprensa aos jornalistas. Acaba por assumir o próprio Colina, que é algo que vai ser sempre punido com vermelho, porque é algo que um jogador faz de forma propositada e não instintiva. Todos esperam que os jogadores não tenham mais este tipo de comportamento, explicou o antigo árbitro italiano. Na decisão surge meses depois de um episódio envolvendo Gianluca Prestiani do Benfica e Vinícius Júnior do Real Madrid durante o play-off da Liga dos Campeões em fevereiro, situação que motivou um processo disciplinar por parte da UEFA e colocou neste tipo de comportamento sob maior escrutínio. As alterações não se beneficam por aqui. A FIFA pretende reduzir as perdas de tempo e aumentar o tempo útil de jogo, passando a penalizar atrasos na reposição de bola, em pontapés de baliza e lançamentos laterais, caso o reinício ultrapasse 5 segundos após a indicação do árbitro. Na posse pode ser entregue automaticamente à equipa adversária, com exceções pontuais definidas pelo protocolo. Também nas substituições haverá regras mais apertadas. No jogador substituído terá 10 segundos para abandonar o relevado pela zona mais próxima. No caso contrário, o jogador que vai entrar terá de guardar um minuto fora de campo e apenas poderá entrar na paragem seguinte de jogo. Nesta medida, já teve impacto direto em competição, incluindo um jogo particular entre Islândia e Japão. No capítulo das lesões, os jogadores nascidos só poderão regressar ao jogo na primeira interrupção, após cumprirem um minuto fora das quatro linhas, com exceção de situações mais graves, como lesões na cabeça, colisões entre os jogadores da mesma equipa e intervenções ao guarda-redes. Por fim, o VAR passa também a ter um papel mais abrangente, podendo intervir em situações de segundo cartão amarelo, mostrado de forma incorreta, erros de identidade disciplinar e pontapés de canto mal assinalados, desde que a correção seja imediata e sem impacto no ritmo da reposição de bola. Sendo debaixo de defesa central do Sporting, que recupera de lesão muscular contraída num treino antes do jogo contra o Rio Ave da 33ª jornada e prossegue a recuperação inserido na convocatória da Bélgica para o Mundial. Debaixo, na semelhança de Luque Bacchio, estão entre os convocados da Bélgica para o Mundial. Inicialmente foi apontado um período de inatividade de 6 semanas, após ter sido autorizado pelo Sporting a deslocar-se à Bélgica para fazer reavaliação numa clínica em Antuérpia, tendo em risco na participação no Mundial. Rudi Garcia, selecionador dos belgas, fez um ponto de situação clínica do central leonino antes do particular com a Croácia, assumindo neste selecionador que o Zenit Bastev não está juntamente com a seleção e com um grupo de trabalho, porque o mais importante é recuperar a 100% a reabilitação que o Abnatil está a andar de forma muito positiva. Não querem fazer um prognóstico quando irá voltar. Acima de tudo, o mais importante é que volte a 100%, acabou por assumir o selecionador. Rodri foi uma das figuras em destaque na seleção espanhola e abordou vários dos temas que marcaram a atualidade da equipa, incluindo as especulações que o têm associado ao Real Madrid. Sem alimentar os rumores, no médio, preferiu concentrar todas as atenções no Campeonato do Mundo, deixando claro que qualquer assunto relacionado com o futuro ficará para depois da competição. Neste momento, a sua prioridade passa exclusivamente por ajudar a seleção espanhola a lutar pelo título de campeão mundial de seleções. O jogador do Manchester City considera que chega a competição em boas condições físicas e mentais, apesar de reconhecer que teve menos ritmo competitivo do que em períodos anteriores. Acredita que também beneficiou de uma menor carga de jogos, algo que poderá revelar-se importante numa prova tão exigente a nível físico. Questionado sobre o estatuto de favorito atribuído na Espanha por muitos analistas e adeptos, Rodri mostrou alguma prudência. No internacional espanhol considera que o respeito conquistado pela equipa é positivo, mas lembra que as expectativas só ganham valor quando são confirmadas dentro das quatro linhas. Aos 43 anos, sub no Vasco, Nandoni Pirola prepara-se para render Arne Slot no comando técnico do Liverpool, depois de três épocas ao leme da formação do Bournemouth, num ciclo que culminou com a qualificação para a Liga na Europa. O técnico espanhol está em negociações com o Liverpool. A informação foi confirmada pelos Reds durante esta semana. Outrora, na defesa do Atlético de Bilbao, Iraola iniciou o percurso enquanto treinador nos chipriotas do AEK Larnaca, passando também pelo Rayo Vallecano. Em 2020-2021 e 2022-2023, seguiram-se três épocas no Bournemouth, com 47 vitórias em 127 jogos. O Liverpool anunciou assim a saída de Arne Slot na última semana. Por França, Florian Maurice, diretor desportivo do Nice, nas últimas duas temporadas abandona este cargo. O clube francês deu a conhecer que ambas as partes chegaram a um acordo para terminar a ligação. Nice e Florian concordaram mutuamente em terminar na sua colaboração conjunta. O até agora diretor desportivo do clube, Maurice, chegou ao emblema no verão de 2024 e assumiu a liderança da estrutura desportiva, mantendo-se na segunda Nice, comprometido com o projeto desportivo e com o desenvolvimento do clube. Até ao final da ligação, Maurice deixou a sua na passagem pelo Nice bem marcada, sobretudo devido a um episódio particularmente tenso em novembro de 2025, depois da derrota na frente ao Lorient por 3-1. A sexta consecutiva da equipa na altura, vários adeptos radicais guardaram a chegada da comitiva ao centro de estágios e confrontaram os jogadores e elementos da estrutura. Florian foi um dos avisados num episódio que também houve relatos de agressões físicas sobre Mofi, antigo jogador do Futebol Clube Porto, e Boga. O Ajax prepara-se para anunciar o novo treinador da equipa. Será Michel Sanchez, que poucos dias antes de deixar o Girona vai assumir o comando técnico dos neerlandeses, sucedendo assim ao interino Oscar Garcia. A contratação do espanhol foi fortemente influenciada pela presença de Jordi Cruyff como diretor desportivo do clube de Amsterdão, que se revelou determinante para o desfecho das negociações. Aposta num estilo de jogo muito específico, que é uma imagem de marca de Michel, foi outro fator fundamental para a escolha do clube de Amsterdão, apesar da descida do Girona. O Ajax, recorde-se, teve uma época para esquecer, ficou no quinto lugar e quer voltar em força para rivalizar com PSV, Eindhoven e Feyenoord.
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21: Rui Barros, nascido em Lordelo, Paredes, em 1965, é uma das figuras mais queridas e emblemáticas do futebol português, conhecido pelo seu talento e pela impressionante agilidade, apesar da baixa estatura de 1,59m, que lhe valeu o apelido de Formiga Atómica. Começou a carreira no Paços de Ferreira e no Covilhã, mas foi no Futebol Clube do Porto que encontrou o seu grande impulso. Chegou ao clube em 1987, depois de ter impressionado com a sua técnica e velocidade em campo. Em pouco tempo conquistou a confiança de Tomislav Ivic e destacou-se como um dos motores do meio-campo portista. A temporada de estreia de Rui Barros nos Dragões foi notável. Em 1987-88, o médio ofensivo marcou 12 golos no campeonato e rapidamente chamou a atenção de clubes internacionais. O seu estilo de jogo enérgico e incansável tornou-o indispensável na equipa e o seu impacto foi tão forte que no final da época assinou com a Juventus. Em Turim, Rui Barros conquistou de imediato o coração dos adeptos italianos. Logo na primeira temporada, ajudou a equipa a vencer a Taça de Itália e a Taça UEFA em 1990, marcando golos decisivos e mostrando uma capacidade única de romper defesas adversárias. Depois da passagem pela Juve, o médio continuou a sua carreira em clubes de topo, incluindo o Mónaco e o Olympique de Marselha. Apesar de não possuir a estatura física de muitos dos seus adversários, Rui Barros compensava com uma técnica apurada e uma leitura de jogo excepcional. Em França, continuou a mostrar o seu valor, mantendo a sua posição de destaque e reafirmando-se como um dos jogadores portugueses mais talentosos da sua geração. Em 1994, regressou ao Futebol Clube do Porto, onde contribuiu para o domínio do clube no cenário nacional, ajudando a equipa a conquistar múltiplos títulos, incluindo campeonatos e taças. Ao longo da sua carreira, Rui Barros representou Portugal com orgulho e dedicação, sendo chamada à seleção nacional em várias ocasiões, onde deixou a sua marca com exibições cheias de garra e técnica. Após pendurar as chuteiras, permaneceu ligado ao seu Futebol Clube do Porto, assumindo papéis de treinador adjunto e interino, sempre com o espírito de lealdade ao clube que marcou a sua vida. Hoje, Rui Barros é lembrado como um dos jogadores mais icónicos e queridos dos Dragões, símbolo de determinação e talento cuja carreira inspirou e continua a inspirar gerações de adeptos e jovens jogadores.
1: O seu primeiro golo, do Futebol Clube do Porto, Rui Barros, continua a sete gol e atirou a golo! Gol do Futebol Clube do Porto, 4 minutos e 3 segundos de jogo.
2: Como era muito rápido, pronto, há um lance logo a 5 minutos de jogo, em que corri quase meio campo, saí guarda-redes, consegui driblar, depois aparece uma defesa, quase caí naquele lance, mas quando consegui fazer o golo, foi importante para mim, principalmente para o clube.
22: Barros, i pallonetti sono la sua specialità. Ma come fa, come si muove la gamba di Barros nel pallonetto? Me la fa vedere, com'è il movimento?
23: No, tanto dipende da fare così, come di lato è la stessa.
22: Nel gol come l'ha messa?
23: Il gol fu di piatto che ha fatto il pallonetto.
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20: Seguimos agora nesta emissão com os craques mundiais.
21: Andriy Shevchenko, ou simplesmente Sheva, é uma das maiores lendas do futebol mundial. Nascido a 29 de setembro de 1976, em Dvirkishnia, na Ucrânia, Shevchenko destacou-se desde cedo como um talento raro. Iniciou a sua carreira no Dinamo de Kiev, onde rapidamente impressionou pelo seu poderio físico, velocidade e capacidade de finalização, características que o tornariam um dos melhores avançados da sua geração. Foi sob a orientação do lendário treinador Valery Lobanovsky que Shevchenko desenvolveu a sua técnica apurada e instinto de matador. Nos anos 90, o Dinamo de Kiev era uma das principais potências do futebol da Europa de Leste e Shevchenko desempenhou um papel fundamental na equipa, ajudando-a a dominar o campeonato ucraniano e a ter presenças marcantes nas competições europeias. Na Liga dos Campeões de 1997-98, Sheva ganhou projeção internacional ao marcar um hat-trick frente ao Barcelona no Camp Nou, numa vitória por 4-0 que espantou o mundo do futebol. Esta exibição cativou os olhares dos grandes clubes europeus, mas foi o AC Milan que garantiria a sua contratação em 1999. A chegada de Shevchenko a Milão foi um dos momentos mais decisivos da sua carreira. Logo na sua primeira época, o avançado ucraniano mostrou ao mundo a sua capacidade letal, tornando-se o melhor marcador da Série A, com 24 golos. Shevchenko formou uma parceria ofensiva impressionante com nomes como Rui Costa e Kaká, ajudando o AC Milan a reconquistar o estatuto de potência europeia. Com a camisola rossonera, conquistou a Liga dos Campeões em 2003, quando o Milan venceu a Juventus na final, nas grandes penalidades. Shevchenko marcou o penalti decisivo e levou o clube de volta ao topo do futebol europeu. Entre os títulos que conquistou no Milan, destacam-se ainda um Scudetto em 2004, uma Supertaça italiana e uma Supertaça europeia. No entanto, foi o seu desempenho individual que marcou uma era no futebol europeu. Em 2004, Shevchenko venceu a tão cobiçada Bola de Ouro, sendo coroado o melhor jogador da Europa, um feito que colocou definitivamente o seu nome entre os grandes do futebol. Ao longo das suas 7 temporadas nos Rossoneri, Shevchenko marcou 175 golos em 322 jogos, tornando-se o segundo melhor marcador da história
0: do clube, apenas atrás do sueco Gunnar Nordahl. Em 2006, Shevchenko trocou o Milan pelo Chelsea, numa das transferências mais caras da história do futebol à época. No entanto, a sua passagem por Londres foi marcada por lesões e dificuldades de adaptação ao estilo de jogo mais físico e intenso da Premier League, e apesar de momentos de brilho, Shevchenko nunca conseguiu replicar o sucesso que tivera em Itália e após duas temporadas regressou ao Milan por empréstimo, mas os anos dourados já estavam para trás. Eventualmente voltou ao Dinamo de Kiev, onde jogou até ao final da sua carreira, em 2012, fechando o ciclo no clube que o viu nascer para o futebol. A nível de seleções, Shevchenko foi a grande figura da Ucrânia durante quase duas décadas. O ponto alto da sua carreira internacional foi a qualificação da Ucrânia para o Mundial de 2006, a primeira vez que o país conseguiu tal feito desde a sua independência. Shevchenko, como capitão e líder, conduziu a equipa até aos quartos de final da competição, onde foram eliminados pela Itália. A sua contribuição para o futebol ucraniano vai muito além dos golos que marcou. Sheva continua a ser um símbolo nacional, sendo visto como um embaixador do futebol ucraniano no mundo. Após pendurar as botas, Shevchenko seguiu uma carreira como treinador, tendo assumido o comando da seleção ucraniana em 2016. Sob a sua liderança, a Ucrânia alcançou um feito notável no Euro 2020, chegando pela primeira vez aos quartos de final do torneio. Shevchenko provou que a sua visão de jogo não se limitava a ser um dos melhores avançados de sempre, mas também um estratega competente fora das quatro linhas. Com uma carreira recheada de títulos, golos e momentos históricos, Andriy Shevchenko é sem dúvida um dos jogadores mais icónicos do futebol mundial. O seu legado no AC Milan e na seleção ucraniana permanecerá por muito tempo e o seu nome estará sempre associado à excelência, classe e capacidade de superação, tanto dentro como fora dos relvados.

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1: Muitos clubes que já foram gigantes na Europa agora encontram-se longe dos holofotes, adormecidos após décadas de domínio. 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
2: O Saint-Étienne, também conhecido como Le Vert, é uma das equipas mais lendárias do futebol francês. Fundado em 1919, o clube construiu uma história notável, especialmente nas décadas de 60 e 70, quando se tornou a principal potência do futebol em França. Com um total de 10 títulos da Ligue 1, o Saint-Étienne deteve o recorde de campeonatos durante várias décadas, uma marca que sublinha a sua importância no cenário desportivo nacional e que ainda assim foi perdida para o PSG, que agora soma 12. O caminho para a glória começou a ser traçado nos anos 50, mas foi na década de 60 que o clube realmente se afirmou como uma força dominante. Liderado por figuras icónicas como Aimé Jacquet e Robert Herbon, o Saint-Étienne conquistou 4 títulos da Ligue 1 entre 1964 e 1970, além de várias taças de França. Nos anos 70, já sob o comando de Robert Herbon, que assumiu o cargo de treinador após brilhar como jogador, o clube solidificou a sua hegemonia com mais 5 campeonatos até 1976. A época de ouro do Saint-Étienne culminou nesse mesmo ano, quando a equipa chegou à final da Taça dos Clubes Campeões Europeus. Numa campanha memorável, eliminaram equipas de grande qualidade, como o Dinamo Kiev e o PSV Eindhoven, antes de enfrentar o Bayern Munique na final disputada em Glasgow. Apesar do esforço e de uma exibição combativa, o Saint-Étienne perdeu por 1-0 com o golo de Franz Rott. As bolas que embateram nos postos durante o jogo tornaram-se lendárias, levando os adeptos a acreditar que, com balizas diferentes, o resultado teria sido outro. Apesar da derrota, o impacto da campanha europeia foi enorme. O Saint-Étienne tornou-se um símbolo de orgulho para o futebol francês e a equipa era idolatrada pelos seus adeptos. O Stade Geoffroy Guichard, apelidado de Le Chaudron, o Caldeirão em português, era um dos estádios mais intimidantes da Europa, onde a paixão dos adeptos criava um ambiente único. Nos anos 70, o clube contou com jogadores extraordinários como Dominique Rocheteau, Jacques Santini e Michel Platini, que mais tarde se tornaria uma das maiores figuras do futebol mundial. Platini foi o destaque do início da época de 80, altura em que o Saint-Étienne conquistou o seu 10º e último título da Ligue 1 em 1981, consolidando o seu estatuto como um dos clubes mais titulados de França. Contudo, os anos que se seguiram foram difíceis. A saída de Platini para a Juventus em 1982 marcou o fim de uma era e problemas financeiros e de gestão desportiva colocaram o clube em declínio. Durante grande parte das décadas de 90 e 2000, o Saint-Étienne lutou para se manter na Ligue 1, alternando entre a primeira e a segunda divisão. Apesar de estar longe dos tempos áureos, o Saint-Étienne continua a ter uma legião de adeptos apaixonados e uma herança que faz dele um dos clubes mais respeitados de França. Nas últimas décadas, o Saint-Étienne tem lutado para recuperar a glória do passado, alternando temporadas na Liga Francesa com períodos de dificuldades desportivas e financeiras. Entre os anos 2000 e 2020, o clube teve alguns momentos de destaque, incluindo a conquista da Taça da Liga em 2013, que foi o seu primeiro troféu importante em mais de 3 décadas. Essa vitória deu aos adeptos alguma esperança de um regresso ao topo do futebol francês. No entanto, nos anos ainda mais próximos, o clube voltou a enfrentar desafios. Em 2022, o Saint-Étienne foi relegado para a Ligue 2, a segunda divisão, após perder o play-off de despromoção contra o Auxerre. A descida foi um golpe duro para um clube com tanta história, que se viu obrigado a reestruturar-se para tentar regressar à elite do futebol francês. Apesar do momento difícil, o apoio incondicional aos adeptos e a herança histórica mantiveram viva a chama da equipa, que acabou por regressar à primeira divisão. O Saint-Étienne continua a ser um gigante adormecido no panorama do futebol francês. A sua história rica e os sucessos do passado são uma inspiração constante para os clubes e os seus adeptos, que acreditam que com uma gestão mais sólida e um plantel competitivo, o clube poderá voltar a ser uma força relevante no futebol local. O gigante verde sonha em recuperar o seu lugar entre os grandes, com os olhos postos num futuro mais brilhante.
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4: 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Posso dire che sono molto fortunato perché è un club molto molto importante, come si vede. Perché secondo me per il mio percorso è la strada migliore, cioè il club migliore che mi potrebbe aiutare per il percorso che sto facendo.
5: Vamos lutar sempre pelo melhor, vamos lutar sempre para dar o nosso máximo, para ganhar todos os jogos em que vamos participar. E o grupo está unido, o grupo é um grupo fantástico, sempre muito coeso, e certamente vamos fazer um grande campeonato do mundo. Neste momento estou focado em ajudar aqui a seleção, e certamente depois do Mundial se vai decidir essa situação, e certamente que vão aparecer coisas boas.
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1: 16:52.
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1: E seguimos agora nesta emissão com os grandes feitos históricos.
2: A conquista do Futebol Clube do Porto da Liga Europa em 2011 é uma das páginas mais gloriosas da história do clube e do futebol português. Sob o comando do jovem treinador André Vilas Boas, que na altura tinha apenas 33 anos, o Porto realizou uma temporada memorável, demonstrando um futebol ofensivo e dinâmico que culminou na vitória europeia. A campanha portista na competição foi marcada por um domínio claro, coroando uma equipa recheada de talento com jogadores como Radamel Falcão, Hulk, João Moutinho e Fernando, que se destacaram ao longo do torneio. A época de 2010-2011 começou com uma grande expectativa no Estádio do Dragão, após a nomeação de Vilas Boas, um antigo adjunto de José Mourinho, que assumiu o comando técnico pela primeira vez num grande clube. Desde cedo, o Futebol Clube do Porto mostrou a sua força, tanto a nível interno como nas competições europeias, e na Liga Europa os dragões foram implacáveis desde a fase de grupos até à final. No percurso até esse jogo decisivo, o Futebol Clube do Porto venceu equipas como o CSKA e o Spartak Moscovo e, de forma memorável, o Villarreal nas meias-finais, onde brilharam com uma vitória expressiva por 5-1 no Dragão com 4 golos de Falcão. Radamel Falcão foi, de facto, a grande estrela da campanha, com o avançado colombiano a terminar como o melhor marcador da competição, estabelecendo um recorde de 17 golos numa só edição da Liga Europa. O seu faro goleador e capacidade de decisão em jogos grandes foram decisivos para o sucesso da equipa. Além de Falcão, o poder físico de Hulk, a qualidade técnica de João Moutinho no meio-campo e a solidez defensiva de jogadores como Rolando e Otamendi fizeram do Futebol Clube do Porto uma equipa temida em toda a Europa. A grande final da Liga Europa de 2011 foi um duelo totalmente português, realizado em Dublin, na República da Irlanda, a 18 de maio de 2011, frente ao Sporting de Braga, treinado por Domingos Paciência. O jogo foi tenso e equilibrado, com ambas as equipas a mostrar respeito mútuo e uma abordagem cautelosa. O Futebol Clube do Porto partia como favorito, é certo, mas o Braga, que também tinha feito uma campanha brilhante, estava determinado a surpreender. A final foi decidida com um único golo e, mais uma vez, Falcão foi o herói ao marcar de cabeça aos 44 minutos após um cruzamento perfeito do compatriota Guarín.
6: Aproxima-se da grande área, driblando sobre Paulo César, cruzamento para Falcão, vai ser de cabeça, já está!
7: And Porto have won the UEFA Europa League.
2: Esse gol solitário foi suficiente para garantir o título aos Dragões, selando uma das conquistas mais importantes da história do clube. Com a vitória em Dublin, o Futebol Clube do Porto ergueu o seu segundo troféu da Liga Europa, depois de já ter vencido a competição em 2003, na altura denominada da UEFA, sob o comando de José Mourinho. Esta nova conquista de 2011 reafirmou a posição do clube como uma das grandes potências do futebol europeu. Além disso, Vilas Boas, que tinha conquistado um triplete com a Liga Portuguesa, Taça de Portugal e Liga Europa, tornou-se o treinador mais jovem de sempre a vencer uma competição europeia de clubes, cimentando o seu nome na história. Ao longo da temporada, o Futebol Clube do Porto não se limitou a dominar na Europa. A equipa também brilhou no Campeonato Português, terminando a Primeira Liga de forma invicta, algo raro e impressionante. A equipa conquistou o título nacional com uma larga vantagem sobre os adversários, somando 84 pontos e um ataque avassalador que marcou 73 golos em 30 jogos. Para além do título de campeão nacional, os Dragões conquistaram também a taça. Taça de Portugal, vencendo o Vitória Sport Clube por 6-2 na final e a Supertaça Cândido de Oliveira, selando uma época absolutamente perfeita. A vitória na Liga Europa de 2011 foi a cereja no topo do bolo de uma das temporadas mais dominantes do Futebol Clube do Porto na sua história. André Villas-Boas consolidou o seu nome como um dos treinadores mais promissores da época, enquanto jogadores como Falcão e Hulk se tornaram alvos de grandes clubes europeus, dadas as suas prestações de classe mundial. Esta conquista reforçou a reputação do Futebol Clube do Porto como um clube de excelência na Europa, capaz de competir e vencer ao mais alto nível, não apenas no futebol português, mas também internacionalmente. A campanha de 2010-2011 é até hoje lembrada como uma das mais impressionantes da história do futebol moderno, tanto pela qualidade do futebol apresentado como pela aura de invencibilidade que a equipa transmitiu ao longo de toda a temporada. Alguns anos mais tarde, quis o destino que André Villas-Boas regressasse à sua cadeira de sonho, não no papel de técnico, mas sim como presidente do Futebol Clube do Porto.
7: André Villas-Boas celebrates, but Falcao has been the star for Porto this season.
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2: O Anderson Galeno, nascido a 22 de outubro de 1997 em Barra da Corda, Brasil, é um avançado conhecido pela sua velocidade e capacidade técnica. Começou a carreira nas camadas jovens do Trindade, antes de se transferir para o Grêmio Anápolis. Em 2016, chamou a atenção do Futebol Clube do Porto, que o integrou na sua equipa B. Após impressionar pela equipa secundária, Galeno teve uma breve passagem pela equipa principal dos Dragões, sendo depois emprestado ao Portimonense e ao Rio Ave, onde se destacou especialmente na temporada de 2018-2019. As suas atuações consistentes levaram o Braga a contratá-lo nesse mesmo ano e aí Galeno consolidou-se como um dos melhores extremos do campeonato português, ajudando o clube a conquistar a Taça de Portugal em 2021. Em 2022 regressou ao Futebol Clube do Porto, onde continuou a evoluir, tornando-se uma peça importante nas competições nacionais e europeias. Galeno também tem sido um elemento-chave na conquista de títulos recentes pelo clube, incluindo o Campeonato Nacional e a Taça de Portugal.
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0: São 4 da tarde e 59 minutos.
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12: O jogador Issa Domier neve no terceiro reforço do Sporting Clube no Clube de Ebno Portugal para Ebno na temporada 2026-2027. O atleta Ebno foi contratado ao Veneza por 20 milhões de euros, mais 6 em variantes, numa transferência Ebno com o jovem médio de 22 anos. Qualifica Ebno como o passo mais importante na sua carreira. Ebno Domier Ebno cresceu no futebol italiano, com formação no Cesareno Ebno na Ebno equipa do Albino Levo. Estreou-se muito jovem, com apenas 18 anos, na Ebno Série C Ebno italiana. Ebno seguiu-se na ligação ao Veneza, onde realizou duas temporadas de grande nível, particularmente na Ebno segunda, onde Ebno teve um papel de destaque no regresso do clube ao principal escalão de Itália. Ebno, 38 jogos, 10 golos e 2 assistências, como registro por parte do jogador. O internacional de sub-21 de Itália, Ebno, diz que tem características parecidas com os de Paulo Pogba. No Sporting de Dombey, Ebno vai ter assim a primeira Ebno oportunidade de lutar Ebno por títulos ao mais alto nível. A possibilidade de jogar pela primeira vez na Liga dos Campeões também pesou na decisão de rumar a Lisboa. O médio assume que está ansioso por se estrear em Alvalade diante dos adeptos.
4: Sono sicuramente molto molto contento. Beh, posso dire che sono molto fortunato perché è un club molto molto importante, come si vede. Beh, perché secondo me per il mio percorso è la strada migliore, cioè il club migliore che mi potrebbe aiutare per il percorso che sto facendo. Questa è la parte sì più importante della mia carriera. Beh, il mio stile di gioco, ti potrei dire fisico, tecnico, intensità, velocità, agilità. Beh, sono disposto ad aiutare la squadra, a mettere a disagio il mister per fare le cose che mi richiede.
12: O mais recente reforço dos Leões, por sinal, o quinto mais caro da história do clube, deixou uma mensagem ambiciosa dirigida aos adeptos, assumindo que está pronto para ajudar a equipa do Sporting. Ainda dentro do tema leonino, o processo ainda não terá arrancado em termos formais no que se refere à renovação do contrato de Daniel Bragança com o Sporting, mas segundo foi possível apurar, o médio está a despertar cobiça entre alguns emblemas do futebol europeu e não é de descurar-se longe disso na possibilidade de abandonar Alvalade neste defeso. O Internacional Sub-21 quer ficar no clube leonino, mas também sente que, apesar das lesões graves que lhe foram cortando a possibilidade de jogar com muito mais regularidade, não tem sido aposta na primordial dos técnicos, com quem Cabana tem trabalhado na equipa principal leonina, nomeadamente Ruben Amorim, Cabana João Pereira e Rui Borges, pelo que na saída, embora possa acontecer com alguma mágoa, pode ser a melhor opção para o jogador. Nos contactos já existentes entre a administração da SAD, os jogadores e os seus agentes, de momento ainda não há uma divergência significativa entre o requerido para prolongar o vínculo e o oferecido pelos dirigentes leoninos. Rui Borges dá total aval à continuidade do jogador, não só pela qualidade futebol holística, que lhe é intrínseca, mas também pelo peso que tem no balneário, pelos anos que já leva de ligação ao clube e por integrar a estrutura de capitães da equipa num conjunto que deverá perder Morten Hjulmand. Apesar de o contexto não ser o mais agradável para os responsáveis verdes e brancos, pois o Escardino vai entrar no derradeiro ano de contrato, estes não se mostram muito pelos ajustes e vão requerer uma verba para rondar os 12 milhões e meio de euros para abrir em mão dos jogadores que, apesar de não contabilizar qualquer internacionalização sénior, tem vasto currículo nas camadas jovens, no momento 37 jogos e 2 golos de Guinness ao peito. E este é sempre um tema ao qual no mercado é sensível, o de futebolistas com historial nos escalões jovens e formatos em escolas de excelência como a Leonina, que já deu ao mundo 2 bolas de ouro, no caso Luís Figo e Cristiano Ronaldo. Face na conjuntura descrita, no Ribatejano, de fazendas de Almeirim, aos 27 anos pode sentir que nesta poderá nascer a última oportunidade de conseguir um bom contrato noutras paragens, algo que é assinado neste momento. Ainda muita água vai correr, debaixo das pontas, e o fator emocional de quem nem troca na casa do Leão. Em 2007, ou seja, há 19 anos, pode levar que Bragança mantenha na sua ligação ao clube de Lisboa. Mas o certo é que no seu nome não passa despercebido ao panorama do futebol europeu e a porta de saída de Alvalade pode abrir-se. Isso é praticamente uma certeza. Contratado no final de julho do ano passado, o Southampton, a troco de 7 milhões e meio de euros, na Betnarek, na Escola Dragão, com uma tarefa exigente sobre os ombros, assumir a liderança do reduto defensivo do Futebol Clube Porto, que na época anterior havia denotado a falta de uma voz de comando, mas o polaco não vacilou à boleia da experiência acumulada em 8 épocas no futebol inglês, 254 jogos no Southampton e 4 no Aston Villa. O camisola 5 encaixou na perfeição nas ideias de Francesco Farioli e ajudou a devolver a estabilidade à linha mais recuada e fez-o de forma contundente, reclamando para si a responsabilidade de coordenar movimentações e, quando o momento assim exigiu, puxar pelo grito, mas também saindo em defesa dos colegas ou confortando-os em momentos menos positivos. Terminada a temporada, o resultado está à vista. Os Dragões resgataram o título nacional que fugia há 4 anos, com Bednarek em pleno de grande destaque. Este xerife foi o terceiro jogador mais utilizado, na sobra Diogo Costa e Victor Froholt o superaram, com praticamente 4.000 minutos somados, cultivando o estatuto junto da massa adepta de Farioli e da estrutura, de tal forma que na ideia do central como capitão sem braçadeira ganhou uma forma concreta. Menos de um ano depois de chegar ao Futebol do Porto, Bednarek entrou na hierarquia de capitães da equipa. De acordo com informações recolhidas pela Gol FM, a decisão de incluir o internacional polaco no lote de líderes do plantel foi tomada após a saída de Stefan Eustáquio no Los Angeles Futebol Clube no início de fevereiro. O luso-canadiano era um dos subcapitães da equipa equipa, juntamente com Cláudio Ramos, Arnaldo Varela e João Costa. Diogo Costa, como sabe, é dono da braçadeira, mas ao deixar o Dragão, abriu lugar na entrada de Betnarek na hierarquia. Os sinais, de resto, foram surgindo paulatinamente, desde cedo, que na ausência de Varela no 11, era no defesa de 30 anos, que se colocava ao lado de Diogo Costa na hora de escutar as indicações da equipa de arbitragem antes do pontapé de saída. Isto porque as equipas que têm um guarda-redes capitão, que podem nomear um jogador de campo para dirigir-se ao árbitro durante todo o jogo. Quando este não jogou, essa responsabilidade coube a Betnarek, no sinal claro de confiança de Farioli, na frieza e capacidade de argumentação do polaco de olhos no futuro. Neste, também um indicador da importância do camisola 5 no projeto portista. O Estáquio deve voltar ao Olival após participar do Mundial, mas uma vez que entra no último ano de contrato com a Liga, o Futebol Clube do Porto dificilmente irá permanecer no plantel dos Dragões, até porque Assad já está em campo na procura do médio para compor o miolo. Caleb está referenciado como outras opções, como tal Betnarek é presença firme nas escolhas da braçadeira de capitão do clube, na campeão nacional, e chega na 2026-2027 com estatuto reforçado. Na entrada para na segunda temporada de azul e branco, Betnarek é já uma das vozes mais respeitadas do balneário do Futebol Clube do Porto. No relevado, o cenário repete-se no xerife, na peça fundamental para na Francesco Farioli. A reta final da temporada de Jedno Betnarek dividiu-se entre no clima de festa pela conquista do 31º título de campeão nacional do Futebol Clube do Porto e o sobressalto perpetuado na madrugada do dia 9 de maio na residência dos jogadores e da família localizada na Foz. Após esse episódio, e apesar de ter ido treinar na manhã seguinte, o central foi poupado na deslocação à Vila das Aves com o campeonato já no bolso, e os Dragões perderam por 3-1 após o apito final. Farioli realçou a importância do polaco na manobra da equipa. Betnarek encontra-se atualmente ao serviço da seleção da Polónia e na ponta, no 11 inicial, no encontro particular da Nigéria, de Zaitu e Mofi, antes na derrota com a Ucrânia, por 2-0, não saiu do banco de suplentes, Kivior e Pietuszewski acabaram por ser titulares. De momento, o jogador do plantel do Benfica que mais se valorizou ao longo da temporada 2025-2026, surge como a principal venda em que na perspectiva para a SAD encarnada no mercado de transferências de verão é a Shell Group no Benfica, na ponta, num valor mínimo de 40 milhões de euros pela transferência do internacional norueguês de 22 anos, acreditando ainda que o montante poderá subir, convocado pela seleção da Noruega para o Campeonato do Mundo. Shell Group terá nesse palco uma oportunidade para aumentar ainda mais o seu valor de mercado, cenário que poderá levar clubes interessados a antecipar negociações para garantir o atleta. Apesar de ser visto como um dos elementos a manter no plantel, fruto de uma segunda metade de temporada 2025-2026 bastante positiva, a necessidade do Benfica em realizar encaixe financeiro para reinvestir na equipa, coloca no jovem extremo na porta de saída. Outro fator que reforça a possibilidade de transferência é a vontade do jogador. Shell Group pretende sair neste verão, apesar de ter contrato com o Benfica até 2028, com uma cláusula de rescisão fixada nos 100 milhões de euros. Recordar que o internacional norueguês esteve muito próximo de deixar a luz em janeiro, com o Clube Brugge a apresentar uma proposta na ordem dos 10 milhões de euros num acordo praticamente fechado entre clubes e jogadores, que inclusivamente teve literalmente nas malas feitas na Bélgica. Todos os detalhes até no conteúdo de mensagens de Mário Branco da transferência na falhada de Shell Group acabaram por vir a público. No entanto, as exibições de destaque na Liga dos Campeões acabaram por travar o negócio. Shell Group permaneceu no Benfica, convenceu José Mourinho e os adeptos e terminou a temporada com números relevantes, 43 jogos, 10 golos e 7 assistências. Nas boas prestações, despertaram o interesse de clubes de maior dimensão, com o Barcelona entre os clubes atentos, além de várias sondagens oriundas de Itália. O objetivo do jogador passa por dar um salto na sua carreira e continuar a competir ao mais alto nível, nomeadamente na Liga dos Campeões. Recordar que o Benfica falhou a qualificação direta para a prova milionária, estando obrigado a discutir sobre as duas pré-eliminatórias de playoff para chegar às contas da fase de Liga da Liga Europa. Ainda assim, caso a transferência não se concretize neste mercado, o SAD deverá avançar com uma proposta de renovação de contrato, procurando salvaguardar no futuro do jogador, cujo vínculo atual termina em 2028. Contratado ao Nordsjælland em janeiro de 2023, quando tinha apenas 18 anos, um negócio que poderá ter atingido nos 14 milhões de euros com objetivos. Shell Group era então um dos mais promissores da Europa, após um período inicial de adaptação, afirmar-se agora como um dos principais ativos do Benfica e uma das figuras mais valorizadas do plantel. Era algo que estava na sua mente neste momento. A saída de Shell Group apresenta-se como um cenário mais provável no Sport Lisboa e Benfica. A seleção nacional cumpriu o segundo dia de treinos na preparação do embate diante do Chile no próximo sábado. Pelas 18h45, o selecionador Roberto Martínez não contou de novo com Nuno Mendes, Vitinha, João Neves e Gonçalo Ramos, quarteto do PSG, que desfruta de alguns dias de férias após a conquista da Champions. Estes jogadores deverão juntar-se ao grupo até no próximo sábado. Na cidade do futebol, na seleção masculina, foi recebida no relevado pela seleção feminina. Entre abraços e fotografias, Dolores Silva deixou uma mensagem de incentivo. Seguiram-se exercícios em grupo, com Cristiano Ronaldo, acompanhado por Francisco Conceição, Francisco Trincão, João Félix, Pedro Neto, Gonçalo Guedes e Rafael Leão. No outro círculo, estiveram Ruben Dias, Bruno Fernandes, Samu Costa, Nelson Semedo, Gonçalo Inácio e Diogo Daló. E no terceiro grupo, estiveram Bernardo Silva, João Cancelo, Tomás Araújo, Mateus Nunes, Renato Veiga e Ruben Neves. Quanto aos guarda-redes, o quarteto liderado por Diogo Costa começou a trabalhar-se num relevado distinto, mas longe da comunicação social. O guardião Ricardo Velho foi, de resto, o porta-voz do grupo de trabalho no estágio para o Mundial 2026. Em conferência de imprensa, o quarto guarda-redes das esquinas relativizou a impossibilidade de estar sequer no banco durante o Mundial 2026 e assume-se completamente motivado.
10: A motivação de representar o nosso país é... acho que não há motivação maior e para mim é um prazer poder estar aqui e poder ajudar, seja em que função for. Eu quero é ajudar naquilo que for preciso e ajudar a equipa a ganhar, e certamente vamos fazer um grande campeonato do mundo. Não há grande preparação, lá está. Para nós, para mim, pelo menos é um prazer poder estar aqui. Logo por aí, seja em que função for, e representar o nosso país num campeonato do mundo, acho que é o culminar de muito trabalho. É um sonho não só meu, de toda a minha família, de todos os portugueses, acho eu, e estou preparado para ajudar, e é isso. Acho que logo por aí, o facto de quererem que eu esteja aqui é muito bom sinal, é sinal que eu também estou a fazer um bom trabalho. E é continuar a cada dia ajudar, a cada dia trabalhar mais, e o futuro logo se vê, mas claro que o objetivo é continuar sempre a estar presente na seleção, e isso será sempre um bom indicador.
12: A seleção nacional defronta neste sábado pelas 18h45 o Chile, naquele que, no penúltimo jogo de preparação para o Mundial, o último na teste antes do arranque da grande competição de seleções, está marcado para no dia 10 de junho pelas 9:15 da noite, diante da seleção da Nigéria, na estreia no Mundial 2026, estava agendada para o dia 17 de junho, pelas 18h, na hora de Portugal, diante da República Democrática do Congo. O Grupo K conta também com Uzbequistão e Colômbia. O treinador José Manuel Aira continua no comando técnico do Futebol Clube Penafiel. O técnico assumiu o comando dos Durienses em setembro, garantindo a manutenção na segunda Liga com 11 vitórias em 29 jornadas. No espanhol de 50 anos, que vai assim continuar ao leme dos penafielenses na próxima temporada, mostra-se motivado para continuar a fazer um bom trabalho. O Futebol Clube Penafiel fechou o campeonato no 14º lugar, na pior classificação desde a subida, em 2009. José Manuel Aira, antes de treinar o Futebol Clube Penafiel, passou por equipas com uma formação B do Alavés, assim como também por França e Croácia. O presidente do Conselho de Arbitragem da Federação Portuguesa de Futebol, Luciano Gonçalves, defendeu a possibilidade de ampliar o protocolo do vídeo-árbitro, passando a incluir a correção de pontapés de canto, mal assinalados em outras situações de jogo que atualmente não estão abrangidas pela tecnologia. Atualmente, o VAR intervém apenas em lances relacionados com golos, grandes penalidades, cartões vermelhos diretos e erros de identificação dos jogadores, mas o responsável entende que esse âmbito pode ser progressivamente alargado em linha com a evolução do futebol e das orientações da Internacional Football Association Board. À margem da Ref Summit no Porto, Luciano Gonçalves sublinhou a importância de continuar a melhorar o protocolo. O dirigente defendeu ainda que eventuais alterações devem ser implementadas de forma estruturada, com vista numa aplicação a curto ou médio prazo, tanto em Portugal como a nível internacional. No entanto, deixou claro que na decisão final sobre a introdução das novas regras não depende apenas da arbitragem, mas também do entendimento entre a Liga Portugal de Futebol Profissional e a Federação Portuguesa de Futebol. Também o árbitro da Associação de Futebol de Lisboa, Tiago Martins, manifestou abertura na evolução do sistema, considerando positiva qualquer medida que contribua para aumentar a verdade desportiva. No mesmo contexto, foi ainda abordada a possibilidade do agravamento

0: sobretudo no combate à violência verbal e à descredibilização da arbitragem através de declarações públicas ou através das redes sociais. A jogadora Carolina Santiago considerou que a seleção feminina portuguesa está totalmente concentrada em fechar-se no primeiro lugar do Grupo 3 da Liga B de qualificação para o Mundial de 2027. Na atleta enalteceu o ambiente vivido na concentração da equipa orientada por Francisco Neto e deixou claro o objetivo para nas duas jornadas que faltam, assumindo que no pensamento passa apenas por vencer os jogos. A seleção nacional feminina lidera no grupo com um pleno de 12 pontos e já assegurou a presença no play-off de qualificação, mas na liderança poderá ser decisiva. No sorteio da próxima fase, a Armada Lusa recebe a Letónia nesta sexta-feira no estádio António Coimbra da Mota e fecha na fase de grupos diante da Finlândia no dia 9 de junho. A equipa portuguesa pode garantir-se desde já na liderança, caso vença na Letónia e a Finlândia não derrote na Eslováquia. Na avançada do Sporting, que soma 3 golos em 7 internacionalizações, Abna admitiu que na ambição de voltar a marcar por Portugal é algo real. A jovem internacional enalteceu também a evolução que sente desde que entrou neste grupo principal da seleção. Kika Nazaré, Andreia Jacinto, Dolores Silva, Nádia Gomes, Sabnib, Nalice Marques foram as jogadoras que chegaram mais tarde na concentração, numa reta final em que Portugal quer manter o pleno e subir mais um patamar para aceder ao Mundial de 2027 do futebol feminino. O Ministério Público recebeu a informação relativa aos desacatos do jogo Nuno Álvares-Benfica no segundo jogo da final do Campeonato Feminino de Futsal por parte da Autoridade para a Prevenção e Combate à Violência no Desporto. Segundo esta autoridade, à dimensão pública e à repercussão das imagens difundidas nas redes sociais e na comunicação social relativas aos desacatos na bancada no pavilhão do Nuno Álvares em FAF, está em causa um ilícito criminal de natureza pública. A Autoridade para a Prevenção e Combate à Violência no Desporto procederá ao envio ao Ministério Público de toda a informação compilada que se figure útil para a na persecução da justiça, atendendo à na competência das autoridades judiciárias na investigação da matéria criminal, lê-se no comunicado. A confusão deu-se na 4 minutos e 19 segundos do final do encontro, quando Angélica Alves, jogadora do Benfica, cometeu uma grande penalidade ao desviar uma bola com a mão no interior da área, um lance que acabou por ditar a sua expulsão. A decisão da equipa de arbitragem deixou a jogadora do Benfica revoltada, na protestar, enquanto saía da quadra, comportamento que gerou insultos por parte de um espectador no setor da equipa fafense. Por via desta troca de palavras, outro espectador deixou o setor reservado aos adeptos do Benfica e confrontou com o adepto do Nuno Álvares, gerando uma confusão à qual afluíram praticamente todas as jogadoras, que motivou as árbitras Andreia Santos e Raquel Santos a suspenderem o jogo e ordenarem a recolha das equipas aos balneários. Contas feitas, 32 minutos depois, o jogo foi retomado com o Benfica a vencer por 4-1, igualando a final discutida na melhor 5 jogos, estendo o terceiro embate agendado para na sábado pelas 9:30 da noite no Pavilhão da Luz.
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7: Pois, que eu ganho pouco e é isto. 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
8: Não posso dizer a palavra.

a questão. Portanto, não vou dizer absolutamente mais nada. Estou triste, porque são crianças a ver em casa. É mais do que aziado. Estou triste. 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
1: A equipa de futsal do Sporting Clube de Braga voltou a vencer São Ferreira do Zezer, desta vez por 2-1, e marcou o encontro com o Sporting nas meias-finais, no único play-off que precisou de 3 jogos para apurar o vencedor. O Ferreira do Zezer, no 6º classificado da fase regular, Sabna tinha vencido o primeiro jogo no desempate por penaltis por 4-3, mas os minhotos venceram o segundo jogo por 4-3, Sabna, e voltaram a vencer por 2-1. Nas meias-finais, o Sporting Clube de Braga defronta o Sporting, enquanto na outra meia-final, Sabna também há melhor de 3 jogos, vão defrontar-se Benfica e Leões de Porto Salvo. Vamos então com a tabela do calendário dos jogos das meias finais. A melhor de 3 jogos, começando pelo Leões de Porto Salvo Benfica, marcado para no dia 30 de maio pelas 5 da tarde, primeiro jogo. Depois temos Benfica Leões de Porto Salvo no dia 3 de junho pelas 9:30 da noite. E finalmente o terceiro jogo entre Benfica Leões de Porto Salvo, marcado para no dia 7 de junho pelas 7 da tarde. Relativamente ao calendário dos duelos entre Sporting e Sporting Clube de Braga, temos Sporting Clube de Braga Sporting no dia 31 de maio pelas 8:30 da noite. Depois, o segundo jogo realiza-se a 4 de junho pelas 8 da noite, com o Sporting a receber no seu reduto a formação do Sporting Clube de Braga, e depois teremos novamente o Sporting a receber no seu reduto a equipa do Sporting Clube de Braga no dia 7 de junho pelas 9:15 da noite. Este que será o jogo decisivo relativamente às contas destas meias finais.
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4: Espero ficar até dia 19. Para trazermos a taça e depois disso tudo vê-se o futuro e vê-se tudo o resto. Mas o importante agora é focar aqui, focar na seleção, aproveitar ao máximo, tentarmos ir com tudo para voltar só após o 19 e que seja um grande mundial para nós.
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0: 17:24.
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0: E seguimos agora nesta emissão com mais um craque mundial.
6: Ronaldo Luís Nazário de Lima, ou simplesmente Ronaldo, é amplamente considerado um dos maiores avançados da história do futebol. Nascido a 18 de setembro de 1976, no Rio de Janeiro, o brasileiro iniciou a sua carreira ainda adolescente, com apenas 16 anos, no Cruzeiro. As suas exibições espetaculares no clube mineiro logo chamaram a atenção do futebol mundial e, em 1994, após participar no Mundial dos Estados Unidos, embora sem atuar, foi contratado pelo PSV Eindhoven, dos Países Baixos. Lá, Ronaldo mostrou toda a sua capacidade de explosão e finalização, marcando 54 golos em 57 jogos ao longo de 2 temporadas, uma média impressionante que o transformou numa das jovens promessas mais cobiçadas do futebol europeu. O seu talento levou-o rapidamente a um dos maiores clubes do continente, o Barcelona, onde jogou durante a temporada de 1996-97. No Barça, Ronaldo elevou o seu jogo a novos patamares, marcando 47 golos em 49 partidas e ajudando o clube a vencer a Taça das Taças da UEFA e a Taça do Rei. Foi durante este período que ganhou o apelido de fenómeno, graças à sua velocidade devastadora, poder físico e capacidade para driblar com uma facilidade espantosa. Ainda com apenas 20 anos, foi eleito pela primeira vez o melhor jogador do mundo pela FIFA, título que viria a conquistar noutras 2 ocasiões. Em 1997, Ronaldo fez uma transferência recorde para o Inter de Milão, onde continuou a brilhar no início da sua carreira, ganhando a Taça UEFA em 1998. Contudo, foram também os anos em que a sua sorte começou a mudar em termos físicos. Durante o seu tempo no Inter, sofreu a primeira de várias lesões graves no joelho que o afastariam dos relvados por longos períodos. O seu regresso em 2002 foi nada menos do que milagroso. Após 2 anos de recuperação, Ronaldo voltou aos grandes palcos no Mundial de 2002, onde foi a estrela maior da seleção brasileira, conduzindo o Brasil à vitória com 8 golos, 2 dos quais na final contra a Alemanha. Esta conquista garantiu-lhe o 3º título de melhor jogador do mundo e marcou o seu renascimento como um dos melhores jogadores da sua geração. Após o Mundial, Ronaldo transferiu-se para o Real Madrid como parte dos famosos Galácticos, onde jogou de 2002 a 2007. Durante esse período, conquistou 2 campeonatos espanhóis e manteve o seu estatuto de um dos melhores avançados do mundo, marcando 104 golos em 177 jogos. O seu estilo de jogo, marcado por uma combinação única de velocidade, técnica e poder de finalização, continuava a encantar os adeptos, apesar das lesões persistentes que o limitaram ao longo da sua carreira. Em Madrid, Ronaldo formou uma parceria letal com estrelas como Zidane, Figo e Beckham, que consolidaram ainda mais o seu legado no futebol europeu. Já na reta final da sua carreira, em 2007, voltou à Itália, desta vez para jogar no AC Milan, rival direto do Inter. Embora o seu desempenho tenha sido afetado pelas constantes lesões, ainda mostrou flashes de brilhantismo, marcando 9 golos em 20 jogos. Porém, o seu tempo no Milan também foi marcado por mais uma grave lesão no joelho, que acelerou o fim da sua trajetória na Europa. Ronaldo decidiu então regressar ao Brasil, assinando pelo Corinthians em 2009. Surpreendentemente, teve uma passagem de grande sucesso pelo clube paulista, onde ajudou o Corinthians a conquistar o Campeonato Paulista e a Copa do Brasil em 2009, numa demonstração de que, mesmo longe do seu auge físico, o seu talento era inquestionável. No entanto, após mais alguns problemas físicos, decidiu terminar a sua carreira em 2011, aos 34 anos. Ronaldo deixa um legado incontestável como um dos maiores avançados da história do futebol. Os seus números são impressionantes, já que ao longo da carreira marcou mais de 400 golos em clubes e seleções e venceu 2 bolas de ouro em 1997 e 2002. O fenómeno sempre foi lembrado e terá revolucionado a posição de avançado, combinando uma capacidade física invulgar com uma técnica requintada e um instinto goleador incomparável. Ronaldo foi também um dos grandes responsáveis por popularizar o futebol brasileiro no exterior e inspirou gerações de jogadores pelo mundo. Mesmo com as inúmeras lesões que enfrentou, a sua resiliência e capacidade de se reinventar em momentos cruciais da carreira fazem dele uma lenda viva do desporto, sendo reconhecido tanto por adeptos quanto por críticos como um dos mais completos jogadores que o futebol já viu.
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3: São 5 da tarde e 29 minutos.
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1: Preparação para o Mundial 2026. Na Colômbia venceu a Costa Rica, por 3-1 em Bogotá, na Richard Rios, e Luís Dias foram titulares nos cafeteros, enquanto que Rames Rodrigues e Luís Suárez foram apostas para a segunda parte. Na baliza da Costa Rica teve ainda Patrick Sequeira do Casa Pia. Corria o minuto 17, quando Dias assistiu no central de Sanchez para no primeiro do encontro. Pouco depois, aos 23 minutos, o ex-futebol Clube Porto aplicou o 2-0, ainda que o médio Soto tenha reduzido aos 33 minutos. Suárez encerrou a contenda aos 81 minutos. No calendário da Colômbia, segue-se agora a viagem aos Estados Unidos, em particular com a Jordânia, na Califórnia, por sua vez, na Costa Rica, que se qualificou para o Mundial 2026, mete forças com a Inglaterra no dia 10 de junho, pelas 9 da noite, em Orlando. Também o Canadá levou melhor sobre o Uzbequistão por 2-0 com golos do médio Jonathan Osório e do avançado Jaden Nelson aos 58 e 90 mais 1. Matthew Stephen Eustáquio, o ex-futebol do Porto, foi titular do lado da formação do Canadá. O Canadá recebe agora na Irlanda no último teste para o Mundial 2026. Na estreia na prova está agendada para no dia 12 de junho pelas 8 da noite contra na Bósnia. Os canadianos integram o grupo B também na companhia de Qatar e Suíça. Quanto ao Uzbequistão, o último particular vai acontecer em Nova Iorque na segunda-feira pelas 19h45 contra nos Países Baixos. A seleção asiática integra no grupo K com Portugal, República Democrática de Congo e Colômbia, que defronta na primeira jornada na 18 de junho pelas 3 da manhã, hora de Portugal. A seleção da Turquia goleou a Macedónia do Norte por 4-0 num jogo de preparação para o Mundial 2026. Denis Gül foi titular e marcou na vitória da sua seleção. Em Istambul, o avançado do Futebol Clube Porto fez o 3-0 aos 53 minutos, depois de Kokçu, ex-Benfica, e Ken Uzun faturarem aos 2-16 minutos. O avançado Yılmaz, aos 70 minutos, fechou a goleada na Turquia, viaja agora para os Estados Unidos da América e durante o próximo fim de semana, pelas 11 da noite, no próximo sábado, tem particular com a Venezuela no estádio do Inter Miami. Os turcos integram o grupo D do Mundial 2026 na companhia de Austrália, Paraguai e Estados Unidos. A estreia na prova está agendada para na madrugada do dia 14 de junho, pelas 5 da manhã, na hora de Portugal, no Canadá, diante da Austrália. Os restantes duelos do grupo D vão ser jogados nos Estados Unidos da América. Em relação à seleção da Turquia, Denis Gül está entre os 26 convocados da seleção turca para o Mundial 2026. Na lista final de Vincenzo Montella foi divulgada e conta com diversos nomes que passaram pelo futebol português, neste caso Demiral, ex-Sporting, Kokçu, ex-Benfica, e Aktürk Oğlu, também ex-Benfica. Recordar que a Turquia integra no grupo D da fase de grupos do Campeonato do Mundo, juntamente com Paraguai, Estados Unidos e Austrália. A estreia dos turcos na prova está marcada então para o dia 14 de junho, diante do conjunto australiano. Carlos Queiroz anunciou os 26 convocados do Ghana para o Mundial 2026, incluindo o experiente avançado na Jordan e o ex-Sporting Fatal. Esta seleção africana integra no grupo L, na companhia de Inglaterra, na Croácia e Panamá. A estreia na prova está agendada para no dia 18 de junho, pela meia-noite, na hora de Portugal, frente ao Panamá. Em Toronto, no Canadá, seguem-se dois jogos nos Estados Unidos contra Inglaterra e Croácia. Raul Guerrón, antigo internacional equatoriano, que integrou a primeira seleção do Equador a discutir o Mundial em 2022 na Coreia e no Japão, morreu aos 49 anos, vítima de cancro no estômago, segundo anunciou a Federação de Futebol deste país. A Federação Equatoriana de Futebol lamentou profundamente o falecimento de Raul Fernando Guerrón Mendes, recordando-o como uma glória do futebol equatoriano que se destacou em vários clubes do país. Esta mesma federação expressa ainda nas mais sinceras condolências na sua família, colegas e amigos do mundo do futebol e de vida. Guerrón, durante a sua carreira, integrou clubes como Deportivo Quito, Universidade Católica e Barcelona de Guayaquil, destacando-se no futebol equatoriano ao longo de várias temporadas. O antigo defesa morreu poucos dias depois de pedir donativos para uma cirurgia. A seleção do Qatar deu a conhecer os 26 jogadores que marcam presença no Mundial 2026, que vai começar no próximo dia 11 de junho. No selecionador de na Qatari, Julian Lopetegui, antigo treinador do Futebol Clube Porto, deu a conhecer a lista de convocados com destaque na presença do jogador Pedro Miguel, há vários anos radicado no país do Médio Oriente. O Qatar está inserido no grupo B, com o Canadá, Bósnia, Herzegovina e ainda na Suíça. A estreia da seleção está marcada para no dia 13 de junho, pelas 8 da noite, diante dos helvéticos. O Sporting deu um passo importante rumo à final do Campeonato Nacional de Futsal ao vencer o Sporting Clube de Braga por 4-2 no primeiro jogo das meias-finais discutido no Minho. Os Leões passam a dispor de duas oportunidades para garantir o apuramento, uma vez que nos próximos encontros da eliminatória serão realizados no pavilhão João Rocha. A equipa orientada por Nuno Mendes entrou mais forte e assumiu desde cedo o domínio da partida. Na superioridade leonina acabou por se refletir no marcador logo aos 6 minutos, quando Alex Merlin encontrou Ziquité na ala direita e no pivô com uma ruta rápida sobre o adversário, finalizou com precisão para inaugurar o marcador. No conjunto verde e branco, manteve na pressão e ampliou a vantagem aos 12 minutos. Na sequência de um livre, Merlin voltou a estar em destaque. Ao assistir, Tomás Passó rematou com força para o fundo da baliza e assinou assim o segundo golo dos visitantes. Perante as dificuldades da sua equipa, Joel Rocha pediu no imediato uma pausa técnica. A resposta surgiu praticamente de forma instantânea, numa transição rápida. Amadou Torre conduziu o ataque e depois de defesa inicial de Bernardo Passó. Barreto apareceu na recarga para reduzir a diferença e recolocar os minutos na discussão do resultado. Até no intervalo do Nembas, as equipas criaram ocasiões para marcar, mas no marcador permaneceu inalterado, com o Sporting a seguir para os balneários em vantagem pela margem mínima. A segunda parte trouxe de resto um Sporting Clube de Braga mais competitivo e capaz de equilibrar nas operações. Ainda assim, a eficácia voltou a sorrir aos vice-campeões nacionais, depois de algumas oportunidades desperdiçadas de parte a parte. Um erro de Dudu na saída de bola permitiu a Pauleta recuperar a posse, encaminhar na bola para a baliza, aumentando a vantagem leonina para a 3-1. A reação bracarense foi imediata, dois minutos envolvidos na Bebé. Aproveitou uma recuperação com a lateral para a desferir um remate potente e reduzir novamente a diferença, devolvendo a esperança aos anfitriões nos minutos finais. No Sporting Clube de Braga, apostou no guarda-redes avançado para tentar chegar ao empate. Mas a estratégia acabou por sair cara, uma vez que Alex Merlin interceptou uma bola no meio-campo, na defensiva leonino, e sem oposição rematou de longa distância para a baliza deserta, estabelecendo assim o resultado final em 4-2. No Internacional Italiano foi assim a figura do encontro, ao participar diretamente em 3 dos 4 golos do Sporting, com 2 assistências e um remate certeiro que selou o triunfo. A eliminatória segue agora para a Lisboa, onde será discutido o segundo jogo, já nesta quinta-feira, pelas 8 da noite. O Sporting poderá garantir-se desde logo na presença na final, enquanto o Sporting Clube de Braga está obrigado a vencer para manter vivas as aspirações de apuramento. A tenista Aryna Sabalenka, número 1 mundial, qualificou-se para nos quartos de final de Roland Garros pelo quarto ano seguido, após levar a melhor sobre a japonesa Naomi Osaka em 2 sets. A vice-campeã em título do segundo Grand Slam da temporada derrotou a 16ª classificada da hierarquia WTA, que nunca tinha ido além da terceira ronda em Paris por 7-5 e 6-3 em 1 hora e 27 minutos. Na batida parisiense, a tenista bielorrussa tem agora pela frente na russa Diana Snyder, número 23 do mundo, que se vai estrear nos quartos de final de um Major. A fechar, olhamos também para a notícia menos feliz pelo basquetebol, nomeadamente pela NBA. Rick Adelman, treinador e antigo jogador da NBA, faleceu aos 79 anos, com mais de 1000 vitórias na principal liga de basquetebol do mundo, na 1042. Adelman detém o 10º maior número de triunfos na história da prova, enquanto o jogador chegou pela formação do San Diego Rockets em 1968 e ao longo de 7 temporadas registrou uma média de 7,7 pontos, acabando por se retirar ao fim da época de 1974-75. A carreira de Rick Adelman como técnico da NBA foi marcada pela inovação, integridade e excelência. Refere-se a Rick, treinador dos Indiana Pacers. A natureza discreta e modesta esconde o impacto como um dos maiores técnicos da NBA de todos os tempos. Desaparece assim uma das figuras mais míticas a nível de treinadores da NBA, se bem que na causa da morte ainda não foi revelada.
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0: Seguimos agora nesta emissão com os gigantes adormecidos.
6: O IFK Gotemburgo, fundado em 1904, é um dos clubes mais bem-sucedidos e tradicionais da Suécia. Com sede em Gotemburgo, a equipa faz parte da elite do futebol sueco e possui uma rica história de conquistas, tanto no plano doméstico como no internacional. Nos primeiros anos, o Gotemburgo rapidamente se destacou no futebol do país. Em 1908, apenas 4 anos após a sua fundação, o clube conquistou o seu primeiro título da Svenska Mästerskapet, o título do campeonato sueco da época. Ao longo das décadas seguintes, o clube continuou a ser uma força dominante, conquistando vários títulos nacionais e consolidando-se como uma referência no futebol do país. A década de 1980 é considerada a era de ouro do IFK Gotemburgo. Durante esse período, o clube alcançou um feito que o catapultou para o cenário internacional, a conquista da Taça UEFA. Em 1982, sob o comando do treinador Sven-Göran Eriksson, o Gotemburgo surpreendeu a Europa ao vencer a competição, derrotando o poderoso Hamburgo na final com um agregado de 4-0. 5 anos depois, em 1987, o Gotemburgo voltou a brilhar na Taça UEFA, conquistando novamente o troféu. Desta vez, a equipa sueca venceu o Dundee United, da Escócia, na final, com um resultado global de 2-1. Esta dupla conquista internacional, somada ao sucesso doméstico, fez com que o clube se tornasse uma referência no futebol europeu durante a década de 1980. Além do sucesso nas competições europeias, o Gotemburgo manteve a sua hegemonia no futebol sueco ao longo dos anos. Com mais de 18 títulos da Allsvenskan, o clube é um dos maiores vencedores do campeonato do país. Entre 1990 e 1996, o Gotemburgo venceu o campeonato por 6 vezes, reforçando o seu estatuto como uma das equipas mais dominantes do futebol da Escandinávia, e durante esse período o clube também participou em várias edições da Liga dos Campeões, alcançando os quartos de final em 1995. Apesar do seu sucesso histórico, o Gotemburgo enfrentou dificuldades nas décadas seguintes, com uma crise financeira e uma queda de rendimento desportivo. Contudo, conseguiu reerguer-se e em 2007 voltou a conquistar o campeonato sueco, pondo fim a um jejum de 11 anos sem títulos. Nos últimos anos, o Gotemburgo tem lutado para retomar o seu lugar entre as melhores equipas da Suécia, mas o seu legado de conquistas e a sua tradição continuam a fazer do clube um dos maiores do futebol. O Gotemburgo é o único clube sueco a ter conquistado 2 taças UEFA, um feito que o coloca entre os grandes clubes europeus. A sua capacidade de competir de igual para igual com equipas das principais ligas europeias, especialmente durante a década de 80, faz do clube um dos nomes mais respeitados do futebol sueco e escandinavo.
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0: E está agora na hora de trazer mais um grande feito histórico à Golo FM.
6: A conquista da Taça dos Clubes Campeões Europeus de 1961-62 pelo Benfica consolidou o clube português como uma das grandes potências do futebol europeu. Naquele ano, os encarnados, liderados por Pelle Guttmann, repetiram o feito histórico da temporada anterior, em que também haviam vencido a competição. Este bicampeonato, alcançado numa era em que o Real Madrid dominava o futebol continental, foi o marco que imortalizou o Benfica no cenário mundial. O caminho para a glória começou com uma equipa sólida e talentosa, composta por jogadores como José Águas, Mário Coluna, Germano, Cavém e um jovem prodígio chamado Eusébio, que emergia como uma das maiores promessas do futebol mundial. O Benfica entrou na competição como campeão europeu e defendeu o título com autoridade. Nas eliminatórias de prestígio, como a Áustria de Viena, o Nuremberg e o Tottenham, este último nas meias finais, com uma vitória total de 4-3 no agregado. O momento culminante da temporada chegou a 2 de maio de 1962, na final contra o poderoso Real Madrid, que já havia conquistado 5 títulos europeus consecutivos entre 56 e 60. O jogo, disputado no Estádio Olímpico de Amsterdão, reuniu 2 das melhores equipas da época e prometia um espetáculo memorável, o que de facto aconteceu. O Real Madrid contava com a sua estrela máxima, Alfredo Di Stéfano, além de Ferenc Puskás, ambos figuras lendárias do futebol. Puskás, em particular, demonstrou toda a sua qualidade ao marcar 3 golos na final. No entanto, a resposta do Benfica foi incrível. Mesmo começando a perder por 2-0, o clube português não se deixou abater e, com uma exibição cheia de coragem, conseguiu equilibrar o jogo rapidamente. José Águas e Cavém marcaram para o Benfica, igualando o marcador a 2, com Puskás a voltar a colocar o Real Madrid em vantagem, mas com o Benfica ainda a ter mais para dar. Aos 34 minutos, Mário Coluna empatou novamente, deixando o resultado em 3-3 ao intervalo. Na segunda parte, brilhou a estrela de Eusébio, que aos 20 anos mostrou ao mundo a razão pela qual seria uma das maiores figuras da história do futebol. Eusébio marcou 2 golos em apenas 5 minutos, um de penalti e outro com um remate poderoso, completando a reviravolta e selando a vitória por 5-3. O jovem avançado era oficialmente uma nova estrela no firmamento do futebol, enquanto o Benfica se coroava pela segunda vez consecutiva campeão europeu. Este título, além de consolidar o prestígio internacional internacional do clube marcou o início de uma nova era para o futebol português, colocando o país no mapa das grandes competições. Eusébio, que mais tarde ganharia a Bola de Ouro e seria o melhor marcador do Mundial de 1966, começou ali a sua jornada para a imortalidade no desporto. Para o Benfica, esta foi a confirmação de que a equipa de Gutmann era capaz de competir com os gigantes do futebol mundial numa época em que o Real Madrid era visto como quase imbatível. A vitória na final de 1962 também reforçou o legado de Béla Gutmann, o mítico treinador que, após conquistar o bicampeonato europeu, proferiu a famosa maldição que, supostamente, impediria o Benfica de vencer outra taça dos campeões europeus nos 100 anos seguintes. Até hoje, o Benfica chegou a mais de 5 finais da competição, mas nunca voltou a erguer o troféu, alimentando o mito em torno das palavras de Gutmann. No total, a campanha europeia de 1961-62 do Benfica foi um exemplo de resiliência, talento e ambição. Os encarnados tornaram-se apenas a segunda equipa na história a conquistar o bicampeonato europeu, com Eusébio a emergir como a sua grande figura. O feito permanece como um dos maiores da história do clube, eternizando o Benfica entre as lendas do futebol mundial.
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0: E seguimos agora nesta emissão com o perfil do jogador.
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6: Julian Brandt, nascido a 2 de maio de 1996 em Bremen, na Alemanha, é um médio ofensivo conhecido pela sua criatividade, visão de jogo e capacidade de driblar adversários. Iniciou a sua carreira no Werder Bremen, mas foi no Bayer Leverkusen que ganhou reconhecimento como um jovem talento promissor. Brandt fez a sua estreia profissional pelo Leverkusen em 2014 e rapidamente se destacou pela sua habilidade técnica e versatilidade ofensiva. A sua capacidade de criar oportunidades e marcar golos levou a uma série de boas performances que chamaram a atenção de clubes maiores. Em 2019, Brandt transferiu-se para o Borussia Dortmund, onde continuou a mostrar a sua qualidade em campo. No Dortmund, tornou-se uma peça importante na equipa, oferecendo assistências, golos e contribuindo para o ataque com a sua visão de jogo e técnica refinada. A sua capacidade de atuar tanto no centro do meio-campo como nas alas deu ao Dortmund uma flexibilidade tática adicional. Além do sucesso a nível de clubes, Brandt é também um membro regular da seleção alemã. Fez a sua estreia internacional em 2016 e tem sido convocado para competições importantes, como o Campeonato da Europa e do Mundo, trazendo a sua criatividade e dinamismo para o meio-campo da seleção. Nas últimas temporadas, manteve-se uma figura-chave na equipa do Dortmund, destacando-se pela sua habilidade de influenciar jogos e desempenhar um papel vital no esquema ofensivo da equipa. A sua contínua evolução e impacto em campo reforçam a sua reputação como uma das principais figuras da Bundesliga.
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5: 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Beh, posso dire che sono molto fortunato perché è un club molto molto importante, come si vede. 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
13: Vamos lutar sempre pelo melhor, vamos lutar sempre para dar o nosso máximo, para ganhar todos os jogos em que vamos participar. E o grupo está unido, o grupo é um grupo fantástico, sempre muito coeso e certamente vamos fazer um grande campeonato do mundo. Neste momento estou focado em ajudar aqui a seleção e certamente depois do Mundial se vai decidir essa situação e certamente que vão aparecer coisas boas.
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0: São 17h50.
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0: Vamos lá olhar agora para mais um craque da Liga Portuguesa, aqui na primeira Rádio Desporto.
6: Lucho González, também conhecido como El Comandante, é um dos jogadores mais icónicos da história recente do Futebol Clube do Porto. Nascido em Buenos Aires, Argentina, a 19 de janeiro de 1981, Luís Oscar González começou a sua carreira no Huracán antes de se destacar no River Plate, onde conquistou títulos e chamou a atenção do futebol europeu. A sua trajetória foi marcada por uma inteligência tática apurada, qualidade técnica e capacidade de liderança, características que o tornaram uma figura crucial nos clubes por onde passou, em especial no Futebol Clube do Porto. A sua primeira passagem pelos Dragões começou em 2005, quando foi contratado por mais de 7 milhões e meio de euros ao River Plate. Lucho chegou para um clube que um ano antes tinha conquistado a Liga dos Campeões, sob o comando de José Mourinho, e veio para dar continuidade ao sucesso portista. Logo se impôs como uma peça fundamental no meio-campo dos Dragões, destacando-se pela sua visão de jogo, capacidade de passe e presença ofensiva. Com o Adriense como treinador, Lucho fez uma temporada de estreia notável, conquistando o seu primeiro título da Primeira Liga em 2005-2006, além de levantar a Taça de Portugal. Nas quatro temporadas em que vestiu a camisola azul e branca, na sua primeira etapa no clube, Lucho foi parte de uma era de ouro do futebol português. Entre 2005 e 2009, conquistou quatro títulos da Primeira Liga, uma Taça de Portugal e três supertaças Cândido de Oliveira, cimentando o seu estatuto como um dos maiores ídolos da história recente do clube. Além disso, a sua consistência em campo e a sua habilidade para marcar golos em momentos decisivos renderam-lhe o apelido de El Comandante, uma referência à sua liderança natural dentro de campo. Nos seus melhores anos, Lucho não só contribuiu com assistências e golos, como também era uma voz de comando que uniu o balneário portista. Em 2009, após o sucesso no Futebol Clube do Porto, o argentino transferiu-se para o Olympique de Marselha por cerca de 18 milhões de euros, uma das maiores transferências do futebol francês à época. No Marselha continuou a sua senda de sucesso, conquistando a Liga em 2010 e mais dois troféus da Taça da Liga Francesa. A sua influência no meio-campo manteve-se inalterada, mas o carinho pelo Futebol Clube do Porto permaneceu, algo que ficaria evidente anos mais tarde. Em 2012, Lucho González protagonizou um regresso emocionante à cidade invicta, quando já veterano voltou para uma segunda passagem pelos Dragões. Apesar de estar numa fase mais avançada da carreira, o seu impacto na equipa foi imediato. A sua experiência e qualidade técnica mantiveram-no como uma peça fundamental para o clube e na temporada de regresso ajudou o Porto a conquistar mais um título da Primeira Liga na época 2012-2013, sob o comando de Vítor Pereira. No total, Lucho acumulou mais de 240 jogos pelo Futebol Clube do Porto, com 61 golos marcados e continua a ser lembrado como um dos médios mais talentosos e completos que passaram pelo clube. A sua capacidade de chegar à área adversária, fazer golos e distribuir o jogo com grande inteligência foi crucial para as conquistas portistas, sendo sempre visto como um líder dentro e fora de campo. Não é à toa que continua a ser venerado pelos adeptos, que reconhecem nele um dos capitães mais respeitados da história do emblema. Após sair do Futebol Clube do Porto pela segunda vez, Lucho ainda continuou a sua carreira em clubes como o Al Rayyan, no Qatar, e o Atlético Paranaense, no Brasil, onde se manteve competitivo até aos seus últimos dias como jogador. No Atlético Paranaense, conquistou a Copa Sul-Americana em 2018, acrescentando mais um título internacional ao seu vasto currículo. Encerrou a carreira em 2021, após mais de duas décadas a brilhar nos relvados, deixando uma marca profunda no futebol, especialmente no Futebol Clube do Porto. Lucho González será sempre lembrado como um dos grandes médios do futebol mundial, com destaque para o impacto duradouro que teve no Futebol Clube do Porto. A sua liderança, classe e espírito vencedor fizeram dele uma lenda do clube e uma referência no futebol português.
14: Eu ainda na minha cabeça está que sou jogador. E até falei para a minha mulher, digo, quando acabar o contrato lá no Brasil, vou tentar falar com o presidente e dizer-lhe que eu jogava dois meses de graça aqui só por voltar a pisar o Dragão. Fala dessa tão conhecida mística do Porto, é um pouco isso, é mais na garra, na luta e se disfruta mais também.
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0: E está agora na hora de trazer mais um craque mundial à Golo FM.
6: Paolo Maldini, nascido a 26 de junho de 1968, é amplamente considerado um dos maiores jogadores de futebol de todos os tempos. A sua carreira foi inteiramente dedicada ao AC Milan, onde jogou durante 25 anos, tornando-se um ícone de longevidade e consistência. Filho de Cesare Maldini, uma lenda do futebol italiano, Paolo fez a sua estreia no AC Milan em 1985 com apenas 16 anos. Rapidamente se destacou pela sua maturidade e habilidade técnica, jogando inicialmente como lateral direito antes de se afirmar como lateral esquerdo, a posição pela qual ficaria famoso. Desde cedo, Maldini demonstrou uma grande capacidade defensiva, combinando velocidade, inteligência tática e uma leitura de jogo extraordinária. Durante as décadas de 1980 e 90, Maldini foi peça fundamental capital em algumas das equipas mais dominantes da história do futebol. Sob o comando de treinadores como Arrigo Sacchi e Fábio Capello, Maldini integrou uma defesa lendária ao lado de jogadores como Franco Baresi, Alessandro Costacurta e Mauro Tassotti. A solidez defensiva deste quarteto ajudou o Milan a conquistar inúmeros títulos, incluindo 7 da Série A e 5 Ligas dos Campeões. Entre 1988 e 1994, o Milan dominou o futebol europeu e Maldini foi um dos líderes dessa hegemonia. Na segunda metade da sua carreira, fez uma transição gradual para a posição de defesa central, onde continuou a exibir o mesmo nível de excelência. Mesmo com a idade avançada, manteve-se como uma das grandes figuras do futebol mundial, ele que já era conhecido pela sua incrível capacidade de manter a forma física, o que lhe permitiu jogar até aos 41 anos de idade. Apesar do sucesso a nível de clubes, a carreira internacional de Maldini não foi tão frutífera em termos de títulos. Representou a seleção italiana em 126 partidas, disputando 4 campeonatos do mundo e 3 campeonatos da Europa. Esteve perto de levantar troféus em várias ocasiões, destacando-se as finais perdidas no Mundial de 1994 e no Euro 2000. Mesmo sem um título internacional, Maldini foi sempre um líder exemplar na defesa da Itália, sendo o capitão durante muitos anos. Retirou-se em 2009, depois de uma carreira extraordinária, na qual somou mais de 1000 partidas como profissional, a maioria do Milan. A sua camisola número 3 foi retirada em sua homenagem, como reconhecimento pelo contributo incomparável ao clube. É visto como um dos jogadores mais leais da história, tendo rejeitado várias ofertas milionárias para continuar a representar os rossoneri ao longo da carreira. Maldini ficou também conhecido pelo seu comportamento ético e pela sua liderança silenciosa, sendo respeitado por colegas e adversários. Em 2018, regressou ao Milan para integrar a estrutura diretiva do clube, ajudando a orientar uma nova geração de jogadores. Com uma carreira repleta de conquistas, Paolo Maldini é sinónimo de dedicação, lealdade e excelência, com poucos jogadores a marcarem tanto a história de um único clube como ele fez no AC Milan. O seu nome será eternamente ligado ao sucesso dos rossoneri e ao legado do futebol mundial.
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16: São 5 da tarde e 58 minutos.
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1: Um datado no final de julho do ano passado, o Sam tentou a troco de 7 milhões e meio de euros na Betnareca, na Escola Dragão, com uma tarefa exigente sobre os ombros, assumir a liderança do reduto defensivo do Futebol Clube do Porto, que na época anterior havia denotado a falta de uma voz de comando, mas o polaco não vacilou à boleia da experiência acumulada em 8 épocas no futebol inglês, 254 jogos no Southampton e 4 no Aston Villa. O camisola 5 encaixou na perfeição nas ideias de Francesco Farioli e ajudou a devolver a estabilidade à linha mais recuada e fez-o de forma contundente, reclamando para si a responsabilidade de coordenar movimentações e, quando o momento assim exigiu, puxar pelo grito, mas também saindo em defesa dos colegas ou confortando-os em momentos menos positivos. Terminada a temporada, o resultado está à vista. Os Dragões resgataram o título nacional que fugia há 4 anos, com Bednarek em pleno de grande destaque. Este xerife foi o terceiro jogador mais utilizado, na sobra Diogo Costa e Victor Froholt o superaram com praticamente 4 mil minutos somados, cultivando o estatuto junto da massa adepta de Farioli e da estrutura, de tal forma que, na ideia do central, como capitão sem braçadeira, ganhou uma forma concreta. Menos de um ano depois de chegar a Novo de Burro Porto, Betnarek entrou na hierarquia de capitães da equipa. De acordo com informações recolhidas pela Gol FM, a decisão de incluir o internacional polaco no lote de líderes do plantel foi tomada após a saída de Stefan Eustáquio para o Los Angeles Futebol Clube no início de fevereiro. O luso-canadiano era um dos subcapitães da equipa, juntamente com Cláudio Ramos, Nalan Varela e João Costa. Diogo Costa, como sabe, é dono da braçadeira, mas ao deixar o Dragão, abriu lugar na entrada de Betnarek na hierarquia. Os sinais, de resto, foram surgindo paulatinamente, desde cedo, que na ausência de Varela no 11, era na defesa de 30 anos, que se colocava ao lado de Diogo Costa na hora de escutar as indicações da equipa de arbitragem antes do pontapé de saída. Isto porque as equipas que têm um guarda-redes capitão, podem nomear um jogador de campo para dirigir-se ao árbitro durante todo o jogo. Quando este não jogou, essa responsabilidade se coube a Betnarek, no sinal claro de confiança de Farioli na frieza e capacidade de argumentação do polaco de olhos no futuro. Neste, também um indicador da importância do camisola 5 no projeto portista. O Eustáquio teve voltado ao Olival após participar no Mundial, mas uma vez que entra no último ano de contrato com o Liga, o Futebol Clube do Porto dificilmente irá permanecer no plantel dos Dragões, até porque a SAD já está em campo na procura do médio para compor o miolo. Caleb está referenciado como outras opções. Como tal, Betnarek é presença firme nas escolhas da braçadeira de capitão do clube, campeão nacional, e chega na 2026-2027 com o estatuto reforçado. Na entrada para a segunda temporada de azul e branco, Betnarek é já uma das vozes mais respeitadas do balneário do Futebol Clube do Porto, e no relevado o cenário repete-se no xerife, na peça fundamental para a Francesco Farioli. A reta final da temporada de Jed Betnarek dividiu-se entre no clima de festa pela conquista do 31º título de campeão nacional do Futebol Clube do Porto e o sobressalto perpetuado na madrugada do dia 9 de maio na residência dos jogadores e da família localizada na Foz. Após esse episódio, e apesar de ter ido treinar na manhã seguinte, o central foi poupado na deslocação à Vila das Aves com o campeonato já no bolso, e os Dragões perderam por 3-1 após o apito final. Farioli realçou a importância do polaco na manobra da equipa. Betnarek encontra-se atualmente ao serviço da seleção da Polónia e na ponta, no 11 inicial, no encontro particular da Nigéria, de Zaidu e Mofi. Antes, na derrota com a Ucrânia, por 2-0, não saiu do banco de suplentes, Kivior e Pietuszewski acabaram por ser titulares. Ainda em relação ao Futebol Clube do Porto, Lech Poznan divulgou a planificação da pré-temporada que vai arrancar a 22 de junho e revelou que, ao contrário do que tinha sido anunciado pela imprensa da Polónia, não vai afinal defrontar o Futebol Clube do Porto em jogo de preparação da nova época. No campeão polaco, no clube de formação do defesa central, Betnarek tinha de facto um duelo particular com o campeão português na agenda, mas uma alteração de planos dos Dragões acabou por riscá-lo do planeamento. Devido à mudança do plano de preparação da equipa do Futebol Clube do Porto, particular com o campeão de Portugal, não irá ocorrer, até ao início da temporada 2026-2027. O Lech Poznan irá discutir dois jogos de preparação com a contra na formação do Braga, 1905, e contra a equipa do Celesiarn, detalhou o emblema de Poznan. Recordar que na pré-temporada do Futebol Clube do Porto começa a 1 de julho, no centro de treinos Jorge Costa, no Olival. Alguns dias depois, os Dragões de Farioli rumam à Inglaterra, onde vão realizar um estágio de uma semana naquela que costuma ser habitualmente a casa das seleções inglesas. De momento, o jogador do plantel do Benfica que mais se valorizou ao longo da temporada 2025-2026 surge como a principal venda em que a perspectiva para a SAD encarnada no mercado de transferências de verão é Shell Troop. No Benfica, na ponta, num valor mínimo de 40 milhões de euros pela transferência do internacional norueguês de 22 anos, acreditando ainda que o montante poderá subir, convocado pela seleção da Noruega para o Campeonato do Mundo. Shell Troop terá nesse palco uma oportunidade para aumentar ainda mais o seu valor de mercado, cenário que poderá levar clubes interessados a antecipar negociações para garantir o atleta. Apesar de ser visto como um dos elementos a manter no plantel, fruto de uma segunda metade de temporada 2025-2026 bastante positiva, a necessidade do Benfica em realizar encaixe financeiro para reinvestir na equipa coloca no jovem extremo na porta de saída. Outro fator que reforça a possibilidade de transferência é a vontade do jogador. Shell Troop pretende sair neste verão, apesar de ter contrato com o Benfica até 2028, com uma cláusula de rescisão fixada nos 100 milhões de euros. Recordar que o internacional norueguês esteve muito muito próximo de deixar a luz em janeiro, com o Clube Brugge a apresentar uma proposta na ordem dos 10 milhões de euros num acordo praticamente fechado entre clubes e jogadores que, inclusivamente, teve literalmente nas malas feitas na Bélgica. Todos os detalhes até no conteúdo de mensagens de Mário Branco da transferência na falhada de Geldrup acabaram por vir a público. No entanto, as exibições de destaque na Liga dos Campeões acabaram por travar o negócio. Geldrup permaneceu no Benfica, convenceu José Mourinho e os adeptos e terminou a temporada com números relevantes, 43 jogos, 10 golos e 7 assistências. Nas boas prestações despertaram o interesse de clubes de maior dimensão, com o Barcelona entre os clubes atentos, além de várias sondagens oriundas de Itália. O objetivo do jogador passa por dar um salto na sua carreira e continuar a competir ao mais alto nível, nomeadamente na Liga dos Campeões. Recordar que o Benfica falhou a qualificação direta para a prova milionária, estando obrigado a discutir sobre duas pré-eliminatórias de play-off para chegar às contas da fase de Liga da Liga Europa. Ainda assim, caso a transferência não se concretize neste mercado, o SAD deverá avançar com uma proposta de renovação de contrato, procurando salvaguardar no futuro do jogador, cujo vínculo atual termina em 2028. Contratado ao Nordsjælland em janeiro de 2023, quando tinha apenas 18 anos, o negócio poderá ter atingido nos 14 milhões de euros com objetivos. Geldrup era então um dos mais promissores da Europa após um período inicial de adaptação, afirmar-se agora como um dos principais ativos do Benfica e uma das figuras mais valorizadas do plantel. Era algo que estava na sua mente neste momento. A saída de Geldrup apresenta-se como o cenário mais provável no Sport Lisboa e Benfica. O jogador Issa Dombia é no terceiro reforço do Sporting Clube de Portugal para na temporada 2026-2027. O atleta foi contratado ao Veneza por 20 milhões de euros mais 6 em variantes, numa transferência que o jovem médio de 22 anos qualifica como o passo mais importante na sua carreira. Dombia cresceu no futebol italiano, com formação no Cesareno e na equipa do Albino Lev. Estreou-se muito jovem, com apenas 18 anos, na Série C italiana. Seguiu-se na ligação ao Veneza, onde realizou duas temporadas de grande nível, particularmente na segunda, onde teve um papel de destaque no regresso do clube ao principal escalão de Itália, 38 jogos, 10 golos e 2 assistências, como registro por parte do jogador. O internacional sub-21 de Itália diz que tem características parecidas com as de Paulo Pogba. O Sporting de Dombia vai ter assim a primeira oportunidade de lutar por títulos ao mais alto nível. A possibilidade de jogar pela primeira vez na Liga dos Campeões também pesou na decisão de rumar a Lisboa. O médio assume que está ansioso por se estrear em Alvalade diante dos adeptos.
5: Sono sicuramente molto molto contento. Posso dire che sono molto fortunato perché è un club molto molto importante, come si vede. Perché secondo me per il mio percorso è la strada migliore, cioè il club migliore che mi potrebbe aiutare per il percorso che sto facendo. Questa è la parte sì più importante della mia carriera. Il mio stile di gioco, ti potrei dire fisico, tecnico, intensità, velocità, agilità. Sono disposto ad aiutare la squadra, a mettere a disagio il mister per fare le cose che mi richiede.
1: O mais recente reforço dos Leões, por sinal, o quinto mais caro da história do clube, deixou uma mensagem ambiciosa dirigida aos adeptos, assumindo que está pronto para ajudar a equipa do Sporting. Ainda dentro do tema leonino, o processo ainda não terá arrancado em termos formais no que se refere à renovação de contrato de Daniel Bragança com o Sporting, mas segundo foi possível apurar, o médio está a despertar cobiça entre alguns emblemas do futebol europeu e não é de descurar-se. Longe disso, na possibilidade de abandonar Alvalade neste defeso, o internacional de sub-21 quer ficar no clube leonino, mas também sente que, apesar das lesões graves que lhe foram cortando a possibilidade de jogar com muito mais regularidade, não tem sido aposta na primordial dos técnicos, com quem tem trabalhado na equipa principal leonina, nomeadamente Ruben Amorim, João Pereira e Rui Borges, pelo que na saída, embora possa acontecer com alguma mágoa, pode ser a melhor opção para o jogador. Nos contactos já existentes entre a administração da SAD, os jogadores e os seus agentes, de momento ainda não há uma divergência significativa entre o requerido para prolongar o vínculo e o oferecido pelos dirigentes leoninos. Rui Borges dá total aval à continuidade do jogador, não só pela qualidade futebolística, artística que lhe é intrínseca, mas também pelo peso que tem no balneário, pelos anos que já leva de ligação ao clube e por integrar a estrutura de capitães da equipa num conjunto que deverá perder Morten Juhlmann. Apesar do contexto não ser o mais agradável para os responsáveis verdes e brancos, pois o Skrdinu vai entrar no derradeiro ano de contrato, estes não se mostram muito pelos ajustes e vão requerer uma verba para rondar os 12 milhões e meio de euros para abrir em mão dos jogadores que, apesar de não contabilizar qualquer internacionalização sénior, tem vasto currículo nas camadas jovens, no momento 37 jogos e 2 golos de Guinness ao peito. E este é sempre um tema ao qual no mercado é sensível, o de futebolistas com historial nos escalões jovens e formatos em escolas de excelência como a Leonina, que já deu ao mundo 2 bolas de ouro, no caso Luís Figo e Cristiano Ronaldo. Face na conjuntura descrita, no Ribatejano, de Fazendas de Almeirim, aos 27 anos pode sentir que nesta poderá ser a última oportunidade de conseguir um bom contrato noutras paragens, algo que é assinado neste momento, ainda muita água vai correr debaixo das pontas, e o fator emocional de quem nem entrou na casa do Leão em 2007, ou seja, há 19 anos, pode levar que Bragança mantenha na sua ligação ao Clube de Lisboa. Mas o certo é que no seu nome não passa despercebido ao panorama do futebol europeu e a porta de saída de Alvalade pode abrir-se. Isso é praticamente uma certeza. A seleção nacional cumpriu o segundo dia de treinos na preparação do embate diante do Chile no próximo sábado, pelas 18h45. O selecionador Roberto Martínez não contou de novo com Nuno Mendes, Vitinha, João Neves e Gonçalo Ramos, quarteto do PSG, que desfruta de alguns dias de férias após a conquista da Champions. Estes jogadores deverão juntar-se ao grupo até no próximo sábado. Na cidade do futebol, na seleção masculina, foi recebida no relvado pela seleção feminina. Entre abraços e fotografias, Dolores Silva deixou uma mensagem de incentivo. Seguiram-se exercícios em grupo, com Cristiano Ronaldo, acompanhado por Francisco Conceição, Francisco Trincão, João Félix, Pedro Neto, Gonçalo Guedes e Rafael Leão. No outro círculo estiveram Ruben Dias, Bruno Fernandes, Samu Costa, Nelson Semedo, Gonçalo Inácio e Diogo Daló. E no terceiro grupo estiveram Bernardo Silva, João Cancelo, Tomás Araújo, Mateus Nunes, Renato Veiga e Ruben Neves. Quanto aos guarda-redes, o quarteto liderado por Diogo Costa começou a trabalhar-se num relevado distinto, mas longe da comunicação social. O guardião Ricardo Velho foi de resto o porta-voz do grupo de trabalho no estágio para o Mundial 2026. Em conferência de imprensa, o quarto guarda-redes das esquinas relativizou a impossibilidade de estar sequer no banco durante o Mundial 2026 e assume-se completamente motivado.
4: A motivação de representar o nosso país é, acho que não há motivação maior, e para mim é um prazer poder estar aqui e poder ajudar, seja em que função for. Eu quero é ajudar naquilo que for preciso e ajudar a equipa a ganhar, e certamente vamos fazer um grande campeonato do mundo. Não há grande preparação, lá está. Para nós, para mim, pelo menos é um prazer poder estar aqui. Logo por aí, seja em que função for, e representar o nosso país num campeonato do mundo, acho que é o culminar de muito trabalho. É um sonho não só meu, de toda a minha família, de todos os portugueses, acho eu, e estou preparado para ajudar, e é isso. Acho que logo por aí, o facto de quererem que eu esteja aqui é muito bom sinal, é sinal que eu também estou a fazer um bom trabalho, e é continuar a cada dia ajudar, a cada dia trabalhar mais, e o futuro logo se vê, mas claro que o objetivo é continuar sempre a estar presente na seleção, e isso será sempre um bom indicador.
1: O guarda-redes luso falou também sobre o que tem pedido Roberto Martínez, e o foco está em ganhar o Mundial, sendo que o cansaço fica de lado.
4: Pede para vermos as melhores soluções, cada jogo é um jogo.
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1: O Futebol Clube des Girondins de Bordeaux, fundado em 1881, é um dos clubes mais tradicionais de França, com uma rica história que se estende por mais de um século. O Bordeaux, como é popularmente conhecido, tem uma trajetória marcada por sucessos a nível doméstico e por momentos de crise, sendo...
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1: A temporada de 2000-2001 ficará para sempre marcada na história do futebol português como o ano em que o Boa Vista desafiou todas as probabilidades e conquistou o título de campeão nacional. O feito, até hoje, é visto como um dos maiores marcos do futebol nacional, tornando o clube da cidade do Porto o segundo clube fora dos três

O jogador sabia exatamente o seu papel. A solidez defensiva e a capacidade de superar adversidades foram as marcas registadas deste grupo. Em vez de depender de uma figura individual, o Boa Vista de Pacheco focou-se num futebol de combate, com uma defesa implacável e uma mentalidade tática intransigente. A equipa foi uma verdadeira muralha defensiva, sofrendo apenas 22 golos ao longo das 34 jornadas do campeonato. A espinha dorsal do Boa Vistão era composta por jogadores que se tornaram lendas no Bessa. Ricardo, o guarda-redes, foi uma peça chave, protagonizando exibições seguras ao longo da temporada. À frente deles, jogadores como Litos e Petit formaram uma linha defensiva e de meio campo quase impenetrável, com Petit em particular a ser o símbolo de entrega e de luta da equipa, combinando qualidade técnica com uma agressividade que intimidava os adversários. No ataque, Elpidio Silva, conhecido como Super Elpidio, foi decisivo, oferecendo à equipa a capacidade de transformar as raras oportunidades ofensivas em golos. Além disso, Martelinho e Duda, jogadores rápidos e criativos, eram responsáveis por criar desequilíbrios nos flancos. A trajetória do Boa Vista nessa época foi notável por mais do que apenas os resultados obtidos. A equipa venceu 23 dos 34 jogos, incluindo importantes triunfos frente aos gigantes do futebol português. A vitória sobre o Futebol Clube do Porto por 1-0 no estádio do Bessa foi um dos momentos-chave da época, consolidando o Boa Vista como um verdadeiro candidato ao título. A força da equipa em casa foi impressionante, mas também nos jogos fora de portas o Boa Vista se mostrou imbatível, conseguindo pontos essenciais que lhes permitiam manter no topo da tabela. Ao longo da época, a equipa foi construindo uma vantagem sólida sobre os rivais, mas a reta final foi particularmente intensa. A equipa entrou na fase decisiva do campeonato com o Sporting a pressionar, mas o Boa Vista manteve-se firme. Nos momentos de maior pressão, a equipa de Jaime Pacheco mostrou o seu caráter resiliente, conseguindo vitórias cruciais. Um dos jogos mais memoráveis foi a vitória por 3-0 sobre o Salgueiros, na penúltima jornada, que deixou o Boa Vista a um pequeno passo de fazer história. Na última jornada, o empate a uma bola frente ao Desportivo das Aves foi suficiente para garantir o título de campeão nacional, com 2 pontos de vantagem sobre o rival da cidade, o Futebol Clube do Porto. A conquista do Boa Vista em 2000-2001 foi um verdadeiro conto de fadas no futebol português. A equipa do Bessa, longe de ter os recursos e o poderio dos rivais tradicionais, mostrou que a disciplina, a organização e uma forte mentalidade coletiva podiam derrubar gigantes. O Boa Vista terminou a temporada com 77 pontos, fruto de 23 vitórias, 8 empates e apenas 3 derrotas, num campeonato onde os achadrezados provaram ser a equipa mais consistente e determinada. Este título não só marcou a história do Boa Vista, mas também teve um impacto profundo no futebol português. A vitória de um outsider num campeonato dominado por Benfica, Porto e Sporting trouxe esperança a muitos clubes de menor dimensão e mostrou que com uma boa estratégia e uma equipa unida, tudo é possível. Jaime Pacheco tornou-se uma figura lendária e até hoje a equipa de 2000-2001 é recordada com enorme carinho pelos adeptos das Panteras Negras e admirada por todos os amantes do futebol em Portugal. Após essa temporada de sonho, o Boa Vista manteve uma presença respeitável no futebol português e europeu, chegando mesmo às meias finais da Taça UEFA em 2003, mas nunca mais repetiu o feito de 2001. No entanto, a epopeia desse ano ficou gravada como um dos maiores momentos da história do futebol nacional, tornando o Boa Vistão imortal.

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1: E está agora na hora de trazer o perfil de mais um jogador à Golo FM.
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3: Rodri Hernández, nascido a 22 de junho de 1996 em Madrid, em Espanha, é um médio defensivo conhecido pela sua capacidade de recuperar bolas e distribuir jogo. Iniciou a sua carreira no Atlético Madrid, onde começou a sua formação juvenil antes de se destacar na equipa B. A sua performance chamou a atenção da primeira equipa do Atlético, onde fez a sua estreia em 2015. Já em 2018, Rodri transferiu-se para o Villarreal, onde se destacou na La Liga pela sua habilidade em controlar o meio-campo e a sua leitura de jogo. A sua excelente temporada no Villarreal levou-o ao Manchester City em 2019 e por aí tornou-se uma peça fundamental no esquema tático do treinador Pep Guardiola, contribuindo para a conquista de vários títulos, incluindo a Premier League e a Liga dos Campeões em 2023. Além da sua carreira em clubes, Rodri também representa a seleção espanhola. Fez a sua estreia internacional em 2018 e tem sido uma presença constante no meio-campo de La Roja, ajudando a equipa em competições internacionais e qualificações.

0: Em 2024, foi uma das principais figuras que conquistou o Euro 2024 na Alemanha sob o comando de Luís de la Fuente.
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3: E agora seguimos com os craques da Liga Portuguesa, neste produto 100% palavra.
4: Fary Faye, conhecido simplesmente como Fary, é um dos jogadores mais icónicos que passaram pelo Boa Vista, tornando-se uma figura querida entre os adeptos do clube do Bessa. Natural do Senegal, Fary chegou a Portugal no final dos anos 90, começando a sua carreira na Académica de Coimbra e depois no Beira-Mar. No entanto, foi no Boa Vista que o avançado deixou uma marca especial, tanto pela sua garra em campo como pela longevidade no clube, onde se tornou um símbolo de dedicação e amor à camisola. O avançado ingressou no Boa Vista em 2013 e permaneceu durante várias épocas, vivendo momentos de altos e baixos que incluíram a queda do clube para divisões inferiores devido a problemas financeiros e administrativos. Em campo, o senegalês destacava-se pela sua força física, velocidade e espírito de luta, características que faziam dele um jogador incansável e uma constante ameaça para as defesas adversárias. Apesar de não ser um goleador prolífico, a sua entrega e trabalho árduo tornaram-no numa peça fundamental na equipa, tanto nas competições nacionais como nas europeias. A relação de Fary com os adeptos boavisteiros foi um dos pontos altos da sua carreira. O avançado senegalês conquistou o respeito dos fãs, não apenas pelo seu desempenho em campo, mas também pela lealdade demonstrada ao clube, mesmo nos momentos mais difíceis. A sua ligação ao Boa Vista manteve-se sólida, mesmo nas épocas de crise, com Fary a assumir uma postura de líder e de exemplo para os colegas, sendo visto como um verdadeiro capitão dentro e fora das quatro linhas. Ao longo da sua carreira no Bessa, Fary jogou quase 200 de jogos com a camisola achatrezada, apontando 48 golos dos 163 que registou durante o seu percurso no futebol. Mesmo após pendurar as chuteiras, a sua ligação ao Boa Vista permaneceu viva, com Fary a ser lembrado como um símbolo de resiliência e dedicação ao emblema achatrezado. A sua trajetória nos boavisteiros é uma história de superação e lealdade que reflete o espírito batalhador do clube, fazendo de Fary uma figura inesquecível na história recente do futebol português.
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7: Espero ficar até dia 19. Para trazermos a taça e depois disso tudo vê-se o futuro e vê-se tudo o resto. Mas o importante agora é focar aqui, focar na seleção, aproveitar ao máximo, tentarmos ir com tudo para voltar só após o 19 e que seja um grande mundial para nós.
8: Bem, meu estilo de jogo, tipo, potrei dire físico, técnico, intensità, velocità, agilità. Beh, sono disposto ad aiutare la squadra, a mettere a disagio il mister per fare le cose che mi richiede.
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3: Faltam 5 minutos para as 6:30.
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3: Vamos lá olhar agora para mais um craque mundial aqui na primeira Rádio Desporto.
4: Franz Beckenbauer, nascido em Munique a 11 de setembro de 1945, é uma lenda incontestável do futebol. A sua carreira, tanto a nível de clubes como internacional, fez dele um dos maiores jogadores da história. Começou a sua trajetória no Bayern de Munique, onde se destacou rapidamente pela sua elegância e habilidade. Beckenbauer fez a sua estreia na equipa principal do Bayern em 1964 e rapidamente se estabeleceu como uma figura central. Sob a sua liderança, o Bayern conquistou 3 títulos da Bundesliga em 69, 72 e 73 e 3 taças dos clubes campeões europeus em 1974, 75 e 76. A posição de líbero, que Beckenbauer redefiniu, permitiu-lhe não apenas atuar na defesa, mas também contribuir ofensivamente. A sua visão de jogo e a habilidade em avançar com bola mudaram a forma como a posição era jogada.
0: foi ainda premiado com o Ballon d'Or, ou o melhor jogador da Europa, em 1972 e 76, refletindo o seu impacto no futebol europeu. Na seleção da Alemanha Ocidental, Beckenbauer também deixou a sua marca. Foi o capitão de equipa que venceu o Campeonato do Mundo em 1974 e, na final, realizada no Estádio Olímpico de Munique, a Alemanha Ocidental derrotou os Países Baixos por 2-1. O jogador alinhou com o ombro deslocado, demonstrando uma coragem e uma liderança notáveis que se tornaram lendárias. Além disso, foi fundamental na vitória no Euro de 1972, onde a Alemanha Ocidental derrotou a União Soviética na final. Após o sucesso no Bayern de Munique, Beckenbauer transferiu-se para o New York Cosmos em 1977. Lá continuou a influenciar o futebol, ajudando a promover o desporto nos Estados Unidos. Com a sua presença, o Cosmos conquistou o campeonato em 1977 e 78 e a sua estadia acabou por ser crucial para popularizar o futebol no país, oferecendo uma nova visibilidade à modalidade. Após a sua aposentadoria como jogador, Beckenbauer continuou a deixar a sua marca como treinador. Em 1990, levou a seleção da Alemanha Ocidental à vitória no Campeonato do Mundo da Itália, tornando-se no único a ganhar o Mundial, tanto como jogador quanto como treinador. Sob a sua liderança, a Alemanha derrotou a Argentina por 1-0 na final, com um golo de penalti de Andreas Brehme. Beckenbauer também teve um papel significativo na administração do futebol. Em 2006, foi um dos principais organizadores do Campeonato do Mundo da Alemanha, ajudando a garantir o sucesso do torneio. A sua influência estendeu-se à administração da FIFA, onde contribuiu também para a formulação de políticas globais para o futebol. O legado de Franz Beckenbauer é marcado pela sua inovação tática, conquistas impressionantes e impacto duradouro no futebol. O Kaiser continua a ser uma referência para muitos, sendo para sempre lembrado como um dos maiores defesas e jogadores de todos os tempos.

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1: São 6 da tarde e 29 minutos.
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1: Em direto dos estúdios Golo FM, as notícias da metade da hora, com José Carlos Leal.
5: O treinador português José Marreco está de regresso ao ativo. Marreco, o novo técnico da formação do Stade Toulousain, para na temporada 2026-2027, aceitando pela primeira vez um desafio fora de Portugal, na Tunísia. José Marreco, de 38 anos, volta a orientar uma equipa, depois de ter estado afastado dos bancos durante a última temporada. O técnico estava sem clube desde o final de 2024-2025, temporada em que comandou o Farense e terminou com a descida dos Algarvios na 2ª Liga. O técnico conta ainda com passagens pelo Gil Vicente e pelo Tondela, na Primeira Liga, na experiência que agora leva para o futebol tunisino. Pedro Ferreira, até agora diretor para a formação do Clube Desportivo Tondela, morreu aos 38 anos. Os beirões deram a conhecer o luto, via comunicado. Neste momento, detores despedem-se não só de um homem, mas também de um pai, filho e amigo, que vai deixar muitas saudades. Neste momento, detores e consternação, o Clube Desportivo Tondela endereça à família enlutada e aos amigos nas mais sentidas condolências. O diretor desportivo Pedro Ferreira nasceu em 1987, em Santa Maria da Feira, e residia em Tondela, onde assumiu a direção dos escalões de formação. A direção da claque do Tondela, na Febre Amarela, emitiu também um comunicado assumindo que o antigo associado da claque, e com um grande amor pelo Clube Desportivo Tondela, Pedro dedicou grande parte do seu tempo à formação do clube, contribuindo de forma incansável para o crescimento de muitos jovens atletas. Despede-se desta forma na claque da formação condelense. A FIFA e o IFAB aprovaram um conjunto de alterações nas leis de jogo que vão entrar em vigor no Campeonato do Mundo de 2026, de forma geral, a partir do dia 1 de julho, com impacto direto no comportamento dos jogadores no tempo útil de jogo e também no protocolo do VAR. Entre as mudanças mais relevantes está a introdução de uma nova sanção disciplinar a qualquer jogador que tape a boca ao dirigir-se a outro agente desportivo. Em contexto de confronto, será expulso com um cartão vermelho direto. Na medida, foi explicada por Sebna Colina, presidente do Comitê de Arbitragem da FIFA, em conferência de imprensa aos jornalistas. Sebna acaba por assumir o próprio Colina, que é algo que vai ser sempre punido com vermelho, porque é algo que um jogador Sebna faz de forma propositada e não instintiva. Todos esperam que os jogadores não tenham mais este tipo de comportamento, explicou o antigo árbitro italiano. Na decisão surge meses depois de um episódio envolvendo Gianluca Prestiani do Benfica e Vinícius Júnior do Real Madrid durante o play-off da Liga dos Sebna Campeões, em fevereiro. Situação que motivou um processo disciplinar por parte da UEFA. IBNA colocou neste tipo de comportamento sob maior escrutínio. Nas alterações não se beneficam por aqui. A FIFA pretende reduzir nas perdas de tempo e aumentar o tempo útil de jogo, passando a penalizar atrasos na reposição de bola, em pontapés, na baliza e lançamentos laterais. Caso o reinício ultrapasse 5 segundos após a indicação do árbitro, na posse pode ser entregue automaticamente à equipa adversária, com exceções pontuais definidas pelo protocolo. Também nas substituições haverá regras mais apertadas. No jogador substituído terá 10 segundos para abandonar o relevado pela zona mais próxima. No caso contrário, o jogador que vai entrar terá de guardar um minuto fora de campo e apenas poderá entrar na paragem seguinte de jogo. Nesta medida, já teve impacto direto em competição, incluindo um jogo particular entre Islândia e Japão. No capítulo das lesões, os jogadores cedidos só poderão regressar ao jogo na primeira interrupção, após cumprirem um minuto fora das quatro linhas, com exceção de situações mais graves, como lesões na cabeça, colisões entre os jogadores da mesma equipa e intervenções no guarda-redes. Por fim, o VAR passa também a ter um papel mais abrangente, podendo intervir em situações de segundo cartão amarelo, mostrado de forma incorreta, erros de identidade disciplinar e pontapés de canto mal assinalados, desde que a correção seja imediata e sem impacto no ritmo da reposição de bola. Sendo debate de defesa central do Sporting que recupera de lesão muscular, na contraída, num treino, antes do jogo, na contra, no Rio Ave, da 33ª jornada, e prossegue a recuperação inserido na convocatória da Bélgica para o Mundial. Debate, na semelhança de Luke Bacchio, estão entre os convocados da Bélgica para o Mundial. Inicialmente foi apontado um período de inatividade de 6 semanas, após ter sido autorizado pelo Sporting a deslocar-se à Bélgica para fazer reavaliação numa clínica em Antuérpia, tendo em risco na participação no Mundial. Rudi Garcia, selecionador dos belgas, fez um ponto de situação clínica do Central Leonino, antes do particular com a Croácia, assumindo neste selecionador que o CNT-Bast não está juntamente com a seleção e com um grupo de trabalho, porque o mais importante é recuperar a 100% a reabilitação que o Abnatil está a andar de forma muito positiva. Não querem fazer um prognóstico quando irá voltar, acima de tudo o mais importante é que volte a 100%, acabou por assumir o selecionador. Rodri foi uma das figuras em destaque na seleção espanhola e abordou vários dos temas que marcaram a atualidade da equipa, incluindo as especulações que o têm associado ao Real Madrid. Sem alimentar os rumores, no médio, preferiu concentrar todas as atenções no Campeonato do Mundo, deixando claro que qualquer assunto relacionado com o futuro ficará para depois da competição. Neste momento, a sua prioridade passa exclusivamente por ajudar a seleção espanhola a lutar pelo título de campeão mundial de seleções. O jogador do Manchester City considera que chega a competição em boas condições físicas e mentais, apesar de reconhecer que teve menos ritmo competitivo do que em períodos anteriores, acredita que também beneficiou de uma menor carga de jogos, algo que poderá revelar-se importante numa prova tão exigente a nível físico. Questionado sobre o estatuto de favorito atribuído na Espanha por muitos analistas e adeptos, Rodri mostrou alguma prudência. No internacional espanhol considera que o respeito conquistado pela equipa é positivo, mas lembra que as expectativas só ganham valor quando são confirmadas dentro das 4 linhas. Aos 43 anos, no Vasco, Andoni Iraola prepara-se para render-se a Arne Slot no comando técnico do Liverpool, depois de 3 épocas ao leme da formação do Bournemouth, num ciclo que culminou com a qualificação para a Liga na Europa. O técnico espanhol está em negociações com o Liverpool. A informação foi confirmada pelos Reds durante esta semana. Outrora, na defesa do Atlético de Bilbao, Iraola iniciou o percurso enquanto treinador nos cipriotas do AEK Larnaca, passando também pelo Rayo Vallecano em 2020-2021 e 2022-2023. Seguiram-se 3 épocas no Bournemouth com 47 vitórias em 127 jogos. O Liverpool anunciou assim a saída de Arne Slot na última semana. Por França, Florian Maurice, diretor desportivo do Nice, nas últimas 2 temporadas abandona este cargo. O clube francês deu a conhecer que ambas as partes chegaram a um acordo para terminar a ligação. Nice e Florian concordaram mutuamente em terminar na sua colaboração conjunta. O até agora diretor desportivo do clube, Maurice, chegou ao emblema no verão de 2024 e assumiu a liderança da estrutura desportiva, mantendo-se no segundo Nice, comprometido com o projeto desportivo e com o desenvolvimento do clube. Até ao final da ligação, Maurice deixou a sua na passagem pelo Nice bem marcada, sobretudo devido a um episódio particularmente tenso em novembro de 2025, depois da derrota na frente ao Lorient por 3-1. A 6ª consecutiva da equipa na altura, vários adeptos radicais guardaram a chegada da comitiva ao centro de estágios e confrontaram os jogadores e elementos da estrutura. Florian foi um dos visados num episódio que também houve relatos de agressões físicas sobre Mofi, antigo jogador do Futebol Clube Porto, e Boga. O Ajax prepara-se para anunciar o novo treinador da equipa, será Michel Sanchez, que poucos dias antes de deixar o Girona vai assumir o comando técnico dos neerlandeses, sucedendo assim ao interino Oscar Garcia. A contratação do espanhol foi fortemente influenciada pela presença de Jordi Cruyff como diretor desportivo do clube de Amsterdão, que se revelou determinante para o desfecho das negociações. Aposta num estilo de jogo muito específico, que é uma imagem de marca de Michel, foi outro fator fundamental para a escolha do clube de Amsterdão, apesar da descida do Girona. O Ajax, recorde-se, teve uma época para esquecer, ficou no 5º lugar e quer voltar em força para rivalizar com PSV, Eindhoven e Feyenoord.
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0: pela Nova. É o terceiro da Atalanta.
1: Uma sobra para o remate de muito longe. Que golaço! Mas que grande golo! É de Moçambique. É uma bomba de Bruno Langa.
2: Que perigo, Rafael Leão. Dá para Nuno Mendes. Vai à alta velocidade de Nuno Mendes. Parou. Levantou. Rafael Leão. Golo! Rafael Leão. É este o grito de toda uma nação.
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5: Vamos lá olhar agora para mais um gigante adormecido aqui na primeira rádio de desporto.
6: O Steaua de Bucareste, um dos clubes mais icónicos da Roménia, tem uma história rica e marcada por grandes feitos no futebol europeu. Fundado a 7 de junho de 1947 como ASA Bucareste, o clube nasceu vinculado ao exército romeno, refletindo a forte ligação entre o desporto e o regime militar da época. Inicialmente, a equipa disputava competições nacionais com algum sucesso, mas foi em 1961 que o clube adotou o nome pelo qual ficaria famoso, Steaua, que significa estrela em romeno, e começou a cimentar a sua identidade vitoriosa. Nas décadas seguintes, o Steaua tornou-se uma força dominante no futebol romeno, mas foi nos anos 80 que o clube atingiu o apogeu da sua glória. Durante esse período, sob o comando do carismático treinador Emery Chaney, a equipa conquistou uma série de títulos nacionais e internacionais que catapultaram o clube para o estatuto de gigante europeu. O ponto culminante da sua história aconteceu na temporada de 1985-86, quando o Steaua surpreendeu o mundo do futebol ao conquistar a Taça dos Clubes Campeões Europeus, o equivalente à atual Liga dos Campeões. A caminhada histórica na competição europeia começou de forma modesta, mas à medida que o Steaua superava adversários poderosos, a confiança e o espírito de luta da equipa tornaram-se evidentes. A grande final, disputada a 7 de maio de 1986, no estádio Ramon Sánchez Pizjuán, em Sevilha, colocou o Steaua frente ao poderoso Barcelona, favorito, claro, à vitória. Num jogo tenso e de poucas oportunidades, o empate a zero manteve-se durante os 120 minutos de jogo, levando a decisão para as grandes penalidades. Foi então que a figura do guarda-redes Helmut do Kadam emergiu de forma heroica. Numa das exibições mais memoráveis de sempre em finais europeias, do Kadam defendeu 4 penaltis consecutivos, um feito inédito e ainda hoje lembrado com espanto pelos amantes do futebol. O Steaua venceu por 2-0 nas penalidades, tornando-se o primeiro clube da Europa de Leste a erguer o mais prestigiado troféu do futebol europeu. Esta conquista, além de colocar o clube nos anéis da história, representou um momento de enorme orgulho para a Roménia, então sob o regime comunista de Nicolae Ceaușescu. Após a vitória na Taça dos Campeões, o Steaua de Bucareste consolidou-se como uma das potências do futebol europeu. O clube voltou a brilhar em 1987, quando venceu a Supertaça Europeia, ao derrotar o poderoso Dinamo de Kiev por 1-0. Este período de ouro do Steaua, que se estendeu até 1989, ficou marcado pela presença de jogadores lendários como Marios Lacatos, um dos mais carismáticos avançados do futebol romeno, e ainda Victor Piturca, um avançado letal. Estes e outros craques faziam parte do chamado Esquadrão Imortal, uma equipa que dominava tanto a nível interno como nas competições internacionais. A equipa chegou ainda à outra final da Taça dos Campeões em 1989, mas foi derrotada pelo AC Milan, numa das melhores equipas da época. No plano doméstico, o Steaua continuou a acumular títulos. Durante a década de 1980, venceu várias edições da Divisia A, o Campeonato Romeno e taças nacionais. A hegemonia do clube era incontestável e o domínio no futebol romeno refletia a força de uma equipa que contava com uma geração de ouro dos jogadores. No entanto, a transição política e social na Roménia, com a queda do regime comunista em 1989, trouxe desafios para o Steaua. A separação do clube em relação ao exército em 2003 resultou em disputas legais, principalmente em torno do uso do nome e do emblema do clube. A equipa foi então renomeada para FCSB em 2017, após um processo judicial, mas apesar dessas complicações, o Steaua mantém-se como um dos clubes mais populares e vitoriosos da Roménia. A vitória na Taça dos Campeões de 1986 permanece o ponto alto da história do clube e um dos momentos mais gloriosos do futebol europeu. Até hoje, o Steaua de Bucareste é lembrado como o primeiro clube da Europa de Leste a conquistar este título, numa altura em que o futebol mundial era dominado pelas potências ocidentais. A resiliência e capacidade de superação demonstradas naquela época ainda ecoam entre os apaixonados pelo futebol.
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5: E agora seguimos com os grandes feitos históricos neste produto 100% palavra.
6: A equipa do Torino dos anos 40, imortalizada como Il Grande Torino, permanece até hoje como uma das maiores lendas do futebol italiano e mundial. Dominadora, praticamente invencível e formada por jogadores de uma qualidade técnica e tática ímpar, esta equipa transformou o Torino num verdadeiro colosso do futebol, conquistando 5 títulos consecutivos da Série A entre 1942 e 1949. Contudo, a sua história não é apenas de glória dentro das quatro linhas, mas também de uma tragédia imensa que chocou o mundo desportivo e deixou uma marca eterna no futebol. O desfecho trágico da equipa no desastre aéreo de Superga em 1949 selou o fim de uma era brilhante de forma abrupta e dolorosa. A equipa começou a tomar forma durante os primeiros anos da década de 1940 sob a presidência de Ferruccio Novo. Novo, um visionário que ambicionava transformar o Torino num clube de topo, investiu pesadamente em jogadores talentosos e trouxe métodos modernos de treino que eram inovadores para a época. O resultado foi uma equipa de futebol que não só jogava um futebol técnico e de ataque, mas também se destacava pela disciplina tática e pelo trabalho coletivo. Entre as estrelas que faziam parte deste esquadrão lendário estavam Valentino Mazzola, capitão e líder incontestável, e jogadores como Ezio Loic, Franco Ossola e Virgilio Maroso. Mazzola, em particular, era visto como o coração e a alma da formação, um médio ofensivo que combinava habilidade técnica com uma capacidade de liderança inspiradora. O Torino começou a dominar o futebol italiano em 1942 ao conquistar o primeiro de 5 scudetti consecutivos. Naquela época, a Série A estava repleta de equipas fortes, mas nenhuma conseguia rivalizar com o grande Torino. A equipa jogava com uma intensidade e fluidez que poucos adversários conseguiam igualar e nos jogos em casa, no estádio Filadélfia, o Torino era praticamente imbatível. A sua técnica ofensiva, onde a equipa atacava constantemente com todos os seus jogadores, era revolucionária para a época e esta abordagem garantiu-lhes vitórias avassaladoras e espetáculos inesquecíveis. Na temporada de 1947-48, por exemplo, o Torino marcou 125 golos em 40 jogos, algo absolutamente notável e que demonstrou o poder ofensivo desta formação. Um dos segredos do sucesso do grande Torino residia no entrosamento entre os seus jogadores, muitos dos quais que representavam também a seleção nacional italiana. Em determinado momento, a equipa titular da Itália era composta por 9 jogadores do Torino, um feito que nunca mais foi igualado na história do futebol mundial. A influência do grande Torino na seleção foi tal que na década de 40 a equipa nacional italiana dependia quase exclusivamente da qualidade e da organização desta geração dourada de jogadores. Sob a liderança de Mazzola, o Torino combinava uma defesa sólida com um ataque brilhante e incansável. A versatilidade tática da equipa e a sua capacidade de alternar entre diferentes estilos de jogo tornaram-na uma máquina de vitórias. No entanto, a história gloriosa do grande Torino seria interrompida tragicamente a 4 de maio de 1949. Naquele dia fatídico, o avião que transportava a equipa de regresso a Turim, após um jogo amigável contra o Benfica, despenhou-se na colina de Superga, perto da cidade. O desastre matou todos os 31 ocupantes a bordo, incluindo os 18 jogadores da equipa. A tragédia abalou profundamente o mundo do futebol e a Itália entrou num estado de luto nacional. O desastre da Superga não foi apenas uma perda para o Torino, mas para todo o futebol italiano, que viu desaparecer uma geração inteira de jogadores talentosos e promissores num único e devastador momento. A perda do grande Torino foi um golpe para o qual o clube demoraria décadas a recuperar. Mesmo após o desastre, o Torino foi declarado campeão da Série A de 1948-49, em sinal de respeito pela sua supremacia durante toda a temporada. As equipas adversárias jogaram os últimos jogos da época com as equipas de júniores, em homenagem aos falecidos jogadores. No entanto, o vazio deixado por este acidente foi incomensurável, tanto para os adeptos do Torino como para o futebol em geral. O legado desta equipa, no entanto, nunca foi esquecido e a formação é recordada anualmente com milhares de adeptos a subirem até à Basílica de Superga para prestar homenagem àqueles que perderam a vida. O impacto desta tragédia perdura até hoje, não apenas na memória coletiva do clube, mas também na história do futebol. O grande Torino foi mais do que uma equipa vencedora. Representava a esperança e a alegria de um país que ainda estava a recuperar das feridas da Segunda Guerra Mundial. No campo, era uma equipa que jogava com elegância e uma sede insaciável de vitória. Fora dele, era símbolo de união e trabalho em equipa. A sua trágica morte imortalizou-os como lendas e a sua história continua a inspirar gerações de adeptos e jogadores, sendo contada com um misto de admiração e tristeza. A memória do grande Torino é um lembrete poderoso de como o futebol pode ser, ao mesmo tempo, uma fonte de alegria e uma arena de tragédia, onde os sonhos podem ser destruídos num instante. Mesmo passados mais de 70 anos, a figura do grande Torino permanece inalterada. Para muitos, aquela equipa foi a melhor de sempre em Itália, uma equipa que poderia ter alcançado ainda mais feitos se não tivesse sido tragicamente interrompida. Até hoje, o clube e os seus adeptos celebram a herança deixada por essa geração e a grandeza do Torino, tal como o nome indica, continuará a ecoar na história do futebol para sempre.
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9: 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Beh, posso dire che sono molto fortunato perché è un club molto molto importante, come si vede. Beh, perché secondo me per il mio percorso è la strada migliore, cioè il club migliore che mi potrebbe aiutare per il percorso che sto facendo.
10: Vamos lutar sempre pelo melhor, vamos lutar sempre para dar o nosso máximo, para ganhar todos os jogos em que vamos participar. E o grupo está unido, o grupo é um grupo fantástico, sempre muito coeso. E certamente vamos fazer um grande campeonato do mundo. Neste momento estou focado em ajudar aqui a seleção e certamente depois do Mundial se vai decidir essa situação e certamente que vão aparecer coisas boas.
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5: São agora 18h51.
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5: Vamos lá olhar agora para o perfil de mais um jogador aqui na Primeira Rádio Desporto.
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6: Joshua Kimmich, nascido a 8 de fevereiro de 1995 em Rottweil, na Alemanha, é um médio defensivo e lateral direito amplamente reconhecido pela sua versatilidade, inteligência tática e habilidades técnicas. Iniciou a sua carreira no Stuttgart, mas foi no Leipzig que começou a chamar a atenção pelo seu desempenho consistente. Em 2015, Kimmich transferiu-se para o Bayern de Munique, onde rapidamente se estabeleceu como um dos jogadores mais importantes da equipa. Inicialmente jogando como lateral direito, o impressionou pela sua capacidade de contribuir defensivamente e ofensivamente. Com o tempo, a sua versatilidade levou-o a assumir uma posição mais central no meio-campo, onde se destacou como médio defensivo. Kimmich tem sido uma peça-chave no sucesso contínuo do Bayern de Munique e durante a sua passagem pelos bávaros ajudou a equipa a conquistar múltiplos títulos da Bundesliga, Taças da Alemanha e a Liga dos Campeões em 2020. A sua habilidade para ler o jogo, passar com precisão e controlar o ritmo do meio-campo tornaram-no indispensável para o Bayern. Além do sucesso a nível de clubes, Kimmich também é um membro importante da seleção alemã. Fez a sua estreia internacional em 2016 e tem sido um jogador regular em competições internacionais, incluindo o Campeonato da Europa e o Campeonato do Mundo. Nas últimas temporadas, continuou a ser uma das figuras centrais do Bayern de Munique e da seleção da Mannschaft, mantendo o seu status como um dos melhores médios defensivos do futebol europeu. A sua consistência e a capacidade de impactar jogos em várias fases continuam a consolidar a sua reputação como um dos jogadores mais completos da sua geração.
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5: Agora nesta emissão seguimos com os craques da Liga Portuguesa, aqueles que mais se destacaram. O talento desses craques imortalizou-os, mas a vida pós-carreira nem sempre é fácil e alguns enfrentam também desafios em manter a mesma relevância. É para ouvirmos também aqui nestas emissões da Primeira Rádio Desporto esses craques que mais se destacaram na Liga Portuguesa.
6: Jorge Manuel Rebelo Fernandes, mais conhecido como Silas, nasceu a 1 de setembro de 1976 em Lisboa. Ao longo da sua carreira, destacou-se como jogador, construindo um percurso notável no futebol português e internacional. Silas iniciou a sua carreira nas camadas jovens do futebol Benfica, mais conhecido como Fofó, e posteriormente no Sporting Clube de Portugal, mas foi no Atlético Clube de Portugal que se estreou como sénior em 1996. Após uma breve passagem pelo clube, Silas transferiu-se para a União de Montemor e foi aí que as suas qualidades chamaram a atenção de clubes de maior renome em Portugal. A grande oportunidade de Silas surgiu quando assinou pela União de Leiria, clube onde permaneceu entre 1999 e 2003. Sob o comando de José Mourinho, o médio ofensivo destacou-se pela sua visão de jogo e capacidade técnica, ajudando o clube a obter resultados impressionantes na Primeira Liga. O sucesso no Leiria catapultou Silas para o futebol espanhol, onde assinou pelo Celta de Vigo em 2003. No entanto, apesar de ter disputado a La Liga com o clube galego, a sua passagem por Espanha não foi tão marcante quanto o esperado. Silas passou ainda pelo Wolverhampton Wanderers, em Inglaterra, na temporada de 2008-2009, onde teve a oportunidade de jogar no competitivo futebol inglês. Apesar de não ter deixado um impacto tão duradouro, a experiência em diferentes ligas ajudou-o a amadurecer como jogador e a preparar-se para os próximos desafios. Após a sua aventura internacional, Silas voltou a Portugal, desta vez para representar o Bolonenses. No emblema do Restelo, reencontrou-se com o futebol português e teve um papel importante na equipa, sendo um dos pilares do clube até ao final da sua carreira. Depois de encerrar o seu percurso como jogador, em 2016, Silas rapidamente fez a transição para o cargo de treinador. Assumiu o comando técnico da BSAD, onde começou a demonstrar o seu potencial como treinador, e o seu estilo de jogo ofensivo e a capacidade de extrair o melhor dos seus jogadores fizeram dele uma figura respeitada no futebol português. Posteriormente, assumiu o cargo de técnico do Sporting na temporada de 2019-2020, num período conturbado para o clube. Apesar das dificuldades, Silas conseguiu estabilizar a equipa e deixar a sua marca. A carreira de Silas como jogador e treinador reflete um percurso de resiliência, talento e adaptação a diferentes realidades do futebol. Tanto em Portugal como no estrangeiro, mostrou sempre a sua capacidade de ultrapassar desafios, deixando um legado no futebol português que transcende os seus anos como jogador.
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5: E agora seguimos com os craques mundiais neste produto 100% palavra.
6: Frank Lampard, nascido a 20 de junho de 1978, é amplamente reconhecido como um dos maiores médios da história do futebol inglês e uma lenda do Chelsea. Criado numa família com forte herança futebolística, Lampard começou a sua carreira no West Ham United, o clube onde o seu pai havia jogado. Subiu às camadas principais do West Ham em 1995 e rapidamente se destacou pelas suas habilidades no meio-campo, marcando golos importantes e mostrando uma capacidade técnica notável. No entanto, foi a sua transferência para o Chelsea em 2001 que transformou a sua carreira. Lampard custou cerca de 11 milhões de libras ao clube londrino e rapidamente se tornou um pilar no meio-campo dos Blues. Durante a sua passagem pelo Chelsea, que durou até 2014, Lampard conquistou uma série impressionante de títulos, incluindo 3 Premier Leagues em 2004, 2005, 2005, 2006 e 2009, 2010, 4 FA Cups, 2 Taças da Liga e, claro, a tão sonhada Liga dos Campeões em 2012. Uma das marcas mais impressionantes de Lampard é a sua capacidade de marcar golos. Não foi apenas um jogador-chave na criação de jogadas, mas também se destacou pela sua impressionante veia goleadora. Lampard terminou a sua carreira no Chelsea como o maior goleador da história do clube, com 211 golos em 648 jogos, algo notável para um médio. Conhecido pela sua precisão nos remates de longa distância, especialmente com o pé direito, tornou-se conhecido pelos seus golos em momentos cruciais, além da sua consistência nas bolas paradas. A sua temporada de 2009-2010 foi particularmente impressionante, quando Lampard marcou 27 golos em todas as competições e ajudou o Chelsea a vencer a Premier League e a FA Cup, fazendo história com um double. A sua combinação de talento ofensivo, ética de trabalho incansável e inteligência tática fez dele um dos melhores jogadores da sua geração. Além do sucesso a nível do clube, Lampard teve uma carreira internacional notável, representando a seleção inglesa em diversas competições, incluindo 3 campeonatos do mundo e 2 campeonatos de Europa. Embora a Inglaterra não tenha alcançado o sucesso esperado durante essas competições, Lampard foi sempre um dos pilares da equipa e é amplamente respeitado pelos seus 66 jogos pela seleção. Após deixar o Chelsea em 2014, teve uma curta passagem pelo Manchester City, antes de terminar a sua carreira nos New York City, da MLS, onde jogou até 2016. Após a sua retirada dos relvados, o ex-atleta rapidamente se lançou na carreira de treinador e em 2018 assumiu o comando do Derby County, onde teve uma boa temporada na segunda divisão inglesa, levando o clube à final do play-off de promoção. No ano seguinte, Lampard assumiu o cargo de treinador do Chelsea, voltando ao clube onde teve os seus maiores sucessos como jogador. Durante a sua passagem pelo Stamford Bridge, focou-se em dar oportunidades a jovens jogadores da academia e conseguiu uma qualificação para a Liga dos Campeões na sua primeira temporada. Contudo, foi demitido em janeiro de 2021 após uma série de maus resultados e por aí prosseguiu a sua carreira como técnico por outras paragens.
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5: E agora seguimos com os gigantes adormecidos neste produto 100% palavra.
6: O Ajax, fundado em 1900 em Amsterdão, é um dos clubes mais vencedores e respeitados da Europa, conhecido pelo estilo ofensivo e por uma academia que revelou grandes talentos para o futebol mundial. O emblema neerlandês começou a consolidar-se na década de 1960 com o revolucionário estilo de jogo do futebol total, implementado pelo treinador Rinus Michels e protagonizado pelo lendário Johan Cruyff. Este sistema, onde todos os jogadores podiam ocupar várias posições, mudou a forma de jogar e tornou o Ajax uma referência global. Na década de 1970, o clube dominou a Europa ao vencer a Taça dos Campeões Europeus três vezes consecutivas, em 1971, 72 e 73, com Cruyff como o principal astro e Michels como o grande estratega. Este período de ouro solidificou o Ajax como um dos gigantes do futebol e a filosofia do jogo do futebol total influenciou gerações de treinadores e jogadores em todo o mundo. Além das conquistas europeias, o Ajax dominava também no cenário doméstico, colecionando títulos do campeonato neerlandês e tornando-se sinónimo de futebol espetáculo. Após alguns anos sem grandes títulos europeus, a equipa voltou ao topo na década de 1990 com uma geração de ouro formada nas suas academias, incluindo jogadores como Edgar Davids, Clarence Seedorf, Patrick Kluivert e Marco Overmars. Com Louis van Gaal como treinador, o clube conquistou a Liga dos Campeões em 1995 ao vencer o Milan, consolidando-se novamente como uma força europeia. Este sucesso deveu-se mais uma vez ao compromisso com a formação de talentos, uma das marcas do Ajax ao longo da sua história. O início dos anos 2000 trouxe desafios financeiros ao clube, o que os obrigou a vender muitos dos seus talentos jovens para clubes maiores. Apesar das dificuldades em manter os principais jogadores, o Ajax continuou a dominar o futebol neerlandês e a formar talentos que viriam a brilhar internacionalmente. Esta política de formação rendeu frutos ao longo das décadas e é uma das principais razões pela qual o Ajax permanece competitivo no cenário europeu. Nos últimos anos, o clube voltou a ser destaque na Liga dos Campeões, em particular na temporada de 2018-2019, quando eliminou gigantes como o Real Madrid e a Juventus, chegando até às meias finais. Essa campanha memorável, com jovens talentos como Frankie de Jong e Matthijs de Ligt, reacendeu o entusiasmo em torno do clube e destacou a excelência da sua academia. Mesmo num cenário de recursos limitados em comparação aos grandes clubes europeus, o Ajax continua a ser admirado pelo seu futebol atrativo e pela aposta nos jovens, preservando a herança do futebol total, que transformou o clube numa lenda viva do futebol mundial. Hoje, o emblema permanece um dos maiores símbolos do futebol ofensivo e da formação de talentos, mantendo viva a sua tradição e a sua identidade, características que o tornam um dos clubes mais fascinantes do futebol mundial.
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4: São 7 da tarde e 3 minutos.
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17: Já está no campo, já o vi a saltitar no campo ontem, portanto estará também a bater à porta. Eu diria quase uma picada de mosquito, mas as picadas de mosquitos têm que ser que transmitem alguma dor e é preciso tratar delas, mas é assim, coisas mini, picada de mosquito, coisas mini, picada de mosquito.

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0: E depois de termos acompanhado durante este dia de quarta-feira na estreia de Portugal no torneio de Toulon, de categoria de sub-20, com vitória da seleção portuguesa por 4-1 diante da seleção do Japão, acompanhamos também a preparação da seleção de sub-21 rumo ao próximo Campeonato da Europa, isto tendo em conta aquilo que é na preparação para a turma orientada por Luís Freitas. Hoje tem pela frente a seleção da Irlanda do Norte, onde Luís Freitas, na divisão esta partida, acabou por prometer uma equipa bastante aguerrida, uma vez que quer sobretudo olhar para a sua equipa e para aquilo que pode melhorar diante desta seleção da República da Irlanda, ainda que Luís Freire garanta que existe qualidade na Irlanda do Norte relativamente àquilo que é na qualidade desta seleção. Espera dificuldades, mas espera também que Portugal consiga vencer este duelo. O duelo que coloca frente a frente Portugal e Irlanda do Norte, uma partida que vai poder escutar-se através da Globo FM em Portugal, em Moçambique, na Guiné-Bissau, assim como também em Cabo Verde, através da Rádio Morabeza. Também nos pode acompanhar através da Sofala FM e na Rádio Jornal do Centro, em Aveiro, Viseu e Coimbra. Também através das operadoras de televisão Nós, Mel, Vodafone e Novo, assim como em todas as emissões online FM das rádios que estão conectadas neste duelo, e claro está também através das várias plataformas digitais, nas redes sociais, quer na página oficial de Facebook, YouTube da Globo FM. 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São todos eles condimentos para uma grande partida de futebol entre Portugal e Irlanda do Norte. Através do chat do YouTube, também por lá, pode dar o seu comentário, a sua opinião relativamente ao resultado desta partida. Se bem que estamos atentos também ao desenrolar das novidades por Espanha, onde durante este dia de quarta-feira poderá surgir esse anúncio por parte de Florentino Pérez, presidente do Real Madrid, para a contratação de José Mourinho. Ao que tudo indica, José Mourinho estará mesmo a caminho da formação do Real Madrid. Isto, claro está, tendo em conta que Florentino Pérez se coloca como possível vencedor das eleições às quais se propôs eleições antecipadas no Real Madrid, tendo em conta alguma contestação vivida por parte dos adeptos da formação do Real Madrid, que muito contestaram aquilo que foi a exibição da equipa madrilena durante esta época desportiva. Ainda durante o dia de hoje poderá surgir então esse anúncio oficial por parte de Florentino Pérez com a contratação de José Mourinho. Um assunto que devemos estar atentos e também que à espreita de possíveis novidades durante a transmissão deste Portugal na Irlanda do Norte. Para já, centramos atenções neste jogo de preparação do Sub-21, um duelo entre Portugal e Irlanda do Norte, que vai contar com o relato de Luís Bento.
1: 19 horas e 9 minutos, o estádio António Coimbra da Mota, com capacidade para 5.100 espectadores, tem as portas abertas para receber o jogo da Seleção Nacional de Sub-21. A equipa de Luís Freire tem feito uma campanha espetacular no apuramento para o Europeu, que se vai realizar em 2027, o Europeu para o qual a Seleção Nacional está, enfim, a aplicar todas as suas forças. Nesta altura, em 7 jogos, 6 vitórias de Portugal, 1 empate, 28 golos marcados, 0 sofridos. No dia 5 de setembro, Portugal bateu o Azerbaijão por 5-0 em casa. No dia 9 de setembro de 2025, foi à Escócia ganhar por 2-0. No dia 10 de outubro de 2025, recebeu e bateu a Bulgária por 3-0. Na quarta jornada, no dia 14 de outubro de 2025, foi a Gibraltar ganhar por 11-0. No dia 18 de novembro, o único empate desta competição, 0-0 fora de casa contra a Chequia. Finalmente, no dia 27 de março, vitória no Azerbaijão por 4-0. E no dia 31 de março, vitória sobre a Escócia por 3-0. Rodrigo Mora foi o melhor marcador com 3 golos. Gustavo Varela logo de seguida com... Rodrigo Mora com 4 golos. Gustavo Varela do Vitória, aliás, o Gil Vicente, foi o segundo melhor marcador com 3 golos. Depois, Giovanni Kenda, Tiago Parente, Diogo Travassos, Youssef Chermiti, Roger Fernandes e Gonçalo Moreira marcaram todos 2 golos pela seleção. Do outro lado, a Irlanda do Norte, uma seleção que, ao contrário de Portugal, está a ter muitas dificuldades no seu grupo. Um grupo onde está grupo F com a Alemanha, a Grécia, a Geórgia, a Letónia e a Malta. Nesta altura, com 7 jogos, a Irlanda ganhou 3 jogos, empatou 1, perdeu 3, marcou 8 golos, sofreu 11 golos. a seleção da Irlanda do Norte, com derrotas frente à Alemanha em casa por 2-1, frente à Grécia fora por 4-0 e frente à Alemanha fora por 3-0. Jogo apitado no António Coimbra da Mota pelo francês Mathieu Vernisse, coadjuvado por Brice Parrinet-Letellier e Ervan Fingian, o quarto árbitro ao português Pedro Ramalho. 11 das duas equipas, aqui com uma dúvida de última hora, porque digamos que a Federação, na sua ficha de jogo, no seu match center, apresenta um jogador na frente como titular, outras plataformas apresentam outro jogador. Vamos ver qual das duas informações estará correta. Nesta altura, vou-me seguir pelo match center da Federação Portuguesa de Futebol, que apresenta Portugal com o seguinte 11. Na baliza, Gonçalo Ribeiro. Depois, na defesa, Daniel Banjaki à direita, Rodrigo Rego à esquerda, Tiago Gabriel e Gabriel Bás no meio. Meio campo com Mateus Fernandes. Aliás, aqui neste esquema tático apresentado pela Federação, aqui alguma dúvida? Bem, eu vou seguir o meu feeling, aquilo que eu acho que vai ser. Depois assim veremos se vai ser assim ou não. Na minha visão da equipa de Portugal, Gonçalo Ribeiro na baliza, Daniel Banjaki defesa direito, Rodrigo Rego defesa esquerdo, Gabriel Brás e Tiago Gabriel dupla de centrais. Depois o meio-campo com Gonçalo Moreira, Mateus Fernandes e Gustavo Sá. Mateus Fernandes capitão de equipa. Na frente, Carlos Forbes, Afonso Moreira e Giovanni Kenda. Curioso para saber quem vai jogar à esquerda, quem vai jogar à direita, quem vai jogar ao centro, porque nestes três não há nenhum ponta de lança. Acredito que Giovanni Kenda vai jogar na direita, Afonso Moreira na esquerda e Carlos Forbes no meio. Banco de suplentes de Portugal, liderado por Luís Freire, com Diogo Ferreira, João Carvalho, Diogo Monteiro, Eduardo Felicíssimo, Youssef Chermiti, Diogo Travassos, Matias de Amorim, Noah Saviolo, João Costa, Tiago Parente e Diogo Sousa. É este o banco de Portugal para este encontro. Quanto à seleção da Irlanda do Norte, vai a jogo com a seguinte equipa. Na baliza, o guarda-redes Mason Mann, quarteto defensivo com Sid Brown do lado do direito e Michael Forbes do lado esquerdo, capitão de equipa. Dupla de centrais com Johnny Russell e Connor Barr. Meio campo a três com Darren Robinson, Sam Glanfield e Mackenzie Kirk. Na frente, Ewan Kenny, Dylan Sloan e Sam Inwood. Banco de suplentes, a equipa liderada por Tommy Wright, com Francis Earl, Josh Gracie, Callum Burnside, Harry Lunch, Logan Wallace, Ryan Donnelly, Bailey McCann, Dylan Moses, James Simpson e George Finney. É este o banco de suplentes da equipa da Irlanda do Norte para este jogo. 19 horas, 15 minutos. 15 minutos para o começo deste Portugal-Irlanda do Norte.
0: E daqui a poucos instantes já iremos voltar para acompanhar esse duelo que coloca frente a frente o Sub-21 de Portugal diante da Irlanda do Norte. Recordar que é uma partida relativa a essa preparação para o Campeonato da Europa de Sub-21, onde Portugal tenta então preparar-se da melhor forma para ter sucesso no próximo Euro desta categoria. E na divisão, este duelo do lado da seleção de Sub-21, Luís Freire, acabou por destacar sobretudo que o foco está na sua seleção e naquilo que as suas peças podem fazer dentro das quatro linhas. Também Afonso Moreira acabou por ser o porta-voz do grupo de trabalho do lado dos jogadores, fazer uma espécie de antevisão a este duelo. Antes de olharmos para essas antevisões, recordar que há poucos instantes tivemos também que Nelson Semedo, jogador da Seleção Nacional de Futebol, a fazer antevisão a esse embate que coloca frente a frente Portugal e Chile, a preparação para o Mundial 2026. De resto, Portugal que concretizou também o terceiro treino durante este dia de quarta-feira e continua sem os quatro mosqueteiros que foram bicampeões europeus pela formação do PSG. O mesmo dizer, Vitinha, João Neves, Nuno Mendes, assim como também Gonçalo Ramos. Desde logo, porta-voz do grupo de trabalho,

0: Uma lista vaga de jogadores com muita qualidade e sempre que se perde um bocado a carruagem é difícil de entrar, devido à qualidade que temos aqui na seleção, que é, o que já referi, é muito bom, porque para Portugal temos uma lista cheia de craques para representar o país. Para o Mister, se calhar, não é tão bom, porque tem dores de cabeça para escolher quem é que há de jogar e quem é que há de representar o país. Eu, como já referi, eu tive algumas vezes, especialmente nesta fase, em junho, em pré-época nos Estados Unidos, e acho que estou preparado, estamos todos preparados. Acho que o Mister deu o tempo de descanso que tinha que dar ao pessoal que acabou mais tarde, ao pessoal que acabou mais cedo, e nós somos todos profissionais e acabamos por continuar a treinar e mantermos bem fisicamente para, quando chegamos à seleção, estamos bem e 100% para representar a seleção.
1: É sobretudo isso que espera Nelson Semedo relativamente a essa preparação para nas contas do Campeonato do Mundo. Nelson Semedo, que foi mais longe, apontando para uma possível final, deixou a receita para uma boa prestação da seleção portuguesa durante este Mundial 2026.
0: Acho que temos que encarar o Mundial jogo a jogo, fazer o nosso caminho jogo a jogo, sabendo que há uma luz ao fundo do túnel, que é onde nós queremos chegar, mas traçar o nosso caminho devagar, ao tempo que tem de ser. Acho que para já temos que pensar só no primeiro jogo e a partir daí ir então vendo o que se pode fazer. Obviamente temos uma grande equipa, somos Portugal, mas sabemos que isso só não chega, e temos que estar o máximo dentro de campo, e só assim é que poderemos chegar onde nós queremos.
1: E é sobretudo esperando que todos deem o seu máximo para ver Portugal chegar a uma fase adiantada da competição. Desde logo Nelson Semedo, que falou também sobre o facto de estar pronto para jogar e ajudar a seleção portuguesa, destacando mesmo que preparou-se de forma a conseguir estar pronto para ajudar a seleção lusa, quer fisicamente, quer mentalmente.
0: Sim, eu lembro-me, na altura em que o Mister chegou, jogámos com uma linha de 3, jogámos também já com uma linha de 4, por isso estamos preparados e somos todos profissionais, e acho que temos de estar aptos para jogar em qualquer sistema que o Mister pretender. Por isso acho que nesse aspecto estamos bem. Depois, eu, como já referi, sinto-me bem, e o tempo que tiver que jogar, sejam 10 minutos, seja 1 minuto, seja 90 minutos, seja para treinar, vou dar o meu melhor, porque também acho que isso vai fazer com que os meus colegas sejam melhores e que melhorem, e isso só ajudará Portugal, por isso é para isso que cá estamos.
1: E é sobretudo para essa boa preparação que trabalham nesta altura, todos os jogadores que já estão às ordens de Roberto Martínez, se bem que ainda fora desse grupo de trabalho estão os 4 jogadores que sagraram campeões europeus, ou melhor, bicampeões europeus pela formação do PSG, depois da vitória do PSG nessa grande final da Liga dos Campeões perante a formação do Arsenal. Nelson Semedo, que falou também sobre o número de laterais que foi convocado por Roberto Martínez, e falou ainda sobre a competitividade que existe dentro da seleção, sempre algo positivo, segundo o próprio.
0: Que a posição em que eu jogo, e os meus colegas jogam também, é uma posição que desgasta bastante, especialmente com as condições atmosféricas que vamos ter nos Estados Unidos e Canadá e México, especialmente também naquela altura. Eu já estive em pré-época algumas vezes por ali e sei o quão complicado é. Depois também vimos todos de épocas de grande desgaste. Temos o caso do Nuno, por exemplo, que é lateral, que acabou a seleção no ano passado, depois de termos ganho a Liga das Nações, arrancou diretamente para o Mundial de Clubes, acabou o Mundial de Clubes, começou outra vez o ano no PSG, e acho que isto tudo levou à decisão do Mister trazer 5 laterais. Tive algumas lesões durante o ano, mas preparei-me bem, especialmente agora nesta fase em que terminei um bocado mais cedo e tive tempo para me preparar fisicamente e mentalmente para estar aqui de corpo e alma para representar a seleção. Relativamente à competitividade, acho que sim, acho que só traz coisas boas para a seleção, e nós termos essa qualidade e competitividade dentro do grupo vai-nos fazer ser melhores, e depois transportaremos isso para o campo. E

0: fará com que todos, tanto na minha posição como nas outras posições, demos o máximo de nós para estarmos ao melhor nível para representar a seleção.
1: A divisão feita por Nelson Semedo, hoje foi o grupo de trabalho, do grupo de trabalho foi o homem escolhido para falar à comunicação social, antes mesmo desse treino da seleção lusa, de resto, olhando também àquilo que Portugal terá que enfrentar, nomeadamente nesta fase de grupos do Mundial, tem pela frente primeiro a República Democrática de Congo, segue-se o Uzbequistão e depois pela frente a seleção da Colômbia, para fechar então essa fase de grupos. 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Ora, sem mais demoras, vamos centrar atenções nesse duelo entre Portugal e Irlanda do Norte, encontro de sub-21 de preparação para no Campeonato de Europa, desta categoria, na divisão este duelo. O técnico selecionador nacional de sub-21, Luís Frades, assume que a seleção de sub-21 está preparada para fazer um bom jogo.
2: Estamos preparados, mas mais importante deste estágio, mais do que o adversário, mais do que a Irlanda do Norte, é a nossa equipa, os nossos jogadores, a nossa capacidade de ser iguais a nós próprios. É um teste e um desafio importante para nós nessa perspectiva, sermos iguais a nós próprios num jogo agora depois do campeonato. Este compromisso que os jogadores revelam e têm que revelar para nós vai ser importante, e a forma como vamos estar em campo.
1: A destacar sobretudo a importância desse compromisso dos jogadores dentro das quatro linhas, nomeadamente diante do conjunto da Irlanda do Norte, já do lado dos jogadores, na divisão esta na partida. Afonso Moreira assume que espera dificuldades perante esta seleção.
3: Acho que acima de tudo vai ser um teste para a nossa equipa naquilo que é a nossa evolução desde o primeiro estágio e naquilo que é a nossa preparação para a qualificação e depois posteriormente para o europeu. Acho que é uma equipa que nos vai causar algumas dificuldades ofensivas devido à organização defensiva deles, que é um momento que eles têm qualidade. Também o aspecto das bolas paradas, é uma equipa forte fisicamente.
1: Afonso Moreira a destacar também essa qualidade da seleção da Irlanda do Norte. E depois de ouvirmos os dados lançados, quer por Luís Freire, quer também por Afonso Moreira, centramos atenções precisamente no estádio António Coimbra da Mota, na Amoreira, onde se discute neste duelo entre Portugal e Irlanda do Norte, jogo de preparação do Sub-21, e é precisamente para lá que seguimos em direto, em definitivo, para no início dessa partida, num jogo que vai contar com o relato de Luís Bento.
4: É isso mesmo, relato da partida entre Portugal e Irlanda do Norte, apuramento para o Europeu de 2027, a seleção sub-21 que praticamente só sabe ganhar 6 jogos e um empate na fase de apuramento, com uma quantidade de golos impressionante, a seleção 28 golos marcados, uma equipa que de facto mostrou uma capacidade goleadora tremenda nesta fase de apuramento. Recordo então o 11 de Portugal e Irlanda do Norte para esta partida. Portugal a alinhar com o seguinte 11. Na baliza, o guarda-redes Gonçalo Ribeiro, dupla de laterais com Daniel Bandejaque à direita e Rodrigo Rego à esquerda, dupla de centrais com Gabriel Brás e Tiago Gabriel. Meio campo com Gonçalo Moreira, Mateus Fernandes, capitão da equipa, e Gustavo Sá, homem do Famalicão. Na frente, Carlos Forbes, Afonso Moreira e Giovanni Kenda. Quanto à equipa da Irlanda do Norte, Mason Mann na baliza, Sean Brown, Johnny Russell, Conan Bear e Michael Forbes na defesa, Darren Robinson, Sam Ginsfield, Mackenzie Kirk, Ewan Kenny e no meio campo, e depois na frente, Dylan Sloan e Sam Inwood. É este o 11 da seleção irlandesa para este jogo frente Portugal. Estamos em fase de apuramento. Jogo muito interessante em perspectiva. É claro que já sabemos que nem sempre estes jogos amigáveis têm a qualidade que se deseja, nem sempre os jogadores têm, enfim, a disponibilidade física e mental para este tipo de jogos, numa altura em que a época vai longa, em que as pernas já correram muito, em que já se jogaram imensos jogos. De facto, não é fácil estar a este nível tão alto. Vamos ver se Portugal consegue atirar tudo isso para canto e hoje dar aqui uma bela prenda a todos os adeptos que vieram ver este jogo. É um pouco frustrante ver muitas clareiras nas bancadas. De facto, eu questiono sempre a promoção que é feita destes jogos. Eu sou professor numa escola E uma coisa que faço sempre, sempre que há jogos da seleção por perto, eu próprio divulgo ao máximo o jogo, eu próprio tento que haja convites oferecidos às escolas. Às vezes parece que essa dinâmica não está enraizada na organização, a dinâmica de convidar gente na escola, gente jovem, gente que gosta de futebol. Por exemplo, o simples facto de convidar os jogadores da formação, das equipas, das cidades onde os jogos acontecem, dá-me sempre alguma impressão ver os jogos deste nível, com estádios completamente vazios. Dá sempre a sensação que alguém não fez o trabalho. Alguém não fez o trabalho de ligação entre a organização do jogo e as pessoas que podem ir ao jogo. Bastava ter aqui toda a formação do Estoril e de certeza já tínhamos aqui 1000 atletas nas bancadas. Quem diz formação, diz os pais, diz as mães, diz os avós, enfim. Há que pensar melhor nestas coisas da organização dos jogos, porque sinceramente custa-me ver um jogo da seleção com jogadores desta qualidade, com tantas clareiras nas bancadas. Espero que seja apenas porque o jogo ainda não começou, porque de facto o que interessa é que estes jogos estejam completamente cheios. E acredito sempre que num estádio que tem entrada gratuita, se o trabalho de divulgação fosse bem feito, acredito que o estádio estivesse cheio, aliás. Portugal e Irlanda do Norte, daria uma conversa muito longa, não vamos por aí, siga jogo. A Portugal então, recordo rapidamente o seu pecúlio no apuramento para o Europeu de 2027. A equipa de Portugal só sabe ganhar apenas com um empate. Ganhou ao Azerbaijão no dia 5 de setembro por 5-0, ganhou na Escócia no dia 9 de setembro por 2-0, ganhou à Bulgária 3-0, ganhou a Gibraltar 11-0, empatou na Chequia 0-0, ganhou no Azerbaijão 4-0, ganhou à Escócia 3-0. Vamos ver o que é que Portugal vai fazer neste jogo. É um jogo amigável, porque está parada nesta altura a fase de apuramento, que só vai retomar muito, muito em breve. A Portugal vai retomar esta fase de apuramento em breve, porque obviamente agora é hora de descanso. Portugal vai jogar no dia 25 de setembro contra a Bulgária fora de casa, no dia 30 contra Gibraltar em casa. São os próximos jogos de Portugal. Vai começar a partida este Portugal-Irlanda do Norte. Portugal a alinhar da nossa esquerda para a nossa direita. A Irlanda do Norte é ao contrário. Estávamos à espera de ver a Irlanda do Norte a jogar de verde, mas nada disso. Começa a partida.
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4: 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Estávamos a perguntar há pouco que tínhamos dúvidas sobre a forma como jogariam os três homens da frente, Afonso Moreira, Giovanni Kenda e também Carlos Forbes, uma vez que nenhum deles é ponta de lança. Ora, aí vem a explicação. Diria que estão todos fora do seu lugar habitual. Giovanni Kenda joga geralmente à direita, está a jogar à esquerda. Forbes joga geralmente à esquerda, está a jogar à direita. Afonso Moreira joga geralmente como extremo esquerdo, está a jogar a ponta de lança. Siga jogo, venha connosco. 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Bola para Portugal. 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Siga jogo. Portugal no ataque já, lado esquerdo do ataque luso. A bola a ser jogada por intermédio de Rodrigo Rego. Deixou para Afonso Moreira, ele que brilha ao mais alto nível no Olympique de Lyon. Estive sempre à espera que ele explodisse mais cedo ou mais tarde no Sporting, mas o Sporting tinha pote daquele lado. Afonso Moreira nunca teve, enfim, as oportunidades que se esperava. Acabou por explodir completamente no Olympique de Lyon. Bola para a equipa de Portugal. Do lado esquerdo, quem joga é Rodrigo Rego. Há aqui algumas plataformas a anunciar o Rodrigo Rego como ponta de lança. De facto, há coisas que me fazem uma espécie. Muita gente que não fez o trabalho de casa. Rodrigo Rego, meus amigos, é defesa esquerdo, joga no Benfica e é verdade que pode jogar noutras posições, é um homem que pode jogar mais à frente, mas aqui Rodrigo Rego joga como defesa esquerda, com margem para subir, com margem para atacar, para triangular com Giovanni Quenda e com liberdade de ataque, acredito eu. Bola para a equipa da Irlanda do Norte no lado esquerdo, recebe ali, vai para fora. Estava a receber a bola bem, um jogador da Irlanda do Norte, vai para fora, bola para Michael Forbes, vai lançar a bola para o interior do relvado, numa altura em que a transmissão do Canal 11 mostra João Simões na bancada, um dos ausentes desta convocatória, ele que está lesionado e que não joga no Sporting desde Abril. Bola para a equipa de Portugal, bola para a esquerda para Rodrigo Rego, gosto muito do Rodrigo Rego, tem vertigem, foi lançado por José Mourinho cedo, a meio da época, e brilhou ao mais alto nível, mas depois caiu no esquecimento. Não é assim que se aposta em jogadores jovens, não é com um jogo ou dois e depois prateleira no resto da época, não é por aí. Bola para Portugal, Gustavo Sá bate na grande área, corta a seção da Irlanda do Norte, bola para fora, lançamento para Portugal no corredor direito para bater o lateral direito de Portugal, Tiago Gabriel. Lá está Tiago, aliás, Daniel Bandzaki, também jogador do Benfica. Daniel Bandzaki joga para trás para Gustavo, Gustavo Sá joga no Famalicão, bate para dentro para o central da equipa de Portugal, é ele, Gabriel Brás, Gabriel Brás para Gustavo Sá, está no corredor central, meio campo da Irlanda do Norte, pontapé para a direita para Carlos Formas, recolheu de pé esquerdo, bate para Bandzaki, vai para o pontapé, Bandzaki, cruzamento para o lado oposto para Giovanni Quenda, recolheu Giovanni Quenda, enquadra-se com a baliza, puxa para o pé esquerdo, atirou, agarrou! O guarda-redes Meizerman, muito bem jogado por Portugal. Gustavo Sá, Carlos Forbes, Bandzaki, depois à esquerda Giovanni Quenda, o pontapé para as mãos do guarda-redes da equipa da Irlanda do Norte. Meizerman a tentar fazer rolar o marfim, pontapé lá para a frente, corta Portugal, bola para fora, lançamento para a seleção nacional. 4 minutos da primeira parte, 0 a 0, Portugal entrou com tudo em cima da Irlanda do Norte, bola para o corredor central, recebe ali o Gabriel Brás, avança para Tiago, Tiago Gabriel lado a lado com Gabriel Brás, lá está Tiago Gabriel a conduzir um ataque da seleção de Portugal. Tiago Gabriel, jogador do Lecce de Itália, o seu companheiro Gonçalo Brás brilha no Porto B, aliás Gabriel, Gabriel Brás. Bola para Mateus Fernandes, avança Mateus, Mateus Fernandes brilhou este ano no West Ham, tem o passe avaliado, hoje são bem, em quase 100 milhões de euros, impressionante. Bola para Portugal, Carlos Formes, corredor direito, já passou por um, já passou por dois, já cruzou atrasado, corta a seleção da Irlanda do Norte. A bola vai para fora de qualquer maneira, atirada por Michael Forbes. Lançamento para Portugal já batido, bola rasteira para Gonçalo, lá está, minuto 5 da primeira parte, aliás, no António Câmara da Mota, no Estoril, 0 para Portugal, 0 para a Irlanda do Norte.
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4: Joga a seleção da Irlanda do Norte, guarda-redes Meizerman vai pontapear para diante. Lá está Meizerman, prepara-se para bater para o ataque. Portugal recua com toda a gente para a sua zona defensiva. Demora muito tempo, Meizerman pontapé para o ataque. Recebe ali nas alturas a seleção portuguesa. A bola para Gabriel Brás, o jogador do Porto. Ressaltou para a esquerda, bola atrasada para o guarda-redes Gonçalo Ribeiro. Lá está Gonçalo Ribeiro, guarda-redes também do Porto. Lá está Gonçalo Ribeiro para chutar para diante. A dar rasteiro para Gabriel. Gabriel Brás para o lado do direito. Recebe Tiago Gabriel. Jogador do Lecce. Ultrapassa a divisória no campo contrário. Desmarca-se Carlos Formes. Atrapalha-se Tiago. Demora muito tempo. Agora soltou para Bandzaki. Bandzaki para Mateus. Mateus Fernandes levou. Complicou. E perdeu a bola a seguir. Bola já para a equipa da Irlanda do Norte. E há falta. Considera o árbitro já batida. Bola para Gustavo. Gustavo está para a esquerda. Recebe Rodrigo. Rodrigo Rego com Giovanni Quenda ao pé de si. Bola para Giovanni Quenda. Recolhe Giovanni Quenda. Está ali na zona do sol. Uma mancha de sol daquele lado. Bola para trás para Mateus Fernandes. Vai para o pontapé. Mateus! Sobre a baliza. Mateus Fernandes não pediu licença e cá vai disto, é assim mesmo, Mateus. Grande pontapé de Mateus, a bola subiu, desceu e não passou muito longe da baliza. Seria um golo monumental. Outro jogador que não teve as oportunidades que se esperava. Estão aqui dois jogadores que estão a brilhar lá fora e que não brilharam no Sporting, Mateus Fernandes e Afonso Moreira. Acabaram por sair, diria, muito cedo do Sporting. Estavam tapados por outros portugueses. No caso de Mateus Fernandes, claramente Quaresma, aliás, Daniel Bragança a ser o homem ali do meio campo e também Mateus Nunes. João Mário também jogou no centro do meio campo do Sporting antes de ir para o Benfica. É verdade que mais tarde pensou-se que Mateus Fernandes ia ter a sua oportunidade, ainda por cima quando se soube que Morita ia sair no ano a seguir, mas Mateus Fernandes acabaria por ser vendido há duas épocas, quando o Sporting ainda tinha Morten Hillman, de Morita e Bragança como figuras de proa do meio campo leonino. Bola para a equipa de Portugal, bola na frente para Afonso Moreira, ele está a brilhar ao mais alto nível no Olympique de Lyon, tenta avançar Afonso Moreira, bola para Carlos Forbes, lado direito, leva Carlos Forbes, passou para o adversário, atrasou para Daniel Bandejaque, mais para trás para Mateus Fernandes. Mateus Fernandes põe a bola do lado esquerdo para Gabriel, avança Gabriel, desmarca de Rodrigo Rego, também Giovanni Quenda, a bola para Rodrigo Rego, bate na grande área, passe disparatado, bola para fora, diretamente tocada pelo jogador de Portugal, é pontapé de canto, ok, é canto. De facto parecia um passo disparatado, mas não. A bola bateu num jogador da Irlanda do Norte e ressaltou para fora. É canto para Portugal no corredor direito. Ataque lusitano. Portugal avança com vários jogadores para a baliza da Irlanda do Norte. Primeiro canto do jogo. Atenção Portugal. Lado direito Afonso Moreira para bater. Vai partir para a bola. Levantou com boa conta. Cabeceamento. Grande defesa. Que espetáculo, Afonso Moreira! Cruzamento com peso, conta e medida. E depois, nas alturas, um grande central, Gabriel Braz, jogador do Porto, elevou-se nas alturas e capseou para golo. Grande parada do guarda-redes da Irlanda do Norte. Espetacular, Afonso Moreira no cruzamento. Espetacular, Gabriel Braz no cabeceamento. Valeu na equipa irlandesa, mais a mano. Mais um canto para Portugal, outra vez. Afonso Moreira levantou com boa conta, segundo poste, tira a seleção da Irlanda do Norte e se Portugal, nas alturas Gustavo Sá, sobrou para Giovanni Quenda e há falta, falta ofensiva, considera o árbitro da partida. Já falámos sobre ele, o senhor Mathieu Vernis, francês, adjuvado também por dois franceses, Brice Parrainé e Letelier, aliás, Brice Parrainé Letelier, é só um nome, e Ervan Fingian são os assistentes de Mathieu Vernis. Minuto 10 da primeira parte, no António Cobra da Bota, no Estoril. 0 para Portugal, 0 para a Irlanda do Norte.
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4: De regresso ao Estoril, minuto 1, 0 a 0. 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Bola para Portugal, a bola para Afonso Moreira, bate na esquerda para Giovanni Quenda, lá vai Giovanni Quenda, bailou, Giovanni Quenda, vai para a cabeceira, vai tirar o cruzamento, senta o adversário, ainda Giovanni Quenda, não solta a bola, atrasou para Rodrigo para Afonso, vai para a grande área, Afonso, cruzamento, seria para Carlos Formes, corta a equipa da Irlanda do Norte, insiste Portugal, Mateus Fernandes, joga tudo para trás para Gabriel Brás. Gabriel Brás para Tiago. Tiago a recolher a bola. Joga rasteiro para Gabriel Brás de novo. Tiago Gabriel e Gabriel Brás, a dupla de centrais de Portugal. Bola para Rodrigo Rego, lado esquerdo. Joga para trás para Gabriel. Gabriel para Tiago. Vai trocando a bola para Portugal. Bola para Mateus. Mateus no corredor central. Avança Mateus Fernandes. Pisa a bola. Deriva para o corredor esquerdo. Deixou para Gustavo Sá. Leva Gustavo Sá. O passe rasteiro. Corta a seção da Irlanda do Norte. Insiste Portugal. Bola para Tiago. A Tiago no corredor central. Desmarca-se ali Gustavo Sá. Também Afonso Moreira. Bola para trás para Gabriel. Gabriel, o jogador do Porto. Adiantou para Carlos Formos. Este para Tiago Bandejaki. Lateral direito do Benfica. Tiago Bandejaki para o lado direito para Carlos Formos. Outra vez Bandejaki. Dá rasteiro para Gustavo Sá. Entrou. Tocou. É para Formos. Lado direito Formos. Entrega no corredor central para Afonso Moreira. Grande passo para Bandejaki. Penalti! Penalti para Portugal! Um passe espetacular do lateral direito de Portugal, Bandejaki. Depois, uma rasteira a um jogador de Portugal, ali no interior da grande área da Irlanda do Norte. Reclama o capitão, mas é penalti para Portugal. Muito bem, Carlos Formes, a colocar para Afonso Moreira. O passe a rasgar para Bandejaki e terá sido tocado por um adversário. Sinceramente, agora vejo a repetição e não me parece rigorosamente nada, mas creio que não há VAR. Portanto, nada vai tirar este penalti a Portugal, mas sinceramente não me pareceu rigorosamente nada. Mas siga jogo, é penalti para Portugal. Gustavo Sá para bater, vai partir para a bola. Gustavo Sá atirou, golo! Portugal! Gustavo Sá quase defendia o guarda-redes. Mason-Man. Gol!
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4: De Portugal! Gustavo Sá! Ele que na fase de apuramento apenas marcou um golo por Portugal, consegue aqui abrir o marcador num penalti não muito bem batido. O guarda-redes parecia que ia defender a bola, mas depois, mão furada, a bola entrou no fundo da baliza da Irlanda do Norte. Gustavo Sá, que marcou no Famalicão 4 golos durante a época, faz aqui o seu 5º golo na época, juntando o golo na fase de apuramento para o europeu. 6º golo de Gustavo Sá, 14 minutos e meio. Portugal chega à vantagem num penalti estranho, estranho, estranho. Pareceu não haver rigorosamente nada, mas sem VAR a coisa é mesmo assim. Portugal chega à vantagem. 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Portugal 1, Irlanda do Norte 0.
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4: 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Bola para Portugal, já vence por 1-0. Golo de Gustavo Sá. Bola para Gabriel Parente. Foi de penalti. Gustavo Sá rematou devagarinho. O guarda-redes ia defender, mas depois, mão furada, a bola entrou. Bola para a equipa de Portugal. Gabriel para Tiago. Recebe Tiago. Desmarca-se na esquerda Rodrigo Rego. Rodrigo Rego de pé esquerdo vai para a grande área. Avança Rodrigo Rego. É um jogador cheio de vertigem. Dá para Giovanni Quenda. Lado esquerdo, Giovanni Quenda. Desarmado por um adversário. Bola fora. Lançamento para Portugal. Rodrigo para bater. Lá está Rodrigo Rego para trás para Tiago. Tiago para Mateus. Mateus para Giovanni Quenda. Recebe Giovanni Quenda. Põe-se a bola no relevado. Giovanni Quenda vai pairando para o adversário. Giovanni Quenda acera. Giovanni Quenda ainda. Giovanni Quenda tenta passar, não consegue. Tenta recuperar e faz falta. Giovanni Quenda, já sabemos, brilha muito mais do lado oposto, como extremo direito. Aqui tentou, como extremo esquerdo, puxar a bola para a esquerda e cruzar. Não lhe saiu o drible. Bola para a equipa da Irlanda do Norte, depois cometeu falta sobre o lateral direito da equipa da Irlanda do Norte. Neste caso, o lateral direito irlandês é Sean Brown. A que depois, acabou depois por sofrer falta de Giovanni Quenda. 16 minutos e meio, Portugal vence por 1-0. Bola para Portugal no corredor central, Mateus Fernandes a ser desarmado, bola para a Irlanda do Norte, bola para a esquerda, avança toda a velocidade Michael Forbes, bate para a grande área, corta Portugal, bola fora, lançamento para a equipa da Irlanda, outra vez para bater o segundo Forbes do jogo. Carlos Forbes é de Portugal, Michael Forbes é da Irlanda do Norte, capitão irlandês. Vai bater Michael Forbes para a grande área. Atenção, muita gente na área de Portugal. Atenção, vai bater. Deixa para que seja John Russell. Vai bater agora, corta Portugal. Importa dizer que a Irlanda do Norte está a jogar no 5-4-1, uma equipa extremamente defensiva. Apenas para explicar, Sean Brown é o defesa direito, Johnny Russell, Connor Parr, Michael Forbes são os centrais, Darren Robinson é o defesa esquerdo, depois no meio campo quatro homens, são eles o Sam Glanfield, Eoin Kenny, Dylan Sloan e Sam Inwood, e depois o ponta-lança é o Mackenzie Kerr. Portugal claramente num 4-4-2, já que Gustavo Sá muitas vezes está colado ao Afonso. Portugal a jogar com Rodrigo Rego como defesa esquerda, o Bandejaca como defesa direita, os jogadores do Benfica, o meio com Gabriel Braz, jogador do Porto, e Tiago Braz, jogador do Lille. Meio campo claramente a 4, o Giovanni Quenda à esquerda, Carlos Forbes à direita, depois ao meio jogam o Gustavo Sá e o Mateus Fernandes. Aliás, ao meio joga o Mateus Fernandes e o Gonçalo Moreira, e depois sim, como dois pontas de lança, estão quase sempre lá os dois, o Gustavo Sá e o Afonso Moreira. Bola para Portugal, a bola a ser jogada, o ataque português, numa altura em que Portugal até agizou bem o lance de ataque, o Mateus Fernandes a rematar sobre a barra da baliza da Irlanda do Norte, ganha o pontapé de canto de Portugal, vai bater Afonso Moreira à maneira curta, Mateus Fernandes, cruzamento com boa conta, chegada à baliza, cabeceamento, agarrou Mason Mann, muito bem ali o Gonçalo Moreira a cruzar com muita qualidade, e Portugal à beira de criar mais um lance de perigo. Gonçalo Moreira é outro menino, faz-me lembrar o João Neves, da formação do Benfica, tem um longo futuro pela frente. Gonçalo Moreira, atenção a este nome, não esquecer, Gonçalo Moreira, 20 aninhos, o Benfica não tem apostado muito nos jovens, é uma pena, porque tem muita gente de qualidade. Bola para Tiago Bando, já que dá para Mateus, Mateus para Tiago, Tiago para trás para Gabriel, Gabriel para o lado esquerdo para Rodrigo, Rodrigo Rego ultrapassa a divisória no campo contrário, avança Portugal, joga curto para trás para o Gonçalo Moreira, lá está Gonçalo Moreira, avança para o ataque, o homem do Benfica dá rasteiro para Gabriel, Gabriel para Gustavo, Gustavo Sá joga no Famalicão, dá para a esquerda de novo para Gonçalo, Gonçalo parece mesmo João Neves a jogar, leva Gonçalo Moreira, pé direito na bola, entrega para a direita, minuto 20 da primeira parte no António Clube da Volta no Estoril. Portugal 1, marcou de penalti Gustavo Sá. Irlanda do Norte 0.
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4: Portugal quase a marcar Afonso Moreira. Com tudo para fazer golo na cara do guarda-redes. Conseguiu tocar, fica a pedir penalti. Ainda terá sido tocado pelo guarda-redes. Vamos ver a decisão do árbitro da partida. Tiago Moreira a ser, aliás, Afonso Moreira a ser ceifado. Pareceu-me lance para penalti, mas não marcou o árbitro. Pareceu mais penalti este do que o outro. Canto para Portugal, batido à esquerda, Gonçalo Moreira outra vez, grande área, agarrou o guarda-redes da Irlanda do Norte, muito bem o Mason Mann, jogador do Rangers B. Portugal à beira do 2-0, grande jogada de futebol, Bem, Afonso Moreira está um jogador, está um jogador. Toda a gente sabia que era um grande jogador em potência. O Sporting com Nuno Santos e Pedro Gonçalves à esquerda, de facto muita qualidade no Sporting, campeão nacional, bicampeão nacional com Ruben Amorim e Rui Borges, e que Afonso Moreira acabou por não ter hipóteses de brilhar. O mesmo aconteceu com Matheus Fernandes. Bola para a equipa de Portugal no corredor central. Tiago, avança Tiago. Tiago para a direita, bem trabalhado. É para Carlos Forbes. Carlos Forbes a movimentar de pé esquerdo. Rasteiro para Afonso Moreira. Outra vez Carlos Forbes, bem trabalhado. Gustavo Sá vai para a grande área. Gustavo Sá, rasteiro. É para Afonso Moreira. Agora não conseguir sair ali do bloqueio que os defesas da Irlanda do Norte fizeram em Cis Portugal. Bola para Guilherme para o lado esquerdo, para Gonçalo Moreira, abriu para Rodrigo Rego, grande área Rodrigo Rego, bailou Rodrigo Rego, levantou o segundo poste, vai aparecer Carlos Forbes, Portugal a montar o cerco, a aproximar-se cada vez mais com perigo da baliza da Irlanda do Norte. Bola para a direita, mas agora vai para fora, lançamento para a Irlanda, lado esquerdo, da forma como sobe a equipa irlandesa no ataque. Portugal continua a vencer por 1-0. Bola para a equipa irlandesa. Luís Freire a pedir mais decisão em zonas de finalização. Muita troca de bola de Portugal ali perto da baliza. Luís Freire a pedir mais baliza. Se olharmos para os remates, de facto, não há remates ainda. Apenas dois de Portugal. Um deu gol e o outro quase deu gol. Bola para Portugal, mas há falta, e é uma falta dura, e vai merecer amarelo Afonso Moreira. Tentou fazer ali pressão alta sobre o adversário, mas entrou à queima Afonso e acabou por ver o amarelo. Acertou em cheio o adversário, não acertou na bola. Livre para a Irlanda do Norte. Amarelo para o homem do Olympique de Lyon. Tem sido namorado por muitos clubes europeus e pode estar na forja uma grande venda do Olympique de Lyon. Bola para a equipa da Irlanda do Norte, bola na grande área, corta Tiago Gabriel de cabeça, a bola a sobrar para a equipa irlandesa, outra vez nas alturas, a bola para trás, recebe o número 15 na camisola da equipa da Irlanda, vai poisar a bola no relevado, a bola para Devon Robinson, bate na frente, corta Portugal, insiste a Irlanda, a bola para Sam Glanfield, joga tudo para trás para Johnny Russell, rasteiro para Conor Barr, um pouco de bola da equipa da Irlanda, bola para a direita para Sean Brown para trás, para Johnny Russell, mais para trás ainda, para o guarda-redes Mason Mann pontapé na frente, vai saltar Michael Kirk nas alturas, corta Portugal, a bola para Mateus para Gonçalo para Mateus para trás, Mateus Fernandes para Gabriel para o lado direito para Banjaki, recebeu Banjaki para trás para Mateus Fernandes pontapé a rasgar, que qualidade Mateus Fernandes, bola para a esquerda para Rodrigo Rego, não conseguiu recepcionar à primeira, mas à segunda recepcionou, bate na grande área, pontapé longo, mas é para as mãos do guarda-redes da Irlanda do Norte. 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Portugal 1, Irlanda do Norte 0.
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4: Portugal vence por 1-0. A Irlanda do Norte tenta reagir à superioridade portuguesa. Portugal claramente dono e senhor do jogo. Está sempre com a bola na sua posse. Como agora, Tiago Gabriel para Gabriel Brás. Na esquerda para este menino. Atenção, fixem este nome. jogador do Benfica, faz muito lembrar João Neves. Com Sal Moreira, é craque da cabeça aos pés. Bola para a equipa de Portugal, Giovanni Kenda. Olha, olha, olha que craque também. Infelizmente para o Sporting, já não vai jogar no Sporting na próxima época. E também, infelizmente para o Sporting, sofreu uma lesão grave este ano, que afastou 4 meses do Sporting. E não vimos Giovanni Kenda no regresso. Claramente que não conseguiu voltar a um nível minimamente aceitável. E, portanto, durou apenas até novembro a jogar futebol do mais alto nível. Se calhar, provavelmente, na melhor altura do Sporting da época 25-26. Bola para a equipa da Irlanda do Norte, pontapé na frente, Michael Kirk de cabeça corta Portugal. Bola para Mateus, muito bom de bola Mateus. Rasteiro para Rodrigo Rego, outra vez Mateus Fernandes, ultrapassa a divisória, meio campo contrário, leva Mateus, a dar rasteiro para Gabriel Brás. Lá está Gabriel, a abrir para o lado direito para Carlos Formes, segurou de pé esquerdo, flete para dentro, Carlos Formes, a passo a um e passo a dois, pode chutar a baliza, dá para Afonso, Afonso para Carlos Formes, este para Gonçalo, lá está. Muito tricô de Portugal, muito tricô de Portugal. À frente da grande área, mais uma vez uma hipótese de haver remate que não houve. Portugal a tricotar demais. E Luís Freire tem avisado os seus jogadores que quer mais baliza. E mais uma vez agora ficou furibundo da vida. Portugal consegue ganhar o espaço para o remate, mas depois não remata. Bola para a equipa da Irlanda do Norte, guarda-redes. Michael, aliás, Meisaman vai chutar para diante. Portugal recua para se organizar ali sobre a linha divisória, maioritariamente para lá da linha divisória. Portugal a defender alto esta bola. Lá está o guarda-redes Mason Mann, demora muito tempo. A Irlanda claramente só quer perder por poucos. Vai chutar lá para a frente, cabeça nas alturas de Mateus Fernandes, deixou para Afonso Moreira, mas há falta. Falta de Mateus Fernandes, considera o árbitro. Muito vento no Estoril. Tinha falado ainda do fator vento, é uma ventania doida e claro que este fator perturba o jogo e convida a que se remate mais. Portugal tem tentado muito o passe, o flanqueamento, mesmo em zonas de remate, e já sabemos que com tanto vento a bola toma direções que muitas vezes surpreende, e essas direções surpreendentes acabam por cortar a intenção inicial dos jogadores. Livra para a Irlanda do Norte, é no seu meio campo ainda, mas o guarda-redes vai bater para a grande área de Portugal. Manda toda a gente para cima, a Irlanda sabe que se não for assim, talvez não consiga criar perigo sobre Portugal. Mas mesmo assim Portugal fechou o lance com facilidade e havia fora de jogo, considera o árbitro. Livra para Portugal junto à sua grande área. 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E não só, estamos também nos jogos de preparação. Portugal vai ter dois, contra o Chile e contra a Nigéria. Bola para Portugal no corredor central. Gabriel para o lado direito para Carlos Formes. Carlos Formes para Gonçalo. Gonçalo para Gabriel. Gabriel para Tiago. Tiago Gabriel a avançar no corredor central. Abriu para a esquerda para Giovanni Kenda. Giovanni Kenda vai para cima de um adversário. Dá para Rodrigo Rego. Cruzamento, grande área. Corta a Irlanda do Norte. Vai sobrar Mateus. Mas mais uma vez. Oh meu Deus. Mais uma vez, Mateus na meia-lua, com tudo para chutar a baliza, quis não sei bem o quê, e Portugal, claramente, a não querer nada com as balizas. Alguém que explique aos jogadores de Portugal que isto é um jogo com balizas, e portanto, várias vezes Portugal com a hipótese de marcar, mas a tricotar demais o seu jogo. Minuto 30 da primeira parte, 1 para Portugal, 0 para a Irlanda do Norte.
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4: Na altura em que a Irlanda do Norte ganha uma bola parada, algo completamente raro no jogo. Contra-ataque irlandês, Banjaki muito mal na recuperação defensiva. E depois Giovanni Kenda teve que ir ao lado oposto, compensar o seu companheiro. e acabou por mandar a bola para canto, canto para a Irlanda, já batido grande área, tirou Portugal. E agora faltou ali alguma comunicação. A bola para a Irlanda do Norte de novo, vai bater na grande área de Portugal, atenção, um chapéu lá para cima, corta Portugal. A bola vai para o guarda-redes de Portugal, Gonçalo Ribeiro. Lá está Gonçalo Ribeiro para a esquerda, para Gonçalo Moreira. Gonçalo Moreira recebeu, avança no ataque Portugal, lado esquerdo vai dar para Afonso, Afonso para Gonçalo, Gonçalo tem ao pé de si Mateus, Mateus segurou, Mateus tocou, tocou rasteiro para trás, para Tiago, a Tiago para Gabriel, dupla de centrais de Portugal, Tiago, Gabriel e Gabriel Brás. Bola para Gabriel Brás, o corredor esquerdo, desmarca-se Giovanni Quenda, a Giovanni Quenda ainda não apareceu na partida, vai bailando perante o adversário Giovanni Quenda, flete para dentro, ainda Giovanni Quenda bem. Tem estado numa espécie de jogo à parte, Giovanni Quenda, ele que esteve muito mal no Sporting, no regresso da lesão, completamente longe daquilo que mostrou no início da época, aliás, fez 4 meses impressionantes, Giovanni Quenda, literalmente a partir tudo no início da época, mas depois lesionou-se, fratura do pé e tudo se complicou. Bola para a equipa da Irlanda do Norte na sua zona ofensiva. Guarda-redes da equipa Mason Mann. Vai pontapear lá para a frente. Aparece à vontade no corte de Portugal. A Irlanda do Norte não sai do seu extremo reduto. Joga-se em 25% do relevado, basicamente. Bola para Portugal. Mateus Fernandes pisa a bola. Mateus rasga o passo para a esquerda. Grande passo para Rodrigo Rego. Pode ir para o remate Rodrigo Rego. Atenção, dá para Giovanni Quenda. Para trás para Gustavo. Dá para Mateus. Pode rematar Mateus. Para trás para Gustavo Sá. Vai rematar Gustavo. Nem um nem outro. Oh meu Deus. Bola para trás, outra vez para Tiago Bandjaki, deixou para Gabriel, Gabriel para Tiago, avança na esquerda para o Giovanni Quenda, avança Giovanni Quenda, rasteiro para Gonçalo, Gonçalo para Giovanni Quenda para Gustavo Sá, tenta levantar, corta a equipa da Irlanda do Norte, carrega Portugal, Rodrigo Rego no corredor esquerdo, bate contra o adversário, bola fora, lançamento para Portugal e ninguém remata a baliza em Portugal. 33 minutos... 80% posse de bola, mas só dois remates à baliza. Bola para Portugal, Mateus. Mateus Fernandes para a esquerda e um foi de penalti. Bola para Rodrigo. Bate na grande área. Corta a Irlanda do Norte. Tenta sair a jogar. Recupera Gustavo Sá, mas em falta, considera o árbitro. Livre para a Irlanda do Norte. Portugal claramente a jogar bem, mas depois... uma velha característica de alguma cerimónia no momento de alvejar a baliza. E Portugal hoje, com um adversário completamente à mercê, já teve várias oportunidades, como agora. Atenção, Giovanni Quenda está isolado, pode marcar, Giovanni Quenda, golo! Portugal! Giovanni Quenda! Gol!
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4: Gol! De Portugal! O passe espetacular de Gonçalo Moreira a rasgar toda a zona defensiva da Irlanda do Norte. Giovanni Quenda progrediu. Lá está a importância da objetividade. Gonçalo Moreira não teve com o Rodriguinhos. Um passe a rasgar, a isolar Quenda. E Quenda, com toda a classe do mundo, na cara do guarda-redes, perguntou-lhe: onde é que a queres, Mason? E colocou ao ângulo inferior direito da baliza da Irlanda do Norte. Giovanni Quenda marcou 2 golos pela seleção no apuramento. Faz agora o 3º golo. Ele que pelo Sporting, no início espetacular da época, brilhou ao mais alto nível com 5 assistências para golo e 6 golos marcados. Aliás, 7 assistências e 6 golos marcados. Faz agora mais um golo. Minuto 35. Portugal 2, Irlanda do Norte 0.
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4: 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Ataca Portugal. Ponta a pé de meia distância ao lado. É isto, Portugal. É isto, Portugal. Com tanta qualidade. Se houver mais remates à baliza, tudo melhora na eficácia portuguesa. Grande pontapé de Gonçalo Moreira. A bola tirou tinta ao poste esquerdo da baliza de Meisner. Portugal com uma grande oportunidade para fazer o 3-0. É de facto uma grande equipe esta de Portugal. Pode claramente disputar a vitória no europeu. Ataca a equipa de Portugal de novo, Gabriel. Bate na frente para Afonso, corre Afonso com o adversário, aparece no corte a equipa da Irlanda do Norte e atrasou para o guarda-redes, que despacha a bola para fora, lançamento para Portugal no corredor direito para bater Banjaki. Banjaki tem ao pé de si Carlos Forbes. Banjaki vai jogar para trás, rasteiro para Afonso Moreira, este para Gustavo Sá, joga com o central Gabriel. Gabriel para Mateus Fernandes, corredor central, a coração do ataque de Portugal, rasteiro para Gustavo Sá. Gustavo Sá vem buscar jogo atrás, pisa a bola Gustavo, entrega para a esquerda para Gabriel Brás. Gabriel Brás aproxima-se da grande área, a Irlanda do Norte joga toda junto à sua grande área. Atenção, Giovanni Canda, espetáculo, Rodrigo, cruzamento, canto para Portugal. É isso, Portugal, é tão simples, Portugal. Muito bem Portugal agora nos últimos 5 minutos, conseguiu, diria que um golo, duas oportunidades flagrantes e dois cantos, tudo porque se simplifica ações. Muito importante o futebol moderno, cada vez mais a qualidade na simplicidade. Canto para Portugal, já batido, cruzamento, cabeceamento ao lado. Muito bem Gonçalo Moreira no cruzamento, muito bem também Gabriel Brás no cabeceamento. Portugal a jogar bem, aliás foi Gustavo Sá, apareceu depois sim o Gabriel Brás para finalizar ao segundo posto, mas não conseguiu. Portugal a mostrar muita qualidade. 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Bola para a equipa da Irlanda do Norte, pontapé na frente, vai saltar nas alturas, Giovanni Canda deixou para Gustavo, pontapé na frente para Afonso Moreira, não consegue chegar à bola, esta chega mansinha às mãos do guarda-redes Meisermann. Jogo já curto com um companheiro, tenta a equipa da Irlanda do Norte sair para o ataque, mas não consegue. Superioridade total de Portugal, muita qualidade nesta seleção de Portugal. Volta o ataque para Gustavo Sá, dá para Mateus Fernandes, falta de Gustavo. Acaba por pisar um adversário, neste caso o Darren, Ion Kini. Livre para a Irlanda do Norte, guarda-redes Meisermann. Tem ao pé de si Johnny Russell, também Conor Barr. Vai chutar para diante, não, bate para Conor Barr. Este atira sim lá para a frente agora, mas é para a terra de ninguém. Ponta, pé de baliza, aliás, lançamento lateral, a bola não chega a ser pela cabeceira, é pela lateral. Lançamento para Portugal, já batido por Banjaki, deixou para Tiago Brás, para Tiago Gabriel. Tiago Gabriel para o lado esquerdo, recebe Gabriel Brás. Gabriel Brás joga para o lado direito de Portugal com muita qualidade. Mateus Fernandes a jogar novamente com Tiago, ultrapassa a divisória no campo contrário. Portugal no ataque outra vez, o passe para Gonçalo, espetáculo Gonçalo, joga com Gustavo, Gustavo, dá para a esquerda, Rodrigo Rego, Giovanni Canda, cruzou, segundo poste, muita cerimónia, insiste Portugal, Mateus Fernandes, agora sim, rematou-se sobre a baliza. É isso, Portugal, há que finalizar. Remate sobre a barra, grande jogada de Portugal, mais uma na reta final do lance, vários jogadores sem rematar a baliza, mas sim, Mateus Fernandes não pediu licença, rematou de pé esquerdo, a bola subiu e desceu, mas longe do alvo a baliza de Meisermann. Bola para a equipa da Irlanda do Norte. Minuto 40 da primeira parte no Estoril. António Cubra da Mota, Portugal 2. Golos marcados por Gustavo Sá de penalti e por Giovanni Canda. Irlanda do Norte 0.
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4: Ataca a Irlanda do Norte, recupera Mateus Fernandes, bola lá para a frente para Afonso Moreira, recupera a equipa da Irlanda, volta a perder, bola para Portugal, bola para Gonçalo, Gonçalo Moreira para a direita para Carlos Formos, recolheu de pé esquerdo, ultrapassa o adversário Carlos Formos, adiantou para o lado do direito para Gonçalo Moreira, está em todas, vai para a cabeceira, atenção, grande pormenor, vai para o chão e mandou levantar. Neste caso, mandou levantar o árbitro, considerou que não havia falta sobre o português, que tem aberto o livro hoje, a jogar muito bem. Agora pediu uma falta que não existiu. É simulação de Gonçalo Moreira. E não percebo esta simulação porque ele tinha fintado o adversário. Tinha fintado o adversário e tinha a bola ao seu alcance. Bola para a equipa da Irlanda do Norte, corredor esquerdo, lateral esquerdo da equipa da Irlanda do Norte. Darren Robinson para colocar na frente, Portugal no corte, Portugal com pressão alta a não deixar jogar a equipa da Irlanda, bola a sobrar para Johnny Russell, abriu para a dentro, recupera Portugal, Giovanni Kenda, espetáculo, Giovanni Kenda, vai para cima, Giovanni Kenda, bailou, rematou, grande defesa! Que espetáculo, Giovanni Kenda! A partir os rins ao defesa da Irlanda do Norte. Na reta final do lance, rematou, mas a mano defendeu. Estava aqui uma grande oportunidade para o 3-0. Bem, este golo, se fosse golo, iria viajar o mundo inteiro para mostrar a qualidade do novo jogador do Chelsea. Bola para a equipa da Irlanda, corredor direito, cruzamento na grande área e cabeceamento, Banjaki no corte e a bola vai sair pela linha lateral, lançamento para a equipa da Irlanda no corredor esquerdo para bater Darren Robinson. Lá está Darren, ao pé de si tem Dylan Sloan. Portugal a vencer por 2-0 e de facto há pouco Giovanni Kenda espetacular na recuperação, no ataque ao adversário, na forma como passou por ele e depois como rematou para a grande defesa do Mason Mann. Estava aqui de facto um golo espetacular para Giovanni Kenda. Se tivesse entrado, a forma como baralhou, como fitou o adversário, foi impressionante. Bola para a Irlanda do Norte, corredor central, joca, recupera Portugal mais uma vez, atenção Portugal, leva Gonçalo, dá para a esquerda, Gustavo Sá, pode cruzar, atrasou, remate! Muito tempo perdido no passe, Rodrigo Rego. Canto para Portugal. É mais uma partida. Neste caso, Portugal a beneficiar do sétimo canto do jogo. 7-1 em cantos. E agora já com 5 remates à baliza. Portugal a melhorar muito desde o meio da primeira parte. A ser muito mais objetivo, como pedia Luís Freire. Atenção ao canto para Portugal. De novo, Gonçalo Moreira para bater. Bate muito bem Gonçalo. A bola sai sempre muito tensa e fora do alcance do guarda-redes e dos centrais. Ali muitas vezes para a marca de penalti ou um pouco antes, mas a bola vai tão tensa que o cabeceamento é sempre muito forte. Atenção, braço levantado, partiu para a bola, cruzamento, cabeceamento, tira! A equipa da Irlanda do Norte, insiste Portugal, bola para Carlos Forbes, vai lá perante o adversário Carlos Forbes e está fora de jogo. Considera o árbitro auxiliar, valida o árbitro principal. Equipa francesa, já o disse, o árbitro é o senhor Mathieu Vernis, coadjuvado por Brice Tellier e Erwan Fidjian. O quarto árbitro é Pedro Ramalho, vai acabar a primeira parte do António Câmara da Mota. Portugal vence por 2-0, podia estar à vontade 4-5-0. Portugal muito bem na partida, só faltou mais vezes rematar a baliza e também nas outras duas grandes oportunidades que teve no jogo, acertar melhor no remate, mas Portugal já muito bem. 45 minutos no António Câmara da Mota no Estoril. 2 para Portugal, 0 para a Irlanda do Norte.
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4: De regresso ao Estoril, somos Golo FM, a primeira rádio de desporto. Vai acabar a primeira parte. O guarda-redes Mason Mann tem a bola nas mãos. O árbitro Mathieu Vernis apenas deu um minuto de compensação e acabou. Tempo de intervalo no Estoril. Portugal 2, Irlanda 0.
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1: E final da primeira parte no estádio António Coimbra da Mota. Não temos a seguir a par e passo essa na preparação da seleção de sub-21 para nesse Eurobne da categoria. E diante da Irlanda do Norte, nesta altura, na seleção lusa, vai vencendo por 2-0. Uma primeira parte em que ficou bem espelhado também o domínio da na seleção lusa, perante uma Irlanda do Norte que não tem os mesmos argumentos, e foi visível durante a primeira parte, não tem esses argumentos que tem Portugal e vai perdendo então por 2-0. Uma primeira parte em que também houve aqui alguma falta de acerto, nomeadamente do lado da seleção lusa, mas lá está, conforme tinha prometido Luís Freire, Luís Bento, uma seleção de Portugal a olhar sobretudo para si própria, para tentar melhorar também alguns erros e algumas lacunas perante uma Irlanda do Norte que pouca resistência ofereceu durante esta na primeira parte, Luís.
4: A Irlanda do Norte limitou-se a defender à frente a sua

0: Sal para Giovanni Quenda isolar-se e finalizar para Mason Mann, mas Portugal a jogar muito bom futebol, mas a ficar a dever a si próprio mais remates, mais finalizações, mais golos, porque a equipa muitas vezes criou tudo o que era necessário para rematar a bola e não rematou, e faltou essa maior verticalidade, essa maior coragem na hora de alvejar a baliza, e faltou também alguma eficácia nas 5, 6 vezes que Portugal conseguiu rematar com perigo e não conseguiu marcar. Mas é uma grande primeira parte de Portugal, é claro que estamos num jogo amigável e é de facto de enaltecer o esforço de todos os jogadores de Portugal que, mesmo depois de uma época tão longa, estão a dar num jogo amigável contra um adversário que não se mexe, estão a dar o melhor de si, estão a correr, estão a entregar-se, estão a sentir o cimo das esquinas ao peito e estão a dar aqui uma grande demonstração de qualidade e de atitude desta equipa, que merece uma salva de palmas de todos nós e os nossos parabéns pela campanha de apuramento que está a fazer, com 7 jogos e um empate e 6 vitórias, e com este jogo frente à Irlanda do Norte, muito profissionalismo, muita seriedade de Portugal, que está a enfrentar este jogo com a atitude competitiva certa.
1: E deixa-me perguntar-te, Luís, até porque se tem debatido nestes últimos tempos, e isso tem sido também assunto em cima da mesa, nomeadamente nas conferências de imprensa da Seleção Nacional, agora que estão reunidos na Cidade de Futebol a preparar esse Mundial 2026, mas em concreto em relação a estes jogos de apuramento, ou de, não sendo jogo de apuramento, jogo de caráter de preparação, depois para esses jogos a doer de apuramento, acaba por ser benéfico estes jogos de preparação, ou Luís Bento, depois de uma época cheia de jogos, se torna-se ainda mais pesado para os jogadores?
0: É de facto muito difícil para os jogadores. Vivemos numa era onde o jogador de futebol é sujeito a uma quantidade de jogos impressionante. Acredito que nesta época eles sejam importantes, porque não há outra forma do selecionador nacional testar algumas coisas para o Mundial, acredito eu, se não for em treino e em jogo. Mas, de facto, vale o que vale, porque os adversários escolhidos muitas vezes não têm nada a ver com os adversários que se vão encontrar no Mundial e, por isso, muitas vezes, acaba por ser um teste demasiado virtual, porque a realidade que se está a pôr em campo nem sempre é uma realidade muito, muito objetiva e muito clara. E eu acredito que Portugal, e acredito que neste tipo de situações, acredito que o treino, a repetição do treino, inclusive é o ocultar algumas situações, pode ser, se calhar, até mais proveitoso do que o jogo amigável em si. Mas, de facto, estamos num mundo onde, nesta altura, há muito mais do que futebol. Os interesses comerciais também jogam muitas vezes a favor da realização destes jogos. Há dinheiro para entrar, há bilhetes para vender, há direitos televisivos para comercializar, há muita coisa em jogo, e o jogador, de certa forma, acaba por ser o elo mais fraco e aquele que não é ouvido quando se marcam estes jogos. Porque não tenho dúvida nenhuma que se perguntasse aos jogadores se queriam jogar, se calhar a maioria deles não queria jogar estes jogos e queria apenas treinar para se guardar ao máximo para o Mundial, porque aqui há desgaste, aqui há risco de lesão, aqui há sobrecarga de esforço depois de uma época inteira a competir. Enfim, é sempre uma faca de dois gumes, mas claramente que eu tenho as minhas dúvidas sobre a importância destes jogos amigáveis na preparação de uma equipa de futebol para uma competição como o Mundial ou como o Europeu, mas é o mundo atual e toda a gente o faz.
1: É, e permite-me, Luís, a verdade é que quando questionados, e quer treinadores, se bem que existe algum tipo de exceção, e nomeadamente Pep Guardiola, que no fundo acabou por colocar a boca no trombone ao falar sobre neste mesmo assunto, mas quando questionados, quer jogadores, a maior parte dos treinadores e também as equipas, obviamente que existe de facto um discurso politicamente correto, tendo em conta que o facto de existirem jogos acaba por ser positivo, não só para nós, porque vemos esses jogos e acompanhamos também esses jogos, mas também para as equipas que vêm entrar cachê, também para a própria UEFA, para a própria FIFA, os únicos prejudicados no meio disto tudo são mesmo os jogadores, Luís.
0: Sem dúvida alguma. Os jogadores é que são claramente prejudicados no meio disto, hoje em dia, e tem-se falado muito sobre isso, e o próprio

0: presidente do Sporting, que é médico, não é? Frederico Varandas, colocou esta realidade como uma evidência. Hoje o número de lesões em todas as equipas do mundo é um número significativo. É um número muito superior àquele que acontecia numa altura em que provavelmente as equipas médicas e o trabalho de treino até não era tão científico. Mas o que é que marca a diferença? A sobrecarga. Não há forma de recuperar um corpo, e eu que sou de biologia também e que dou muita, muita importância à fisiologia humana, sempre tive muita atração por esta área do conhecimento, não há forma de recuperar um atleta desta maneira. O atleta está altamente condicionado a jogar jogos sobre jogos, e de facto é preciso, mesmo do ponto de vista biológico, do ponto de vista anatómico, fisiológico, é preciso algum tempo de recuperação, que não é respeitado com esta loucura de jogos que existem por esse mundo fora. E claramente que os jogos amigáveis é uma coisa que é difícil de entender, porque lá está, já há tanto jogo oficial, já há tantas competições, já há uma sobrecarga cada vez mais crescente de jogos, já há competições a mais, porque hoje mesmo a Liga das Nações é uma competição excedente em relação ao Europeu e ao Mundial, já temos a Liga dos Campeões com muito mais jogos, Liga Europa com muitos mais jogos, Conference League com muitos mais jogos. Recordo que no antigamente a Taça dos Campeões Europeus funcionava por eliminatórias, a Taça das Taças também, a Taça UEFA também. A equipa perdia uma eliminatória, chapéu, ia fora. Hoje joga 8 jogos no mínimo, na altura podia jogar 2 e bazar, saltar fora, ser eliminada, e portanto o número de jogos era claramente inferior. Mas lá está, é como dizes, há muitos interesses comerciais à volta de tudo isto, há um lobby gigantesco que é mundial, não é localizado, e de facto Guardiola pôs a boca no trombone com toda a razão, e eu creio que este paradigma tem que mudar. Não sei como, num mundo onde a parte comercial e o dinheiro acaba por governar tudo, mas dava aqui uma conversa muito interessante. Eu acho que mais cedo ou mais tarde há que salvaguardar a integridade física dos jogadores.
1: E deixa-me dizer, em relação a esse tema, a existir-se algum tipo de mudança, ela tem que, e certamente irá partir apenas dos jogadores, porque do outro lado, do lado de todas as instituições que estão envolvidas no futebol, a verdade é que existe lucro, existe ganho, só não existe ganho do lado dos jogadores. Certo é que muitas vezes falamos também do valor que ganham os jogadores e dos salários milionários, mas a verdade é que chega a um ponto em que os jogadores também não são máquinas, e isso depois reflete-se também na qualidade do futebol dentro das quatro linhas. E sobretudo essa questão é colocada para este Mundial 2026, que jogos iremos ter? Jogos de qualidade, rápidos, atrativos, imprevisíveis, ou teremos jogos mais parados, Luís?
0: Sim, vamos ter. Aliás, o Europeu 2024 mostrou, vamos ter jogos muito parados, não há capacidade física para acelerar jogos. E agora vamos um pouco mais longe. E este jogo? É que este jogo do Sub-21, ainda é mais incompreensível, porque a seleção de Sub-21 não vai disputar fase nenhuma agora, a sua qualificação só vai regressar em setembro, faltam 4 meses para setembro, julho inteiro, agosto inteiro e só depois setembro, faltam quase 4 meses para o próximo jogo de Portugal, para o apuramento. E a pergunta que eu faço é, não seria mais lógico estes jogadores terem entrado de férias? Basta falar aqui do caso do Gustavo Sá. O Gustavo Sá podia estar de férias há 3 semanas. O último jogo do Famalicão foi há 3 semanas. Portanto, é uma coisa que, de facto, quem diz Gustavo Sá diz todos os outros. A época, a não ser para aqueles jogadores que estão convocados para o Mundial, a época acabou no dia 17 de maio. Para quem não esteve na final da Taça de Portugal e nos play-offs de apuramento de quem subiria à Primeira Liga e à Segunda Liga, o campeonato acabou no dia 17 de maio. Portanto, já passaram desde o dia 17 de maio 17 dias. Portanto, o Gustavo Sá já podia estar de férias há 17 dias. Quem diz ele, diz 90% da seleção de Portugal. Por isso, claramente, que me questiono. Não seria, do ponto de vista físico, do ponto de vista do atleta, do ponto de vista do jogador e do ponto de vista do homem, do ponto de vista do marido, do pai, do filho, do amigo, não seria muito mais lógico que estes jogadores estarem todos de férias a descansar para a próxima época? Na minha opinião, sim. Mas eu sempre fui adepto desta frase, de que o menos muitas vezes é mais. Atualmente, no futebol, só se pensa no mais. No mais, no mais, no mais, no mais, mas muitas vezes o mais é menos. E eu acredito que tanta sobrecarga de esforço vai retirar depois muito destes jogadores a longo prazo. É muito tempo fora das famílias, é muito tempo fora do seu lado pessoal, é muito tempo de desgaste físico, é muita sobrecarga de jogos, e isto mais cedo ou mais tarde vai retirar garantias a médio e longo prazo de um futuro mais risonho para todos os jogadores. Enfim, alguém vai ter que dar uma pedrada no charco, alguém vai ter que se unir, vai ter que haver uma reflexão a nível mundial, porque claramente que temos que olhar o desporto de outra forma, e o desporto integrado com a vida pessoal e a vida social dos atletas, e não só o desporto na vida dos atletas, que praticamente hoje estão, sei lá, 11 meses separados da família, tanto é a exigência que têm com treinos diários, jogos todas as semanas, 3 vezes por semana, enfim, é uma sobrecarga terrível. Mas lá está, Zé, daria um debate muito interessante para um programa de debate mais longo, mas é um aspecto que mais cedo ou mais tarde vai ter que se avaliar. Já temos equipas para a segunda parte do Portugal-Irlanda do Norte, numa altura em que se aguarda também Zé Carlos Leal, aguarda-se a possibilidade de José Mourinho ser anunciado pelo Real Madrid, mas ainda não há fumo branco, Zé.
1: É, exatamente. Pelo menos estava aprazada para neste dia de quarta-feira uma entrevista em que Florentino Pérez poderia aqui desvendar mais pormenores quanto da sua candidatura e a quanto da sua eleição por via destas eleições antecipadas no Real Madrid, e tinha dito no início da semana Florentino Pérez que durante esta semana iria de facto aqui revelar também algo muito importante, uma aquisição importante para a equipa do Real Madrid. Ora, quanto mais não fosse naquilo que já batalhamos durante esta semana e a semana anterior, a ida de José Mourinho para a formação do Real Madrid, certo é que caso vença Florentino Pérez, tudo certo. Caso vença Riquelme, aqui poderemos ter mudança, porque José Mourinho não faz parte das pretensões de Riquelme, mas caso Florentino Pérez ganhe as eleições do Real Madrid, poderá então anunciar de facto essa vinda de José Mourinho, que lá está, isto irá depender também um pouco da estratégia, depende de facto de Florentino Pérez, aquilo que quer adiantar em relação àquilo que são as suas ideias para o futuro do Real Madrid, mas ao que disse no início da semana, que esta quarta-feira poderia aqui dar uma grande novidade para todos os madridistas, obviamente que se pressupõe que será o anúncio de que, caso seja reeleito novamente presidente do Real Madrid, será José Mourinho o seu treinador, e diria que é quase um dado adquirido essa mesma parte. Agora lá está, aguardemos também, se possível até ao final do dia, que Florentino Pérez possa de facto aqui colocar também cartas na mesa e dar conta que José Mourinho é mesmo o seu treinador de eleição, caso seja reeleito.
0: Muito bem, numa altura em que vai haver várias mexidas na seleção portuguesa, vou tentar identificar aqui à distância, parece-me bem, parece-me o Diogo Travassos, um deles. Parece-me também Não, acho que é só ele que vai entrar, porque os outros elementos são da Irlanda do Norte. Enfim, já vou fazer aqui um compasso de espera, registar aqui os jogadores que vão entrar em ambas as seleções e atualizar já para todos os ouvintes Gol FM, a primeira rádio de esporte. Vai começar a segunda parte, Portugal vence ao intervalo por 2-0. E vai começar a segunda parte neste preciso momento. Avança Portugal!
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0: segunda parte do jogo, Portugal 2, Irlanda do Norte 0. Entra Matias de Amorim ao intervalo pela seleção, sai Gonçalo Ribeiro, entra o guarda-redes também Diogo Ferreira para a seleção. Há uma troca também de laterais direitos, Diogo Travassos entrou, Bandejaki saiu e o Rodrigo Ribeiro também sai, entra o João Costa. Vamos ver quem vai para a defesa esquerda, creio que será o próprio João, vamos ver. Vamos lá, então Matias de Amorim vai para o meio campo, para o lugar, exatamente, Matias de Amorim também entrou, exatamente, Gonçalo Moreira também saiu, portanto quatro mexidas por Portugal, estou aqui a verificar um a um, também várias mexidas na Irlanda do Norte, já lá vamos, então por parte de Portugal, entra Diogo Travassos, sai Bandejaki, Diogo vai para a defesa direito. Entra o guarda-redes Diogo Ferreira, sai Gonçalo Ribeiro. Entra Matias de Amorim para o meio-campo, sai Gonçalo Moreira. E entra para a defesa esquerda João Costa e sai Rodrigo Rego. Na equipa da Irlanda do Norte, entra Ryan Donnelly para o lugar de Sean Brown. Entra também Devlin Moses para o lugar de Mackenzie Kirk e entra James Simpson para o lugar de Dylan Sloan. Entra também o Francis Earl para o lugar do guarda-redes Mason Mann. Muitas mexidas para a segunda parte. E se há pouco falávamos da dificuldade dos jogos para os jogadores, também é uma tremenda dificuldade para os relatores de futebol, porque são jogos em que jogam os 22 jogadores das duas equipas, o que gera uma salganhada tremenda. Temos que fazer muito bem o trabalho de casa para conhecer quem joga e quem joga a titular e quem está no banco, porque é ponto assente que todos vão entrar. Vamos lá, segunda parte do jogo, siga a bola, siga o jogo, Portugal ganha por 2 a 0, lá está Diogo Travassos, já anunciado como jogador do Sporting Braga, uma contratação a que o Braga faz ao Sporting no valor de aproximadamente 7 milhões de euros, em sentido inverso 30 milhões para Rodrigo Salazar, diríamos que não deve haver, o Sporting acabou por ter um saldo de 23 milhões de euros, neste caso de investimento por Rodrigo Salazar. Bola para a equipa, bola para a equipa de Portugal, na sua zona defensiva, avança ali o central Gabriel Brás, bate para a direita para a Diogo Travassos, joga com o Carlos Forbes, vai ser para Afonso Moreira, outra vez Carlos Forbes, tenta a triangulação, corta a equipa da Irlanda do Norte, vai já para o ataque. Atenção que Matias de Amorim está a ao contrário daquilo que foi indicado, quem sai é o Gustavo Sá. E não, exatamente, não é o Guilherme, o Gonçalo Moreira que sai, é sim o Gustavo Sá. Bola para a equipa da Irlanda do Norte, na sua zona defensiva, bola a ser jogada entre os centrais da equipa da Irlanda. Portugal a vencer por 2 a 0. Segunda parte, vamos ver se Portugal vai conseguir manter a mesma toada, o mesmo domínio incessante sobre o seu adversário, ou se este vai ter uma capacidade diferente de jogar, dando aqui mais réplica a Portugal. Creio que não. Bola para Portugal, bola para Matias, para Mateus, aliás, Mateus Fernandes para Matias, Matias de Amorim, agora sim devolve para Mateus Fernandes, um trio de meio campo agora claramente com Gonçalo Moreira, Matias de Amorim, Mateus Fernandes na frente, o Afonso Moreira assume claramente o lugar de ponta de lança. Giovanni Canda mantém-se sempre na esquerda, Carlos Forbes mantém-se sempre na direita, pensei que fossem variar de flanco, de vez em quando, mas não. Portugal no ataque, bola para Diogo Travassos para trás, joga com Tiago Gabriel, avança Tiago Gabriel, joga para a direita para Carlos Forbes, encostado à linha, junto assim tem a Gonçalo Moreira, vai a tentar passar por um adversário, entrega para Diogo Travassos, lá está Diogo Travassos, pé esquerdo na bola, ainda Diogo Travassos para trás, joga curto com Gabriel, minuto 5 da segunda parte, Portugal em vantagem, vai para o ataque, Mateus Fernandes levantou grande área para as mãos do guarda-redes da equipa da Irlanda. 5 minutos, segunda parte, Portugal 2, Irlanda do Norte 0.
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0: Só dá Portugal, só dá Portugal. A bola para João Costa no corredor esquerdo. Deixou para Giovanni Quenda. Fura Giovanni Quenda por aí, é impossível. Boca do lobo autêntica. Por aí, sais com algumas dentadas. Bola para Portugal, corredor central. Tiago Gabriel para Gonçalo Moreira, está a encher o campo. Bola para Mateus. Grande passe de Mateus. Bem, se esta bola entrava, meu Deus, que passe espetacular de Mateus Fernandes para Diogo Travassos. Acabou por não conseguir isolar-se. Resposta da equipa da Irlanda do Norte, mas à falta de um jogador de Portugal. Bem, é um passe incrível de Mateus. Ficava totalmente isolado o Diogo Travassos, mas no momento H, um defesa irlandês percebeu o que estava a acontecer. Bola para a equipa da Irlanda do Norte, ponta a pé na frente. A Irlanda do Norte a tentar dar um ar da sua graça. Bola para James Simpson, mas não consegue ficar com a bola. Esta ultrapassa a divisória do meio-campo de Portugal. Lado esquerdo para bater João Costa, o lançamento lateral. Lá está João, bate na frente. Falta clara sobre o Afonso Moreira, agarradíssimo, diz que não o árbitro. Bola para Portugal, bola para Giovanni que anda para trás para João Costa, este para o lado oposto para Gabriel. Avança Gabriel Braz, jogador do Porto, joga com Tiago Gabriel, jogador do Lecce. Ataca Portugal, a bola para a esquerda para Matias de Amorim, jogador do Famalicão, pé direito na bola, joga com Mateus Fernandes, jogador do West Ham. Está a falar-se de valores absolutamente loucos numa contratação para o Liverpool. Fala-se em quase 90 milhões de euros. Recordo que o Sporting vendeu por 15 milhões ao Southampton, e o Southampton depois vendeu por 3 vezes mais ao West Ham. O Sporting voltou a ganhar dinheiro, chegou quase aos 20 milhões a sua venda, e agora vai voltar a ganhar dinheiro e poderá chegar a quase 25 milhões de euros a venda do Sporting, somando todas as somas, todos os valores parciais. Bola para a equipa da Irlanda do Norte no corredor central. James Simpson a jogar para trás com um companheiro. A Irlanda do Norte vai tentando respirar um pouco perante este Portugal que se mantém muito agressivo. Agora João Costa na pressão alta não consegue roubar a bola ao adversário. Bola fora, lançamento para a equipa da Irlanda do Norte no corredor direito para bater. Para bater o jogador que entrou, neste caso Ryan Donnelly. Perde a bola, recupera Portugal, bola para Giovanni Quenda, joga para trás para Gabriel. Gabriel ultrapassa a divisão do meio campo contrário, leva Gabriel ali pelo eixo central do ataque de Portugal, bate para o lado do direito para Carlos Formas, recolheu de pé esquerdo a Carlos Formas, perto da grande área. Carlos Formas rasga o passo para o lado oposto para João Costa, atrasou para Gonçalo Moreira, este para Giovanni Quenda, sai de um adversário Giovanni Quenda, pé esquerdo na bola, vai rodar, vai atrasar para Mateus para a esquerda para Matias de Amorim, bate mais para a frente para Gonçalo, vai para a cabeceira Gonçalo. Portugal a jogar muito bem, grande passe de calcanhar de Gonçalo Moreira, é para Matias de Amorim, vai para o cruzamento, joga para trás. Que pena, ó Matias de Amorim, o passe foi tão bonito, estava ali a baliza ao pé, mas o Matias resolveu vir para trás. Insiste Portugal, bola para a direita para Mateus Fernandes, joga com Carlos Formas, a pé esquerda na bola, adiantou para Diogo Travassos, a pormenor técnico de Diogo Travassos, sai do adversário, atrasa para Mateus, vai levantar Mateus, cabeceamento! Tira a equipa da Irlanda do Norte, insiste Portugal, Giovanni Quenda, está no lado esquerdo Giovanni Quenda, joga com o Matias de Amorim, outra vez Giovanni Quenda, para dentro para Gabriel para Tiago Gabriel, avança no ataque, desmarca-se Mateus, bola para Mateus, perto da grande área, entrega em Diogo Travassos, é para a direita, é para a desmarcação de Gonçalo, minuto 10 da segunda parte, 2 para Portugal, 0 para a Irlanda do Norte.
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0: O jogo continua na mesma toada, a Irlanda do Norte sempre a defender, sempre fechadinha na sua zona defensiva, Portugal sempre perto dessa zona, mas na segunda parte voltou a ligar o modo cerimónia e anda ali à volta da área da Irlanda do Norte, mas depois não remata à baliza Portugal, apesar de estar com muita posse, segunda parte nesta altura com uma posse de 78% para Portugal. Bola para Portugal no corredor central, Gabriel está no grande círculo, ultrapassa a divisória, encosta em Tiago para Mateus, é autenticamente o maestro desta equipa, muita gente esperava Mateus Fernandes no Mundial, depois da época espetacular que fez no West Ham, mas não é fácil, algumas decisões polémicas de Roberto Martínez, mas não é fácil escolher num país com tanta riqueza futebolística como Portugal. Ataca Portugal, bola na grande área e corta a equipa da Irlanda, tira de qualquer maneira, bola a sobrar para Portugal na zona defensiva, atenção João Costa, agora mal acaba por recuperar, era uma espécie de oferta do ouro ao bandido, um mau passo para o guarda-redes de Portugal, mas felizmente acabou por recuperar. O guarda-redes de Portugal que é diferente na segunda parte. Recordo que Portugal tirou o seu guarda-redes ao intervalo, saiu o guarda-redes do Porto, Gonçalo Ribeiro, entrou o guarda-redes do Benfica, Diogo Ferreira. Portugal no ataque, bola para Matias de Amorim, rasteiro para Mateus Fernandes, curto para João Costa, Matias de Amorim, rodou Matias de Amorim. Portugal está a jogar, de facto, com muito futebol bonito, muitos passes, muita troca de passes, mas a ignorar a grande área. Parece que está a fazer um jogo em que não vale entrar na área. Bola para Portugal, bola para Matias de Amorim, bate na esquerda para Giovanni Quenda. É que parece mesmo que não vale entrar na área. Parece mesmo que não vale entrar na área, que só se pode jogar fora da área. Portugal roda, roda, roda, roda, e estamos há 13 minutos a ver Portugal a rodar à volta da grande área da Irlanda do Norte. É verdade que voltamos a dizer o mesmo. Portugal está a ganhar por 2-0, por 2-0, há muito desgaste, os jogadores já querem férias, a superioridade é total sobre a Irlanda, a Irlanda não sai do seu cantinho, não sai da sua defensiva, não é fácil para os jogadores de Portugal, que, enfim, mas daria outro gozo, haver mais golos para os próprios jogadores. Bola para Portugal, Tiago, 13 minutos e meio, segunda parte, 2-0, segunda parte lenta, lenta, lenta, bola para Matias de Amorim, acelera Matias de Amorim, bate na esquerda para Giovanni Quenda recolheu, adiantou para Afonso Moreira, lado esquerdo, joga para trás para João Costa perto da área, encosta em Matias de Amorim, avança para Mateus para Matias para a direita para Carlos Forbes, grande recepção de Carlos Forbes, bailou para dentro, pode marcar, atirou, agora sim, contra um adversário. Mas muito bem, Portugal, é isso mesmo. Insiste Portugal, bola para Gonçalo Moreira para trás para João Costa. Avança João Costa, bate na área para Afonso, vai para o pontapé contra o adversário. É isso, Portugal. Outra vez Portugal a insistir, bola para Carlos Forbes, lado direito, bola fora. Lançamento para Portugal, corredor direito para bater Diogo Travassos. Na projeção da linha limite da pequena área da seleção da Irlanda do Norte, já batido, bola para trás, Portugal prefere ter bola para Tiago, dá rasteiro para Gabriel segura de pé esquerdo, puxa para o pé direito, Gabriel bateu para a direita, recebe Carlos Forbes de pé esquerdo, avança Carlos Forbes, vai para o cruzamento, ainda Carlos Forbes, a puxa para dentro, Carlos Forbes ao pé de Matias de Amorim, o passo curto para Matias de Amorim para Mateus perto da grande área, toda a Irlanda praticamente na sua grande área, incrível, bola para Portugal, Diogo Travassos, pé esquerdo, deixou para Matias de Amorim, pode cruzar, levantou a grande área, tira a Irlanda, sobra para Giovanni Quenda, nova vaga de ataque de Portugal, roda, Giovanni vai tentar colocar, é para João Costa, deixou fugir a bola. Minuto 15, segunda parte, Portugal 2, Irlanda da Nota 0.
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0: Bola para Portugal. Tenta avançar no lado direito do ataque de Portugal. Equipa Lusa vai tentando atacar outra vez pela esquerda. A bola para Giovanni Quenda. Bate na grande área, corta a equipa da Irlanda para fora. Atenção que temos aqui uma ficha de jogo toda trocada. Não é fácil, muitas vezes as próprias organizações dos jogos não têm muito cuidado com a numeração dos jogadores. Pontapé de canto para a equipa de Portugal do lado esquerdo, para bater Gonçalo Moreira, onde o Giovanni Quenda apresenta ao árbitro a camisola totalmente rasgada. A vítima ali de um agarrão ostensivo. Muitos agarrões na área, Portugal vai bater o canto à maneira curta. Giovanni Quenda recolheu, tocou, cruzamento, segundo poste, é muito longo. É muito longo, tenta ainda Portugal ficar com a bola, consegue. Bola para Gabriel, joga para trás Gabriel para o Carlos Formas, adianta para a grande área, Matias de Amorim, recolheu, rodou, Matias de Amorim atrasou, é para Gabriel, vai para o cruzamento, grande área e cabeceamento ao lado! De central para central! Aí estão os centrais a explicar que às vezes um cruzamento simples vale mais do que mil e um passes. Cruzamento para a cabeça do central do Porto, Gabriel. Vai ser grande senhor. Vai ser grande senhor, Gabriel. É um grande central. Portugal vai mexer outra vez com várias substituições. Mateus Fernandes vai sair. Creio que Afonso Moreira também. A Irlanda do Norte também vai mexer com vários jogadores. E vou ter que fazer aqui um compasso de espera para depois explicar todas as entradas e saídas. 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Estaremos em todos os jogos. Recordo que o primeiro é no dia 11 de junho. México, África do Sul. Continua a proceder-se às substituições. Depois, só para abrir aqui um pouco o apetite, vamos então lembrar alguns dos jogos enquanto se mantêm as substituições. No dia 11 de abril, relato Gol FM, às 20 horas, México, África do Sul. Dia 12, sexta-feira, 3 da manhã, relato Gol FM, Coreia do Sul, República Checa. 20 horas, relato Gol FM, Canadá, Bósnia-Herzegovina. Sábado, 13 de junho, relato Gol FM, 2 da manhã, Estados Unidos-Paraguai. 20 horas, relato Gol FM, Qatar-Suíça. 23 horas, relato Gol FM, Brasil-Marrocos. E agora sim vai recomeçar o jogo. Recomeça o jogo com variadíssimas substituições. Já vou contar, bola para a equipa da Irlanda do Norte. Sam Glanfield, pontapé lá para a frente. A bola a bater no chão e a ressaltar para fora. Vamos então contar as mexidas que houve nas duas equipas, a conta-gotas, porque foram muitas. Portugal claramente a querer ver várias opções. Um dos que saiu foi Gonçalo Moreira, já lavou, entrou Xermite para o seu lugar. Também saiu Carlos Formas para entrar o homem do Vitória de Guimarães, não há Saviolo. Outra das mexidas que aconteceu. Também saiu o central do Porto, Gabriel Brás, para entrar Diogo Monteiro. Também saiu o capitão Mateus Fernandes para entrar Diogo Sousa, também do Vitória de Guimarães. Bola para Portugal, Matias de Amorim no corredor central. Bate rasteiro para Diogo Sousa. Este avança no relvado, bola para Tiago. Tiago para Giovanni Quenda, que agora descaiu para a direita. Bate na grande área, bem trabalhado. E o Youssef Chermiti bateu canto. Canto para Portugal. Lado esquerdo do ataque da equipa portuguesa. Bola batida à maneira curta. Atenção. Passe de Noah Saviolo para o... Bem, e eu volto a dar aqui uma saída do... Já lá vamos, já lá vamos. Numa altura em que atingimos o minuto 20 da segunda parte. 2 para Portugal, 0 para a Irlanda do Norte.
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0: Bola para Portugal, não há Sávio, tentava ganhar ali uma bola perante o adversário, não conseguiu. Bola a ser jogada para o Portugal, João Costa para trás, para Diogo, acabadinho de entrar, Diogo Sousa na seleção de Portugal. Portugal vai tentando manter, enfim, alguma clarividência, alguma velocidade, mas algo que nunca hei de entender, porque é que as substituições tiram o ritmo de jogo. Nunca hei de entender, porque quem vem do banco deveria tentar dar mais ainda do que quem jogou, e muitas vezes acontece o oposto. Bola para Portugal, bola para Diogo Sousa, bem trabalhado, Chermiti sai da baliza, o guarda-redes da equipa da Irlanda do Norte fica com a bola, vai chutar para diante, o jogo a arrastar-se cada vez mais. O guarda-redes da equipa da Irlanda do Norte entrou na segunda parte, Francis Earl, joga no Huddersfield, tenta a Irlanda do Norte o ataque, recupera Portugal na sua zona defensiva, lá está Portugal a jogar, a bola a ser movimentada para a esquerda do ataque luso, quem recebe agora é João Costa, defesa esquerda de Portugal na segunda parte, lá está João Costa a tentar subir no relevado, tenta jogar com Matias de Amorim, consegue a bola para Matias de Amorim, dá para Diogo Sousa, este para Noah Saviolo, Noah Saviolo para trás, recebe outro dos centrais que entrou na segunda parte, Diogo Monteiro para a esquerda, para João Costa para Noah Saviolo, joga para trás, tudo para trás, Portugal vai movimentando, a bola para Matias de Amorim, corredor direito, bate para o lado direito, mais ainda para Giovanni Kenda, flete para dentro, Giovanni Kenda, o toque para Chermiti, outra vez Giovanni Kenda vai para o chão e não há nada. Corta a equipa da Irlanda do Norte, vai para a resposta a toda a velocidade, recupera Portugal, agora não mete o pé o jogador de Portugal, agora sim à segunda, Tiago a tirar para fora, lançamento para a equipa da Irlanda do Norte, 23 minutos, mantém-se o resultado da primeira parte, Portugal a vencer por 2-0, marcou de penalti, Gustavo Sá pisou, aliás, aumentou Portugal por Giovanni Kenda. Bola para a Irlanda do Norte no corredor esquerdo. Portugal vai tentando manter o gás, não é fácil. A Irlanda não joga futebol, está sempre fechadinha atrás. E este é apenas um jogo para saber por quanto é que Portugal ganha. Porque a Irlanda do Norte não oferece réplica nenhuma a Portugal, a não ser fechar-se, e essa é uma réplica importante, colocar 11 homens atrás da linha da bola, acantonados na grande área, não é fácil para Portugal entrar, mas por isso é que se pedem também mais remates à baliza. Bola para a Irlanda do Norte no corredor esquerdo, vai haver cruzamento, atenção, a bola jogada por intermédio de Harry Lynch, corta Portugal, sai para a resposta, Chermiti, alta velocidade de Chermiti, acelera Chermiti, ninguém o para, Chermiti, mas depois um passe disparatado para a terra de ninguém. Recupera a Irlanda do Norte, vem para o ataque, bola para Harry Lynch, joga com Logan Wallace para a esquerda, para Ryan Donnelly, vai trocando a bola aqui para a Irlanda do Norte, ponta, pé para a frente, desmarca-se a toda a velocidade, o George Freeney tenta aproximar-se da grande área de Portugal, João Costa na marcação, vem para trás Freeney, também lá está Noah Saviolo a apoiar a ação defensiva do seu defesa da esquerda, e depois Noah Saviolo muito bem, a tirar a bola contra George Freeney, e a equipa de Portugal ganha um lançamento lateral junto à linha lateral. Estamos a chegar ao minuto 70 do jogo. Portugal continua a vencer por 2-0, mas tirou muito o pé do acelerador na segunda parte. Bola para a Irlanda do Norte na sua zona defensiva, a bola a ser jogada por Logan Wallace, rasteiro para Harry Lynch, subscreva o canal Gol FM, clique no sininho, ative as notificações, seja o primeiro a saber de todos os relatos Gol FM, Saiba que os 104 jogos do Mundial com a emoção da rádio só na Gol FM. Minuto 70 de jogo, 2 para Portugal, 0 para a Irlanda do Norte.
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0: Bem, o jogo está a arrastar-se literalmente para o marasmo total. Portugal não consegue acelerar processos, não consegue aproximar-se da baliza da Irlanda do Norte. Quem entrou não conseguiu acrescentar. Giovanni Quenda continua a ser o mais mexido da equipa de Portugal. Muito bem, Giovanni Quenda. Espetáculo, Giovanni Quenda. Passou, fletiu para dentro. Vai para o pontapé, golo! Espetáculo, Giovanni Quenda! Este continua ligado à corrente. Gol!
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0: De Portugal! Espetacular, Giovanni Quenda! A panar com o jogo para a direita. Foi para cima do defesa da Irlanda. Passou por um. Passou por dois. Fletiu para dentro. E cá vai disto o míssil. Ao ângulo inferior esquerdo da baliza da Irlanda do Norte. Grande golo de Giovanni Quenda. 27 minutos, segunda parte. Portugal 3, Irlanda do Norte 0.
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0: Bem, José Carlos Leal. Giovanni Quenda não quis pactuar com a moleza.
1: Grande jogada que acaba também por, me parece, dar aqui uma machadada final num jogo que me parece já estava praticamente resolvido, tendo em conta que a Irlanda do Norte não consegue sequer esboçar uma reação perante aquilo que tem sido o jogo protagonizado por Portugal dentro das quatro linhas. Portanto, um 3-0 que acaba por dar não só, me parece, essa machadada no resultado, como também justiça àquilo que tem sido um domínio total por parte da Armada Lusa.
0: É verdade, Portugal sempre que é mais corajoso, sempre que arrisca mais, sempre que remata mais, claro, torna-se muito mais perigoso. E este foi um exemplo, este lance de Giovanni Quenda, espetáculo mesmo. A arrancada de Giovanni Quenda, remate fulminante ao ângulo inferior esquerdo, grande golo de Portugal, grande golo que é todo de Quenda. Portugal a tentar manobrar outra vez à frente da grande área da Irlanda do Norte. Vamos ver se Portugal consegue fazer mais golos. Lá está a equipa lusa a tentar outra vez aproximar-se da baliza da equipa da Irlanda do Norte, que vai-se guardando, vai-se resguardando à frente da sua grande área. Mas Portugal, claramente, a melhor equipa em campo. Agora a beneficiar de mais um livre, neste caso é para a Irlanda do Norte, considera o árbitro. Portugal pedia o livre a favor de Portugal, não deu o árbitro à seleção nacional, deu sim à Irlanda do Norte. Portugal vai tentando manobrar à frente da grande área da Irlanda do Norte. João, numa altura em que há mexida na Irlanda do Norte, aliás em Portugal, sai Giovanni Quenda. É pedida ali a camisola por um jogador da Irlanda do Norte. Giovanni Quenda a mostrar-se ao Reino Unido com dois grandes golos. O segundo é um pontapé de meia distância ao ângulo inferior esquerdo. O primeiro é uma arrancada fulminante a passe de Gonçalo Moreira. Minuto 30 da segunda parte. Portugal 3, Irlanda do Norte 0.
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0: 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Na equipa da Irlanda do Norte entrou Conor Parr, saiu Callum Burnside. Na seleção de Portugal, na Irlanda também ainda, Bylan McCann entrou para o lugar de Joshua McKinney. Portugal vai jogando, a tentar fazer mais golos. Seleção nacional que fez 2 por Giovanni Quenda, 1 por Gustavo Sá de penalti. Portugal que mantém Nawassa Aviolo como extremo esquerdo. Para o lugar de Giovanni Quenda, entrou na seleção de Portugal a Tiago Parente para a defesa esquerdo, e o João Costa adianta-se para jogar mais à frente. Exatamente. Tiago Parente do Estoril fica como defesa esquerdo. João Costa joga mais à frente. Lá está Portugal a tentar subir por Diogo Monteiro. Diogo Monteiro rasteiro para Matias de Amorim. Matias de Amorim tenta jogar com Tiago Parente e joga Tiago Parente para Nawassa Aviolo. Nawassa Aviolo está a jogar agora como extremo esquerdo e o João Costa derivou para extremo direito. Exatamente. Bola para a equipa de Portugal. Bola a ser jogada por intermédio de Gonçalo Moreira, que se mantém em campo. Há pouco, de facto, cometi um erro quando anunciei a saída do Gonçalo. Foi uma má indicação da transmissão televisiva. Quem saiu foi o Afonso Moreira e não o jogador da equipa do Benfica, Gonçalo Moreira. Gonçalo Moreira mantém-se em campo. Quem saiu foi Afonso Moreira quando entrou o Chermiti. Bola para a equipa de Portugal. Bola para a direita para João Costa. João Costa bate na frente. A bola a ser tocada por um adversário para fora, lançando para Portugal. João Costa no corredor direito, joga para trás. Portugal, de facto, só à espera praticamente do apito final. Giovanni Quenda era o único que estava aqui a romper com este padrão molengão da segunda parte. E agora Giovanni Quenda saiu, portanto acredito que Portugal vá baixar ainda mais o ritmo de jogo. Bola para Diogo Sousa. Diogo Sousa de pé esquerdo, rasga para a esquerda para Nawassa Aviolo. Nawassa Aviolo vai para cima do adversário. Nawassa Aviolo dá para Tiago Parente, vai para o cruzamento do Tiago Parente, rodou Tiago Parente, fora de jogo. Muito tempo no passe para Tiago Parente, fora de jogo. Bola para a equipa de Portugal, numa altura em que Eduardo Felicíssimo do Sporting também vai entrar. Será desta que o Gonçalo vai sair? Creio que sim. Creio que será desta que Gonçalo Moreira vai sair. Ele fez um grande jogo, mas também já está só em modo de esperar pelo fim do jogo, é natural. Portugal ganha por 3-0 e mantém-se uma total incapacidade da equipa da Irlanda de jogar. A realidade é esta. Ponta, pé de canto agora para a equipa da Irlanda do Norte. Atenção à esquerda do ataque irlandês. A Irlanda tenta fazer qualquer coisa de única neste jogo. Atenção, canto batido. Ponta, pé, agarrou. O guarda-redes Portugal, haja Deus, tocou na bola. O guarda-redes português, o jogador do Benfica, Diogo Ferreira. Bola para Portugal, vem no ataque, não há Savelo, vai para o chão à falta, livre para Portugal. 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Na altura em que não há Saviolo, é ceifado em falta por um adversário. Atingimos o minuto 35 da segunda parte, 80 do jogo. Portugal 3, Irlanda do Norte 0.
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0: Eduardo Felicíssimo entra, sai o central da equipa, Tiago Gabriel. Tiago Gabriel a entrar para a sair, aliás, para Eduardo Felicíssimo entrar, creio que irá jogar como central. Mantém-se portanto em campo o Gonçalo, livre para Portugal, batido para a grande área, tira a equipa da Irlanda do Norte e vem para o contra-ataque, a caminho então dos últimos 10 minutos do jogo. Tiago Gabriel saiu, entrou Eduardo Felicíssimo, está a jogar como central. O jogador do Sporting vai para o ataque de Portugal. Eduardo Felicíssimo acelera, joga curto com Diogo Sousa, o jogador de Vitória. Lá está Diogo Sousa de pé esquerdo, avança Diogo Sousa, demora muito tempo a dar a bola, dá rasteiro para Eduardo Felicíssimo, rasga o passe para Diogo Travassos, corredor direito, entrega em João Costa, João Costa para trás para Eduardo Felicíssimo, rasteiro para Gonçalo Moreira, este para trás é para Diogo Sousa, Diogo para Eduardo Felicíssimo, Portugal limita-se a gerir, está a vencer por 3-0, Eduardo Felicíssimo para trás, a bola chocada para Diogo, Diogo Monteiro, vai para o ataque, abre na esquerda para Noah Saviolo, segura Noah Saviolo, abriu para Tiago Parente, vai para o cruzamento, corta a equipa da Irlanda do Norte para fora, lançamento para Portugal. Outra vez Tiago Parente para bater, ao pé de si Noah Saviolo, também Matias de Amorim, Tiago Parente bate para Chermiti, Chermiti para Tiago, Tiago para Matias, Matias de Amorim para o corredor central para Gonçalo, este para Diogo Sousa para Gonçalo, vai para a grande área, Gonçalo Moreira puxa para o pé direito, abriu para o lado direito para João, João Costa puxa para o pé esquerdo, vai cruzar João Costa na grande área, curtinho, corta a equipa da Irlanda do Norte, insiste Portugal no corredor central, Diogo, lá está o central que entrou na segunda parte para a equipa de Portugal, atentando Portugal a construir. O jogo de facto a arrastar-se para ritmos muito baixos. Lá está a equipa de Portugal a tentar de novo aproximar-se da grande área da Irlanda do Norte. Bola para trás para Diogo Monteiro. Joga tudo para trás para o guarda-redes de Portugal. Lá está o guarda-redes da equipa Diogo Ferreira. Ponta pé na frente para a esquerda para Noah Saviolo. Avança Noah Saviolo. Recebe para todo o adversário Noah Saviolo. Bailou, bailou, colocou. Mas para um adversário. Corta a equipa da Irlanda do Norte. Bola para trás para o seu guarda-redes. Atira lá para a frente. Cabeça de Eduardo Felicíssimo. Deixou para Diogo. Diogo Monteiro para trás para o outro Diogo. O guarda-redes da equipa de Portugal. Lá está Diogo Ferreira, bate para o ataque para Chermiti, arranca a Chermiti, mas o guarda-redes chega a primeira bola, fácil, agarrou, bola para a equipa da Irlanda do Norte, na sua zona defensiva, avança a Irlanda do Norte, a bola rasteira para o corredor central, recebe ali Finney, lá está Finney a jogar curtinho com um companheiro, bola para Ryan Donnelly, choca tudo para trás para o guarda-redes Francis Earl. Lá está Francis Earl de pé esquerdo, vai jogar a bola para o lado direito para Ryan Donnelly, lá está a equipa da Irlanda do Norte a tentar sair, jogar para a frente, a bola a ser jogada para Devlin Moses, ponta pé na frente, corta Portugal, Diogo para Diogo, Diogo Ferreira para Diogo Monteiro, recebe Diogo Monteiro para Eduardo Felicíssimo, avança Portugal, Eduardo Felicíssimo, muito lento, assim também eu. Bola para Matias de Amorim, a bola a ser jogada na esquerda para o Tiago Parente, Tiago Parente para Noah Saviolo, rasteiro para Matias de Amorim, bate lá para a frente, na cabeça de Chermiti, corta a Irlanda do Norte, insiste Portugal, Tiago Parente, atenção, a pé esquerdo, colocou grande confusão e manda jogar o árbitro, pedia penalti em Portugal, mas diz que não o árbitro. Bola para trás para Matias de Amorim, Matias de Amorim tudo para trás para Eduardo Felicíssimo, Eduardo Felicíssimo rasteiro para Diogo Monteiro, Diogo Monteiro vai para a grande área, encosta para Diogo Travassos, Diogo Travassos com João Costa, lado direito João Costa, baila perante o adversário João Costa, puxa para dentro, dá para Diogo, vai Diogo, vai para o pontapé Diogo contra o adversário e recupera a Irlanda, 85 minutos, Portugal 3, Irlanda do Norte 0.
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0: O jogo arrasta-se para o final. Portugal continua a vencer por 3-0 a Irlanda do Norte. A segunda parte valeu o golaço de Jovani Kenda. para animar um pouco as hostes de Portugal. Bola para a equipa da Irlanda do Norte. Jogo a baixíssima velocidade. Não sei se o árbitro acabará com o jogo aos 90. Creio que está toda a gente à espera do final do jogo. E seria o melhor que o senhor francês faria. Bola para Portugal, bola para Matias de Amorim. Rodou, dá para Diogo Sousa. Tenta ali passar por um, dois, três jogadores, mas parado. De facto, os jogadores que vieram do banco não entraram no jogo. Surpreende-me que quem vem do banco não queira dar tudo para mostrar ao selecionador que merece jogar. De facto, há uma diferença abismal entre o ritmo da primeira parte, que já foi baixo, e o ritmo da segunda, que é... Enfim, não saímos da primeira velocidade. Portugal ganha agora um pontapé de canto, corredor direito, o vento continua a soprar. Vamos ver se Portugal consegue criar perigo nesta jogada, na grande área da Irlanda do Norte. Atenção ao perigo. Bola vai ser batida na grande área, de pé esquerdo. João Costa levantou para o segundo poste. Eduardo Felicíssimo apareceu, mas a desviar para fora. Pontapé de baliza para a equipa da Irlanda do Norte. Guarda-redes irlandês, não tem pressa nenhuma, Francis Earl. A Irlanda só quer perder por poucos. E para a Irlanda perder por 3, pelos vistos, parece ser muito bom. A equipa nunca se disposicionou, nunca saiu da sua grande área, praticamente. Jogou o jogo inteiro ali. Bola para Eduardo Felicíssimo, joga curto para trás para um companheiro. Quem leva é o central português, Diogo Monteiro. Diogo Monteiro para Tiago Parentes, para Noah Saviolo. Noah Saviolo baila para o adversário. Noah Saviolo joga para trás, passa para diante. É para o Gonçalo Moreira, tenta jogar com o Noah Saviolo, mas não consegue. A bola ressalta para fora, lançando para a equipa da Irlanda do Norte. A caminho do minuto 88. Mantém-se Portugal em vantagem por 3-0. Quando Noah Saviolo se agarra à coxa direita, pode estar ali um risco de ruptura muscular. É muito complicado para os jogadores. Muitos destes jogadores não jogam há 3 semanas. Bola para a equipa da Irlanda do Norte, que basicamente não saiu do seu meio campo o jogo inteiro, praticamente. Em termos estatísticos, mesmo assim, há a assinalar 3 cantos para a Irlanda do Norte. Um remate à baliza. Portugal só fez 6 remates. É muito pouco.
2: Olha, e deixa-me dar conta, Luís Bento, que finalmente temos um anúncio oficial. Florentino Pérez anuncia precisamente José Mourinho como treinador, se vencer as eleições. Essa entrevista que estava então marcada para na noite desta quarta-feira. Ora, e temos a carta decisiva para Florentino Pérez, é precisamente José Mourinho.
0: A notícia que se esperava há muito tempo, que toda a gente sabia, mas ninguém anunciava, nem no Benfica, nem da parte de José Mourinho. Já se sabia bem antes da época acabar. Ora, aí está o anúncio oficial. José Mourinho será o novo treinador do Real Madrid. Tudo indica, porque todas as sondagens dão vitória esmagadora para Florentino Pérez. E também toda a gente sabe que Marco Silva vai ser o treinador do Benfica para a próxima época. Acredito que estará também por horas o anúncio oficial do Benfica. Só estava à espera do anúncio do Real Madrid para também fazer a sua parte. Também muito curioso para saber qual foi a cláusula que o Real Madrid pagou. No início falava-se em 3 milhões, depois falou-se em 7, depois em 15. Vamos ver em que valor ficou. Bola para Portugal, bola na grande área, o desvio, autogolo! Portugal! Autogolo! Marca Portugal, é o 4-0! Gol!
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0: Gol de Portugal! A equipa da Irlanda do Norte, completamente ao desnorte, a pôr a bola na sua própria baliza. Foi o número 13 na camisola a fazer o golo de Portugal. E é

0: aparenta aparecer para finalizar. Não aparentava ser um lance de muito perigo, mas o jogador irlandês, com a presença do Tiago Parente, enfim, ficou ali aflito e acabou por colocar a bola dentro da sua própria baliza. Portugal chega ao 4-0 em cima do suor do gong, uma altura em que há pontapé de baliza para a Irlanda do Norte, e o guarda-redes da Irlanda do Norte pede aos seus jogadores para esperarem pelo final do jogo. Falta meio minuto, pontapé na frente, Portugal a vencer por 4-0, mesmo a jogar a uma velocidade ultra baixa. A equipa portuguesa foi muito profissional, foi muito séria, de facto quis jogar, quis mostrar que de facto vinha aqui para mostrar-se ao melhor nível e para não especular com o jogo e para desfrutar do jogo. Uma salva de palmas para esta equipa, que numa altura da época como esta, sem nada para jogar, esteve aqui a jogar futebol o jogo inteiro. É claro que não se podia pedir muito mais, e Portugal deu 4-0 à Irlanda do Norte. Uma altura em que há canto para Portugal, é o último lance do jogo. Lado esquerdo, Gonçalo Moreira para bater, levanta o braço direito, vai tudo para a grande área da Irlanda do Norte, é o último lance do jogo. Gonçalo Moreira levantou com boa conta, cabeceamento ao lado, acabou, é resultado final, Portugal 4, Irlanda do Norte 0.
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2: Está fechada a partida entre a seleção de Portugal e a seleção da Irlanda do Norte, jogo de preparação relativamente a esse Euro 2027, relativamente a esta categoria do Sub-21, com Portugal a vencer de forma tranquila por 4-0. Na seleção oponente, sem grande resistência, na Irlanda do Norte acabou por pouco a pouco ir caindo relativamente a este jogo, e olhando à exibição quer de um quer de outro conjunto, Portugal obviamente sempre por cima, mas um jogo que não teve grande velocidade, um jogo jogado sobretudo a ritmo baixo, mas com Portugal mesmo assim a garantir esta vitória por 4 golos de diferença, Luís Bento.
0: É isso mesmo, uma salva de palmas para todos os jogadores de Portugal, que de facto numa altura como esta, com o final da época, muitos jogadores que já acabaram a época há muito tempo, mesmo assim jogaram aqui com toda a seriedade, com todo o profissionalismo, com todo o brio, e ganharam por 4-0 a Irlanda do Norte. De facto, uma superioridade total da seleção nacional, que marcou 2 golos por Giovanni Quenda, beneficiou de um autogolo e teve ainda o penalti de Gustavo Sá a abrir o marcador e a fazer o 1-0. Ganhou Portugal, recordo, 104 jogos do Mundial 2026, com a emoção da rádio só na Gol FM. Por enquanto, vamos acompanhando vários jogos amigáveis. Foi o caso de hoje, resultado final, Portugal 4, Irlanda do Norte 0.
2: E está assim fechado o pano desta partida relativa, nas contas dessa preparação do conjunto de Sub-21 de Portugal, relativamente a essa discussão do Euro, da categoria. De resto, olhando também àquilo que foi desenrolar-se deste jogo, uma vitória inequívoca por parte de Portugal, ainda que a seleção de Sub-21 não tivesse de fazer um jogo extraordinário para conseguir levar de vencida na sua oponente, a Irlanda do Norte. Sem grande resistência, a Irlanda acabou por cair perante Portugal e, sobretudo, com a seleção lusa, que de facto, em alguns momentos do jogo, acabou também por ter rasgos individuais interessantes nessa preparação desse Euro de 2027 da categoria de Sub-21. A verdade é que, mesmo com Portugal a abrandar o ritmo na segunda parte, acabou por ser a seleção portuguesa a conseguir chegar a mais golos perante uma República, perante uma Irlanda do Norte, assim é que é, que acaba por não conseguir, de facto, fazer frente àquilo que foi o desenrolar deste jogo. Destaque para os marcadores portugueses, que acabaram por estar também em clara evidência neste jogo relativo a esse duelo de preparação a esse Euro 2027 da categoria de Sub-21, olhando sobretudo a uma seleção portuguesa que acabou hoje também por conseguir vencer, neste caso, a seleção de Sub-20 de Portugal, que hoje bateu por 4-1 a seleção.

0: seleção do Japão e conseguir aqui também, de facto, começar com o pé direito essa participação no torneio de Toulon, relativamente às contas desta participação neste torneio. No Portugal acaba por conseguir colocar-se sobretudo na mesma pontuação que a seleção do Canadá, 3 pontos para ambas as seleções nas contas do grupo B, e neste caso Portugal, que por via dessa diferença de golos acaba também por, de facto, aqui chegar essa liderança em relação à seleção do Canadá. Ora, terminou há poucos instantes, então, esse jogo de preparação para a seleção de sub-21 de Portugal, vitória clara, inequívoca, por 4-0, perante a seleção da Irlanda do Norte. Destaque também para a informação de última hora que acabou por acontecer há poucos instantes, Florentino Pérez, que já deu conta que é mesmo José Mourinho a sua escolha relativamente o próximo treinador da formação do Real Madrid, mas isto, claro está, terá que vencer as eleições à qual se recandidatou para, de facto, conseguir aqui levar mesmo José Mourinho para a formação de Sporting Lisboa e Benfica. Ao invés, caso vença, outro candidato que também estava nesta corrida, neste caso, candidato esse, Riquelme, que acabou já por dar essa garantia, que não conta com José Mourinho para o comando técnico da equipa do Benfica. Caso seja ele o grande vencedor das eleições do Real Madrid, acaba mesmo por ser Florentino Pérez, e já há muito que se percebe. Perspectivava essa mudança de José Mourinho para na formação do Real Madrid. É mesmo José Mourinho a escolha de Florentino Pérez, caso seja reeleito presidente do Real Madrid. José Mourinho, que assim irá assumir de novo o comando técnico da formação madrilena. Recordar que José Mourinho já teve uma passagem também de sucesso pela formação do Real Madrid desde 2010 a 2013. E acaba então por José Mourinho rumar do Benfica para na formação do Real Madrid. Para dar conta que estivemos então a acompanhar esse desenrolar de encontro entre Portugal e Irlanda do Norte, destaque também para Abne Bish, apontado por Giovanni Kenda, aos 34 e 71 minutos, numa contagem que começou para a seleção portuguesa aos 14 minutos, através desse tento apontado por Gustavo Sá. Destaque também para Harry, do lado da formação da Irlanda do Norte, que com um autogolo acabou por dar o quarto na seleção portuguesa, já na passagem dos 90 minutos, na própria baliza acabou por ser Harry a dar então essa estocada final do resultado e a vitória de 4-0 para a seleção portuguesa. Vamos também a outros dados relativamente a este jogo, nomeadamente a dados concretos registados durante o desenrolar desta partida, que acaba por terminar com esta vitória larga da formação lusa por 4-0. Recordar que a equipa orientada por Luís Freire dominou o jogo na sua totalidade, oferecendo também poucas chances de golo ao adversário e dispondo também de muitas ocasiões para acabar com um resultado ainda mais dilatado, e sobretudo acabou por ser esse autogolo que deu então a estocada final neste resultado, que termina com essa vitória larga por 4-0 da seleção de Portugal de sub-21 sobre a formação da Irlanda do Norte. Destaque durante esta partida e do lado da seleção portuguesa, sem grande sombra para dúvidas, Giovanni Kenda foi para praticamente todo o público em geral no melhor jogador em campo. O internacional português foi o mais influente em campo, apontando ainda 2 golos a bizar nesta partida, sendo o terceiro uma boa jogada individual que acaba por de facto dar aqui essa vitória na seleção portuguesa por 4-0 sobre a seleção da Irlanda do Norte. Ora, no que diz respeito a esta partida, tudo contado, estivemos também atentos a esse anúncio oficial de José Mourinho como técnico da formação do Real Madrid, ou pelo menos será essa a intenção, protagonizada por Florentino Pérez, mas para isso terá que vencer as eleições. Mas para já fica então essa certeza que José Mourinho será então a escolha de Florentino Pérez, caso o atual presidente do Real Madrid consiga vencer as eleições às quais se candidatou. Estivemos a destacar então este duelo entre Portugal e Irlanda do Norte, vitória da seleção portuguesa por 4-0 diante da Irlanda do Norte, numa partida que pode escutar-se através da Gold FM em Portugal, em Moçambique, na Guiné-Bissau, assim como também em Cabo Verde, através da Rádio Morabeza. Também nos pôde acompanhar através da Sofala FM e na Rádio Jornal do Centro, nem Aveiro, Viseu e Coimbra. Também através das operadoras de televisão, Nós, Mel, Vodafone e Novo, assim como em todas as emissões online FM das rádios que estiveram conectadas neste duelo. E claro, está também através das várias plataformas digitais nas redes sociais, quer no Facebook, quer também no YouTube da Globo FM. 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Este foi o caso onde estivemos a acompanhar este duelo entre Portugal e Irlanda do Norte, uma partida que contou com relato de Luís Bento e coordenação de José Carlos Leal. No dia de amanhã temos mais jogos que vamos acompanhar na Primeira Rádio de Desporto, nomeadamente através do canal do YouTube da Golo FM. Esta quinta-feira temos então nesse duelo que coloca frente a frente este de preparação para o Mundial 2026, França, Irlanda do Norte, a partir das 8h10 da noite. Antes disso, temos o duelo que coloca frente a frente, aliás, temos o duelo marcado para as 8h10 da noite entre França e Costa do Marfim. Antes disso, às 8 da noite, temos Espanha-Iraque, também vamos estar atentos aos desenrolar deste jogo de futebol na preparação das seleções para esse Campeonato do Mundo 2026, aos quais vamos também que não ficarem indiferentes, até porque os 104 jogos do Mundial 2026, com a emoção da rádio, só mesmo na Gol FM vamos acompanhar todos os jogos relativos a este Campeonato do Mundo, portanto as emoções do Mundial 2026 a não perder e que vai poder seguir a par e passo na Primeira Rádio de Desporto. Foi um gosto estar consigo durante esta quarta-feira. Continuação de boa semana de trabalho, se for o caso. Boa noite.
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4: Sim, a dor de cabeça a gente toma um Benuron, um Morfen e depois vai passa. 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

0: olhamos agora nesta emissão para os craques mundiais. Apesar da sua ausência no campo, o legado destes jogadores continua a inspirar novas gerações que procuram também alcançar a mesma grandeza. É para ouvir também aqui na primeira Rádio Desporto os craques mundiais com o Hugo Taveira.
1: Eu creio que é um gol sonhado.
2: Diego Armando Maradona é um dos nomes que salta à vista em cada pergunta sobre os melhores jogadores de sempre. El Pibe confunde-se com a história do futebol e foi no Argentinos Júniors que vestiu a sua primeira camisola, iniciando uma carreira que viria a ter contornos de um bom filme dramático. Golos e mais golos conquistaram de imediato a opinião pública argentina, que percebeu instantaneamente que ali poderia estar um diamante transgeracional. E não se enganaram. Maradona marcou uma era ao serviço do seu clube de formação, o suficiente para merecer a chegada ao Boca Juniors, o gigante de La Bombonera, onde se estreou após 116 golos em 5 épocas. O registro inigualável para um médio ofensivo teve continuidade pelos chineses, onde esteve por apenas uma temporada antes de viajar para a Europa. A primeira paragem foi em Barcelona, lugar onde se afirmou após uma campanha desastrosa da Argentina no Mundial de 82. 2 anos na Catalunha valeram-lhe o estatuto de um dos melhores jogadores do mundo, para além de 3 títulos nacionais, embora também tenha começado uma série de episódios extra-campo que deixaram uma mancha no seu percurso enquanto jogador. A dureza dos adversários por Espanha valeu-lhe várias quesílias com rivais e com a sociedade espanhola, polémicas essas que precipitaram a saída para a Itália. Em Nápoles, no sul subdesenvolvido do país, o astro argentino foi elevado ao estatuto de Deus. Historicamente incapaz de rivalizar com os gigantes do Norte, o Napoli investiu esforços para montar uma equipa competitiva, oferecendo condições para que o seu novo número 10 brilhasse como nunca. 7 temporadas foi o tempo que passou no estádio São Paulo, entretanto rebatizado com o seu nome, muito devido às conquistas de 2 campeonatos italianos, os únicos da história do clube até o ano de 2023. Para além desses feitos, Diego Maradona conduziu o Spartanopei à vitória na Taça UEFA de 89, numa altura em que tinha uma alegada relação estreita com a poderosa máfia da cidade. De resto, a vida social de El Pibe ficou conhecida pela ligação às drogas e outros delitos, com histórias intermináveis que ainda hoje são guardadas em cada canto da cidade. Foi também durante o seu tempo no Napoli que o argentino escreveu o capítulo mais bonito da sua carreira, quando em 1986, com a autoproclamada Mão de Deus, levou a sua seleção à conquista do Mundial do México. 5 golos e 5 assistências foram decisivos para o título mais desejado, que culminou com a atribuição do prémio de melhor jogador do mundo à grande estrela da Albiceleste. Diego viria a regressar à Espanha em 1992, vestindo a camisola do Sevilha, antes de voltar ao seu país natal, numa fase descendente da carreira, para se despedir ao serviço do Newell's Old Boys e, claro, do seu Boca Juniors. Não há futebol sem Maradona, nem Maradona sem futebol. O seu pé esquerdo abençoado tornou-se maior que a sua personalidade excêntrica, com amor e ódio a caminharem lado a lado nas opiniões espalhadas por todo o mundo. O seu estilo inconfundível influenciou fornadas inteiras de futebolistas, preservando uma verdadeira religião em volta da sua memória, ainda hoje praticada por milhões de crentes em El Diego.
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0: A história do futebol europeu está repleta de equipas que brilharam intensamente, mas que hoje enfrentam dificuldades para recuperar a antiga glória. São os gigantes adormecidos, para ouvir aqui na primeira Rádio Desporto, todos os dias também com o Hugo Taveira.
2: O Notts County, fundado em 1862 em Nottingham, na Inglaterra, é amplamente reconhecido como o clube de futebol profissional mais antigo do mundo. A sua longevidade e o seu papel pioneiro fazem do Notts County uma verdadeira relíquia do desporto, com uma história cheia de curiosidades e momentos marcantes. Este clube foi uma das 12 equipas fundadoras da Football League em 1888, uma competição que ajudou a moldar o futebol inglês e internacional, e até hoje os seus adeptos orgulham-se do contributo histórico que o clube deu ao desporto. O Notts County joga no estádio Meadow Lane, localizado junto ao rio Trent, que é um dos mais antigos recintos da Inglaterra, com capacidade para
5: cerca de 19 mil pessoas. O estádio é conhecido pela proximidade ao City Ground, casa do rival Nottingham Forest, com quem o Notts County mantém uma rivalidade amigável e peculiar. O derby de Nottingham, embora atualmente menos frequente devido às diferentes divisões em que as equipas jogam, permanece especial para os adeptos de ambas as equipas. Em várias ocasiões, os adeptos dos dois clubes têm até partilhado o mesmo estádio, fortalecendo uma relação única que raramente se vê em rivalidades locais. Uma das curiosidades mais marcantes sobre o Notts County é a sua ligação com a Juventus. Nos primórdios do clube italiano, em 1903, a equipa de Turim adotou as cores preto e branco do Notts como homenagem. Um jogador inglês que tinha um amigo no clube italiano enviou equipamentos listrados à Juventus, criando um elo que permanece até hoje. Em 2011, quando a Juve inaugurou o seu novo estádio, o Notts County foi convidado para o jogo especial contra a equipe italiana, simbolizando essa ligação histórica e rara entre clubes de países diferentes. Ao longo da sua história, o emblema experienciou altos e baixos, oscilando entre divisões e atravessando várias crises financeiras. Em 1894, o Notts County alcançou um dos seus maiores feitos ao vencer a FA Cup, derrotando o Bolton Wanderers por 4-1 e tornando-se a primeira equipa fora da primeira divisão a conquistar a famosa taça. No entanto, as décadas seguintes foram desafiantes, com o clube a descer às divisões inferiores, onde permaneceu por grande parte da sua existência. Em 2019, o Notts County enfrentou um dos momentos mais difíceis da sua história ao ser despromovido da Football League para a National League, já não profissional, o quinto escalão do futebol inglês pela primeira vez em 157 anos. No entanto, mesmo nos tempos mais sombrios, a lealdade dos seus adeptos manteve-se firme e ajudou a equipa a regressar a esse mesmo futebol profissional, ocupando atualmente um lugar na League 2, a quarta divisão do futebol inglês. Conhecidos pela sua dedicação, os adeptos do Notts County continuaram a apoiar o clube em massa, orgulhosos do seu estatuto de pioneiros do futebol e determinados em devolvê-lo às grandes conquistas. A paixão pelo Notts County transcende as suas vitórias e derrotas, com a sua base de adeptos a valorizar o peso histórico e o papel único do clube no futebol mundial. Hoje o Notts County continua a lutar para voltar ao topo, mas permanece, antes de tudo, uma verdadeira instituição do futebol.
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0: O futebol está repleto de grandes feitos históricos, onde clubes e seleções superaram todas as expectativas para marcar eras inesquecíveis. É o momento de mais um grande feito histórico aqui na primeira rádio de esporto.
5: A seleção da Hungria entre 1950 e 1954, conhecida como a Equipa de Ouro ou Magiares Mágicos, marcou uma era de glória no futebol mundial, sendo considerada uma das maiores seleções de todos os tempos. Liderada pelo técnico Gustav Sebes e capitaneada por Ferenc Puskás, a equipa destacou-se pela inovação tática com um estilo de jogo ofensivo e envolvente que deixou uma marca indelével no futebol. A fase de ouro começou com uma série de vitórias avassaladoras. Entre 1950 e 1954, a Hungria manteve uma sequência de 31 jogos invicta, sendo conhecida pelo seu sistema tático revolucionário, o 4-2-4, que incluía movimentações ofensivas rápidas e uma troca constante de posições entre os jogadores. Além de Puskás, a equipa contava com talentos como Sandor Kocsis, Zoltán Sibor e Jozef Pozsik, jogadores que formaram uma das linhas ofensivas mais temidas da época. O ponto alto da campanha húngara foi a conquista da medalha de ouro nos Jogos Olímpicos de 1952, em Helsínquia, onde a Hungria venceu a Jugoslávia por 2-0 na final, mostrando ao mundo o seu poderio. Além disso, a seleção também ficou célebre pela histórica goleada de 6-3 sobre a Inglaterra em 1953, no lendário estádio de Wembley, um feito inédito, já que os ingleses nunca haviam perdido em casa para uma equipa fora do Reino Unido. Este resultado consolidou a Hungria como favorita ao título mundial de 1954. Nesse mesmo campeonato do mundo, disputado na Suíça, a Hungria era amplamente favorita. Durante a competição, os húngaros aplicaram uma impressionante goleada de 8-3 sobre a Alemanha Ocidental na fase de grupos. No entanto, na final, enfrentando novamente os alemães, a Hungria sofreu uma inesperada derrota por 3-2, numa virada que ficou conhecida como o Milagre de Berna. Apesar de ter aberto 2-0 nos primeiros minutos, a equipa não conseguiu segurar a vantagem, perdendo a sua invencibilidade num dos momentos mais surpreendentes da história do futebol. Mesmo sem o título mundial, a Hungria de 1950 a 1954 é lembrada pelo seu legado tático e futebolístico, que influenciou profundamente gerações futuras de jogadores e treinadores. A combinação técnica, disciplina tática e criatividade ofensiva deixaram uma marca profunda no desporto, com Ferenc Puskás e seus companheiros eternizados como lendas do futebol mundial.
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0: E agora seguimos com o perfil do jogador neste produto 100% palavra.
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2: Marquinhos, de nome completo Marcos Auaz Correia, é um futebolista brasileiro nascido a 14 de maio de 1994 em São Paulo. Atualmente joga como defesa central no Paris Saint-Germain e é também uma peça-chave na seleção brasileira. Conhecido pela sua liderança em campo, capacidade de leitura de jogo e versatilidade, Marquinhos tem-se estabelecido como um dos melhores defesas do futebol mundial. Iniciou a sua carreira no Corinthians, onde subiu nas camadas jovens até estrear-se pela equipa principal em 2012. Rapidamente chamou a atenção de clubes europeus e ainda nesse ano transferiu-se para a Roma na Série A italiana. A sua passagem pelo futebol italiano foi curta, mas impactante, tendo apenas jogado uma época no clube romano. O seu desempenho sólido despertou o interesse de grandes clubes europeus e em 2013 foi contratado pelo PSG. No Paris Saint-Germain, Marquinhos consolidou-se como um dos pilares defensivos da equipa. Desde a sua chegada tem sido uma figura constante no eixo da defesa parisiense, adaptando-se a diferentes sistemas táticos e jogando também como lateral direito ou médio defensivo, quando necessário. Com o PSG, conquistou múltiplos títulos da Liga, Taças de França e Taças da Liga, além de ter desempenhado um papel crucial nas campanhas europeias do clube, incluindo a chegada à final da Liga dos Campeões em 2020. Além da sua carreira de sucesso ao nível de clubes, Marquinhos tem sido uma presença regular na seleção brasileira desde 2013. Representou o Brasil em diversas competições internacionais, incluindo a Copa América e o Campeonato do Mundo. A sua capacidade de liderança dentro de campo valeu-lhe a braçadeira de capitão em várias ocasiões. Nos últimos anos, Marquinhos tem sido amplamente reconhecido pela sua consistência, inteligência tática e caráter, qualidades que o tornam não só num líder natural no PSG, onde passou grande parte da sua carreira, mas também uma figura fundamental na defesa da seleção brasileira.
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0: Os seus prémios, troféus, são apenas uma pequena amostra do impacto que tiveram com o seu legado a ultrapassar as fronteiras do desporto. Está na altura de trazermos mais um craque da Liga Portuguesa aqui à primeira rádio de esporto.
5: Jonas Gonçalves Oliveira, conhecido simplesmente como Jonas, chegou ao Benfica em 2014 e rapidamente conquistou os adeptos pela sua técnica apurada, inteligência em campo e habilidade letal na finalização. Vindo do Valência, onde enfrentou dificuldades com lesões e irregularidade, Jonas encontrou uma nova vida no futebol português, transformando-se num dos avançados mais marcantes da história recente do clube lisboeta e da Primeira Liga. Na sua primeira época em Portugal, impressionou de imediato ao marcar 20 golos no campeonato, mostrando uma capacidade de adaptação notável e formando uma dupla memorável com Lima. Este impacto inicial foi apenas o começo de uma série de temporadas brilhantes, onde o avançado brasileiro se tornou a principal referência ofensiva do Benfica. Em 2015-2016, Jonas viveu um dos melhores momentos da carreira, marcando 32 golos no campeonato e sagrando-se o melhor marcador da Liga, ao mesmo tempo que ajudava os encarnados a conquistar o tricampeonato e mais tarde o tetra. Com o seu estilo elegante e precisão nas finalizações, Jonas conquistou a alcunha de Pistolas entre os adeptos benfiquistas. Não era apenas um avançado goleador, mas também um jogador de equipa, capaz de criar jogadas e assistir os companheiros. A sua visão de jogo e inteligência permitiram-lhe resolver partidas decisivas com facilidade aparente e foi várias vezes determinante em jogos de alta pressão. Os seus golos de qualidade e a sua consistência renderam-lhe o prémio de melhor jogador da Liga Portuguesa em 2015 e 2016, reafirmando o seu estatuto como um dos maiores craques da competição. Apesar das lesões que começaram a surgir nas suas épocas finais, Jonas continuou a ser crucial para as Águias. Em 2018-2019, na sua última temporada como jogador, ainda contribuiu para o título de campeão, ajudando o clube a recuperar a hegemonia do futebol português. Terminou a carreira em 2019 como o segundo melhor marcador estrangeiro da história do Benfica, com 137 golos em 183 jogos, uma média impressionante que solidifica o seu legado entre os melhores avançados que passaram pelo clube. Jonas é recordado pelos adeptos encarnados com enorme carinho e admiração. A sua postura profissional, aliada ao talento incomum, deixaram uma marca duradoura no Benfica e na Primeira Liga. A figura de Jonas vai além dos números, é sinónimo de classe e de dedicação, um jogador que transformou o ataque benfiquista e inspirou uma geração de adeptos com a sua simplicidade e eficácia dentro de campo.
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0: Está na altura dos craques mundiais, muitos destes ícones do futebol mantêm-se ligados ao desporto, seja como comentadores, treinadores ou embaixadores de clubes e marcas, outros inclusive já não estão entre nós, mas fazemos questão de os recordar aqui na primeira Rádio Desporto.
2: Paolo Maldini, nascido a 26 de junho de 1968, é amplamente considerado um dos maiores jogadores de futebol de todos os tempos. A sua carreira foi inteiramente dedicada ao AC Milan, onde jogou durante 25 anos, tornando-se um ícone de longevidade e consistência. Filho de Cesare Maldini, uma lenda do futebol italiano, Paolo fez a sua estreia no AC Milan em 1985 com apenas 16 anos. Rapidamente se destacou pela sua maturidade e habilidade técnica, jogando inicialmente como lateral direito antes de se afirmar como lateral esquerdo, a posição pela qual ficaria famoso. Desde cedo, Maldini demonstrou uma grande capacidade defensiva, combinando velocidade, inteligência tática e uma leitura de jogo extraordinária. Durante as décadas de 1980 e 90, Maldini foi peça fundamental em algumas das equipas mais dominantes da história do futebol. Sob o comando de treinadores como Arrigo Sacchi e Fabio Capello, Maldini integrou uma defesa lendária ao lado de jogadores como Franco Baresi, Alessandro Costacurta e Mauro Tassotti. A solidez defensiva deste quarteto ajudou o Milan a conquistar inúmeros títulos, incluindo 7 da Série A e 5 Ligas dos Campeões. Entre 1988 e 1994, o Milan dominou o futebol europeu e Maldini foi um dos líderes dessa hegemonia. Na segunda metade da sua carreira, fez uma transição gradual para a posição de defesa central, onde continuou a exibir o mesmo nível de excelência. Mesmo com a idade avançada, manteve-se como uma das grandes figuras do futebol mundial, ele que já era conhecido pela sua incrível capacidade de manter a forma física, o que lhe permitiu jogar até aos 41 anos de idade. Apesar do sucesso a nível de clubes, a carreira internacional de Maldini não foi tão frutífera em termos de títulos. Representou a seleção italiana em 126 partidas, disputando 4 campeonatos do mundo e 3 campeonatos da Europa. Esteve perto de levantar troféus em várias ocasiões, destacando-se as finais perdidas no Mundial de 1994 e no Euro 2000. Mesmo sem um título internacional, Maldini foi sempre um líder exemplar na defesa da Itália, sendo o capitão durante muitos anos. Retirou-se em 2009, depois de uma carreira extraordinária, na qual somou mais de 1000 partidas como profissional, a maioria no Milan. A sua camisola número 3 foi retirada em sua homenagem, como reconhecimento pelo contributo incomparável ao clube. É visto como um dos jogadores mais leais da história, tendo rejeitado várias ofertas milionárias para continuar a representar os rossoneri ao longo da carreira. Maldini ficou também conhecido pelo seu comportamento ético e pela sua liderança silenciosa, sendo respeitado por colegas e adversários. Em 2018, regressou ao Milan para integrar a estrutura diretiva do clube, ajudando a orientar uma nova geração de jogadores. Com uma carreira repleta de conquistas, Paolo Maldini é sinónimo de dedicação, lealdade e excelência, com poucos jogadores a marcarem tanto a história de um único clube como ele fez no AC Milan. O seu nome será eternamente ligado ao sucesso dos rossoneri e ao legado do futebol mundial.
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0: Muitos clubes que já foram gigantes na Europa agora encontram-se longe dos holofotes, adormecidos após décadas de domínio. É para ouvir também aqui na primeira Rádio Desporto, neste produto 100% palavra, gigantes adormecidos todos os dias com o Hugo Taveira.
2: Fundado a 4 de março de 1945, no rescaldo da Segunda Guerra Mundial, o Estrela Vermelha de Belgrado, ou Crvena Zvezda, em sérvio, rapidamente se consolidou como um dos clubes mais emblemáticos da antiga Jugoslávia e da atual Sérvia. Desde os seus primeiros dias, o clube destacou-se como uma força dominante no futebol jugoslavo, não só devido ao seu desempenho dentro de campo, mas também pelo seu simbolismo e ligação com o espírito nacionalista da Sérvia. Situado em Belgrado, a capital do país, o Estrela Vermelha representa muito mais do que uma simples equipa de futebol. Para os seus adeptos, é um símbolo de orgulho, resistência e, acima de tudo, de grandeza. Logo após a sua fundação, o Estrela Vermelha começou a construir um legado de sucesso que o acompanharia ao longo das décadas. O primeiro grande troféu nacional chegou em 1948 com a conquista da Taça da Jugoslávia e o clube rapidamente se estabeleceu como uma potência do campeonato jugoslavo. Ao longo das décadas de 1950 e 1960, o Estrela Vermelha consolidou a sua posição como um dos clubes mais fortes do país, ganhando vários títulos nacionais e criando uma base de adeptos apaixonada e fiel. Este período foi marcado pela rivalidade feroz com o Partizan de Belgrado, outra potência do futebol jugoslavo. Conhecido como o Eterno Derby, este confronto transformou-se num dos jogos mais intensos do futebol europeu, envolvendo paixões que muitas vezes ultrapassavam o desporto. No entanto, foi na década de 1980
7: 80 que o Estrela Vermelha começou a preparar-se para aquilo que seria o momento mais glorioso da sua história. Sob a liderança de uma geração de jogadores talentosos e com o apoio incondicional dos seus adeptos, o clube construiu uma equipa de classe mundial que atingiria o auge no início dos anos 90. Jogadores como Dragan Stojkovic, Dejan Savicevic, Robert Prozinec e Vladimir Jugovic emergiram como estrelas e a equipa tornou-se conhecida pelo seu estilo de jogo técnico, habilidoso e ofensivo, que cativava tanto os seus adeptos como os críticos do futebol europeu. A grande conquista do Estrela Vermelha chegou na temporada de 1990-1991, quando o clube venceu a Taça dos Clubes Campeões Europeus, o troféu mais prestigiado do futebol de clubes. Numa campanha épica, a equipa de Belgrado derrotou alguns dos gigantes do velho continente, culminando na final disputada a 29 de maio de 1991 no estádio San Nicola, em Bari, na Itália. Frente ao poderoso Olympique de Marselha, o Estrela Vermelha jogou de forma calculista e estratégica, resistindo aos ataques franceses e levando o jogo a uma decisão por penaltis após um empate a zero no tempo regulamentar. Na dramática lotaria das grandes penalidades, o Estrela Vermelha foi mais eficaz, vencendo por 5-3 e garantindo o primeiro título europeu da sua história. Este triunfo fez do clube o primeiro dos Balcãs a conquistar um título europeu, um feito histórico que elevou o nome do emblema ao patamar dos grandes do futebol. Além da Taça dos Campeões Europeus, o Estrela Vermelha conquistou ainda a Taça Intercontinental de 1991, ao derrotar o Colo-Colo do Chile por 3-0 no Japão. Com este título, o clube confirmou o seu estatuto como a melhor equipa do mundo naquele ano, um feito que solidificou o seu lugar entre as maiores potências do futebol global. A equipa de 1991 é até hoje considerada uma das melhores formações da história do futebol jugoslavo e um orgulho eterno para os seus adeptos. Contudo, após este sucesso estrondoso, o clube enfrentaria desafios significativos nos anos que se seguiriam. A desintegração da Jugoslávia e a guerra civil que assolou os Balcãs nos anos 90 tiveram um impacto profundo no futebol da região. O Estrela Vermelha, tal como outros clubes da antiga Jugoslávia, viu-se afetado pelas dificuldades económicas e políticas resultantes do conflito e muitos dos seus melhores jogadores acabaram por se transferir para equipas estrangeiras, enfraquecendo a qualidade competitiva da equipa. A transição para o futebol sérvio após a independência do país não foi fácil e o clube passou por um período de reconstrução. Apesar desses desafios, o Estrela Vermelha continuou a ser uma força dominante no campeonato sérvio, conquistando inúmeros títulos nacionais e mantendo uma forte presença nas competições europeias. Nos anos recentes, o clube tem procurado reviver os seus dias de glória, conseguindo importantes qualificações para a fase de grupos da Liga dos Campeões, onde tem enfrentado algumas das melhores equipas da Europa, demonstrando a resiliência e a tradição de uma instituição histórica. O Estrela Vermelha continua a ser o clube mais bem-sucedido da Sérvia, com dezenas de títulos nacionais, incluindo campeonatos e taças. O Maracanã, o icónico estádio do clube, com capacidade para mais de 50 mil espectadores, é conhecido pelo ambiente eletrizante criado pelos fervorosos adeptos, conhecidos como Delia. Este apoio incondicional tornou o Estrela Vermelha um dos clubes mais temidos para qualquer adversário que se atreva a passar pelo túnel para pisar o seu relvado. Em suma, trata-se de um clube com uma história rica e complexa, feita de momentos de glória inigualáveis e desafios profundos. A sua vitória na Taça dos Campeões Europeus em 1991 permanece como o maior feito de um clube dos Balcãs e uma referência de excelência no futebol mundial. Hoje, o Estrela Vermelha continua a ser um símbolo de resistência e paixão, representando não só a cidade de Belgrado, mas também o espírito de um clube que, independentemente das adversidades, mantém vivo o sonho de voltar a dominar o futebol europeu.
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0: Sem dúvida que certos feitos tornaram-se lendários pela sua dramatização, como golos no último minuto que garantiram troféus e escreveram a história do futebol com tinta de ouro. É mais um grande feito histórico aqui na primeira rádio de desporto.
7: A Juventus de 1980 a 1986 foi uma equipa histórica que dominou tanto a nível nacional como internacional, estabelecendo-se como uma das maiores forças do futebol europeu. Sob a liderança do carismático treinador Giovanni Trapattoni, a Vecchia Signora viveu um período de ouro, combinando uma base sólida de jogadores italianos, muitos deles campeões do mundo, com contratações internacionais da classe mundial. Este esquadrão marcou uma era e é lembrado pela sua capacidade de vencer em várias frentes, estabelecendo uma identidade tática e competitiva competitiva e inigualável. Na Série A, a Juventus construiu a sua reputação com um futebol eficaz e defensivamente sólido. Entre 1980 e 1986, a equipa conquistou 4 títulos italianos, dominando o futebol do país com um plantel repleto de estrelas como Gaetano Scirea, António Cabrini, Claudio Gentile e o prolífico goleador Paolo Rossi, herói do Mundial de 1982. Estes jogadores formaram a espinha dorsal de uma seleção italiana que conquistou o Mundial nesse ano, aumentando ainda mais o prestígio da Juventus durante esse período. O estilo da equipa, com uma defesa sólida e um meio-campo trabalhador, fazia dela um adversário temível, especialmente em competições de longo prazo como a Série A. Além do poderio defensivo, o clube contava com a criatividade de Michel Platini, talvez o jogador mais emblemático desta era. O francês chegou a Turim em 1982 e rapidamente se transformou no maestro da equipa. Platini venceu por 3 vezes consecutivas a Bola de Ouro em 83, 84 e 85, algo inédito até então, e foi o melhor marcador da Série A em 3 temporadas consecutivas. A sua visão de jogo, precisão nos passes e habilidade em bolas paradas faziam dele o cérebro da equipa, sendo essencial nas conquistas domésticas e internacionais. No cenário europeu, a Juventus também brilhou intensamente. Em 1984, a equipa de Trapattoni venceu a Taça das Taças, superando o Futebol Clube do Porto na final com uma vitória por 2-1. Esta foi uma conquista importante, pois permitiu à Juventus afirmar-se como uma equipa capaz de competir no mais alto nível internacional, algo que seria ainda mais consolidado no ano seguinte. A temporada de 1984-85 culminou na maior conquista da história da Juventus até então, a Taça dos Clubes Campeões Europeus. Após vários anos de tentativas frustradas, a Vecchia Senhora finalmente ergueu o troféu mais prestigiante do futebol de clubes ao derrotar o Liverpool na final de Eisel, em Bruxelas, por 1-0. O jogo, marcado pela tragédia que resultou na morte de 39 adeptos, ficou ensombrado pelos acontecimentos fora do campo, mas em termos desportivos, Platini marcou o golo decisivo de grande penalidade, coroando a Juventus como campeã da Europa. Esta vitória foi o culminar de anos de consistência e qualidade, confirmando o estatuto da Juventus como uma das maiores equipas na década de 1980. Outro feito notável desta geração foi a conquista da Taça Intercontinental em 1985, que consagrou a Juventus como campeã mundial de clubes. Numa final disputada em Tóquio contra o Argentino Júniors, a Juve venceu nos penaltis após um empate a 2, com Platini novamente a ser decisivo, consolidando o seu legado como um dos maiores jogadores da história do clube. No total, entre 1980 e 1986, a Juventus venceu tudo o que havia para vencer, incluindo a Série A, a Taça de Itália, a Taça das Taças, a Supertaça Europeia, a Taça dos Clubes Campeões Europeus e a Taça Intercontinental. Foi o primeiro clube europeu a conquistar os 3 principais troféus continentais, afirmando-se como uma das equipas mais completas e bem-sucedidas da história do futebol. O esquadrão imortal de 1980 a 1986 não era apenas feito de nomes lendários, mas de uma filosofia vencedora que Trapattoni implementou com maestria. Com uma combinação de defesa intransponível, meio-campo criativo e um ataque letal, a Juve definiu o que significa ser uma equipa campeã, deixando um legado que ainda ecoa no futebol mundial.
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0: A versatilidade é uma marca dos melhores, que podem jogar em várias posições e adaptar-se a diferentes sistemas de jogo. É o perfil do jogador que destacamos agora na primeira Rádio Desporto.
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7: Theo Hernandez, nascido a 6 de outubro de 1997 em Marselha, França, é um lateral esquerdo conhecido pela sua velocidade, potência e habilidades ofensivas. Filho do ex-futebolista Jean-François Hernandez e irmão de Lucas Hernandez, Theo começou a sua carreira nas camadas jovens do Olympique de Marselha, mas fez a sua estreia profissional no Atlético de Madrid. A sua passagem pelo emblema espanhol foi breve, mas notável, e levou uma transferência para o Alavés em 2016, onde teve uma temporada de destaque na La Liga. O bom desempenho na equipa basca levou uma transferência para o Real Madrid em 2017 e, embora tenha tido menos tempo de jogo na equipa madrilena, contribuiu para a conquista da Liga dos Campeões e de La Liga durante o seu tempo no clube. Em 2019, Theo Hernandez transferiu-se para o AC Milan e aí o lateral esquerdo rapidamente se afirmou como um dos melhores da sua posição na Série A, destacando-se pela sua capacidade de atacar e criar oportunidades de golo. Na temporada de 2020-2021 foi fundamental na conquista do campeonato italiano, contribuindo significativamente com assistências e golos. Theo também tem sido um membro regular da seleção francesa, onde começou a representar o país nas competições internacionais, incluindo o Campeonato da Europa e do Mundo. A sua capacidade de desempenhar um papel crucial crucial, tanto na defesa como no ataque, consolidou-o como um dos laterais esquerdos mais promissores da sua geração. Nos últimos anos, manteve o seu alto nível de desempenho no AC Milan, solidificando a sua posição como uma peça-chave na equipa rossoneri, assim como na seleção gaulesa.
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0: E seguimos agora nesta emissão com mais um craque da Liga Portuguesa.
5: Ricardo José Vaz Alves Monteiro, mais conhecido como Tarantini, é uma figura emblemática do Rio Ave e um exemplo raro de longevidade e lealdade no futebol português. Nascido em 1983 em Gestaçou, Baião, Tarantini começou a carreira em clubes de divisões inferiores e só aos 24 anos chegou ao futebol profissional, quando assinou pelo Rio Ave em 2008. Desde então construiu uma ligação histórica com o clube vilacondense, onde passou toda a carreira na primeira divisão, tornando-se capitão e referência dentro e fora de campo. Como médio de forte resistência e excelente leitura de jogo, Tarantini sempre se destacou pela entrega e inteligência tática. O seu espírito de liderança e profissionalismo rapidamente o tornaram um dos jogadores mais importantes da equipa. Ao longo dos anos, o médio contribuiu para alguns dos momentos mais memoráveis do Rio Ave, incluindo a histórica qualificação para a Liga Europa e a chegada à final da Taça de Portugal e da Taça da Liga em 2014. Esse ano foi especialmente marcante para o clube, que sob a liderança de Tarantini atingiu um nível de protagonismo inédito, enfrentando equipas europeias e elevando o nome do Rio Ave a uma dimensão internacional. Além do desempenho dentro das quatro linhas, Tarantini sempre foi admirado pela sua visão de futuro e preocupação com a carreira pós-futebol. Com o mestrado em Educação Física e Desporto, destacou-se pela sua postura consciente e exemplar, sendo uma voz ativa na sensibilização para a importância dos estudos entre os jogadores. Tarantini chegou mesmo a escrever um livro, A Minha Causa, onde partilhou reflexões sobre a vida desportiva e a necessidade de planear o futuro, inspirando colegas e jovens atletas a pensar além do futebol. Ao pendurar as chuteiras em 2021, Tarantini deixou um legado raro no futebol português. Com mais de 400 jogos pelo Rio Ave, é recordado não só pela sua entrega e dedicação em campo, mas também pelo impacto positivo que teve na cultura do clube e na vida dos colegas da profissão. O seu exemplo de compromisso, lealdade e inteligência fazem dele uma referência no desporto nacional, um atleta que valorizou a educação e a formação contínua, elevando o conceito de ser jogador profissional.
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7: Johan Cruyff não foi apenas um dos maiores jogadores da história do futebol, mas também uma das mentes mais revolucionárias que o desporto já conheceu. Nascido a 25 de abril de 1947, em Amsterdão, Cruyff cresceu num ambiente que respirava futebol e foi ainda muito jovem que começou a desenvolver a sua ligação ao Ajax, o clube que o viu nascer e onde deixaria uma marca inapagável. Desde cedo, o jogador revelou uma visão de jogo e uma técnica acima da média, características que o tornariam uma lenda não só nos Países Baixos, mas em todo o mundo. A ascensão de Cruyff no Ajax foi meteórica. Com apenas 17 anos, estreou-se pela equipa principal em 1964 e na década que seguiu foi o grande maestro da equipa que revolucionou o futebol europeu. Sob a liderança do visionário treinador Rinus Michels, Cruyff foi a principal peça de uma equipa que implementou o futebol total, um sistema de jogo fluido em que os jogadores trocavam de posições constantemente, confundindo os adversários. Este estilo de jogo inovador levou o Ajax ao domínio do futebol europeu nos inícios dos anos 70, com a conquista de 3 taças dos clubes campeões europeus consecutivas em 1971, 72 e 73. Durante este período, Cruyff foi reconhecido como o melhor jogador da Europa, vencendo por 3 vezes a Bola de Ouro. A sua habilidade única para ler o jogo, a sua rapidez de pensamento e a sua capacidade de executar passes milimétricos tornaram-no um jogador completo. Mas o que diferenciava verdadeiramente era a sua inteligência futebolística. Cruyff jogava com uma compreensão do jogo que poucos possuíam, o que lhe permitia antecipar movimentos a criar espaços onde parecia não haver nenhum. Não era apenas um jogador, mas um estratega dentro do campo. Em 1973, deu um dos passos mais importantes da sua carreira ao transferir-se para o Barcelona. A sua chegada ao clube catalão mudou para sempre o destino da equipa. Numa época em que o Barcelona estava longe dos seus dias de glória, Cruyff trouxe uma nova mentalidade vencedora. Em 1974, liderou o Barcelona à conquista do título de campeão espanhol, o primeiro em 14 anos, com um estilo de jogo que encantava os adeptos. A vitória por 5-0 sobre o Real Madrid, no Santiago Bernabéu, ficou para sempre gravada na memória dos colegas como um dos maiores feitos da história do clube. Para além do impacto desportivo, Cruyff transformou-se também num símbolo de resistência à ditadura franquista que ainda dominava a Espanha na época, reforçando a sua ligação emocional com a Catalunha. Na seleção dos Países Baixos, Cruyff também deixou uma marca indelével e a sua participação no Mundial de 74 foi memorável, levando a equipa até à final, onde perderam para a Alemanha Ocidental. No entanto, o desempenho da seleção neerlandesa durante esse torneio, com Cruyff como principal figura, tornou-se icónico. O futebol total encantou o mundo e, apesar da derrota, os Países Baixos ficaram para a história como uma das equipas mais inovadoras de sempre. O famoso Cruyff Turn, um drible inventado por ele, tornou-se um símbolo da sua genialidade e criatividade em campo. Após deixar o Barcelona em 1978, o Cruyff passou por algumas experiências fora da Europa, jogando nos Estados Unidos, onde continuou a encantar os adeptos, desta vez na North American Soccer League. Posteriormente regressou à Europa, onde teve passagens por clubes como o Levante e o Ajax, clube que voltou a representar, ajudando a equipa a vencer mais dois campeonatos neerlandeses, antes de terminar a carreira no Feyenoord em 1984, com a conquista de uma surpreendente dobradinha. Esta conquista foi particularmente marcante, pois mostrou que mesmo no fim da sua carreira, Cruyff ainda era capaz de fazer a diferença em campo. Após o fim da sua carreira como jogador, iniciou uma das carreiras de treinador mais influentes de sempre. De volta ao Ajax e mais tarde no Barcelona, Cruyff levou as suas ideias inovadoras para o banco, implementando um estilo de jogo ofensivo e de posse de bola que seria a base de sucesso do clube catalão nas décadas seguintes. O Dream Team de Cruyff nos Blaugrana conquistou 4 campeonatos espanhóis consecutivos e venceu a sua primeira taça dos clubes campeões europeus em 1992. Mais que isso, Cruyff plantou as sementes para o estilo de jogo que definiria o Barcelona e a seleção espanhola nos anos 2000, conhecido como Tiki-Taka. Não foi apenas um grande jogador e treinador, foi um pensador do futebol, alguém que acreditava que o jogo devia ser jogado de forma bonita, com inteligência e estilo. As suas ideias influenciaram gerações de treinadores e jogadores e o seu legado vive através de clubes como o seu Barça e o Ajax, que continuam a praticar um futebol que segue as suas filosofias. Cruyff redefiniu o futebol moderno e, mais do que isso, transformou-se numa lenda do desporto.

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2: O FC Kaiserslautern é um dos clubes mais respeitados do futebol alemão, com uma história rica e momentos marcantes, tanto a nível nacional como europeu. Fundado em 1900, o clube é sediado na cidade com o mesmo nome, no estado da Renânia-Palatinado, e tem uma tradição profunda no futebol germânico, sendo especialmente conhecido pelos títulos conquistados e pela apaixonada base de adeptos. O Kaiserslautern ganhou destaque pela primeira vez nos anos de 1950, quando conquistou 4 títulos da Bundesliga num período de grande sucesso. O clube alcançou a sua primeira grande glória em 1951, com a conquista do campeonato alemão, e o sucesso continuou na década seguinte, com títulos em 53, 54 e 55, estabelecendo-se como um dos clubes mais dominantes da Alemanha Ocidental. O período mais notável da história recente do Kaiserslautern foi na década de 1990, quando a equipa alcançou uma série de feitos notáveis que deixaram uma marca indelével no futebol alemão. Sob o comando do treinador Otto Rehagel, o Kaiserslautern conquistou a Bundesliga em 91-92, apenas um ano após a promoção para a primeira divisão. Este feito é amplamente reconhecido como um dos maiores na história do futebol germânico, dado que o clube havia sido promovido da segunda divisão apenas uma temporada antes. O trabalho de Rehagel na promoção e subsequente conquista da Liga é amplamente celebrado como um exemplo notável de gestão e desenvolvimento da equipa. Em 1996, o Kaiserslautern continuou a brilhar ao vencer a Taça da Alemanha, completando uma dupla de títulos impressionante. O sucesso na Taça veio após uma vitória por 1-0 sobre o Borussia Mönchengladbach na final, consolidando o status do clube como uma força respeitada no futebol do país. Outro momento notável da história do clube foi a conquista da Supertaça da Alemanha em 1991, onde derrotaram o Hamburgo por 2-1. Além dos sucessos domésticos, o Kaiserslautern também fez algumas aparições notáveis nas competições europeias, com o clube a ter a oportunidade de competir na Taça dos Clubes Campeões Europeus e na Taça UEFA durante os anos 90, embora não tenha conseguido conquistar os principais troféus europeus. No entanto, a participação em tais competições foi um reconhecimento da qualidade da equipa e da sua capacidade de competir em nível internacional. Nos anos seguintes, o Kaiserslautern enfrentou desafios e períodos de declínio. A equipa teve dificuldades em manter a sua posição na Bundesliga e experimentou descidas à segunda divisão. A gestão do clube e a estabilidade financeira foram questões que afetaram o desempenho da equipa nas décadas seguintes, mas apesar destes desafios, o Kaiserslautern continuou a ser uma peça importante no futebol alemão e manteve uma base de adeptos apaixonados que apoiaram o clube durante os altos e baixos. Em termos de infraestruturas, o clube joga os seus jogos no Stadion der Betzenberg, conhecido por ser um dos estádios mais intimidantes da Alemanha devido ao ambiente vibrante e apaixonado. O estádio tem capacidade para cerca de 49 mil espectadores e é um dos locais mais icónicos do futebol germânico. O Kaiserslautern também é conhecido pela sua contribuição para o desenvolvimento de talentos no futebol alemão, já que o clube teve vários jogadores notáveis ao longo dos anos, incluindo Klaus Toppmöller, Rainer Bonhoff e mais recentemente Omar Gaber e Clemens Fritz. A história do Kaiserslautern é uma mistura de sucessos e desafios, marcada por uma grande época nos anos 90 e por uma reputação de ser um clube que sabe como competir no mais alto nível. O sucesso do emblema durante a era de Rehagel é particularmente memorável e o Kaiserslautern continua a ser, por isso, uma parte importante do panorama do futebol alemão, com uma base de adeptos leal e um legado de conquistas que define a sua rica história.
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3: Muitas equipas entraram para a história ao vencer competições de forma invicta, desafiando todas as probabilidades e demonstrando resiliência inigualável. 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
2: Entre 1975 e 1984, o Liverpool construiu uma das maiores dinastias da história do futebol, dominando não só o cenário inglês, mas também a Europa. Sob o comando de dois dos mais icónicos treinadores do futebol britânico, Bob Paisley e Joe Fagan, os Reds tornaram-se uma verdadeira máquina de vitórias, marcando uma era de hegemonia que definiu o futebol da época. Tudo começou em 1975, quando Bob Paisley assumiu o comando da equipa, sucedendo ao lendário Bill Shankly. Paisley herdou uma base sólida, mas rapidamente implementou o seu próprio estilo, focado num jogo mais equilibrado e eficiente. sob a sua liderança, o Liverpool conquistou o campeonato inglês em 6 ocasiões, em 76, 77, 79, 80, 82 e 83, cimentando a sua posição como o clube mais dominante em Inglaterra. Mas foi na Europa que o Liverpool alcançou a verdadeira glória. Em 1977, apenas 2 anos após a chegada de Paisley, os Reds venceram a sua primeira Taça dos Clubes Campeões Europeus, derrotando o Borussia Mönchengladbach por 3-1 na final realizada em Roma. Este triunfo foi o primeiro de uma série de sucessos europeus. O Liverpool voltou a conquistar o troféu em 1978 ao vencer o Clube Brugge e em 1981 numa final épica contra o Real Madrid, em Paris. Sob o comando de Paisley, o clube tornou-se uma presença regular nas fases decisivas das competições europeias, impondo-se como uma das equipas mais temidas do continente. Paisley retirou-se em 1983, deixando um legado impressionante de 20 troféus em 9 anos, incluindo 3 taças dos campeões, 6 campeonatos ingleses e 3 taças da Liga. A equipa de Paisley era marcada por um equilíbrio notável entre a solidez defensiva e criatividade no ataque. Jogadores como Kenny Dalglish, Graham Souness e Alan Hansen tornaram-se referências incontornáveis do futebol mundial. Dalglish, contratado ao Celtic em 1977, substituiu Kevin Keegan e rapidamente se tornou o motor ofensivo da equipa, destacando-se pela sua técnica apurada e visão de jogo. No meio-campo, Graham Souness, um jogador combativo e tecnicamente evoluído, dava equilíbrio e liderança à equipa. Na defesa, Alan Hansen e Phil Thompson formaram uma dupla praticamente impenetrável, enquanto Ray Clemens, um dos melhores guarda-redes da sua geração, protegia as redes. Com a saída de Paisley, o Liverpool passou a ser orientado por Joe Fagan, um treinador que manteve a continuidade do sucesso. Fagan herdou uma equipa ainda no auge e em 1984 escreveu uma das páginas mais gloriosas da história do clube. Nessa temporada, o Liverpool conquistou o inédito triplete, vencendo a Liga Inglesa, a Taça da Liga e a Taça dos Campeões Europeus. Este último título europeu foi especialmente dramático, com os Reds a derrotarem a Roma na final, no Estádio Olímpico, através da marcação das grandes penalidades num jogo que se tornou lendário. A imagem de Bruce Grobelaar, guarda-redes do Liverpool, a fazer caretas para desconcentrar os adversários, ficou gravada na história do futebol. Durante este período de domínio, o Liverpool não só acumulou títulos, mas também mudou a forma como o futebol era jogado. A equipa caracterizava-se por uma disciplina tática excepcional, com uma abordagem pragmática ao jogo. A solidez defensiva, aliada à capacidade de controlar a posse de bola e o dinamismo ofensivo, fazia do Liverpool uma equipa quase imbatível. O clube também se destacou por uma gestão exemplar plantel, conseguindo substituir lendas como Kevin Keegan por jogadores do calibre de Kenny Dalglish, sem que o rendimento da equipa fosse afetado. A era dourada do Liverpool de 1975 a 1984 marcou uma época de total supremacia, tanto a nível interno como no futebol europeu. O legado desta equipa foi tal que ainda hoje é lembrada como uma das maiores da história do futebol. Além dos títulos e conquistas, o Liverpool desta era deixou um impacto profundo no desporto, mostrando como a organização, disciplina e trabalho coletivo podiam levar uma equipa ao topo do futebol mundial. Foi um período que moldou o futuro do clube e cimentou a sua posição entre os gigantes eternos do futebol europeu.
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2: Luka Modric, nascido a 9 de setembro de 1985 em Zadar, na Croácia, é um médio conhecido pela sua visão de jogo e controle no meio-campo. Começou a sua carreira profissional no Dinamo Zagreb, onde se destacou rapidamente e ajudou o clube a ganhar vários títulos nacionais. O seu desempenho chamou a atenção do Tottenham Hotspur, que o contratou em 2008. No Tottenham, Modric consolidou-se como um dos melhores médios da Premier League, o que levou à sua transferência para o Real Madrid em 2012. Na capital espanhola, o croata tornou-se uma peça-chave na equipa, contribuindo para a conquista de múltiplos títulos, incluindo 6 Ligas dos Campeões. Na temporada de 2017-2018, Modric foi premiado com o Ballon d'Or, tornando-se o primeiro médio a ganhar o prémio desde 2007. Na seleção croata, Modric tem sido uma figura central, liderando a equipa até à final do Campeonato do Mundo de 2018, onde a Croácia terminou como vice-campeã. A sua capacidade de liderança e o seu estilo de jogo refinado continuaram a ser fundamentais para a seleção e para o Real Madrid, sendo que Modric se mantém uma das principais figuras do futebol mundial, conhecido pela sua habilidade técnica e inteligência tática.
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0: instinto de finalização que o destacaram desde o início. Na sua primeira época com os Dragões, marcou 25 golos no campeonato, estabelecendo-se como uma das estrelas da equipa e conquistando o coração dos adeptos. A temporada seguinte, em 2010-2011, foi ainda mais memorável para Falcão e para o clube. Sob o comando de André Villas-Boas, o Futebol Clube do Porto alcançou uma campanha histórica, conquistando a Liga Europa, o campeonato, a Taça de Portugal e a Supertaça. Falcão foi absolutamente decisivo na campanha europeia, terminando a Liga Europa como o melhor marcador com 17 golos em 14 jogos, um recorde até hoje na competição. Na final contra o Braga, foi ele quem marcou o golo solitário que garantiu o título europeu aos Dragões, selando um dos momentos mais icónicos da sua carreira. O colombiano era conhecido pela sua presença constante na área e capacidade de decisão em jogos cruciais, sendo capaz de marcar tanto com os pés como com a cabeça, uma qualidade que o tornou um dos avançados mais temidos na Europa. Além dos golos, Falcão impressionava pela intensidade e dedicação em campo, características que fizeram dele um ídolo imediato para os adeptos portistas. A sua média de golos e a consistência nas exibições elevaram-no ao estatuto de uma das grandes figuras do clube na era moderna. No final da época de 2010-2011, depois de conquistar todos os títulos possíveis em Portugal, Falcão transferiu-se para o Atlético Madrid por uma quantia recorde para o clube espanhol na época. No entanto, o legado que deixou no Porto é inegável. Em apenas duas temporadas, o colombiano somou 72 golos em 87 jogos, um registro impressionante que o coloca entre os grandes avançados da história do clube. Ainda hoje é lembrado como um dos jogadores mais letais e talentosos que passaram pelo Futebol Clube do Porto e a sua mística como goleador permanece viva entre os adeptos. A passagem de Falcão pelos Dragões foi curta, mas profundamente marcante. A sua determinação, aliada a uma capacidade única de finalização, não só lhe renderam um lugar especial na história do clube, como também lançaram a sua carreira internacional. Em Portugal, Falcão é sinónimo de sucesso e conquista, sendo uma figura inesquecível para os portistas e para o futebol nacional.
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2: E seguimos agora nesta emissão com mais um craque mundial.
0: Javier Zanetti, conhecido como El Tractor, é uma das lendas imortais do futebol mundial, especialmente pela sua longa e brilhante carreira no Inter de Milão. Nascido em Buenos Aires, Argentina, a 10 de agosto de 1973, Zanetti começou a sua trajetória no futebol argentino jogando pelo Talleres de Remédios da Escalada e mais tarde pelo Banfield, onde chamou a atenção pela sua capacidade física e técnica, jogando tanto como lateral direito como como médio defensivo. A grande virada na sua carreira ocorreu em 1995, quando o Inter de Milão decidiu contratá-lo. Seria o início de uma ligação de quase duas décadas entre Zanetti e o clube italiano, uma história marcada por lealdade, conquistas e uma liderança incontestável. Ao longo de 19 anos defendendo o Inter, o argentino tornou-se o jogador com mais partidas na história do clube, somando mais de 850 jogos. Um dos momentos mais marcantes da sua carreira foi a temporada de 2009-2010, em que o Inter, comandado por José Mourinho, conquistou a Liga dos Campeões pela primeira vez em 45 anos. Zanetti, capitão e líder inquestionável, foi fundamental na caminhada para a Tríplice Coroa, que incluiu também a Série A italiana e a Copa da Itália. A sua capacidade de jogar em várias posições e o seu profissionalismo fizeram dele um dos jogadores mais versáteis e respeitados do futebol mundial. Além dos títulos pelo Inter, Zanetti também teve uma carreira de sucesso pela seleção argentina, disputando mais de 140 jogos ao longo de 17 anos de serviço. Participou em várias edições do Campeonato do Mundo e da Copa América, embora nunca tenha conquistado um grande título internacional com a seleção. No entanto, a sua importância para o futebol argentino nunca foi questionada, sendo uma referência de longevidade e excelência. A carreira de Zanetti também foi marcada pela sua atitude fora de campo. Conhecido pela sua humildade e carisma, criou a Fundação Pupi, uma organização beneficente que ajuda crianças em situação de vulnerabilidade na Argentina. A sua dedicação a causas sociais reforçou a imagem de um jogador que, além de excelente atleta, sempre se preocupou com o bem-estar das comunidades. Quando se aposentou em 2014, aos 40 anos, Zanetti já era uma verdadeira lenda viva. O Inter de Milão decidiu retirar a camisola 4 em sua homenagem, um gesto raro no futebol que demonstra o impacto imenso que teve no clube. Após encerrar a carreira como jogador, continuou ligado ao Inter, assumindo funções diretivas na equipa. Atualmente é vice-presidente dos Nerazzurri, onde continua a contribuir para o desenvolvimento do clube. Em suma, Javier Zanetti é sinónimo de lealdade, liderança e classe, tanto dentro como fora de campo. A sua carreira é um exemplo de como o profissionalismo

0: e a dedicação podem transformar um jogador numa lenda.
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0: A história do Nottingham Forest é uma das mais ricas e fascinantes do futebol inglês, marcada por momentos de glória e desafios. Fundado em 1865, o Nottingham Forest Football Club é um dos clubes mais antigos do mundo. A sua origem está intimamente ligada ao crescimento do futebol organizado em Inglaterra no final do século XIX, numa época em que o desporto se tornava mais estruturado e popular. O primeiro grande momento de sucesso do Forest aconteceu em 1898, quando o clube conquistou a FA Cup ao vencer o Derby County por 3-1. Na final, tornando-se um dos primeiros clubes a erguer este prestigiado troféu. No entanto, após este triunfo, a equipa passou longos períodos longe do topo do futebol inglês, alternando entre as divisões e sem conseguir afirmar-se de forma consistente na elite. O verdadeiro renascimento do clube começou na época de 1970, com a chegada de Brian Clough como treinador em 1975. Clough, uma figura carismática e controversa, conseguiu transformar o Nottingham Forest numa potência do futebol europeu. Juntamente com o seu adjunto Peter Taylor, Clough trouxe uma mentalidade vencedora e reformulou a equipa, levando o clube a uma das eras mais gloriosas da sua história. Sob o comando deste técnico, o Nottingham Forest alcançou feitos incríveis. Em 1977-78, o clube venceu a primeira divisão inglesa, a atual Premier League, pela primeira vez, um feito notável para uma equipa recém-promovida. Esse título abriu as portas para a participação na Taça dos Clubes Campeões Europeus, onde o Nottingham Forest fez história ao conquistar o troféu europeu em duas ocasiões consecutivas, em 1979 e 1980. Em 79, o Forest venceu o Malmo por 1-0 numa final realizada em Munique, com o golo de Trevor Francis, tornando-se assim campeão da Europa. No ano seguinte, o clube repetiu o feito ao derrotar o Hamburgo por 1-0 em Madrid, com o golo de John Robertson. Estas conquistas colocaram o Nottingham Forest no mapa do futebol mundial, ao tornarem-se uma das poucas equipas a conquistar o título europeu mais de uma vez. A consistência e o espírito de equipa foram as marcas desta era de sucesso, com jogadores como Peter Shilton, Viv Anderson e Martin O'Neill a desempenharem papel fundamentais. Além dos sucessos europeus, o Forest também teve sucesso em competições internas durante esta era dourada, vencendo 4 taças da Liga Inglesa entre 1978 e 1989. Ryan Clough continuou a treinar o clube até 93, deixando um legado incomparável no futebol inglês. Sob a sua orientação, o clube passou de uma equipa modesta para uma das maiores forças do futebol europeu, sempre com um estilo de jogo ousado e competitivo. Após a saída de Clough, o clube enfrentou dificuldades para manter o mesmo nível de desempenho. Durante os anos de 1990 e 2000, o Forest sofreu várias descidas de divisão, passando longos períodos fora da Premier League. No entanto, o clube nunca perdeu a sua identidade e a sua rica história, continuando a ser um símbolo de resiliência no futebol inglês. A temporada de 2021-2022 marcou o regresso do Nottingham Forest à Premier League após 23 anos de ausência. A equipa, comandada por Steve Cooper, garantiu a promoção ao vencer o play-off do Championship, devolvendo o clube ao mais alto escalão do futebol inglês e reacendendo as esperanças dos seus adeptos para um novo capítulo de sucesso. Esse regresso simboliza o espírito de luta do emblema, que apesar das adversidades, continua a ser um dos mais respeitados respeitados e venerados no futebol mundial. Atualmente, o Nottingham Forest continua a atrair a atenção de adeptos de todo o mundo, sendo um clube cuja história inspira respeito e admiração. O seu legado europeu e a sua ligação com figuras como Brian Clough mantêm-no como um nome icónico no desporto, lembrado como um dos gigantes do futebol do século XX.
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8: São 10 da noite e 29 minutos.
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13: O treinador português José Marreco está de regresso ao ativo. Marreco, o novo técnico da formação do Stade Toulousain, para na temporada 2026-2027, aceitando pela primeira vez um desafio fora de Portugal, na Tunísia. José Marreco, de 38 anos, volta a orientar uma equipa depois de ter estado afastado dos bancos durante a última temporada. O técnico estava sem clube desde o final de 2024-2025, temporada em que comandou o Farense e terminou com a descida dos Algarvios na 2ª Liga. O técnico conta ainda com passagens pelo Gil Vicente e pelo Tondela, na 1ª Liga, na experiência que agora leva para o futebol tunisino. Pedro Ferreira, até agora diretor de Pareb na formação do Clube Desportivo Tondela, morreu aos 38 anos. Os Beirões deram a conhecer o luto, via comunicado. Neste momento, todos despedem-se não só de um homem, mas também de um pai, filho e amigo, que vai deixar muitas saudades neste momento, todos e consternação. O Clube Desportivo Tondela endereça à família enlutada e aos amigos nas mais sentidas condolências. O diretor desportivo Pedro Ferreira nasceu em 1987, em Santa Maria da Feira, e residia em Tondela, onde assumiu a direção dos escalões de formação. A direção da claque do Tondela, na Febre Amarela, emitiu também um comunicado, assumindo que o antigo associado da claque, e com um grande amor pelo Clube Desportivo Tondela, Pedro dedicou grande parte do seu tempo à formação do clube, contribuindo de forma incansável para o crescimento de muitos jovens atletas. Despede-se desta forma na claque da formação tondelense. A FIFA e o IFAB aprovaram um conjunto de alterações nas leis de jogo que vão entrar em vigor no Campeonato do Mundo de 2026, de forma geral, a partir do dia 1 de julho, com impacto direto no comportamento dos jogadores no tempo útil de jogo e também no protocolo do VAR. Entre as mudanças mais relevantes está a introdução de uma nova sanção disciplinar a qualquer jogador que tape a boca ao dirigir-se a outro agente desportivo. Em contexto de confronto, será expulso com cartão vermelho direto. Na medida, foi explicada por Sabine Colina, presidente do Comitê de Arbitragem da FIFA, em conferência de imprensa aos jornalistas. Acaba por assumir o próprio Colina, que é algo que vai ser sempre punido com vermelho, porque é algo que um jogador faz de forma propositada e não instintiva. Todos esperam que os jogadores não tenham mais este tipo de comportamento, explicou o antigo árbitro italiano. A decisão surge meses depois de um episódio envolvendo Gianluca Prestiani, do Benfica, e Vinícius Júnior, do Real Madrid, durante o play-off da Liga dos Campeões, em fevereiro. Situação que motivou um processo disciplinar por parte da UEFA e colocou este tipo de comportamento sob maior escrutínio. As alterações não se beneficam por aqui. A FIFA pretende reduzir as perdas de tempo e aumentar o tempo útil de jogo, passando a penalizar atrasos na reposição de bola, em pontapés de baliza e lançamentos laterais. Caso o reinício ultrapasse 5 segundos após a indicação do árbitro, na posse pode ser entregue automaticamente à equipa adversária, com exceções pontuais definidas pelo protocolo. Também nas substituições, haverá regras mais apertadas. No jogador substituído, terá 10 segundos para abandonar o relevado pela zona mais próxima. No caso contrário, o jogador que vai entrar terá de guardar um minuto fora de campo e apenas poderá entrar na paragem seguinte de jogo. Nesta medida, já teve impacto direto em competição, incluindo um jogo particular entre Islândia e Japão. No capítulo das lesões, os jogadores nascidos só poderão regressar ao jogo na primeira interrupção, após cumprirem um minuto fora das quatro linhas, com exceção de situações mais graves, como lesões na cabeça, colisões entre os jogadores da mesma equipa e intervenções ao guarda-redes. Por fim, o VAR passa também a ter um papel mais abrangente, podendo intervir em situações de segundo cartão amarelo, mostrado de forma incorreta, erros de identidade disciplinar e pontapés de canto mal assinalados, desde que a correção seja imediata e sem impacto no ritmo da reposição de bola. Sendo debate de defesa central do Sporting que recupera de lesão muscular, contraída num treino antes do jogo, contra no Rio Ave, da 33ª jornada, e prossegue a recuperação inserido na convocatória da Bélgica para o Mundial. Debate, na semelhança de Luke Bacchio, estão entre os convocados da Bélgica para o Mundial. Inicialmente foi apontado um período de inatividade de 6 semanas, após ter sido autorizado pelo Sporting a deslocar-se à Bélgica para fazer reavaliação numa clínica em Antuérpia, tendo em risco na participação no Mundial. Rudi Garcia, selecionador dos belgas, fez um ponto de situação clínica do central leonino antes do particular com a Croácia, assumindo neste selecionador que o Zenit Bast não está juntamente com a seleção e com um grupo de trabalho, porque o mais importante é recuperar a 100% a reabilitação que o dele está andar de forma muito positiva. Não querem fazer um prognóstico quando irá voltar, acima de tudo o mais importante é que volte a 100%, acabou por assumir o selecionador. Rodri foi uma das figuras em destaque na seleção espanhola e abordou vários dos temas que marcaram a atualidade da equipa, incluindo as especulações que o têm associado ao Real Madrid. Sem alimentar os rumores, no médio, preferiu concentrar todas as atenções no Campeonato do Mundo, deixando claro que qualquer assunto relacionado com o futuro ficará para depois da competição. Neste momento, a sua prioridade passa exclusivamente por ajudar a seleção espanhola a lutar pelo título de campeão mundial de seleções. O jogador do Manchester City considera que chega à competição em boas condições físicas e mentais, apesar de reconhecer que teve menos ritmo competitivo do que em períodos anteriores, acredita que também beneficiou de uma menor carga de jogos, algo que poderá revelar-se importante numa prova tão exigente a nível físico. Questionado sobre o estatuto de favorito atribuído na Espanha por muitos analistas e adeptos, Rodri mostrou alguma prudência. No internacional espanhol considera que o respeito conquistado pela equipa é positivo, mas lembra que as expectativas só ganham valor quando são confirmadas dentro das quatro linhas. Aos 43 anos, no basco Andoni Iraola prepara-se para render-se a Arne Slot no comando técnico do Liverpool, depois de 3 épocas ao leme da formação do Bournemouth, num ciclo que culminou com a qualificação para a Liga na Europa. O técnico espanhol está em negociações com o Liverpool. A informação foi confirmada pelos Reds durante esta semana. Outrora, na defesa do Atlético de Bilbao, Iraola iniciou o percurso enquanto treinador nos chipriotas do AEK Larnaca, passando também pelo Rayo Vallecano em 2020-2021 e 2022-2023. Seguiram-se 3 épocas no Bournemouth com 47 vitórias em 127 jogos. O Liverpool anunciou assim a saída de Arne Slot na última semana. Por França, Florian Maurice, diretor desportivo do Nice, nas últimas 2 temporadas abandona este cargo. O clube francês deu a conhecer que ambas as partes chegaram a um acordo para terminar a ligação. Nice e Florian concordaram mutuamente em terminar na sua colaboração conjunta. O até agora diretor desportivo do clube, Maurice, chegou ao emblema no verão de 2024 e assumiu a liderança da estrutura desportiva, mantendo-se no segundo Nice, comprometido com o projeto desportivo e com o desenvolvimento do clube. Até ao final da ligação, Maurice deixou a sua na passagem pelo Nice foi marcada, sobretudo devido a um episódio particularmente tenso em novembro de 2025, depois da derrota na frente ao Lorient por 3-1. A 6ª consecutiva da equipa na altura, vários adeptos radicais aguardaram a chegada da comitiva ao centro de estágios e confrontaram os jogadores e elementos da estrutura. Florian foi um dos avisados num episódio que também houve relatos de agressões físicas sobre Mofi, antigo jogador do Futebol Clube Porto e Boga. O Ajax prepara-se para anunciar o novo treinador da equipa, será Michel Sanchez, que poucos dias antes de deixar o Girona, vai assumir o comando técnico dos neerlandeses, sucedendo assim ao interino Oscar Garcia. A contratação do espanhol foi fortemente influenciada pela presença de Jordi Cruyff como diretor desportivo do clube de Amsterdão, que se revelou determinante para o desfecho das negociações. Aposta num estilo de jogo muito específico, que é uma imagem de marca de Michel, foi outro fator fundamental para Ebe na escolha do clube de Amsterdão, apesar da descida do Girona. O Ajax, recorde-se, teve uma época para esquecer, ficou no quinto lugar. Sabne quer voltar em força para rivalizar com PSV, Eindhoven e Feyenoord.
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0: A equipa do Santos, entre 1960 e 1969, é amplamente considerada uma das maiores da história do futebol mundial. Durante esta década, o clube brasileiro, liderado pela lenda Pelé, conquistou títulos nacionais e internacionais, enquanto encantava adeptos com o seu futebol ofensivo e dinâmico. O Santos revolucionou a maneira como o futebol era jogado no Brasil, estabelecendo um padrão que seria lembrado por gerações. Esta equipa foi a responsável por transformar o Santos num dos clubes mais respeitados e temidos do planeta. A história de ouro do emblema paulista começou em 1960, quando o clube já contava com Pelé, um jovem prodígio que aos 17 anos havia sido campeão mundial com o Brasil no Mundial de 58. Além dele, a equipa contava com outros grandes jogadores, como Coutinho, Pepe e Zito. O trio Pelé, Coutinho e Pepe formavam um dos ataques mais mortíferos da história, que aliado ao talento no meio-campo e à solidez defensiva, proporcionou ao Santos uma combinação perfeita para o domínio total no futebol. Em 1961, o Santos conquistou o Campeonato Paulista, marcando o início de uma era de supremacia no futebol brasileiro. Entre os maiores feitos desta equipa está a conquista da Taça Libertadores da América em 1962 e 63, sendo que naquela época poucos clubes sul-americanos tinham alcançado sucesso tão consistente a nível internacional. O Santos não só ganhou estas duas edições da competição mais importante da América do Sul, como também venceu a Taça Intercontinental nesses mesmos anos, ao derrotar o Benfica e o AC Milan, respectivamente. Ao bater o campeão europeu, o Santos provou ser a melhor equipa do mundo, com Pelé a brilhar em ambos os duelos. O jogo de 1962 contra o Benfica ficou marcado pela grande exibição de Pelé em Lisboa, onde o Santos venceu por 5-2 numa exibição de gala. A era dourada do emblema paulista foi também recheada de títulos domésticos. O clube conquistou o Campeonato Brasileiro, então conhecido como Taça do Brasil, por 5 vezes consecutivas entre 1961 e 65, além de somar mais 2 títulos no torneio Roberto Gomes Pedrosa, precursor do atual Campeonato Brasileiro, em 1968. O domínio santista no Brasil foi avassalador, com a equipa a ganhar praticamente todos os títulos possíveis e a criar uma aura de invencibilidade. Além dos títulos e conquistas, a equipa do Santos ficou marcada pelo seu estilo de jogo, que combinava talento individual, jogadas espetaculares e uma visão ofensiva constante. O Santos era sinónimo de espetáculo, com os seus jogadores a atraírem multidões por onde quer que passassem. Pelé, o grande maestro da equipa, combinava velocidade, técnica e um poder de finalização ímpar, e ao seu lado, Coutinho e Pepe completavam um trio letal que aterrorizava as defesas adversárias. Pelé não só se tornaria o maior artilheiro da história do clube, como também o maior goleador da história do futebol, com mais de 1000 golos na carreira. A década de 60 foi um período em que o Santos transcendeu as fronteiras do Brasil. A equipa fazia excursões por todo o mundo, jogando partidas amigáveis em lugares como a Europa, a África e a Ásia. Este fenómeno internacional levou o nome do Santos e de Pelé para todos os cantos do planeta, consolidando o clube como um emblema global. Estas digressões também representavam uma fonte significativa de receitas para o clube, que aproveitava a enorme popularidade da sua equipa e do seu principal astro. Mesmo com o sucesso internacional, a equipa do Santos não perdeu o foco no cenário doméstico, continuando a dominar o futebol brasileiro. Para além dos títulos, o impacto que o Santos teve na cultura do futebol foi profundo. O clube influenciou o estilo de jogo de várias gerações, com a sua mentalidade ofensiva e habilidade técnica a tornarem-se referências para outros emblemas e seleções. No entanto, com o fim da década de 60, a equipa começou a perder algumas das suas peças-chave. Coutinho e Zito deixaram o clube e Pelé, embora ainda fosse um dos melhores jogadores do mundo, começou a entrar na fase final da sua carreira. O declínio natural da equipa foi inevitável, mas o legado que o Santos deixou durante esse período é inegável. Esta equipa revolucionou o futebol e é lembrada como uma dos melhores de todos os tempos. A era de ouro do Santos, na década de 1960, permanece viva na memória dos adeptos e na história do futebol nacional. Pelé, considerado um dos maiores jogadores de todos os tempos, consolidou o seu estatuto como o rei do futebol durante esse período, enquanto o Santos se firmou como um dos maiores clubes do mundo. Este foi um dos momentos mais brilhantes da história do desporto e uma fase inesquecível para todos os adeptos do Santos e todos os apreciadores de futebol.
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5: E seguimos agora nesta emissão com o perfil do jogador.
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0: Dušan Vlahović, nascido a 28 de janeiro de 2000 em Belgrado, na Sérvia, é um avançado reconhecido pela sua imponência física, capacidade de finalização e presença na área. Iniciou a sua carreira profissional no Partizan de Belgrado, onde chamou a atenção pela sua impressionante capacidade de marcar golos desde cedo. Em 2018, Vlahović transferiu-se para a Fiorentina, na Série A italiana, onde rapidamente se destacou como um dos jovens talentos mais promissores da Liga. Durante a temporada de 2020-2021, teve uma atuação notável, terminando como o segundo melhor marcador da Série A, o que levou a um aumento significativo no seu perfil e interesse de grandes clubes europeus. No início de 2022, Vlahović transferiu-se para a Juventus, uma das maiores equipas de Itália. Nesse clube, continuou a demonstrar a sua qualidade, contribuindo com golos e assistências em competições nacionais e internacionais. A sua presença física e habilidade para finalizar em situações complicadas tornaram-no uma peça fundamental no ataque da equipa. Além do sucesso a nível de clubes, Vlahović também é um jogador importante para a seleção sérvia. Fez a sua estreia internacional em 2019 e tem sido uma presença constante na equipa, ajudando a Sérvia em competições como o Campeonato da Europa e as qualificações para o Campeonato do Mundo. Mais recentemente, Vlahović continua a ser um dos principais avançados da Juventus e um dos talentos mais promissores do futebol europeu, consolidando a sua reputação como um goleador prolífico e um jogador de classe mundial.
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5: Vamos lá olhar agora para mais um craque da Liga Portuguesa, aqui na primeira rádio de desporto.
0: Lucho González, também conhecido como El Comandante, é um dos jogadores mais icónicos da história recente do Futebol Clube do Porto. Nascido em Buenos Aires, Argentina, a 19 de janeiro de 1981, Luís Oscar González começou a sua carreira no Huracán antes de se destacar no River Plate, onde conquistou títulos e chamou a atenção do futebol europeu. A sua trajetória foi marcada por uma inteligência tática apurada, qualidade técnica e capacidade de liderança, características que o tornaram uma figura crucial nos clubes por onde passou, em especial no Futebol Clube do Porto. A sua primeira passagem pelos Dragões começou em 2005, quando foi contratado por mais de 7 milhões e meio de euros ao River Plate. Lucho chegou para um clube que um ano antes tinha conquistado a Liga dos Campeões, sob o comando de José Mourinho, e veio para dar continuidade ao sucesso portista. Logo se impôs como uma peça fundamental no meio-campo dos Dragões, destacando-se pela sua visão de jogo, capacidade de passe e presença ofensiva. Com o Adriense como treinador, Lucho fez uma temporada de estreia notável, conquistando o seu primeiro título da Primeira Liga em 2005-2006, além de levantar a Taça de Portugal. Nas quatro temporadas em que vestiu a camisola azul e branca, na sua primeira etapa no clube, Lucho foi parte de uma era de ouro do futebol português. Entre 2005 e 2009, conquistou quatro títulos da Primeira Liga, uma Taça de Portugal e três supertaças Cândido de Oliveira, cimentando o seu estatuto como um dos maiores ídolos da história recente do clube. Além disso, a sua consistência em campo e a sua habilidade para marcar golos em momentos decisivos renderam-lhe o apelido de El Comandante, uma referência à sua liderança natural dentro de campo. Nos seus melhores anos, Lucho não só contribuiu com assistências e golos, como também era uma voz de comando que uniu o balneário portista. Em 2009, após o sucesso no Futebol Clube do Porto, o argentino transferiu-se para o Olympique de Marselha por cerca de 18 milhões de euros, uma das maiores transferências do futebol francês à época. No Marselha continuou a sua senda de sucesso, conquistando a Liga em 2010 e mais dois troféus da Taça da Liga Francesa. A sua influência no meio-campo manteve-se inalterada, mas o carinho pelo Futebol Clube do Porto permaneceu, algo que ficaria evidente anos mais tarde. Em 2012, Lucho González protagonizou um regresso emocionante à cidade invicta, quando já veterano voltou para uma segunda passagem pelos Dragões. Apesar de estar numa fase mais avançada da carreira, o seu impacto na equipa foi imediato. A sua experiência e qualidade técnica mantiveram-no como uma peça fundamental para o clube e na temporada de regresso ajudou o Porto a conquistar mais um título da Primeira Liga na época 2012-2013, sob o comando de Vítor Pereira. No total, Lucho acumulou mais de 240 jogos pelo Futebol Clube do Porto, com 61 golos marcados e continua a ser lembrado como um dos médios mais talentosos e completos que passaram pelo clube. A sua capacidade de chegar à área adversária, fazer golos e distribuir o jogo com grande inteligência foi crucial para as conquistas portistas, sendo sempre visto como um líder dentro e fora de campo. Não é à toa que continua a ser venerado pelos adeptos, que reconhecem nele um dos capitães mais respeitados da história do emblema. Após sair do Futebol Clube do Porto pela segunda vez, Lucho ainda continuou a sua carreira em clubes como o Al Rayyan, no Qatar, e o Atlético Paranaense, no Brasil, onde se manteve competitivo até aos seus últimos dias como jogador. No Atlético Paranaense, conquistou a Copa Sul-Americana em 2018, acrescentando mais um título internacional ao seu vasto currículo. Encerrou a carreira em 2021, após mais de duas décadas a brilhar nos relvados, deixando uma marca profunda no futebol, especialmente no Futebol Clube do Porto. Lucho González será sempre lembrado como um dos grandes médios do futebol mundial, com destaque para o impacto duradouro que teve no Futebol Clube do Porto. A sua liderança, classe e espírito vencedor fizeram dele uma lenda do clube e uma referência no futebol português.
1: Eu ainda na minha cabeça está que sou jogador. E até falei para a minha mulher, digo, quando acabar o contrato lá no Brasil, vou tentar falar com o presidente e dizer-lhe que eu jogava dois meses de graça aqui só por voltar a pisar o Dragão. Fala dessa tão conhecida mística do Porto, é um pouco isso, é mais na garra, na luta e se disfruta mais também.
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4: 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Beh, posso dire che sono molto fortunato perché è un club molto molto importante, come si vede. Beh, perché secondo me per il mio percorso è la strada migliore, cioè il club migliore che mi potrebbe aiutare per il percorso che sto facendo.
18: Vamos lutar sempre pelo melhor, vamos lutar sempre para dar o nosso máximo, para ganhar todos os jogos em que vamos participar. E o grupo está unido, o grupo é um grupo fantástico, sempre muito coeso e certamente vamos fazer um grande campeonato do mundo. Neste momento estou focado em ajudar aqui a seleção e certamente depois do Mundial se vai decidir essa situação e certamente que vão aparecer coisas boas.
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0: Lothar Matthaus é uma das maiores lendas do futebol mundial, conhecido pela sua versatilidade, liderança e longevidade em campo. Nascido a 21 de março de 1961 em Erlangen, na Alemanha, Matthaus teve uma carreira que atravessou mais de duas décadas, acumulando títulos tanto a nível de clubes como de seleções. Ao longo da sua carreira, destacou-se pela sua capacidade de jogar em várias posições, desde médio centro a líbero, sempre com uma entrega impressionante e uma visão de jogo apurada. Matthaus é o jogador com mais internacionalizações pela pela seleção alemã, com 150, e é reconhecido como um dos jogadores mais completos da sua geração. O seu percurso começou no Borussia de Mönchengladbach, onde rapidamente deu nas vistas. Após destacar-se na Bundesliga, Matthäus foi convocado para a seleção alemã, ainda jovem, integrando o plantel no Campeonato Europeu de 1980, onde a Alemanha Ocidental se sagrou campeã. No entanto, foi com a transferência para o Bayern de Munique em 1984 que Matthäus se tornou uma estrela mundial. Nos seus primeiros anos no Bayern, conquistou 3 títulos da Bundesliga, afirmando-se como um dos melhores médios do futebol europeu. O seu futebol dinâmico, capaz de atacar e defender com a mesma eficiência, e o seu poderoso remate tornaram-no uma peça essencial no meio-campo bávaro. A nível internacional, Matthäus foi protagonista em diversas competições, mas os mundiais foram o palco onde mais brilhou. Esteve presente em 5 campeonatos do mundo, um recorde para a época, e em 1986, na final contra a Argentina, Matthäus teve a tarefa ingrata de marcar Diego Maradona, um confronto icónico que ajudou a definir a rivalidade entre ambos. Embora a Alemanha Ocidental tenha perdido a final, o talento de Matthäus já era amplamente reconhecido. Em 1988, o jogador fez uma mudança para o futebol italiano, assinando pelo Inter de Milão, onde jogaria um papel fundamental. Sob o comando de Giovanni Trapattoni, Matthäus levou o Inter à conquista da Série A em 1988-89, quebrando um jejum de 9 anos. Essa equipa do Inter é lembrada como uma das mais fortes da história do clube e Matthäus foi a principal estrela, ajudando também a conquistar a Supertaça de Itália e a Taça UEFA em 91. A sua passagem por Itália solidificou o seu estatuto de um dos melhores jogadores do mundo. Mas foi no Mundial de 1990 que Matthäus viveu o seu maior momento. Capitaneando a seleção da Alemanha Ocidental, liderou a equipa até à vitória, conquistando o troféu em Itália. Matthäus foi o grande maestro do meio-campo, com exibições de encher o olho, marcando 4 golos no torneio, incluindo um dos mais belos da sua carreira, frente à Jugoslávia. Na final, a Alemanha Ocidental derrotou a Argentina de Maradona por 1-0, ligando a derrota de 1986 e coroando Matthäus como campeão do mundo. Após este feito, foi premiado com a Bola de Ouro em 1990, consolidando o seu lugar na elite do futebol global. Matthäus regressou ao Bayern em 1992, já como uma lenda viva. Na sua segunda passagem pelo clube, continuou a brilhar e já numa fase mais tardia da carreira, foi recuado para a posição de libero, onde demonstrou a sua inteligência tática. Nos anos seguintes, ajudou o Bayern a vencer mais 4 títulos da Bundesliga e a Taça UEFA em 1996, tendo ainda um último grande momento internacional no Euro de 1996, onde a Alemanha, já unificada, voltou a conquistar o título europeu. Embora já não fosse a figura central da equipa, o seu papel de líder foi decisivo. Aos 39 anos, Matthäus deu mais uma prova de longevidade, participando no Mundial de 1998, tornando-se o primeiro jogador a disputar 5 campeonatos do mundo. Encerrou a sua carreira internacional após o Euro 2000, mantendo o recorde de mais internacionalizações pela Alemanha. Continuou a jogar pelo Bayern até esse mesmo ano, antes de se despedir definitivamente do futebol no Metro Stars dos Estados Unidos. Lothar Matthäus é um nome que ressoa na história do futebol, não apenas pelas suas conquistas, mas também pelo espírito competitivo e capacidade de se reinventar ao longo de uma carreira tão longa. Com um impressionante total de 25 títulos conquistados, é uma verdadeira lenda do desporto.
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23: Vamos lá olhar agora para mais um gigante adormecido aqui na primeira Rádio Desporto.
0: O FC Nürnberg, conhecido simplesmente como Nuremberg, é um dos clubes mais históricos do futebol alemão. Fundado em 1900, o clube teve um papel determinante no desenvolvimento do futebol na Alemanha, especialmente durante as primeiras décadas do século XX. O clube bávaro, sediado na cidade de Nuremberg, cedo se destacou pela sua capacidade competitiva, acumulando vários títulos e tornando-se uma referência no futebol germânico. Nos anos 1920, o Nuremberg viveu a sua primeira era de ouro. Foi durante este período que o clube se estabeleceu e à sua hegemonia no futebol alemão, conquistando 5 campeonatos nacionais em apenas uma década, em 1920, 21, 24, 25 e 27. Sob o comando do treinador e ex-jogador Heiner Stuhlfoth, o Nuremberg era uma equipa temida pela sua organização e qualidade técnica. Stuhlfoth, uma lenda do clube, foi um dos guarda-redes mais icónicos da Alemanha na época e foi fundamental nas conquistas dessa década de ouro. Com 9 campeonatos alemães no total, o Nuremberg é ainda hoje o clube que mais títulos conquistou antes da criação da Bundesliga em 1963. No entanto, o início da era profissional do futebol alemão marcou uma viragem para o clube. Embora continuasse a ser competitivo, o Nuremberg não conseguiu manter a mesma regularidade de sucessos no novo formato. Ainda assim, em 1968, o clube voltou a conquistar o campeonato alemão, a sua primeira e única vitória na Bundesliga até hoje. Essa conquista, liderada pelo treinador Max Merkel, foi vista como um renascimento do clube, mas paradoxalmente o Nuremberg acabaria por descer de divisão logo na temporada seguinte, num dos episódios mais surpreendentes da história do futebol alemão. Após esse declínio inesperado, o Nuremberg passou por décadas de altos e baixos. O clube oscilou entre a primeira e a segunda divisões do futebol germânico, nunca mais conseguindo repetir o brilho do seu passado glorioso. Embora tenha vencido a Taça da Alemanha em 2007, o clube continuou a lutar para se estabelecer de forma consistente na Bundesliga, onde os desafios financeiros e a crescente competitividade tornaram mais difícil um regresso ao topo. O Nuremberg, no entanto, continua a ser um clube respeitado e com uma base de adeptos leal. A sua história rica e o seu legado no futebol alemão fazem dele um símbolo do futebol tradicional na Baviera. O estádio do clube, o Max Morlock Stadion, é um local onde as memórias de grandes conquistas e de alguns dos maiores jogadores da história do futebol alemão ainda ressoam. Jogadores como o já mencionado Heiner Stuhlfoth, além de Andreas Köpke, campeão mundial em 1990, ajudaram a cimentar a reputação do clube como um formador de grandes talentos. Apesar das últimas décadas não terem sido tão prolíficas em termos de títulos, o Nuremberg mantém o seu lugar no coração do futebol alemão. A paixão dos seus adeptos e o respeito que o clube ainda comanda no país fazem dele uma instituição do desporto. A sua rica história é uma lembrança constante de que o Nuremberg representou e pode voltar a representar no futuro à medida que o clube procura reconstruir-se e regressar aos principais palcos do futebol alemão.
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7: São 11 da noite.
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13: Florentino Pérez anunciou oficialmente que conta com José Mourinho como novo treinador da equipa do Real Madrid, caso vença as eleições. O atual presidente dos madridistas deu conta de um acordo com o treinador português depois de aparecer vestido já com as cores do Real Madrid num vídeo da campanha de Florentino Pérez, onde se pode ler na legenda muita história ainda por contar. Lê-se na partilha numa clara alusão que quer ao slogan da campanha, quer a alcunha de Mourinho, na saída de Mourinho, do Benfica. É sim uma certeza, embora ainda dependa do resultado das eleições no próximo domingo. Por outro lado, os encarnados também já trabalham nos bastidores e têm acertado na contratação de Marco Silva, que volta a Portugal ao cabo de 5 anos no Fulham. José Mourinho chegou a revelar que tinha uma proposta do Benfica para renovar contrato, isto numa fase final da temporada 2025-2026, após o último jogo oficial, tanto o técnico como o Clube da Luz dispunham de 10 dias úteis para terminar a ligação diante uma contrapartida financeira. O prazo terminou na passada sexta-feira, por isso o negócio tem-se arrastado devido às eleições do Real Madrid, onde Florentino Pérez tem a concorrência do empresário Henrique Rical. A seleção nacional cumpriu o terceiro treino de preparação para o embate diante do Chile, encontro que serve de ensaio para o Mundial 2026, sendo que antes do torneio, na defronta, ainda a Nigéria. Roberto Martínez já contou com Diogo Costa, inserido no grupo de trabalho, faltando ainda alguns internacionais, nomeadamente os bicampeões europeus pelo PSG, na Vitinha, Nuno Mendes, João Neves e Gonçalo Ramos. Nelson Semedo foi o porta-voz do grupo de trabalho e começou por destacar que a seleção nacional tem grande qualidade e está preparada para fazer um bom Mundial.
25: Uma lista vaga de jogadores com muita qualidade
9: e sempre que se perde um bocado a carruagem é difícil de entrar, devido à qualidade que temos aqui na seleção, que é, o que já referi, é muito bom, porque para Portugal temos uma lista cheia de craques para representar o país. Para o Mister, se calhar não é tão bom, porque tem dores de cabeça para escolher quem é que há de jogar e quem é que há de representar o país. Eu, como já referi, eu tive algumas vezes, especialmente nesta fase, em junho, em pré-época nos Estados Unidos, e acho que estou preparado, estamos todos preparados. Acho que o Mister deu o tempo de descanso que tinha que dar ao pessoal que acabou mais tarde, ao pessoal que acabou mais cedo, e nós somos todos profissionais e acabamos por continuar a treinar e mantermos bem fisicamente para, quando chegamos à seleção, estamos bem e 100% para representar a seleção.
13: Semedo admitiu que o objetivo passa por levantar o troféu do Mundial e deixou a receita para uma boa prestação no torneio.
9: Acho que temos que encarar o Mundial jogo a jogo, fazer o nosso caminho jogo a jogo, sabendo que há uma luz ao fundo do túnel, que é onde nós queremos chegar, mas traçar o nosso caminho devagar, ao tempo que tem de ser. Acho que para já temos que pensar só no primeiro jogo e a partir daí ir então vendo o que se pode fazer. Obviamente temos uma grande equipa, somos Portugal, mas sabemos que isso só não chega, e temos que estar o máximo dentro de campo, e só assim é que poderemos chegar onde nós queremos.
13: O lateral internacional português falou ainda sobre o seu bom estado físico e que está pronto fisicamente e mentalmente para ajudar a seleção.
9: Sim, eu lembro-me, na altura em que o Mister chegou, jogámos com uma linha de 3, jogámos também já com uma linha de 4, por isso estamos preparados e somos todos profissionais, e acho que temos de estar aptos para jogar em qualquer sistema que o Mister pretender. Por isso acho que nesse aspecto estamos bem. Depois, eu, como já referi, sinto-me bem, e o tempo que tiver que jogar, sejam 10 minutos, seja 1 minuto, seja 90 minutos, seja para treinar, vou dar o meu melhor, porque também acho que isso vai fazer com que os meus colegas sejam melhores e que melhorem, e isso só ajudará Portugal, por isso é para isso que cá estamos.
13: Nelson Semedo falou também sobre o número de laterais nesta convocatória e sobre a competitividade interna, que é sempre algo positivo para a seleção.
9: Que a posição em que eu jogo, e os meus colegas jogam também, é uma posição que desgasta bastante, especialmente com as condições atmosféricas que vamos ter nos Estados Unidos e Canadá e México, especialmente também naquela altura. Eu já estive em pré-época algumas vezes por ali e sei o quão complicado é. Depois também vimos todos de épocas de grande desgaste. Temos o caso do Nuno, por exemplo, que é lateral, que acabou a seleção no ano passado, depois de termos ganho a Liga das Nações, arrancou diretamente para o Mundial de Clubes, acabou o Mundial de Clubes, começou outra vez o ano no PSG, e acho que isto tudo levou à decisão do Mister trazer 5 laterais. Tive algumas lesões durante o ano, mas preparei-me bem, especialmente agora nesta fase em que terminei um bocado mais cedo, e tive tempo para me preparar fisicamente e mentalmente para estar aqui de corpo e alma para representar a seleção. Relativamente à competitividade, acho que só traz coisas boas para a seleção, e nós termos essa qualidade e competitividade dentro do grupo vai nos fazer ser melhores, e depois transportaremos isso para o campo e fará com que todos, tanto na minha posição como nas outras posições, demos o máximo de nós para estarmos ao melhor nível para representar a seleção.
13: A Armada Lusa está inserida no Grupo K, da fase final do Mundial 2026, juntamente com a República Democrática do Congo, a primeira adversária, seguindo-se Uzbequistão e Colômbia. A Seleção Nacional já conhece as equipas de arbitragem. Parebe nos últimos dois jogos de preparação, antes de seguir viagem até solo americano. Parebe na discussão da final do Mundial 2026. O italiano, na Luca, vai arbitrar no Portugal-Chile durante este sábado, pelas 18h45, que se vai discutir no Estádio Nacional, no Jamor. Giovanni e Calete são os árbitros assistentes. Miguel Nogueira, no quarto árbitro, e o VAR estará na cargo dos italianos, Rosário Abiso e também Federico Lapena. Já no embate entre Portugal e Nigéria no dia 10 de junho, pelas 20h45, em Leiria, terá na arbitragem do espanhol Mateo Busquets, assistido por Ininho, Serinde e Guadalupe Yoso, como assistentes. No VAR estarão ainda Valentim Gomes e Raul François, sendo que desta equipa de arbitragem temos um elemento português, neste caso Gustavo Correia, como quarto árbitro. Armada Lusa tem estes dois testes diante de Chile e Nigéria, antes mesmo de iniciar a sua prestação no Campeonato do Mundo. A Seleção Nacional de Sub-20 começou com o pé direito a sua na campanha no torneio de Toulon. Os portugueses venceram o Japão por 4-1 na jornada inaugural da competição. O primeiro golo surgiu aos 30 minutos, por João Rego, na sequência de uma recuperação alta e de uma boa combinação com Nel, já perto do intervalo, no médio voltou a marcar-se desta vez de penalti, levando a equipa portuguesa para o descanso a vencer por 2-0. Na segunda parte, a formação orientada por Oceano Cruz manteve no ritmo elevado e rapidamente conseguiu ampliar a vantagem. Miguel Nogueira fez o 3-0 aos 57 minutos e pouco depois Fábio Baldé assinou um grande golo após uma jogada individual de destaque, fixando o resultado em 4-0. O Japão ainda conseguiu reduzir aos 72 minutos através de Matsumoto, estabelecendo assim o 4-1 final. João Rego, autor de dois golos, foi distinguido como melhor jogador em campo. Na Portugal assume assim a liderança do grupo B com os mesmos 3 pontos que o Canadá, defrontando a Costa do Marfim no dia 6 de junho. Depois disto, na formação lusa, defronta na Venezuela no dia 8 de junho e o Canadá no dia 11 de junho. Isto para nas contas da fase de grupos. A sexta temporada preparada por Rui Costa como presidente do Sport Lisboa e Benfica, a 19ª desde que terminou a carreira em 2008, e de imediato se tornou diretor desportivo e mais tarde administrador da SAD, vai começar com mais um all-in. Depois da proposta de renovação feita na José Mourinho, apenas para a espanhol Verdes ter obrigado o Benfica a abrir muito os cordões à bolsa para convencer Marco Silva a abdicar da estabilidade do Fulham para um projeto de alto risco, como é no projeto no Estádio da Luz. O trabalho que deixa para trás nos londrinos de alto nível, estabelecendo-se na melhor liga do mundo, com orçamentos não tão generosos como grande parte da concorrência. Mas Marco Silva sabe que, a partir de agora, nada disso contará no contexto. Acima de tudo, será completamente diferente. E o treinador tentará desenvolver-se num bom trabalho na Luz, com identidade e, sobretudo, com esse principal objetivo de levar-se na equipa encarnada novamente à conquista do título de campeão nacional. Para reduzir distâncias para o Futebol Clube Porto e Sporting, dois clubes que nos dias de hoje estão bem estruturados, a trabalhar na antecipação e na reação do Benfica, a equipa encarnada terá de fazer um mercado praticamente irrepreensível e certeiro, como os Dragões fizeram há cerca de um ano com o Francesco Farioli. No Benfica, não tem havido critério na contratar e tem-se pago demasiado por jogadores que não acrescentam, exceção feita na 2022-2023. Então, de caras na equipa, entraram com a Alexander Ba, Austin, Sabna, Enzo Fernandes, Neres, todos com tremendo impacto e da formação que brotaram ainda António Silva e João Neves. No Seixal não falta talento para que se possa replicar qualidade, desde Benjaki, José Neto, Gonçalo Moreira, e se outros valores não se levantarem, que nem sequer se será necessário entrar em loucuras para cortar as gorduras e reformular o plantel na imagem do treinador. A melhor notícia que o Benfica podia ter tido em toda esta novela foi o facto do treinador ter feito fim-capé para ter nas mãos no controle total sobre a matéria-prima futebolística. Não será apenas só no treinador que se senta no banco, mas terá na chave na mão para alterar métodos, organização e reformular um clube em cacos nesta mesma altura. A semana em que Rui Costa prometeu justiça aos benfiquistas sobre mais uma temporada, para não esquecer, já vai com mais de 15 dias, mas convinha que, em tempo útil, o presidente desse um ar da sua graça, apesar de não se esperar mais do que frases feitas insuficientes para explicar também uma novela em que dar mundos e fundos para ter Marco Silva foi o único caminho para não sair dela ainda mais beliscado. A saída de José Mourinho para na formação de Real Madrid e na assinatura de contrato com Marco Silva, é portanto mais do que certa. Entra agora em cena uma nova figura, Luís Boa Morte, de 48 anos, antigo internacional português, com larga experiência no futebol inglês, como jogador e como treinador, pode entrar no Benfica, como adjunto de Marco Silva. Boa Morte está de saída dos turcos do Sensonspor, onde esteve na última temporada, e pode juntar-se na equipa técnica escolhida por Marco Silva, com quem já trabalhou no Everton em 2019-2020 e depois no Fulham de 2021-2024. Está ainda por esclarecer a totalidade dos elementos que vão trabalhar com Marco Silva no Benfica, sendo apenas praticamente seguro que o treinador adjunto, Gonçalo Santos, e o treinador de guarda-redes, Fernando Ferreira, vão assumir com ele o desafio de liderar na equipa encarnada. Uma novidade que surge depois do treinador Marco Silva abandonar o comando técnico da formação do Fulham. A confirmação foi de resto dada pelo clube inglês, sendo que o português tinha informado que não iria aceitar a renovação de contrato, o que deixa literalmente o caminho aberto para assinar contrato com a formação do Sport Lisboa e Benfica. Através de um comunicado, os Cottagers recordam que o técnico português fez um trabalho excelente durante 5 anos à frente da equipa principal. O emblema partilhou também uma carta aberta de Marco Silva para os adeptos, onde fala da importância do apoio que sentiu ao longo das épocas e garante que mais tarde ou mais cedo vai regressar esta formação inglesa. Marco Silva deixa assim o Fulham, clube que orientou desde 2021-2022, terminando com um total de 100 vitórias, 48 empates e 81 derrotas, isto em 228 jogos. Sidney Cabral cumpriu todas as formalidades para assinar contrato com o Trabzonspor da Turquia. O lateral assina pelo emblema turco por 4 temporadas. A seleção de Cabo Verde viajou para Boston, nos Estados Unidos, mas Sidney Cabral ficou em Portugal. O atleta fez nos indispensáveis exames médicos e assina contrato de forma a tentar viajar para nos Estados Unidos. Ainda durante neste dia de quinta-feira, pescador de Sidney Cabral estava inicialmente muito reticente em mudar-se para na Turquia, mas o Trabzonspor fez uma missão de charme muito insistente, tendo inclusivamente duplicado o contrato oferecido. O cabo-verdiano vai assim ficar a ganhar praticamente o dobro que recebia no Sport Lisboa e Benfica num contrato de 4 anos, o que o convenceu a assinar ainda antes de se poder valorizar no Mundial 2026, sobretudo os números que lhe foram apresentados relativamente ao seu contrato. Luís Suárez voltou a marcar ao serviço da seleção da Colômbia com este gol, no amigável com a Costa Rica. O avançado reservou a titularidade no Mundial, a montra que faz no Sporting tomar medidas preventivas. Não quer abrir mão do goleador, mas já lhe chegaram sondagens pelo atleta e o perigo da saída pode tornar-se real com o Campeonato do Mundo ao nível do que mostrou de leão ao peito. Quem vier sabe que 30-40 milhões de euros não chegam para levar neste jovem talento de Alvalade. Luís Suárez esteve em pleno de destaque na vitória da Colômbia sobre a Costa Rica por 3-1 em jogo de preparação para o Mundial 2026, realizado no estádio Nel Campinas, em Bogotá. Lançado no intervalo, no avançado do Sporting fez estragos. Aos 81 minutos, aproveitou uma assistência de James Rodrigues para fazer o gosto ao pé e fechar assim o marcador. Ainda antes da entrada de Suárez, já no benfiquista, Richard Rios, tinha estado em campo numa partida em que Luís Dias, no extremo do Bayern de Munique, foi a grande figura da primeira parte ao assistir na David Sanchez aos 16 minutos e a marcar o segundo golo aos 23 minutos. No camisola 97 dos verdes e brancos, ganhou mais pontos na seleção e promete terminar a época em grande nível, depois de uma na primeira temporada de leão ao peito, que terminou com registro de 38 golos em 53 jogos, com 7 assistências. E o mercado está atento, já o fez saber, e os verdes e brancos temem incursões sustentadas depois de um bom Mundial. Para o Sporting, a continuidade de Suárez é fundamental. É nele e no grego, no Fotis Luaniris, que estão depositadas nas esperanças de golos nas próximas temporadas, e por isso não chegam 30-40 milhões de euros para levar neste atleta de Alvalade. Aos 28 anos, faz 29 no dia 2 de dezembro. Não será fácil chegarem propostas dessa ordem, mas no perigo, o árabe está sempre atrás da porta, e o leão tem de se precaver para a possível saída. Luís Suárez, recorde-se, chegou ao Sporting no passado verão, na troco de 22,1 milhões de euros, oriundo do Almeria, na Espanha, que pode ainda receber mais 5,2 milhões de euros por objetivos, mediante o rendimento desportivo do avançado colombiano, que tem contrato até 2030 e cláusula de rescisão de 80 milhões de euros. Depois de Diogo Costa por Portugal e Stephen Eustáquio pelo Canadá, está confirmada na presença de mais um jogador dos quadros do Futebol Clube do Porto no Campeonato do Mundo 2026, que arranca no próximo dia 11. De Denis Gül, da Turquia, anunciou a lista na final de 26 convocados com a presença de ponta de lança dos Dragões, depois de algumas semanas ter divulgado um lote mais alargado de jogadores. O portista de 21 anos foi titular e faturou na goleada aplicada pelos turcos na Macedónia do Norte por 4-0 em partida de preparação, o que terá elevado também o estatuto dos jogador jovem, que é de 21 anos, junto do selecionador Sabina Vincenzo Montella. Na hora de fazer cortes, o técnico italiano não riscou o nome de Gül, dos eleitos, Sabina Pereb, na grande prova, que vai opor-se à Turquia na Austrália no dia 14, Sabina ao Paraguai no dia 20, e aos co-anfitriões Sabina nos Estados Unidos no dia 26, nas contas do grupo D do certame. O portista de 21 anos, Sabina, foi titular, Sabina faturou na goleada aplicada pelos turcos na Macedónia do Norte por 4-0 em partida de preparação jogada, no que terá elevado também o estatuto dos jovens. Um jogador de 21 anos, junto do selecionador Vincenzo Montella. A temporada finda não começou da melhor forma para no camisola 27 do Futebol Clube Porto, que numa fase inicial esteve tapado por Samu e por Luke de Jong. Contudo, nas lesões graves do espanhol e do neerlandês, fizeram com que Denis Gül ganhasse espaço nas opções de Francesco Farioli na segunda metade da época, até porque na altura em que Samu foi operado, já no mercado de inverno, tinha fechado, o que impossibilitou a SAD de assegurar outra opção para Ebna juntar ao Internacional Turco e Ebna Tarem Ebna Movi. A falta de alternativas, Ebna Gül passou de terceira na primeira Ebna opção atacante aos olhos do treinador italiano, que acabou por guiar o Futebol Clube Porto ao reencontro com os títulos, com a conquista do 31º Campeonato Nacional dos Ebna Dragões. Ebna pese, embora Ebna esforço e os atributos evidenciados na Ebna ligação com Ebna com os colegas de equipa, Denis Gül terminou a campanha Ebna com apenas 7 golos marcados em 44 partidas, 1824 minutos, Ebna que retirou Ebna alguma na confiança, na jovem guiantar. Ainda assim, foi importante na vitória sobre a Estrela da Amadora, com 2 golos na tradicionalmente difícil deslocação à Reboleira, voltando a picar o ponto no desaires em casa do Aves Futebol de Sade. A reta final do ascendente de Gül aparece agora na terça na sequência na seleção. Depois do golo na mercado, na Drabnova, na oportunidade de se mostrar este sábado frente à Venezuela, na corrida por uma vaga no 11. Montella tem que privilegiado a utilização de jogadores móveis na posição 9. Já por lá passaram a Actor Coglu. Ele disse que parece Ilmaz, mas o facto de ser o único ponta de lança de raiz à disposição pode conferir na ténis alguma vantagem no Mundial e logo numa altura nem que não falta quem esteja atento. Denis Gül tem contrato com o Futebol Clube Porto até 2029 e está blindado por uma cláusula de 50 milhões de euros, mas na SAD não descarta uma venda este verão com André Silva, nem reforço praticamente certo, e não será o único a chegar para com Samu na postos na a partir de outubro-novembro, qualificaria sempre com margem de manobra reduzida e que entra em cena no Galatasaray. De acordo com a imprensa local, o atacante é um dos principais alvos do campeão turco para 2026-2027. O gigante de Istambul

0: sentados à mesa, Sabna com os Dragões, Sabna com uma oferta inicial de 5 milhões de euros, Sabna, uma verba que confirmar-se, Sabna merece rejeição de pronto, Sabna, por parte da SAD azul e branca, Besiktas e Fenerbahçe, Sabna, também se mantêm atentos aos jogadores. Ricardo Gaio está muito perto de regressar ao futebol português. O lateral direito tem praticamente tudo acertado para reforçar a equipa do Gil Vicente, o jogador de 33 anos. Passou a última temporada nos turcos do Karagümrük e fez 28 jogos, 25 a titular, depois de se ter desvinculado do Sporting, com quem conquistou duas ligas, uma taça de Portugal, uma taça da Liga e uma supertaça em 4 temporadas. Gaio representou ainda no Sporting Clube de Braga durante 4 anos e esteve emprestado na Académica de Coimbra na temporada 2014-2015. Souto ganha, assim, uma opção para na lateral direita, depois de ter visto sair o capitão Zé Carlos, ainda na Everton Santos, que esteve cedido pelo Queen's Park Rangers, na época transata, já na Jonathan Mutombo, vai continuar no plantel e pode jogar quer à direita, quer à esquerda. Ainda dentro do tema da equipa de Barcelos, os sócios do Gil Vicente aprovaram em Assembleia Geral o orçamento para a próxima temporada. Ficou definido um orçamento de 16 milhões de euros para a 2026-2027, um valor recorde para os gilistas, de um aumento de cerca de 7 milhões face à época passada. O emblema barcelense prevê ainda um resultado líquido positivo de cerca de 141.500 euros. No início dos trabalhos, cerca de meia centena de sócios do Gil Vicente recordou e aplaudiu o 36º aniversário da primeira subida de divisão do clube à Primeira Liga.
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7: Nenhum treinador, ou eu neste caso, não sou nenhum treinador meio doido, e é para isso que lutamos todos, independentemente de termos aleijados ou termos aleijados, ou malta no departamento médico, agora, malta, eu digo aleijados, não é aleijados, que senão ainda pensam, mas estou tão simples da minha forma que olha o que digo, agora é muito mais chique o treinador a falar, mais chique, por isso que eu disse que não sou nenhum louco, e por mim é quase metê-los ali em redomas de vidro com gelo e esperar que amanhã estejam fresquinhos.

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4: A equipa de futsal do Sporting Clube de Braga voltou a vencer São Ferreira do Zezera, desta vez por 2-1, e marcou o encontro com o Sporting nas meias-finais, no único play-off que precisou de 3 jogos para apurar o vencedor. O Ferreira do Zezera, no 6º classificado da fase regular, já tinha vencido o primeiro jogo no desempate por penaltis por 4-3, mas os minhotos venceram o segundo jogo por 4-3 e voltaram a vencer por 2-1. Nas meias-finais, o Sporting Clube de Braga defronta o Sporting, enquanto na outra meia-final, também há melhor de 3 jogos, vão defrontar-se Benfica e Leões de Porto Salvo. Vamos então conta do calendário dos jogos das meias finais, a melhor de 3 jogos, começando pelo Leões de Porto Salvo Benfica, marcado para no dia 30 de maio pelas 5 da tarde, primeiro jogo. Depois temos Benfica Leões de Porto Salvo no dia 3 de junho pelas 9:30 da noite, e finalmente o terceiro jogo entre Benfica Leões de Porto Salvo, marcado para no dia 7 de junho pelas 7 da tarde. Relativamente ao calendário dos duelos entre Sporting e Sporting Clube de Braga, temos Sporting Clube de Braga Sporting no dia 31 de maio pelas 8:30 da noite. Depois, o segundo jogo realiza-se a 4 de junho pelas 8 da noite, com o Sporting a receber no seu reduto a formação do Sporting Clube de Braga, e depois teremos novamente o Sporting a receber no seu reduto a equipa do Sporting Clube de Braga no dia 7 de junho pelas 9:15 da noite. Este que será o jogo decisivo relativamente às contas destas meias finais.
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5: Eric Cantona, também conhecido como Le Roi, ou o Rei em português, é uma figura marcante e controversa no futebol, com uma carreira que influenciou não só dentro de campo, mas também fora dele. Nascido em Marselha, França, em 1966, Cantona começou a sua carreira em clubes menores no país, mas foi no Manchester United que realmente se destacou, transformando-se num ícone da Premier League. Cantona começou a sua trajetória no futebol no Auxerre, clube pelo qual fez a sua estreia profissional em 1983. Durante os primeiros anos da sua carreira, mostrou grande talento, mas também uma personalidade forte e um temperamento imprevisível. Passou por alguns clubes franceses, como o Marselha, o Bordeaux, o Montpellier e o Nîmes, conquistando títulos nacionais, mas sempre com problemas disciplinares. A sua passagem por Marselha foi marcada pela vitória no Campeonato Francês em 1989, mas Cantona não se adaptou completamente ao clube, que culminou na sua transferência para o Nîmes, onde um incidente com o árbitro quase resultou na sua reforma precoce. Após essa fase turbulenta, decidiu buscar uma nova oportunidade em Inglaterra, onde a sua carreira descolaria de forma irreversível. A carreira de Cantona mudou drasticamente ao transferir-se para o Leeds United em 1992. Rapidamente ajudou o clube a conquistar o título da primeira divisão inglesa, mas foi depois da sua transferência para o Manchester United que se tornaria uma verdadeira lenda. Chegando ao Old Trafford em novembro de 1992, Cantona teve um impacto imediato. Os Red Devils, que não conquistavam o título inglês há mais de 25 anos, venceram a Premier League na sua primeira temporada com o francês. Com o seu estilo arrojado, passos precisos e golos decisivos, ajudou a transformar o United numa potência do futebol inglês. Entre 1992 e 97, sob sua liderança, o clube conquistou 4 títulos da Premier League, além de 2 taças da Inglaterra. Cantona sempre foi conhecido tanto pelas suas habilidades com bola quanto pelo seu temperamento explosivo. O episódio mais famoso da sua carreira ocorreu em 1995, quando durante uma partida frente ao Crystal Palace deu um pontapé num adepto adversário que o insultou da bancada. Esse incidente resultou numa suspensão de 8 meses, um dos momentos mais controversos da história do futebol inglês. Apesar disso, quando retornou da suspensão, Cantona rapidamente recuperou a sua forma e liderou o Manchester United em mais uma conquista da Premier League, em 1996. Esse foi um dos momentos que cimentou o seu status de rei, tanto pelo seu carisma quanto pela sua importância dentro de campo. Surpreendentemente, Cantona anunciou a sua retirada em 1997, aos 30 anos, no auge da sua carreira. Decidiu então seguir outros caminhos, incluindo uma carreira como ator e envolvimento com o cinema e arte. Fora dos campos, o francês sempre foi conhecido pela sua personalidade forte, pensamentos filosóficos e declarações marcantes que alimentaram a sua aura de enigma e fascínio. O avançado deixou um legado profundo no Manchester United e no futebol mundial. Foi nomeado em 1994 como jogador do ano para a Associação de Jogadores Profissionais Ingleses e em 2001 foi eleito jogador do século pelos adeptos do United. A sua influência no renascimento do clube e na Premier League é inegável, sendo lembrado como um dos maiores jogadores da história do futebol inglês. A carreira de Eric Cantona foi marcada tanto pelo brilhantismo dentro de campo como pela sua irreverência fora dele. Ícone do Manchester United e da Premier League, Cantona não só ajudou a transformar o clube numa potência global, como também redefiniu o papel de uma estrela do futebol, combinando talento, liderança e uma personalidade única. Mesmo após a sua retirada, continua a ser uma figura reverenciada e uma das personalidades mais influentes da história do futebol.
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6: São 11 da noite e 31 minutos.
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4: O treinador Marco Silva abandonou o comando técnico do Fulham. A confirmação foi dada pelo clube inglês, sendo que o português Chabna tinha informado que não iria aceitar a proposta de renovação, o que deixa Chabna com o caminho aberto para assinar Chabna contrato com o Sport Lisboa e Benfica. Através de um comunicado dos Cottagers, Chabna recorda o técnico Chabna português e agradecem os 5 anos na frente da equipa principal. O emblema Chabna partilhou uma carta Chabna aberta de Marco Silva para os adeptos. Chabna onde fala da importância do apoio que sentiu ao longo das épocas. Chabna garante que mais tarde ou mais cedo vai regressar a esta mesma equipa. Na preparação para o Mundial 2026, na Colômbia venceu a Costa Rica por 3-1 em Bogotá. Na Richard Rios, Chabni Luís Dias foram titulares nos Cafeteros, enquanto que na Rames Rodrigues, Chabni Luís Suárez foram apostas para a segunda parte. Na baliza da Costa Rica, teve ainda na Patrick Sequeira do Casa Pia. Corria o minuto 17, quando Dias assistiu no central de Sanchez para no primeiro do encontro. Pouco depois, aos 23 minutos, o ex-futebol do Porto aplicou o 2-0. Ainda que o médio Soto tenha reduzido aos 33 minutos, Suárez encerrou a contenda aos 81 minutos. No calendário da Colômbia, segue-se agora a viagem aos Estados Unidos, em particular com a Jordânia, na Califórnia, por sua vez, na Costa Rica, que se qualificou para o Mundial 2026, mete forças com a Inglaterra no dia 10 de junho, pelas 9 da noite, em Orlando. Também o Canadá levou a melhor sobre o Uzbequistão por 2-0, com golos do Matthew Jonathan Osório e do avançado Jaden Nelson, aos 58 e 90 mais 1. Matthew Stephen Eustáquio, ex-futebol do Porto, foi titular do lado da formação do Canadá. O Canadá recebe agora na Irlanda, no último teste para o Mundial 2026, na estreia na prova, está agendada para no dia 12 de junho, pelas 8 da noite, contra na Bósnia. Os canadianos integram o grupo B, também na companhia de Qatar e Suíça. Quanto ao Uzbequistão, o último particular vai acontecer em Nova Iorque. Na segunda-feira, pelas 19h45, contra nos Países Baixos, a seleção asiática integra no Grupo K, com Portugal, República Democrática de Congo e Colômbia, que defronta na primeira jornada, 18 de junho, pelas 3 da manhã, hora de Portugal. A seleção da Turquia goleou a Macedónia do Norte por 4-0 num jogo de preparação para o Mundial 2026. Na Tennis School foi titular e marcou na vitória da sua seleção, que em Istambul, o avançado do Futebol do Porto, fez o 3-0 aos 53 minutos, depois de Kokshu, ex-Benfica, e Ken Uzun faturarem aos 2-16 minutos. O avançado Yılmaz, aos 70 minutos, fechou a goleada na Turquia, viaja agora para os Estados Unidos da América e durante o próximo fim de semana, pelas 11 da noite, no próximo sábado, tem particulares com a Venezuela no estádio do Inter Miami. Os turcos integram o grupo D do Mundial 2026, na companhia de Austrália, Paraguai e Estados Unidos. A estreia na prova está agendada para na madrugada do dia 14 de junho, pelas 5 da manhã, na hora de Portugal, no Canadá, diante da Austrália. Os restantes duelos do grupo D vão ser jogados nos Estados Unidos da América. Ainda em relação à seleção da Turquia, Denis Gül está entre os 26 convocados da seleção turca para o Mundial 2026. Na lista final de Vicenzo Montella foi divulgada e conta com diversos nomes que passaram pelo futebol português, neste caso Demiral, ex-Sporting, Kokçu, ex-Benfica, Ektürkoğlu, também ex-Benfica. Recordar que a Turquia integra no grupo D da fase de grupos do Campeonato do Mundo, juntamente com Paraguai, Estados Unidos e Austrália. A estreia dos turcos na prova, neste tipo avançado, na Jordan e o ex-Sporting, Fatal. Esta seleção africana integra no grupo L, na companhia de Inglaterra, na Croácia e Panamá. A estreia na prova está agendada para no dia 18 de junho, pela meia-noite, na hora de Portugal, frente ao Panamá. Em Toronto, no Canadá, seguem-se dois jogos nos Estados Unidos contra Inglaterra e Croácia. Raul Guerrón, antigo internacional equatoriano, que integrou a primeira seleção do Equador a discutir o Mundial em 2022 na Coreia e no Japão, morreu aos 49 anos, vítima de cancro no estômago, segundo anunciou a Federação de Futebol deste país. A Federação Equatoriana de Futebol lamentou profundamente o falecimento de Raul Fernando Guerrón Mendes, recordando-o como uma glória do futebol equatoriano que se destacou em vários clubes do país. Esta mesma Federação expressa ainda nas mais sinceras condolências na sua família, colegas e amigos do mundo do futebol e de vida. Guerrón, durante a sua carreira, integrou clubes como o Deportivo Quito, Universidade Católica e Barcelona Guayaquil, destacando-se no futebol equatoriano ao longo de várias temporadas. O antigo defesa morreu poucos dias depois de pedir donativos para uma cirurgia. A seleção do Qatar deu a conhecer os 26 jogadores que marcam presença no Mundial 2026, que vai começar no próximo dia 11 de junho. No selecionador de na Qatari, Ronan Lopetegui, antigo treinador do Futebol Clube Porto, deu a conhecer a lista de convocados com destaque na presença do jogador Pedro Miguel, há vários anos radicado no país do Médio Oriente. O Qatar está inserido no grupo B, com o Canadá, Bósnia, Herzegovina e ainda na Suíça. A estreia da seleção está marcada para no dia 13 de junho, pelas 8 da noite, diante dos helvéticos. O Sporting deu um passo importante rumo à final do Campeonato Nacional de Futsal ao vencer o Sporting Clube de Braga por 4-2 no primeiro jogo das meias-finais disputado no Minho. Os Leões passam a dispor de duas oportunidades para garantir o apuramento, uma vez que nos próximos encontros da eliminatória serão realizados no pavilhão João Rocha. A equipa orientada por Nuno Mendes entrou mais forte e assumiu desde cedo o domínio da partida. Na superioridade leonina acabou por se refletir no marcador logo aos 6 minutos, quando Alex Merlin encontrou o Ziquité na ala direita e no pivô, com uma ruta rápida sobre o adversário, finalizou com precisão para inaugurar o marcador. No conjunto verde e branco manteve na pressão e ampliou a vantagem aos 12 minutos na sequência de um livre. Merlin voltou a estar em destaque, não assistido, Tomás Passó rematou com força para o fundo da baliza e assinou assim o segundo golo dos visitantes. Perante as dificuldades da sua equipa, Joel Rocha pediu no imediato uma pausa técnica. A resposta surgiu praticamente de forma instantânea, numa transição rápida. Amadou na torre, conduziu no ataque e depois de defesa inicial de Bernardo Passó, Barreto apareceu na recarga para reduzir a diferença e recolocar os minhotos na discussão do resultado. Até no intervalo, ambas as equipas criaram ocasiões para marcar, mas no marcador permaneceu inalterado, com o Sporting a seguir para os balneários em vantagem pela margem mínima. A segunda parte trouxe de resto um Sporting Clube de Braga mais competitivo e capaz de equilibrar nas operações. Ainda assim, a eficácia voltou a sorrir aos vice-campeões nacionais, depois de algumas oportunidades desperdiçadas de parte a parte. Um erro de Dudu na saída de bola permitiu a Pauleta recuperar a posse, encaminhar-se na bola, na baliza, na deserta, aumentando a vantagem leonina para 3-1. A reação bracarense foi imediata, 2 minutos volvidos na BB. Aproveitou uma recuperação com a lateral, para desferir um remate potente e reduzir novamente a diferença, devolvendo a esperança aos anfitriões nos minutos finais. No Sporting Clube de Braga, apostou no guarda-redes avançado para tentar chegar ao empate. Mas a estratégia acabou por sair cara, uma vez que Alex Merlin interceptou uma bola no meio-campo, no defensivo leonino, e sem oposição rematou de longa distância para a baliza deserta, estabelecendo assim o resultado final em 4-2. No Internacional Italiano foi assim a figura do encontro, ao participar diretamente em 3 dos 4 golos do Sporting, com 2 assistências e um remate certeiro que selou o triunfo. A eliminatória segue agora para a Lisboa, onde será discutido o segundo jogo, já nesta quinta-feira, pelas 8 da noite. O Sporting poderá garantir-se, desde logo, na presença, na final, enquanto o Sporting Clube de Braga está obrigado a vencer para manter vivas as aspirações de apuramento. A tenista Aryna Sabalenka, número 1 mundial, qualificou-se para nos quartos de final de Roland Garros, pelo quarto ano seguido, após levar a melhor sobre a japonesa Naomi Osaka, em dois sets. A vice-campeã em título do segundo Grand Slam da temporada, derrotou a 16ª classificada da hierarquia WTA, que nunca tinha ido além da terceira ronda, em Paris, por 7-5 e 6-3, em 1 hora e 27 minutos. Na batida parisiense, a tenista bielorrussa tem agora pela frente

0: na russa Daniel Snyder, número 23 do mundo, que se vai estrear nos quartos de final de um Major. A fechar, olhamos também para a notícia menos feliz pelo basquetebol, nomeadamente pela NBA. Rick Adelman, treinador e antigo jogador da NBA, faleceu aos 79 anos, com mais de 1000 vitórias na principal liga de basquetebol do mundo, na 1042. Adelman detém no décimo maior número de triunfos na história da prova, enquanto o jogador chegou pela formação do San Diego Rockets em 1968 e ao longo de 7 temporadas registrou uma média de 7,7 pontos, acabando por se retirar ao fim da época de 1974. 75. A carreira de Rick Adelman como técnico da NBA foi marcada pela inovação, com a integridade e excelência. Refere-se a Rick, treinador dos Indiana Pacers. A natureza discreta e modesta esconde no impacto como um dos maiores técnicos da NBA de todos os tempos. Desaparece assim uma das figuras mais míticas a nível de treinadores da NBA, se bem que na causa da morte ainda não foi revelada.
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11: E agora seguimos com os gigantes adormecidos neste produto 100% palavra.
12: O Celtic Football Club é um dos clubes de futebol mais importantes e tradicionais da Escócia e do mundo. Fundado em 1887, na cidade de Glasgow, o Celtic construiu uma história repleta de sucessos nacionais e internacionais, consolidando-se como um gigante do futebol europeu, especialmente nas conquistas da década de 1960. Desde a sua fundação, o Celtic destacou-se como uma força dominante no futebol escocês, conquistando o seu primeiro título da Scottish League Championship em 1893, apenas 5 anos após ser criado. O clube rapidamente se tornou um dos mais vencedores do país, ao lado do seu maior rival, o Rangers, com quem protagonizou o famoso Old Firm, um dos derbys mais históricos e intensos do futebol mundial. O maior feito internacional do Celtic ocorreu na temporada de 1966-67, quando a equipa se tornou a primeira do Reino Unido a conquistar a Taça dos Campeões Europeus, a atual Liga dos Campeões. Sob o comando do lendário treinador Jock Stein, o Celtic, apelidado de Lisbon Lions, derrotou o poderoso Inter de Milão na final realizada em Lisboa, no Estádio Nacional, com uma vitória por 2-1. Essa conquista não foi apenas memorável pelo título em si, mas também pela forma como o Celtic jogou. A equipa adotou um estilo ofensivo, em contraste com o futebol defensivo da época. Jimmy Johnson e Bobby Murdoch foram dois dos grandes destaques dessa equipa e o triunfo tornou o Celtic um dos maiores clubes da Europa e um símbolo do orgulho para o futebol escocês. Na mesma temporada, o Celtic conquistou também todos os principais troféus domésticos possíveis: a Liga Escocesa, a Taça da Liga e ainda a Glasgow Cup. Após o título europeu de 1967, o Celtic continuou a ser uma força competitiva na Europa. Voltou a chegar à final da Taça dos Campeões Europeus em 1970, mas foi derrotado aí pelos neerlandeses do Feyenoord por 2-1. Além disso, nas décadas seguintes, o clube fez várias participações dignas de nota nas competições europeias, embora sem repetir o sucesso de 1967. Na década de 2000, o Celtic viveu outro momento importante ao alcançar a final da Taça UEFA, atual Liga Europa, em 2003, sob o comando de Martin O'Neill. Na final realizada em Sevilha, a equipa foi derrotada por 3-2 pelo Futebol Clube do Porto, num jogo intenso que só foi decidido no prolongamento. O Celtic, além dos seus feitos em campo, é um clube com uma rica tradição e identidade cultural. Fundado com o objetivo de ajudar a comunidade irlandesa de Glasgow, o Celtic manteve uma forte ligação com as suas raízes católicas e irlandesas, sendo uma parte integrante da comunidade local. O clube continua a ser uma potência no futebol escocês, regularmente conquistando títulos da Scottish Premiership e mantendo-se competitivo em competições europeias. O Celtic Park, o estádio da equipa, é famoso pela sua atmosfera vibrante e apaixonada. O emblema britânico também possui uma forte base de adeptos a nível global, que seguem fielmente o clube, tanto nas competições domésticas como nas europeias, celebrando o legado de conquistas e o espírito do futebol ofensivo e competitivo que sempre os caracterizaram. Em suma, o Celtic Football Club é mais do que apenas um clube de futebol. É um símbolo de orgulho para os seus adeptos e uma das instituições mais veneradas do futebol europeu. A conquista da Taça dos Campeões Europeus de 1967 permanece o ponto mais alto da sua rica história e o legado do clube continua a ser transmitido através das gerações.
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12: A temporada de 1963-64 ficou marcada como um dos momentos mais icónicos da história do Sporting Clube de Portugal. O clube leonino, já uma referência no panorama desportivo nacional, alcançou uma glória inédita ao vencer a Taça dos Vencedores das Taças, conhecida como Taça das Taças, um dos mais prestigiados troféus europeus da época. O Sporting tornou-se assim o primeiro clube português a conquistar esta competição internacional, consolidando o seu nome no futebol europeu. A caminhada dos Leões na competição não foi fácil e esteve repleta de desafios. Tudo começou na primeira eliminatória, onde os verde e brancos defrontaram os italianos da Atalanta. Depois de uma primeira mão complicada, em que perderam por 2-0, o Sporting conseguiu virar o resultado em Alvalade com uma vitória por 3-1, forçando um terceiro jogo de desempate que venceria por 3-1. Este início dramático foi um presságio do que seria uma campanha marcada por grandes emoções. Nos quartos de final, o Sporting encontrou o Manchester United, uma das equipas mais temidas da Europa na época. Após um resultado desfavorável de 4-1 em Old Trafford, os Leões protagonizaram uma das maiores reviravoltas da história das competições europeias, ao golear a equipa inglesa por 5-0 em Lisboa, numa exibição memorável que ficou para sempre na memória dos adeptos leoninos. O jogo foi uma demonstração do espírito ofensivo de uma equipa liderada pelo avançado João Moraes e pelo lendário Fernando Mendes, que foram fundamentais ao longo de toda a campanha. Após esta façanha, os Leões continuaram a sua caminhada rumo à final, eliminando o Lyon nas meias-finais. A equipa francesa apresentou alguma resistência, mas a formação lusa conseguiu ultrapassar os franceses com uma vitória confortável por 2-1 no total das duas mãos, carimbando assim o passaporte para a grande final. O palco estava montado para um dos momentos mais altos da história do clube. A final da Taça das Taças de 1964 teve um desfecho dramático e incomum. O Sporting defrontou o MTK Budapeste, uma equipa húngara de grande qualidade, num confronto que viria a ter dois atos. O primeiro jogo, realizado no estádio Eisel, em Bruxelas, terminou empatado a 3 após prolongamento, forçando um jogo de desempate. Esse segundo embate foi realizado no mesmo estádio, 4 dias depois, e é aí que surge o herói improvável da história, João Moraes. Aos 19 minutos, o jogador leonino marcou o famoso canto direto, um golo olímpico marcado diretamente de pontapé de canto, que garantiu ao Sporting uma vitória por 1-0 e o título de campeão. Este feito foi recebido com enorme euforia em Portugal, colocando o Sporting no mapa do futebol europeu e elevando a moral do clube numa época em que o futebol português começava a dar os primeiros passos no cenário internacional. O triunfo na Taça das Taças foi um marco histórico não só para o Sporting, mas também para o desporto nacional, sendo uma das primeiras grandes conquistas europeias de um clube português. A equipa de 1964, liderada pelo treinador Anselmo Fernandes, tornou-se um símbolo de garra, determinação e qualidade técnica, valores que continuam a ser associados ao clube. Entre os protagonistas desta campanha gloriosa, destacam-se nomes como o guarda-redes Carvalho, o capitão Fernando Mendes, o avançado Osvaldo Silva e, claro, João Moraes, cujo golo decisivo ficou gravado para sempre na história leonina. Esta equipa é ainda hoje recordada com grande carinho pelos adeptos, sendo frequentemente homenageada como uma das melhores formações da história do clube. A vitória na Taça das Taças em 1964 continua a ser uma das primeiras conquistas mais importantes do palmarés do Sporting. Este título reforçou o estatuto internacional do clube, League e abriu portas para futuras participações em competições europeias. Foi um triunfo que simbolizou o espírito combativo do Sporting Clube de Portugal, a sua capacidade de superação e a força do coletivo. Na história do futebol europeu, o nome do Sporting ficou assim gravado com letras douradas.

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2: Sono sicuramente molto molto contento. Beh, posso dire che sono molto fortunato perché è un club molto molto importante, come si vede. Beh, perché secondo me per il mio percorso è la strada migliore, cioè il club migliore che mi potrebbe aiutare per il percorso che sto facendo.
3: Vamos lutar sempre pelo melhor, vamos lutar sempre para dar o nosso máximo, para ganhar todos os jogos em que vamos participar. E o grupo está unido, o grupo é um grupo fantástico, sempre muito coeso e certamente vamos fazer um grande campeonato do mundo. Neste momento estou focado em ajudar aqui a seleção e certamente depois do Mundial se vai decidir essa situação e certamente que vão aparecer coisas boas.
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5: 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Federico Di Marco, nascido a 10 de novembro de 1997 em Milão, na Itália, é um lateral esquerdo conhecido pela sua velocidade, habilidades ofensivas e versatilidade. Iniciou a sua formação no Inter, onde fez a sua estreia profissional em 2016. Apesar de começar a carreira no clube do coração, Di Marco teve várias cedências por empréstimo para ganhar experiência. Passou por equipas como o Empoli e o Parma, onde se destacou pela sua capacidade de cruzamento e dinamismo. No Parma jogou uma temporada importante, ajudando o clube a alcançar a estabilidade na Série A. Já em 2019 regressou ao Inter de Milão, onde começou a estabelecer-se como um jogador fundamental. Di Marco tornou-se uma peça-chave no esquema do treinador Simone Inzaghi, destacando-se pela sua capacidade de atacar pelas alas e de contribuir com assistências e golos. A sua habilidade para jogar tanto como lateral como como ala permitiu-lhe ser uma adição valiosa para o Inter, que conquistou o campeonato italiano em 2020-2021 e ainda em 2023-2024. Nos últimos anos, continuou a ser uma presença importante na equipa, demonstrando consistência e contribuindo para as campanhas do Inter em várias competições. Além do seu sucesso a nível de clubes, Di Marco também começou a representar a seleção italiana, fazendo a sua estreia em 2021. A sua versatilidade e a qualidade do seu jogo foram amplamente reconhecidas, consolidando-o como um dos elementos da espinha dorsal da squadra azzurra.
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5: Anderson Luiz de Sousa, mais conhecido como Deco, é um nome indelével na história do futebol, especialmente na Liga Portuguesa. Nascido no Brasil a 27 de agosto de 1977, Deco começou a sua trajetória no futebol brasileiro antes de destacar na Europa. Embora tenha começado a sua carreira profissional no Benfica, foi no Futebol Clube do Porto que realmente emergiu como um dos melhores médios da sua geração. Deco chegou ao Benfica em 1997, mas foi emprestado ao Alverca e aos Salgueiros, onde mostrou o seu talento. Em 1999, a sua transferência para o Futebol Clube do Porto marcou o início de uma era dourada. Sob a liderança de Fernando Santos e, posteriormente, a José Mourinho, Deco tornou-se o cérebro do meio-campo portista. A sua visão de jogo e capacidade de criar oportunidades fizeram dele uma peça-chave na equipa. Durante a sua estadia no Dragão, Deco ajudou o clube a conquistar 3 títulos da Liga Portuguesa, em 2001, 2002 e 2003, e ainda a Taça de Portugal. O auge da sua passagem pelos Dragões foi a conquista da Liga dos Campeões em 2004. Na final contra o AS Mónaco, Deco foi eleito o melhor jogador em campo, destacando-se com uma exibição magistral. Esse desempenho catapultou-o para o reconhecimento internacional e solidificou a sua reputação como um dos melhores médios do mundo. Em 2002, obteve a nacionalidade portuguesa, permitindo-lhe representar a seleção nacional. O seu impacto foi imediato, contribuindo para uma geração doravante de grandes talentos no futebol português. Participou em duas grandes competições, o Euro 2004, onde Portugal chegou à final, e o Mundial de 2006, onde a seleção nacional chegou às meias finais. A sua habilidade em controlar o jogo e fornecer passos decisivos foi crucial para o sucesso da equipa. Depois desse mesmo sucesso no Futebol Clube do Porto, Deco transferiu-se para o Barcelona em 2004, onde continuou a brilhar. No Camp Nou, foi parte integrante de uma equipa que conquistou a Liga dos Campeões em 2006, além de vários títulos da Liga Espanhola. Com jogadores como Ronaldinho, Samuel Eto'o e um jovem Lionel Messi, o Barça alcançou novas alturas e Deco foi fundamental para o sucesso da equipa. Após a sua passagem pela Catalunha, Deco mudou-se para o Chelsea em 2008. No clube inglês conquistou a Premier League e a Taça de Inglaterra, apesar de estar numa fase mais descendente da sua carreira. Em 2010 regressou ao Brasil para jogar pelo Fluminense, onde terminou a sua passagem pelo futebol em 2013, ainda mostrando a sua qualidade e visão em campo. Deco deixou um legado duradouro no futebol europeu e português. A sua passagem pela Liga Portuguesa, especialmente no Futebol Clube do Porto, foi marcada por conquistas significativas e exibições memoráveis que elevaram a sua reputação a nível global. Não apenas brilhou nos clubes que representou, mas também desempenhou um papel vital na seleção portuguesa, sendo lembrado como um dos grandes mágicos do futebol. Depois de terminar a carreira como jogador, continuou ligado ao futebol como treinador e em várias funções administrativas. Em 2014, assumiu o cargo de diretor desportivo no Fluminense, o seu último clube enquanto jogador, e com sua vasta experiência e conhecimento do jogo, tem contribuído para o desenvolvimento de jovens talentos e para a gestão desportiva, mantendo-se uma figura influente.

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1: E agora seguimos com os craques mundiais neste produto 100% palavra.
2: Marco Van Basten é considerado um dos maiores avançados da história do futebol mundial, tanto pelo seu talento técnico como pela sua capacidade de marcar golos decisivos em momentos cruciais. Nascido a 31 de outubro de 1964, em Utrecht, nos Países Baixos, desde cedo demonstrou um talento inato para o futebol, seguindo os passos do pai, Joop Van Basten, que também jogara profissionalmente. O jovem Marco começou a jogar no clube local, o Utrecht, mas rapidamente atraiu a atenção do Ajax, um dos gigantes do futebol neerlandês, onde ingressou aos 16 anos. Foi no Ajax que Van Basten começou a destacar-se no cenário do futebol internacional. Fez a sua estreia na equipa principal em 1982, substituindo ninguém menos que o Johan Cruyff, uma das maiores lendas do clube. A transição não poderia ter sido melhor. Van Basten não só mostrou que estava à altura do desafio, como rapidamente se tornou o novo talismã da equipa. Na sua primeira temporada completa, em 1983-84, conquistou a sua primeira bota de ouro como o melhor marcador da Eredivisie, com 28 golos, um feito que repetiria várias vezes. A sua capacidade de finalização era extraordinária, combinando técnica refinada, inteligência tática e uma incrível habilidade acrobática que lhe permitia marcar golos de todos os ângulos e em todas as circunstâncias. Pelo Ajax, Van Basten conquistou 3 campeonatos neerlandeses, 3 taças dos Países Baixos e, em 1987, a Taça das Taças, onde marcou o único gol na final contra o Lokomotiv Leipzig em Atenas. A sua carreira nos Países Baixos terminou com um impressionante registro de 128 golos em 133 jogos pelo clube de Amsterdão. Em 1987, Van Basten transferiu-se para o AC Milan, um dos maiores clubes da Europa, que já contava com outros dois dos maiores talentos neerlandeses, Ruud Gullit e Frank Rijkaard. Sob o comando do lendário treinador Arrigo Sacchi, o Milan formou uma das melhores equipas de todos os tempos, com Van Basten como o principal goleador. A sua chegada ao futebol italiano foi inicialmente marcada por dificuldades devido a uma grave lesão no tornozelo, mas após a recuperação, Van Basten mostrou porque era considerado um dos melhores da sua geração. Nos anos seguintes, ajudou o Milan a conquistar 2 títulos da Taça dos Campeões Europeus, em 1989 e 1990, além de 4 campeonatos italianos. Na final de 1989, Van Basten marcou 2 golos na vitória por 4-0 sobre o Steaua Bucareste, numa das exibições mais dominantes de uma equipa na história do futebol europeu. O avançado continuava a impressionar com a sua técnica, visão de jogo e, claro, com a sua capacidade de concretização. Um dos momentos mais memoráveis da sua carreira aconteceu ao serviço da seleção neerlandesa no Campeonato Europeu de 1988, na Alemanha. Van Basten foi o herói da competição, terminando como melhor marcador com 5 golos, incluindo o golo decisivo na final contra a União Soviética, um remate de primeira quase sem ângulo que é considerado um dos melhores golos da história das grandes competições. A sua exibição nesse torneio valeu-lhe a primeira das suas 3 bolas de ouro em 1988, 89 e 1992, reafirmando o seu estatuto como o melhor jogador do mundo naquela época. Infelizmente, a carreira de Van Basten foi encurtada devido a sucessivas lesões no tornozelo, culminando na sua reforma precoce aos 30 anos em 1995. O último jogo oficial aconteceu na final da Liga dos Campeões de 1993, onde o Milan foi derrotado pelo Marselha. Apesar das tentativas de recuperação, as lesões impediram de continuar a jogar ao mais alto nível, encerrando a carreira de um dos maiores talentos que o futebol já viu. Apesar de um percurso abreviado, Marco Van Basten deixou uma marca indelével no futebol mundial. A sua combinação de elegância, poder e precisão fizeram dele uma verdadeira gazela nos relvados. Tanto no Ajax como no Milan, Van Basten construiu um legado que perdura até hoje e os seus feitos pela seleção dos Países Baixos consolidaram o seu lugar na história. Mais tarde, após encerrar a carreira como jogador, ainda teve passagens como treinador, incluindo a seleção neerlandesa, mas será sempre lembrado pelos seus feitos dentro das quatro linhas.

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1: É meia-noite e um minuto.
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5: Florentino Pérez anunciou oficialmente que conta com José Mourinho como novo treinador da equipa do Real Madrid, caso vença as eleições. O atual presidente dos madridistas deu conta de um acordo com o treinador português depois de aparecer vestido já com as cores do Real Madrid num vídeo da campanha de Florentino Pérez, onde se pode ler na legenda muita história ainda por contar. Lê-se na partilha numa clara alusão quer ao slogan da campanha, quer a alcunha de Mourinho, na saída de Mourinho do Benfica. É sim uma certeza, embora ainda dependa do resultado das eleições no próximo domingo. Por outro lado, os encarnados também já trabalham nos bastidores e têm acertado na contratação de Marco Silva, que volta a Portugal ao cabo de 5 anos no Fulham. José Mourinho chegou a revelar que tinha uma proposta do Benfica para renovar contrato, isto numa fase final da temporada 2025-2026, após o último jogo oficial, tanto o técnico como o Clube da Luz dispunham de 10 dias úteis para terminar a ligação diante uma contrapartida financeira. O prazo terminou na passada sexta-feira, por isso o negócio tem-se arrastado devido às eleições do Real Madrid, onde Florentino Pérez tem a concorrência do empresário Henrique Rical. A Seleção Nacional cumpriu o terceiro treino de preparação para o embate diante do Chile, encontro que serve de ensaio para o Mundial 2026, sendo que antes do torneio, na defronta, ainda a Nigéria. Roberto Martínez já contou com Diogo Costa, inserido no grupo de trabalho, faltando ainda alguns internacionais, nomeadamente os bicampeões europeus pelo PSG, na Vitinha Nuno Mendes, na João Neves e Gonçalo Ramos. Nelson Semedo foi o porta-voz do grupo de trabalho e começou por destacar que a Seleção Nacional tem grande qualidade e está preparada para fazer um bom Mundial.
6: Uma lista vaga de jogadores com muita qualidade, e sempre que se perde um bocado a carruagem é difícil entrar, devido à qualidade que temos aqui na seleção, que é o que já referi, é muito bom, porque para Portugal temos uma lista cheia de craques para representar o país. Para o Mister se calhar não é tão bom, porque tem dores de cabeça para escolher quem é que há de jogar e quem é que há de representar o país. Eu, como já referi, eu tive algumas vezes, especialmente nesta fase, em junho, em pré-época nos Estados Unidos, e acho que estou preparado, estamos todos preparados. Acho que o Mister deu o tempo de descanso que tinha que dar ao pessoal que acabou mais tarde, ao pessoal que acabou mais cedo, e nós somos todos profissionais e acabamos por continuar a treinar e mantermos bem fisicamente para quando chegamos à seleção estarmos bem e 100% para representar a seleção.
5: Semedo admitiu que o objetivo passa por levantar o troféu do Mundial e deixou a receita para uma boa prestação no torneio.
6: Acho que temos que encarar o Mundial jogo a jogo, fazer o nosso caminho jogo a jogo, sabendo que há uma luz ao fundo do túnel, que é onde nós queremos chegar, mas traçar o nosso caminho devagar, ao tempo que tem de ser. Acho que para já temos que pensar só no primeiro jogo e a partir daí ir então vendo o que se pode fazer. Obviamente temos uma grande equipa, somos Portugal, mas sabemos que isso só não chega, e temos que estar o máximo dentro de campo, e só assim é que poderemos chegar onde nós queremos.
5: O lateral internacional português falou ainda sobre o seu bom estado físico e que está pronto fisicamente e mentalmente para ajudar a seleção.
6: Sim, eu lembro-me na altura em que o Mister chegou, jogámos com uma linha de 3, jogámos também já com uma linha de 4, por isso estamos preparados e somos todos profissionais e acho que temos de estar aptos para jogar em qualquer sistema que o Mister pretender. Por isso acho que nesse aspecto estamos bem. Depois, eu, como já referi, sinto-me bem e o tempo que tiver que jogar, sejam 10 minutos, seja 1 minuto, seja 90 minutos, seja para treinar, vou dar o meu melhor, porque também acho que isso vai fazer com que os meus colegas sejam melhores e que melhorem, e isso só ajudará Portugal, por isso é para isso que cá estamos.
5: Nelson Semedo falou também sobre o número de laterais nesta convocatória e sobre a competitividade interna, que é sempre algo positivo para a seleção.
6: Que a posição em que eu jogo, e os meus colegas jogam também, é uma posição que desgasta bastante, especialmente com as condições atmosféricas que vamos ter nos Estados Unidos e Canadá e México, especialmente também naquela altura. Eu já estive em pré-época algumas vezes por ali e sei o quão complicado é. Depois também vimos todos de épocas de grande desgaste. Temos o caso do Nuno, por exemplo, que é lateral, que acabou a seleção no ano passado, depois de termos ganho a Liga das Nações, arrancou diretamente para o Mundial de Clubes, acabou o Mundial de Clubes, começou outra vez o ano no PSG e acho que isto tudo levou à decisão do Mister trazer 5 laterais. Tive algumas lesões durante o ano, mas preparei-me bem, especialmente agora nesta fase em que terminei um bocado mais cedo e tive tempo para me preparar fisicamente e mentalmente para estar aqui de corpo e alma para representar a seleção. Relativamente à competitividade, acho que sim, acho que só traz coisas boas para a seleção, e nós termos essa qualidade e competitividade dentro do grupo vai nos fazer ser melhores e depois transportaremos isso para o campo e fará com que todos, tanto na minha posição como nas outras posições, demos o máximo de nós para estarmos ao melhor nível para representar a seleção.
5: A Armada Lusa está inserida no Grupo K, da fase final do Mundial 2026, juntamente com a República Democrática do Congo, a primeira adversária, seguindo-se Uzbequistão e Colômbia. A Seleção Nacional já conhece as equipas de arbitragem para nos últimos dois jogos de preparação, antes de seguir viagem até solo americano, para na discussão da final do Mundial 2026. O italiano, na Luca, vai arbitrar no Portugal-Chile durante este sábado, pelas 18h45, que se vai discutir no Estádio Nacional, no Jamor. Giovanni e Calete são os árbitros assistentes. Miguel Nogueira, no quarto árbitro, e o VAR estará na cargo dos italianos, Rosário Abiso e também Federico Lapena. Já no embate entre Portugal e Nigéria no dia 10 de junho, pelas 20h45, em Leiria, terá na arbitragem do espanhol Mateo Busquets, assistido por Ininho, Serinde e Guadalupe Yoso, como assistentes. No VAR estarão ainda Valentim Gomes e Raul François, sendo que desta equipa de arbitragem temos um elemento português, neste caso Gustavo Correia, como quarto árbitro. A Armada Lusa tem estes dois testes diante de Chile e Nigéria, antes mesmo de iniciar a sua prestação no Campeonato do Mundo. A Seleção Nacional de Sub-20 começou com o pé direito a sua na campanha no torneio de Toulon. Os portugueses venceram o Japão por 4-1 na jornada inaugural da competição. O primeiro golo surgiu aos 30 minutos, por João Rego, na sequência de uma recuperação alta e de uma boa combinação com Nel, já perto do intervalo. No médio, voltou a marcar-se desta vez de penalti, levando a equipa portuguesa para o descanso, a vencer por 2-0. Na segunda parte, a formação orientada por Oceano Cruz manteve no ritmo elevado e rapidamente conseguiu ampliar a vantagem. Miguel Nogueira fez o 3-0 aos 57 minutos e pouco depois Fábio Baldé assinou um grande golo após uma jogada individual de destaque, fixando o resultado em 4-0. O Japão ainda conseguiu reduzir aos 72 minutos através de Matsumoto, estabelecendo assim o 4-1 final. João Rego, autor de 2 golos, foi distinguido como melhor jogador em campo. Na Portugal assume assim a liderança do Grupo B com os mesmos 3 pontos que o Canadá, defrontando a Costa do Marfim no dia 6 de junho. Depois disto, na formação lusa, defrontando a Venezuela no dia 8 de junho e o Canadá no dia 11 de junho, isto para nas contas da fase de grupos. A 6ª temporada preparada por Rui Costa como presidente do Sport Lisboa e Benfica, e a 19ª desde que terminou a carreira em 2008, e de imediato se tornou diretor desportivo e mais tarde administrador da SAD, vai começar com mais um all-in. depois de proposta de renovação feita a José Mourinho, apenas para a espanhol Verde, ter obrigado o Benfica a abrir muito os cordões à bolsa, para convencer Marco Silva a abdicar da estabilidade do Fulham para um projeto de alto risco, como é no projeto no Estádio da Luz. O trabalho que deixa para trás nos londrinos, de alto nível, estabelecendo-se na melhor liga do mundo, com orçamentos não tão generosos como grande parte da concorrência. Mas Marco Silva sabe que, a partir de agora, nada disso contará. No contexto, acima de tudo, será completamente diferente. E o treinador tentará desenvolver um bom trabalho na Luz, com identidade e, sobretudo, com esse principal objetivo de levar na equipa encarnada novamente à conquista do título de campeão nacional. Para reduzir distâncias para o Futebol Clube Porto e Sporting, dois clubes que nos dias de hoje estão bem estruturados, a trabalhar na antecipação e na reação do Benfica, a equipa encarnada terá de fazer um mercado praticamente irrepreensível e certeiro, como os Dragões fizeram há cerca de um ano na conferência com o Farioli. No Benfica não tem havido critério na contratar, e tem-se pago demasiado por jogadores que não acrescentam, exceção feita na 2022-2023. Então, de caras na equipa, entraram com Alexander Ba, Nausnes, Enzo Fernandes, Neres, todos com tremendo impacto, e da formação que brotaram ainda António Silva e João Neves. No Seixal não falta talento para que se possa replicar qualidade, desde Benjaki, José Neto ou Gonçalo Moreira, e se outros valores não se levantarem, que nem sequer será necessário entrar em loucuras para cortar as gorduras e reformular o plantel na imagem do treinador. A melhor notícia que o Benfica podia ter tido em toda esta novela foi o facto do treinador ter feito fim-capé para ter nas mãos no controle total sobre a matéria-prima futebolística. Não será apenas só no treinador que se senta no banco, mas terá na chave, na mão, para alterar métodos, organização e reformular um clube em cacos nesta mesma altura. A semana em que Rui Costa prometeu justificações aos benfiquistas sobre mais uma temporada, para não esquecer, já vai com mais de 15 dias, mas convinha que, em tempo útil, o presidente desse um ar da sua graça, apesar de não se esperar mais do que frases feitas, insuficientes para explicar também uma novela em que dar mundos e fundos para ter Marco Silva foi o único caminho para não sair dela ainda mais beliscado. A saída de José Mourinho para a formação do Real Madrid e na assinatura de contrato com Marco Silva é, portanto, mais do que certa. Entra agora em cena uma nova figura, no Luís Boa Morte, de 48 anos, no antigo internacional português, com larga experiência no futebol inglês, como jogador e como treinador, pode entrar no Benfica, como adjunto de Marco Silva. Boa Morte está de saída dos turcos do Samsun Sport, onde esteve na última temporada, e pode juntar-se na equipa técnica escolhida por Marco Silva, com quem já trabalhou no Everton em 2019-2020 e depois no Fulham, de 2021 a 2024. Está ainda por esclarecer a totalidade dos elementos que vão trabalhar com Marco Silva no Benfica, sendo apenas praticamente seguro que o treinador adjunto, Gonçalo Santos, e o treinador de guarda-redes, Fernando Ferreira, vão assumir com ele o desafio de liderar na equipa encarnada. Uma novidade que surge depois do treinador Marco Silva abandonar o comando técnico da formação do Fulham. A confirmação foi de resto dada pelo clube inglês, sendo que o português tinha informado que não iria aceitar a renovação de contrato, o que deixa literalmente o caminho aberto para assinar contrato com a formação do Sport Lisboa e Benfica. Através de um comunicado, os Cottagers recordam que o técnico português fez um trabalho excelente durante 5 anos à frente da equipa principal. O emblema partilhou também uma carta aberta de Marco Silva para os adeptos, não te fala da importância do apoio que sentiu ao longo das épocas e garante que mais tarde ou mais cedo vai regressar esta formação inglesa. Marco Silva deixa assim o Fulham, clube que orientou desde 2021-2022, terminando com um total de 100 vitórias, 48 empates e 81 derrotas, isto em 228 jogos. Sidney Cabral cumpriu todas as formalidades para assinar contrato com o Trabzonspor da Turquia. O lateral assina pelo emblema turco por 4 temporadas. A seleção de Cabo Verde viajou para Boston, nos Estados Unidos, mas Sidney Cabral ficou em Portugal. O atleta fez nos indispensáveis exames médicos e assina contrato de forma a tentar viajar para nos Estados Unidos ainda durante neste dia de quinta-feira. O jogador Sidney Cabral estava inicialmente muito reticente em mudar-se para a Turquia, mas o Trabzonspor fez uma missão de charme muito insistente, tendo inclusivamente duplicado o contrato oferecido. O cabo-verdiano vai assim ficar a ganhar praticamente o dobro que recebia no Sport Lisboa e Benfica, num contrato de 4 anos, o que o convenceu a assinar ainda antes de se poder valorizar no Mundial 2026, sobretudo os números que lhe foram apresentados relativamente ao seu contrato. Luís Suárez voltou a marcar ao serviço da seleção da Colômbia com este gol, no amigável com a Costa Rica. O avançado reservou a titularidade no Mundial, montra que faz no Sporting tomar medidas preventivas. Não quer abrir mão do goleador, mas já lhe chegaram sondagens pelo atleta e o perigo da saída pode tornar-se real com o Campeonato do Mundo, ao nível do que mostrou de Leão ao Peito. Quem vier sabe que 30, 40 milhões de euros não chegam para levar neste jovem talento de Alvalade. Luís Suárez esteve em pleno de destaque na vitória da Colômbia sobre a Costa Rica por 3-1 em jogo de preparação para o Mundial 2026, realizado no estádio Nel Campinas, em Bogotá. Lançado no intervalo, no avançado do Sporting fez estragos. Aos 81 minutos, aproveitou uma assistência de James Rodrigues para fazer o gosto ao pé, e fechar assim o marcador. Ainda antes da entrada de Suárez, já no benfiquista, Richard Rios, tinha estado em campo numa partida em que Luís Dias, no extremo do Bayern de Munique, foi a grande figura da primeira parte ao assistir na David Sanchez, aos 16 minutos, e marcar o segundo golo aos 23 minutos. No camisola 97 dos verdes e brancos, ganhou mais pontos na seleção e promete terminar a época em grande nível, depois de uma na primeira temporada de Leão ao Peito, que terminou com um registro de 38 golos em 53 jogos, com 7 assistências. E o mercado está atento, já o fez saber, e os verdes e brancos temem incursões sustentadas depois de um bom Mundial. Para o Sporting, a continuidade de Suárez é fundamental. É nele e no grego, no Fotis Luaniris, que estão depositadas nas esperanças de golos nas próximas temporadas, e por isso não chegam 30 ou 40 milhões de euros para levar neste atleta de Alvalade. Aos 28 anos, faz 29 no dia 2 de dezembro. Não será fácil chegarem propostas dessa ordem, mas no perigo, o árabe está sempre atrás da porta, e o Leão tem de se precaver para a possível saída. Luís Suárez, recorde-se, chegou ao Sporting no passado verão, a troco de 22,1 milhões de euros, oriundo do Almeria, de Espanha, que pode ainda receber mais 5,2 milhões de euros por objetivos, mediante o rendimento desportivo do avançado colombiano, que tem contrato até 2030 e cláusula de rescisão de 80 milhões de euros. Depois de Diogo Costa por Portugal e Stefan Eustáquio pelo Canadá, está confirmada a presença de mais um jogador dos quadros do Futebol Clube do Porto no Campeonato do Mundo 2026, que arranca no próximo dia 11. Denis Gül, da Turquia, anunciou a lista na final de 26 convocados com a presença de ponta de lança dos Dragões, depois de algumas semanas ter divulgado um lote mais alargado de jogadores. O portista de 21 anos foi titular e faturou na goleada aplicada pelos turcos na Macedónia do Norte por 4-0 em partida de preparação, o que terá elevado também o estatuto dos jogadores jovem, que de 21 anos, junto do selecionador Vincenzo Montella. Na hora de fazer cortes, o técnico italiano não riscou o nome de Gül dos eleitos na grande prova, que vai opor-se à Turquia na Austrália no dia 14, ao Paraguai no dia 20 e aos co-anfitriões nos Estados Unidos no dia 26, nas contas do grupo D do certame. O portista de 21 anos foi titular e faturou na goleada aplicada pelos turcos na Macedónia do Norte por 4-0 em partida de preparação jogada, no que terá elevado também o estatuto do jovem jogador de 21 anos, junto do selecionador Vincenzo Montella. A temporada finda não começou da melhor forma para o camisola 27 do Futebol Clube Porto, que numa fase inicial esteve tapado por Samu e por Luke de Jong. Contudo, nas lesões graves do espanhol e do neerlandês, fizeram com que Denis Gül ganhasse espaço nas opções de Francesco Farioli na segunda metade da época, até porque na altura em que Samu foi operado, já no mercado de inverno, tinha fechado, o que impossibilitou a SAD de assegurar outra opção para juntar ao internacional turco na Tarem Abnemovi. A falta de alternativas, Gül passou de terceira na primeira opção atacante aos olhos do treinador italiano, que acabou por guiar o Futebol Clube Porto ao reencontro com os títulos, com a conquista do 31º Campeonato Nacional dos Dragões. Pese, embora no esforço e os atributos evidenciados na ligação com os colegas de equipa, Denis Gül terminou a campanha com apenas 7 golos marcados

0: jogadores móveis na posição 9, na Jabna, por lado, na passaram a Turcoglu, ele disse na Baris Ilmaz, mas o facto de ser o único ponta de lança de raiz à disposição pode conferir na ténis alguma vantagem no Mundial e logo numa na altura, nem que não falta na quem esteja atento. Ténis Clube Abna tem contrato com o Futebol Clube Porto até 2029 e está blindado por uma cláusula de 50 milhões de euros, mas Abna Sade não descarta uma venda este verão com Abna André Silva, nem reforço praticamente certo, e não será Abna o único a chegar para Abna com Samu Abna postos a partir de outubro-novembro. Qualificaria Abna sempre Abna com margem de manobra, Abna reduzida, e Abna e Ibna que entra Abna em cena no Galatasaray, de acordo com a imprensa Abna local. O atacante é um dos principais alvos do campeão turco para Abna 2026-2027. O gigante de Istambul deve perder-se Mauro Icardi, Abna está em final de contrato, e já Abna terá Abna rejeitado uma proposta de renovação, e na ida no mercado, na preferência Abna pode recair-se Abna sobre um jogador turco, uma vez que Abna vigoram algumas restrições nas inscrições de futebolistas estrangeiros. Gulls Abna surge Abna como um alvo apetecível, Abna embora Abna seja Abna certo que o Futebol Clube Porto nunca irá facilitar uma eventual negociação com Abna. Nesta altura, a vontade do Galo Abna passa por sentar-se à mesa Abna com os Dragões, Abna com uma oferta inicial de 5 milhões de euros, Abna, uma verba Abna que confirmar-se Abna merece rejeição de pronto Abna por parte da SAD Azul e Branca. Besiktas e Fenerbahçe Abna também se mantêm atentos aos jogadores. Ricardo Gaio está muito perto de regressar ao futebol português. O lateral-direito tem praticamente tudo acertado para reforçar a equipa do Gil Vicente, o jogador de 33 anos. Passou a última temporada nos turcos do Karagümrük, e fez 28 jogos, 25 a titular, depois de se ter desvinculado do Sporting, com quem conquistou duas ligas, uma taça de Portugal, uma taça da Liga e uma supertaça em 4 temporadas. Gaio representou ainda no Sporting Clube de Braga durante 4 anos. Esteve emprestado na Académica de Coimbra na temporada de 2014-2015. César Peixoto ganha assim uma opção para a lateral direita, depois de ter visto sair o capitão Zé Carlos, ainda na Everton Santos, que esteve cedido pelo Queen's Park Rangers. Na época transata, já Jonathan Mutombo vai continuar no plantel e pode nos jogar quer à direita, quer à esquerda. Ainda dentro do tema da equipa de Barcelos, os sócios do Gil Vicente aprovaram em Assembleia Geral o orçamento para a próxima temporada. Ficou definido um orçamento de 16 milhões de euros para a 2026-2027, um valor recorde para os gilistas, de um aumento de cerca de 7 milhões face à época passada. O emblema barcelense prevê ainda um resultado líquido positivo de cerca de 141.500 euros. No início dos trabalhos, cerca de meia centena de sócios do Gil Vicente recordou e aplaudiu o 36º aniversário da primeira subida de divisão do clube à Primeira Liga.
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2: Acho que temos que encarar o Mundial jogo a jogo, fazer o nosso caminho jogo a jogo, sabendo que há uma luz ao fundo do túnel, que é onde nós queremos chegar, mas traçar o nosso caminho devagar, ao tempo que tem de ser. Acho que para já temos que pensar só no primeiro jogo e a partir daí ir então vendo o que se pode fazer. Obviamente temos uma grande equipa, somos Portugal.
3: Sim, os desafios que tivemos pela frente foram desafios que superamos bem, principalmente enaltecer o compromisso dos jogadores no estágio em junho também, depois de uma época pesada para muitos deles, mas sem dúvidas que continuamos a observar jogadores e continuamos a dar oportunidades a vários jogadores, e este estágio acaba por ser importante para formar grupo também.
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4: 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São os gigantes adormecidos, para ouvir aqui na primeira Rádio Desporto, todos os dias também com o Hugo Taveira.
5: O Hamburger Sportwehren, ou Hamburgo na língua portuguesa, é um dos maiores gigantes adormecidos do futebol mundial. Fundado em 1887, o emblema da cidade hanseática, com o mesmo nome, é descendente do antigo Sport Club Germania, equipa que acabou por fundir-se com o Hamburger FC e com o Falke Eppendorf. Conhecido também por HSV, o clube foi se tornando uma potência regional nos primeiros anos de existência. Devido ao crescimento nas competições do norte da Alemanha, a equipa foi-se começando a destacar também nas provas nacionais, alcançando o primeiro título de campeão nacional na longínqua temporada de 1923. Nesse ano, venceram a final do campeonato por 3-0 sob o Union Oberschenowaida, juntando-lhe mais um título em 1928, dessa vez frente ao Victoria Köln. Durante o Terceiro Reich, que coincidiu com a Segunda Guerra Mundial, o clube perdeu alguma força a nível nacional, conquistando acima de tudo vários troféus regionais. Situado na zona de ocupação britânica após o fim do conflito, foi aí que o Hamburgo tentou reerguer-se, somando dois campeonatos locais, embora tenha tardado até 1960 para voltar a tornar-se dominador ao nível nacional. Foi nesse mesmo ano que se tornou campeão alemão pela terceira vez, vencendo o Colónia na final, para além de se ter estreado na Taça dos Clubes Campeões Europeus. A campanha inaugural terminou apenas nas meias-finais, onde caiu aos pés do Barcelona, lançando os dados para uma década que viria a trazer a sua primeira Taça da Alemanha, 3 anos mais tarde conquistada sobre o Borussia Dortmund. Os feitos alcançados até então valeram ao clube o convite da Federação Alemã para participar na primeira Bundesliga, disputada na época seguinte, em que o seu avançado, Uwe Seeler, se sagrou o melhor marcador com 30 golos. Os anos 70 foram ainda mais risonhos para os Die Rothosen, agraciados pelas conquistas de mais uma Taça da Alemanha em 1976 e de uma Taça das Taças em 1977. Após eliminar o Atlético Madrid nas meias-finais, um resultado de 2-0 frente ao Anderlecht em Amsterdão deu o primeiro título europeu ao Hamburgo. Aproveitando o entusiasmo com os resultados recentes, a equipa germânica assegurou, 2 anos mais tarde, o primeiro de 3 campeonatos da Bundesliga em 4 temporadas. Esse foi, sem dúvida, o momento mais glorioso da história do HSV, que chegou inclusive à final da Taça dos Clubes Campeões Europeus, perdida para o Nottingham Forest em 1980, no estádio Santiago Bernabéu. No início dos anos 80, a equipa era uma das maiores potências continentais, estatuto que se confirmou com a maior conquista registada em 1983, quando levantou o troféu de campeão de Europa em Atenas. A vitória frente à Juventus por 1-0 foi conseguida com o golo de Félix Magath, um dos maiores nomes da história do clube, que eternizou o Hamburgo na elite restrita de emblemas que subiram ao trono europeu. A década não terminaria sem mais um título da Taça da Alemanha em 1986, o último antes de um período mais pobre na chegada à virada do século. O regresso à Liga dos Campeões aconteceu em 2000-2001, assim como em 2006-2007, ainda assim sem conseguir ultrapassar a fase de grupos. A equipa ainda lutou pelo título alemão em 2006, perdendo-o para o Bayern de Munique, porém a partir daí não mais conseguiu ser competitivo dessa forma, entrando numa espiral decrescente até ao ponto mais negro da sua existência. Em 2018, o clube acabou despromovido ao segundo escalão pela primeira vez, de onde não saiu até ao momento, apesar das várias tentativas de subida de divisão. Uma história curiosa acerca desse momento é que no Volkspark Stadion, casa do emblema hanseático, estava colocado um relógio que contava o tempo exato da equipa na Bundesliga, exibido de forma orgulhosa por ser o único conjunto que participou em todas as edições desde a sua formação. Agora, o relógio foi removido do recinto, deixando no seu lugar as coordenadas da localização do mesmo. Com um percurso riquíssimo no futebol da Alemanha, o Hamburgo protagoniza um dos derbys mais apaixonantes do país, com o St. Pauli, outra equipa da cidade. A rivalidade com o Werder Bremen é também assinalável, com as equipas que ficam a 100 km de distância a formarem o conhecido Nordderby, ou Clássico do Norte. Durante muitos anos, os confrontos com o Bayern de Munique foram vistos como um conflito entre o norte e o sul do país, embora atualmente essa animosidade tenha esfriado por motivos competitivos. A viver uma das fases mais discretas desde a fundação há 137 anos, o dinossauro, como é conhecido no seu país, é um dos gigantes adormecidos com maior contribuição para o futebol germânico e continental.
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7: É meia-noite e 32 minutos.
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12: A seleção nacional de Sub-21 venceu de forma tranquila nesta na quarta-feira na Irlanda do Norte, por 4-0, com o primeiro golo a ser apontado por Gustavo Sá, aos 14 minutos, de grande penalidade. Jovinha Kenda esteve em destaque na partida, bizando aos 34 e 71 minutos, sabendo-se bem que Harry, do lado da Irlanda do Norte, deu ainda uma pequena ajuda na Portugal e aos 90 minutos marcou na própria baliza, construindo o 4-0 final. No final desta partida, na satisfação por parte do selecionador de Sub-21, Luís Freire, com a boa época concretizada pelo Sub-21 de Portugal e com este triunfo largo e de forma merecida, Portugal acaba por vencer mais um encontro, segundo o selecionador.
3: Sim, os desafios que tivemos pela frente foram desafios que superamos bem, principalmente enaltecer o compromisso dos jogadores num estágio em junho também, depois de uma época pesada para muitos deles, mas sem dúvidas que continuamos a observar jogadores e continuamos a dar oportunidades a vários jogadores e este estágio acaba por ser importante para formar grupo também. E é uma época perto da perfeição, temos sido competentes na qualificação, estamos em primeiro, temos melhor ataque, melhor defesa, continuamos este jogo muito sérios, muito comprometidos, e principalmente uma boa primeira parte com muitas oportunidades de golo, sempre à procura do golo, pressionantes, reativos, defensivamente muito, muito comprometidos, tem que ser este o caminho, vêm testes mais difíceis com certeza, mas com esta atitude e com este compromisso de todos, jogaram todos, portanto queríamos ser só um Portugal e acho que conseguimos sê-lo. Principalmente no final do jogo conseguimos materializar e ser mais objetivos e acabamos com um 4-0, que penso que é justo. A Irlanda do Norte também tinha perdido apenas por um gol com a Alemanha, 3 também na Alemanha, portanto um terceiro classificado de um grupo que nós fomos competentes e ganhamos bem.
12: Já do lado dos jogadores, Gustavo Sábana estava também feliz com aquilo que foi a exibição da seleção de Sub-21.
13: É muito positivo, são sinceramente não sei quantos jogos a ganhar, tivemos um empate com a Chequia. Acho que agora batemos um recorde de jogos sem sofrer golos, acho que tem sido bastante positivo. Queremos continuar assim para a próxima época, mas agora é descansar. Tivemos este jogo, um bom jogo de preparação contra uma equipa muito agressiva, muito física, forte também em vários aspectos do jogo. Conseguimos nos bater bem e estamos orgulhosos desta época que fizemos.
12: Portugal, que assim bateu por 4-0 a Irlanda do Norte, em jogo de preparação para o Euro 2027 da categoria de sub-21. A seleção nacional cumpriu o terceiro treino de preparação para o embate diante do Chile, encontro que serve de ensaio para o Mundial 2026, sendo que antes do torneio, na defronta, ainda a Nigéria. Roberto Martínez já contou com Diogo Costa, inserido no grupo de trabalho, faltando ainda alguns internacionais, nomeadamente os bicampeões europeus pelo PSG, Vitinha, Nuno Mendes, João Neves e Gonçalo Ramos. Nelson Semedo foi o porta-voz do grupo de trabalho e começou por destacar que a seleção nacional tem grande qualidade e está preparada para fazer um bom Mundial.
2: Uma lista vaga de jogadores com muita qualidade, e sempre que se perde um bocado a carruagem é difícil de entrar, devido à qualidade que temos aqui na seleção, que é, o que já referi, é muito bom, porque para Portugal temos uma lista cheia de craques para representar o país. Para o Mister, se calhar não é tão bom, porque tem dores de cabeça para escolher quem é que há de jogar e quem é que há de representar o país. Eu, como já referi, eu tive algumas vezes, especialmente nesta fase, em junho, em pré-época nos Estados Unidos, e acho que estou preparado, estamos todos preparados. Acho que o Mister deu o tempo de descanso que tinha que dar ao pessoal que acabou mais tarde, ao pessoal que acabou mais cedo, e nós somos todos profissionais e acabamos por continuar a treinar e mantermos bem fisicamente, para quando chegamos à seleção estamos bem e 100% para representar a seleção.
12: Semedo admitiu que o objetivo passa por levantar o troféu do Mundial e deixou a receita para uma boa prestação no torneio.
2: Acho que temos que encarar o Mundial jogo a jogo, fazer o nosso caminho jogo a jogo, sabendo que há uma luz ao fundo do túnel, que é onde nós queremos chegar, mas traçar o nosso caminho devagar, ao tempo que tem de ser. Acho que para já temos que pensar só no primeiro jogo, e a partir daí ir então vendo o que se pode fazer. Obviamente temos uma grande equipa, somos Portugal, mas sabemos que isso só não chega, e temos que estar o máximo dentro de campo, e só assim é que poderemos chegar onde nós queremos.
12: O lateral internacional português falou ainda sobre o seu bom estado físico e que está pronto fisicamente e mentalmente para ajudar a seleção.
2: Sim, eu lembro-me na altura em que o Mister chegou, jogámos com uma linha de 3, jogámos também já com uma linha de 4, por isso estamos preparados e somos todos profissionais, e acho que temos de estar aptos para jogar em qualquer sistema que o Mister pretender. Por isso acho que nesse aspecto estamos bem. Depois, eu, como já referi, sinto-me bem, e o tempo que tiver que jogar, sejam 10 minutos, seja 1 minuto, seja 90 minutos, seja para treinar, vou dar o meu melhor, porque também acho que isso vai fazer com que os meus colegas sejam melhores e que melhorem, e isso só ajudará Portugal, por isso é para isso que cá estamos.
12: Nelson Semedo falou também sobre o número de laterais nesta convocatória e sobre a competitividade interna, que é sempre algo positivo para a seleção.
2: Que a posição em que eu jogo, e os meus colegas jogam também, é uma posição que desgasta bastante, especialmente com as condições atmosféricas que vamos ter nos Estados Unidos e Canadá e México, especialmente também naquela altura. Eu já estive em pré-época algumas vezes por ali e sei o quão complicado é. Depois também vimos todos de épocas de grande desgaste. Temos o caso do Nuno, por exemplo, que é lateral, que acabou a seleção no ano passado, depois de termos ganho a Liga das Nações, arrancou diretamente para o Mundial de Clubes, acabou o Mundial de Clubes, começou outra vez o ano no PSG, e acho que isto tudo levou à decisão do Mister trazer 5 laterais. Tive algumas lesões durante o ano, mas preparei-me bem, especialmente agora nesta fase em que terminei um bocado mais cedo, e tive tempo para me preparar fisicamente e mentalmente para estar aqui de corpo e alma para representar a seleção. Relativamente à competitividade, acho que sim, acho que só traz coisas boas para a seleção, e nós termos essa qualidade e competitividade dentro do grupo vai nos fazer ser melhores e depois transportaremos isso para o campo e fará com que todos, tanto na minha posição como nas outras posições, demos o máximo de nós para estarmos ao melhor nível para representar a seleção.
12: Armada Lusa está inserida no Grupo K, na fase final do Mundial 2026, juntamente com a República Democrática do Congo, a primeira adversária, seguindo-se Uzbequistão e Colômbia. A Seleção Nacional já conhece as equipas de arbitragem para nos últimos dois jogos de preparação, antes de seguir viagem até solo americano, para na disposição da final do Mundial 2026. O italiano, na Luca, vai arbitrar no Portugal-Chile durante este sábado, pelas 18h45, que se vai discutir no Estádio Nacional, no Jamor. Giovanni e Calete são os árbitros assistentes. Miguel Nogueira, no quarto árbitro, e o VAR estará a cargo dos italianos, Rosário Abiso e também Federico Lapena. Já no embate entre Portugal-Nigéria no dia 10 de junho, pelas 20h45, em Leiria, terá na arbitragem do espanhol Mateo Busquets, assistido por Ininho, Serinde e Guadalupe Yoso, como assistentes. No VAR estarão ainda Valentim Gomes e Raul François, sendo que desta equipa de arbitragem temos um elemento português, neste caso Gustavo Correia, como quarto árbitro. Armada Lusa tem estes dois testes diante de Chile e Nigéria, antes mesmo de iniciar a sua prestação no Campeonato do Mundo. A Seleção Nacional de Sub-20 começou com o pé direito a sua na campanha no torneio de Toulon. Os portugueses venceram o Japão por 4-1 na jornada inaugural da competição. O primeiro golo surgiu aos 30 minutos, por João Rego, na sequência de uma recuperação alta e de uma boa combinação com Nel, já perto do intervalo, no médio voltou a marcar-se desta vez de penalti, levando a equipa portuguesa para o descanso a vencer por 2-0. Na segunda parte, a formação orientada por Oceano Cruz manteve no ritmo elevado e rapidamente conseguiu ampliar a vantagem. Miguel Nogueira fez o 3-0 aos 57 minutos e pouco depois, Fábio Baldé assinou um grande golo após uma jogada individual de destaque, fixando o resultado em 4-0. O Japão ainda conseguiu reduzir aos 72 minutos, através de Matsumoto, estabelecendo assim o 4-1 final. João Rego, autor de dois golos, foi distinguido como melhor jogador em campo. Na Portugal, assume assim a liderança do Grupo B, com os mesmos 3 pontos que o Canadá, defrontando a Costa do Marfim no dia 6 de junho. Depois disto, na formação Lusa, defronta na Venezuela no dia 8 de junho e o Canadá no dia 11 de junho. Isto para nas contas da fase de grupos.
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4: A invencibilidade de algumas equipas em ligas nacionais ou europeias permanece como uma marca histórica, imortalizando os seus nomes nos livros do futebol. Está na altura de mais um grande feito histórico aqui na Golo FM.
5: A equipa do AC Milan, entre 1988 e 1994, é considerada uma das mais icónicas da história do futebol. Sob a direção do treinador Arrigo Sacchi, a equipa revolucionou a forma de jogar, implementando um estilo de jogo baseado na pressão alta e na coesão tática. Esse modelo não apenas trouxe sucesso imediato, mas também influenciou gerações futuras de treinadores e equipas ao redor do mundo. A formação mais emblemática do Milan deste período contou com jogadores como Franco Baresi, Paolo Maldini, Marco Van Basten e Ruud Gullit. Baresi, como capitão e defesa central, era a âncora da defesa, enquanto Maldini, um jovem lateral na época, já mostrava o seu imenso potencial. Gullit e Van Basten formavam uma dupla ofensiva letal, combinando força física e habilidade técnica, e tornaram-se assim símbolos do ataque milanês. Durante a temporada de 1988-89, o Milan conquistou a Taça dos Clubes Campeões Europeus ao vencer o Steaua de Bucareste por 4-0 na final, um triunfo que consolidou a equipa como uma potência no cenário europeu. A formação foi elogiada não apenas pela qualidade dos seus jogadores, mas também pela sua capacidade de trabalhar em equipa e pela intensidade do seu jogo. Esse título foi o primeiro de muitos que viriam, pois o Milan tornaria-se uma força dominante na Europa e em Itália. Na temporada seguinte, a equipa repetiu o feito ao vencer novamente a Liga dos Campeões, agora superando o Olympique de Marselha. Este triunfo foi especialmente significativo, pois solidificou a reputação da equipa como uma das melhores da história do futebol. Durante esse tempo, a formação também conquistou o campeonato italiano, o que fez do Milan um dos clubes mais vitoriosos da época. O sucesso dos Rossoneri não se limitou apenas ao campo de jogo, já que a equipa também se destacou pelo seu impacto fora das quatro linhas. O clube tornou-se um modelo de profissionalismo e gestão no futebol e o seu legado permanece influente. O trabalho de Sacchi e a filosofia que implementou no Milan inspiraram muitos treinadores que vieram depois, estabelecendo um novo padrão para o jogo. O período de 1988 a 1994 é, sem dúvida, um dos mais gloriosos na história do AC Milan. A combinação de talento, tática e trabalho em a equipa não apenas rendeu troféus, mas também deixou uma marca inolvidável no futebol mundial, fazendo do Milan uma referência em excelência e inovação no desporto.
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4: Vamos lá olhar agora para o perfil de mais um jogador aqui na Primeira Rádio Desporto.
5: Perfil do jogador. Nicolás Otamendi, defesa central argentino de grande destaque, nasceu a 12 de fevereiro de 1988 em Buenos Aires. Começou a sua carreira no Vélez Sarsfield, onde fez a estreia profissional em 2007. Em 2010, transferiu-se para o Futebol Clube do Porto, onde venceu a Liga Europa no ano seguinte e se afirmou como um dos melhores defesas do futebol português. Depois de uma breve passagem pelo Atlético Mineiro e Valência, em 2014 ingressou no Manchester City, onde conquistou duas Premier Leagues e outros títulos nacionais, permanecendo no clube até 2020. Nesse ano, Otamendi transferiu-se para o Benfica, onde se tornou uma peça fundamental na defesa da equipa. Capitão das Águias, foi parte integrante da conquista do Campeonato Nacional na época de 22-23. Ao nível internacional, Otamendi é presença regular na seleção argentina, com a qual conquistou a Copa América em 2021 e 2024 e ainda o Campeonato do Mundo de 2022, consolidando uma carreira de enorme sucesso tanto a nível de clubes como de seleções.
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3: Defensivamente muito, muito comprometidos, tem que ser este o caminho, vêm testes mais difíceis com certeza, mas com esta atitude e com este compromisso de todos, jogaram todos, portanto queríamos ser só um Portugal e acho que conseguimos ser, principalmente no final do jogo conseguimos materializar e ser mais objetivos, e acabamos com um 4-0, que eu penso que é justo, a Irlanda do Norte também tinha perdido apenas por um gol com a Alemanha, 3 também na Alemanha, portanto um terceiro classificado de um grupo que nós fomos competentes e ganhamos bem.
13: É muito positivo, são sinceramente não sei quantos jogos a ganhar, tivemos um empate com a Chequia, acho que agora batemos um recorde de jogos sem sofrer golos, acho que tem sido bastante positivo, queremos continuar assim para a próxima época, mas agora é descansar. Tivemos este jogo, um bom jogo de preparação contra uma equipa muito agressiva, muito física, forte também em vários aspectos do jogo, conseguimos nos bater bem e estamos orgulhosos desta época que fizemos.
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4: E agora nesta emissão seguimos com os craques da Liga Portuguesa, aqueles que mais se destacaram. O talento desses craques imortalizou-os, mas a vida pós-carreira nem sempre é fácil e alguns enfrentam também desafios em manter a mesma relevância. É para ouvirmos também aqui nestas emissões da primeira Rádio Desporto esses craques que mais se destacaram na Liga Portuguesa.
5: Jorge Manuel Rebelo Fernandes, mais conhecido como Silas, nasceu a 1 de setembro de 1976, em Lisboa. Ao longo da sua carreira, destacou-se como jogador, construindo um percurso notável no futebol português e internacional. Silas iniciou a sua carreira nas camadas jovens do futebol Benfica, mais conhecido como Fofó, e posteriormente no Sporting Clube de Portugal. Mas foi no Atlético Clube de Portugal que se estreou como sénior em 1996. Após uma breve passagem pelo clube, Silas transferiu-se para a União de Montemor e foi aí que as suas qualidades chamaram a atenção de clubes de maior renome em Portugal. A grande oportunidade de Silas surgiu quando assinou pela União de Leiria, clube onde permaneceu entre 1999 e 2003. Sob o comando de José Mourinho, o médio ofensivo destacou-se pela sua visão de jogo e capacidade técnica, ajudando o clube a obter resultados impressionantes na Primeira Liga. O sucesso no Leiria catapultou Silas para o futebol espanhol, onde assinou pelo Celta de Vigo em 2003. No entanto, apesar de ter disputado a La Liga com o clube galego, a sua passagem por Espanha não foi tão marcante quanto o esperado. Silas passou ainda pelo Wolverhampton Wanderers, em Inglaterra, na temporada de 2008-2009, onde teve a oportunidade de jogar no competitivo futebol inglês. Apesar de não ter deixado um impacto tão duradouro, a experiência em diferentes ligas ajudou-o a amadurecer como jogador e a preparar-se para os próximos desafios. Após a sua aventura internacional, Silas voltou a Portugal, desta vez para representar o Bolonenses. No emblema do Restelo, reencontrou-se com o futebol português e teve um papel importante na equipa, sendo um dos pilares do clube até ao final da sua carreira. Depois de encerrar o seu percurso como jogador, em 2016, Silas rapidamente fez a transição para o cargo de treinador. Assumiu o comando técnico da BSAD, onde começou a demonstrar o seu potencial como treinador, e o seu estilo de jogo ofensivo e a capacidade de extrair o melhor dos seus jogadores fizeram dele uma figura respeitada no futebol português. Posteriormente, assumiu o cargo de técnico do Sporting na temporada de 2019-2020, num período conturbado para o clube. Apesar das dificuldades, Silas conseguiu estabilizar a equipa e deixar a sua marca. A carreira de Silas como jogador e treinador reflete um percurso de resiliência, talento e adaptação a diferentes realidades do futebol. Tanto em Portugal como no estrangeiro, mostrou sempre a sua capacidade de ultrapassar desafios, deixando um legado no futebol português que transcende os seus anos como jogador.
4: Olhamos agora nesta emissão para os craques mundiais. Apesar da sua ausência no campo, o legado destes jogadores continua a inspirar novas gerações que procuram também alcançar a mesma grandeza. É para ouvir também aqui na primeira Rádio Desporto os craques mundiais com o Hugo Taveira.
5: Pelé, nascido Edson Arantes do Nascimento em 1940 em Três Corações, no estado de Minas Gerais, é amplamente considerado o maior jogador de futebol de todos os tempos. Criado numa família humilde, começou desde cedo a demonstrar o seu talento para o desporto, jogando nas ruas com bolas feitas de meias e trapos. O futebol era uma paixão que o acompanhava desde pequeno, algo que não passou despercebido ao pai, Dondinho, ele próprio um jogador de futebol, que incentivou o filho a perseguir o sonho de ser atleta profissional. Aos 15 anos, Pelé assinou pelo Santos Futebol Clube, iniciando ali uma carreira que marcaria para sempre a história do Desporto Rei. Estreou-se pela equipa principal em 1956 e rapidamente começou a chamar a atenção de todo o Brasil com a sua habilidade técnica, velocidade e faro pelo golo. Com apenas 16 anos, já era o melhor marcador da Liga Brasileira, demonstrando que o seu talento transcenderia fronteiras. Mas foi em 1958, com apenas 17 anos, que Pelé se apresentou ao mundo ao ser uma das estrelas da seleção brasileira que venceu o Mundial de Futebol na Suécia. O jovem prodígio marcou 6 golos na competição, incluindo 2 na final contra a Suécia, e tornou-se desde então um ícone global. Ao longo de uma carreira de quase 2 décadas, Pelé tornou-se sinónimo de sucesso. Com o Santos, clube onde jogou até 1974, conquistou múltiplos títulos, incluindo 2 da Taça dos Libertadores e 2 taças intercontinentais, estabelecendo a equipa como uma das mais dominantes do mundo na época. Além disso, Pelé ajudou o Santos a vencer inúmeros campeonatos brasileiros e a ganhar prestígio internacional, sendo o clube mais temido da América do Sul e um dos mais respeitados no cenário mundial. Mas não foi só no Santos que Pelé deixou a sua marca indelével. Na seleção canarinha, conquistou 3 campeonatos do mundo em 1958, 1962 e 1970, um feito inigualável até aos dias de hoje. Na edição de 70, no México, Pelé brilhou novamente ao liderar uma das seleções mais talentosas de todos os tempos, sendo eleito o melhor jogador do torneio. Foi a consagração do rei do futebol, que aos 29 anos já era considerado um mito. Ao todo, Pelé disputou 4 mundiais, tornando-se o único jogador na história a vencer o torneio em 3 ocasiões. Além disso, destacou-se também pela sua versatilidade em campo, porque para além de ser um goleador nato, com um total de 1.283 golos em 1.366 jogos, era um jogador completo que podia atuar em várias posições ofensivas graças à sua inteligência tática, visão de jogo e habilidade em criar oportunidades para os companheiros de equipa. Com um físico impressionante, Pelé era capaz de superar adversários com dribles curtos e rápidos, ao mesmo tempo que exibia uma capacidade ímpar para finalizar com ambos os pés e a cabeça. Em 1975, decidiu levar o seu talento para os Estados Unidos, assinando com o New York Cosmos, onde ajudou a popularizar o futebol num país onde o desporto não era, até então, muito apreciado. Mesmo no final da sua carreira, o impacto nos relvados americanos foi gigantesco e conseguiu atrair grandes multidões, contribuindo para o crescimento do futebol no país. Pelé não foi apenas um fenómeno dentro de campo. Fora dos relvados, tornou-se uma figura global, usando a sua influência para promover o futebol e causas humanitárias ao redor do mundo. Durante toda a sua vida, recebeu inúmeros prémios e distinções, sendo nomeado o atleta do século pelo Comitê Olímpico Internacional e pela FIFA. O legado de Pelé vai muito além dos títulos e dos golos. Transformou o futebol num espetáculo mundial, encantando gerações com o seu talento e carisma, sendo que a história, marcada por conquistas inigualáveis, faz dele uma lenda imortal do desporto, cuja influência perdurará para sempre no futebol e na cultura popular. Pelé é e sempre será o rei do futebol.
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4: Muitos clubes que já foram gigantes na Europa agora encontram-se longe dos holofotes, adormecidos após décadas de domínio. É para ouvir também aqui na primeira rádio de esporto, neste produto 100% palavra, gigantes adormecidos todos os dias com o Hugo Taveira.
5: O FC Kaiserslautern é um dos clubes mais respeitados do futebol alemão, com uma história rica e momentos marcantes, tanto a nível nacional como europeu. Fundado em 1900, o clube é sediado na cidade com o mesmo nome, no estado da Renânia-Palatinado, e tem uma tradição profunda no futebol germânico, sendo especialmente conhecido pelos títulos conquistados e pela apaixonada base de adeptos. O Kaiserslautern ganhou destaque pela primeira vez nos anos de 1950, quando conquistou 4 títulos da Bundesliga num período de grande sucesso. O clube alcançou a sua primeira grande glória em 1951, com a conquista do campeonato alemão, e o sucesso continuou na década seguinte, com títulos em 53, 54 e 55, estabelecendo-se como um dos clubes mais dominantes da Alemanha Ocidental. O período mais notável da história recente do Kaiserslautern foi na década de 1990, quando a equipa alcançou uma série de feitos notáveis que deixaram uma marca indelével no futebol alemão. Sob o comando do treinador Otto Rehagel, o Kaiserslautern conquistou a Bundesliga em 91-92, apenas um ano após a promoção para a primeira divisão. Este feito é amplamente reconhecido como um dos maiores na história do futebol germânico, dado que o clube havia sido promovido da segunda divisão apenas uma temporada antes. O trabalho de Rehagel na promoção e subsequente conquista da Liga é amplamente celebrado como um exemplo notável de gestão e desenvolvimento da equipa. Em 1996, o Kaiserslautern continuou a brilhar ao vencer a Taça da Alemanha, completando uma dupla de títulos impressionante. O sucesso na Taça veio após uma vitória por 1-0 sobre o Borussia Mönchengladbach na final, consolidando o status do clube como uma força respeitada no futebol do país. Outro momento notável da história do clube foi a conquista da Supertaça da Alemanha em 1991, onde derrotaram o Hamburgo por 2-1. Além dos sucessos domésticos, o Kaiserslautern também fez algumas aparições notáveis nas competições europeias, com o clube a ter a oportunidade de competir na Taça dos Clubes Campeões Europeus e na Taça UEFA durante os anos 90, embora não tenha conseguido conquistar os principais troféus europeus. No entanto, a participação em tais competições foi um reconhecimento da qualidade da equipa e da sua capacidade de competir em nível internacional. Nos anos seguintes, o Kaiserslautern enfrentou desafios e períodos de declínio. A equipa teve dificuldades em manter a sua posição na Bundesliga e experimentou descidas à segunda divisão. A gestão do clube e a estabilidade financeira foram questões que afetaram o desempenho da equipa nas décadas seguintes, mas apesar destes desafios, o Kaiserslautern continuou a ser uma peça importante no futebol alemão e manteve uma base de adeptos apaixonados que apoiaram o clube durante os altos e baixos. Em termos de infraestruturas, o clube joga os seus jogos no Stadion der Betzenberg, conhecido por ser um dos estádios mais intimidantes da Alemanha devido ao ambiente vibrante e apaixonado. O estádio tem capacidade para cerca de 49 mil espectadores e é um dos locais mais icónicos do futebol germânico. O Kaiserslautern também é conhecido pela sua contribuição para o desenvolvimento de talentos no futebol alemão, já que o clube teve vários jogadores notáveis ao longo dos anos, incluindo Klaus Toppmöller, Rainer Bonhoff e mais recentemente Omar Gaber e Clemens Fritz. A história do Kaiserslautern é uma mistura de sucessos e desafios, marcada por uma grande época nos anos 90 e por uma reputação de ser um clube que sabe como competir no mais alto nível. O sucesso do emblema durante a era de Rehagel é particularmente memorável e o Kaiserslautern continua a ser, por isso, uma parte importante do panorama do futebol alemão, com uma base de adeptos leal.